0: horas, o mais forte teve uma magnitude de 7.5, o alerta de tsunami para várias zonas do Caribe foi entretanto retirado, mas em Caracas, Camila Vidal, há um rastro de destruição.
1: A terra tremeu na Venezuela, bem perto da capital. O abalo sentido pela população eram, afinal, dois sismos, muito perto um do outro, a escassos quilómetros e com 40 segundos de diferença. Foi junto à costa um primeiro terremoto de magnitude 7.2 a 20 quilómetros de San Felipe, a 22 quilómetros de profundidade, um segundo sismo de magnitude estimada em 7.5 na escala de Richter, a 20 quilómetros da zona de Yumare e a 10 quilómetros de profundidade. Os sismógrafos detectaram inicialmente um abalo de 7.1, reavaliado, entretanto, para dar conta de dois eventos em separado. Os dados foram atualizados pelo Sistema Geológico dos Estados Unidos. Logo a seguir a estes avisos chegaram alertas de tsunami, que entretanto foram já retirados pelas autoridades. A costa do Caribe já não está em risco, de acordo com nova avaliação. Nos órgãos de comunicação social locais e também nas redes sociais circulam já muitas imagens a mostrar a intensidade dos abalos, edifícios completamente destruídos, pessoas a fugir, caos nas ruas. O governo de Caracas confirma, entretanto, o colapso de várias infraestruturas. Foi sentido, como já dissemos, com muita intensidade na capital, Caracas, mas também em países vizinhos da Venezuela, nas zonas mais afetadas. A esta hora falta à luz e telecomunicações também. A população venezuelana terá recebido notificações de alerta nos telemóveis para que fiquem em segurança, também devido ao risco de possíveis réplicas ou de edifícios que não ruíram acabarem por ruir. Não há relatos oficiais, por enquanto, de vítimas mortais, mas admite-se que o cenário pode ser devastador. A imprensa local dá conta de vários feridos em várias localidades diferentes. As autoridades venezuelanas avaliam ainda esse nível de destruição, com as comunicações em falta e bombeiros a retirar pessoas de casa e dos escombros. As autoridades estão a avaliar os danos e a possibilidade de estes abalos se repetirem, colocando assim as pessoas em segurança para evitar o pior. Depois destes dois sismos, o mais grave com intensidade de 7.5 na escala de Richter.
0: Tudo aconteceu por volta das 6 da tarde, hora de Caracas, 11 da noite em Lisboa. Alberto Viveiros, conselheiro das comunidades portuguesas em Caracas, descreve à jornalista Paula Machado os momentos de pânico que se viveram na capital venezuelana.
2: Cá o ambiente é muito tenso, as pessoas estão todas preocupadas, está todo mundo nas ruas. Foi muito forte, já tivemos duas réplicas. A primeira foi muito, muito forte. Tudo caiu no prédio, tudo reventou e estamos todos incomodados pues, com isto e alertados, porque está começando a anoitecer. Está muito complicado, a comunicação está muito complicada, caíram os fios, as pessoas estão a tentar chamar as suas famílias e que hoje, cá na Venezuela, é um dia... É feriado, não? É um dia onde todas as pessoas estão em casa, não? Então isto foi pior, pois as pessoas estão todas na rua, saíram dos imóveis.
0: E o secretário de Estado das Comunidades está a acompanhar, junto da Embaixada Portuguesa em Caracas, o desenrolar dos acontecimentos. Emílio Sousa diz à Antena 1 que para já não há informação de qualquer vítima portuguesa, mas é ainda escasso o que se sabe. Entretanto, o Presidente da República Português acaba de publicar uma nota na página da Presidência a informar que está a acompanhar a situação na Venezuela. António José Seguro manifesta ainda profunda consternação perante este sismo que atingiu a Venezuela. O Presidente da República dirige ainda uma mensagem ao povo venezuelano e aos portugueses residentes na Venezuela, uma mensagem de solidariedade e esperança. Ouvido há instantes pela Rádio Pública, Humberto Varum, Presidente do Colégio de Engenharia da Ordem dos Engenheiros e especialista em Engenharia Sísmica, explica que a profundidade do epicentro e a proximidade de grandes aglomerados populacionais aumentam e muito risco de danos significativos.
3: dependerá sempre muito de vários fatores, do tipo de solo que teremos, enfim, entre a zona que ocorre o sismo, onde ocorre o epicentro e a base das construções. Agora, um sismo com esta magnitude, com esta profundidade e relativamente próximo de várias zonas densamente edificadas, teremos com certeza danos relativamente importantes nestas cidades, quer nos edifícios, quer nas infraestruturas afetadas. Com certeza que as infraestruturas de suporte, quer das telecomunicações, quer da distribuição de energia, foram afetadas. Estamos sempre a falar de um sismo bastante forte. O facto de ocorrer a uma profundidade de 13 km, portanto, é um sismo que se sente de uma forma bastante pronunciada à superfície, obviamente que será sentido também em localidades bastante afastadas.
0: Humberto Varão, entrevistado pelo jornalista João Coraceiro. O líder do Chega lamenta que PSD tenha preferido um acordo com o PS para viabilizar a prestação social única e acusa os sociais-democratas de terem recorrido à muleta habitual em entrevista à RTP. André Ventura defende que o diploma da prestação social única, que será votado esta quinta-feira, vai deixar tudo na mesma.
4: Antes de saber disto, que não tinha havido avanço entre o Chega e o PSD, o PS tinha dito que esta lei era desumana, que explorava os mais vulneráveis, que era uma má lei que votariam contra. Ontem, o que aconteceu foi que o partido Chega disse: nós não abdicamos daquilo em que acreditamos. O PSD não quis fazer e foi logo ter com o outro, enfim, com a muleta habitual, com o Partido Socialista, porque o CDS e a EL não chegavam. Portanto, tinha que ser ou o Chega ou o Partido Socialista. Pode perguntar, então qual é a utilidade do Chega? Olha, o Chega ficou do lado certo da história porque nós dissemos desde o início que esta era uma oportunidade histórica. E se fosse histórica, era para corrigir. O que é que acontece com esta versão da PSU, que será, em princípio, aprovada amanhã no Parlamento, com os votos contra do Chega? É que deixará tudo exatamente na mesma.
0: Reação de André Ventura ao acordo entre PS e Governo para a aprovação da prestação social única, que deve ser votada esta quinta-feira em plenário na Assembleia da República. A fechar este jornal, os resultados do Mundial de Futebol. Brasil e Marrocos avançam para os 16avos de final. O Brasil derrotou a Escócia por 3-0, num jogo que marcou a estreia de Neymar nesta edição do Mundial. Marrocos venceu por 4-2 o Haiti. Durante a madrugada, ainda um Chequia, México e um África do Sul, República da Coreia.
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1: Uma hora e oito minutos em Portugal Continental e na Madeira. Meia-noite e oito minutos nos Açores.
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0: Olá, começa aqui mais um posto de escuta comigo, João Pedro Bandeira, com os melhores lançamentos da música portuguesa da semana. E que bela semana é esta!
1: Olá, eu sou o Salvador Sobral e tenho muito prazer em que ouçam o meu single, A Flor do Recomeço, aqui no posto de escuta, a Antena 1. A música é do Chico César e o poema é da Evelyn Sin. Espero que gostem e que ouçam e que desfrutem.

0: A Flor do Recomeço é faixa título do próximo disco de Salvador Sobral, a editar previsivelmente em outubro, gravado em São Paulo e composto totalmente com canções de compositores brasileiros, como é o caso deste tema de Chico César. No disco iremos ter originais de Drena Calcanhoto, Arnaldo Antunes, Céu, Marcelo Camelo, Malu Magalhães, Marcos Valle e Tim Bernardes e um dueto com Nem Mato Grosso. A produção é de Tobrani Leone, dos 5 a 6.
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2: Olá, o meu nome é Guilherme Gomes, sou vocalista dos Napa e estou aqui na Antena 1 para falar sobre o nosso novo single, Sortudo. É o primeiro avanço do nosso terceiro disco, que sai ainda este ano, e é uma canção que fala sobre gratidão, pertença e amizade, nestes tempos onde é fácil nos sentirmos um pouco desencontrados. Espero que gostem e espero que seja uma canção luminosa para o vosso verão.

0: Olá, eu sou o Rui Maia. Hoje vou mostrar-vos e antestreio o novo single de Mirror People I Feel For You aqui no posto de escuta de João Pedro Bandeira da Antena 1.
1: É um dos dois exclusivos deste posto de escuta para ouvir mais à frente. Cris é Cristina Silva. Ainda em criança foi convidada, juntamente com a irmã, a gravar um disco infantil, Cantigas da Minha Infância. Iniciou os estudos musicais aos 7 anos e frequentou a Academia de Música de Castelo de Paiva, onde concluiu o 5º grau de guitarra clássica, coro e formação musical. Ainda jovem, integrou o elenco do musical Annie, de Filipe Laféria, e em 2023 participou no tema Cedo, em dueto com Tiago Nacarato. Agora estreia-se com o single Maré, que antecede um EP a editar em setembro.
2: Esta música nasceu de uma sensação que me acompanha há muito tempo, de estar constantemente a remar contra a maré para tentar manter fiel àquilo em que acredito. E fala dessa dificuldade de mantermos os nossos valores quando tudo à nossa volta nos parece empurrar noutra direção. Acho que é um sentimento bastante universal, porque no fundo todos queremos pertencer e ser aceitos, mas torna-se difícil não perder quem somos no meio de tanto ruído da sociedade. O tema Maré nasceu dessa reflexão e espero que quem o ouvir se consiga rever de alguma forma.

0: Olá, eu sou o Castilho e tenho um tema novo chamado Tripé. Poderá ouvir daqui a pouco nesta emissão do Posto de Escuta.
1: Quem Me Vê é uma das canções mais populares de Luís Trigacheiro. Da autoria de Tiago Nogueira e Ricardo Lins Almeida, dos 4 e meia, o tema foi agora regravado, em conjunto, pelo grupo de Coimbra e pelo cantor alentejano.
2: Este novo single, Quem Me Vê, é um tema que nos recorda que somos todos pessoas muito singulares e especiais. No fundo, todos temos uma genética que mais ninguém tem. Nascemos num determinado sítio que nos modelou, dentro de uma família que nos criou, influenciou, ensinou. E somos também o resultado da cultura, das pessoas que se cruzam connosco e de tudo aquilo que vamos vivendo, decidindo, acertando e falhando. E no fundo, Quem Me Vê acaba por ser uma homenagem a tudo aquilo que fez de nós, aquilo que somos, com um especial carinho pelas pessoas que surgiram antes de nós existirmos.
1: O tema irá fazer parte do novo álbum de Os 4 e Meia, a editar nos próximos meses, sucedendo a O Tempo Vai Esperar, lançado há já 6 anos. Outras canções, entretanto, editadas, virão a integrar o disco, como Olá Solidão, Amanhã, Guarda a Tua Alma, Na Escola, Meu Amor Dorme Bem, Terraplanismo, Tiques de Rico e Saudade com Miguel.

0: Tripé é o cartão de visita do segundo álbum de Castilho. É sobre composição e harmonia, nele são explorados os temas do tempo, espaço e memória e aborda a capacidade que as lembranças têm de nos poderem salvar, o encanto em navegarmos no abstrato e o prazer com que o passado os pode trazer de volta.
1: Esta canção Tripé tem uma história longa e curiosa, uma vez que surgiu em 2022, a harmonia e a melodia, numa altura em que a editora Pitch & Prose americana me estava a incentivar para colaborar com outros artistas da editora, nomeadamente Ariel Hill, com o qual me juntei e mostrei esta ideia inicial da Tripé, mas que acabou por ficar incompleta, e porque a agenda de um e do outro não o permitiram finalizar o processo, e então fiquei com uma canção basicamente na gaveta, que mais tarde mostrei ao meu amigo Príncipe do Lumiar, e que foi uma ajuda preciosa nesse processo de passagem do inglês para o português, e foi assim que foi concluída finalmente a composição desta canção, que mais tarde ainda foi apresentada ao vivo, uma vez, que é uma coisa que eu gosto sempre de fazer antes de ir para o estúdio, e depois já em estúdio, pronto, a canção acabou por ganhar novas cores, e a produção e os arranjos foram assim para um lado, se calhar um bocadinho menos óbvio, com o meu amigo de longa data e parceiro do Savana, Miguel Vilhena, e resultou nesta canção, e espero que gostem.
0: O tema chega às plataformas digitais, dia 26, mas já o mostramos hoje.

Olá malta, daqui é o Janeiro. É um prazer enorme estar aqui no posto de escuta com o João Pedro Bandeira. Este novo single com o Walter Lobo, Cor Lá Fora, é uma reflexão sobre o nosso silêncio e sobre como podemos encontrar cor nas coisas mesmo que cá dentro não a vejamos. É um single em colaboração com o Walter Lobo e, como tinha dito, e é um single que abre o próximo LP, que sairá dia 25 de setembro. É um single que traz muita coisa nova, não só uma sonoridade mais orgânica, mais da canção, mais centrada na canção portuguesa, mas também este regresso ao analógico e à fita e a estar no estúdio com esse tempo e com o que é necessário para estar a gravar. Tem

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1: I Feel For You é o novo single do projeto Mirror People, de Rui Maia, que conta com a voz de Kyle Quest, numa pista de Diogo Braga, e tem ainda a participação do saxofonista João Cabrita.
2: Este tema já teve muitas vidas, teve diferentes versões, diferentes arranjos, diferentes vozes, até esta última com a colaboração do Kyle Quest. Eu conheci o Kyle Quest num concerto de Mirror People que demos no extinto Music Box em Lisboa. O Kyle Quest deu a voz ao concerto de abertura dessa noite, o projeto Art Swim, do Tito Romão. E quando ouvi o improviso vocal do Kyle Quest, quando ouvi a sonoridade da voz dele, o timbre, a magia da voz, fiquei a magicar que gostava de colaborar com ele no futuro. Esta sonoridade funk disco pareceu-me perfeita para a voz dele. Enviei-lhe o tema e recebi uma bela surpresa de volta. O verão está aí, o calor está no ar, e penso que este novo single de Mirror People vai bem com os dias que correm.
1: I Feel For You chega segunda-feira ao mercado com uma edição limitada em vinil de 7 polegadas com um instrumental no lado B. E estreia hoje no Posto de Escuta.
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0: Os Virgem Suta preparam a edição de um novo disco, revisitando alguns dos momentos mais marcantes da sua discografia. De título Sala de Estar, o disco vai reunir 10 canções da banda em formato acústico, regressando, no fundo, às suas origens.
1: Nós começamos com 2 guitarras e 2 vozes e nos concertos que fizemos no ano passado em formato acústico e duo, sentimos vontade de voltar a isso, sentimos vontade de largar tudo o que eram artifícios e ir outra vez ao osso das canções, ficar a letra e a melodia à frente de tudo e de alguma forma darmos nova vida àquilo que são canções que fazem parte da nossa história, umas delas com mais ou menos destaque que as outras, umas delas que nunca chegaram a ser single e que nós achávamos que poderiam ter sido, e também é uma forma nova que nós temos, ou uma forma que nós encontramos, de tornar as nossas músicas também mais próximas de eventuais novos ouvintes e seguidores, não é?
0: Com este disco, o grupo remete para o seu início, quando chamavam aos registros dos ensaios o Sumo da Virgem Suta, uma metáfora para a procura da essência e da substância original das músicas. A primeira amostra de Sala de Estar é Bárbara e Ken, de 2000.

0: caminhamos para o final deste Posto de Escuta. Ainda vamos ter tempo de ouvir Bandua e Zarco, mas para já, Miguel Coimbra dos Dama. E bem acompanhado.
1: Olá, eu sou o Mike dos Dama e estou aqui para te dizer que a minha música Deixa Doer já está disponível em todas as plataformas. A música conta com a fadista Beatriz Felício e o artista guineense Leeloy Bruce. E é uma música que traz o fado, o afro e o flamenco para uma só canção. Tudo

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1: Olá, eu sou o Edgar Valente dos Bandua e venho apresentar-vos a nossa nova revariação do Corpo é que Paga, icónica canção do grande António Variações. Decidimos lançá-la no passado dia 13 de junho, não só o dia de Santo António, mas o dia em que se assinalaram 42 anos do falecimento do António Variações. Procuramos com esta revariação trazer vida, renascimento. É uma canção que com mais de 40 anos continua a ser intemporal. Afinal, o corpo continua a pagar. Podem fazer download gratuito desta nossa revariação a partir do Bandcamp da editora Postas de Pescada, ou podem também deixar-me um donativo que irá na totalidade para a Liga Portuguesa contra a SIDA.

0: É o final deste Posto de Escuta, comigo João Pedro Bandeira, programa que fica agora disponível em streaming na RTP Play. A última proposta da semana vai para o madeirense Zarco e o single Vertigens.
1: Esta aqui é das minhas músicas preferidas até hoje e a mensagem é muito forte. A mensagem é sobre saber amar a outra pessoa que nós estamos com, saber apreciá-la, mesmo com as coisas chatas que ela tem, os defeitos que ela tem, as coisas que nos perturbam nela, porque haverão sempre coisas que nos perturbam na outra pessoa, porque ninguém é perfeito. E a música sobre isso, acho que é uma mensagem que muitos se podem conectar com. Ela tem uma vibe de Coldplay antigo, que é algo que é pouco feito em Portugal, então acho também que é muito único por isso. E é isso, estamos juntos, um beijinho grande, Zarco Vertigens.
0: É tudo por hoje, até para a semana e viva a música portuguesa.

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2: Duas horas no continente e na Madeira. Uma hora nos Açores. Edição do jornalista Pedro Guilherme.
3: Dois terremotos de magnitude 7.5 e 7.2 na escala de Richter atingiram nas últimas horas a Venezuela. Os tremores de terra ocorreram um a seguir ao outro, com menos de um minuto de intervalo. Segundo informações do Serviço Geológico dos Estados Unidos, tudo aconteceu pelas 6 da tarde, hora local, 11 da noite, em Lisboa. A origem dos sismos foi no centro do país, mas os terremotos foram sentidos com intensidade no litoral, incluindo na capital venezuelana, Caracas. Camilo Vidal.
4: A terra tremeu na Venezuela, bem perto da capital. O abalo sentido pela população eram, afinal, dois sismos, muito perto um do outro, a escassos quilómetros e com 40 segundos de diferença. Foi junto à costa, um primeiro terremoto de magnitude 7.2 a 20 quilómetros de San Felipe, a 22 quilómetros de profundidade, um segundo sismo de magnitude estimada em 7.5 na escala de Richter, a 20 quilómetros da zona de Yumare e a 10 quilómetros de profundidade. Os sismógrafos detectaram inicialmente um abalo de 7.1, reavaliado, entretanto, para dar conta de dois eventos em separado. Os dados foram atualizados pelo sistema geológico dos Estados Unidos, nos órgãos de comunicação social locais e também nas redes sociais. Circulam já muitas imagens a mostrar a intensidade dos abalos, edifícios completamente destruídos, pessoas a fugir, caos nas ruas. O governo de Caracas confirma, entretanto, o colapso de várias infraestruturas. Foi sentido também em países vizinhos da Venezuela, nas zonas mais afetadas. A esta hora falta a luz e telecomunicações também. As autoridades estão a avaliar os danos e a possibilidade de estes abalos se repetirem, colocando assim as pessoas em segurança para evitar o pior. Depois destes dois sismos, o mais grave com intensidade de 7.5 na escala de Richter.
3: Não são conhecidos por agora números de eventuais vítimas mortais nem de feridos. O conselheiro das comunidades portuguesas em Caracas, Alberto Viveiros, descreve à jornalista Paula Machado os momentos de pânico que se viveram na capital da Venezuela.
5: Cá o ambiente é muito tenso, as pessoas estão todas preocupadas, está todo mundo nas ruas. Foi muito forte, já tivemos duas réplicas. A primeira foi muito, muito forte, tudo caiu no prédio, tudo rebentou e estamos todos incomodados pois, com isto e alertados. Porque está começando a anoitecer. Está muito complicado, a comunicação está muito complicada, caíram os fios, as pessoas estão a tentar chamar as suas famílias e que hoje, cá na Venezuela, é um dia, é feriado, não? É um dia onde todas as pessoas estão em casa, não? Então isto foi pior, pois as pessoas estão todas na rua, saíram dos imóveis.
3: No conselheiro das comunidades portuguesas em Caracas, Alberto de Viveiros, a descrever no que está a acontecer na capital venezuelana, em Caracas. O secretário de Estado das Comunidades está a acompanhar, junto da Embaixada Portuguesa em Caracas, o desenrolar dos acontecimentos. A Antena 1, Emídio Sousa, diz que para já não há informação de qualquer vítima portuguesa, mas ainda são informações escassas as que surgem do outro lado do Oceano Atlântico. Entretanto, o Presidente da República publicou uma nota na página da Presidência. António José Seguro está a acompanhar a situação e deixou uma mensagem de solidariedade ao povo venezuelano e aos portugueses que lá vivem. Está aberto o caminho para a aprovação da prestação social única logo à tarde no Parlamento. PSD e PS chegaram a acordo sobre a PSU, que junta 13 prestações numa só. Contudo, a questão do trabalho social obrigatório gera uma discórdia na interpretação. O PSD afirma que a medida não caiu, já o PS garante que agora não existe uma condição automática e generalizada. O deputado socialista Miguel Cabrita referiu esta noite no Parlamento que o trabalho social vai estar articulado com outras dimensões.
6: Uma questão para nós fundamental e que não é semântica é a questão do trabalho social não ser obrigatório, no sentido de não ser automático, nem uma contrapartida necessária, generalizada, universal, como contrapartida para receber esta prestação. Aquilo que nós quisemos sempre garantir foi que o trabalho social não existia por si só e como contrapartida automática, mas sim articulado com outras dimensões, como a educação e formação das pessoas, como a procura ativa de emprego em termos de disponibilidade. Em segundo lugar, o trabalho social está sempre integrado numa lógica de planos pessoais de inserção.
3: O deputado do PS, Miguel Cabrita, o líder do Chega, lamenta que o PSD tenha preferido um acordo com os socialistas para viabilizar a prestação social única, acusa os sociais-democratas de terem recorrido à muleta habitual. Entrevistado esta noite na RTP, André Ventura deixou críticas aos dois partidos e defendeu que o diploma que vai esta quinta-feira a plenário vai deixar tudo na mesma.
7: Antes de saber disto, que não tinha havido avanço entre o Chega e o PSD, o PS tinha dito que esta lei era desumana, que explorava os mais vulneráveis, que era uma má lei que votariam contra. Ontem, o que aconteceu foi que o partido Chega disse: nós não abdicamos daquilo em que acreditamos. O PSD não quis fazer e foi logo ter com o outro, enfim, com a muleta habitual, com o Partido Socialista, porque o CDS e a IL não chegavam. Portanto, tinha que ser ou o Chega ou o Partido Socialista. Pode perguntar, então qual é a utilidade do Chega? Olha, o Chega ficou do lado certo da história porque nós dissemos desde o início que esta era uma oportunidade histórica. E se fosse histórica, era para corrigir. O que é que acontece com esta versão da PSU, que será, em princípio, aprovada amanhã no Parlamento, com os votos contra do Chega? É que deixará tudo exatamente na mesma.
3: Nesta entrevista à RTP, André Ventura insistiu que a exigência de uma carreira contributiva para o acesso de estrangeiros se trata de um princípio fundamental. Era uma das condições impostas pelo Chega e que, de acordo com o partido, provocaram um impasse nas negociações sobre a PSU. Tudo indica que a prestação social única, que será votada logo à tarde no Parlamento, terá luz verde depois do PSD ter chegado a acordo com o PS para viabilizar o diploma. Marrocos e Brasil estão apurados para os 16avos de final do Mundial de Futebol. A formação brasileira ganhou 3-0 à Escócia com um bis de Vinícius Júnior já recuperado. Neymar entrou na segunda parte do encontro. Já a equipa marroquina venceu o eliminado Haiti por 4-2. Fechadas as contas do Grupo C, o Brasil fica em primeiro, seguido de Marrocos, ambos com 7 pontos. A Escócia está no terceiro lugar com 3 pontos. Vai ter agora de esperar para saber se é um dos melhores 8 terceiros lugares. No Grupo B, Suíça e Canadá rumam aos 16avos de final do Campeonato do Mundo de Futebol. A seleção helvética venceu a equipa canadiana por 2-1, mas ambas seguem para a próxima fase. A Suíça em primeiro com 7 pontos e o Canadá em segundo com 4. A Bósnia ganhou 3-1 ao Qatar e ficou no terceiro lugar com 4 pontos. Ainda assim, a seleção bósnia garantiu um dos 8 melhores terceiros classificados, de acordo com a FIFA. Esta madrugada jogam-se os encontros do Grupo A. Começaram há momentos o África do Sul, Coreia do Sul e o Chequia, México. 0-0 é, neste momento, o resultado nos dois jogos.
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5: Bem-vindos à segunda parte do programa com o Dr. Miguel Paiva, economista e presidente do Conselho de Administração da ULS de São José.
6: Boa tarde, Sr. Presidente. Sabem que estão a ser aplicados os fundos do CRR, saúde mental?
7: Sim, sei alguns. Nós aqui estamos a fazer um grande investimento aqui ao lado, num edifício para a psiquiatria forense, e portanto é um investimento grande. Estamos também a fazer uma unidade no âmbito da psiquiatria da infância e da adolescência, na unidade de Dona Estefânia. Também construir um edifício novo. Estamos a fazer valorização de outro espaço e, portanto, nós aqui estamos a fazer investimentos muito significativos. Na unidade local de saúde, onde eu vinha, por exemplo, no Entorivoga, estamos a construir neste momento uma unidade de internamento com 30 camas para internamento de saúde mental, que era uma coisa que não existia naquela região. E, portanto, isto para dizer que, com este pequeno exemplo, dizer que nós estamos aqui a fazer um investimento na área da saúde mental que penso que andará na ordem dos 7 milhões de euros. No Entre Douro e Vogo, onde eu vinha, estavam a fazer também um investimento na mesma magnitude e, portanto, em conclusão, a saúde mental foi um dos eixos prioritários de aproveitamento de verbas PRR e os investimentos estão a concretizar-se.
5: Pensa que pode haver um lobby dos utentes para a saúde mental? Quais seriam os benefícios?
7: Bom, sabe que não me cabe a mim constituir o lobby dos utentes. A mim, quando mim, pode fazer, constituir fazer o lobby dos administradores hospitalares. Mas o lobby dos utentes, eu acho, eu se fosse utente faria, não é? Acho que era importante, porque se conseguirem constituir um lobby no sentido positivo, que é trazer para cima da mesa da discussão e dos centros de decisão os problemas que afetam os doentes e as famílias dos doentes com patologia mental, eu, no vosso lugar, não perdia tempo.
5: O problema é que há muito poucas associações, grupos de interesse, digamos assim, suficientemente organizados para se poderem mobilizar no sentido de favorecer esta medida, não é? De criar um lobby, até porque, dada a sua complexidade de exercício, não é?
7: Sim. Repare, há algumas organizações, nomeadamente familiares de doentes com patologia mental, que têm tido trabalho muito notável, muito apreciável. Há algumas instituições, algumas também com colaboração até de próprios profissionais do setor, que também têm vindo a desenvolver um trabalho muito interessante. Mesmo há bocadinho estávamos a falar de PRR, o PRR também tem apoiado algumas instituições privadas e associações em alguns investimentos e, portanto, existem essas oportunidades. Eu acredito que não seja fácil. Acho que não seja fácil, mas parece-me que o importante é olhar para as experiências que já vão tendo sucesso e procurar replicá-las.
8: As barreiras sociais, que são obstáculos, que são verdadeiros obstáculos à inserção dos enfermos mentais na sociedade, têm feito ou não progressos ao longo do tempo recente da humanidade?
7: Eu penso que tem havido progressos. Penso que tem havido progressos, desde logo porque hoje fala-se mais de saúde mental. Repara, hoje existe uma rádio com pessoas de patologia de saúde mental, há 20 anos não existia. E, portanto, o caminho tem seguido num sentido positivo. Se me pergunta se o ritmo é suficiente, ou se me pergunta se já atingimos um nível de capacidade de integração, de compreensão pela parte da sociedade, ou até de eliminação dessas barreiras sociais que me está a dizer, provavelmente ainda não. E, portanto, ainda há trabalho a fazer. Eu acho que a existência destas rádios, de uma rádio como esta, e a oportunidade de termos uma entrevista, que eu devo dizer, das várias entrevistas que vou dando, esta até está a ser das mais difíceis. Ou seja, vocês fazem perguntas que obrigam verdadeiramente a pensar e demonstram que prepararam com competência esta entrevista, e por isso dou-vos parabéns, são exatamente a demonstração de que é não só possível, como há espaço na sociedade, entre aspas, normal, para acolher e integrar pessoas com esta circunstância particular que, é, que vocês neste momento vivem.
3: Sr. Daniel Paiva, conhece algum modelo de gestão hospitalar que favoreça a saúde mental? Qual? Seria na disposição de implementá-lo?
7: Nós temos que integrar, repare, a linha da saúde, a linha do programa de saúde mental é de tirar isto, tirar o foco dos hospitais para os integrar na comunidade. Isto para dizer também que nós, em termos da gestão da saúde, uma organização de saúde, nós devemos integrar a área da saúde mental como uma outra área qualquer, ou seja, nós não vamos, digamos assim, ter um administrador para a saúde mental. Não é isso que faz sentido, está a ver? Num conselho de administração. O que faz sentido é que nós encontremos no desenho global das nossas respostas também a saúde mental, ao mesmo nível que nos preocupamos com a gastroenterologia ou com a cardiologia. É isso que nós precisamos de fazer, com as especificidades e particularidades que a saúde mental tem. Isso é que é muito importante. Aquilo que nós estamos a fazer é exatamente procurar seguir esse caminho, ou seja, integrar na nossa resposta assistencial global esta questão da saúde mental em todas as suas dimensões, procurando que os nossos doentes sintam, por um lado, que encontram respostas e que sintam que melhoram, não é? Que é muito importante, assim, eu sinto melhor, eu sinto que valeu a pena ter passado por este processo de tratamento, mas por outro lado sintam que depois as portas se abrem, e esse é o nosso signo. É para isso que estamos a trabalhar, e penso que inclusivamente esta instituição é uma instituição que tem um exemplo de resultados a nível nacional muito, muito interessante. De resto, somos visitados por muitas, e o nosso exemplo assistencial é seguido por muitas instituições, às vezes nacionais e até internacionais, e portanto o nosso foco vai ser continuar nesse caminho.
5: Eu não queria insistir demasiado neste ponto, mas que acabou de referir, aliás, mas também por ser tão importante para nós, penso que vale aqui a pena dar um forcinhozinho e tentar perceber melhor, porque é assim, se os hospitais têm de facto um foco na recuperação, no tratamento e na recuperação do doente mental, e se a sociedade civil vai ser chamada a intervir e a participar neste processo de recuperação, de que lado é que fica a responsabilidade? Ou seja, quem é que vão ser os agentes responsáveis por realmente efetivar não só os condicionalismos, ou seja, aquilo que a pessoa necessita para a sua recuperação, como também a eficácia de todo o processo, como é que depois será avaliada? Questões muito importantes que não têm só a ver com medicação e com a toma da medicação e com internamentos e problemas diretamente relacionados com a saúde do indivíduo. Nós lutamos com muitas clivagens, nomeadamente em termos de trabalho, que já foi falado aqui, em termos de habitação, por exemplo, do custo de vida, da autonomia, não é? Da nossa própria autonomia. São questões que muitas vezes podem parecer um pouco transparentes e invisíveis, mas que são muito importantes.
7: E você acaba de tocar num ponto verdadeiramente importante, que é, nós enquanto instituição, nós somos um hospital, somos uma ULS, neste caso com um hospital, Júlio de Matos, temos uma missão de tratar, mas na verdade o doente só se pode considerar reabilitado quando se consegue integrar na sociedade. E hoje há um conjunto de desafios que não são apenas da saúde mental, mas que porventura na saúde mental se sentem com mais acuidade, que é o desafio da habitação, que hoje é um desafio difícil para todos, e para quem em cima de tudo ainda tem este problema é mais difícil, e para aí tem que haver responsabilidades, e ainda aí há responsabilidade, quem é a responsabilidade tem que ser uma responsabilidade partilhada. Nós no setor da saúde, que cá estamos para assumir a nossa, mas temos que o assumir em conjunto com a comunidade, com as autarquias locais, com a segurança social, e portanto tem que em conjunto gizarmos planos e termos projetos para isso. Nós, por exemplo, temos aqui uma área, temos algumas residências que são disponibilizadas para adaptação à vida dos doentes já numa fase de reabilitação, que nós disponibilizamos para os doentes começarem a caminhar pelos seus próprios pés. Porventura, é uma solução de sucesso que, porventura, nós, se em vez de termos 7 ou 8 casas, tivéssemos 20 ou 30, provavelmente seríamos a dar resposta a mais pessoas. Mas é um caminho que temos que ir fazendo, e a responsabilidade, como lhe digo, para nós atingirmos, para estarmos mais próximos de responder a todas as necessidades existentes, tem que ser em conjunto com setor da saúde, setor da segurança social, autarquias locais, IPSS, as instituições particulares de solidariedade social, todos em conjunto. Acho que terão que estar envolvidas nisto, porque senão não conseguimos atingir a plenitude das necessidades.
5: Obrigada.
9: Mais uma vez, boa tarde, Dr. Miguel Paiva. Uma pergunta que eu lhe gostaria de fazer era, estudos recentes indicam que Portugal é o segundo país da Europa com maior incidência de doenças mentais. Como é que podemos, enfim, reunir uma resposta coletiva que mova a sociedade, enfim, não digo a deixar uma certa resignação, mas tendo em conta que nós, enquanto portugueses, enfim, temos muita ideia da melancolia, da saudade, da tristeza, como, pronto, um certo modo de vida que tem sido vivido durante séculos como parte da nossa identidade enquanto portugueses. Como é que podemos, enfim, mobilizar consciências de modo a tentarmos, enfim, sabendo que a vida humana, a vida quotidiana é feita de altos e baixos, mas de modo a, enfim, não temos tanta incidência de, enfim, de situações limite.
7: Sim,
9: não é?
7: Eu sou daqueles que acredito que todos os problemas de saúde que nós temos muitas vezes devem-se à falta, à deficiente treino que nós temos, não é? Ou seja, eu sou um atleta, gosto de correr maratonas, mas eu sei que quando vou correr uma maratona tenho que treinar. Se eu não treinar, vou sofrer na maratona. A patologia mental muitas vezes, naturalmente há muita dela que é adquirida, mas muita dela também deriva hoje da forma como está organizada a nossa sociedade, o desenraizamento das famílias, a falta de convívio que muita gente está exposta, à solidão, há um conjunto de fatores, a pobreza, há um conjunto de fatores que em conjunto contribuem para acentuar os problemas de saúde mental. E o que me parece que é muito importante é nós procurarmos, a primeira coisa é evitar que as pessoas caiam nesse problema da saúde mental. E isso passa por criarmos ambientes que as pessoas sejam mais felizes, que as famílias sejam mais felizes, que as famílias acompanhem os seus filhos desde a realidade, que lhes proporcionem condições de realização, de desenvolvimento pessoal, de desenvolvimento emocional. E isso falha muito na nossa sociedade, e nós temos que intervir na melhoria da sociedade. Isso é muito, muito, muito, muito importante que o façamos. Todas estas mudanças abruptas que temos sentido nos últimos anos, nomeadamente com a emergência das redes sociais, o facto das pessoas cada vez mais comunicarem, quantas vezes nós vemos pessoas que estão sentadas a uma mesa, a jantar uma com a outra e a mandar mensagens uma à outra, não estão a falar diretamente, não estão a olhar nos olhos uns dos outros. E essa desumanização é ela própria indutora, muitas vezes, de patologia mental. Nós temos que humanizar mais a sociedade, temos que contrariar estas tendências de afastamento das famílias, a tendência das pessoas viverem num prédio e não saberem quem mora em nenhuma das outras portas ao lado, e isso faz muita diferença. E essa é algo que todos temos que trabalhar em conjunto como sociedade. Não somos nós, não sou eu, não é você, não é. Somos todos em conjunto como sociedade. Depois temos que procurar criar verdadeiramente estes projetos assistenciais robustos, que quando as pessoas caem nestes problemas, nós lhes estendamos a mão, que haja resposta em tempo, que haja respostas de qualidade, no fundo, não procurando não apenas tratar no momento, mas fazer uma verdadeira reinserção. Isso é o fundamental. E o que diz dessa estatística que penaliza Portugal É uma estatística que realmente não nos agrada, mas que temos que procurar melhorar. Eu acredito que a implementação da política nacional, neste momento na área da saúde mental, e estas políticas demoram o seu tempo a produzir resultados, mas eu acredito que daqui a algum tempo, se nós formos persistentes em segui-la, em pô-la em prática, nós iremos melhorar esse resultado que referiu.
9: Nós estamos a entrevistar o Dr. Miguel Paiva e somos a Rádio Aurora Outra Voz. Estamos aqui a um projeto há 17 anos e digo isto porque, no seguimento da seguinte pergunta que eu gostaria de fazer, que é a última pergunta que eu gostaria de fazer ao Dr. Miguel Paiva, que é a seguinte: no Hospital Júlio de Matos desenvolvem-se atividades que promovem a autonomia das pessoas com uma doença mental, tal como esta atividade, a Rádio Aurora Outra Voz. Não deveriam ser mais apoiadas para assegurar a sua continuidade e desenvolvimento de modo, enfim, é que o espírito humano saia mais reforçado e queira integrar-se melhor na sociedade, em vez de, lá está, existirem aquelas dificuldades de integração que todos conhecemos quando existe falta de saúde mental?
7: Bom, eu vou-lhe responder ao contrário. Vou-lhe dizer assim: o que é que você hoje, aproveitando de estar aqui o Presidente, que ajuda é que quer pedir ao Presidente para melhorar a capacidade da rádio? A não ser, desde logo, ter um estudo insonorizado para fazer as entrevistas, que já vi que é importante, mas tenho alguma sugestão que gostasse de aproveitar ter aqui o Presidente para lhe...
9: Já agora, eu, em termos de sugestões, de facto, um estúdio, enfim, mais insonorizado, lá está, também tenho de ter em conta, enfim, as... limitações financeiras não é que existem, não é? Mas pronto, vamos. Um estúdio insonorizado eu penso que seria ótimo se for possível efetuá-lo. Depois também, enfim, alguma, digamos assim, alguma remodelação ao nível dos equipamentos que já temos, enfim, são bons na nossa gestão, digamos assim, das tarefas, mas enfim, de vez em quando, lá está, os equipamentos de rádio também precisam de ser remodelados e também seria ótimo que de tempos a tempos fosse feito esse upgrade, essa melhoria. E por fim, também outra coisa que eu gostaria de pensar também nesta questão, se calhar há alguma melhoria dos espaços físicos onde funciona, não é que não sejam bons, mas... lá está, como estava a dizer, não é, em relação a outros espaços do hospital, que é importante também não termos tanta degradação arquitetónica, tanta degradação urbana, que no fundo acaba por desmotivar e acaba por segregar certas zonas ao convívio das outras pessoas.
7: Muito bem. Bom, então vamos dizer assim, como vê, eu pus-me a jeito, não é? Pus-me a jeito. Pus-me a jeito e, portanto, mas não vou fugir aqui à pergunta, porque não quero mesmo, e, portanto, o facto de eu estar aqui convosco é porque realmente gostei muito da ideia, gosto muito deste projeto. Aquilo que nos está a pedir, que é uma sala insonorizada, eu não consigo garantir que a vamos ter, mas vou trabalhar para que possamos ter uma sala insonorizada. E se vocês acharem que pode ser interessante, fica aqui o desafio. Então, daqui a um ano, vamos voltar a estar aqui. Eu espero que vocês já tenham equipamento novo e vamos ver se conseguimos ter a sala insonorizada. Quanto aos espaços à volta, quanto aos espaços físicos, como disse no início, quando me fizeram a pergunta sobre isso, é algo que estamos a trabalhar na valorização e na melhoria dos espaços, quer dos edifícios, quer de toda a envolvente aqui do Parque da Saúde, não só do Júlio de Matos, mas como sabem, coexistem aqui um conjunto de outras organizações. Estamos a trabalhar em conjunto para a valorização do Parque de Saúde, dos espaços exteriores, das ruas, dos jardins à volta, e portanto, se vocês aceitarem o desafio, eu da minha parte estou disponível, daqui a um ano volto cá e vamos fazer o balanço dessas melhorias.
9: Muito obrigado.
5: Agradecemos a sua presença, senhor, excelentíssimo senhor Presidente do Conselho de Gestão Hospitalar e Administração, Miguel Paiva. Foi um prazer enorme termos estado consigo, de facto, e sinta-se sempre bem-vindo de voltar quando lhe aprazer. Agradecemos aos nossos ouvintes o terem estado connosco. Desejamos a todos uma boa saúde mental e até à próxima.
7: Muito obrigado. Muito obrigado. Muito obrigado. A minha parte também foi um gosto estar aqui convosco. Quero dar-vos os parabéns não só pela essência da rádio, mas pela forma acutilante como prepararam a entrevista e como me desafiaram verdadeiramente. E, portanto, gostei muito da entrevista, gostei muito de estar convosco e desejo a maior sorte, seja do ponto de vista pessoal para cada um de vós, mas para esta rádio. Esta rádio também precisa de voz e, portanto, não desisteis dela também. Muito obrigado.
10: E chegamos ao fim de mais um programa da Rádio Aurora Outra Voz. Até para a semana.

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2: Deixamos para trás a emissão semanal do programa Rádio Aurora, Outra Voz, que está na RTP Antena 1 na madrugada de quinta-feira, depois das notícias das 2 da manhã, e que também pode ouvir quando quiser em RTP Play. E agora, seguimos para a frente com Ana Bacalhau. Já

para a frente, Ana Bacalhau na RTP Antena 1. Boa madrugada de quinta-feira. Estamos juntos até às 5 da manhã. Para já com música que junta Clã e Sérgio Godinho. Espetáculo.

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Fado Tropical de Chico Buarque, juntar as vozes de Fábio Rebordão e Zé Cabaleiro aqui na RTP Antenum. Boa madrugada, a música nova para conhecer agora chama-se Balo Psicológico, conta com Vitor Clay e Joyce Helene.

0: Sabe muito bem ouvir neste verão 2026 Abalo Psicológico com Vítor Clay e Joyce Helena aqui na RTP Antena 1, já a seguir o programa de atualidade europeia Terra Europa com João Adelino Faria.
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4: Sejam muito bem-vindos. Esta semana, destaque para a aprovação do polémico regulamento que altera a política migratória na União Europeia, uma discussão, aprovação, no meio de muita polémica, na sessão plenária do Parlamento Europeu em Estrasburgo. Terra Europa começa agora aqui na Antena 1 e também RTP Mundo. Na sessão plenária do Parlamento Europeu, os eurodeputados de centro e extrema-direita aprovaram um regulamento que define o regresso dos migrantes em situação irregular aos seus países de origem. Para os socialistas e para a esquerda radical, esta proposta vai contra a Carta dos Direitos Fundamentais. Os ânimos exaltaram-se no momento da votação, com a extrema-direita a gritar para enviarem de volta todos estes imigrantes. A reportagem é da enviada especial a Estrasburgo, Rita Murtinho.
5: The next item on the agenda is the report by Mr. Asmani.
6: A sessão plenária do Parlamento Europeu ficou marcada por acentuadas divisões em matéria de migração. Em debates, teve uma alteração à política europeia, um novo regulamento de retorno, como explica o relator liberal Malik Asmani.
7: Without an effective return policy, the migration pact remains incomplete.
8: Sem uma política de retornos eficaz, o pacto migratório fica incompleto. Neste momento, apenas 28% dos cidadãos de países terceiros que não têm o direito legal de permanecer na União Europeia são efetivamente devolvidos aos seus países de origem. Esta situação exerce uma pressão significativa sobre os nossos sistemas de migração e asilo, gera frustração entre os nossos cidadãos e, em última análise, mina a confiança na nossa política migratória europeia.
6: Qualquer cidadão de um país terceiro e com uma ordem de regresso terá de sair da União Europeia. A Diretiva dos Retornos já o ditava antes, desde 2008, mas esta nova

0: das migrações e do asilo.
1: O regulamento estabelece ainda a possibilidade de transferir migrantes em situação irregular para centros de retorno fora da União Europeia, um acordo que só pode ser celebrado com países terceiros que respeitem os direitos humanos e o direito internacional, a garantia do relator Malik Azmani.
2: Se analisarmos o regulamento, existe desde logo uma referência ao artigo 1º sobre a Convenção dos Direitos Humanos e Direitos Fundamentais. No artigo 5º existe também um artigo específico ao artigo 18º, que trata do superior interesse das crianças.
1: A divisão do hemiciclo acentuou-se depois da esmagadora aprovação. Enquanto a extrema-direita gritava pelo retorno dos migrantes, a esquerda erguia o punho como forma de resistência. A sueca Abir Al-Aslami foi uma das eurodeputadas liberais que votou contra este diploma. Reagiu à desordem no hemiciclo.
3: Nunca me senti tão insegura neste Parlamento como depois da votação sobre o regulamento de retorno. Isto vai muito além do que é o racismo, muito além do que é o ódio contra pessoas comuns que não fizeram mais do que vir para a Europa em busca de uma vida melhor.
1: Após a aprovação do Parlamento, o texto tem de ser formalmente adotado pelo Conselho Europeu, mas existem algumas condições que poderão entrar já em vigor, como os centros de retorno, a avaliação da idade dos menores e a dimensão externa dos regressos.
4: Tema polémico dividiu também os eurodeputados portugueses. O PCP define o regulamento como uma política de expulsão, o Bloco de Esquerda compara ao modelo norte-americano do ICE, já o PSD garante que a proposta vai mesmo respeitar os direitos humanos. A Iniciativa Liberal, apesar de crítica, confessa que o descontrole na política migratória obrigou a esta tomada de decisão. Inês Pinto da Costa.
5: A salvaguarda dos direitos humanos foi um dos pontos mais discutidos pelos eurodeputados no debate sobre as políticas de migração. O eurodeputado social-democrata Paulo Cunha acredita que os Estados-membros irão aplicar o novo acordo com humanização.
6: Eu acredito que haverá humanização na sua aplicação. Aliás, Portugal, em concreto, já afirmou ser contra a chamada externalização dos retornos. Portanto, Portugal não vai colocar pedidos fora do país, vai colocá-los em centros no país, em Portugal, enquanto o processo está a ser aplicado. Eu estou certo que, além de Portugal o fazer, a Europa também o vai fazer.
5: O eurodeputado do Chega, António Tanger Correia, classifica a aprovação deste diploma como uma vitória do grupo de extrema-direita.
7: Esta é uma vitória dos patriotas. Tivemos que adaptar, claro, porque nem toda a gente pensa da mesma maneira, mas o resultado final é francamente positivo e é um passo atrás daquela loucura da política migratória que foi aprovada na legislatura passada.
5: João Oliveira, do PCP, define o pacto como um regulamento de expulsão.
8: A posição que assumimos foi de oposição a esta alteração, a este regulamento, na votação na comissão que ocorreu esta semana e iríamos assumir a mesma posição na votação no plenário, porque aquilo que se trata verdadeiramente é de um regulamento, uma política de expulsão de migrantes e de contenção dos migrantes nas fronteiras da União Europeia.
5: Catarina Martins, eurodeputada do Bloco de Esquerda, compara este instrumento jurídico com o Serviço de Imigração dos Estados Unidos, o ICE. A agência federal tem sido amplamente criticada por organizações de direitos humanos devido aos métodos de atuação.
9: O regulamento dos retornos é muito grave pelo conteúdo e é muito grave pela forma como é aprovado. As pessoas olham para o que está a acontecer nos Estados Unidos com o ICE e perguntam-se, isto era possível na União Europeia? E aqui há uns tempos nós diríamos nunca. Mas agora, quando olhamos para o que está em cima da mesa, já não conseguimos dizer isso.
5: A eurodeputada do PS, Ana Catarina Mendes, reforça a importância de olhar a dados no que toca à relação entre imigração e criminalidade.
10: Respondo com as palavras do Sr. Ministro da Administração Interna, anterior diretor da Polícia Judiciária em Portugal, quando disse que é falsa essa percepção que se colocou na agenda política de que um imigrante é necessariamente um criminoso. Os dados em Portugal revelam que é completamente ao contrário, não é disso que nós estamos a falar.
5: Ana Miguel Pedro, em representação do CDS-PP, relembra que as desatualizadas políticas de migração europeias levaram à instalação de redes de tráfico de migrantes.
11: O regulamento de retornos não sofria uma revisão substancial há cerca de 2 décadas. O resultado foi um sistema que é lento, um sistema que é muito fragmentado entre os diferentes Estados-membros. 2 consequências. damos espaço a que atuem as redes criminosas de tráfico

0: tráfico de migrantes e abrimos espaço a que forças populistas que contestam hoje não só o próprio direito de asilo, começaram por contestar a própria gestão da migração, mas hoje contestam o próprio direito de asilo.
1: Apesar de reconhecer algumas falhas no regulamento aprovado, o liberal João Cotrim de Figueiredo defende que este diploma é um mal necessário.
2: Com o descontrolo que se deixou chegar à situação, não podemos também não deixar de dissuadir as pessoas para vir à Europa, dando a ideia que as ordens de deportação não são para levar a sério. Portanto, é um mal que se tornou necessário por não termos tido a coragem de atacar o assunto mais cedo.
1: Os deputados portugueses seguiram a tendência dos restantes colegas europeus. Os partidos de extrema e centro-direita votaram a favor, o centro-esquerda e a esquerda radical contra. O regulamento foi aprovado na última semana na sessão plenária do Parlamento Europeu por uma expressiva maioria de 418 votos.
3: Termina aqui mais um Terra Europa com João Adelino Faria. A coordenação é de Rebeca Abcacis e Miguel van der Kellen. O apoio técnico é de Leon Matos. Siga-nos nas redes sociais, em RTP Europa. E já sabe, regresse sempre connosco na próxima semana. E até lá fique na Antena 1 e também na RTP Mundo.
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Luísa Sobral na madrugada da RTP Antena 1 com o resto das nossas vidas. Na próxima hora há Radicais Livres, agora música de Ivandro, a caminho das notícias.

0: 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Três horas no continente e na Madeira. Duas horas nos Açores. Edição do jornalista Pedro Guilherme.
1: Dois terremotos atingiram esta quarta-feira a Venezuela. Os sismos, de magnitude 7.5 e 7.2 na escala de Richter, tiveram apenas 40 segundos de intervalo. Foram registados perto da cidade de San Felipe, no estado venezuelano de Yaracuy, a cerca de 20 km de profundidade. São informações do Serviço Geológico dos Estados Unidos, que adianta que os terremotos ocorreram por volta das 6 da tarde, hora local, 11 da noite em Lisboa. Vídeos e imagens que circulam, quer nas televisões locais, quer nas redes sociais, mostram edifícios destruídos e muitas pessoas nas ruas. O aeroporto de Caracas, o mais importante da Venezuela, está fechado por causa dos estragos. Foi o que acabou de dizer a presidente interina do país. Delcy Rodríguez anuncia que o governo vai ativar o estado de emergência. A líder venezuelana envia condolências às famílias das vítimas. Não são conhecidos por agora números de possíveis vítimas mortais, nem de feridos, mas a imprensa venezuelana, citada pelas agências de notícias internacionais, diz que há várias baixas. O ministro do Interior, Diosdado Cabello, falou esta noite à televisão pública para dar conta de edifícios destruídos em Caracas, devido aos dois terremotos que foram sentidos em vários pontos do país.
2: Isto foi sentido em vários estados, como Trujillo e Aracuí, também Aragua, Miranda e Caracas. Aqui temos várias zonas complicadas. Paulos Grandes, Altamira, que sempre foi uma zona sísmica de Caracas. Há situações muito alarmantes do ponto de vista gráfico. Tivemos edifícios, casas, habitações que ruíram e estamos a tratar da situação com todos os organismos.

0: segurança e assistência. Proteção civil, bombeiros, polícia, estão todos mobilizados. As pessoas saíram para as ruas para se protegerem. Ninguém deve ficar dentro dos edifícios por causa do risco de réplicas.
1: Porque este tipo de eventos normalmente vem acompanhado de réplicas.
2: Casas destruídas, diz Diosdado Cabello, ministro venezuelano do interior, que mandou cortar o fornecimento de gás em Caracas. O conselheiro das comunidades portuguesas na capital venezuelana, Alberto Viveiros, descreve à Rádio Pública os momentos de pânico que se viveram na capital da Venezuela.
3: Cá o ambiente é muito tenso, as pessoas estão todas preocupadas, está todo mundo nas ruas. Foi muito forte, já tivemos duas réplicas. A primeira foi muito, muito forte, tudo caiu no prédio, tudo reventou e estamos todos incomodados pois, com isto e alertados. Porque está começando a anoitecer. Está muito complicado a comunicação, está muito complicada, caíram os fios, as pessoas estão a tentar chamar as suas famílias e que hoje, cá na Venezuela, é um dia feriado, não, é um dia onde todas as pessoas estão em casa, não, então isto foi pior, pois as pessoas estão todas na rua, saíram dos imóveis.
2: Nas palavras do conselheiro das comunidades portuguesas em Caracas, Alberto Viveiros, do presidente do Colégio de Engenharia Civil da Ordem dos Engenheiros e especialista em Engenharia Sísmica, Humberto Varum, ouvido pela Antena 1, explica que a profundidade do epicentro e a proximidade de grandes aglomerados populacionais aumenta o risco de danos significativos.
4: Dependerá sempre muito de vários fatores, do tipo de solo que teremos, enfim, entre a zona que ocorre o sismo, onde ocorre o epicentro e a base das construções. Agora, um sismo com esta magnitude, com esta profundidade e relativamente próximo de várias zonas densamente edificadas, teremos com certeza danos relativamente importantes nestas cidades, quer nos edifícios, quer nas infraestruturas afetadas. Com certeza que as infraestruturas de suporte, quer das telecomunicações, quer da distribuição de energia, foram afetadas. Estamos sempre a falar de um sismo bastante forte. O facto de ocorrer a uma profundidade de 13 km, portanto, é um sismo que se sente de uma forma bastante pronunciada à superfície, obviamente que será sentido também em localidades bastante afastadas.
2: As declarações do presidente do Colégio de Engenharia Civil da Ordem dos Engenheiros, Humberto Varum. O secretário de Estado das Comunidades tem estado a acompanhar, junto à Embaixada Portuguesa em Caracas, o que está a acontecer. Emílio Sousa diz à Antena 1 que para já não há informação de qualquer vítima portuguesa, mas admite que as informações que chegam da Venezuela são escassas. O presidente português está a acompanhar a situação. Numa nota publicada esta noite no site da Presidência, António José Seguro deixou uma mensagem de solidariedade ao povo venezuelano e aos portugueses que ali vivem. Dois terremotos atingiram nas últimas horas a Venezuela. Sismos de magnitude 7.5 e 7.2 na escala de Richter que fizeram estragos em vários pontos do país, com edifícios destruídos na capital, Caracas, e o aeroporto da capital venezuelana está neste momento de portas fechadas devido aos estragos destes sismos. Em Portugal está aberto o caminho para a aprovação da prestação social única logo à tarde no Parlamento. PSD e PS chegaram a acordo sobre a PSU, prestação social única que junta 13 prestações numa só. Contudo, a questão do trabalho social obrigatório gera uma discórdia na interpretação. O PSD afirma que a medida não caiu, já o PS garante que agora não existe uma condição automática e generalizada. O deputado socialista Miguel Cabrita referiu esta noite no Parlamento que o trabalho social vai estar articulado com outras dimensões.
5: Uma questão para nós fundamental e que não é semântica é a questão do trabalho social não ser obrigatório, no sentido de não ser automático, nem uma contrapartida necessária, generalizada, universal, como contrapartida para receber esta prestação. Aquilo que nós quisemos sempre garantir foi que o trabalho social não existia por si só e como contrapartida automática, mas sim articulado com outras dimensões, como a educação e formação das pessoas, como a procura ativa de emprego em termos de disponibilidade. Em segundo lugar, o trabalho social está sempre integrado numa lógica de planos pessoais de inserção.
2: O deputado do PS, Miguel Cabrita. O líder do Chega lamenta que o PSD tenha preferido um acordo com o PS para viabilizar a prestação social única. Entrevistado esta noite na RTP, horas depois de ser conhecido o entendimento para aprovar a PSU, André Ventura deixou críticas aos dois partidos e defendeu que o diploma que vai estar esta quinta-feira a plenário vai deixar tudo na mesma.
6: Antes de saber disto, que não tinha havido avanço entre o Chega e o PSD, o PS tinha dito que esta lei era desumana, que explorava os mais vulneráveis, que era uma má lei que votariam contra. Ontem, o que aconteceu foi que o partido Chega disse: nós não abdicamos daquilo em que acreditamos. O PSD não quis fazer e foi logo ter com o outro, enfim, com a muleta habitual, com o Partido Socialista, porque o CDS e a EL não chegavam. Portanto, tinha que ser ou o Chega ou o Partido Socialista. Pode perguntar, então qual é a utilidade do Chega? Olha, o Chega ficou do lado certo da história porque nós dissemos desde o início que esta era uma oportunidade histórica. E se fosse histórica, era para corrigir. O que é que acontece com esta versão da PSU, que será, em princípio, aprovada amanhã no Parlamento, com os votos contra do Chega? É que deixará tudo exatamente na mesma.
2: O líder do Chega, André Ventura, entrevistado esta noite na RTP. Marrocos e Brasil estão apurados para os 16avos de final do Mundial de Futebol. A formação brasileira ganhou 3-0 à Escócia. Já a equipa marroquina venceu o eliminado Haiti por 4-2. Nas contas do Grupo C, o Brasil fica em primeiro, segue-se Marrocos. Ambas as seleções têm 7 pontos. A Escócia está no terceiro lugar, com 3 pontos, e vai ter de esperar para saber se é um dos melhores 8 terceiros lugares. No grupo B, Suíça e Canadá rumam também aos 16avos de final. A seleção helvética venceu a equipa canadiana por 2-1, mas ambas seguem para a próxima fase. Na Bósnia ganhou 3-1 ao Qatar, ficou no terceiro lugar, mas a seleção bósnia garantiu um dos 8 melhores terceiros lugares, de acordo com a FIFA. Nesta altura começou a segunda parte nos encontros África do Sul, Coreia do Sul e também Chequia-México. Jogos do Grupo A. O marcador continua nesta altura 0-0 para os dois jogos.
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0: Sejam bem-vindos a mais uma sessão dos Radicais, Radicais Livres, de Jaime Nogueira Pinto e Pedro Tadeu, que esta semana mergulham na atualidade da guerra do Médio Oriente. Depois de 4 meses de guerra, os Estados Unidos vêm garantir a abertura do Estreito de Hormuz, estreito que há 4 meses estava aberto, adiam a discussão sobre o plano nuclear iraniano, mas Trump diz que não acredita que alguma vez o Irão tenha arma nuclear. Trata-se de um acordo que até ao momento Israel não subscreve. Jaime, houve algum ganho com esta guerra?
1: Não, claro que não.
0: Nem para os Estados Unidos, nem para Trump?
1: Não, mas quer dizer, vamos lá ver, Trump também, que não tem nada de estúpido, percebeu rapidamente, enfim, que tinha que sair deste buraco.
0: Consegue responder à pergunta porquê é que ele se meteu nesse buraco?
1: Oh, eu acho que o primeiro-ministro de Israel, Netanyahu, é capaz de o ter convencido, e até vamos admitir, nós já falamos até aqui uma vez disto, e até vamos admitir que o próprio Netanyahu podia estar convencido que tinha uma maneira interna, digamos, uma coisa semelhante à que aconteceu na Venezuela, não é? Que tinham ali portanto, não haveria uma mudança, não era uma mudança de regime, mas era uma flexibilização e que podia haver uma reviravolta interna. E isso penso que, aliás, houve uma coisa que a gente também já falou aqui, que havia um antigo dirigente, o presidente, o Pedro lembra-se disso,
2: sim,
1: falamos disso. Mas esse homem parece que houve até um comando de Israel que o tentou no terreno mesmo, ir buscar, mas em vez de o irem buscar, acabou por ser ferido, foi uma grande confusão.
2: O antigo
1: presidente do Irão. E eu acho que é possível, e que foi nessa base que Trump se envolveu e depois deu conta do buraco em que se tinha metido. Eu acho que também para o Irão também esta guerra também não é muito agradável, quer dizer, porque para além dos bombardeamentos, têm uma série de coisas congeladas, têm também as exportações deles com grandes problemas, porque os americanos também controlam e ameaçam ali. Portanto, eu acho que é do interesse dos dois contendores, não é? Nesta altura, saírem. E eu acho que também vão fazer uma coisa que é normalíssima neste tipo de negociações e de acordos, é cada um vai dizer que saiu a ganhar. E pronto, mas talvez não exagerando. Eu tenho notado que, por exemplo, Trump desta vez está muito menos excessivo do que o costuma ser, não é? Já disse, pronto, escolheu aquele dia do aniversário dele, dos 80 anos, para fazer o anúncio, não é? E depois, não, e agora em princípio, portanto, vamos na sexta-feira, será o presidente Vance que assinará do lado.
0: Se nós estamos a falar na quarta, e quando fomos para o ar já foi.
1: Já foi, pois.
0: Exato.
1: Exatamente. Isso também é importante, porque isto às vezes muda todos os dias. Mas pensamos
0: em princípio
1: que,
0: desta vez assim será, não é?
1: Parece-me que sim, porque, quer dizer, também acho demasiado agora alguém à última. Agora, de facto, há uma força que é forte, que não tem, quer dizer, que fica um bocadinho pendurada, que é Israel, quer dizer, Israel, por um lado.
0: Mas por culpa própria também, não?
1: Sim, Israel, vamos lá ver, não há dúvida que Israel tem algumas razões nestas coisas, porque, de certo modo, os iranianos, também já se falou aqui disso, por serem uma minoria no mundo, os xiitas são uma minoria no mundo muçulmano, são talvez 11% ou 12%, É curioso que os dirigentes os ayatolas, a clerocracia iraniana, pegou naquele tema do anti-Israel, talvez para mobilizar um bocado o mundo muçulmano. Curiosamente, o anti-Israel foi uma mobilização que veio de um Estado completamente diferente da clerocracia religiosa iraniana, que foi o presidente Nasser do Egito, que era um socialista nacional e penso que laico e republicano. O presidente Nasser mobilizou exatamente também o mundo, nessa altura, o mundo árabe, digamos, em nome da destruição de Israel. Portanto, quer dizer, Irão e Israel, só que os Estados Unidos não têm, quer dizer, não têm necessariamente que ter a mesma posição, podem apoiar Israel, mas não é a mesma posição de Israel. E eu acho que o Trump ficou um bocado mal disposto nesta história toda. Ele, aliás, foi bastante duro, já, pelo menos, enfim, apareceu e apareceu com laias de verdade. Ele, inclusive, usou de F-word numa descasca, num bafo que deu ao Netanyahu. Quer dizer, não sei se... Também não lhe deve ser muito complicado usar a palavra, não é? Portanto, e eu penso que o outro entendeu. Quer dizer, portanto, isto é uma equação complexa, não é?
0: Como é que se resolve esta equação, Pedro?
2: Eu acho que a equação não está resolvida, está longe de estar resolvida, porque isto é uma história com anos, não
0: claro,
2: é? Uma coisa
0: claro.
2: Que, não é?
0: Esta minha pergunta é absolutamente retórica.
2: O ano passado
0: não tens responsabilidade.
2: Tivemos uma guerra de 12 dias, esta foi 39, se calhar daqui a um ano temos uma guerra de 60 dias e por aí fora. E aqui a questão é de facto esta, é se este memorando de entendimento que precede um eventual acordo a conseguir-se fazer em 60 dias, sobre as questões que dividem a questão nuclear, o Líbano, o apoio ou não do Irão à chamada resistência, que inclui o Hezbollah, os Houthis, etc. Se o Irão pode ou não cobrar com Oman uma taxa para os petroleiros passarem no Estreito de Hormuz, enfim, tudo isso que está meio resolvido em parte agora, só terá a solução definitiva lá mais para a frente. E depois... não se percebe também, ou não se tem certeza, se os Estados Unidos não estão aqui, até porque o Donald Trump tem uma pressão eleitoral agora no final do ano,
1: claro,
2: tem aqui,
1: claro,
2: digamos, um interlúdio.
1: Em novembro.
2: Se não está, no fundo, a jogar aqui num interlúdio para depois recuperar as hostilidades mais à frente, ou até ocupar-se de outras prioridades, como por exemplo Cuba.
1: Cuba, pois, não é?
2: Ele anunciou claramente que depois do Irão iria tratar de Cuba. Não sabemos em que termos, não parece que sejam uns termos muito agradáveis.
1: Muito amigáveis.
2: Muito amigáveis. E, além de que Cuba está a sofrer um bloqueio brutal, não é? Desde já há bastante tempo, e tem a economia em colapso, ou em grande perigo. Mas, portanto, a dúvida é se isto tem pés para andar, e há muita coisa que faz com que a dúvida se coloque. De qualquer maneira, o Irão também, se há, eu acho que também estou de acordo com o que o Jaime, não há aqui um claro vencedor, mas o Irão ter resistido aos Estados Unidos só por si desta forma é, digamos, uma vitória objetiva, não é? E que faz com que o Irão apareça como uma potência que, por um lado, tem uma elasticidade tática e estratégica, de facto, notável, porque conseguiu não ir para uma guerra direta, avião contra avião, bomba contra bomba, e encontrar maneiras de, digamos, de retaliar à agressão que estava sujeito de uma forma muito eficaz, nomeadamente com o bloqueio do Estreito de Hormuz.
1: Exatamente.
2: E tem agora, digamos, no mundo árabe, um ascendente moral na questão palestiniana, porque eles não largaram o Hezbollah, e, digamos, isto no mundo árabe, independentemente de serem xiitas ou sunitas, a questão de Palestina e da forma como os Estados ali do Golfo têm começado a ceder e a ter boas relações com Israel, no meio da população não é uma coisa totalmente resolvida, e, portanto, mesmo do ponto de vista político interno, isso cria dificuldades. Depois, há a questão do petróleo naquela região, e, no meio disto tudo, os Emirados Árabes Unidos saíram da OPEP. Os preços dos petróleos em que a OPEP é determinante neste momento, ela não perde poder, objetivamente.
1: Exatamente.
2: A OPEP
1: perde muito
2: poder, e isso afeta, digamos, o sistema dos petrodólares e da economia financeira que a ela está associada. Coloca a Arábia Saudita, que naquela região dos países árabes é o país mais forte, numa situação dúbia, em que, por um lado, não quer nada com o Irão, mas, por outro lado, se sente que os Estados Unidos não são o seu garante de segurança que poderiam ser no passado, e digamos, a Arábia Saudita, neste momento, tem uma diplomacia que parece incongruente, porque, por um lado, dá-se bem com a China, dá-se bem com a Rússia, jura, ainda há duas semanas, no Fórum Económico de São Petersburgo, esteve lá o irmão do MBS, do líder da Arábia Saudita, a dizer que a Rússia era o aliado mais importante da Arábia Saudita, o que imagino que os Estados Unidos não devem ter gostado muito, há aqui uma expectativa sobre o que é que a Arábia Saudita vai fazer nos próximos 3, 4, 5 anos, porque isto depois tem implicação nos BRICS, que entretanto também estavam completamente desativados, não é? A associação entre o Irão, a Rússia, a China, o Brasil, a Índia, que esteve do lado de Israel nesta questão, tudo isto deslaçou também a embalagem que os BRICS estavam a ter, nomeadamente na formação de uma alternativa financeira, de bancária e de moeda. Tudo isso começou a arrefecer em relação ao andamento que estavam a ter o ano passado. Portanto, tudo isto teve consequências laterais enormes em todo o mundo, para além da Europa ter, mais uma vez, confrontado a sua dependência energética, claro, sem ter uma solução para resolver isso. E eu creio que este acordo não vai resolver nada disto. Não é. É uma evolução destas tensões todas.
1: É um acordo sobre um acordo, não é?
2: Exatamente.
1: Sobre um acordo futuro. É como a gente dizer, olha, então agora vamos ficar quietinhos, cegadinhos, e depois vamos conversar
2: e
1: aqui.
2: E cada um vai preparar-se o melhor possível para a fase seguinte.
1: E logo vamos ver como é que acontece. Eu acho que aqui, depois, uma coisa que o Pedro estava aí a dizer a propósito da Arábia Saudita, eu acho que também entramos muito, quer dizer, nós entramos outra vez num tempo em que a política, a grande política, ou seja, a política externa dos Estados, é feita muito em função dos seus interesses imediatos, políticos.
2: Sim, aí a palavra imediato é relevante.
1: É. Portanto, é uma época de realismo político das grandes potências. E, portanto, e nesse sentido, hoje não está ninguém, quer dizer, as tentativas, por um lado, da antiga União Soviética de, enfim, impor o comunismo mundialmente e tal, e as dos neoconservadores americanos, a seguir ao fim da Guerra Fria, de impor o modelo americano também a todo o mundo, ao Afeganistão, ao Iraque e tudo isso, essas coisas correram mal. Portanto, neste momento, as potências, e isso é muito interessante, porque eu acho que estamos quase a voltar a uma idade pré-Vestfaliana. Portanto, a partir de Vestfália, pronto, ficou claro que as alianças, e há uma geometria variável, ou seja, a Arábia Saudita pode ser num sítio aliada dos Estados Unidos e noutro pode ser aliada da Rússia.
2: Quer dizer... Mas aqui coisas... nesta região há nitidamente alguém que está sempre, neste momento, também estou de acordo que isto é tudo de curto prazo, é do interesse imediato. Que está do lado dos Estados Unidos incondicionalmente, que é os Emirados Árabes Unidos,
1: sim.
2: De facto tem-se mantido nessa posição, mas todos os outros têm oscilado um bocadinho, não é? E
1: sim,
2: aqui a Arábia Saudita é crucial.
1: Sim,
2: a Arábia. E depois há outras, por exemplo, estava a ler, antes de vir para aqui, uma coisa sobre a situação na Arménia. A Arménia faz fronteira com o Irão. E depois tem uma
1: teve
2: uma
1: eleição que ganhou, sim, o grupo pró-europeu.
2: Depois os prós-russos dizem, portanto, a Arménia faz fronteira com a Rússia, foi aliás o antigo Estado da União Soviética. E os pró-russos dizem que houve ali fraude, não é? Se fosse o contrário, também diziam que era fraude. Mas então há uma embalagem de aproximação ao Ocidente para os Estados Unidos, mas depois. Isto permitiu que os norte-americanos usassem a zona, algumas zonas da Arménia para atacar o Irão no norte, não é?
1: Sim.
2: Mas isto depois coloca a Rússia, digamos, completamente preocupada. E sim, a própria Turquia, que já foi também, já ocupou a Arménia, não é?
1: E que é muito independente na política, é poderosa, sim, sim. É um Estado muito poderoso.
2: Todos eles olham para esta mudança estratégica da Arménia com preocupação. Enquanto a União Europeia, por sua vez, está contente por ter ali uma cunha metida junto à Rússia. Mas isso cria ali mais um foco de tensão, cujos desenvolvimentos podem criar ali outro conflito e outro... E outro motivo para invasões, para guerras, etc.
1: Pedro, eu gostava aqui de chamar a atenção para uma coisa. O poder americano, como o poder russo, ou como o poder até chinês, se quisermos, poder militar, é importante, como disse o Azor, sem ser utilizado, porque agora os americanos...
2: É como a bomba atómica.
1: Exatamente, os americanos usaram o poder, usaram esse poder e não correu bem, não é? Não Sim. correu bem, de facto não correu bem, porque mais ou menos, quer dizer, não conseguiram... Como era também.
0: Não conseguiram depor o regime, antes pelo contrário.
1: Não conseguiram mudar o regime, até de certo modo reforçar.
0: O reforçar.
1: Aquela coisa, eu acho que esta coisa de matar os dirigentes é um bocado estúpida e funciona contra.
2: Faz mártires, não é?
1: Não, e não é só. É que os que vêm a seguir são menos negociáveis normalmente. Quer dizer, quanto mais alto estão. Alguém tem outra liberdade, tem outro poder, tem outra liberdade até de
2: quem
1: negociar.
2: Vem tem que se afirmar e tem-se que afirmar pelo lado mais radical.
1: Exatamente. Eu em algumas coisas em que, enfim, que intervi, uma das coisas que, por exemplo, nós em relação aos... Eu vi e observei isso na Guerra Civil de Angola. A primeira vez que o Dr. Savimbi falou a sós, com José Eduardo dos Santos, a sós, formalmente, naquela altura, que ainda havia... Era tréguas, guerra, guerra, tréguas. Foi em Lusaka, porque o presidente da Zâmbia, enfim, recebeu-os num encontro que eles iam ter, e com as respectivas comitivas, ele recebeu-os, e depois deixou-os sozinhos para eles combinarem, enfim, como é que ia ser os encontros. E eles não só não chamaram mais ninguém... Depois eu não estava lá, mas tive informação depois dos meus amigos, quer do lado do MPLA, quer do lado da UNITA, que a reflexão que ambos disseram do outro é: ele está muito mudado. Quer dizer, era o mesmo, mas normalmente quando se está a falar com uma catrefada de seguidores à volta, epa, também tem que se fazer aquelas coisas, nós é que temos razão, nós é que não sei o quê, porque senão também entre os próximos... Portanto, isto foi uma coisa que depois nós várias vezes aconselhamos noutros casos, no caso Moçambique, a terem conversas a sós, porque aí a pessoa está em liberdade, a gente depois sabia das conversas, é aquela coisa de dizer: ó, meu irmão, eu gostava muito de fazer isto, mas é que tenho ali o não sei quantos que, se eu fizer, cai em cima de mim. E o outro diz: pois, eu também, mas olha que eu também tenho este assim, assim, e também não... Ora bem, é uma coisa que eles se podem confiar. E isto, quanto mais alto, não é? Quanto mais importante é uma pessoa, mais livre. Isso percebe-se perfeitamente, quer dizer, está mais livre. Portanto, esta chacina que acabou por ser de quadros, eu não sei se foi muito favorável aos entendimentos, não é? Porque quanto quer dizer mais...
2: Sim, até porque foi o novo líder, portanto, o Khamenei, que sucedeu a Khamenei, teve desaparecido, não é? Portanto, ele acho que teve ferido uns tempos.
1: Teve, ainda está, não é? Ainda não apareceu assim em público.
2: E, portanto, isto
1: é o imã. É o imã escondido dos xiitas, é o imã escondido.
2: E isto dá ali um protagonismo à Guarda Revolucionária e ao comando.
1: Claro.
2: Quando dei aqui uma voltinha a tentar descobrir como é que no Irão isto está a ser lido, não é? E como é que isto está a ser entendido. E há, digamos, uma reação um bocadinho de dúvida, que não só em relação a que isto vá para a frente, mas como o Irão não devia assinar qualquer acordo com os Estados Unidos, não é? Há muita gente com influência lá que aparentemente está insatisfeita com os fechos, não é?
1: Os lobbies dos neoconservadores em Washington também estão a ver se conseguem sabotar esta coisa toda. Pá,
2: e depois há o que Israel pode fazer, nomeadamente no Líbano, se ele tem feito nas últimas semanas ataques em várias regiões do Líbano, mas apesar de tudo com uma intensidade que não é igual à que foi há 15 dias atrás, ou há 3 semanas atrás, não é? Um pouco mais fracos. Então, depois da intervenção do Donald Trump e daqueles insultos que ele mandou ao Netanyahu, mudou-se mesmo. Isso, mas a qualquer altura isso pode voltar, e isso pode suscitar do Irão uma resposta que depois leva os Estados Unidos a ter que acompanhar a retaliação ao Irão. Não é?
1: É complicado, é muito complicado.
0: Pode-se esperar mais imprevisibilidade por parte dos novos dirigentes iranianos, ao serem da linha dura?
1: Não sei, porque...
0: Serem mais imprevisíveis do que quem estava?
1: A sensação que a gente tem é que alguma coisa foi sempre acontecendo, não é? Porque sim, senão, sim. Senão, com as coisas que eles uns e outros diziam dos outros, alguma coisa esteve ali, enfim, e através dos paquistaneses, e o Paquistão foi o principal, digamos, o principal intérprete destas pontes, não é? Não foi só o Paquistão, a Turquia também teve alguma intervenção, penso que o Qatar também, o próprio
2: China
1: deve ter dito. A China e a Rússia também, tranquila, embora continuando sempre a
2: China e a Rússia fizeram pressão no Irão para aceitar o acordo. Isso aí,
1: a fornecer
2: isso aí.
1: Material de guerra ao Irão, mas
2: é verdade, também,
1: o Irão não se pode dar ao luxo de quer dizer, também de
2: ficar sozinho.
1: Ficar sozinho, quer dizer, portanto isto acho que houve assim um bocadinho um esboço da tal ordem mundial das grandes potências. Multipolar de grandes potências, não é?
2: Sim, sim, sim.
1: E portanto, eu acho, já tivemos ocasião aqui de dizer isso, eu acho que depois estes líderes destas grandes potências, ou seja, dos Estados Unidos, da China, da Rússia, da Índia, da própria, depois os mais pequenos, a Turquia, a Arábia Saudita, quer dizer, eles todos, se repararem, têm coisas muito parecidas, são todos muito personalizados, têm todos tendências autoritárias, podemos dizer, não é? Não ligam muito aos parlamentos e essa coisa toda, quer dizer, são...
2: Embora o homem forte do Irão neste momento é o líder do parlamento, não é?
1: Pois.
2: É o homem que tem
1: que... É o líder.
2: Que parlamento, sim, que parlamento.
1: O parlamento, deve ser daqueles parlamentos, como havia aquela graça que está aí nas redes sociais, atribuem ao Idi Amin, que é, como é que é? Eu garanto a liberdade da expressão, mas não garanto a liberdade depois da expressão. Que eu acho ótimo. Acho divertido, pá. É um
2: jogo. Há aqui uma coisa, que o Irão tem sido mais coerente nas posições que toma, até porque no fundo não tem que mudar muito as suas exigências, do que os Estados Unidos. Os Estados Unidos foram para esta guerra, porque o objetivo era derrubar o regime.
1: Sim.
2: Não, não vai conseguir. Sim. Pelo menos no curto prazo. Não, é?
1: não.
2: Chegou a haver a ideia de aniquilar a civilização, o que então era extraordinário. Disparado completo. E o que depois da questão nuclear, aí sim o Irão diz, sim senhor, não fazemos armas nucleares, mas queremos continuar a enriquecer urânio, e portanto está aqui...
1: De certo modo já dizia, não é?
2: Sim, que já dizia antes, não é?
1: De certo modo aquela guerra dos 12 dias, depois o que a gente viu dos americanos e das coisas todas foi, pronto, isto agora está resolvido, não é?
2: Sim.
1: Portanto...
2: Sim, nitidamente foi depois Israel que convenceu o Donald Trump agora...
1: Sim, que tinha um esquema qualquer.
2: Tinha ali uma hipótese, sim. E depois, o Irão mantém-se na ideia de somos soberanos do Estreito de Hormuz, isto é, as nossas águas territoriais, sim, com metade a pertencer a Oman.
1: Oman,
2: e pelo direito marítimo, eles parecem que têm razão.
1: Mas há uma regra universal, de facto, que não se cobra, quer dizer, os Estados limítrofes não cobrarem...
2: O canal Suez cobra, não é?
1: As portagens.
2: O canal do Panamá Suez também cobra, não é?
1: São canais artificiais, deram trabalho com as autoestradas, deram trabalho a fazer, pá, não é? Aliás... Panamá foi uma grande burla, pá, em que o tipo do canal de Suez esteve metido, foi uma vigarice tremenda. Olha que deu muita força à direita radical na época.
2: É assim, verdade.
1: Que dava
2: em França.
1: Em França, à bas les voleurs, não
2: sim,
1: é?
2: Sim.
1: À bas les voleurs, e teve imensa, foi nos finais mesmo do século XIX, e deu muito. Pois, e aqui não temos o abate.
2: Pois, os iranianos querem o descongelamento dos bens que estão pois. Congelados, são 20 e tal mil milhões de dólares, acho eu.
1: Sim,
2: não lembro de cor o número. Parece que vão conseguir isso, pelo menos as notícias dizem isso, mas é evidente que ainda ninguém leu o texto verdadeiro do memorando, não é? Portanto, isto também tem esta coisa. Portanto, a questão do Líbano, estão sempre a colocar isso em cima da mesa. Sim. O próprio direito deles poderem circular livremente pelo Oceano Índico, porque a América, entretanto, começou a apanhar navios mercantes iranianos por vários oceanos, e o alívio das estações para exportações de energia. Portanto, isto, se eles conseguirem isto, podem proclamar vitória, de facto.
1: Sim,
2: não é?
1: e o Trump também, se disser, olha, nós reduzimos
2: A questão nuclear, não é?
1: A questão, nós reduzimos, controlamos a questão nuclear, nós enfraquecemos...
2: Não, se for pior que o acordo do Obama, o de 2015, e eu não sei bem que se não vai ser, digamos, menos exigente em relação ao Irão do que o acordo do Obama, não é?
1: Exatamente.
2: Não sabemos.
1: E nós, e portanto, o que eu penso que o Trump, que é um político, e é muito político e tem sensibilidade política... agora a pressa dele é sair desta e entrar numa
2: que ganhe, e que eu acho Cuba. Que vai tentar Cuba.
1: Ele vai tentar Cuba, pá, porque Cuba, como sabem, e penso que os nossos ouvintes também sabem todos, está desde 59, é uma coisa cravada ali. Os Estados Unidos tentaram invasões, tentaram matar os dirigentes, e portanto, quem o apresenta americano, que não é, eu não acredito, não é uma invasão nem coisa nenhuma, quer dizer, mas que consiga, de certo modo, aquilo que já começou a acontecer, que é vergar um bocado a troco de, enfim, a troco de facilidades económicas.
2: Mas ele não tem paciência e acaba por agir brutalmente.
1: Não, mas eu acho que ele vai fazer isso um bocadinho à boca da eleição de e ele hoje em dia, através da Venezuela e com aquele controle que de certo modo parece que os Estados Unidos voltaram a ter, pelo menos do petróleo da Venezuela, ele pode, de facto, influenciar ali e arranjar uma transição, que até pode ser com as pessoas que lá estão, quer dizer, isso. Aí é tal coisa não ideológica, quer dizer, na Venezuela, a Delcy Rodrigues é da mesma linha do Maduro, quer dizer, não há alteração, era
2: assim. Sim, mas havia ali uma ideia de apressar a realização de eleições.
1: Sim, sim, sim, sim.
2: Mas isso, entanto, parece que está em águas de bacalhau. Está em águas de bacalhau.
1: Isto é um interregno, mas está-se a desenhar uma nova ordem que é muito marcada por esses interesses das grandes potências e que lhes dá um certo, como é que eu diria, um certo paternalismo, para usarmos uma expressão simpática, não é? O controle um bocadinho paternalista das regiões, quer dizer, eu acho que...
2: Não, isso os Estados Unidos querem fazer no que eles dizem que é o hemisfério ocidental, não é?
1: O hemisfério ocidental, e o Trump tem sido bem sucedido nisso, porque o Chile, a Argentina...
2: Agora está a mudar, parece, sim. Então,
1: parece-me que agora a eleição também na Colômbia, quer dizer... E no Peru, eu acho que a Fujimori já foi eleita, não foi? Ainda não é definitivo.
2: Acho que ainda não é definitivo, mas sim, é apontada como vencedora.
1: Mas é apontada como vencedora. Portanto, está a ver...
2: Também é extraordinário, a família Fujimori conseguir...
1: Essa reviravolta.
2: Essa
1: reviravolta. Mas isso foi o mesmo que aconteceu nas Filipinas com o Marcos,
2: sim,
1: com o filho do Marcos. Portanto, são, enfim...
0: Mas é o enfraquecimento das democracias...
1: Sim, as democracias acabam por ficar agora um bocado na Europa Ocidental, não é? E é na Europa.
2: A ideia é que me parece que isto... Vamos lá ver, ninguém aqui formalmente institui ditaduras, não é?
1: Não, ninguém vai instituir.
2: Não é como nos anos 70, em que a América Latina fazia-se um golpe e impunha-se
1: um... Sim, militares, eram sempre os militares. Agora não,
2: aqui a luta é feroz, e
1: às vezes é
2: violenta, mas é num enquadramento eleitoral.
1: Eleitoral.
2: E, portanto, do ponto de vista formal, até há democracia. Mas depois há fraudes, há violência, há uma série de coisas... Há campanhas sujas, há toda uma série de coisas que deturpam o sentido
1: que
2: nós damos à palavra democracia, não é?
1: Ser usados por uns e outros, quer dizer, depois há uma espécie de legitimação.
2: Muda a manipulação da justiça, em todos estes casos há sempre um processo judicial contra a pessoa que está no poder por corrupção, todos, é absolutamente impressionante.
0: É este recente de Trump, não é?
2: Todas as facções conseguem arranjar no tribunal uma maneira de tentar tramar
1: um juiz
2: que desassina de cruz, não é? Isto é gravíssimo, não é? Abana os fundamentos da civilização ocidental. Que é
1: aquela
2: coisa...
1: ideia da justiça como árbitro, não é?
2: Sim, está
1: completamente perdido, porque há decisões políticas. Eu vi aquela coisa na Roménia que o Supremo Tribunal decidiu anular uma primeira volta ano passado. Quer dizer, são coisas... E depois impediu esse candidato de concorrer, quer dizer... Não, são, quer dizer...
0: Porque tinha havido, supostamente, manipulação.
1: Não, tinha havido
2: propaganda
1: russa,
2: na internet, não é?
1: Mas, quer dizer, mas propaganda, os europeus, por exemplo, na eleição do Trump, fizeram todos campanha contra o Trump, a Harris. Quer dizer, isso não
0: nem
1: é...
0: Nem todos, havia uns que não sabiam em quem é que deviam escolher, não é?
1: Mas quer dizer, de uma maneira geral...
2: E na Roménia a União Europeia não fez propaganda a favor do outro candidato, claro, ou na Arménia, claro, como fez agora, em todos os países à volta da Rússia, está a fazer isso permanentemente, libertando até fundos muito significativos para isso.
1: Claro,
2: e
1: claro.
2: oficialmente,
1: exatamente.
2: Sem esconder. Portanto, claro. Isso é, digamos, é uma argumentação que não colhe.
1: Sim, não colhe. É evidente que estas grandes potências... procuram nos países, nos outros países, eleger, portanto lá estavam pela via democrática, eleger pessoas que lhes são favoráveis ou mais próximas deles que dos outros.
2: Mas queria de facto este problema da descrença nas eleições, não há a eleição que não seja acusada por alguém de fraude e com argumentos que não são absurdos, não é? Que têm alguma validade.
1: Aqui ainda não apareceu isso. Por acaso,
2: aqui,
1: em Portugal?
2: Aqui ainda não.
1: Eu
2: acho que enquanto o voto não for eletrónico, quando passar a ser eletrónico...
1: Isso é uma desgraça, pá.
2: Isso vai ser, as pessoas vão desconfiar.
1: Mas aqui a única coisa que dizem é que os votantes do Chega são atrasados mentais. É a única coisa
2: pois isso aí.
1: Desse aspecto, mas pronto.
2: Isso pá, também a extrema-esquerda também é acusada de coisas parecidas, portanto também...
1: Mas pronto, mas bom, de facto não temos tido essa coisa das fraudes, é curioso.
2: Não.
0: Esperemos que não. Pedro, tu escolheste para esta nossa sessão dos radicais sobre este fim, por enquanto, da guerra no Médio Oriente, um registro de um comentador, mas um comentador que é um académico iraniano nascido nos Estados Unidos.
2: Sim, ele tem dupla nacionalidade. Eu tentei descobrir alguém que falasse, digamos... do lado do Irão, do lado do Irão se está a ver isto? Ele chama-se Mohamed Marandi, que faz muitas vezes comentários na BBC, na Al Jazeera, na Sky News, CNN, aparece frequentemente, é muitas vezes acusado de ser porta-voz do governo iraniano e de facto tem sempre posições pró-iranianas de uma forma muito, muito, muito clara. Ele até fez parte da equipa de negociações que negociou em nome do Irão o primeiro acordo nuclear, o 2015, que depois o Donald Trump rompeu. E ele também se multiplica em declarações a podcasts e no YouTube, portanto, e aqui encontrei-o num depoimento de segunda-feira à noite, que é um site chamado Breakthrough News. E ele, neste excerto, relata como os ataques de Israel nas últimas semanas, nos últimos dias, praticamente tinham anulado as hipóteses de haver uma assinatura deste memorando, e como é que foi a reviravolta das últimas horas que permitiram que o acordo fosse viabilizado.
0: Então vamos querer ouvir.
3: So then Netanyahu again struck Dahia.
2: Então Netanyahu voltou a atacar Dahia. E é aqui que a coisa fica interessante, ainda mais interessante. Ele voltou a matar três ou quatro pessoas, não tenho certeza, mas uma família foi assassinada. No ataque anterior, penso que duas pessoas foram assassinadas. Estamos sempre a repetir estas coisas. Os israelitas estão constantemente a assassinar pessoas em todo lado, a massacrar. Neste momento em que falamos, estão a matar em Gaza, estão a massacrar pessoas diariamente. E o Ocidente é completamente indiferente. As elites, os média, os think tankers, os jornalistas, os diplomatas. Mas, em todo caso, os iranianos voltaram a dizer, ok, vamos atacar com muita força. Isto foi anteontem à noite. Portanto, o Irão estava prestes a atacar, e eu sabia disso porque também me disseram, e tuitei que o Irão iria atacar com muita força. E as negociações terminaram. Os iranianos disseram que não iam negociar e que iam atacar a máquina israelita. Trump, não sei se posso dizer que ele entrou em pânico, mas obviamente estava muito preocupado. E rapidamente disse para pedirem ao Irão para não atacar. Insultou Netanyahu e, a mais importante ainda, foi que, ao contrário do que Trump dizia e ao contrário do que o primeiro-ministro paquistanês disse há uns dias, não havia um texto final. E existiam algumas diferenças significativas que permaneciam entre o Irão e os Estados Unidos neste memorando de entendimento. Estava-se num impasse e não era claro se íamos sequer ter um acordo. Por isso Trump disse às suas pessoas para darem aos iranianos as concessões que eles queriam. E, no topo da lista, no início, está a garantia de que o transporte marítimo iraniano pode, desde ontem, atravessar o Oceano Índico sem qualquer problema. Outro exemplo, como disse, que se encontra no topo do memorando de entendimento, quando for publicado, ver-se-á isso, está o Líbano. Que a sua soberania, a sua integridade territorial e assim por diante, tudo isto tem de ser respeitado. E viu-se hoje o ministro dos Negócios Estrangeiros iraniano a dizer que qualquer ataque ao Líbano, qualquer ocupação, que Irão, Líbano e Hezbollah fazem parte deste acordo e, portanto, o regime israelita, se não se retirar, se não acabar com o que está a fazer no Líbano, não haverá paz. Então, os iranianos obtiveram essa concessão dos americanos e o acordo foi anunciado.
3: The Iranians got that concession from the Americans and the deal was announced.
0: E quem é que garante isto?
2: Mas ele tenta aqui mostrar que o Irão venceu. Digamos, o subtexto de toda esta descrição é que o Irão conseguiu impor as suas exigências, quer na questão do Líbano, quer na questão do Oceano Índico, aos Estados Unidos, em cima da hora, não é? E é isso que está, digamos, a ser passado.
0: Mas isso corresponde à realidade, objetivamente.
2: Aparentemente, sim. Bem, mas, claro, ainda ninguém viu o texto memorando.
0: Claro, é evidente.
2: Ainda é preciso ver se depois não há lá umas ressalvas, não há lá...
1: Não, eu acho que o que está em cima da mesa, não sei se vai mais longe que isso, é digamos, as regras de jogo para chegar a um acordo. Eu acho que é sobre tudo isso, ou seja, é mais umas linhas formais e depois, como quem diz, agora dos assuntos

0: Claro, eles estão em guerra.
1: E sabe até onde vai. E sabe até onde vai. E portanto, quer dizer, se o Trump, como eu me parece, que já se passou um bocado da paciência, portanto, eu acho que ele não sei, a gente não sabe. Até porque nestas coisas há uma coisa que é perigosíssima, que são as provocações. Quer dizer, eu posso, um grupo minoritário, sei lá, nestes sítios onde há montes de quer dizer, é outra das características das sociedades modernas. A miniaturização do poder destrutivo, não é? Que a gente viu, o grande exemplo é, de facto, o 11 de setembro nos Estados Unidos. Leva, sei lá, um pequeno grupo pode, de radicais, seja do lado de Israel, sim, seja do lado do Irão, seja do lado do que for, pode, e mesmo lá está, por exemplo, os neoconservadores americanos, que estão muito descontentes com esta política e tal, também podem causar, quer dizer, a quantidade, os riscos enormes que...
2: Aliás, essa instabilidade vê-se até na forma como se noticia às vezes atentados e pequenos incidentes na Europa toda, em que há sempre uma ideia de que isto se não é uma coisa de bandeira falsa. Hoje em dia até a ideia de que há, digamos, uma conspiração permanente e forças secretas que estão a fazer coisas...
1: Exatamente. A ideia essa ideia conspiratória vai ao encontro também da ignorância das pessoas, quer dizer, que era aquele tipo, eu li num livro, já várias vezes ouvi pessoas, coitadas.
2: Como era num livro, estava bem.
1: Devem ter lido um livro, não é? Devem ter lido um livro, ou têm um livro, 10 livros em casa e leram um, e que dizem, não, pá, isso até veio num livro. Portanto, quer dizer, é capaz de haver 10 livros ao contrário desse, não é? Mas isso, a teoria da conspiração nesse aspecto é ótima, porque a gente diz, opa, foram os comunistas, foram os fascistas, foi o Opus Dei, foi a maçonaria, e passa, e pronto, e a partir daí já não é preciso explicar mais nada, porque... E essas criaturas ficam com...
2: Mas sim, eu penso que pode haver grupos desse estilo que podem provocar um atentado que tente virar o sentido desta...
1: Exatamente, é um grande risco, mas eu também penso que de um lado e do outro, os responsáveis...
2: Também têm isso em conta,
1: não é? Vão estar atentos a isso, quer dizer, mal era se não estivessem, não é?
2: Quer de um lado, quer do outro. O Irão também tem que controlar eventualmente alguns excessos do lado deles.
0: Uma das coisas que também se diz é que, desta forma, os Estados Unidos perderam muita da influência que tinham naquela região.
1: Pois, não sei. Os Estados Unidos, vamos lá ver, os Estados Unidos tiveram, na administração anterior de Biden, tiveram aquela derrota, enfim, no Afeganistão, equivalente quase a eu não diria que foi um novo Vietnã, mas foi parecido, quer dizer...
0: Mas isso não é bem aquela região, não é? Não é bem o Médio Oriente.
1: Sim, mas está próximo, não é?
2: Próximo.
1: E portanto, e mesmo, e correu-lhes bastante mal em quase todos os sítios, o Iraque também foi um buraco, quer dizer, por exemplo, os cristãos que tinham uma certa liberdade religiosa no Iraque do Saddam Hussein, praticamente foram corridos dali, foram massacrados, foram expulsos. Portanto, teve efeitos perversos essa guerra, não é?
2: Aqui a questão é que os Estados Unidos não parecem ser suficientemente fortes para garantir segurança no Golfo Pérsico aos países aliados e para deitar abaixo o Irão. Quer dizer, não tem. Nem sequer os palestinianos, não é?
1: Portanto, isso foi, digamos...
0: A surpresa.
1: Isso foi, e é tal coisa que eu acho que é muito importante. Enquanto não usavam a máquina, eram muito mais temidos.
2: Vamos exato,
1: pôr.
2: Não é?
1: Eram muito mais temidos.
2: Quando tentaram a solução final para
1: porque
2: a situação.
1: Afinal, exatamente, afinal não funcionou. Quer dizer, não. Portanto, isso tem essa, concordo que tem essa repercussão, mas nesse aspecto também.
2: Agora, outra coisa que é a favor deles, que é o domínio económico que têm junto daquelas monarquias todas.
1: As monarquias do Golfo, de uma maneira geral. Eles
2: dependem do êxito do dólar, por exemplo, e portanto tudo isso cria um poder extra aos Estados Unidos que lhe pode garantir uma retificação da situação
1: grande,
2: e uma influência grande.
1: E tem ali, apesar de tudo, lá está,
2: E a própria Inglaterra, não é? A própria Inglaterra sim, também ainda mantém ali na área financeira alguma influência.
1: Sim, e tem alguma influência em Oman. Tinha, pelo menos, agora não sei se tem.
2: E a Europa continua a ser, cada vez mais, isso sim é um ator secundário nestas coisas todas.
1: Secundaríssimo, não é? Até porque não está unida, quer dizer, lá está, não fala uma só voz.

0: não está unida e está muito dividida, polarizada ideologicamente e internamente, quer dizer.
1: E não tem confiança nos Estados Unidos, ao mesmo tempo, não é?
0: Portanto, e até é curioso.
2: Mas isso compreende-se, não é?
0: Os partidos de direita radical europeia, como o Rassemblement National em França e o próprio governo italiano, põem as suas reservas à política americana. Embora depois, quer dizer, não contradigam muito, mas perante as opiniões públicas
2: não defendem,
0: quer dizer, terem uma linha, porque as próprias oposições têm reservas, quer dizer, não estou a dizer dos governos, os governos é normal que tenham, embora também estão ali muito, às vezes muito sossegadinhos e direitinhos, não é? também.
2: Bom, Pedro, e tu escolheste para fechar esta nossa conversa música iraniana.
1: Sim. Música clássica para mostrar como, com regras completamente diferentes, se podem fazer formas superiores de arte. É a mesma coisa na política, com regras completamente diferentes, podem fazer formas superiores de civilização. É uma gravação de 2014 do Ensemble Del Gosha, que é uma gravação de música clássica da era Qajar, do Irão. Esta era uma dinastia que governou o Irão do século XVIII até 1925. Foi uma época de profundas transformações políticas, aumentou o contacto com o Ocidente nesta altura, mas também foi uma época de consolidação da cultura iraniana e da teorização musical de coisas da cultura persa, que ainda não estavam, digamos, do ponto de vista erudito, tratadas. E aqui foi conhecido um sistema musical que se chama Radif, que é um sistema modal, há um modo maior e um modo menor, aqui no nosso Ocidente, é um sistema modal deles, que faz uma música diferente, que não é música folclórica, mas que tem raízes tradicionais. E aqui o que vamos ouvir são duas, é um excerto de duas

0: São 5 horas, 4 nos Açores.
1: A terra tremeu ao final do dia na Venezuela. Dois abalos quase ao mesmo tempo derrubaram edifícios em Caracas e obrigaram ao encerramento do aeroporto internacional da capital venezuelana. Foi ativado o estado de emergência. Em Portugal, a prestação social única vai ser hoje à tarde aprovada no Parlamento, depois de PSD e PS terem chegado a acordo sobre a nova modalidade. Entendimento entre socialistas e governo deixa tudo na mesma, acusa o líder do Chega.
0: Esta hora com 18 graus em Braga e em Coimbra, Lisboa e Porto estão com 19, Faro com 21 nas ilhas, 18 graus em Ponta Delgada, 22 no Funchal. Edição das 5, Pedro Guilherme.
1: Dois terremotos de magnitude 7.5 e 7.2 na escala de Richter atingiram nas últimas horas a Venezuela e provocaram estragos em vários pontos do país, incluindo a capital, Caracas. Os sismos tiveram apenas 40 segundos de intervalo, foram registados perto da cidade de San Felipe, cerca de 300 km a oeste de Caracas, a uma profundidade de cerca de 20 km. Informações do Serviço Geológico dos Estados Unidos, que diz também que os terremotos ocorreram por volta das 6 da tarde, hora local, passavam poucos minutos das 11 da noite em Lisboa. Vídeos e imagens difundidos pelas televisões locais e também nas redes sociais mostram edifícios destruídos, pessoas a vasculharem escombros e muita gente nas ruas e bairros sem eletricidade. O Aeroporto Internacional de Caracas, o mais importante da Venezuela, foi encerrado por causa dos estragos, diz a presidente interina do país, que anunciou a ativação do estado de emergência. Numa declaração esta madrugada, Delcy Rodrigues enviou ainda condolências às famílias das vítimas, mas não são conhecidos por agora números de mortos ou feridos, embora a imprensa venezuelana, citada pelas agências de notícias internacionais, diga que há várias baixas. O ministro do Interior da Venezuela, Diosdado Cabello, falou esta noite à televisão pública para dar conta de edifícios destruídos em Caracas devido aos dois sismos que foram sentidos em vários pontos do país.
2: Isto foi sentido em vários estados, como Trujillo e Aracuí, também Aragua, Miranda e Caracas. Aqui temos várias zonas complicadas. Paulos Grandes, Altamira, que sempre foi uma zona sísmica de Caracas. Há situações muito alarmantes do ponto de vista gráfico. Tivemos edifícios, casas, habitações que ruíram e estamos a tratar da situação com todos os organismos de segurança e assistência, proteção civil, bombeiros, polícia.

0: polícia, estão todos mobilizados. As pessoas saíram para as ruas para se protegerem. Ninguém deve ficar dentro dos edifícios por causa do risco de réplicas.
1: Porque este tipo de eventos normalmente vem acompanhado de réplicas.
2: Casas destruídas, diz Diosdado Cabello, o ministro venezuelano do interior, que mandou cortar o fornecimento de gás na capital. O conselheiro das comunidades portuguesas em Caracas, Alberto Viveiros, ouvido pela jornalista Paula Machado, descreve os momentos de pânico que se viveram na capital de Venezuela.
3: Cá o ambiente é muito tenso, as pessoas estão todas preocupadas, está todo mundo nas ruas. Foi muito forte, já tivemos duas réplicas. A primeira foi muito, muito forte, tudo caiu no prédio. Tudo reventou e estamos todos incomodados pues, com isto e alertados, porque está começando a anoitecer. Está muito complicado, a comunicação está muito complicada, caíram os fios, as pessoas estão a tentar chamar as suas famílias e que hoje, cá na Venezuela, é um dia... É feriado, não, é um dia onde todas as pessoas estão em casa, não, então isto foi pior, pois as pessoas estão todas na rua, saíram dos imóveis.
2: Alberto Viveiros, conselheiro das comunidades portuguesas, a descrever a situação em Caracas. O secretário de Estado das Comunidades está a acompanhar, junto da Embaixada Portuguesa, o que está a acontecer. Emílio Sousa diz à Antena 1 que para já não há informações de qualquer vítima portuguesa, mas admite que as informações são escassas. O presidente português está a acompanhar a situação. Numa nota publicada no site da Presidência, António José Seguro deixa uma mensagem de solidariedade aos venezuelanos e aos portugueses que residem na Venezuela. Quatro distritos de Portugal continental estão esta madrugada sob aviso amarelo por causa da previsão de trovoada. O aviso abrange os distritos de Viana do Castelo, Braga, Porto e Vila Real. É válido até à próxima hora, quando forem 6 da manhã. Segundo o Instituto do Mar e da Atmosfera, para além da ocorrência de trovoada, estão previstos aguaceiros fortes e vento intenso. Está aberto o caminho para a aprovação da prestação social única, hoje à tarde, no Parlamento. PSD e PS chegaram a acordo sobre a chamada PSU, mas a questão do trabalho social obrigatório gera uma discórdia na interpretação. O PSD afirma que a medida não caiu, enquanto que o PS garante que agora não existe uma condição automática e generalizada. O deputado socialista Miguel Cabrita referiu esta noite no Parlamento que o trabalho social vai estar articulado com outras dimensões.
4: Uma questão para nós fundamental e que não é semântica é a questão do trabalho social não ser obrigatório, no sentido de não ser automático, nem uma contrapartida necessária, generalizada, universal, como contrapartida para receber esta prestação. Aquilo que nós quisemos sempre garantir foi que o trabalho social não existia por si só e como contrapartida automática, mas sim articulado com outras dimensões, como a educação e formação das pessoas, como a procura ativa de emprego em termos de disponibilidade. Em segundo lugar, o trabalho social está sempre integrado numa lógica de planos pessoais de inserção.
2: O deputado do PS, Miguel Cabrita, o líder do Chega, lamenta que o PSD tenha preferido um acordo com o PS para viabilizar a prestação social única e acusa, em entrevista esta noite à RTP, os sociais-democratas, de terem recorrido à muleta habitual. Alcançado o acordo para viabilizar a PSU, o presidente da Comissão Nacional de Acompanhamento, do PRR, acredita que o risco maior está ultrapassado para que Portugal receba o envelope financeiro previsto. Apesar de haver outras reformas, Pedro Dominguinhos assume, também, em entrevista à RTP, que no caso da PSU, o principal obstáculo foi ultrapassado.
5: Falta a votação final amanhã, Falta a promulgação por parte do Sr. Presidente da República e a publicação em Diário da República, mas o risco maior está ultrapassado. Neste momento há a questão do mapeamento verde das ondas de aceleração de energias renováveis, que está em discussão pública e, portanto, em breve terminará a discussão pública, se não estou em erro, no início de julho, e depois, naturalmente, será um ato legislativo do próprio Governo para fazer.
6: Até ser mais simples,
5: é? E falta a última, que é também um ato legislativo para a simplificação dos benefícios fiscais, que existiu uma autorização legislativa concedida pela Assembleia da República ao Governo e, portanto, em breve deduzimos, até porque o Sr. Ministro das Finanças e o próprio Governo já o referiram, que haverá em Conselho de Ministros essa aprovação.
2: Pedro Dominguinhos, que em abril alertou que Portugal tinha poucos meses para aprovar 4 reformas importantes, sob pena de perder 1,5 mil milhões de euros. Tudo indica que a prestação social única, que será votada logo à tarde no Parlamento, terá a luz verde, depois do PSD ter chegado a acordo com o PS para viabilizar o diploma.
6: Pedro Guilherme, da edição das 5, no simultâneo RTP Antena 1, Continente, Madeira e Açores, RTP África e RTP Mundo. E toda a informação, noticias.rtp.pt. 5 e 8, é quinta-feira, 25 de junho. Bom dia, sou José Candeias, com Jorge Almeida e Carlos Mateus.
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6: Vamos lá avançar juntos. Bom dia.

Este é um dos temas que até arrepia. Tão bem cantado, um poema lindíssimo de José Régio. E depois fala de marinheiros. Por acaso, até tenho a intenção de falar disso, marinheiro. E quando selecionei esta canção, nem foi a pensar no marinheiro, foi na beleza da canção, da Dulce Pontes, que de vez em quando também gosto de transmitir. E nem de propósito, há coincidências. Isto porquê? Porque hoje é o dia do marinheiro. E eu achei importante assinalar isso porque são muitos os protagonistas relacionados com a arte e que vêm ao programa. Seja numa marinha mais militarizada, numa marinha mais mercante, numa marinha mais de pesca, numa marinha mais recreativa. Que tal o desafio para ou numa mensagem? E nós, epá, isto de Portugal, vai lá vai, quando toca a marinheiros, por muito que a data seja fundamentada pela ONU a nível internacional, Portugal é um dos grandes protagonistas, e se olharmos para a história, então queremos melhor que nós. Ora bem, portanto, e se começássemos aqui a desfilar com nomes de grandes marinheiros, bem, íamos até às 7, era ou não era? Olha, e está também uma situação, às vezes aí numa mensagem, qual é assim um marinheiro que você tem aí, que seja uma referência, tudo. Venha à comunicação, através do telefone, marinha, com marinha, sem marinheiros, vem a vida, 213820033, 213820034, quem sabe até, se calhar, alguma chamada que venha aí mesmo do mar. Vamos lá, Portugal, 5 e 14.

0: Galandunga Landaina, 5 e 18.
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0: Falando em mensagens, então venha ela, e de bem longe quem sabe, no Facebook em José Candeias, no WhatsApp da RTP Antena 1, 912-120-501.
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0: outro poeta.
1: 5h24, e as mensagens que já vão chegando, enquanto não tenho aí o contacto direto através do telefone, através do 213820033 ou 213820034, então começo até por saudar quem está longe, e neste caso em Porto Alegre, 3 graus, que frio, é o Joel Silva, portanto no Brasil, lá, estamos no inverno, e até pela imagem, a ver aqui o futebol, garantia de que está lá ao fundo um lume aceso, portanto está muito a frio. Olá Joel, boa noite aí para o Brasil, obrigado também pela estima de escutar a Rádio de Portugal. E por falar em estima, Rádio de Portugal, e também nestas grandes distâncias, então vai daqui um cumprimento, vai daqui um bom dia especial para Moçambique, que hoje comemora, hoje é o dia da sua independência. Será que me aparece aí alguma mensagem de mais 258, que é o indicativo lá do Brasil? Então vá, a do Brasil, de Moçambique. Estava a olhar aqui para outra coisa. Bom dia, Moçambique. Grande dia aí da independência.

0: tenho que ir a Moçambique. Moçambique, bom dia Moçambique, dia da independência, aqui com a moçambicana Neyma. Venha, dei uma mensagem aqui para o WhatsApp ou para o Facebook aí de Moçambique, ou algum moçambicano, acho que está pelo mundo ou por cá. No Facebook em José Candeias e no WhatsApp o 912-120-501. Quanto à previsão do tempo para esta quinta-feira no continente, o Instituto Português do Mar e da Atmosfera diz que vamos ter o céu muito nublado, aguaceiros, por vezes fortes, de granizo, com trovoadas, em especial no norte, ainda pela manhã, até aviso amarelo e para os distritos do Porto, Viana do Castelo e Vila Real. E de Braga também. Depois, também vento, por vezes forte, nas terras altas, em especial durante a tarde, desta temperatura, em especial no interior, norte e centro. Para a Madeira vai ser um dia muito nublado, com aguaceiros, em geral fracos, e nos Açores o dia é de abertas e com aguaceiros fracos. Évora, 28 graus. Bragança, Castelo Branco, Leiria, Santarém e Beja, a máxima de 27. Vila Real, hoje a máxima é de 26. Braga, Coimbra, Porto Alegre, Setúbal, Sagres, Funchal e Porto Santo, 25. Aveiro, Lisboa e Faro, 24. Viana do Castelo, Porto, Viseu, Sines e Horta, 23. 22 graus, Ponta Delgada, Guarda, 21. Santa Cruz das Flores e Angra do Heroísmo, hoje com 20 graus. E 19 para as Penhas Douradas. Vamos lá, Portugal, 29 minutos para as 6.
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0: Ora, aqui com alguma tranquilidade, mas avançando na manhã, não tarda também, temos aí o raiar do dia, muita gente também já aí no avanço da sua atividade, venha ou não venha, eu até pensava que vinha aí alguns marinheiros, mas pronto, já que é o dia da marinha, até podia ser aí aquele pessoal que trabalha aí, sou marinheiro deste velho cacilheiro, pode ser que venha por aí. Mas, entretanto, estamos aqui também nestes contactos, para já, olhando, vejo aqui, bom dia, desde Málaga, o bacalhau do melhor, mas caríssimo, pois é, tira, levasse-o de Portugal, mas diz aqui, o Celestino Ruivo está em Málaga, estou, bom
2: sim.
0: Dia,
2: bom dia,
0: como está?
2: Está tudo bem?
0: Eu estou, e o meu amigo?
2: Eu estou.
0: Trabalhando?
2: Tem que ser, estamos a trabalhar.
0: O que é que anda a fazer a esta hora?
2: Esta hora ando a fazer a recolha do lixo.
0: Com quem?
2: Eu, o José Miguel e o Rui Pereira.
0: E eles andam lá atrás, não?
2: Exatamente. Agora estamos os três cá atrás.
0: Então porquê?
2: Estamos à conversa.
0: Olha, parece que até adivinhei. E...
2: Estamos a fazer um break.
0: Um break? Muito bem. Isso, oh Marco, um bom dia para os Açores, aí a menos uma hora, na exatamente. Bela ilha de São Jorge. E em que zona da ilha, meu amigo?
2: O concelho de Velas.
0: Quantos habitantes vivem aí, nessa zona, ou nesse concelho?
2: O concelho das Velas anda sensivelmente aí com a volta de 5 mil, entre as 5 e as 6 mil pessoas.
0: Aí praticamente toda a gente se conhece, não é, Marco?
2: Sim, praticamente toda a gente se conhece.
0: E o meu amigo é das Velas ou é de outra zona?
2: Eu moro a 2 km das Velas.
0: A que horas começam a trabalhar?
2: Estamos a começar às 3 da manhã, nos Açores.
0: 3 da manhã nos Açores. Vão até que horas?
2: É até para acabar o nosso percurso, sensivelmente 9 da manhã.
0: Eu que estive nos Açores, acho que vocês até nem devem ter muito trabalho, tirando uma ou outra exceção. As pessoas aí são todas ajeitadinhas, limpinhas, não é, Marco?
2: Tem dias.
0: Pois também eu. Tem dias. Aí, oh Marco, dá para pôr em alta voz e vocês aproximarem-se todos?
2: Dá.
0: Então apanha aí. Já está. Bom dia, meus caros.
3: Bom dia, Sousa Candeias. E então, como vai?
0: Eu estou bem. Estou a falar com quem?
3: Rui Pereira.
0: Tudo bem, Rui?
3: Não, peraí, Sousa. Este telemóvel aqui não está a dar muito... O destino está muito alto.
0: É. Então vamos lá ver se conseguem pôr um bocadinho mais alto.
3: Estou a ouvir melhor.
0: Já está a ouvir melhor. Rui, bom dia aqui
3: bom
0: para
3: dia.
0: A RTP Antena 1. Aliás, para a RTP Antena 1, calma, é sim, mas vocês escutam através das frequências aí dos Açores. Portanto, aí para todo o arquipélago. Rui, há quantos anos trabalhamos neste setor?
3: Há alguns 5 anos já. Já estou há mais anos na Câmara, mas aqui no lixo já praticamente quase 5.
0: E trabalhamos na recolha de segunda a sexta, segunda a sábado, como é?
3: A gente trabalhamos de segunda à quinta, descansamos Sim. na sexta, trabalhamos no sábado e descansamos no domingo.
0: E também é aí das Velas ou o meu amigo é de outra zona?
3: Moro aqui mesmo ao lado das Velas, em Santa Mar.
0: Bem, quando se termina um trabalho deste tipo, depois como é que se preenche o resto do dia numa ilha tão bela?
3: Olha, vou para o mar fazer mergulho, pesca submarina, apanham as lapinhas, um peixinho.
0: Você faz pesca submarina, Rui?
3: Exatamente, sou pescador profissional de lapa também.
0: Como é que se pesca com lapas? Você tem que ter uma ferramenta para que elas estão bem agarradas.
3: É lapeira, tem que se dar um bocadinho com força na lapa, que ela está bem agarrada.
0: É, pois isso aí eu. Então, mas espera aí, você coloca essa ferramenta na lapa e tenta retirar então da rocha, não é?
3: É como se fosse uma faca, a gente usa um lapeiro, damos uma pancada para ela descolar da pedra.
0: E uma boa lapa é quê? Do tamanho da minha ou da sua mão?
3: Ah, depende da mão. Mas normalmente uma lapa boa é sempre, para a lei tem que ser sempre a partir de 5 cm. A lapa brava, a lapa mansa são 3. Mas nunca menos 5 cm a lapa é que a gente pode apanhar.
0: Portanto, ou seja, até para manter, e aí nos Açores, sabendo que o mar é rico, mas sabendo que tudo isso também depende da gestão que façamos do mar, vocês aí têm regras muito apertadas, mas o açoriano cumpre porque estima o que é dele, não é? O que é nosso, ao fim e ao cabo, não é?
3: Nem todos estimam, mas estimável já
0: dias,
3: sabe que o ecossistema também não nos vai ajudar, se a gente não o ajudar.
0: O que é que você encontra de belo como pescador profissional nesse mar dos Açores? Isso há espécies, há beleza, há cor, há coral e de vez em quando assim um bichão maior, não?
3: Tudo o que posso imaginar a gente encontra nos Açores.
0: Qual é o maior perigo? Qual é o maior perigo?
3: Ah pá, eu acho que os Açores nós ainda temos perigo.
0: Há tubarões?
3: Há tubarões, mas os nossos tubarões aqui não atacam.
0: Okay.
3: Se eu reparar a gente, eu em 40 anos que me lembro de ver aí o sol. Nunca vi ninguém ser atacado por um tubarão nem nada, já sabe que a gente está no meio habitar deles.
0: Claro,
3: mas
0: exatamente.
3: Nunca vi assim, já faço mergulho há muitos anos e nunca vi assim ninguém ser atacado, nem fazer mal.
0: Você faz mergulho de botija ou da peneia? Como faz?
3: A peneia.
0: Ok, sim senhor. Quanto tempo é que aguenta?
3: Eu, nossa, daí queria aguentar meia hora, mas não consigo.
0: Querias. Já agora vais-me dizer que também queres umas escamazinhas, não?
3: Olha, não era mal pensado, tu
0: vês. Ai, a sereia que tem contraste. Aliás, os tubarões veem o Rui, ui, fogem, dizem, epá, Rui, e para além das lapas e de outro tipo de peixes, quais são as espécies que melhor se pescam, sabendo eu que comi um dos belos peixes aí, que era o Boca Negra?
3: Temos o Boca Negra, temos o Paixão, temos o Afonsinho, temos o Porco, tem variedade do Lírio, o Enxarel. Depende se vai pescar de cima d'água, se vai pescar de fundo, se vai pescar de isca, de zagaia, isso tudo diferencia.
0: Qual é a profundidade até onde você vai?
3: Eu? Ah, Sousa, já ir até 10, 15 metros já é bom, não precisa mais que isso.
0: Cuidado, que essas
3: descompressões... Não precisa mais que isso.
0: Pois isso, não é?
3: Não sou daqueles 30 metros, nem de 40 como alguns fazem, não preciso disso. Eu tenho filhas para criar.
0: Pois, ouça, de qualquer forma, indo com essa intenção, quando você se encontra no meio, nessa natureza bela, o que é que você sente? O mundo é lindo demais, não é?
3: Pós, principalmente pós.
0: Paz.
3: O fundo do mar é aquele outro mundo. A gente esquece tudo. Esquece os problemas, esquece tudo. É outro mundo. Por isso é que eu digo que eu gostava de ter guerras. Porque assim, aquilo é muito bonito lá em baixo.
0: Eu já tive a oportunidade de fazer mergulho em apneia num sítio de coral lindíssimo. E foi essa a sensação que eu tive. Paz.
3: Para mim é paz. A gente esquece tudo ali.
0: Rui, depois o que é que você faz às lapas?
3: Vou metê-las na lota, para depois serem revendidas.
0: Ah, quer dizer, o meu caro, para além deste trabalho, portanto, com a sua garantia e a sua norma, pesca também para vender, então?
3: Exatamente, foi isso, sou apanhador profissional da lapa, que apanho, posso apanhar até 50 quilos por dia, deixo na lota, depois é revendido na lota para ir para o continente, para a Madeira, para os Estados Unidos, vai para todo o lado do mundo.
0: Ah, e se você as fizer, até pode mandá-las para a minha casa.
3: Posso, sim, senhor, e quando vier cá também... Sou homem para lhe dar umas lapas para comer.
0: Rui, por amor de Deus, você não seja assim. Então eu ia aos Açores e você dava-me as lapas, juntava
3: claro,
0: ao Rui,
3: juntava
0: ao Rui, juntava ao Marco, juntava ao Zé.
3: Juntava-se todos e ia comer um belo parguinho, ou ali um boca negra, um recós, ali à maneira,
0: Rui,
3: umas lapinhas.
0: Ó Rui, como é que se faz umas lapinhas?
3: A gente, eu costumo fazer é com... com limão, um óleo, manteiga. Aqui, por exemplo, as pessoas que eu uso malagueta, depois meto ali um bocadinho de limão por cima e depois já acompanhado com um belo pinho de vinho e um bom pão de milho.
0: Mas elas vão a cozer, ou seja, elas vão a cozinhar de casca.
3: Vão ao forno, só para levar um calorzinho, só para elas descolorem da casca.
0: E depois, ou seja, o marisco quer-se fresco, quer-se úmido, portanto aquilo é só mesmo um calor.
3: Só um calorzinho para elas saírem.
0: Não põe alhinho por cima?
3: Põe óleo, aqui é, mas há pessoas, eu costumo meter óleo, a malagueta. Limão.
0: Pois, malagueta nos Açores, vocês gostam. Pronto, Rui. Rui, está tudo dito. Meu caro Rui, obrigado por esta conversa. Isto foi tão inesperado. É a primeira vez que você fala por uma rádio para o mundo inteiro.
3: É, sim, senhor. Eu já costumo mandar mensagem às vezes. Costumo mandar mensagem assim.
0: Mas...
3: Eu já tinha falado aqui uma vez com o Sousa Candeias quando andou a fazer o programa... Cosei dos Açores, das festas.
0: Sim,
3: aqui
0: senhora.
3: O nosso amigo Mark também trabalha nos foliões, é do folclore, está a perceber? E ele também sabe dessas coisas, só que o Mark tem vergonha de falar.
0: Ei.
3: E ele estava a dizer, atende, que a gente hoje vai falar com o Candeias.
0: Olha, nem de propósito. Rui, então, uma vez que até é uma grande estreia, tanta gente a escutar pelo mundo inteiro, naquelas Américas, os açorianos que estão a escutar a esta hora da noite, venha de um abraço à Ilha de São Jorge, Ilha Bela, meu amigo.
3: É um abraço aí para toda a gente, olha, e saúde que é o principal.
0: E consigo...
3: A gente sem saúde não faz nada.
0: Rui, consigo estar o José, não é?
3: Tá, comigo está o Marco e está o Zé Miguel.
0: Então posso dar uma palavrinha ao Zé Miguel?
3: Posso, sim, senhor.
0: Pois, claro que posso.
3: Vai falar agora
0: um grande abraço, grande Rui.
3: Um grande abraço, Zé. Tudo bom? E quando vier cá os Açores, diga-me que a gente vai fazer uma bela jantarada.
0: Ainda por cima, aquele é tudo tão pertinho, alguém deve conhecer logo o Rui. Olha,
3: não,
0: vocês...
3: Só dizer na rádio que vem a São Jorge que eu contato consigo logo. E estou sempre a ouvir todos os dias.
0: Okay,
3: mesmo à sexta-feira e ao domingo.
0: Ok, meu amigo. Estimem ao vivo. Um grande abraço. Felicidades,
3: meu
0: caro.
3: Um grande abraço, Zé. Porte-se bem. Saúde.
0: Ai, eu também. Zé Miguel. Olá, Zé.
4: Zé Miguel.
0: Zé Miguel.
4: Onde é esse, Zé?
0: Como é que isso vai, amigo?
4: Vai bem por aí.
0: Também. Que idade é que tem o Zé Miguel?
4: Tem 30.
0: Rapaz novo. Há quantos anos estamos a trabalhar nisto aí de limpezas?
4: Vai fazer 3 anos.
0: É aí das velas ou também de outro concelho, de outra freguesia, como é?
4: Sou de Santa Mar.
0: Muito bem. Depois, o dia livre para o Zé Miguel, também como é que se faz? Há outra ocupação, amigo?
4: Vou fazer jardins.
0: Você...
4: Tenho vacas.
0: Tem vacas?
4: Tem.
0: Mas é que é de exploração de família?
4: Não, são comprei-as.
0: Então são suas?
4: Sim, sim, são minhas.
0: Quantas têm?
4: Tenho 7, agora.
0: Até e esta até hora, a esta hora onde é que elas andam?
4: Esta hora eram todas assim no meu posto.
0: Ou seja, elas andam na liberdade todo o dia, então, é isso, Zé?
4: É.
0: Até, e quando é que vocês recolhem, ou eventualmente, quando é que há ordenha?
4: Eu não acho ordenha, é com bezerros atrás.
0: Então,
4: elas criam os seus bezerros.
0: Ah, e portanto, ou seja, é só para reprodução.
4: É.
0: São das castanhas ou das brancas e pretas?
4: São das castanhas.
0: Ah, pois.
4: São de carne, como a gente diz aqui.
0: Meu amigo, isso dá trabalho, mas também é uma beleza, é uma referência dos Açores, não é, José Miguel?
4: É.
0: Tu vem.
4: Foi sempre criado nisto e chegou a altura que eu tive a oportunidade para comprar e comprei.
0: Quanto é que custa uma vaca?
4: É conforme o peso, conforme a genética.
0: Pois, exatamente. Ou seja, porque depois de uma boa reprodução... Então, mas espera aí. Você compra as vacas, até aí quem as cobre? Quando é que você vai ao touro com elas?
4: Eu tenho um touro uns meses certos com elas, para elas ajudarem mais ou menos em janeiro, fevereiro e março.
0: Mas isso é um cobridor que você tem ou é um cobridor que se aluga, por assim dizer?
4: Não, eu tenho.
0: Ah, boa! Ia, que orgulho! Você disse-me que também faz jardins. O que é que faz a esse nível?
4: Vou cortar a relva, pôr bordos, tudo e mais alguma coisa. A nível de jardins.
0: Ó Zé Miguel, o que é que vocês andam a comer ou a tomar? Que vocês fartam-se de trabalhar e vocês andam sempre felizes e contentes? Passa-se alguma coisa aí nos Açores ou não, Zé Miguel?
4: É de estar nos Açores.
0: É de estar nos Açores, exatamente. Tudo quanto é natural é bom e que é bom dar saúde. Ó meu caro amigo, também nunca tinha falado para a rádio, não, Zé?
4: Não, por acaso não.
0: E agora, nesta altura de Santos Populares e do mês de junho, São Jorge também teve aí alguma particularidade, alguma festa, Zé?
4: Teve a festa aqui de São João.
0: Ah, ok. Portanto, foi animada?
4: Foi, por acaso. Ontem estive na terceira, fui numa marcha na terceira.
0: Você marchou na terceira?
4: Foi, sim, senhor.
0: Portanto, ontem foi um dia grande. Então, isso lá. Isto quem vai para a terceira, para as São Joaninas, não se deita. Você já dormiu?
4: Meia hora.
0: Eu não digo que... Ai, ouvintes, eu cá por mim, ele e lá da Ilha de São Jorge beberam um café, porque há um cafezinho muito especial na Ilha de São Jorge. Aquilo deve fazer milagres. Cá por mim, aquilo... Ó Zé... Mandem um abraço, é a primeira vez que falo numa rádio. Mandem um abraço para o mundo inteiro, meu amigo. Isto depois até fica na internet e você depois das 8 da manhã vai à internet, à RTP Play e vai dar a ouvir a quem queira. Venha um abraço para quem, Zé?
4: É um abraço para toda a gente.
0: E para mim?
4: E para si também.
0: Ah, pois eu sou gente também. Ganda Zé. Amigo, foi um gosto, bom trabalho. Obrigado por estes minutos,
4: obrigado,
0: meu caro.
4: Hein?
0: Sim, senhor. Agora vou até ao Marco para me despedir. Marco Nascimento.
4: Está aqui.
0: Ó, Marco. Sim, então vamos lá ver uma coisa. Então o meu amigo é mordomo. Está à frente aí das festas e não diz nada a ninguém?
5: Não, eu não sou mordomo. Eu pertenço a um grupo de foliões.
0: Ai, foliões. Mas espera aí. É assim, entre a responsabilidade do mordomo e pertencer a um grupo de foliões, vocês também têm uma responsabilidade, porque as festas não se fazem sem vocês, não é?
5: Sim, aqui em São Jorge só há dois sítios que existem os foliões. É na Beira e nos Rosóis. Eu pertenço ao grupo de foliões da Beira.
0: Como é que é o vosso grupo de foliões? O que é que vocês só atuam nestas festas? Como é que é a vossa atividade ao longo do ano e agora atendo durante o verão?
5: É só na altura do Espírito Santo. No domingo do Espírito Santo e no domingo da Trindade.

0: da partilha do
1: Espírito Santo.
0: Exatamente.
1: Então, e, quando foram as festas do Espírito Santo aqui há algumas semanas atrás, para onde é que você andou? Foi aí em São Jorge?
0: Sim, sim, na Beira.
1: Muito bem. Há quantos anos é que este grupo existe?
0: Folião já existe desde há muitos anos, desde que eu sou, como lembro de ter gente, e já existia Folhões. Eu, pessoalmente, só desde 2018.
1: Você canta? Canta ou toca alguma coisa?
0: Eu canto e tenho um colega meu que também canta e toca tambor.
1: Muito bem. Dê-me lá aí um bocadinho da letra de uma canção. Como é que... Como é?
0: E agora?
1: Só a letra, não estou a mandar a cantar.
0: Ao Senhor Espírito Santo, que estás debaixo da telha, coberto de roupa branca, laços de fita vermelha.
1: Então quer dizer, mais coisa, menos coisa. Ó Senhor Espírito Santo, que estás debaixo da telha. É uma coisa assim, é?
0: É parecido. Não, veja... é bem, mas é quase isso.
1: Olha, veja lá, para um ignorante como eu, você até me podia ensinar. Dê lá aí o tom, a ver se eu sigo.
0: E ó Senhor Espírito Santo, que a vossa capela cheira. Ai, cheira a cravo, cheira a rosa, cheira a flor da laranjeira.
1: Olha, vês? Para a próxima também vou. Tá. Oh, meu caro amigo,
0: o
1: oh, Marco.
0: Está quase lá.
1: Oh, Marco.
0: Com dois ou três ensaios, o senhor já chega lá.
1: Também acho. Oh, Marco, vou deixar-vos trabalhar, porque foi uma interrupção, nem de propósito. Obrigado, meu Deus. Venha de um abraço para os Açores e para o mundo e para os açorianos e para mim também.
0: Olha, um abraço para toda a gente. Que saúde e sorte para todos. E que isto vai melhorando. Que isto não está com cara de melhorar muito, mas vamos ter esperança que melhore.
1: Claro. Marco. Vamos arrefinfar-lhe com as velhas?
0: Ah, as velhas, eu não sei cantar velhas.
1: Nem eu? Por isso mesmo é que eu mando cantar. Um abraço, bom trabalho, meus amigos.
0: Ok, obrigado.
1: Bom dia para os Açores.

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7: Isto está calmo de um lado, mas a gente tira a calma do outro para já. 213820033, 213820034. Vamos lá, amanhã já está a surgir muitas nuvens. Já irei dizer como vai estar o tempo. Para já baixam aquelas temperaturas zonas. Vamos lá, Portugal, 4 minutos para as 6.

Mara Andrade com o projeto aqui de batida, este bombom. Muito bom dia, uma boa quinta-feira para si. E hoje no continente o dia vai manter-se muito nublado. Há aguaceiros ainda pela manhã, em especial no norte. Vento nas terras altas durante a tarde, desce a temperatura. Quanto à Madeira, também um dia nublado com aguaceiros fracos. E nos Açores, também não é exceção. Temos aguaceiros fracos, mas com boas abertas. Quanto a máximas, Évora 28 graus, Bragança, Castelo Branco, Leiria, Santarém e Beja 27, Vila Real 26, Braga, Coimbra, Porto Alegre, Setúbal, Sagres, Funchal e Porto Santo a máxima é de 25, Aveiro, Lisboa e Faro 24, Viana do Castelo, Porto, Viseu, Sines e Horta com 23, Ponta Delgada 22, Guarda com 21 de máxima, Santa Cruz das Flores e Angra do Heroísmo com 20 graus, 19 para as Espanhas Douradas.

0: São 6 horas, 5 nos Açores.
1: A Venezuela foi atingida por dois terremotos consecutivos que derrubaram edifícios em Caracas e obrigaram ao encerramento do aeroporto internacional da capital venezuelana. Foi ativado o estado de emergência. Em Portugal, a prestação social única vai ser hoje à tarde aprovada no Parlamento, depois de PSD e PS terem chegado a acordo sobre a nova modalidade que agrega 13 prestações. Entendimento entre socialistas e governo deixa tudo na mesma, acusa o líder do Chega.
0: A esta hora, as temperaturas de 19 graus em Lisboa e no Porto. Coimbra está com 18, Faro, nesta altura, com 20 graus nas ilhas. Estão 22 graus no Funchal e 18 em Ponta Delgada. Edição das 6, Pedro Guilherme.
1: Dois terremotos de magnitude 7.5 e 7.2 na escala de Richter atingiram ontem a Venezuela, fizeram mais de 30 mortos e provocaram estragos em vários pontos do país, incluindo a capital, Caracas. Os sismos tiveram apenas 40 segundos de intervalo, foram registados perto da cidade de San Felipe, quase 300 km a oeste de Caracas, a uma profundidade de cerca de 20 km. Informações do Serviço Geológico dos Estados Unidos, que adianta que os terremotos ocorreram por volta das 6 da tarde, hora local, 11 da noite em Lisboa. Vídeos e imagens que chegam quer pela televisão, quer pelas redes sociais, mostram edifícios destruídos, pessoas a vasculharem escombros e muita gente nas ruas. Há bairros sem eletricidade e as telecomunicações não funcionam na melhor das condições. O aeroporto internacional de Caracas, o mais importante da Venezuela, foi encerrado por causa dos estragos provocados pelos terremotos. Pelo menos 32 pessoas morreram e mais de 700 ficaram feridas, acaba de anunciar a presidente interina Delcy Rodríguez, que ordenou a ativação do estado de emergência.
2: Neste momento de grande sensibilidade para a nossa população e para aqueles que infelizmente sofreram a perda de um familiar, apresentamos as nossas mais sinceras condolências. Solicitamos igualmente a máxima colaboração. As habitações que sofreram danos estruturais graves devem ser evacuadas. Neste momento, o Sistema de Proteção Civil e o Sistema Nacional de Emergência estão mobilizados e declaramos agora o estado de emergência, tal como previsto na nossa Constituição.
1: A presidente interina da Venezuela, Delcy Rodríguez. O secretário de Estado das Comunidades está a acompanhar, junto à Embaixada Portuguesa em Caracas, o que tem acontecido nas últimas horas. Emílio Sousa disse ontem à noite à Antena 1 que não há por agora informação de qualquer vítima portuguesa, mas admite que as informações são escassas. O conselheiro das Comunidades Portuguesas em Caracas, Alberto Viveiros, ouvido pela jornalista Paula Machado, descreve os momentos de pânico que se viveram na capital da Venezuela após os dois sismos.
3: Cá o ambiente é muito tenso, as pessoas estão todas preocupadas, está todo mundo nas ruas. Foi muito forte, já tivemos duas réplicas. A primeira foi muito, muito forte, tudo caiu no prédio, tudo rebentou e estamos todos incomodados pois, com isto e alertados. Porque está começando a anoitecer. Está muito complicado a comunicação, está muito complicada, caíram os fios, as pessoas estão a tentar chamar as suas famílias e que hoje, cá na Venezuela, é um dia feriado, não? É um dia onde todas as pessoas estão em casa, não? Então isto foi pior, pois, as pessoas estão todas nas

0: Olá, saíram dois imóveis.
1: O relato de Alberto Viveiros, o conselheiro das comunidades portuguesas em Caracas. O presidente português está a acompanhar a situação na Venezuela. Numa nota publicada nas últimas horas na página da presidência, no António José Seguro deixou uma mensagem de solidariedade aos venezuelanos e aos portugueses que residem na Venezuela. Dois terremotos de magnitude 7.5 e 7.2 atingiram o país ontem, ao final do dia. Fizeram pelo menos 32 mortos e mais de 700 feridos, num balanço feito há minutos pela presidente interina da Venezuela, Delcy Rodrigues. Em Portugal está aberto o caminho para a aprovação da prestação social única logo à tarde no Parlamento. PSD e PS chegaram a acordo sobre a PSU, mas a questão do trabalho social obrigatório gera uma discórdia na interpretação. Os sociais-democratas afirmam que a medida não caiu, enquanto que os socialistas garantem que agora não existe uma condição automática e generalizada. O deputado socialista Miguel Cabrita referiu ontem à noite no Parlamento que o trabalho social vai estar articulado com outras dimensões.
2: Uma questão para nós fundamental e que não é semântica, é a questão do trabalho social não ser obrigatório, no sentido de não ser automático, nem uma contrapartida necessária, generalizada, universal, como contrapartida para receber esta prestação. Aquilo que nós quisemos sempre garantir foi que o trabalho social não existia por si só e como contrapartida automática, mas sim articulado com outras dimensões, como a educação e formação das pessoas, como a procura ativa de emprego em termos de disponibilidade. Em segundo lugar, o trabalho social está sempre integrado numa lógica de planos pessoais de inserção.
1: O deputado do PS, Miguel Cabrita. Já o líder do Chega lamenta que o PSD tenha preferido um acordo com o PS para dar luz verde à prestação social única. Acusa os sociais-democratas de terem recorrido à muleta habitual. Entrevistado ontem à noite na RTP, André Ventura deixou críticas aos dois partidos e defendeu que o diploma que vai estar hoje a plenário vai deixar tudo na mesma.
3: Antes de saber disto, que não tinha havido avanço entre o Chega e o PSD, o PS tinha dito que esta lei era desumana, que explorava os mais vulneráveis, que era uma má lei que votariam contra. Ontem, o que aconteceu foi que o partido Chega disse: nós não abdicamos daquilo em que acreditamos. O PSD não quis fazer e foi logo ter com o outro, enfim, com a muleta habitual, com o Partido Socialista, porque o CDS e a EL não chegavam. Portanto, tinha que ser ou Chega ou o Partido Socialista. Pode perguntar, então qual é a utilidade do Chega? Olha, o Chega ficou do lado certo da história porque nós dissemos desde o início que esta era uma oportunidade histórica. E se fosse histórica, era para corrigir. O que é que acontece com esta versão da PSU, que será, em princípio, aprovada amanhã no Parlamento, com os votos contra do Chega? É que deixará tudo exatamente na mesma.
1: As palavras de André Ventura, entrevistado ontem à noite na RTP. A África do Sul garantiu a passagem aos 16 avos de final do Mundial de Futebol. A seleção sul-africana venceu esta madrugada a Coreia do Sul por 1-0 e o México, que já estava qualificado, ganhou 3-0 à Chequia. Terminados os jogos do Grupo A, o México ficou em primeiro lugar com 9 pontos, segue-se a África do Sul com 4. A Coreia do Sul terminou em terceiro, mas ainda pode ficar apurada. Já a Chequia fechou em quarto com 1 ponto e está fora do Mundial de Futebol. No Grupo C, Marrocos e Brasil seguem para os 16 avos de final. A seleção brasileira ganhou 3-0 à Escócia, que ainda não sabe se passa ou não à próxima fase. Já a formação marroquina venceu o eliminado Haiti por 4-2. Termino no grupo B, onde há três equipas apuradas, Suíça, Canadá e Bósnia-Herzegovina, que assegurou que será um dos 8 melhores terceiros na fase de grupos do Mundial de Futebol.
4: Foram as notícias com a edição de Pedro Guilherme, no simultâneo RTP Antena 1, Continente Madeira e Açores e RTP Mundo. E toda a informação é atualizada em noticias.rtp.pt. Boa quinta-feira para si, muito bom dia, sou José Candeias com Jorge Almeida e Carlos Mateus.
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4: As duas linhas da rádio 213820033, 213820034. Quem vem inscrevendo-se, vamos ao seu encontro. Onde é que você está a ouvir a rádio? O trabalho, a viagem, aí a atividade. Quem escuta longe?

0: Os à toa, bom dia, são 6 e 11. 6 e 11, sim, exatamente, são 6 e 11, altura para ouvirmos.
1: Bom dia, Zé, bom dia, Antena 1, bom dia a todos os ouvintes, incluindo estes amigos dos Açores. Espetáculo, espetáculo. Sem palavras para descrever o que esses amigos sentem e fazem com alegria. Muito bem. Veja a Candeias, é isso mesmo, vamos lá, eu estou a terminar o dia, estou a chegar na zona de Viseu.
0: Indo eu.
1: Eu sou de Viseu, um grande abraço para todos. E olha, vamos lá, mais um abraço para peixes açorianos. Gente de trabalho. Bom dia, Antena 1. Bom dia. Aqui o Ramazote, Penalva do Castelo. O Edwin Lopes, não é? Claro. Um abraço também para Penalva, um abraço para todos os amigos que eu tenho, para aqueles inimigos. Bom dia, Antena 1. Bom dia, Zacanteiros. Adeus.
0: Tudo bom, um abraço, boa viagem, muito obrigado.
2: Ora, bom dia, amigos Zacanteiros. Quero desejar uma boa emissão. Excelente quinta-feira para si e para todos os ouvintes. Uhum. Eu, Maria José Mascarenhas, um abraço.
0: Muito bem.
3: Olá, bom dia, Zé Candeias e o restante staff da Antena 1.
0: E ao
3: staff. Abraço especial a toda a gente que faz desta madrugada ao sair de trabalho. Hoje, que eu não poderia deixar de ser, um abraço do tamanho de dois continentes enormes.
0: Então porquê?
3: Para os nossos irmãos moçambicanos.
0: Ah, sim.
3: Que festejam a sua independência.
0: Exatamente.
3: O dia da sua independência hoje. Para os nossos irmãos moçambicanos, aquele abraço.
0: Bem.
3: E queria deixar também aqui a informação que este sábado, capital nacional dos carros de rolamento à margem do Bispo,
0: também
3: integrado nas festas de São Pedro, que se realizam de 26 a 29 este mês, portanto este próximo fim de semana, começam na sexta-feira, vão até segunda-feira, integradas nessas mesmas festas, sábado, terceira corrida de rolamentos é à margem do Bispo. Apareçam, serão bem recebidos. Mas para mais informação, quem estiver interessado, redes sociais da Festa das Carraças 2026.
0: Festa das Carraças.
3: Desejar um bom dia a toda a gente e aquele abraço.
0: Tá bem.
3: Jorge, para mais um do Bispo. Estamos juntos.
0: Muito bem. Muito obrigado, Jorge. Entretanto, já que ele aqui fez um anúncio, então deixem-me também dizer-vos que temos aí muita coisa a acontecer a partir de hoje. Olha, para já, vão uns bons dias para a Idanha Nova. Temos aí Salva a Terra, um ecofestival. Começa hoje, vai durante o fim de semana. São músicos, artistas, oficinas, conversas, dança, sessões de yoga. Porquê é que estas coisas que são boas estão longe de mim? E uma feira de produtos biológicos em vários espaços espalhados pela localidade. Portanto, Idanha Nova dá nas vistas a ecologia, a sustentabilidade e o diálogo multidisciplinar e intercultural estão entre as preocupações do Salva a Terra Ecofestival, que traz participantes de vários países e cujos lucros apoiam a conservação da fauna selvagem no CERAS, Centro de Estudos e Recuperação de Animais Selvagens, sediado em Castelo Branco. Depois, temos aí o São Pedro. O São Pedro, que tem as festas, já a terem o seu arranque, na Póvoa de Varzim. Portanto, aí o São Pedro e para os poveiros, isto até dia 5, vai lá vai, não é? Pode ser que amanhã alguém de Póvoa de Varzim possa aqui aparecer. Ou alguém da Póvoa de uma poveirinha, sou poveirinha, ando na Sarinha a saltar, é uma coisa assim, não é? Depois, mais um. Mais um grande São Pedro. Olha, é do lado de lá, estou a ver Montijo, bom dia Montijo. Portanto, também temos aí o início do vosso São Pedro. Andamos um bocadinho mais para cima e continuamos na margem sul. Salva a Terra de Magos. Temos também um ecofestival, Salva a Terra. Não, isto... Espera aí, isto era o de Castelo Branco. Deu-me aqui, foi uma informação. Ou seja, isto passou, era provavelmente para Salva a Terra do Extremo. Agora, sim, mais para sul, até com o apoio da RTP Antena 1, temos aí o grande festival de Lolé, 22ª edição do MED, um dos maiores eventos culturais do Algarve, música no mundo, artes, gastronomia e ruas transformadas em palcos. A edição deste ano é a mais internacional de sempre. 30 países representados, entre eles Paquistão, Mali, Costa do Marfim, Bósnia e Herzegovina, Chile, Cuba. Portanto, aqui a Antena vai trazer-lhe ao longo de todo este festival, o MED em Lolé, porque temos lá os nossos repórteres. 6 e 16.
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0: Hoje, no Mesa para Dois, Jorge Rivotti, cantor e compositor, nascido no Brasil, formado em Portugal, com um percurso marcado pela diversidade cultural, que tem passado pelo teatro, televisão e por outros campos de criação.
8: A música é uma arte e é considerada a primeira, não é?
0: Sim.
8: Portanto, se conseguires transformar toda a estética, ou toda não, mas alguma estética, também é por aí a minha construção artística e eu sinto-me bem a fazer esse lado, a criar coisas novas, que é a função do artista em si. E eu considero-me um artista, não é?
0: No Mesa para Dois, portanto, na mesa temos aí um sargo de mar grelhado, que convive muito bem com um cabrito assado no forno à moda de Coimbra, e fazem companhia ao trabalho discográfico mais novo do Jorge Rivotti, As Tias no Seu Melhor, e depois o Best of em Long Play. Dito mesmo assim, Jorge Rivotti vai estar aqui na rádio logo à noite com o Edgar Canelas, portanto depois das 8, mas já está disponível em antena1.rtp.pt, na Rádio Player, ou seja, nas plataformas habituais.
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0: Olá Rui Santos, bom dia.
10: Bom dia, José. Tudo bem?
0: Tudo. E está bom para a vinha estes tempos, estas temperaturas, estas umidades que vêm com calor? Isto afeta para aí as vinhas ou o quê, Rui Nanadia?
10: Olha, deixa só aqui dar uma deixa, que o senhor Zé dá-nos aqui uma tão boa lembrança do que pode ser o nosso almoço, com esse cabrito e esse pargo, que tal uma garrafinha de espumante para acompanhar? Não era uma boa ideia? Diga lá.
0: Quer que eu lhe responda?
10: Quero, então. Mas se calhar vai uma garrafinha de espumante aqui da berrada, não era?
0: Promessas. Oh, meu Deus.
10: Ouça, muito bem.
0: Não era. Também pode ser. É só mudar a consoante. Era sargo e não pargo.
10: Ai, sargo, desculpe.
0: Mal,
10: era um cabrito e um sargo. Então,
0: oh, meu amigo, nem que seja. Nem que sejam uns filetes de peixe, desde que sejam bem feitos, então venha tudo. Rui, como é que estamos aí nas vinhas e nos campos da Almeria?
10: Nesta fase o calor está a apertar e a gente está a regar. Até rima, pronto. Mas é verdade. Nesta fase estamos aqui a... Pus aí uma fotografia no Messenger, há bocadinho.
0: Ah, mandou?
10: Com o colega Bruno.
0: Ah, está bem. Então deixa cá ver, porque isto está tudo a cair ao mesmo tempo.
10: Pois mas, é bom sinal. É sinal que estamos todos a ouvir.
0: Rui, mas diga-me uma coisa. Pronto, eu aprendi isto com o tempo, não é? Mas estas umidades, estes calores, isto às vezes também não provoca aí problemas
10: na semana passada fizemos o Ovidio. Aí fizemos o tratamento para o Ovidio, que é um enxofre em pó. Às vezes eu costumo ligar nessa noite, nessa vez não deu para ligar, na semana passada, e agora estava aqui um bocadinho mais comigo.
0: Claro, isto quem põe enxofre tem que ter uma máscara na boca, não pode falar com o Zé Candeja. Então com a máscara na boca, não pode falar com
10: o enxofre não lá fora, a gente está cá dentro, já é mais confortável.
0: Ah, meu amigo, isso é você, porque o meu avô andava com uma coisa às costas.
10: Nós andamos com o trator, mas
0: é
10: no trator.
0: Andar ali de zaca.
10: Não.
0: Portanto, isso é contra o ouídio, não é?
10: É, exatamente. Estas manhãs são mais propícias ao ouídio e nós combatemos com enxofre em pó, pusemos a semana passada. Agora está o calor a apertar e a gente anda a arranhar. Pronto.
0: O facto de utilizar o enxofre em pó é o mais natural possível, não é?
10: Sim. É o mais...
0: Até porque vocês levam isso à risca. Rui, então e o míldio aparece quando, esse maroto?
10: O míldio já apareceu. O míldio aparece...
0: Chega mais cedo.
10: Okay. Primeiro míldio normalmente e depois oídio. Aqui na Barrada é assim que funciona.
0: Então, o oídio é com enxofre, o míldio é quê? À estalada? Como é que é?
10: É com outros produtos, é com produtos para o míldio, já não é, até bem pó na mesma, mas já são só diluídos na água.
0: Okay.
10: Enquanto o enxofre pode ser diluído, é um enxofre molhável ou um enxofre seco, o míldio é tudo diluído em água. Temos sempre produtos em que diluímos na água e depois aplicamos com as turbinas para combater as doenças.
0: Eu estou a ver aqui uma fotografia que você mandou há dias. Bom dia, nova tarefa na vinha. Que nova tarefa é essa?
10: Foi levantar as parras. Esta máquina é uma máquina que levanta as parras. As parras estão caídas. Por acaso, isto já foi assim há mais um tempinho. As parras, nós passamos com essa máquina, ela leva cordão de um lado e do outro, e depois a grafa, e as parras que estavam no chão passam a ficar no ar.
0: Mas elas estão caídas porquê? Porque já poderiam ter peso de caixa ou é peso de parra?
10: Sim, não, é peso de caixa. Já temos caixas reformados e agora, na vez de ter tudo à mão, antigamente era tudo à mão. Pronto, as senhoras faziam uns 70 hectares da quinta à mão.
0: Pois.
10: Agora fazem uma vez à mão e outra vez fazemos com a máquina. Pronto, que é para dar um bocadinho de liberdade às senhoras e fazê-las para outro trabalho e ninguém fica em casa, vem todos trabalhar, mas este é um trabalho duro, acima de tudo porque já é a parte alta.
0: Pois.
10: Tem noção, as videiras já estão nesta. Nós passamos o cordão. Primeira vez pomos com arames, mas é mais baixo a altura aqui do peito e é mais fácil de fazer. A segunda vez, como já é mais alto, aproveitamos o facto de ter a máquina e passamos o cordão e a máquina deixa as parras mais direitinhas, pronto.
0: Portanto, aí o fenómeno é pouca parra, muita uva. É ao contrário, pois claro.
10: Pouca parra, é as duas coisas. Este ano o ano vai melhor. Vamos lá ver o que aqui daí vem. Porque isto pelo São João há sempre umas complicações. O São João é tramado para a vinha.
0: Não, e... Ai, o São João é tramado para a vinha.
10: É, o São João tem as névoas de São João, tem as chuvas de São João e elas estão aí. Já se fala num granizito, já caiu o granizo para o Douro, não sei se acompanhou.
0: Sim, sim.
10: Nós ainda não, mas já se falava ontem de uma granizada aqui para a Bairrada, não caiu, vamos lá ver, trovoada ou de noite? Mas a chuva nem as granizas ainda não apareceram, isso é verdade.
0: Vê o que é cortarem a cabeça a um homem, foi o que lhe aconteceu, pronto, e então olha, veio os troviscos, as trovadas, os granizos, São João, meu amigo, então, diga.
10: Deixa-me aqui dizer-lhe uma frase que ouvi no outro dia, lá para os lados do Douro, que é, depois de São João, sulfato não. Então o senhor dizia que até o São João era preciso sulfatar e tratar das vinhas. Depois de São João para a frente, estava tudo resolvido. Era sulfato pela vindima. Nunca tinha ouvido em 25 anos, também não são muitos, mas já são alguns de vinha. Nunca tinha ouvido esta frase. Depois de São João, sulfato não. Está a ver?
0: Giro,
10: para casa andamos sempre a aprender e aprendi com
0: sinceridade. Ah, e é com, ora frase, bem, e é com a experiência. Ó Rui, até que horas agora trabalhamos?
10: Às 8 horinhas, isso. Okay. Temos mais pela fresca, mas depois lá para o meio-dia está acabado o dia.
0: Vai descansar também, não é? Exatamente. Está bem.
10: Vai descansar o dia todo em nós.
0: Isso aí, Nanadia, fim de semana, temos santos populares também, ainda temos muita animação.
10: Temos a feira do vinho e da vinha. Tivemos aqui o PSD este fim de semana, estamos a decorrer a feira do vinho e da vinha, aí com os artistas e tal, com os comandos, com as quatro maravilhas, com as padarias, com a Gorete e o Fernando.
0: Portanto, foi
10: locas,
0: e vocês vão lá estar representados?
10: Sim, a empresa está lá representada, o espaço está lá representado na feira. Sim.
0: Portanto, vocês representam-se através da história da empresa, da forma como a empresa trabalha e na consequência que é os bons vinhos, as boas referências vitivinícolas, tudo isso é exposto então, não é?
10: Sim, exatamente, e temos lá o expositor, esse expositor que funciona ainda para mais, temos a prova também, as pessoas podem ir e provar.
0: Ok, muito bem. Você vai até lá? Como é que é a nossa vida?
10: Sábado. Se tudo correr bem, vai até sábado.
0: Ok.
10: As festas delas lá da escola este fim de semana, a ver se sábado lá damos uma saltada. Que ainda nem fomos, para ser franco, ainda nem fomos. Mas é, temos que ir um bocadinho, que é para também ajudar à festa, não é? Não é só... Temos que, se não formos, não faz sentido, não é?
0: E ainda por cima, foi ontem que aconteceu, que eu aqui promovi, na Anadia, o grande um desfile de moda, inclusive aberto a toda a gente, e sem dúvida tive aqui muito boas reações. Porque...
10: Ah, sim, o desfile de moda com... Sim. Ontem não ouvi o programa, José. Admito que ontem viemos um bocadinho mais tarde, já não ouvi o programa, mas
0: o que me marcou...
10: Estou a par do desfile, estou a par, sem ser desse. desse desfile, sim, senhor.
0: Mas o que marcou foi terem feito a referência, uma senhora de 92 anos, pela primeira vez desfilou, foi ao encontro de um sonho e, olha, foi também ali um modelo em cima do palco. Oh, Rui, então, tudo bom, boas dinâmicas, bom trabalho aí para todos vós, meu amigo.
10: José, deixa-me só aqui falar de um tema de decorado, então, uma coisa então, rápida. As pessoas que depois desta chamada, o Rui, que está no caminhão na Alemanha, é o Lilocas, é o Fernando, não? É o Garrincha,
0: todos mandam para aqui uma mensagem. Quem é que manda ter tantos amigos?
10: Não é, pronto, são alguns, também não serão tantos, mas alguns, mas é sinal que as pessoas estão à escuta, não dizem nada. A Lilocas diz, agora é de tamanho, mas o resto da malta não diz nada, ao amigo Zé, e depois mandam para aqui uma mensagem. Pronto, é bom sinal, é sinal que estão-nos a ouvir, não é?
0: Isso é que é importante.
10: Mas realmente eu fico tão contente de ver que as pessoas estão à escuta do outro lado, o tio Fernando e a tia Isabel em Pereira, mais duas ou três pessoas de empresa que eu também sei que ouvem.
0: Okay.
10: E por aí fora, não é? Mas quer dizer, realmente há um... Eu sei que o José sabe, mas realmente não me canso de dizer que há um...
0: Confirmando é melhor, núcleo, claro que sim.
10: Há um grande núcleo de pessoas que faz questão de depois dar uma palavra. Ouvi, então, olha, já estou ouvindo, não sei o que
0: é. Está bem. Dizer, é o primo Rui.
10: É magnífico.
0: Um grande abraço, meu amigo. Vamos continuar aí a enxufrar, é, Rui?
10: Não, agora é regar.
0: Ah, é regar, exatamente.
10: As minhas últimas é das pernas. Estou aqui com o colega Bruno. Estamos a descarregar as pernas para regar as vinhas.
0: Ó Rui, muda para lá a mangueira. Daqui a bocado ainda me molhas. Olha para
10: o...
0: Um abraço, amigo. Tudo bom, muito obrigado. Bom trabalho para todos vós.

0: Chama-se Só Mi, com Margarida. 29 minutos para as 7 da manhã, antes dos destaques da informação. O tempo para hoje já vai amanhecendo, o sol já está aí com muitas nuvens pelo meio, e é isso, é um dia muito nublado que vamos ter no continente. Aguaceiros ainda nestas horas da manhã, especialmente no norte, às vezes de granizo, trovoadas, vai desanuviando ao longo do dia. O vento também durante a tarde mais forte nas terras altas, desce a temperatura em especial no interior norte e centro. A Madeira é um dia nublado com aguaceiros fracos e nos Açores também há aguaceiros fracos, embora o dia com boas abertas. Máximas 28 graus para Évora, Bragança, Castelo Branco, Leiria, Santarém e Beja com 27 graus, Braga, Coimbra, Porto Alegre, Setúbal, Sagres, Funchal e Porto Santo 25, Aveiro, Lisboa e Faro 24, 23, Viana do Castelo, Porto, Viseu, Sines e Horta, Ponta Delgada 22, Guarda 21 graus, 20, Santa Cruz das Flores e Angra do Heroísmo e 19 para as Penhas Douradas. Agora a informação comigo, a Oriana Barcelos. Olá, Oriana,
1: olá, bom dia.
0: Está em tudo quanto é informação pelo mundo, os sismos na Venezuela.
1: Sim, dois sismos com uma intensidade superior a 7 que abalaram o país esta quarta-feira, quando passava pouco das 6 da tarde em Caracas. Uma das cidades mais afetadas será a cidade de La Guaira, a capital do estado de Vargas. Há muitos edifícios colapsados e a presidente interina do país fala numa verdadeira tragédia. Para já, a primeira contagem oficial dá conta de 32 mortos e 700 feridos, mas esses números podem subir muito, tal é o nível de destruição no país. Nesta altura, há equipas de resgate a caminho, elas devem chegar nas próximas horas e nós vamos trazer à antena tudo o que se sabe sobre essa tragédia que afetou a Venezuela. Outro tema internacional a que vamos dar destaque esta manhã é a Cimeira de França-Itália, que decorre na comuna francesa de Antibes. Vamos falar sobre isso com o especialista em assuntos internacionais, João Caetano, para perceber no fundo o que é que vai ser discutido neste primeiro encontro bilateral desde que Giorgia Meloni tomou posse.
0: E entretanto, por cá, temos a prestação social única.
1: Sim, ela vai ser votada hoje. O governo chegou a um entendimento com o PS para fazer passar a proposta. O Chega ficou para trás e agora o líder do partido acusa o governo de querer deixar tudo na mesma. São declarações que vamos ouvir esta manhã. Vamos ouvir ainda as conclusões de um estudo sobre violência infantil, um estudo que levanta o véu sobre a forma como estão articulados os serviços que lidam com estes problemas e que traz algumas conclusões preocupantes. Continuamos, de resto, a olhar para o Festival Literário e Cultural que está a acontecer no Porto, o Babel, e vamos também ao Algarve, ao MED. O festival começa hoje, vai até domingo, e vamos saber o que nos propõe então nos próximos dias.
0: Muito bem, aqui os destaques da informação, detalhe a partir das 7, em estúdio, Oriana Barcelos.
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0: Chico Buarque, sempre muito bem-vindo. Vinte e dois minutos para as 7 da manhã. Lembro-lhe que tem aqui o e-mail ao seu dispor para escrever, para dar conta do que acontece. josecandeias.programa@rtp.pt josecandeias.programa@rtp.pt. Não se esqueça que em cima da hora não convém, para podermos às vezes, quem sabe, numa data determinada agendar. Portanto, venha daí a sua mensagem. Entretanto, por falar em mensagens, muito bom dia, neste caso, da Transwhite, e cumprimentando a equipe, Ivo Mendes, aliás, Marisa Ramos e o meu marido Ivo Mendes. Esta semana levamos uma... levamos uma carga de vasos para a Holanda. Mando um beijo e um abraço para os meus sogros João Mendes e Cristina Silva e desejar uma boa viagem aos nossos amigos. Amigos Marco Puzeiro e Mónica Fresco, ao Greg Posas e ao colega Rodrigo, e um abraço para toda a equipa da Transwhite. E aí vai, muito bem, sim senhor. Mais mensagem, estão a chegar aqui no 912-120-501, Arganil, Coimbra, a dizer, 90º aniversário, espera aqui, isto tem pormenor, 90º aniversário, Rancho Folclore e Camponesas do Alva Avô. Portanto, isto, olha que engraçado, o Centro Cultural, por acaso é curioso. Deixa-me só aqui verificar alguns pormenores.
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0: 19 minutos para as 7 da manhã. Ora então, um abraço para o Paulo Conceição, boa viagem para todos. Tomar para Beja, vai até ao Alentejo. Também falaram há pouco, já nos encontramos no Carneiro, daqui a pouco nos Biscoitos ali no Brasil. E há pouco, quando falei da ilha, com uma magnífica conversa. Portanto, isto para três ouvintes, portanto, na recolha dos resíduos sólidos em Velas, São Jorge. Foi uma grande conversa. Diretamente da Serra do Açor, em direção ao Piódão. Também um abraço para os colegas da Buzzway, Arganil, João Gonçalves, casal de Arganil. E há pouco, quando eu estava a falar de Arganil, até estava aqui a tentar ver mais pormenores. É em Avô, uma terra muito bonita. Portanto, e é o José Manuel Conde, de Arganil, portanto, 90 anos, do Grupo Folclórico Camponeses do Alva, da Vila de Avô, Oliveira do Hospital. Muito bem, portanto, José Manuel Conde, bem lembrado. Mais cumprimentos desde a Estação de Liberação. Adão Gomes, bom dia. Sou Carlos Sousa, a trabalhar em Angola, na província de Cabinda. Quero mandar um abraço para todos os meus familiares em Aveiras de Cima, para o meu amigo Fernando Marques, na Ilha da Madeira. Parabéns pelo nascimento do neto. Olha que bem. E também, há pouco, com mais uma mensagem, esta também de bem longe, neste caso, também um bom dia, é muito bom, diz ele, ouvir a gente de São Jorge, gente genuína. Nasci aí, na Fajã dos Vimes. Ouvintes, é impressionante até onde vai o poder da rádio e que uma conversa toca em alguém, digamos, pela natureza das circunstâncias. E então aqui, o Isalino, que vive na Costa do Marfim, portanto, por lá estará a trabalhar, e ele, ouvindo ali a gente genuína de São Jorge, diz ele, nasci aí, na Fajã dos Vimes. São estas mensagens fabulosas. 912-120-501, por cá o WhatsApp. E hoje é o dia do marinheiro, então vamos lá cumprimentar todos.

0: hoje então o dia do marinheiro, e também dia da multimédia, que também agora são indispensáveis. Nós aqui, por exemplo, jogamos muito com a multimédia, olha, e um exemplo disso é a multimédia que chega aqui nas mensagens no Facebook em José Candeias e no WhatsApp da RTP Antena 1 e informações que chegam, para já por terem aqui informações. Então dou os bons dias para Setúbal, onde a Festa da Flor vai estar a partir de hoje. Portanto, há aí uma forte tradição, uma forte componente cultural, artística. Também, isto é bom de se fazer no verão. Havia localidades que davam estas oportunidades de assistir a cinema ao ar livre. Nos Estados Unidos, ainda cheguei a assistir a drive-in, portanto, dentro do carro, com sintonia em FM, mandava-nos sintonizar o rádio numa frequência em FM, era transmitido só ali para o local, e então ouvíamos o cinema dentro do carro, e pronto, uma projeção gigantesca. Havia muitos carros, é que tinham janelas fechadas, vai lá saber porquê. E isto para dizer que temos aí, aqui em Lisboa, o Cine Conchas, no Parque das Conchas, um parque enorme, fabuloso, portanto ali no Lumiar, e vai até o dia 11 de julho, e que tudo é gratuito. Depois, também aqui às portas de Lisboa, começa um grande festival, quem gosta de caracóis, Festival do Caracol Saloio, portanto em Loures. Há também eventos urbanos, tudo isto a marcar as ruas, o mercado urbano com novas marcas e animação cultural, isto em Aveiro. Também na rua, caso para dizer, street food e música, mas é um street food se calhar relacionado mais com os hambúrgueres, porque é Cascais, no mercado da Vila, com o Burger Fest. E depois, claro, aí por todo o lado ainda, os santos populares a acontecerem, em Oliveira das Meis, em Loureiro, em Crasto, Celurico de Basto, Seixo da Beira, em Oliveira do Hospital, em Condesso, Espaço de Ferreira, e depois também aí com forte pujança para Tábua. A Tábua que tem aí já em pleno a FACIT, a Feira Agrícola Comercial e Industrial. Também, por falar aqui em grandes festivais, continua aí no Funchal o Festival do Atlântico, também na Sé, no Funchal, as festas de São João, e ainda na Calheta, até ao fim de semana, as festas do Concelho de Santa Cruz.
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2: Bom dia, Zé Candeias. Nós aqui, a caminho da Inglaterra,

0: ou tira picos, toda a malta ali da borda da Serra do Montejunte, e em especial ao grupo Motar, os Lobos do Montejunte, que as melhores é a Liliana. Um abraço, José Candeias.
1: Ok, meu amigo, vá, tudo bom, bom dia, boa viagem.
2: Bom dia, Sr. José Andrés. Sou o Sandro Sousa, sou do Amencial. Tivemos um incêndio valente na nossa serra. Queria deixar o meu agradecimento a todos os bombeiros.
1: Muito bem.
2: Aliás, a todos os meios que andaram neste incêndio a combater.
1: Bem lembrado,
2: e
1: Sandro.
2: E um grande abraço à população. Mais uma vez, viu-se, a união faz a força.
1: Muito bem.
2: Um abraço a todos.
1: Eu gosto dessas mensagens, as pessoas que em breves palavras enaltecem, reconhecem e agradecem. Sim, senhor. Muito bem, Sandro. Muito obrigado, um ótimo dia.
3: Bom dia, Zé Candeias. Espero que esteja tudo bem.
1: Tá, tá.
3: Aqui da parte do Sebastião Simões, um grande abraço para si. Um abraço para todos, a malta que me conhece. E especialmente para a Isabel e para o Mário, que vão para a Feira da Malveira. Um beijinho e um abraço para eles. Tudo a correr bem. Um bem-aja para todos.
1: Obrigado, amigo. Tudo bom. Próxima.
4: Bom dia, Zé Candeias. Fala aqui o Carlos Grilo da CME. Um bom dia de trabalho para todos, para si também. E uma chamada de atenção. Há um acidente junto ao estádio do Algarve. Quem vem do lado de Albufeira e sai para ir para Faro, junto ao estádio do Algarve, para terem cuidado. Um abraço a todos.
1: Portanto, um acidente junto ao estádio do Algarve. O nosso serviço de trânsito, a partir das 7, vai estar atento. E se, entretanto, quiser enviar informações, temos a nossa linha verde que recebe e dá informações. Mais uma.
5: Bom dia, Zé Candeias. Alô. Bom dia a todo o auditório da Antena 1 e bom dia também à sua equipa, essa maravilhosa equipa que faz também ser possível esta emissão, esta e muitas delas. Daqui é Miguel Morgado, de Rio Maior.
1: Nossa, Morgado.
5: É para desejar aí uma boa quinta-feira aí de trabalho e aí bom dia de trabalho aí para todos. O meu está quase a acabar, quase, só faltou quase.
1: Pois, eu também,
5: já
1: só faltou quase.
5: Madrid, ontem à noite, já saí de lá de Madrid ontem à noite, e então já estou a chegar aqui à alberca para ver se acaba aqui de fazer a descarga e ver se a rapaziada vai descansar. Vai descansar que logo à noite há mais. Sacaneias, então deixo aqui um grande abraço para si, para toda a sua equipe e para todo o auditório. E até um breve, até mais breve então, hein? Um abraço.
1: Muito bem, meu amigo, muito obrigado, tudo bom. Zé Candeias, mais uma viagem de Oliveira do Hospital até Portimão, a fazer aqui uma referência ao Rapada Village, em Santo António do Alva, Oliveira do Hospital, um mini festival de verão junto ao Rio Alva, desporto, cultura e música, festival organizado pela juventude local. Mas isto é só no próximo mês. Ó, Bruno, se conhecer lá pessoal, que me mandem um e-mail. Claro, então, isto não basta apenas dar aqui um anúncio. Vem aí uma maior consistência. Ah, vou ficar à espera. Que é que vem por aqui? Aqui vem um elemento. Ai, não quero acreditar, isto é uma lagosta gigantesca. Ah, onde é que... Quem é que mandou isto? Deixa cá ver se eu sei. Zé Manuel, não. Não sei. Ia, que coisa fantástica. Parece aquela série que está a dar aí. Amigo, já agora assine-se. Zé Candeias, um abraço. O Ambrósio, desde França, de regresso à Alemanha. Boa viagem, toda a malta. Também o Paulo Cagi, diz, e bem lembrar também, um abraço. Nós temos estado aqui a ver imagens. Um abraço para o povo da Venezuela, que, se, portanto, com estes dois terremotos. E aqui o Paulo a dizer... e para toda a Venezuela que tanto apoio está a precisar, portanto, neste caso, ali de bastante apoio. Bom dia, uma foto, uma amostra da uva, São João da Pesqueira, é o Manuel Leiras. Olha, tirar uma foto aí com o grupo da Universidade ali de São João da Pesqueira, muito bem, Manuel Leiras, você, e com o Jorge Gabriel a fazer uma selfie. Vocês são muito famosos, boa, boa. Miguel Farinha, uma boa manhã também, sigamos juntos, com esperança e com coragem, também se festeja o São Pedro aqui na Sertã. Muito bem, mais penso que está tudo para já nas últimas mensagens aqui no Facebook. Falta apenas dar aqui um cumprimento para o Algarve, onde está o Gil Carmo. Olá, Gil, bom dia. O Luís Leonardo em Albaiázar, também sempre aí no pão. A Florbela Mota

0: em França. Obrigado. E claro, isto é mesmo o final do programa. José Carlos Trindade, abre a porta, fecha a porta, anda passo a passo e acaba de se sentar numa cadeira cinzenta.
1: É um bom relato. Golo,
0: é? Já, de como?
1: Falta um golo.
0: Que tal a emissão lá para cima?
1: Bem, foi. Muito bem. Sim, é sempre extraordinário ir ao Porto. E foi o meu primeiro São João, nunca tinha ido. E fiquei bastante satisfeito lá ir. Nunca tinha visto ao vivo a cena dos balões no ar, é brutal.
0: É brutal, sim, senhor. Bonito. É uma coisa, são luzeiros, é uma coisa lindíssima. Portanto, dores de cabeça o meu amigo não traz.
1: Não, nenhuma.
0: Ah, então é sinal que não te divertiste.
1: Ah, levei umas boas marteladas, sim. Levei umas boas marteladas.
0: Não é que não mereças. De martelinho dá-lhe
1: porro. Mas não dei nenhuma.
0: Ah, ok. Ou seja, ainda bem, é rádio, portanto, aí mais perto do público. E então, o que é que vamos ouvir depois das 7? Tu com Eduardo Amaio.
1: Olha, depois das 9h30, hoje é dia de estreias no cinema e o Ricardo Sérgio traz-nos dois filmes, dois belos filmes, de resto. Dia D, Sob Pressão, é sobre a invasão da Normandia e como a meteorologia condicionou essa invasão. Broken English, aliás, é um documentário sobre a extraordinária Marianne Faithfull, uma das vozes extraordinárias da música. Há um documentário sobre ela, pensava que já se sabia tudo sobre ela, mas já há factos inéditos que são relatados neste documentário. Vamos a Maputo depois das 7h20, vamos olhar para a Venezuela, que foi alvo naturalmente de um sismo,
0: dois.
1: Jorge Maio vai trazer isso nas notícias, e há um outro dado, que é o acordo entre o PS e o Governo sobre a prestação social única, que vai ser analisado durante a manhã em duas perspectivas, uma no Nem Mais Nem Menos, a 20 minutos das 9, e depois das 9, nas Contas do Dia, com a Clara Teixeira.
0: Está dito por agora, segue depois das 7, o Zé Carlos Trindade, a equipa, e amanhã estou por aqui às 5, comigo.

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0: Manhã de quinta-feira, dia 25 de junho, olhamos para a previsão do tempo. Segundo a meteorologia, vamos ter, aliás, verão. A previsão anuncia um dia de aguaceiros menos frequentes a partir da tarde e uma descida da temperatura. Nuvens e aguaceiros na Madeira e nos grupos central e oriental dos Açores. Máxima de 28 graus em Évora, 27 Bragança, Castelo Branco, Leiria, Santarém e Beja. Vila Real 26, 25 Braga, Coimbra, Porto Alegre, Setúbal e Funchal. Para Aveiro, Lisboa e Faro, a previsão dá 24, 23 graus em Viana do Castelo, Porto e Viseu, 22, Ponta Delgada, Guarda 21, 19 nas Penhas Douradas.
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0: Sete horas em Portugal Continental e na Madeira, 6 nos Açores. 25 de junho. Bom dia, Eduardo Maio.
3: Olá, bom dia, José Carlos.
0: Foi bom ter passado pelo teu Porto. Foi muito bom.
3: E visto o São João, não é?
0: E vi o São João pela primeira vez. Muito bom mesmo. Vamos lá começar este programa da manhã e não com boas notícias. A Venezuela tremeu e está em choque por causa de um sismo.
3: Sim, dois sismos em sequência, que são raros, aliás, atingiram ao fim do dia a Venezuela, com a intensidade de 7,2 e 7,5 na escala de Richter, com epicentro na região centro, na região costeira do norte do país, que é a mais afetada. A destruição é muito grande, o país entrou em estado de emergência, o balanço faz para já de 32 mortos e mais de 700 feridos. Já a seguir, vamos ao encontro do correspondente da agência Lusa em Caracas, Filipe Gomes Veia, para atualizar toda a informação sobre este sismo e o momento difícil que a Venezuela e os venezuelanos estão a atravessar. A prestação social única é votada hoje no Parlamento, já tem o acordo da AD com o Partido Socialista, acordo para aprovar a nova prestação. O escritor argentino Alberto Manguel fechou o primeiro dia do Babel, o Festival Literário Babel no Porto, falou de leituras e de resistência. O repórter Miguel Bastos esteve lá e vai contar-nos como foi.
0: A esta hora, 22 graus no Funchal, é a mais elevada das temperaturas de que lhe vou falar, 20 em Lisboa e Faro, 19 no Porto, 18 em Coimbra e Ponta Delgada. Edição de Eduardo Maio.
3: Dois sismos quase seguidos atingiram a Venezuela esta noite, um de 7,2 na escala Richter, o outro mais intenso, 7,5, aconteceram com um intervalo muito breve, são dois sismos em sequência, seguidos com 40 segundos de intervalo, aconteceram por volta das 6 da tarde na Venezuela, eram 11 da noite em Portugal continental. Vamos ao encontro de Filipe Gouveia, correspondente da Lusa em Caracas, saber toda a informação que está disponível nesta altura sobre estes sismos, o seu impacto e o que está a acontecer nesta altura no país. Filipe Gouveia, bem-vindo, bom dia. Quais são as informações mais recentes que existem em Caracas sobre os impactos deste sismo e as maiores preocupações nesta altura?
4: Bom dia. As maiores preocupações continuam a ser, por um lado, resgatar as pessoas que terão ficado debaixo dos escombros de 5 edifícios que ruíram na cidade de Caracas, um deles em São Bernardino e outros 4 no município de Chacao. Ambas zonas existem portugueses, vivem portugueses, mais no município de Chacao que em São Bernardino. No entanto, de momento não há informação sobre portugueses entre as vítimas ou portugueses que tenham sido afetados. A outra preocupação é também as réplicas, porque continuam a acontecer réplicas. Nos últimos 10 minutos, sucessaram-se 2 réplicas de mais de 3 graus com epicentro aqui perto do estado de Lagoeira. Um estado de Lagoeira que tudo indica está bastante devastado. Aliás, as próprias autoridades venezuelanas, a própria presidente da Venezuela, quando anunciou que tinham, que contabilizavam 32 falecidos e mais de 700 feridos, precisou que não incluía o estado de Lagoeira ainda, porque de momento não era possível fazer nenhum balanço.
3: Foi uma das zonas mais afetadas, não é?
4: Uma das zonas mais afetadas, onde terá ruído também um edifício, um conhecido edifício, que no passado chegou a ser propriedade de portugueses. Não sabemos se o edifício depois foi vendido ou não. Era uma informação que era preciso precisar para poder, poder avançar com esse dado. Foram dois sismos seguidos, foram dois sismos que deixaram as pessoas muito preocupadas. Há pessoas que ainda estão nas ruas e temem regressar às suas casas. Em Caracas há centenas de funcionários de equipas de salvamento, de agentes da polícia e até mesmo unidades caninas a realizar trabalhos de busca e resgate de pessoas afetadas nestas zonas em São Bernardino e também no município de Chacao. Tudo indica que a noite não vai ser uma noite tranquila, digo noite porque aqui apenas são 2 horas da manhã, né? As pessoas estão muito preocupadas. Uma coisa boa é que as comunicações já se estão a fazer com alguma facilidade, estão um pouco mais estável, já há internet, já quase toda a cidade de Caracas tem luz porque tinha ficado às escuras. No entanto, dizem que a operadora de telemóvel Movistar que terá ainda algumas dificuldades no funcionamento em algumas zonas da capital. O apelo das autoridades tem sido também no sentido de que os profissionais da área da saúde que acudam aos seus sítios de trabalho para atender as emergências e insistir que as pessoas devem evitar aproximar-se dos edifícios que têm as estruturas comprometidas.
3: Sim, Dércio Rodrigues já veio falar ao país mais do que uma vez. Quais são as indicações que ela tem dado para a população nesta altura?
4: Uma das indicações tem sido a de que a população deve manter-se nas ruas, deve estar em sítios abertos, porque podem haver réplicas destes sismos. No entanto, aquilo que as pessoas com quem eu tenho falado até agora é a preocupação de quantas horas, quanto tempo durará isto e qual será a intensidade dos possíveis sismos. As pessoas estão mesmo nervosas, mesmo estando em estados abertos, sentem alguma tranquilidade com relação à segurança, porque está a haver policiamento, há viaturas da polícia a passar com frequência em algumas zonas e a tranquilidade também é o facto de poderem comunicar-se e já terem acesso às redes sociais onde podem não só ver os alertas, mas também saber um pouco Sim. do que é que está a acontecer.
3: Sim. Filipe Gouveia, a Venezuela sofre abalos sísmicos com alguma frequência, houve um em 2025, penso eu, 6,2, o mais forte, o último, terá sido em 2018, com uma intensidade semelhante a estes agora, 7,3 na altura. O país está habituado a estes terremotos, está preparado para isso? Qual é a informação que nos podes dar a partir daí?
4: Quer dizer, eu acho que a situação na Venezuela é delicada, não é? Porque há infraestruturas que são antigas Sim. e que não sabemos até que ponto são capazes de receber a terremotos, não é? As pessoas sabem que os terremotos podem acontecer em qualquer momento. Há pessoas que até têm alguma preocupação em ter alguns kits, algumas coisas para caso aconteça a terremotos. Eu próprio já várias vezes analisei na zona onde estou, dentro do apartamento onde estou, quais são as zonas mais seguras em caso de um terremoto, e acho que isso ajudou-me no dia de hoje, porque as coisas, há coisas que caíram, e entanto eu estava na zona que considerava que era mais segura. No entanto, dizer se a preparação é melhor, realmente não tenho resposta por isso. Para isso. O que aconteceu desta vez é que os telemóveis emitiram alerta de sismo pouco antes de sentir-se o sismo. Foi uma coisa, a distância foi curta, mas houve alertas no telemóvel de que estava a acontecer um sismo.
3: Desejo-te bom trabalho e que tudo corra bem. Filipe Gouveia, correspondente da Lusa em Caracas, em direto aqui num contacto especial para a Antena 1, dar-nos conta de toda a informação disponível nesta altura em relação a este terremoto, a este duplo sismo que aconteceu na Venezuela, noite em Portugal, eram 11 da noite em Portugal. Foram dois terremotos que aconteceram quase seguidos, 7,2 e 7,5 na escala Richter, tinha havido um outro em 2018 precisamente com a mesma intensidade, 7,3 na altura na escala de Richter, mas os dados nesta altura, nomeadamente em relação às vítimas, são ainda muito escassos, estão contabilizadas 32 vítimas mortais e mais de 700 feridos, mas, por exemplo, as primeiras estimativas que foram feitas pelo Serviço Geológico dos Estados Unidos apontam para mais de entre 10 mil a 100 mil mortos a confirmar-se, seria uma tragédia enorme para a Venezuela. Vamos continuar a acompanhar a situação no território. Como disse, foi decretado o estado de emergência. Há muitas pessoas ainda desaparecidas. Há edifícios instáveis em várias cidades. As réplicas continuam, como ouvimos aqui Tiago Gouveia, o correspondente da Lusa, explicar. A Venezuela tem uma grande comunidade portuguesa também no território, mais de 1 milhão de pessoas. Vamos seguir de perto tentando perceber como é que a comunidade portuguesa está depois destes dois sismos. Contactado pela Antena 1, o secretário de Estado das Comunidades explicou que para já não há informações sobre qualquer vítima portuguesa, mas Emídio Sousa acrescenta também que as informações ainda são escassas. Um impacto violento, derrubou muitos edifícios e foi esse o retrato também que Alberto Viveiros deixou às primeiras horas, depois de conhecido o sismo, na Rádio Pública, o conselheiro das comunidades portuguesas em Caracas.
5: Cá o ambiente é muito tenso, as pessoas estão todas preocupadas, está todo mundo nas ruas. Foi muito forte, já tivemos duas réplicas. A primeira foi muito forte, tudo caiu no prédio, tudo reventou e estamos todos incomodados pois, com isto e alertados, porque está começando a anoitecer. Está muito complicado a comunicação, está muito complicada, caíram os fios, as pessoas estão a tentar chamar as suas famílias e bom, é que hoje cá na Venezuela é um dia feriado, não? É um dia onde todas as pessoas estão em casa, não? Então isto foi pior, pois as pessoas estão todas na rua, saíram dos imóveis.
3: Alberto Viveiros, ele é o conselheiro das comunidades portuguesas em Caracas, falou à jornalista Paula Machado pouco depois dos sismos, dos primeiros sismos que aconteceram ao fim do dia de ontem na Venezuela. Vamos continuar a seguir de perto e a atualizar toda a informação que nos vai chegando sobre o impacto destes sismos. As réplicas ainda continuam, teremos aqui toda a informação assim que ela esteja disponível. disponível. A prestação social única vai ser votada hoje no Parlamento, é dia da votação final global e há luz verde para a sua aprovação depois do acordo que foi alcançado ontem entre a AD e o Partido Socialista. Em entrevista à RTP ontem à noite, o Presidente da Comissão Nacional de Acompanhamento do PRR, Pedro Dominguinhos, ele lembrou que além da prestação social única há mais reformas que também precisam de ficar prontas para que se não perca o dinheiro vindo de Bruxelas. Em relação à prestação social única, Pedro Dominguinhos refere que o pior já passou e assim Portugal vai poder receber a verba que está prevista.
6: Falta a votação final, falta a promulgação por parte do Sr. Presidente da República e a publicação em Diário da República, mas o risco maior está ultrapassado. Neste momento há a questão do mapeamento verde das ondas de aceleração de energias renováveis, que está em discussão pública e, portanto, em breve terminará a discussão pública, se não estou em erro, no início de julho, e depois, naturalmente, será um ato legislativo do próprio Governo para fazer.
7: Até ser mais simples.
6: E falta a última, que é também o ato legislativo para a simplificação dos benefícios fiscais, que existiu uma autorização legislativa concedida pela Assembleia da República ao Governo e, portanto, em breve deduzimos, até porque o Sr. Ministro das Finanças e o próprio Governo já o referiram, que haverá em Conselho de Ministros essa aprovação.
3: Declarações feitas ontem numa entrevista à RTP de Pedro Dominguinhos. Ele já tinha alertado em abril que o país estava prestes a aprovar 4 reformas importantes que precisava de completar para não perder cerca de 1,5 milhão de euros, o balanço feito ontem por Pedro Dominguinhos na RTP. Íamos trazer aqui a primeira conferência de Alberto Manguel, ontem, um escritor argentino, no Festival Babel, que encerrou o primeiro dia no Porto. Vamos deixar isso para as 8 da manhã, porque tivemos aqui a necessidade de atualizar toda a informação da Venezuela. Vamos retomar mais tarde o Babel.
0: Com destaque então da informação para essa tragédia na Venezuela, as notícias com Eduardo Maio na RTP Antena 1, Madeira, Açores e Mundo, em permanência na internet, em noticias.rtp.pt. Bom dia, são 7h16.
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0: O trânsito começa com notícias de acidentes logo de manhã. Mónica Amaral, viva, bom dia.
8: Bom dia.
0: Onde é que aconteceram?
8: É verdade. Começamos então com problemas na Marginal, no sentido Cascais-Lisboa. Um acidente junto ao Jardim de Passo de Arcos envolve uma mota e está a ocupar a via direita e a deixar o trânsito já condicionado e mais lento à passagem. No IC19, no sentido Sintra-Lisboa, há filas de Queluz até à Amadora. Para a ponte 25 de Abril, ligação à Almada-Lisboa, já há filas a partir do Feijó. Atenção ao Algarve, Estrada Nacional 125-4, no sentido Loulé-Faro. Há indicação de um despiste ao quilómetro 95, é junto ao estádio do Algarve e também já está a deixar o trânsito condicionado. Já no Porto, a VCI, no sentido a Rábida-Freixo, já há paragens na zona da Boa Vista.
0: São as primeiras informações da manhã sobre o trânsito, as próximas são antes das 7h30. Tenha uma boa viagem connosco.
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0: Daqui a pouco vamos até Moçambique no fuso horário desta manhã. Começamos com Sabrina Carpenter, chama-se Tears. Bom dia, boa viagem, obrigado por estar connosco esta quinta-feira, 25 de junho.

0: São 3 horas de segunda a sexta-feira, entre as 7 e as 10, o programa da manhã na RTP Antena 1. E nesta hora de emissão, em destaque no desporto, Mário Silva da Costa, o Mundial. Bom dia.
1: Bom dia. O Brasil venceu a Escócia por 3-0 e está apurado para a próxima fase. Mais daqui a pouco conferimos os últimos resultados do Campeonato do Mundo. Benfica volta hoje, arranca os trabalhos no Seixal. Sporting e Benfica defrontam-se no jogo 4 do play-off do Campeonato de Futsal. Triunfo das Águias vale título.
0: Confira às 7h30.
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0: Um abalo, dois abalos na Venezuela a marcarem a atualidade desta quinta-feira.
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0: 7h20. Faz aos 51 anos que a colonial Lourenço Marques se transformou na independente Maputo. Mais do que a toponima, mudou muito na capital de Moçambique. Fuso horário em Maputo são 8h20 da manhã. Eduardo Maio.
5: Vamos ao encontro de Orfeu de Sá Lisboa, correspondente do Canal África, da Rádio Pública. Orfeu, bom dia. Este dia, 25 de junho, é um dia feriado em Moçambique e é um dos feriados mais importantes do país.
6: Sim, bom dia. É feriado nacional aqui em Moçambique, é dos mais importantes, mas com ele também se levantam, os cidadãos levantam várias perguntas sobre que Moçambique independente o governo, os cidadãos pretendem construir. Isto porquê? Porque vários são os problemas que hoje se levantam, desde a falta de emprego para os jovens, a criminalidade que tem estado a crescer. Falo, por exemplo, dos raptos, sequestros de empresários ou de cidadãos endinheirados. Fala-se também, por exemplo, como grande preocupação as uniões prematuras, a pobreza, o analfabetismo, entre muitos outros problemas que afetam os cidadãos moçambicanos. E numa análise aos 51 anos da independência que hoje se assinalam, também lançam um olhar para o passado e dizem que o passado era melhor que hoje, mas são opiniões que se vão ouvindo assim pelas ruas da capital moçambicana, onde hoje já fiz uma ronda para poder ouvir os cidadãos sobre este dia, 51 anos de independência.
5: 51 anos, precisamente, a independência de Portugal. Já vamos falar também de como é que este dia é celebrado, como é que ele é lembrado e festejado, porque também tem o seu lado de festa, mas como estavas aqui a explicar, é um dia agridoce nesta altura, ou seja, onde se fazem balanços, não é, daquilo que foi alcançado, das conquistas ao longo destes 50 anos, mas também de todos os problemas que Moçambique enfrenta ainda. É isso.
6: É exatamente isso, porque ouvia há pouco um dos cidadãos que dizia, por exemplo, que no passado Moçambique tinha várias indústrias, o que permitia também que muitos moçambicanos tivessem emprego. Dava conta, por exemplo, da situação que se vive na África do Sul, onde milhares de moçambicanos estão a ser alvo de ataques xenófobos por parte de grupo de movimentos anti-imigrantes, algo dizem que não acontecia porque não havia grande necessidade dos moçambicanos imigrarem, porque a indústria moçambicana funcionava e permitia que muitos cidadãos pudessem ter emprego. Hoje isso não acontece, por isso neste dia o sabor agridoce. Satisfação, sim, pelos 51 anos de independência, mas muitos problemas se levantam neste dia.
5: O que é que acontece exatamente para celebrar a independência? Haverá cerimónias oficiais e depois haverá também, imagino eu, um lado mais popular de festa?
6: Sim, para esta manhã, dentro de mais ou menos uma hora, o chefe de Estado moçambicano, Daniel Chapo, vai à Praça dos Heróis, é lá onde o Monumento dos Heróis, é lá onde vai decorrer a cerimónia oficial aqui na capital moçambicana, vai depositar uma coroa de flores e depois vai proferir uma comunicação à nação, uma espécie de balanço aos 51 anos da independência nacional. Depois seguem-se então a vários eventos marcados para hoje. Aliás, neste momento já decorrem, por exemplo, atividades desportivas relacionadas a esta celebração, mas há também feiras gastronómicas, entre muitas outras atividades, para marcar exatamente este dia.
5: Orfeu, que seja um bom dia de Moçambique. Para ti será um dia de trabalho, com certeza. Já é, né? Já estás a trabalhar nesta altura. Orfeu, sai Lisboa a partir de Maputo hoje no fuso horário para nos lembrar que hoje é dia da independência de Moçambique, 51 anos da independência. E como ouvíamos aqui, com este sabor agridoce, por um lado, celebrando o momento histórico da independência de Moçambique, de Portugal, mas por outro lado também olhando para o futuro e para todas as dificuldades que a população moçambicana nesta altura enfrenta.
0: No fuso horário em Moçambique, pode ouvir-se este espaço sempre quiser em podcast ou na RTP Play, são 7h26. 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
1: Estamos a caminho das 7h30. Antes de chegarmos às 7h30, olhamos sempre também com detalhe para as informações sobre o trânsito. Mónica Amaral, começamos amanhã com acidentes, dois acidentes em concreto, um na Marginal, outro na Nacional 125. Como é que estamos a esta hora?
3: Começamos então na Marginal, no sentido de Cascais de Lisboa. Este acidente junto ao Jardim de Passo de Arcos envolve uma mota. Está a ocupar-se ainda a via direita e está a deixar muita demora. As filas já estão a partir de Santo Amaro de Oeiras. Ainda também se para na segunda circular, sentido Benfica-Aeroporto. Há filas do Eixo Norte-Sul até às Calvanas. A Aeroporto Benfica há paragens na Encarnação. E na A5 há filas de Porto Salvo até Linda Velha e depois de Monsanto para as Amoreiras. Calçada de Carris já com filas do Senhor Roubado para a Avenida Padre Cruz, Eixo Norte-Sul para Centro de Telheiras e Sete Rios, no IC19 há filas do Cacém até à Amadora e depois à chegada à Pinamanique, já para a Ponte 25 de Abril, ligação Almada-Lisboa, as filas estão a partir do Feijó, os acessos já com alguma demora também. Mais a sul, no Algarve, Estrada Nacional 125-4, no sentido Lolé-Faro, há então indicação de um despiste ao quilómetro 95, é junto ao estádio do Algarve e também já está a deixar o trânsito condicionado. No Porto, VCI, sentido a Rábida Freixo, já mais intensidade entre Canidelo e a Boa Vista. Freixo a Rábida para-se de Bonjoia até às Antas. E na A3, já há filas do Nodo A4 até à saída para o Hospital de São João. Já na A28, filas de Ponte Lessa até à Rotunda AEP.
1: Em vez de muito azul, muito branco, conto com nuvens e aguaceiros, menos frequentes a partir da tarde, uma descida da temperatura e mais vento nas terras altas. Máxima de 28 graus, é a mais elevada para Évora, Bragança, Castelo Branco, Leiria, Santarém, Beja com 27, Vila Real 26, Braga, Coimbra, Porto Alegre e Setúbal 25, deve chegar aos 24 em Aveiro, Lisboa e Faro, previsão de 23 para Viana do Castelo, Porto e Viseu, Guarda 21, 19 Penhas Douradas.
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1: Chegamos às 7:30. Olhamos para a atualidade em síntese com o jornalista Diogo Miguel Pereira.
2: 32 mortos, mais de 700 feridos. É este o primeiro balanço deixado pelas autoridades venezuelanas esta manhã, na sequência dos dois sismos que se sentiram no país. Um de 7,5, o outro de 7,2 na escala de Richter. Este balanço foi deixado esta manhã. Não se contabiliza, no entanto, a cidade de La Guaira, que fica a 30 quilómetros de Caracas. Esta foi, inclusive, a cidade mais afetada neste local. Ainda não há número de vítimas. As primeiras estimativas feitas pelo Serviço Geológico dos Estados Unidos apontam para 10 mil a 100 mil mortos na sequência destes dois sismos. Foi decretado estado de emergência. Não há todos os serviços que não são essenciais não estão a funcionar. Por cá, o Presidente da República, António José Seguro, disse estar a acompanhar a situação numa mensagem publicada na página da Presidência na internet. Ainda não há qualquer informação sobre portugueses que tenham sido atingidos por estes sismos. Os Estados Unidos já anunciaram que vão a caminho de Venezuela equipas norte-americanas de resgate. A prestação social única é hoje votada no Parlamento. É dia da votação final global, depois do entendimento atingido ontem entre a AD e o Partido Socialista. Em entrevista na RTP ontem à noite, o presidente da Comissão Nacional de Acompanhamento do PRR lembrou que, além da PSU, ainda há outras reformas que também precisam de ficar prontas para não se perder dinheiro de Bruxelas, o dinheiro do PRR, mas Pedro Dominguinhos lembra que o pior já passou com este entendimento atingido ontem entre o Governo e o PS. Esta prestação social única é tema que vai continuar em destaque no programa da manhã de hoje. É tema para o Nem Mais Nem Menos, também para as contas do dia. Na Polónia, entre hoje e amanhã, discute-se a reconstrução da Ucrânia. A cidade polaca de Gdansk recebe a conferência para a recuperação da Ucrânia. O objetivo é reforçar o apoio internacional à reconstrução do país e estimular investimentos para as empresas ucranianas.
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1: No Desportos, o Mundial. Mário Silva de Costa.
4: Já estão fechadas as contas de três grupos do Campeonato do Mundo. No grupo A, o México venceu a Chequia por 3-0 e a África do Sul bateu a Coreia do Sul por 1-0. Com estes resultados, o México termina no primeiro lugar e a África do Sul em segundo. A equipa sul-africana carimba o apuramento para a próxima fase pela primeira vez na história. Já a Coreia do Sul fica no terceiro posto, a aguardar o desfecho dos restantes grupos para perceber se é um dos melhores terceiros classificados. No grupo B, a Suíça venceu o Canadá por 2-1, as duas equipas seguem para os 16-avos e a Bósnia-Herzegovina bateu o Qatar por 3-1. A equipa bósnia fica em terceiro, mas com 4 pontos e, por isso, com boas perspectivas de continuar no Mundial. Por último, no grupo C, grande destaque para o Brasil, a canarinha venceu a Escócia por 3-0, bis de Vinícius Júnior e um golo de Matheus Cunha. O Brasil passa o grupo em primeiro lugar. Após o jogo, o selecionador Carlo Ancelotti elogiou as melhorias exibidas da equipa ao longo da prova.
5: Eu acho que a equipe agora está jogando sólido. Temos uma equipe sólido que joga, comparando com o primeiro jogo, menos erros com a bola, mais ritmo, mais efetividade na frente. Então, os dois jogos depois Marrocos, temos uma boa impressão. Agora, como se diz em Brasil, pé no chão e seguir trabalhando, melhorando e preparando o próximo jogo.
4: Este jogo marcou ainda o regresso de Neymar à seleção. O avançado foi lançado na segunda parte e no fim do jogo explicou como viveu esse momento.
6: Quando eu entrei, na verdade, eu não pensei em nada. Eu só agradeci mesmo ali, eu só agradeci pelo momento. Foi um momento de gratidão mesmo. Nesses anos, desde quando eu me lesionei aqui na seleção, meu objetivo era jogar a Copa do Mundo, meu objetivo era voltar para a seleção, era definir essa camisa, porque eu amo estar aqui, eu amo vestir a camisa da seleção brasileira. E então só foi de agradecimento, né? Fiquei muito feliz, muito contente, emocionado com tudo que vem acontecendo. E é isso, acho que é melhorar cada vez mais para ajudar a minha equipe de alguma forma.
4: O Brasil está nos 16avos de final do Campeonato do Mundo. No outro jogo do grupo, Marrocos venceu o Haiti por 4-2. A equipa marroquina também segue em frente. Neste grupo C, a Escócia termina em terceiro lugar, com 3 pontos, e vai também aguardar pelo desfecho dos restantes grupos. Na agenda de hoje, 6 jogos do Mundial. No grupo E, às 9 da noite, o Equador defronta a Alemanha e Curaçao mede forças com a Costa do Marfim. No grupo F, os jogos vão ter lugar à meia-noite, Tunísia, Países Baixos e Japão, Suécia. Por último, as partidas do grupo D, às 3 da manhã, Turquia contra Estados Unidos e Paraguai frente à Austrália. Arranca hoje a pré-temporada do Benfica, o regresso aos trabalhos no Seixal, agora sob orientação de Marco Silva. Para hoje estão previstos os testes físicos no Seixal e os exames médicos no Hospital da Luz. O plantel encarnado vai trabalhar no centro de estágios do clube até 8 de julho. A equipa vai depois rumar ao Algarve, onde vai ter pela frente 2 jogos particulares, frente ao Flamengo e também ao Villarreal. É oficial, Tiago Margarido é o novo treinador do Vitória Sport Clube de Guimarães. O técnico assinou um contrato válido por uma temporada com mais uma de opção. Tiago Margarido sucede assim a Gil Ameiras como treinador do clube vimaranense. Em sentido contrário, Gil Ameiras regressa à equipa B do Vitória Sport Clube. O Sporting recebe hoje o Benfica no jogo 4 da final do play-off do Campeonato de Futsal. Neste momento há 2 vitórias para as Águias e uma para os Leões. Por isso, um triunfo do Benfica esta noite vale o bicampeonato de futsal à formação encarnada. No lançamento deste jogo, o treinador do Benfica, Cassiano Klein, refere que para atingir esse objetivo, a equipa vai ter de fazer mais e melhor.
7: Para a gente conseguir nosso objetivo, nós temos que entendermos que o que a gente fez precisa um pouquinho mais. Foi suficiente para aquele jogo, mas agora eu tenho certeza que as equipes vão elevar o nível. É assim que é, a gente vai aprendendo e temos que estar pronto para isso. A única maneira de a gente conseguir nosso objetivo é dar um passo a mais. Tem uma filosofia que fala o seguinte: quando você fala que você consegue, você está certo. Quando você fala que você não consegue, você também está certo. Quando a gente fala subir de nível, é isso. Quando você entende que a tua equipe pode dar mais.
4: Do lado do Sporting, o técnico Nuno Dias promete uma equipa a dar tudo para levar o jogo para a negra.
8: Por tudo aquilo que temos feito neste play-off, aquilo que foi o equilíbrio do jogo 1, aquilo que foi o equilíbrio do jogo 3, aquilo que foi a nossa superioridade no jogo 2, por tudo o que temos feito, faz-nos acreditar que podemos chegar ao jogo 5. Mas só vamos pensar no jogo 5 depois de vencer o jogo 4, porque não há jogo 5 sem vencermos o jogo 4. Então vamos pensar que é uma possibilidade forte, vamos nos preparar ao máximo para que isso aconteça e que cá estaremos para competir ao máximo para conseguir levar o jogo para quinto.
4: Sporting Benfica, jogo 4 da final do play-off do Campeonato de Futsal, partida com início marcado para as 8h30 da noite no pavilhão João Rocha.
1: 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Quinta-feira, 25.
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1: Hoje é o primeiro dia do Benfica na nova era, aliás. Analisamos o arranque encarnado no último terço com António Tadeia, é antes das 8.
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1: Hoje é dia de Aundoc, 50 anos depois das primeiras eleições regionais da Madeira, a repórter Patrícia Cassaca revisita memórias, conquistas e desafios da autonomia. É na reportagem O Ar Que Respiramos.
2: Não me pergunto nada da autonomia, nem disto, nem daquele que não percebo nada.
3: A autonomia, enquanto conceito, nem sempre ficou clara na mente das gerações mais velhas. Já as novas gerações têm autonomia como um dado adquirido.
4: Mas a autonomia é justamente acreditarmos que nós somos suficientes e, claro, nunca vamos deixar de ser portugueses, mas também somos capazes de viver singularmente.
5: Alguém dizia que, no fundo, a autonomia era quase como o ar que respiramos. Está lá, respiramos, tipo, é fundamental, mas se calhar só daríamos pela falta se alguém o tirasse de repente e percebíamos que era essencial.
1: Um excerto da reportagem O Ar Que Respiramos, de Patrícia Cassaca, para ouvir na íntegra depois das notícias das 3 da tarde no Aundoc. Faltam 18 minutos para as 8 da manhã, daqui a pouco há notícias sobre o novo acidente. Ouça o trânsito.
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1: Daniel Aranjo numa reportagem na sauna.
8: Alô, estúdio. Epá, quem é que pôs aqui as p*** das cervejas? Agora estão a ferver. Não dá para ver, Fónix.
1: Portugalex, perto das 8, tem de ouvir. Antes, o País das Maravilhas. Já cá estamos e recebemos, como sempre, um bom dia gordo e rechonchudo da Sónia Moraes Santos. Olá, bom dia, Sónia.
9: Bom dia.
1: Bom dia.
9: Hoje trago duas histórias inspiradoras com idosos, uma em Portugal, outra nos Países Baixos. Começando por cá, há um projeto muito bonito em Mortágua chamado Estou Cão Tigo, cão de cão mesmo, porque é uma iniciativa que desenvolve sessões com cães e idosos e o objetivo é combater a solidão e melhorar a saúde física, cognitiva e emocional de idosos institucionalizados ou em isolamento domiciliário. No fundo, ajudam a promover o chamado envelhecimento saudável.
1: É um bom cão-bate esse que estão a fazer. Não é?
9: E
1: já vimos aqui alguns momentos como os animais podem fazer de facto a diferença.
9: É, e fazem uma grande diferença, são uma grande companhia e mais, como são cães
1: companhia neste caso.
9: Companhia, exatamente. Como são cães treinados para este efeito, fazem ainda mais diferença, porque são treinados para interagir com os idosos, estimulando a atenção, a memória, a mobilidade e reduzindo a ansiedade.
1: E não é à toa que se diz que o melhor amigo dos homens são eles, não é?
9: É verdade, dos homens, das mulheres, das crianças
1: e dos idosos,
9: como se vê aqui. Este projeto tem-se expandido nos últimos anos e já está presente em todos os lares de Mortágua, além de se ter alargado a regiões como Penacova e Mielhada, e espero que se estenda a nível nacional, porque era ótimo. De resto, tem vindo a somar distinções a nível nacional, como o Prémio BPI, Fundação La Caixa, por exemplo. A outra história vem dos Países Baixos e de que é que se trata? Um lar de idosos em Deventer permite que estudantes universitários morem gratuitamente ao lado dos residentes idosos como parte de um projeto que visa combater os efeitos negativos do envelhecimento. Em troca de pequenos apartamentos gratuitos, o lar de idosos Humanitas, em Deventer, na Holanda, exige que os estudantes passem pelo menos 30 horas por mês atuando como bons vizinhos.
1: Ora, aqui está uma grande ideia, não é?
9: Não é? Eu acho que isto é uma ideia tão boa que nem percebo como é que não é replicada por todo o mundo civilizado.
1: Uhum.
9: Os funcionários deste lar de idosos dizem que os estudantes realizam diversas atividades com os residentes, incluindo assistir a vários desportos na televisão, comemorar aniversários e, talvez o mais importante, oferecer companhia quando os idosos adoecem, o que ajuda a evitar o sentimento de isolamento.
1: E o isolamento está claramente associado também ao aumento da mortalidade, Sónia.
9: O isolamento social, a solidão estão, sim, claramente associados a um aumento da mortalidade, de acordo com o relatório de 2012 da Academia Nacional de Ciências dos Estados Unidos da América, e empiricamente nós também percebemos que sim. Neste projeto não há lugar para a solidão. Os estudantes das universidades da região vivem no mesmo prédio dos idosos. Os jovens podem entrar e sair quando quiserem, desde que sigam uma regra: não incomodar os séniores. O programa começou há 2 anos, quando um estudante reclamou do barulho e das más condições das residências universitárias. Foi aí que surgiu a ideia e se começou a elaborar o programa de intercâmbio. Programas como este internacionais semelhantes existem em França, alguns nos Estados Unidos, mas tudo começou em Barcelona, no final da década de 1990, e correu tão bem que foi replicado em mais de 20 cidades em todo o país, portanto Espanha à frente neste domínio. Repito, isto parece-me uma tão boa ideia que não entendo como é que não é copiada em todo o mundo, nomeadamente em Portugal, onde os números da solidão e do abandono dos mais velhos são os esmagadores, e onde, por outro lado, como sabemos, os preços das casas para jovens, e não só para jovens, roçam o absurdo. Já existem alguns projetos parecidos e bons de partilha de casa e outros que estimulam a coabitação intergeracional, mas esta ideia dos estudantes estarem a viver no mesmo edifício do lar em espaços privados, claro, mas tendo de dar única e exclusivamente como moeda de troca a dádiva de algum do seu tempo, sendo que ainda vão receber ensinamentos dos mais velhos e aquele carinho de avós, é uma ideia perfeita, o chamado win-win.
1: Muito bem. Giovane contro solitudine, diriam os italianos, jovens contra a solidão. Uma bela ideia que vem com esta história na manhã desta quinta-feira no País das Maravilhas. Também pode contar a história inspiradora para os outros. 910-370-290 é o número do WhatsApp do programa que ouvimos aqui com a Sónia Moraes Santos, a caminho das 8 da manhã todos os dias, e também está disponível em podcast. Sónia, amanhã voltamos a falar no último dia da semana, espero que com uma ou duas belas histórias como hoje. Até amanhã.
9: Até amanhã.
1: 13 para as 8. E no trânsito há informação de um novo acidente em relação àquilo que já tivemos esta manhã. É na A8, é isso, não é, Mónica?
10: Sim, no sentido de Louros de Lisboa, já há indicação de um acidente em Frielas. O trânsito já está mais demorado. Agora também há indicação de um acidente na segunda circular, sentido a Aeroporto Benfica. É na zona da Escola Alemã e está a deixar o trânsito demorado a partir do relógio. Já no sentido Benfica-Aeroporto, para-se do eixo norte-sul até às Calvanas. No IC19, no sentido Sintra-Lisboa, há acidente na descida de Queluz, a ocupar a via central. Está a deixar filas a partir do Cacém. Mais à frente está em fase de resolução o acidente antes da saída para Pinamanique. Envolve um pesado, já está na berma, mas ainda assim há filas a partir de Alfragide. Já na marginal, sentido Cascais-Lisboa, está resolvido o acidente junto ao Jardim de Passo de Arcos. O trânsito ainda acumulado a partir de Santa Mar de Oeiras. Já na A5 há filas de Porto Salvo até Linda Velha e depois de Monsanto para as Amoreiras. Calçada de Carris continua com filas a partir do Senhor Robato para a Avenida Padre Cruz, e no eixo norte-sul ainda separa do Lumiar até a Sete Rios. Já para a Ponte 25 de Abril, ligação à Almada-Lisboa. As filas estão a partir do Feijó, os acessos também com demora. Zona do Algarve, atenção à Estrada Nacional 125-4, no sentido Loulé-Faro. Há um despiste ainda por resolver ao quilómetro 95, junto ao Estádio do Algarve. Está a deixar condicionamentos. No Porto, VCI, sentido Rábida-Freixo. As filas estão a partir de Coimbrões até à Boa Vista, está a afetar a A44. Freixo a Rábida, para-se de Bonjóia até às Antas. A3, no sentido Braga-Porto, já com filas de Águas Santas até à saída para o Hospital de São João. A Via Norte também já com filas da EFASEC até à Circunvalação, e a A28 para-se da Ponte Lessa até à Rotunda AEP.
1: Está complicado com acidentes e filas a esta hora o trânsito. Vamos ver como é que está depois das 8 da manhã.
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1: Agora o último terço. E hoje, excepcionalmente, é com o António Tadeia. Olá, viva Tadeia, bom dia.
11: Olá, bom dia, Zé Carlos.
1: O Benfica...
11: Amanhã está cá o Rui.
1: Amanhã está cá o Rui, porque tu vais para Miami.

0: de junho era um mês mau para mercado. E mesmo porque os jogadores estão caros ainda e em julho a coisa corre melhor. Enfim, eu acho que não há ciência certa sobre isso. A verdade é que o Porto, na época passada, não só também só teve treinador relativamente mais tarde, Farioli teve que se libertar do Ajax antes de entrar no Futebol Clube do Porto, como depois também só em julho é que começou verdadeiramente a mexer e fez ainda assim um mercado absolutamente avassalador. Portanto, sim, para te responder à primeira pergunta, eu acho que o St. Gallen não é uma equipa que deixa o Benfica com
1: de
0: certeza
1: pernas a
0: com
1: tremer,
0: receio.
1: Não é? Uhum.
0: É, mas falta pouco para o jogo e o Benfica neste momento não só ainda não foi ao mercado, como tem vários jogadores no Mundial, Dedito, Tomás Araújo, Richard Rios.
1: É apenas um central,
0: se
1: as contas não me falham, não é?
0: Sim, dos consagrados tem o António Silva, depois tem o Fonseca, o Winder, o miúdo, o Gabriel Índio, que esse sim já chegou no mercado, mas é um menino de 17 anos, vamos ver o que é que sai dali, se é para a equipa principal ou para a equipa B. A questão é que dos 6 jogadores que o Benfica tem no Mundial, só o Luque Bacchio é que não tem neste momento a continuidade em prova mais ou menos segura, porque mesmo o Dedito e o Tomás Araújo estão muito bem encaminhados, na pior das hipóteses, como o melhor dos terceiros. Eu acho que Portugal vai ser mais do que isso, mas a Bósnia tem boas hipóteses de ser um dos melhores terceiros, um dos 8 melhores terceiros, e portanto continuar para os 16 avos de final. O que quer dizer que os jogadores depois ainda terão com certeza aqui de férias, e essa parece-me que é a maior preocupação para Marco Silva no início da competição, porque, verdade seja dito, o Benfica também não perdeu assim tantos jogadores. Enfim, fica sem o Otamendi, que é uma baixa de peso, sobretudo pela falta de centrais. O Benfica já tinha só 3 centrais na rotação, que eram o António Silva, o Tomás Araújo e o Otamendi. Perdendo o Otamendi e não tendo o Tomás Araújo, a coisa fica de facto complicada para o início de competição, mas às vezes é nestas situações.
1: Às vezes é sem aquelas parangonas que se ganha campeonatos, não é? Às vezes já
0: não,
1: temos exemplos.
0: É nestas situações de carência que aparecem as grandes
1: as soluções internas.
0: Repara, porque eu aí também já citei o Vilas Boas, vou citar agora o Rubén Amorim, que queria sempre o plantel curto, e não era porque gostava de ter pouca gente, quer dizer, era também porque gostava de ter pouca gente nos treinos, mas era sobretudo porque percebia que, se a não ser que houvesse uma via ascensional mais ou menos liberta, nunca apareceriam os jogadores das camadas jovens e da formação na equipa principal.
1: Muito bem, Benfica vem para a nova época, junta-se ao Braga, que já também está a trabalhar já há uma semana. No Mundial, os 3 anfitriões estão apurados para os 16 avos, Estados Unidos, Canadá e México, também já têm bilhete Suíça, Brasil, Marrocos, Alemanha, França, Noruega, Argentina e Colômbia. Nenhuma surpresa até agora, pois não?
0: Olha, a mim surpreendeu-me um bocadinho ontem a forma como a África do Sul ganhou a Coreia do Sul, porque a Coreia do Sul tem feito um percurso um bocadinho de mais a menos. Entrou muito bem na competição, muito personalizada contra a Chequia, depois mais ou menos contra o México, e agora conseguiu perder com a África do Sul. Prefiro ver a coisa pela positiva e perceber que pela primeira vez a África do Sul meteu as suas duas estrelas em campo ao mesmo tempo, como o Mofokeng e o Apolis. Nenhum dos dois foi titular contra o México na primeira jornada, só jogou o Apolis na segunda, no jogo contra a Chequia, e agora contra a Coreia do Sul entraram os dois e a África do Sul conseguiu a primeira vitória. Para mim foi surpreendente que a África do Sul se tenha apurado em segundo lugar do grupo, porque me parece que a Coreia do Sul era claramente melhor equipa. De resto, nota para nesta madrugada, eu ainda não vi os jogos da madrugada, vou ter que o fazer agora durante a manhã e a tarde, mas nota para o Manzambi da Suíça, que isto não foi de madrugada, foi ainda à noite, uma das figuras deste Mundial, carregou a Suíça à vitória sobre o Canadá. A Suíça está a crescer. Aquele primeiro empate contra a Bósnia foi claramente contra o Qatar, foi claramente por menosprezo do adversário, por terem encarado o jogo num ritmo que nem de treino era, aquilo nem para treino era digno, mas a Suíça é uma boa equipa e tem boas soluções. E para o regresso do Neymar, isso é que ainda não vi, mas vou ver daqui a bocadinho. Ainda assim, Neymar entrou na ponta final, mas a figura do jogo volta a ser o Vini Júnior, já leva 4 golos. E repara que a contratação do Ancelotti, se era para deixar o Vini Júnior confortável, está a funcionar. O Vini está a ser a figura da seleção do Brasil. E o Brasil, ao contrário daquilo que te dizia da Coreia do Sul, está a fazer um Mundial de menos a mais. Acho que a equipa está a crescer em competição e vamos a ver se não vamos ter

0: contra com o Brasil a sério. Avizinha-se aí, pelo que já percebi, um jogo contra o Japão, se tudo correr conforme se espera, nas fases a eliminar, e vai ser com certeza um arranque de fase a eliminar bem interessante, se confirmar esse Brasil Japão. E deixa-me só dizer uma coisa muito
1: Mesmo
0: rápida.
1: fechar, também fechar.
0: É que nessas equipas todas que estavas a dizer, com os resultados desta madrugada, já pode juntar Portugal, caramba.
1: Sim,
0: Portugal
1: sim.
0: só não se apura se perder por 7 golos com a
1: Sim,
0: Colômbia, mas
1: mas pronto,
0: pronto.
1: ainda não está oficialmente.
0: Não, ainda não está. Há de ficar hoje à noite,
1: Sim,
0: há de ficar.
1: é verdade.
0: Já
1: Muito bem, então,
0: ajudar.
1: olha, boa viagem, até para a semana.
0: Obrigado, até para a semana. Um abraço.
1: O podcast, aliás, em podcast, pode ouvir também o Último Terço. Na rádio é Caminho das Oito, antes de entrar o Portugalex com o António Machado e o Manuel Marques. Já agora também pode ouvi-los da RTP Play.
2: Depois da vitória contra o Uzbequistão, Roberto Martini já é o maior e o Ronaldo é uma espécie de Deus e ainda tem muito para dar à seleção. Pelo menos é o que dizem os comentadores.
3: Eu sempre disse que o Cristiano Ronaldo vale mais que 5 Eusébios, 3 Messis e 2 Maradona juntos. Sempre disse. E que vai estar na seleção até aos 96 anos e ganhar o Mundial, o Roland Garros e o Miss Universo. Sempre disse. Tirando na semana passada em que disse que ele devia ir fazer de uma estátua para o Rossio. Pronto. Ronaldo, casa comigo, pá. Dá-me um teu brinco de diamantes, pá.
4: E há uma nova estátua de Cristiano Ronaldo feita por um siciliano a viver nos Estados Unidos. Desta vez o craque aparece com o dedo encostado aos lábios a pedir ao mundo que pare de o criticar.
2: Vamos saber a opinião do busto mais célebre do Ronaldo, aquele da trombose.
5: Eu penso que é mais uma estátua sem gracinha nenhuma. Não tem o meu sorriso malandro, o meu cabelo atentinho, nem tem a minha cara de parvo. Eu penso que tenho muito mais carisma e devia estar num museu importante como o Louvre, a levar com sopa dos ativistas climáticos. Pelo menos é o que eu penso.
2: Afinal, a onda de calor ficou aquém das expectativas do IPMA e, sobretudo, dos jornalistas. Mas a realidade não impede a CMTV de contar uma boa história e a Tânia Laranjo está a fazer uma reportagem direto de uma sauna. Alô, Tânia?
6: Alô. Eu devo dizer que a temperatura aqui é de cerca de 80 graus e, segundo a previsão, poderá mesmo atingir os 100 graus centígrados. Eu vou falar aqui com esta senhora que está visivelmente transpirada. Está surpreendida com este calor?
7: Não. Isto é uma sauna. É normal.
6: Ah, pois. Mas não lhe parece que está quente demais? Será que vamos morrer assadas? Será que é o fim do mundo? Como vai proteger-se?
7: Bom, eu saio daqui dentro de 10 minutos e mergulho na piscina.
6: Aí está, as pessoas estão assustadas com este calor anormal para a época e eu volto a este direto quando os lábios de botox de alguém começarem a derreter. Alô, estúdio? Epá, quem é que pôs aqui as p*** das cervejas? Agora estão a ferver. Não dá para ver, Fónix.
4: A cantora Katy Perry provou um pastel de nata em Lisboa e ficou maravilhada, elogiando a crocância do bolo.
2: Quem não ficou nada maravilhado foi o nosso crítico gastronómico preferido, Isaltino Moraes.
8: Bom, isso é porque a Katy Perry nunca provou um pastel de nata do Eiras, hein? Ou uma bola de Berlim, um do Sese, um bolo de arroz do Eiras. Eu estou aqui na pastelaria Sacolinha para a convidar, hein? A vir provar estas iguarias. Oh, coisinha, da cá. Filma aqui estes queques aqui, olha para isto. Oh, olha para esta qualidade. Isto são oeiras, hein? Olha para isto. Que delícia. Que sabor.
1: Menos de um minuto para as 8 da manhã.
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1: Palavra presente na previsão para todos, aguaceiros, menos frequentes a partir da tarde, fracos nas ilhas, nos Açores, só não caem no grupo oriental. Quanto às... ocidental, aliás. Quanto às máximas, algumas para hoje, a mais alta, Évora 28, 27, Bragança, Castelo Branco, Leiria, Santarém e Beja. Vila Real deve chegar aos 26, aos 25, Braga, Coimbra, Porto Alegre, Setúbal e Funchal. Aveiro, Lisboa e Faro, 24, Porto 23, Ponta Delgada 22, Guarda com 21.
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1: Oito horas em Portugal Continental e na Madeira, 7 nos Açores. Manhã de quinta-feira, 25 de junho, a Venezuela, Eduarda, está em emergência, abalada por dois sismos.
10: Há pessoas desaparecidas, dezenas de edifícios em ruínas, outros em situação instável. A população mantém-se nas ruas enquanto as réplicas se sucedem. Dois fortes sismos seguidos atingiram a Venezuela ao fim do dia, 6 da tarde em Caracas, 11 da noite em Portugal continental. Atualizamos todas as informações neste jornal. Vamos saber também da cimeira que junta hoje em Antibes, França, Macron e Meloni. É a primeira da era Meloni no poder. França e Itália reaproximam-se, tentam reconstruir o eixo franco-italiano na Europa. Vai contar daqui a pouco em direto a correspondente em Paris, Rosário Salgueiro. O argentino escritor Alberto Manguel foi a estrela do primeiro dia do Festival Babel, no Porto. Falou de leituras, falou de resistência. Daqui a pouco a reportagem de Miguel Bastos.
1: 17 graus Ponta Delgada, esta hora 19 em Coimbra e também no Porto. Estão 20 em Faro, 21 em Lisboa. E também 22 no Funchal. Edição de Eduardo Maia.
10: A Venezuela está em estado de emergência e em estado de choque depois de ter sido sacudida por dois valentes tremores de terra quase seguidos, um intervalo de menos de um minuto, 7,2 e 7,5 na escala Richter, e as réplicas continuam a esta hora, 3 da madrugada na Venezuela, mais de duas dezenas de réplicas até agora. O país entrou em estado de emergência, Caracas e a região de La Guaira foram as mais atingidas, muitos edifícios desabaram, outros continuam instáveis. Filipe Gouveia, o correspondente da Agência Luz em Caracas, em direto aqui na rádio há uma hora, explicava quais são nesta altura as principais preocupações.
11: As maiores preocupações continuam a ser, por um lado, resgatar as pessoas que terão ficado debaixo dos escombros de cinco edifícios que ruíram na cidade de Caracas, um deles em São Bernardino e outros quatro no município de Chacao. Ambas zonas existem portugueses, vivem portugueses, mais no município de Chacao que em São Bernardino. No entanto, de momento não há informação sobre portugueses entre as vítimas ou portugueses e que tenham sido afetados. A outra preocupação é também as réplicas, porque continuam a acontecer réplicas. Nos últimos 10 minutos, sucessaram-se duas réplicas de mais de 3 graus com epicentro aqui perto do estado de La Guaira. Um estado de La Guaira que tudo indica está bastante devastado. Aliás, as próprias autoridades venezuelanas, o próprio presidente da Venezuela, quando anunciou que tinham, que contabilizavam 32 falecidos e mais de 700 feridos, precisou que não incluía o estado de La Guaira ainda, porque de momento não era possível fazer nenhum balanço.
10: Ouvimos aqui Filipe Gouveia explicar que neste momento o balanço é de 32 mortos, mais de 700 feridos, mas há também a preocupar as estimativas que são feitas pelo Serviço Geológico dos Estados Unidos, que calculam a possibilidade de as vítimas mortais poderem chegar entre os 10 mil e os 100 mil mortos, o que seria um desastre gigante para a Venezuela, se estas estimativas se vierem a confirmar. O epicentro destes sismos aconteceu na região costeira do norte, perto de Morón. Foi sentido em todo o país, especialmente em Caracas, e os especialistas classificam este fenómeno, o chamado duplo sismo, como algo que acontece muito raramente e que é potencialmente mais destrutivo ainda. As regiões mais afetadas são Caracas, La Guaira, já ouvimos aqui também, Aragua e Carabobo. A Venezuela tem uma grande comunidade portuguesa no território, mais de 1 milhão de pessoas, é uma preocupação também. Seguimos de perto as informações sobre a situação desta comunidade. Contactado já pela Antena 1, o secretário de Estado das Comunidades explicou que não há muita informação, não há também para já informações de qualquer vítima portuguesa, mas Emílio de Sousa esclarece que as informações ainda são escassas nesta altura. Voltamos ao correspondente da Lusa, Filipe Gouveia. Ele esteve connosco em direto às 7 da manhã e relatou o pânico das pessoas em Caracas. Muita gente na rua, ainda com receio de regressar a casa.
11: Foram dois sismos seguidos foram dos sismos que deixaram as pessoas muito preocupadas. Há pessoas que ainda estão nas ruas e temem regressar às suas casas. Em Caracas há centenas de funcionários de equipas de salvamento, de agentes da polícia e até mesmo unidades caninas a realizar trabalhos de busca e resgate de pessoas afetadas. Uma coisa boa é que as comunicações já se estão a fazer com alguma facilidade, estão um pouco mais estável, já há internet, já quase toda a cidade de Caracas tem luz porque tinha ficado às escuras. O apelo das autoridades tem sido também no sentido de que os profissionais da área da saúde que acudam aos seus sítios de trabalho para atender as emergências e insistir que as pessoas devem evitar aproximar-se dos edifícios que têm as estruturas comprometidas. Uma das indicações tem sido a de que a população deve manter-se nas ruas, deve estar em sítios abertos, porque podem haver réplicas destes sismos. A situação na Venezuela é delicada, não é? Porque há infraestruturas que são antigas e que não sabemos até que ponto são capazes de receber a terremotos, não é? As pessoas sabem que os terremotos podem acontecer em qualquer momento. No entanto, dizer se a preparação é melhor, realmente não tenho resposta por isso. Para isso. O que aconteceu desta vez é que os telemóveis emitiram alerta de sismo pouco antes de sentir-se o sismo. Foi uma coisa, a distância foi curta, mas houve alertas no telemóvel de que estava a acontecer um sismo.
10: Filipe Gouveia, correspondente da agência Lusa em Caracas, num relato que fez aqui para a Antena 1, eram 7 da manhã, há pouco mais de uma hora, dando conta da situação que se vivia em Caracas, na capital da Venezuela. Assim que se soube destes sismos, do impacto que eles estavam a provocar, a comunidade internacional começou a mobilizar-se para ajudar a Venezuela, os Estados Unidos, também a Espanha. Há ainda uma mensagem do Presidente da República, António José Seguro, está a seguir a situação muito de perto. Guilherme de Sousa, quais são as notícias nesta altura da forma como a comunidade internacional está a reagir e a preocupar-se com a Venezuela?
12: O mundo une-se neste apoio num dos dias mais negros da história recente da Venezuela. Um dos primeiros pedidos de auxílio foi feito por Caracas ao governo mexicano. A presidente Claudia Sheinbaum já respondeu à presidente Delcy Rodríguez e garante toda a ajuda humanitária necessária. Na mesma linha, os Estados Unidos, como disseste, depois das indagações de Donald Trump ao início da madrugada, Marco Rubio, já esta manhã, o secretário de Estado norte-americano, confirma que já estão a caminho equipas norte-americanas de resgate e salvamento, equipas médicas e também ajuda humanitária. Apoio indispensável que chega também do Panamá e do Chile. Lula da Silva, o presidente brasileiro, também já enviou uma mensagem de condolências à presidente interina da Venezuela. Já deu instruções ao Ministério Brasileiro das Relações Exteriores que, em conjunto com a Embaixada do Brasil em Caracas, pede que se encontrem formas de ajudar e prestar assistência. Em Itália, o chefe da diplomacia, António Tajani, garante que Roma está pronta também a ajudar os cidadãos italianos que residem na Venezuela e a prestar toda a ajuda necessária. Há informações idênticas que chegam de Madrid. Pedro Sánchez, o chefe do governo espanhol, deixa também palavras de solidariedade. O Ministério Espanhol dos Negócios Estrangeiros cita, por esta altura, o jornal El País não tem indicação que haja vítimas entre os cidadãos espanhóis que residem na Venezuela. Também o primeiro-ministro indiano garante que está preparado para enviar ajuda. São atos que se repetem numa altura em que ainda se desconhece as consequências de ambos os sismos que atingiram ontem a Venezuela, sismos de magnitude de 7.2 e 7.5, separados apenas por 40 segundos e sentidos a milhares de quilómetros de distância, por exemplo, em Bogotá, a capital da Colômbia.
10: Entretanto, o Presidente do Governo Regional da Madeira já veio manifestar esta manhã solidariedade profunda para com o povo venezuelano, conhecidas as notícias destes dois sismos. Ali vive uma grande comunidade na Venezuela, uma grande comunidade madeirense. O Governo Regional da Madeira diz estar também a acompanhar a situação que se vive nesta altura no território. Délcia Rodrigues, a Presidente da Venezuela, veio já falar ao país duas vezes desde que estes sismos aconteceram, deu duas conferências de imprensa. Na última, atualizou o balanço de vítimas e do socorro.
13: Devo informar que o estado mais afetado por este evento sísmico sem precedentes é La Guaira. Dezenas de edifícios colapsaram e estamos atualmente empenhados em árduos esforços de resgate para salvar o máximo de vidas que Deus nos permitir. Neste momento temos relatos de 32 mortes, sem incluir os números do estado de La Guaira. Mais de 700 pessoas feridas foram assistidas nas urgências de hospitais públicos e centros de saúde privados.
10: Nesta conferência de imprensa, Délcia Rodrigues deu também a conhecer ao país a decisão do Governo de suspender hoje todas as atividades, menos as de socorro às vítimas destes sismos.
13: Quero reiterar a suspensão das aulas e atividades que não são essenciais. Informamos ainda que existem hotéis e abrigos disponíveis para aqueles que perderam as casas ou que ficaram danificadas pelos recentes sismos.
14: Sua integridade. Por estes sismos contíguos.
10: Vamos continuar a atualizar já ao longo da manhã toda a informação sobre o que se está a passar nesta altura na Venezuela, a tragédia provocada pelos dois sismos que aconteceram ontem, ao fim da tarde, eram 6 da tarde em Caracas, 11 da noite em Portugal continental. Agora seguimos para a França, vamos ao encontro da correspondente da Antena 1, Rosário Salgueiro, porque em Antibes, hoje em França, há uma cimeira franco-italiana. O presidente Emmanuel Macron vai receber ao início da tarde a primeira-ministra italiana Giorgia Meloni, naquela que é a primeira cimeira entre os dois países desde que Meloni chegou ao poder. Tenta-se reconstruir o eixo franco-italiano. Rosário Salgueiro, o que é que está em causa nesta cimeira, onde Giorgia Meloni e Emmanuel Macron vão levar com eles muitos ministros? Parece haver aqui mesmo uma vontade de reatar as ligações políticas entre os dois países, de reforçá-las e de transformar este eixo num eixo central também dentro do espaço europeu. Como é que isto está a ser visto em França, esta cimeira?
15: França está muito mais preocupada com esta violenta onda de calor, mas politicamente esta e economicamente esta cimeira é importante. Desde logo quer visibilizar o que tem como principal objetivo, ou primeiro objetivo, demonstrar que a relação entre os dois líderes é excelente. Nem sempre foi assim, por causa da forma como Emmanuel Macron defendia a defesa da Ucrânia. Meloni foi das primeiras líderes europeias a dizer que não haveria botas italianas no terreno ucraniano. A forma como Meloni também se relacionava com Emmanuel Macron, com Donald Trump, aqui uma rivalidade política, mas com o caminhar do tempo esta rivalidade política tornou-se uma cooperação pragmática, até porque os dois países estão amarrados economicamente, há uma interdependência clara. A Itália é o terceiro maior parceiro comercial de França. França é o segundo maior parceiro comercial de Itália e, logo, é preciso manter as boas relações económicas. Haverá nesta cimeira um trabalho intenso na área da defesa, na área do espaço, da energia, das infraestruturas, aqui uma cooperação profunda e, claro, como dizias, apresentar uma frente unida entre os parceiros europeus, como à semelhança do que aconteceu ontem em Berlim, sobre a Ucrânia, sobre a China e sobre os Estados Unidos. Mas há aqui um importante dossiê económico, daí tantos ministros também de segurança de fronteiras que vão discutir em Antibes, não é por acaso, é paredes meias entre os dois países, esta região, e naturalmente esta forte onda de calor não deixará de estar longe desta agenda política e a transformação ecológica dos dois países. Entretanto, deixa-me dizer-te, aproveitando aqui este direto, que Emmanuel Macron acaba também de apresentar o seu apoio e todo o seu pensamento para a Venezuela e para as vítimas dos violentos terremotos da última noite.
10: Rosário Salgueiro, em direto de Paris, com esta nota também aqui, claro, a França, a olhar para a Venezuela e para a situação de aflição que vive o país nesta altura, prestando socorro a muitas pessoas que foram atingidas por este terremoto. Vamos seguir também durante a tarde esta semana a conversa de Emmanuel Macron com Giorgia Meloni, a primeira-ministra italiana, a primeira cimeira entre os dois que acontece a partir das 14h30 em Antibes.
1: 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Bom dia, são 8h16.
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1: No trânsito, informação sobre a segunda circular, Mário Camaral.
17: É no sentido aeroporto Benfica, então um acidente entre a Escola Alemã e a saída para o Eixo Norte-Sul. As filas já estão a partir da Encarnação, há muita demora por causa deste acidente. Já no sentido Benfica aeroporto, para-se do Eixo Norte-Sul até às Calvanas. No IC19, no sentido Sintra-Lisboa, agora para-se de Terceira até Amadora e depois mais à frente, ainda em fase de resolução, um acidente antes da saída para Pinamanique. Envolve um pesado, está na berma, mas a deixar filas a partir de Alfragide. Já na A5, há filas de Porto Salvo até Linda Velha, depois de Monsanto para as Amoreiras. Na A8 ainda se para de Frielas para o Túnel do Grilo. Calçada de Carris, há filas do Senhor Robato para a Avenida Padre Cruz. E na Cril, no sentido Sacavém-Algés, há paragens entre Odivelas e a Pontinha. Está a afetar o IC16, Algés-Sacavém para Centro Camarate e Sacavém. No Eixo Norte-Sul, as filas estão agora a partir da Amachoeira até Sete Rios e para a Ponte 25 de Abril, ligação à Almada-Lisboa. Há filas a partir de Corroios, os acessos continuam preenchidos. Já no Porto, a VCI, no sentido Rábida Freixo, ainda com filas a partir de Coimbrões até à Boa Vista, está a afetar a A44, no sentido Freixo a Rábida, há filas de Bonjóia até às Antas. Na A3, as filas estão a partir de Águas Santas e até à VCI. Já na A28, há filas da Ponte Lessa até à Rotunda AEP. A Via Norte também com filas da EFASEC até à VCI.
1: Atualizamos as informações de trânsito antes das 8h30. Se tiver notícias, 821-0101, a linha é gratuita.
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1: Estamos a olhar para a situação na Venezuela. Daqui a pouco, no Ponto Central, vamos também fazer um novo ponto de situação e analisar-se a tragédia que se abateu nas últimas horas sobre aquele país. Começamos esta hora de emissão com Circles. Post Malone, tenha uma boa quinta-feira. Deixe-se ficar com o programa da manhã.

0: Post Malone garantiu a marcação desta hora de emissão do programa da manhã da RTP Antena 1, em destaque no desporto, o arranque do Benfica, Mário.
1: Marco Silva já está no Seixal para o arranque da pré-temporada do Benfica. Hoje os encarnados regressam ao trabalho. Mais daqui a pouco conferimos ainda os últimos resultados do Mundial, com destaque para a vitória do Brasil, e Jaime Faria, que joga hoje o derradeiro jogo na qualificação para o quadro principal do Wimbledon.
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0: São 8h20.
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0: Tempo de primárias nos Estados Unidos. A Aliança Progressista de Mandani está a inflamar os democratas. Viva, bom dia, Francisco.
6: É, Zé Carlos, viva, bom dia. Menos de um ano depois de ter irrompido na cena política democrata nos Estados Unidos da América, Zoran Mandani alarga horizontes ao capital político que tem. Ele apoiou três candidatos da Aliança Progressista que encabeça e esta semana todos eles ganharam as primárias democratas para as eleições de novembro. Todos triunfaram, superando figuras de peso no aparelho do partido. Mandani, mais do que uma pessoa, está a tornar-se um movimento político a partir de Nova Iorque.
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0: 8h21. A Venezuela em estado de emergência. Dois trágicos sismos abalaram o país nas últimas horas. É assunto do Ponto Central esta manhã. Eduardo Amaio.
7: E muitas réplicas já depois disso. Ainda são escassas as informações que existem nesta altura em relação à situação, sobretudo na zona que foi mais afetada, Caracas e La Guaira, sobre a situação, mas as imagens que as televisões vão mostrando trazem um grau de destruição muito grande que se vive nesta altura nestas zonas, nestas cidades, dando conta também de que o balanço feito até agora dos mortos, 32 mortos, mais de 700 feridos, pode ser um balanço ainda muito aquém daquilo que esta tragédia pode trazer. São nossos convidados no Ponto Central, estão em direto connosco, Humberto Varum, presidente do Colégio de Engenharia Civil da Ordem dos Engenheiros, e Jorge Silva, o vice-presidente da Aspro Civil, a Associação Portuguesa de Proteção Civil. Agradeço aos dois estarem connosco em direto no Ponto Central. Bom dia também para os dois. Jorge Silva, eu vou começar por si, porque esta é a altura do socorro. Quais são as dificuldades logísticas que a Proteção Civil, as equipas de socorro enfrentam ou podem enfrentar num terreno destes, nesta altura, e como é que se processam estas primeiras horas de socorro numa situação destas?
8: Olá, muito bom dia. As grandes dificuldades que as equipas de proteção civil possam enfrentar nas primeiras horas após um sismo é sempre a quantidade de materiais que estão colapsados pelo caminho e que possam afetar as vias circulantes para a proteção e socorro. Depois, a chegada às zonas que são afetadas e começando a fazer a análise a todas as zonas que foram colapsadas e aos edifícios que possam ter caído, é verificação se existem ou não pessoas dentro dos escombros e se ainda há uma possibilidade de vida dentro desses escombros. E a dificuldade é conseguir chegar a essas pessoas que são em salvo, retirando os escombros, não afetando a própria vida delas, que está numa situação já muito débil. Esta é a grande dificuldade que as primeiras horas de proteção civil traz, é o chegar até às zonas afetadas e tentar fazer o resgate da vida.
7: Não sei se Jorge Silva tem conhecimento de qual é a resposta que a Venezuela pode dar nestas situações. A Venezuela sofre sismos com alguma regularidade, teve um sismo em 2025, teve outro com intensidade bastante grande em 2018, apesar de não ter sido muito mortal. O apoio internacional aqui nesta altura, nesta primeira resposta, pode ser importante?
8: O apoio internacional é sempre importante, mas é preciso lembrar que o apoio internacional tem um tempo de demora ligeiramente considerável. Não se consegue, nas primeiras horas, ter lá o apoio todo que esperamos. O que acontece é que nas primeiras horas a autoproteção, o socorro da população dentro do que é a sua resposta interna é o fundamental. As equipas de proteção civil venezuelanas têm alguma capacidade de resposta, mas não são as capacitadas como algumas que nós temos aqui na Europa, ou mesmo como em Portugal, que temos um ligeiramente mais qualidade de capacidade de resposta. Mas não deixa por si ter uma resposta ligeiramente considerável ao nível da resposta de proteção civil lá.
7: Obrigada, Jorge Silva. Vou ao encontro do engenheiro Humberto Varum, presidente do Colégio de Engenharia Civil da Ordem dos Engenheiros. Pelos relatos que nos trazia aqui esta manhã, às 7 da manhã, o correspondente da Lusa, da Agência Lusa, em Caracas, ficamos com a ideia de que o parque urbano é formado por edifícios muito antigos. Há muitos edifícios que ruíram. Não sei se já conseguiu ver imagens também da destruição que vão chegando através das televisões. Temos ainda na Venezuela edifícios com condições muito difíceis, apesar desta ser uma zona sísmica frequente?
9: Obrigado, bom dia, obrigado pelo convite. Em primeiro lugar, se me permite uma nota de solidariedade para com as famílias das vítimas e de todos os afetados por estes dois grandes sismos que aconteceram ontem, ao final do dia, na Venezuela, e uma nota de encorajamento para as forças de segurança e de proteção civil que estão no terreno a acompanhar e a dar todo o apoio necessário, enfim, após estes acontecimentos importantes e com impacto significativo no edificado. Respondendo à sua pergunta, a Venezuela, de facto, e particularmente as zonas afetadas, são caracterizadas por, enfim, por um conjunto de edificado e de infraestruturas construídas em épocas distintas, com características distintas. Se me permite, de facto, até ao momento a informação disponível ainda é muito escassa. No entanto, há aspectos que são evidentes, que resultam da informação que, dos vídeos que vão surgindo, das fotografias que vão sendo disponibilizadas pela comunicação social, e que também que resulta, enfim, de algum conhecimento que temos do parque edificado na Venezuela. Há aqui uma associação das cidades mais afetadas, que inclui a capital, Caracas, de edifícios construídos em épocas distintas, com lógicas distintas de projeto e de construção. Há, por um lado, um grande volume de edifícios altos, construídos após o sismo importante que afetou a cidade de Caracas em 1967. Estes edifícios foram projetados com uma norma sísmica que foi desenvolvida após este sismo. No entanto, enfim, podemos reconhecer que os conhecimentos à época, ou com certeza que influenciaram todo o procedimento de cálculo, dimensionamento e tratamento e construção, e portanto muitos destes edifícios já são de por si vulneráveis, não seguem a filosofia de projeto que hoje em dia a maior parte dos países segue de acordo com a regulamentação atual. Por outro lado, em Caracas particularmente há um conjunto muito significativo de edifícios de pequena altura, edificados informalmente, portanto sobre com os materiais, enfim, como tijolo, produzindo alvenaria, tem uma estrutura formal, tem um cálculo estrutural formal e construído muitas vezes em zonas de encostas, sobre terrenos mal consolidados. E para esse tipo de bairros informais, então, com certeza, uma preocupação muito importante para Caracas, e aguardemos mais notícias de que poderá haver impactos significativos destes sismos sobre estas regiões. Há ainda, nesta cidade, também um conjunto significativo de construções anteriores, mais antigas, construídas em alvenaria, particularmente também na capital, em Caracas, não tem como, em outras cidades, na proximidade dos sismos, que são edifícios, enfim, que foram construídos sem um projeto formal, sem estes cuidados sismorresistentes. E, portanto, o edificado é muito diverso, com vulnerabilidades reconhecidas. E, por outro lado, referi que mesmo os edifícios mais modernos, construídos com alguma preocupação, projetados e construídos com alguma preocupação sismorresistente, são edifícios que estão, muitos deles, degradados, com problemas de oxidação das armaduras, foram, de novo, projetados e construídos com o conhecimento de algumas décadas atrás e, portanto, algumas deficiências.
7: Nem estão atualizados, nem estão remodelados no sentido de se fazer a sua manutenção. Agradeço-lhe, engenheiro Humberto Varuma, os esclarecimentos que aqui nos deixou, o presidente do Colégio de Engenharia Civil da Ordem dos Engenheiros, dando conta aqui de qual poderá ser o comportamento das construções na Venezuela, nomeadamente em Caracas, onde existe também, como percebemos aqui, muitas construções ilegais em encostas. Isso pode ser uma forte preocupação depois destes dois sismos. É a informação que vamos continuar a seguir e a acompanhar hora a hora aqui na Antena 1.
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0: O essencial do trânsito a esta hora. Mário Amaral, como é que estamos?
10: Começamos então na segunda circular, no sentido aeroporto Benfica. Um acidente entre a Escola Alemã e a saída para o Eixo Norte-Sul ainda está a deixar demora. Benfica Aeroporto para-se do Eixo Norte-Sul até às Calvanas e C19 também ainda com filas de Terceira até Amadora e depois mais à frente ainda se para de Alfragide para Pinamanique. Na 5, há filas de Porto Salvo até Linda Velha e de Monsanto para as Amoreiras. Calçada de Carris continua preenchida em direção à Avenida Padre Cruz. E na Cril, sentido Sacavém-Algés, para Centro de Velas e a Pontinha. Algés-Sacavém, entre Camarate e Sacavém. Eixo Norte-Sul, as filas estão a partir do Lumiar. Para a Ponte 25 de Abril, há filas a partir de Corroios e os acessos também com demora. Já no Porto, VCI, sentido Rábida Freixo, com filas a partir de Santo Ovídio até à Boa Vista. Está a afetar a 44. Freixo a Rábida, para-se de Bonjóia até às Antas. Ainda há filas na Via Norte, na A3 e na A28, em direção à VCI.
0: A temperatura desceu, a previsão prepara-nos para um dia molhado, aguaceiros menos frequentes à tarde, mais vento nas terras altas.
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0: Passa um minuto das 8h30 da manhã, o principal da atualidade com Diogo Miguel Pereira.
11: Estados Unidos, China, Espanha, Índia, multiplicam-se os países que já vieram dizer que estão disponíveis para ajudar a Venezuela nas operações de busca. Dois fortes sismos atingiram o país, um de 7,5, outro de 7,2 na escala de Richter. O primeiro balanço dá conta de 32 mortos, mais de 700 feridos, mas nesta contagem ficou de fora a cidade de La Guaira, a zona mais afetada por estes sismos. Já foram também sentidas mais de 20 réplicas ao longo desta manhã. Para já ainda não há informações oficiais sobre portugueses que tenham sido afetados. No caso dos Estados Unidos e China, já enviaram inclusivamente equipas, já vão a caminho equipas de resgate para a Venezuela. O país está em estado de emergência. Foi já lançada também uma plataforma de possíveis desaparecidos. Há já mais de 8 mil casos registados, já mais de 9 mil casos registados de pessoas dadas como desaparecidas. Os Estados Unidos estimam que possam ser entre 10 a 100 mil os mortos na sequência destes dois sismos. Segue esta tarde para a votação no Parlamento a Prestação Social Única, a PSU. É dia de votação final global, à luz verde na matéria, depois do acordo alcançado ontem entre a AD e o PS. O PSU é um tema que vamos também continuar a destacar no programa da manhã de hoje. Vamos falar sobre ele no Nem Mais Nem Menos, já daqui a pouco. Vai também às contas do dia. Na Polónia, hoje discute-se a reconstrução da Ucrânia. É na cidade polaca de Gdansk que decorre a Conferência para a Recuperação da Ucrânia. O objetivo é reforçar o apoio internacional à reconstrução do país, também estimular investimentos para as empresas ucranianas. Zelensky não vai marcar presença.
0: As notícias voltam à rádio às 9. No desporto, em destaque, o Benfica. Mário Silva da Costa.
1: Marco Silva já está no Seixal para o arranque da pré-temporada do Benfica. Começa hoje a pré-temporada dos encarnados, o regresso aos trabalhos no Seixal, agora sob orientação do novo treinador, que foi o primeiro a chegar esta manhã. Para hoje estão previstos os testes físicos no Seixal e os exames médicos no Hospital da Luz. O plantel encarnado vai trabalhar no centro de estágios do clube até 8 de julho. A equipa vai depois rumar ao Algarve, onde vai ter pela frente os jogos frente ao Flamengo e ao Villarreal. Olhamos agora para o Campeonato do Mundo. Já fecharam as contas dos grupos A, B e C. Começamos pelo grupo A. O México venceu a Chequia por 3-0 e a África do Sul bateu a Coreia do Sul por 1-0. Com estes resultados, o México termina no primeiro lugar. A África do Sul em segundo. A equipa sul-africana carimba pela primeira vez o apuramento para a fase seguinte da fase de grupos. Já a Coreia do Sul fica no terceiro posto, a aguardar o desfecho dos restantes grupos para perceber se é um dos melhores lugares terceiros. No grupo B, a Suíça venceu o Canadá por 2-1. As duas equipas seguem para os 16avos de final e a Bósnia-Herzegovina bateu o Qatar por 3-1. A equipa bósnia fica em terceiro, mas com 4 pontos e, por isso, com boas perspectivas de continuar no Campeonato do Mundo. Por último, no grupo C, grande destaque para o Brasil. A Canarinha venceu a Escócia por 3-0, com um bis de Vinícius Júnior e também com um golo de Matheus Cunha. O Brasil passa o grupo em primeiro lugar. Este jogo marcou ainda o regresso de Neymar à seleção. No outro jogo deste grupo, Marrocos venceu o Haiti por 4-2. A equipa marroquina também segue em frente para os 16avos. Neste grupo C, a Escócia termina em terceiro com 3 pontos e vai também ter de aguardar pelo desfecho dos restantes grupos. Na agenda de hoje, 6 jogos. No grupo E, às 9 da noite, o Equador defronta a Alemanha e Curaçao mete forças com a Costa do Marfim. No grupo F, os jogos vão ter lugar à meia-noite. Tunísia, Países Baixos e Japão-Suécia. Por último, as partidas do grupo D, às 3 da manhã, Turquia contra Estados Unidos e Paraguai frente à Austrália. No ténis, Jaime Faria joga hoje a derradeira partida de acesso ao quadro principal do Wimbledon. O português venceu ontem o francês Luka Pavlovic em 2 sets. Hoje, tem pela frente o último jogo, é frente ao japonês Rei Sakamoto. Na vertente feminina, Francisca Jorge foi ontem eliminada. A portuguesa perdeu em 3 sets diante de Lina Georgescu, da Macedónia do Norte. Ainda no ténis, destaque para Nuno Borges, que joga esta manhã os quartos de final do torneio ATP 250 de Maiorca. O número 1 do ténis nacional vai defrontar o italiano Luciano Darderi, número 16 do ranking mundial.
0: O essencial do desporto com Mário Silva da Costa na RTP Antena 1 e RTP Mundo, em permanência na rede em desporto.rtp.pt, nova edição de rádio depois das 9:30 da manhã. Ainda bem que está connosco esta quinta-feira.
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0: Depois das 10, entre políticos, João, bom dia. No programa vamos voltar a falar sobre uma prestação social única depois de ontem PS e PSD terem chegado a um acordo.
12: Olá, viva, bom dia. Há um acordo, mas há também muito ainda para debater nos próximos tempos sobre esta matéria, até porque nem tudo ficou fechado, desde logo com a questão do trabalho social, onde o PSD e o PS utilizam até diferentes definições para explicar a forma como os beneficiários vão ter de contribuir para aceder a esta prestação. Este vai ser, portanto, um dos pontos em destaque no debate de hoje, que antecede até a votação na Assembleia da República. No debate temos como políticos convidados Miguel Cabrita, do Partido Socialista, também Isaura Moraes, do PSD, e ainda Jorge Pinto, que é deputado do LIVRE. O debate, como sempre, começa aqui na RTP Antena 1, depois das notícias das 10.
0: A PSU daqui a pouco também no Nem Mais Nem Menos.
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0: Agora, um dia no mundo. Nos Estados Unidos, o autarca de Nova Iorque dá balanço à ala socialista do Partido Democrata. Nas primárias, 3 candidatos apoiados por Mandami ficaram à frente. Comunistas, acusou Trump. Viva, bom dia, Francisco.
14: É, Zé Carlos, viva, bom dia. Há escassos 12 meses começou a ouvir-se falar de um tal Zoran Mandani, que irrompia no campo dos democratas na política dos Estados Unidos da América. Ele apareceu como uma figura fora do sistema, a desafiar o aparelho dos democratas num dos principais bastiões oficialistas, a cidade de Nova Iorque. Zoran Mandani é jovem, na cena política, está com 34 anos de idade, é muçulmano, frequenta regularmente a mesquita e cultiva no discurso falar de socialismo, junto à precisão, socialismo democrático. Mandani tornou-se, então, há um ano, protagonista nas análises e discussões ao aparecer com impacto na campanha das primárias para mayor de Nova Iorque. As sondagens colocavam-no ganhador diante de uma figura de grande peso no aparelho do partido, Andrew Cuomo. Ele tinha no currículo ter sido, nos anteriores 10 anos, o governador de Nova Iorque. E na história pessoal, também o facto de ser filho de Mario Cuomo, também governador por 12 anos em Nova Iorque. Ora, Mandani desafiou a família Cuomo dentro do Partido Democrata em Nova Iorque e ganhou as eleições primárias. Andrew Cuomo, derrotado, pensou que aquilo tivesse sido um dissabor isolado. Decidiu candidatar-se como independente à liderança da cidade de Nova Iorque. Concorreu contra Mandani, também na corrida, o republicano Curtis Silva. Chegou o dia da eleição, 4 de novembro, e ficou confirmada a estrela política de Mandani. Foi eleito maior com 51% dos votos, 10 pontos percentuais de avanço sobre Andrew Cuomo e o candidato republicano em Nova Iorque, com apenas 9% dos votos. Mandani, eleito, com grande apoio de eleitores jovens, pôs-se à cabeça do que chama de coligação progressista. Denuncia o imobilismo e a dependência dos grandes interesses que marcou os mandatos dos anteriores líderes democratas em Nova Iorque. Mandani fez do combate à carestia de vida a prioridade e sucedem-se medidas para redução de preços. Ao mesmo tempo, tratou de intervir sobre a linha política do Partido Democrata com críticas duras à continuação do que chama de cumplicidade cega com o governo de Israel. Agora, passados 6 meses sobre a eleição de Mamdani, as sondagens mostram que a aprovação e a popularidade dele crescem. Mamdani, mais do que uma pessoa, está a tornar-se um movimento político a partir de Nova Iorque. Agora, esta semana, houve primárias democratas para a escolha dos candidatos do partido às eleições de novembro para a Câmara dos Representantes e para o Senado. Mamdani apoiou 3 jovens candidatos que desafiavam outras tantas figuras com um longo percurso e, aliás, vitorioso no partido. Ora, os 3 candidatos apoiados por Mamdani triunfaram. Vão ser os democratas a votos em novembro próximo. Mamdani, eufórico, está a celebrar, proclama que o Partido Democrata do passado fica no passado, o futuro vai ser diferente. Donald Trump já se pôs a clamar que os comunistas estão a assaltar o Partido Democrata. É facto que Nova Iorque não é América. Nova Iorque é diferente muito de grande parte da América. O diário New York Times anota esta manhã que um apoiante de Mamdani também ganhou as primárias para mayor de Washington e que o atual líder de Seattle, na América do lado de lá, do Pacífico, apresenta-se como um socialista democrata. Figuras tradicionais das alas moderadas do Partido Democrata estão a avisar que esta viragem à esquerda vai desunir o partido. Mamdani insiste: para ganhar, há que mudar o debate político na América, apesar de Donald Trump, ou também por causa de Trump, está a ganhar energia.
0: 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Estamos a 18 das 9.
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0: Segunda circular, Benfica Aeroporto, tem de ouvir o trânsito.
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0: Na zona VIP, antes das 9, o novo álbum dos velhos Strokes. Agora, André Silva e Tiago Brandão Rodrigues, as vozes no Nem Mais Nem Menos. Diogo Miguel Pereira.
17: E com eles vamos abordar a prestação social única que vai à votação final global na tarde de hoje. A PSU, como é também chamada, tem tido várias voltas, avanços e recuos, mas houve entendimento alcançado ontem entre o governo e o Partido Socialista. Há várias leituras que vamos também ter aqui, vários pontos, mas para já, Tiago Brandão Rodrigues, bom dia. É um bom acordo este atingido, é uma boa PSU esta que vai hoje à votação. Bom dia.
18: Muito bom dia Diogo, bom dia André. Eu diria que o acordo entre o PSD e o PS sobre a PSU, a prestação social única, é antes de mais um sinal político muito relevante. Mostra, de certa forma, depois de um período complexo nas últimas semanas, que em matérias de proteção social ainda é possível construir, digamos, compromissos ao centro e não ficar refém de uma lógica de braço de ferro com o Partido Chega. Isso não é um detalhe, até porque, como eu disse, o Governo vinha de um momento politicamente difícil na lei laboral, em que o Governo se apresentou muito dependente de uma direita mais radical e aqui, ao procurar o Partido Socialista, parece querer também dar um sinal diferente, o que nem tudo no Estado Social pode ser decidido nesta volatilidade dos humores de André Ventura, e acho que o PSD teve, de certa forma, uma lição. Uhum. A PSU, como sabemos, é também uma imposição em termos de calendário por causa do cumprimento do PRR, e a ideia da PSU não é absurda. O Governo quer fundir aqui num regime único várias prestações não contributivas do subsistema de solidariedade.
19: Também fará parte até de uma certa simplificação, talvez, não é? Também.
18: Isso, porque nós sabemos, a exposição de motivos fala inclusivamente num sistema hoje muito fragmentado, com regras muito dispersas, e propõe essa simplicidade, digamos assim, uma coerência e uma equidade. Agora, fala também de salvaguarda de direitos adquiridos, e isso é muito importante. Agora, o mais importante é se a PSU simplificar sem empobrecer, se conseguir proteger sem estigmatizar e se conseguir valorizar a inserção sem moralizar a pobreza, então eu acredito que será um passo útil. Uhum. Se não for assim, será apenas uma fusão administrativa com um problema político escondido lá dentro, não é? Sim. E isso é muito importante pôr em cima da mesa. Foi um bom acordo. Eu acredito que em parte sim, mas ainda há uma dúvida séria, principalmente relativa a uma questão que não é detalhe, que é a tal obrigatoriedade do trabalho social, e o PSD sustenta que continua obrigatório, o PS disse que não, e neste momento a opinião pública acho que está meio confusa.
19: Tem havido também até divisão nisso, até declarações diferentes, mesmo dentro da AD, com Paulo Núncio a dar uma declaração, depois também o líder parlamentar do PSD, Hugo Soares, a dar também já uma explicação um pouco diferente sobre essa questão. Eu já volto a si, Tiago Brandão Rodrigues, mas para já, André Silva, bom dia. Antes desta leitura política, é importante também falarmos da PSU como um todo. É uma prestação que vem valorizar mais do que prejudicar? Bom dia.
20: Olá, viva. Bom dia, Diogo. Bom dia, Tiago. E a todos a quem nos ouve. Bom, eu penso que sim, e foi um bom acordo que foi alcançado, seja da perspectiva do Partido Socialista, seja da perspectiva do Governo, ou mesmo do país, e portanto, do ponto de vista da estabilidade e eficácia governativa, o acordo foi politicamente necessário, e para o Governo esta aprovação era uma meta crítica, não só por ser uma das suas bandeiras sociais, mas porque a sua falha iria fazer colapsar o desembolso de cerca de 600 milhões de euros do PRR. E o Partido Socialista fez valer o seu peso e impôs cedências pesadas ao PSD, caiu o canal de denúncias que os socialistas acusavam de pôr os pobres a fiscalizar os pobres, aumentou substancialmente a condição de recursos, no fundo o teto de património imobiliário exigível, que duplicou de 30 para 60 IAS, o que me parece muito positivo, caiu o período mínimo de 2 anos para imigrantes, ficando apenas em 12 meses. Para mim isto também é fundamental para uma visão humanista de Estado e de país, e também a garantia de não retrocesso, isto é, ficou no fundo blindado que nenhum beneficiário atual ficará numa situação pior do que a salvaguardada pelo regime anterior, ou se quisermos pelo regime atual. E portanto, para o país, evita-se o bloqueio de fundos europeus. Para o Partido Socialista foi a prova que consegue moldar a governação à esquerda, mesmo sem estar no poder, e para a AD foi o custo de governar em minoria e de, no fundo, virar a página a uns dias de derrota bastante pesada e de alguma sensação que se estava a instalar de inconseguimento do Partido Social Democrata em fazer aprovar qualquer medida importante ou estrutural para o país.
19: Tocou num ponto que eu queria também pegar, André Silva, que era depois desse chumbo na lei laboral por parte do Chega, que até então era tido até como quase que um aliado deste governo em aprovar matérias como estas, esta viragem agora do governo para o PS, de certa forma há também alguma espécie de lição do governo ao Chega ou não? Porque havia a expectativa de que isto, a PSU, fosse também um acordo entre governo e Chega e não o PS estar incluído nisto.
20: O Chega acabou, no fundo, por ficar, neste caso em concreto, politicamente isolado e neutralizado nesta matéria. E, portanto, tentou esticar a corda, exigindo critérios muito mais agressivos, nomeadamente as restrições pesadas aos apoios para imigrantes, para, no fundo, viabilizar este pacote legislativo, e o governo, ao fechar à esquerda com o PS, esvaziou por completo o poder de chantagem do Chega. E portanto, recordo mais uma vez que na semana passada o Governo sofreu uma pesada derrota parlamentar com o chumbo da reforma da lei laboral, onde tentou jogar com geometrias variáveis, anunciou um acordo histórico e acabou encalhado. E, portanto, a lição foi rapidamente aprendida e o recado que o Executivo quis dar com este acordo da PSU é claro, o Governo não está refém do Chega para aprovar reformas estruturais e, ao ceder às exigências do PS em matérias sociais sensíveis, Montenegro demonstrou pragmatismo e dividiu o ónus da governação com o Partido Socialista e mostrou também ao país e até a Bruxelas que, apesar da fragmentação do Parlamento português, o Bloco Central ainda funciona quando o dinheiro do PRR está
19: em jogo. Tiago Brandão Rodrigues, vou terminar também consigo leitura mais política deste caso, nomeadamente com o Chega. André Ventura, ontem, já quase sem expectativa, dizia que este acordo entre Governo e PS de pouco valia porque nos últimos anos, diz André Ventura, também nada foi feito quando havia oportunidade para tal.
18: Bom, a pergunta que se impõe é mesmo essa.

0: político menos legível, digamos assim, e mais oportunista. E este regresso ao PS vale politicamente como correção de rota, parece-me, mas também vale como uma confissão implícita. O governo percebeu que nem tudo pode ser feito com a direita radical e que há áreas que só o diálogo ao centro democrático dá verdadeiramente a estabilidade, a legitimidade e a confiança, mas não nos esquecemos que a experiência recente, por exemplo, da Provedoria deve tornar tudo isto também mais prudente, porque o PSD tinha um conjunto de compromissos e de entendimentos com o PS, e o problema é que nas eleições para os órgãos externos, que são exigentes, já mostrou que nem sempre consegue transformar esse entendimento em votos fiáveis dentro do grupo parlamentar do PSD, que tem grande número, obviamente falamos da AD, mas aqui o que importa verdadeiramente é o PSD. No fundo, não lhe basta a aritmética com o Chega, a lição parece ser esta mesmo. Na lei laboral, o governo quis experimentar a direita radical, na proteção social agora, percebeu que precisava de regressar ao espaço democrático central, que não é uma questão de sumenos.
1: E esse acordo alcançado ontem entre a AD e o PS permita que hoje a votação final global leve este tema para uma aprovação. A prestação social única vai ser votada esta tarde no Parlamento, a votação final global. Obrigado, André Silva. Agradeço também a Tiago Brandão Rodrigues, a PSU, no Nem Mais Nem Menos.
2: 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Estamos a 7:30 das 9 da manhã no Trânsito. Mónica Amaral, e agora?
3: E agora ainda há indicação de alguns acidentes a esta hora. Começamos então na segunda circular, no sentido aeroporto Benfica. Um acidente entre a Escola Alemã e a saída para o Eixo Norte-Sul ainda está a deixar o trânsito muito demorado. Sentido Benfica-Aeroporto, para-se das Torres Lisboa até às Calvanas. Na A5, no sentido Cascais-Lisboa, há filas de Porto Salvo até Linda Velha e de Monsanto para as Amoreiras. E no sentido Lisboa-Cascais, o acidente junto ao Estádio Nacional está a deixar o trânsito mais demorado a partir de Linda Velha. No IC19, no sentido Sintra-Lisboa, ainda se para de terceiro cena até à Amadora, depois de Alfragide para a segunda circular. Há um agora com filas de São João da Talha para Sacavém e a calçada de Carris ainda se para a partir do Senhor Roubado em direção à Avenida Padre Cruz. Já no Eixo Norte-Sul, sentido Camarate Campolide, há filas da Amachoeira até Sete Rios e na Cril, no sentido Sacavém-Algés, para-se entre Sacavém e Camarate e depois mais à frente entre Odivelas e a Pontinha, está a afetar o IC16. Já no sentido Algés-Sacavém, agora há filas entre a zona comercial de Odivelas e o Senhor Roubado e depois mais à frente entre Camarate e Sacavém. Para a Ponte 25 de Abril, ligação Almada-Lisboa, as filas ainda estão a partir de Corroios e os acessos do IC20 e Centro-Sul com alguma demora. Já no Porto, o VCI, sentido a Rábida Freixo, para-se a partir de Coimbrões até à Boa Vista e mais à frente está em fase de resolução um acidente na zona de Paranhos. Já estão na berma os carros, mas ainda assim há demora. E no sentido Freixo a Rábida, para-se de Bonjoia até ao Noda A3. A A3, a Via Norte e também à 28, com filas em direção à VCI.
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2: Quinta-feira, 25. Quinta-feira, Zona VIP. Olá, João Goberno, bom dia.
5: Viva, bom dia, Zé Carlos.
2: Hoje temos uma notícia. Chega amanhã ao mercado o novo álbum de uma banda guitarreira que foi referida como uma grande esperança do rock do século XXI. Os Strokes pagaram fatura pelas expectativas, mas souberam recompor-se. Agora está aí este novo trabalho, Reality Aways, que vai saltar a canção Going Shopping. Queres falar do novo álbum, João?
5: Quero falar do novo álbum porque, não tendo ainda ouvido tudo, confesso-te que tenho, mais uma vez, grandes expectativas em relação a este disco. Por várias ordens de razões, já se percebeu que os Strokes são manifestamente um grupo que precisa de intervalos. Eles já fizeram um longo intervalo entre discos, entre 2005 e 2011, depois entre 2013 e 2020, e agora passaram mais 6 anos desde a última manifestação em álbum deste grupo norte-americano. A expectativa aumenta porque, mais uma vez, tal como aconteceu no The New Abnormal de 2020, eles são produzidos por um homem extraordinário chamado Rick Rubin, que é, talvez, o produtor mais fantástico da música norte-americana dos dias de hoje. Vai desde Johnny Cash até ao hip-hop e ao rap, sempre com um talento que é deixar vir ao de cima aquilo que são as aptidões naturais, e os Strokes têm muitas. Foram um daqueles grupos, eu diria, de alguma maneira privilegiados, porque

0: era gente que estudava ou no Liceu Francês de Nova Iorque, ou que tinha estudado até em colégios da Suíça, portanto não estamos a falar de desfavorecidos, mas depois ia buscar as raízes da sua música a palpitantes figuras e grupos como os Doors, Lou Reed, Nirvana, Pearl Jam, e lá está, como tu disseste, grupo guitarreiro, eles entraram de rompante em 2001 com o álbum Is This It, que curiosamente foi um disco que mais saudado pela crítica do que propriamente pelo público em matéria de vendas, só que no fim da década de edição desse disco, o disco saiu em 2001, no final dessa década, o New Musical Express, por exemplo, considerou esse álbum o melhor disco da década e a Rolling Stone o segundo melhor disco da década. Com idas e vindas, com umas aproximações de vez em quando ao pop dos sintetizadores e àquilo a que nós nos habituámos em tempo a chamar New Wave, com muitas derivações para os chamados projetos laterais, todos os músicos, todos os cinco músicos dos Strokes têm projetos laterais. A verdade é que parece que o melhor deles ressalta quando voltam a juntar-se. Este Going Shopping é um belíssimo exemplo, e eu espero que seja mesmo um aperitivo para aquilo que nos espera nos pratos principais ou nos pratos que vêm a seguir do álbum Reality Awaits, que é, para já, uma das edições mais marcantes do ano.
1: Álbum para este verão, o sétimo dos The Strokes, chama-se Reality Awaits, é com eles que fazemos esta Zona VIP. João Alberto, um abraço, até amanhã.
0: Até amanhã.

0: Going Shopping com os The Strokes na Zona VIP com João Goberno. Todos os episódios estão disponíveis na RTP Play, na rádio é a caminho das 9, perto das 9 que ouvimos estas histórias e canções. Vamos a caminho das notícias à hora certa.
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0: Nove horas em Portugal Continental e na Madeira, 8 nos Açores. Quinta-feira, 25, atualizamos as histórias em torno da tragédia na Venezuela. Eduarda.
2: Vamos atualizar toda a informação que está disponível nesta altura. Os consulados gerais de Portugal em Caracas e em Valência podem ser contactados por portugueses que precisem de relatar situações de emergência na Venezuela. Já vamos dar esses contactos aqui a seguir. E saber também mais informações sobre a situação no terreno e a situação dos portugueses com o secretário de Estado das Comunidades, Emídio Sousa. Ele acabou de falar à Antena 1. Os relatos nas zonas mais atingidas pelo duplo sismo eram 6 da tarde na Venezuela, 11 da noite em Portugal Continental, são arrepiantes. O medo vive nas ruas de Caracas a esta hora ainda e a prioridade é o socorro às vítimas debaixo dos escombros.
0: 18 graus Ponta Delgada a esta hora, 20 Porto, Coimbra e Lisboa, 22 Faro, 23 Funchal. As notícias com Eduardo Amaro.
2: Já vamos atualizar a informação conhecida pelo governo português nesta altura em relação aos portugueses que vivem na Venezuela. Há informação já confirmada também pelo Estado-Estado das Comunidades Portuguesas de que uma equipa de tripulação da TAP sofreu ferimentos ligeiros no aeroporto de Caracas, onde estavam na altura em que se deu o sismo. Já vamos ouvir essas declarações do Secretário de Estado das Comunidades. Para já deixo a informação de que os consulados gerais de Portugal nas cidades venezuelanas de Caracas e Valência disponibilizaram números telefónicos para os portugueses que precisem de informar sobre situações de emergência na sequência destes dois sismos que afetaram ontem a Venezuela. O Consulado Geral de Portugal em Caracas está a acompanhar a situação em permanência, está atento também a qualquer emergência e há contactos específicos, números de telefone que podem ser utilizados. No caso de Caracas, mais 58414-466-5350. No caso de Valência, o mais 58412-040-5565. Há também correios eletrónicos em Valência e em Caracas para contactar os consulados gerais de Portugal. O secretário de Estado das Comunidades Portuguesas, Emídio Sousa, em declarações há instantes feitas à Antena 1, explica que nesta altura não há condições, não há indicação de vítimas entre os portugueses que vivem na Venezuela. Confirma também que uma equipa da TAP sofreu ferimentos ligeiros, estava no aeroporto de Caracas, precisamente no momento em que os sismos aconteceram.
3: Já estão alojados, com ligeiros ferimentos, porque no aeroporto houve ali grandes danos, ferimentos muito ligeiros e já estão alojados no hotel.
4: Nesta altura, aquilo que nos pode indicar é que não há, para já, indicação de vítimas dos portugueses que vivem na Venezuela.
3: Para já, não. Embora a probabilidade é alta, porque são muitos e ainda estamos numa fase inicial do resgate e salvamento, mas para já não temos nenhuma informação.
2: Emídio Sousa, ouvido há instantes pelo jornalista Guilherme de Sousa, da Antena 1. Emídio Sousa sublinha também que Portugal está a preparar o envio de assistência para a Venezuela nesta altura.
3: Até o momento não temos informação da existência de vítimas portuguesas, ou não temos nenhuma informação. Os nossos serviços estão no pleno, temos feito vários contactos, temos também telefonado até pessoas do movimento associativo que conhecemos e até o momento ainda não temos nenhuma informação.
4: O governo vai enviar ajuda humanitária para a Venezuela?
3: É muito provável, estamos neste momento a ver as possibilidades que existem. Mas vamos quase certeza disponibilizar-nos.
2: declarações feitas há instantes à Antena 1 pelo Secretário de Estado das Comunidades, Emídio de Sousa, dando conta então de que não tem até agora o governo português qualquer informação de que haja vítimas entre os portugueses que vivem na Venezuela na sequência dos sismos e das várias réplicas que o país sofreu. Há, no entanto, a confirmação de que uma equipa da TAP estava no aeroporto de Caracas quando estes sismos aconteceram, sofreu ferimentos ligeiros esta equipa e neste momento estão realojados já num hotel. São indicações deixadas há instantes pelo Secretário de Estado das Comunidades, Emídio Sousa. A Venezuela está em estado de emergência depois de ter sido sacudida por dois fortes tremores de terra quase seguidos, com um intervalo de menos de um minuto, de 7,2 e 7,5 na escala Richter, e as réplicas continuaram nas horas seguintes, mais de duas dezenas de réplicas em Caracas e também a região de La Guardia foram as zonas mais atingidas por este terremoto. Muitos edifícios desabaram, há também outros que continuam em condições muito instáveis. As equipas de socorro têm como prioridade nesta altura tentar retirar pessoas debaixo dos escombros. Filipe Gouveia, correspondente à agência Lusa em Caracas, em contacto esta manhã com a Antena 1, dava conta precisamente das principais preocupações nesta altura.
5: As maiores preocupações continuam a ser, por um lado, resgatar as pessoas que terão ficado debaixo dos escombros de 5 edifícios que ruíram na cidade de Caracas, um deles em São Bernardino e outros 4 no município de Chacao. Ambas zonas existem portugueses, vivem portugueses, mais no município de Chacao que em São Bernardino. No entanto, de momento não há informação sobre portugueses entre as vítimas ou portugueses que tenham sido afetados. A outra preocupação é também as réplicas, porque continuam a acontecer réplicas. Nos últimos 10 minutos sustaram-se 2 réplicas de mais de 3 graus com epicentro aqui perto do estado de Lagoeira. Um estado de Lagoeira que tudo indica está bastante devastado. Aliás, as próprias autoridades venezuelanas, a própria presidente da Venezuela, quando anunciou que tinham, que contabilizavam 32 falecidos e mais de 700 feridos, precisou que não incluía o estado de Lagoeira ainda, porque de momento não era possível fazer nenhum balanço.
2: Um dos estados mais atingidos, estes sismos tiveram epicentro na região costeira do norte, perto de Morón, e como ouvíamos aqui o correspondente da Lusa em Caracas explicar, as zonas mais afetadas foram precisamente da capital, também La Guaira, Aragua e Carabobo, as zonas mais afetadas. Os relatos vão chegando de portugueses que viveram este momento de aflição em Caracas e também noutras zonas em volta da capital da Venezuela. Em 50 anos na Venezuela, por exemplo, Alvarinho Moreira, empresário e presidente da Casa do Futebol Clube do Porto de Caracas, diz que não se recorda de um tremor de terra assim. Ele está de regresso nesta altura a casa, mas preparado ainda para sair a qualquer momento se a situação se voltar a agravar.
6: Neste momento há milhares de pessoas na rua, porque temos tido réplicas praticamente cada hora. A última foi agora a coisa de pouco mais de meia hora, 1h47. Há uns vizinhos que se apercebem e começam a gritar, e nós agarramos um bolso com as coisitas que temos aí e vamos para fora para o estacionamento. Eu te digo, eu 50 anos da Venezuela e nunca me tinha passado uma coisa assim. O edifício a abanar de lado para lado, as janelas a bater, para o ruído ensurdecedor.
2: O relato do presidente da Casa do Futebol Clube do Porto de Caracas, feito à RTP Mundo, o canal internacional da Rádio Pública, declarações feitas esta manhã, depois do susto que viveu ao fim da tarde na Venezuela. A situação também está complicada em Valência. Valência fica a cerca de 200 de quilómetros de Caracas, é a capital do estádio de Carabobo, um dos mais atingidos também, um dos mais afetados. Fátima Pontes, professora universitária, conselheira das comunidades em Valência, descreve aquilo que sentiu logo que os sismos aconteceram.
7: Muito susto, muito grave esta situação, foi algo impressionante. Eu achei que ia cair o teto da casa em cima de mim. Não foi nada agradável, mas estamos vivos e estamos aqui esperando que tudo saia bem esta noite. E bom, vamos com esperança, mas há muita tensão, a situação não está agradável. Aqui perto de nós, é Tucacas, Falcão, muitos edifícios também abaixo.
2: Valência, a 200 quilómetros de Caracas, o relato de Fátima Pontes, professora universitária, conselheira das comunidades portuguesas em Valência, um retrato daquilo que viveu quando os dois sismos se deram. Eram 6 da tarde na Venezuela, 11 da noite em Portugal continental. Foi um grande susto. É assim também que Maria da Luz Maciela, uma portuguesa a viver em Caracas, descreve a situação de aflição que se viveu na Venezuela. Ela dá conta dos estragos também e explica que, apesar de tudo, todos estão bem de saúde na casa de Maria da Luz Maciela.
8: Foi horrível, foi um terremoto de uma magnitude muito forte. Foi um susto muito grande, mas graças a Deus aqui, por aqui estamos todos bem. Eu e os meus filhos estávamos todos bem. Há coisas que estavam em casa do meu filho de antes, fiquei muito, toquei para o chão, garrafas, rotas, bem no chão, tudo, esquentador, um desastre. Mas, claro, o importante é que a gente estamos todos a salvo.
2: Maria da Luz Maciel, nota-se na voz o susto, a aflição ainda, na forma como respira, um relato feito esta manhã, depois esta manhã na Antena 1, madrugada na Venezuela, a partir de Caracas, onde vive, dando conta do que foi esta noite muito difícil para os venezuelanos, também para a comunidade portuguesa que ali vive. A comunidade internacional já começou a mobilizar-se para ajudar a Venezuela, os Estados Unidos, a Espanha. A China também há cerca de meia hora veio oferecer-se para assistir à Venezuela. Há também mensagens, por exemplo, do Presidente da República, António José Seguro, que está a seguir a situação. O Presidente do Governo Regional da Madeira, Miguel Albuquerque, que também já veio prestar toda a solidariedade para, com o povo venezuelano, dando conta de que o Governo Regional da Madeira está a acompanhar em permanência a situação. A Venezuela tem uma grande comunidade madeirense a viver ali. O Secretário-Geral do Partido Socialista reagiu há pouco, José Luís Carneiro, manifestou profundo pesar pelas vítimas dos dois sismos que atingiram a Venezuela e recordo aqui as palavras no início deste jornal de Emídio Sousa, secretário de Estado das Comunidades, dando conta de uma equipa da TAP que se encontrava no aeroporto de Caracas na altura em que os sismos aconteceram e que sofreu ferimentos ligeiros. A Antena 1 contactou há pouco Ricardo Penarroias, o presidente do sindicato de pessoal de voo da aviação civil, e ele dá conta também da situação desta equipa, da tripulação que estava a fazer o embarque em Caracas. Eram cerca de 40 de pessoas. Vamos ouvir as notícias que ele nos dá sobre esta equipa da TAP.
9: A situação foi dramática, foi muito difícil. O sismo teve uma magnitude gigante, como está a ser anunciado. O hotel ruiu, foi a expressão que os tripulantes afirmaram, que o hotel ruiu. Estão neste momento, fisicamente, estão bem. Só apenas um tripulante teve ligeiras feridas a quando da sua saída do hotel. Estão neste momento alojadas no hotel em Caracas. É a informação que eu tenho, ou seja, fisicamente estão bem, mas como é lógico, não é? Emocionalmente abalados, estressados, assustados, desejosos de voltar para Portugal neste momento. Estão só com a roupa do corpo, não têm documentação nenhuma neste momento, porque vão sair à pressa, como é natural.
2: Uma situação difícil vivida por esta equipa da TAP, 40 pessoas estavam no aeroporto de Caracas à espera de embarcar quando os sismos aconteceram e percebemos aqui pelo relato de Ricardo Penarroias, o presidente do Sindicato Nacional de Pessoal de Voo da Aviação Civil, o susto grande e o choque ainda em que estão estes portugueses à espera de poder regressar. A Proteção Civil da Venezuela tem agora muito trabalho pela frente. Jorge Silva, da Associação Portuguesa de Técnicos de Segurança e Proteção Civil, esta manhã no Ponto Central explicou aqui quais são os principais desafios que o socorro tem agora pela frente. É preciso chegar a tempo aos lugares onde haverá pessoas soterradas, agir depressa, sem pôr em risco quem ficou debaixo dos escombros. Jorge Silva acredita que a Proteção Civil da Venezuela tem os recursos suficientes para essa missão. No entanto, a ajuda internacional é importante, está a caminho, mas ela vai demorar a chegar.
10: O apoio internacional é sempre importante, mas é preciso lembrar que o apoio internacional tem um tempo de demora ligeiramente considerável. Não se consegue, nas primeiras horas, ter lá o apoio todo que esperamos. O que acontece é que, nas primeiras horas, a autoproteção, o socorro da população dentro do que é a sua resposta interna é o fundamental. As equipas de proteção civil venezuelanas têm alguma capacidade de resposta, mas não são as capacitadas como algumas que nós temos aqui na Europa, ou mesmo como em Portugal, que temos um ligeiramente mais qualidade de capacidade de resposta.
2: Uma das grandes dificuldades é o edificado esta manhã também no Ponto Central, o engenheiro Humberto Varum, presidente do Colégio de Engenharia Civil da Ordem dos Engenheiros, dava conta disso mesmo. Há edifícios mais recentes que foram construídos depois de 1967, o grande terremoto que se deu na Venezuela e que tem alguma resistência sísmica, mas há também, por exemplo, muita construção ilegal nas vertentes de Caracas, que pode ser uma grande dificuldade para o socorro. Ele faz o retrato do tipo de edifícios que existem na Venezuela?
11: Há, por um lado, um grande volume de edifícios altos, construídos após o sismo importante que afetou a cidade de Caracas em 1967, muitos destes edifícios já são de por si vulneráveis, não seguem a regulamentação atual. Por outro lado, em Caracas, particularmente, há um conjunto muito significativo de edifícios de pequena altura, com os materiais, enfim, como tijolo, produzindo alvenaria, tem uma estrutura formal, tem um cálculo estrutural formal e construídos muitas vezes em zonas encostas sobre terrenos mal consolidados. E para este tipo de bairros informais, então, com certeza, uma preocupação muito importante para Caracas.
2: As dificuldades no terreno que as equipas de socorro também vão encontrar, a explicação dada aqui pelo Presidente do Colégio de Engenharia Civil da Ordem dos Engenheiros, Humberto Varum. Nas próximas horas vamos continuar a atualizar toda a informação que chega da Venezuela depois dos dois fortes sismos que o país viveu ontem ao fim da tarde.
0: 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Praticamente 9:18.
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0: Há um acidente grave no sul do país, Nacional 2, Mário Camaral.
13: Exatamente, começamos então na zona do Algarve. Atenção, porque é um acidente grave com capotamento ao quilómetro 722, Estrada Nacional 2, na zona de Bemposta, em Faro, com demora então entre São Brás de Alportel e Estói, nos dois sentidos. Já por Lisboa, ainda está demorado o trânsito na A5, no sentido Lisboa-Cascais, está em fase de resolução o acidente junto ao Estádio Nacional, mas ainda há filas a partir de Caselas, já no sentido Cascais-Lisboa, há filas de Porto Salvo até Linda Velha e depois de Monsanto para as Amoreiras. Quanto ao IC19, no sentido Sintra-Lisboa, ainda se para de Terceira até à Amadora e depois ainda há demora de Alfragide até à Segunda Circular. Na Segunda Circular, sentido Benfica-Aeroporto, para-se das Torres-Lisboa até às Calvanas, Aeroporto-Benfica, está resolvido o acidente entre a Escola Alemã e a saída para o Eixo Norte-Sul, mas o trânsito ficou bastante acumulado. Há filas a partir da Encarnação. Na A1, há filas de São João da Talha para Sacavém, Calçada de Carris continua com filas do Senhor Roubado para a Avenida Padre Cruz, já na Caril, sentido Sacavém-Algés, ainda se para entre Sacavém e Camarate, e no sentido Algés-Sacavém, há filas entre a Zona Comercial de Odivelas e o Senhor Roubado, e depois mais à frente entre Camarate e Sacavém. Eixo Norte-Sul, as filas estão ainda a partir do Lumiar até a Sete Rios, já para a Ponte 25 de Abril, ligação à Almada-Lisboa, há filas a partir de Corroios e os acessos ainda com demora. No Porto, atenção à A28, no sentido Viana do Castelo-Porto, há indicação de pedaços de pneu junto ao nó de Vila do Conde, máxima precaução. Mais à frente, há filas de Leça da Palmeira até à Avenida AEP. Na A3 ainda se para do nó da A4 até à VCI. E já na VCI, sentido Rábida, Freixo, há filas de Canidelo até à Boa Vista. E no sentido Freixo a Rábida, da Ponte do Freixo até às Antas.
0: 821-0101 é para o trânsito. Nesta hora de emissão, depois das 9h30, vamos trazer cinema.
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0: Estamos a chegar às 9h20, olhamos para o tema em destaque na edição de Desporto às 9h30. Mário Silva da Costa, o regresso do Benfica.
14: É o arranque da pré-temporada dos encarnados. Marco Silva foi o primeiro a chegar ao Seixal. Mais daqui a pouco conferimos também a agenda do dia no Campeonato do Mundo e ainda o jogo de Portugal no Mundial de Handball de Praia.
0: Hoje é quinta-feira, 25 de junho.
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0: A seguir as contas do dia.
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0: 9h21.
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0: Antena aberta agarra a atualidade e depois das 11 propõe que falemos sobre fenómenos extremos. António Jorge, bom dia.
20: Muito bom dia, José Carlos Trindade. Evidentemente, o tema hoje é escolhido por causa dos trágicos sismos que abalaram a Venezuela. Por volta das 11 horas da noite em Portugal, dois sismos de grande escala que continuam a causar muita apreensão, com as consequências possíveis. Há estimativas de várias entidades especializadas norte-americanas que apontam a possibilidade das vítimas mortais rondarem entre os 10 e os 100 mil mortos. Claro que estamos numa fase absolutamente inicial e, portanto, é muito prematuro ainda fazer a leitura das vítimas mortais. Para já os números são muitíssimo abaixo disto, mas tudo indica que vão continuar a surgir ao longo das próximas horas. O secretário de Estado das Comunidades, Emílio Sousa, já o ouvimos aqui na manhã da rádio, diz que para já não há indicação de portugueses entre as vítimas destes sismos registados na Venezuela, mas para além deste lado trágico que chega da América do Sul, do lado de cá do Atlântico, os últimos dias têm sido também dias que escaldaram vários países da Europa. São obviamente fenómenos distintos, um ligado à dinâmica interna da Terra, se quisermos, outro claramente associado às alterações das condições atmosféricas e do clima, mas ambos recordam a vulnerabilidade das sociedades perante as forças naturais que escapam ao controle do homem, mas que obrigam a respostas de prevenção, adaptação e proteção. Queremos ouvir a sua perspectiva sobre estes fenómenos extremos cada vez mais frequentes. Estaremos a mudar comportamentos enquanto sociedade global ou continuamos a reagir apenas quando surge a emergência?
4: 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Deixa o nome e o contacto na produção. Também, se estiver de fora de Portugal, 22-33-99956 é o número que deve utilizar para essa inscrição. Nós ligamos depois das 11. 22-33-99956, antena aberta com o António Jorge.
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4: Quase 9h24, vamos às contas do dia esta semana com a Clara Teixeira. Bom dia, Clara.
22: Bom dia, Zé Carlos.
4: O PS chegou a acordo com o Governo para viabilizar a nova prestação social única, a PSU. Da proposta inicial cai o canal de denúncias, mas ainda não é claro que também tenha caído a obrigatoriedade de trabalho social. Clara, a proposta vai ser votada hoje no Parlamento. É mais ou menos equilibrada que o regime dos apoios sociais que vai substituir?
22: Olha, Zé Carlos, o texto que vai ser hoje votado no Parlamento diz que o regime da nova PSU será globalmente não menos favorável do que o atual regime das 13 prestações não contributivas que vão ser concentradas nesta nova prestação social única. Só que essas prestações incluem o rendimento social de inserção, subsídio social de desemprego, pensão social de velhice e apoios com regras tão diferentes que essa comparação vai ser muito, mesmo muito difícil. Agora, se olharmos para aquilo que era a proposta inicial do Governo para a nova PSU e também para aquilo que chegou a ser conversado entre o Governo e o Chega, mas que não houve entendimento, então sim, a proposta acordada entre os partidos do Governo e o PS é claramente mais equilibrada a favor dos beneficiários. Agora, como disseste bem, Zé Carlos, há aqui questões, não é, que PSD e PS estão a tentar colocar no domínio da retórica, mas que ainda é preciso esclarecer na legislação que vier a ser publicada depois da aprovação desta prestação. E é precisamente o facto do trabalho social, que agora o PSD chama atividade de solidariedade social, se vai ser ou não obrigatório, não é? Uhum. E aparentemente...
4: Há sinais contraditórios. No PSD já houve quem dissesse que não caía, mas também já no PSD quem dissesse que não caiu essa obrigatoriedade, mas no PS que já quem dissesse que caiu mesmo e que não vai prosseguir. Ficamos ainda nesta incerteza, não é?
22: Incerteza e assim, e o texto que ontem foi aprovado por volta das 11 das 9 horas da noite na Comissão da Especialidade, quer dizer, de facto o trabalho social não cai, ou a tal atividade de solidariedade social não cai. Ela aparentemente fica e é como alternativa a uma série de outras condições que os beneficiários terão de cumprir. Sim. E portanto, e é nesta retórica, digamos assim, que permite PS dizer que cantar vitória e dizer que não deixa de ser obrigatório porque há alternativas ao trabalho social, como estar inscrito num centro de emprego, como estar disponível para fazer formação profissional, para aceitar um emprego conveniente, condições também que no fundo copiam um bocadinho aquilo que já existia para o rendimento social de inserção. Mas depois temos o PSD, isto também permite, o texto da forma como está escrito também permite ao PSD dizer que não, a obrigatoriedade não cai porque o acesso à prestação depende do preenchimento dessas condições. Portanto, quer dizer, isto no fundo o que está aqui a votar hoje é um pedido de autorização para que o Governo possa legislar depois por decreto-lei. E eu acho que só na formulação final desse decreto-lei é que vamos efetivamente perceber. De qualquer maneira, o entendimento entre os dois partidos foi possível ontem, hoje tudo indica que o diploma é aprovado e permite, no fundo, que haja aqui um entendimento de forma satisfatória para os dois partidos e, de qualquer forma, eu creio que mais favorável aos beneficiários do que na versão inicial do Governo.
4: Isso claro, estamos sem tempo, peço-te uma resposta breve. O Estado vai poupar ou gastar mais dinheiro com esta nova prestação única?
22: Olha, continuamos sem ter resposta para essa pergunta, por uma razão muito simples, é que o Governo, neste texto que é hoje votado, não definiu nem a fórmula de cálculo, nem o valor de referência do novo apoio único, digamos assim. O PS, lá está, continua a garantir que isto não vai ser o tal cheque em branco, não é? De que o Governo foi acusado de querer fazer passar e que, de facto, aquilo que vier a ser definido não pode ser menos favorável do que aquilo que existia anteriormente. Mas o que é que existia anteriormente? A qual dos três apoios sociais é que o PS está a referir? Portanto, ainda são aqui muitas dúvidas que ficam para esclarecer nas próximas semanas, não é? Pelo menos até à publicação do decreto-lei final por parte do Governo, que vai dar origem a esta nova prestação.
0: Muito bem, claro, até amanhã.
22: Adeus, até amanhã.
0: As contas do dia disponíveis em podcast também na RTP Play, são 9h29 e no trânsito. Começamos a sua, Mónica Amaral.
3: Sim, começamos no Algarve, Estrada Nacional 2. Atenção, porque um acidente grave com um capotamento ao quilómetro de 727 é na zona de Bemposta, em Faro. Está a provocar demora entre São Brás de Alportel e Estói, nos dois sentidos. Por Lisboa, segunda circular, sentido Benfica-Aeroporto, ainda com filas das Torres de Lisboa até às Calvanas, e no sentido Aeroporto-Benfica, para Centro Encarnação e a saída para o Eixo Norte-Sul. Já no IC19, sentido Sintra-Lisboa, há filas de Terceira até Amadora e depois de Alfragide para a segunda circular, na A5, sentido Cascais-Lisboa, ainda se para de Porto Salvo até Linda Velha e depois de Monsanto para as Amoreiras, e no sentido Lisboa-Cascais há então filas de Miraflores até à área de serviço de Oeiras, está também a afetar-se a Crel. Já na A1, sentido Alverca-Lisboa, há filas de São João da Talha para Sacavém, Calçada de Carris ainda com filas do Sr. Robato para a Avenida Padre Cruz, Cril sentido Sacavém-Algés com filas entre Sacavém e Camarate, Algés-Sacavém para Centro, a Zona Comercial de Odivelas e o Sr. Roubado, e depois mais à frente entre Camarate e Sacavém. Eixo Norte-Sul, há filas do Lumiar até Sete Rios, para a Ponte 25 de Abril ainda há filas de Corroios, os acessos do IC20 Centro-Sul com alguma demora. Já na A28 há indicação de pedaços de pneu junto ao nó de Vila do Conde, é preciso mais cuidado à passagem. Depois mais à frente há filas de Leça da Palmeira até à Avenida AEP. Na A3 para-se do nó da A4 até à VCI. Já na VCI, sentido Rábida Freixo, ainda há filas a partir de Canidelo até à Boa Vista, e no sentido Freixo Rábida para-se de Bom Joia até às Antas.
0: Em vez de muito azul, muito branco, conto com nuvens e aguaceiros, menos frequentes a partir da tarde, promete a previsão, e uma descida da temperatura máxima de 28 em Évora, 27 graus Bragança, Castelo Branco, Leiria, Santarém e Beja, Vila Real 26, 25 em Braga, Coimbra, Porto Alegre e Setúbal, Aveiro, Lisboa e Faro 24, 23 Viana do Castelo, Porto e Viseu. As mais baixas, Guarda 21, 19 Penhas Douradas.
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0: Passa um minuto das 9h30 da manhã, o principal das notícias com Diogo Miguel Pereira.
5: Uma equipa da TAP sofreu ferimentos ligeiros no aeroporto de Caracas no momento dos sismos que afetaram a Venezuela esta noite, foi o que disse Antena 1 o secretário de Estado das Comunidades. Havia outra tripulação da transportadora aérea portuguesa que estava num hotel que roeu, mas aqui ninguém ficou ferido, explicou o presidente do Sindicato Nacional de Pessoal de Voo da Aviação Civil. Na próxima segunda-feira, o chefe de gabinete do presidente do Governo Regional da Madeira vai para a Venezuela. O anúncio foi feito por Miguel Albuquerque, há pouco, a uma grande comunidade madeirense na Venezuela. Já há 32 mortos confirmados, mais de 700 feridos, e este é apenas o primeiro balanço. Há milhares de pessoas dadas como desaparecidas, e os serviços de geologia dos Estados Unidos prevêem entre 10 mil a 100 mil mortos na sequência destes sismos. Muitos edifícios ficaram destruídos, vários países já anunciaram que estão prontos para ajudar. Além dos dois sismos de 7,5 e de 7,2 na escala de Richter, foram também sentidas pelo menos 20 réplicas. A Venezuela está em estado de emergência. Em Espanha, as autoridades dão conta de mais de 200 mortes atribuídas à onda de calor entre domingo e quarta-feira. Ontem, as temperaturas em Espanha têm estado altas, ultrapassaram os 43 graus em algumas zonas do país. Segunda e terça-feira foram os dois dias de junho mais quentes dos últimos 70 anos. Segue esta tarde para a votação no Parlamento a prestação social única, a PSU. É dia de votação final global, à luz verde na matéria, depois do acordo alcançado ontem entre a AD e o Partido Socialista.
0: As notícias voltam à rádio às 10. 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No desporto, o regresso do Benfica. Mário Silva da Costa.
14: É o arranque da pré-temporada dos Encarnados. O Marco Silva foi o primeiro a chegar ao Seixal. Entretanto, foram chegando também os jogadores do Benfica. Regressam-se os trabalhos agora sob orientação do novo treinador das Águias. Para hoje estão previstos os testes físicos no Seixal e os exames médicos no Hospital da Luz. O plantel Encarnado vai trabalhar no centro de estágios do clube até 8 de julho. A equipa vai depois rumar ao Algarve, onde vai ter pela frente dois jogos particulares frente ao Flamengo e diante do Villarreal. Olhamos agora para a agenda do dia no Campeonato do Mundo de Futebol. 6 jogos para hoje, na terceira jornada da fase de grupos. No grupo E, às 9 da noite, o Equador defronta a Alemanha e Curaçao mete forças com a Costa do Marfim. No grupo F, os jogos têm lugar à meia-noite, Tunísia, Países Baixos e Japão, Suécia. Por último, as partidas do grupo D, quando forem 3 da manhã, a Turquia defronta os Estados Unidos e o Paraguai defronta a Austrália. Nos jogos de ontem, destaque principal para a vitória do Brasil sobre a Escócia. 3-0 foi o resultado final. Um jogo em que o selecionador Carlo Ancelotti voltou a destacar melhorias na prestação da equipa.
6: Eu acho que a equipa agora está jogando sólido. Temos uma equipa sólida, que joga, comparando com o primeiro jogo, menos erros com a bola, mais ritmo, mais efetividade na frente. Então, os dois jogos depois do Marrocos, temos uma boa impressão. Agora, como se diz em Brasil, pé no chão e seguir trabalhando, melhorando e preparando o próximo jogo.
14: Este jogo marcou também o regresso de Neymar à seleção brasileira. O avançado foi lançado na segunda parte. Após o fim do jogo, Neymar explicou aos jornalistas como viveu a entrada em campo.
7: Quando eu entrei, na verdade, eu não pensei em nada. Eu só agradeci mesmo ali, pelo momento, foi um momento de gratidão mesmo. Nesses anos aí de quando eu me lesionei aqui na seleção, meu objetivo era jogar a Copa do Mundo, meu objetivo era voltar pela seleção, era definir essa camisa, porque eu amo estar aqui, eu amo vestir a camisa da seleção brasileira. E então só foi de agradecimento, né? Fiquei muito feliz, muito contente, emocionado com tudo que vem acontecendo. E é isso, acho que é melhorar cada vez mais para ajudar a minha equipe de alguma forma.
14: Fechadas as contas dos grupos A, B e C, o México, a África do Sul, a Suíça, o Canadá, Marrocos e o Brasil são as seleções já apuradas para os 16avos de final do Campeonato do Mundo. O Sporting recebe hoje o Benfica no jogo 4 da final do play-off do Campeonato de Futsal. Neste momento há 2 vitórias para as Águias e 1 para os Leões. Por isso, um triunfo do Benfica esta noite vale o bicampeonato à formação encarnada. No lançamento deste jogo, o treinador do Benfica, Cassiano Kline, refere que para atingir este objetivo a equipa tem de fazer mais e melhor.
8: Para a gente conseguir nosso objetivo, nós temos que entendermos que o que a gente fez precisa um pouquinho mais. Foi suficiente para aquele jogo, mas agora eu tenho certeza que as equipes vão elevar o nível. É assim que é, a gente vai aprendendo e temos que estar pronto para isso. A única maneira de a gente conseguir nosso objetivo é dar um passo a mais. Tem uma filosofia que fala o seguinte: quando você fala que você consegue, você está certo. Quando você fala que você não consegue, isso também está certo. Quando a gente fala subir de nível, é isso. Quando você entende que a tua equipe pode dar mais.
14: Do lado do Sporting, o treinador Nuno Dias promete uma equipa a dar tudo para levar o jogo para a negra.
23: Por tudo aquilo que temos feito neste play-off, aquilo que foi o equilíbrio do jogo 1, aquilo que foi o equilíbrio do jogo 3, aquilo que foi a nossa superioridade no jogo 2, por tudo o que temos feito, faz-nos acreditar que podemos chegar ao jogo 5. Mas só vamos pensar no jogo 5 depois de vencer o jogo 4, porque não há jogo 5 sem vencermos o jogo 4. Então vamos pensar que é uma possibilidade forte, vamos nos preparar ao máximo para que isso aconteça e que cá estaremos para competir ao máximo para conseguir levar o jogo para quinto.
14: Sporting Benfica, jogo 4 da final do play-off do Campeonato de Futsal, partida que tem início marcado para as 8:30 da noite no pavilhão João Rocha. A seleção portuguesa de handebol de praia está a jogar a esta hora o primeiro encontro da main round do Campeonato do Mundo. Neste momento Portugal está a defrontar a Hungria, o jogo está no segundo set. A seleção portuguesa venceu o primeiro parcial por 25-24. Mais logo, Portugal volta a estar em ação. Às 6 da tarde, a equipa portuguesa defronta a Tunísia.
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1: Depois das 10 há Entre Políticos. Bom dia, João. No programa de hoje voltamos a falar sobre a prestação social única, depois de ontem PS e PSD terem chegado a um acordo.
2: Olá, viva, bom dia. Há um acordo, mas há também muito ainda para debater nos próximos tempos sobre esta matéria, até porque nem tudo ficou fechado, desde logo com a questão do trabalho social, onde o PSD e o PS utilizam até diferentes definições para explicar a forma como os beneficiários vão ter de contribuir para aceder a esta pressão. Este vai ser, portanto, um dos pontos em destaque no debate de hoje, que antecede até a votação na Assembleia da República. No debate temos como políticos convidados Miguel Cabrita, do Partido Socialista, também Isaura Moraes, do PSD, e ainda Jorge Pinto, que é deputado do Livre. O debate, como sempre, começa aqui na RTP Antena 1, depois das notícias das 10.
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1: A seguir vamos ao C.

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2: A esta hora há vários acidentes. Segundo a circular, Crile A28, o trânsito daqui a pouco.
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2: Agora, cinema. É quinta-feira, há estreias da semana. Ricardo Sérgio é nosso convidado sempre à quinta-feira para falar sobre cinema. O Ricardo vai falar-nos daqui a pouco sobre o filme. É destaque principal deste espaço hoje. É o Dia D, com a invasão da Normandia. Mas antes quero propor-te que falemos de um documentário que traz esta senhora. Marianne Faithfull. É um documentário cujo nome é Broken English.

0: Ficámos aqui a ouvir a música toda, não é?
1: Ficávamos.
0: Este fantástico Tears to Go By. Este filme de Broken English sobre Mary, este documentário Marian Faithful, traz coisas que nós não sabemos da Marian Faithful, é isso?
1: Não sei se trará coisas que nós não sabemos, traz coisas que nós não vimos. Nós, obviamente, a personalidade da Marian Faithful permite muitas abordagens, aliás, e começa logo por uma imagem de Tilda Swinton a fazer o resumo de quem é Marian Faithful para muita gente. Ele diz mesmo, 30 álbuns, 60 anos de carreira, influenciou gerações de músicos, mas para muitos será sempre conhecida como a namoradinha de Mick Jagger.
0: Sim.
1: E é a partir daí que nós, que o filme aflora esta personagem, porque Marian Faithful era também uma personagem, para o Reino Unido, para os fãs ingleses, foi muito mais polémica do que depois para nós no resto da Europa e no resto do mundo, que a conhecemos sobretudo pelas canções, mas houve muita polémica envolvida na ascensão de Marian Faithful nos anos 60, porque ela se rodeava de gente, ela fez parte de uma geração que nós associamos, lá está, aos Rolling Stones, mas ela gostava de andar, era com malta da Beat Generation, o Allen Ginsberg, Patti Smith, essa malta, era a gente de Marian Faithful. E depois o que nos mostra são pedaços de entrevistas em que ela falava...
0: Como li o Canto do Cisne de Marian Faithful.
1: Exatamente, é a última aparição dela, sim, foi a última coisa que ela fez em vida. Aliás, o filme acaba com a última atuação de Marian Faithful antes de desaparecer. E portanto tem essa aura de ser a última visão de Marian Faithful e para ela própria a última coisa que fez. O problema é que, para mim, acho que é o brilhante toque de gênio deste filme, é que não é um documentário banal. Eles não sentaram Marian Faithful ali para contar a história da sua vida, não. Eles fizeram uma espécie de investigação do Ministério do Não Esquecer, the Ministry of Not Forgetting, que vai investigar o que é que ficou da memória de Marian Faithful. Pedaços de jornais, excertos de atuações, e depois foram buscar músicos, Nick Cave, Courtney Love, Jenny Beth, para cantar e reinterpretar as músicas as canções de Marian Faithful, ao mesmo tempo que fizeram uma mesa redonda com mulheres, artistas de várias áreas, para debater a influência de Marian Faithful em todas as áreas da cultura dos últimos 60 anos. É, portanto, mais do que eu disse mesmo, mais do que um comentário, é uma obra de arte sobre a arte de não esquecer aquilo que teve que se atravessar para se chegar onde se chegou. E se hoje Marian Faithful é uma voz incontornável, ela teve que lutar muito para isso.
0: Muito bem, Broken English, com o apoio da Antena 3, estreia hoje nos cinemas. É a primeira proposta do Ricardo Sérgio, talvez a principal passo hoje e estamos também a ouvir aí muitos zoom sobre a Supergirl. A
1: nova, é verdade, esta é a semana de Supergirl.
0: Sexy nova Supermulher.
1: Vá, mais radical do que Super-Homem. A personagem é mesmo assim, permite-se isso, mais sem pudores, mais cínica, sim, do que o Super-Homem. É, portanto, um filme também mais de Gen Z, mais virado para um público mais novo, mais... bate e segue em frente.
0: Sim, bate e segue em frente. Bom, a grande atração é este Dia D sobre a pressão. Antecede em três dias, a invasão da Normandia e tem em conta algo que para nós agora tem muito uma importância, que é o tempo, não é?
1: É um filme sobre aquilo que devíamos ter...
0: O tempo, não,
1: a que devíamos,
0: do relógio,
1: a que devíamos
0: tempo,
1: ter prestado atenção hoje. Hoje há muita gente que não prestou atenção à meteorologia.
0: Sim.
1: Este filme fala exatamente sobre isso, sobre a importância que a meteorologia tem, ou neste caso teve, num acontecimento histórico de extraordinária importância.
0: Uhum.
1: Como é que o clima afetou o desembarque na Normandia, que depois viria a dar a vitória aos aliados durante a Segunda Guerra Mundial? É tão simples quanto isto. Se o tempo não estivesse de feição, não teria havido desembarque na Normandia, não teria havido Dia D. Quem sabe o mundo hoje seria muito diferente. Isto que recaía tudo sobre os ombros de um pobre meteorologista, coitado, que estava ali ao lado de Dwight Eisenhower a dizer-lhe como ia estar o tempo no dia D, no dia que havia de ser o dia D e no dia que foi finalmente o dia D. A história é conhecida, todos nós sabemos quando é que aconteceu o dia D, sabemos o que é que isso, as consequências que isso teve. Isto mostra um pequeno episódio sobre os dias que antecederam. É um filme sobre...
0: E não é chato um filme
1: ora,
0: sobre
1: está.
0: A meteorologia?
1: A gente acha sempre que a meteorologia é muito chata, não é? O filme é boring, é cansativo, mas não. É um filme cheio de tensão, porque não é um filme sobre a meteorologia, é um filme sobre um meteorologista e a sua relação com o comandante das forças aliadas. É um filme que é quase um duelo entre os militares e o cientista. O homem que está ali sozinho, até contra a sua própria equipa, e nós percebemos isso no filme, a tentar mostrar que os factos são mais importantes do que aquilo que os generais e que todas as pessoas queriam. As pessoas queriam que a guerra acabasse hoje, mas não é possível porque o tempo não vai ajudar. E, portanto, é preciso olhar para os factos, é preciso olhar para as cartas. Não é um filme sobre mapas e gráficos e cartas meteorológicas e pressão atmosférica. É um filme sobre pessoas e como é que as pessoas convencem as outras de que é importante olhar para o clima. E estamos a falar dos anos 30, 40, não havia telemóveis, a gente não tinha acesso a apps sobre o tempo a qualquer momento. Era preciso haver estudos, era preciso apresentar relatórios, vê lá, às 4 da manhã, para saber como é que ia correr o resto do dia ou o dia a seguir. E vive muito dessa tensão entre estas duas personagens e, claro, entre os dois atores que as interpretam.
0: Olha, e este filme é baseado também numa peça de teatro, não é?
1: Baseado numa peça de teatro de David Egger, a única peça de teatro dele adaptada para o cinema. Ele depois faz o guião deste filme. Nota-se muito esse aspecto teatral. O filme é todo passado dentro de portas. É um filme sobre a Segunda Guerra, mas é passado dentro de portas, no backstage, no back office, se quisermos, da guerra. E, portanto, nota-se muito essa tensão teatral. O facto de ser uma peça de teatro também faz com que os atores se exijam de si próprios um bom trabalho e o resultado está à vista. Andrew Scott, ator de Fleabag, da série Sherlock, da série Ripley, do filme All of Us Strangers, está absolutamente extraordinário como o tímido cientista que de repente cai de paraquedas no meio de um cenário de preparação para a guerra. E Brendan Fraser ganhou o Oscar há uns anos pela Baleia, está de volta em grande como Dwight Eisenhower, o general dos aliados. Duas interpretações absolutamente magistrais e que levam o filme às costas. O filme, para quem ver o filme vai perceber, isto nas mãos de um realizador com muitos anos de experiência teria sido outro filme, teria sido se calhar mais épico, mais tenso ainda. Ainda assim é um belíssimo filme, também por causa das excelentes interpretações de Andrew Scott e de Brendan Fraser.
0: Algo mais a acrescentar?
1: Algo a acrescentar, apenas que lá está, é um daqueles filmes sobre meteorologistas, nós não damos muita importância a isso, mas o mote deste filme é uma frase que entrou para a história de Dwight Eisenhower, já depois da guerra acabar, já depois de ter sido presidente dos Estados Unidos, já nos seus últimos anos, quando lhe perguntaram, e este é o mote do filme, o que é que o dia D, no dia D, o que é que os aliados tinham que os alemães não tiveram? Porque é que aquele dia foi o dia relevante, depois de tantos ensaios frustrados, de tantos desembarques que não deram em nada? Porque é que aquele dia correu melhor? E Dwight Eisenhower respondeu apenas isto: nós tínhamos melhores meteorologistas. E este filme é sobre esses melhores meteorologistas.
0: Um abraço, Ricardo. Até para a semana. O Anfiteatro também pode ser escutado na RTP Play. Ficamos a 10 minutos das 10 da manhã. Disse há pouco que o trânsito não estava famoso. Havia aqui várias situações, entenda-se até acidentes, que estão ainda por resolver, não é, Mónica?
2: Sim, começamos no Algarve, a Estrada Nacional 2, um acidente grave com capotamento ao quilómetro 727, na zona de Bemposta, em Faro. Ainda está a deixar demora entre São Brás de Alportel e Estoi, nos dois sentidos. Por Lisboa, Acril, sentido Algés-Sacavém, há indicação de um acidente em Sacavém. O trânsito está com muita demora a partir da Póvoa de Santo Adrião. Já na segunda circular, sentido Benfica-Aeroporto, ainda se para de Benfica até às Calvanas, e no sentido Aeroporto-Benfica, há um novo acidente junto à Escola Alemã que está a deixar o trânsito demorado a partir do relógio. Há um ainda se para de São João da Talha para Sacavém. Na A5, sentido Cascais-Lisboa, há filas de Porto Salvo até Linda Velha, depois de Monsanto para as Amoreiras. No sentido Lisboa-Cascais, há filas entre Miraflores e área de serviço de Oeiras a afetar a Crele. Há 8 ainda com filas no ramo de acesso de Frielas para o túnel do Grilo. Calçada de Carris, para-se do Senhor Roubado em direção à Avenida Padre Cruz. E no IC19 também ainda há paragens entre Terceira e Amadora e depois de Alfragide para a segunda circular. Para a ponte 25 de Abril, ligação à Almada-Lisboa. As filas ainda estão a partir do Feijó, os acessos com alguma demora. No Porto, atenção à 28, no sentido Matosinhos-Porto, há então

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10: Faltam 6 e meio para as 10.
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0: O irresistível Enjoy the Silence nos Depeche Mode para fechar esta emissão do programa da manhã. Ficamos a pouco mais de um minuto das 10.
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0: Depois das 10, o Entre Políticos com João Alexandre. A voz guia da emissão é do Augusto Fernandes. Tenha uma boa quinta-feira. Fique connosco. Aqui fica bem.
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0: Palavra presente na previsão para todos é aguaceiros. Ainda assim, menos frequentes a partir da tarde, fracos nas ilhas, nos Açores, não devem cair-se à partida no grupo ocidental. Quanto às máximas, elas descem em relação aos últimos dias. Évora deve chegar aos 28 graus, Bragança, Castelo Branco, Leiria, Santarém e Beja 27, 26 em Vila Real. Braga, Coimbra, Porto Alegre, Setúbal e Funchal, a previsão dá 25, menos 1, 24 para Aveiro, Lisboa e Faro, 23 em Viana do Castelo, Porto e Viseu, Ponta Delgada máxima de 22, Guarda 21, 19 nas Penhas Douradas. A28 e Cril há acidentes a esta hora e também na Nacional 2 no Algarve. Atualizamos o trânsito depois das notícias das 10.
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0: Dez horas em Portugal Continental e na Madeira, 9 nos Açores. Nas notícias, a Venezuela, Eduarda.
2: As Nações Unidas exigem às autoridades da Venezuela que desbloqueiem imediatamente o acesso às redes sociais, também aos meios de comunicação no país. É uma questão de vida ou de morte, depois do sismo duplo que atingiu o país e que fez, no balanço até agora, 32 mortos, mais de 700 feridos. Miguel Albuquerque, no Parlamento da Madeira, esta manhã, acredita que a dimensão da tragédia há de ser muito maior. Segue para Caracas o chefe de gabinete do presidente do governo. Governo Regional. Tripulantes da TAP, também de uma empresa privada, iFly, estavam em Caracas, foram atingidos pelo sismo. Vamos neste jornal saber notícias destes portugueses que se encontravam na capital da Venezuela.
0: Faro, a esta hora com 23 graus, 22 Coimbra e Funchal, 20 em Lisboa e também no Porto, 19 em Ponta Delgada. As notícias com Eduardo Maio.
2: É uma questão de vida ou de morte, avisa as Nações Unidas. A missão de direitos humanos das Nações Unidas exige às autoridades venezuelanas que desbloqueiem imediatamente o acesso às redes sociais e aos meios de comunicação depois do duplo sismo que abalou o país. Nas próximas horas e nos próximos dias, avisa a ONU, o acesso à informação é uma questão de vida ou de morte, declara a Missão Internacional Independente para os Direitos Humanos das Nações Unidas. O apelo é feito à CONATEL, concretamente à Comissão Nacional de Telecomunicações da Venezuela. O governo tem encerrado vários meios de comunicação e tem bloqueado conteúdos online, impondo restrições no acesso à informação, situações que se agravaram depois da intervenção militar dos Estados Unidos, que capturou Nicolás Maduro. São comunicações vitais quando a Venezuela se encontra em estado de crise, avisa as Nações Unidas. Dois sismos fortes, muito seguidos, provocaram 32 mortos, mais de 700 feridos, no balanço feito até agora pelas autoridades venezuelanas. A comunidade internacional mobiliza-se para ajudar. Von der Leyen, presidente da Comissão Europeia, na última hora declarou que a União Europeia está pronta para ajudar. Foi através das redes sociais que von der Leyen informou que o sistema europeu Copérnicos de detecção por satélite foi ativado para ajudar também nas operações de socorro no terreno. A Alemanha veio anunciar também na última hora que o exército alemão está pronto para enviar 6 aviões para ajudar a Venezuela após os sismos sentidos ontem ao fim da tarde. Eram 6 da tarde na Venezuela, 11 da noite em Portugal. Também já em prontidão o socorro dos Estados Unidos, da Espanha, da China. Há a mensagem do Presidente da República António José Seguro, dizendo que está a seguir a situação com toda a atenção por causa da grande comunidade portuguesa que vive na Venezuela. O presidente do Governo Regional da Madeira, Miguel Albuquerque, também já veio prestar toda a solidariedade para com o povo venezuelano. Na Venezuela vive uma grande comunidade de madeirenses e há pouco Miguel Albuquerque fez declarações no Parlamento Regional sobre a situação. Ele espera que, ele acredita que ela possa ser bem mais grave do que as notícias que são veiculadas até agora e anunciou o envio do chefe de gabinete dele para Caracas. Ele viaja segunda-feira.
3: Penso neste momento, as informações que temos, uma das zonas mais afetadas é a zona de Laguera. Ainda não há um levantamento sequer mínimo do número de vítimas, nem de feridos, nem de mortos, mas temos de estar preparados para uma situação de veras constrangedora. Vamos continuar a avaliar a situação. O meu chefe de gabinete, para a semana, segunda-feira, vai já para caminho de Caracas, para termos também uma percepção da situação em loco, no terreno.
2: Declarações de Miguel Albuquerque feitas há pouco no Parlamento da Madeira, a dar conta da situação na Venezuela, das informações que existem até agora, muito preocupado com aqueles que possam ser os impactos, nomeadamente sobre os madeirenses que vivem na Venezuela deste terremoto e acreditar que os números de vítimas podem crescer nas próximas horas muito mais do que aquelas que são ou daqueles que são os números oficiais até esta hora. Havia várias equipas da TAP que se encontravam em Caracas quando os terremotos aconteceram, assim como uma equipa também de tripulantes portugueses da iFly, uma companhia aérea privada. Eles estão, na verdade, presos nesta altura na Venezuela porque os aeroportos não funcionam. Parte destes tripulantes estavam num hotel próximo do aeroporto de Caracas, quando a terra tremeu, e como eu dizia, havia também na capital da Venezuela duas equipas da iFly, uma companhia aérea privada, a terceira maior em Portugal. Também eles foram afetados pelos terremotos que atingiram o país. O presidente do Sindicato Nacional de Pessoal de Voo da Aviação Civil, Ricardo Penarroias, garante que estão todos bem, mas o susto foi grande, apenas um tripulante ficou ferido.
4: O hotel ruiu, foi a expressão que os tripulantes afirmaram. Fisicamente estão bem, só apenas um tripulante teve ligeiras feridas a quando da sua saída do hotel. É a informação que eu tenho, ou seja, fisicamente estão bem, mas como é lógico, não é? Emocionalmente abalados, estressados, assustados, desejosos de voltar para Portugal neste momento. Estão só com a roupa do corpo, não têm documentação nenhuma neste momento, porque tiveram de sair à pressa, como é natural. Não existe apenas só uma tripulação da TAP, existe também duas tripulações mais pessoal técnico da iFly. Havia uma tripulação que estava a fazer um embarque para um voo, estava no aeroporto, e que a informação que nós temos também está bem, fisicamente, não há qualquer tipo de ferido.
2: Esclarecimentos e informações dadas à Antena 1 pelo presidente do Sindicato Nacional de Pessoal de Voo da Aviação Civil em relação a estas tripulações portuguesas da TAP e da iFly que estavam na Venezuela na altura, estão ainda na altura dos dois sismos que aconteceram ontem ao fim do dia. Para já não existe ainda uma previsão para o regresso das tripulações portuguesas da TAP e da iFly. São ao todo cerca de 40 pessoas que estão à espera de poder regressar a casa. O Sindicato Nacional de Pessoal de Voo da Aviação Civil está em contacto com as companhias aéreas e também com o Ministério Português dos Negócios Estrangeiros, no sentido de perceber quando é que estes portugueses destas duas companhias, TAP e iFly, poderão regressar a Portugal. A Proteção Civil da Venezuela tem muito trabalho pela frente nas próximas horas. Jorge Silva, da Associação Portuguesa de Técnicos de Segurança e Proteção Civil, ouvido esta manhã no ponto central da Antena 1, explica quais são os principais desafios do socorro nesta altura para a Venezuela, que, acredita ele, terá os meios mínimos, pelo menos para já, para trabalhar e para tentar, sobretudo, socorrer quem possa estar ainda debaixo dos escombros.
5: O apoio internacional é sempre importante, mas é preciso lembrar que o apoio internacional tem um tempo de demora ligeiramente considerável. Não se consegue, nas primeiras horas, ter lá o apoio todo que esperamos. O que acontece é que, nas primeiras horas, a autoproteção, o socorro da população dentro do que é a sua resposta interna, é o fundamental. As equipas de proteção civil venezuelanas têm alguma capacidade de resposta, mas não são as capacitadas como algumas que nós temos aqui na Europa, ou mesmo como em Portugal, que temos um ligeiramente mais qualidade de capacidade de resposta.
2: São essas as primeiras, no entanto, a atuar, mesmo que os meios não sejam os melhores, porque, como explicava aqui Jorge Silva, da Associação Portuguesa de Técnicos de Segurança e Proteção Civil, as equipas internacionais hão de chegar, mas demoram algum tempo até poder começar a trabalhar no terreno. No ponto central esteve também o Presidente do Colégio de Engenharia Civil da Ordem dos Engenheiros, Humberto Varum, e ele faz um retrato daquilo que são, daquilo que é o edificado nesta altura que existe na Venezuela e que também, por ser muito antigo, por ter também muitas habitações ilegais, pode ser uma preocupação para o socorro nas próximas horas.
6: Há, por um lado, um grande volume de edifícios, altos, construídos após o sismo importante que afetou a cidade de Caracas em 1967. Muitos destes edifícios já são de por si vulneráveis, não seguem a regulamentação atual. Por outro lado, em Caracas, particularmente, há um conjunto muito significativo de edifícios de pequena altura, com os materiais, enfim, como o tijolo, produzindo alvenaria, têm uma estrutura formal, têm um cálculo estrutural formal e construídos muitas vezes em zonas de encostas, sobre terrenos mal consolidados. E para este tipo de bairros informais, são com certeza uma preocupação muito importante para Caracas.
2: O edificado na Venezuela, frágil também, antigo, muitas vezes é um problema nesta altura, por causa do socorro também, isto uma explicação para o facto, por exemplo, em Caracas, terem também ruído muitos edifícios, assim como nas zonas mais afetadas pelos terremotos vividos ontem ao fim do dia. Na sequência da vaga de calor que está a atravessar a Europa, as autoridades espanholas fazem hoje um balanço de 212 mortes registadas no país entre domingo e o dia de ontem, quarta-feira, mortes atribuídas a esta vaga de calor, porque são informações verificadas pelo Instituto de Saúde Carlos III, em Madrid, que deixa esta informação esta manhã. Com a vaga de calor histórica que atravessa também a França, o país vê os incêndios a espalharem-se por regiões onde antes praticamente não existiam ou eram muito raros. É o caso de Allier, no centro do país, Maine-et-Loire, no oeste, e Lot-Garonne, no sudoeste. Os incêndios estão a surgir, ou estão a sair, digamos assim, da zona mediterrânica, onde eram mais intensos, e a começar a atingir o centro, o oeste e o norte da França.
7: Eduardo Maio, notícias em simultâneo com a RTP Antena 1 Madeira, Açores e RTP Mundo. 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
8: Avançamos com a nossa manhã, manhã da RTP Mundo de quinta-feira, 25 de junho de 2026. Bom dia, ainda bem que está aí desse lado.
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8: Daqui a pouco vamos dar um saltinho à Alemanha, no dos 5 Cantos do Mundo. Abrimos a hora com Rita Sampaio.

0: Rita Sampaio, a primeira para esta hora chama-se Voltas. Muito bom dia, bem que está com a manhã da RTP Mundo. 15 minutos depois das 10, daqui a pouco temos conversa marcada com o Alfredo Stoffel no dos 5 Cantos do Mundo.
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0: 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São 10h16.
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0: As nossas quintas-feiras são os dias guardados para conversar com o Alfredo Stoffel, é dirigente associativo na Alemanha e anda por estes dias pelos caminhos de Portugal, se quisermos uma versão mais musical, ou em viagens na minha terra, se quisermos uma versão mais literária, sim. Olá, Alfredo, bom dia.
7: Olá, João, bom dia.
0: Vamos falar de temas sérios, como é habitual falarmos aqui. Vamos falar de uma votação que houve, de uma aprovação que houve no Parlamento Europeu durante esta semana.
7: Olha, João, é verdade. É uma coisa que se passou no Parlamento Europeu e que, na verdade, eu nunca pensei que chegássemos a um tamanho de expudor neste Parlamento dos 27. Sem dúvida que a direita mais à direita e a extrema-direita desta vez tiveram a possibilidade de fazer valer uma das suas exigências que cada partido da extrema-direita anda a fazer nos seus países, que é o controlo da imigração, mas de uma forma desumana, por um lado, e por outro lado também de uma forma chamam, por exemplo, aqui em Portugal há diversos grupos que chamam remigração. Nunca pensei que um partido democrata cristão como, por exemplo, na Alemanha, o CDU do Sr. Weber fizesse alguma vez este tipo de trabalho sujo com os partidos da extrema-direita. Isto aqui vai pesar em muitas regiões da Alemanha. Portanto, aqui em Portugal não vejo ainda qual vai ser a repercussão para o Partido Social Democrata. Mas, para todos os efeitos, nós podemos dizer que, com esse tipo de trabalho ao mais alto nível na União Europeia, onde os senhores deputados se levantaram e aos gritos começaram a dizer nós vamos vos mandar embora, ou mandem-nos embora, sentem-me bem, acho que isso é uma coisa que vai ficar nos anais da história. Para a Alemanha, sobretudo, para o partido, como já disse, para o Partido Democrata Cristão e para o partido da Baviera, portanto, o CSU, vão ficar na história como sendo a aliança que eles fizeram com a extrema-direita, neste caso com a AfD. O que é que isto poderá ter, que repercussão política poderá ter isto a curto prazo? Nós em breve vamos ter eleições no estado de Mecklenburg-Vorpommern, onde sabemos que o Partido Social Democrata está em direta concorrência com a AFD e a AFD a ganhar pontos no eleitorado. Em 2029 teremos eleições do Estado da Turíngia, onde, segundo todas as previsões, apontam que o representante da extrema-direita, o Sr. Björn Höcke, poderá vir a ser o primeiro presidente de um Estado, federado, com tendências fascistas. Portanto, na Alemanha pode-se chamar ao senhor de fascista sem estar com medo de levar algum processo de crime em cima. Portanto, nós temos aqui alguma coisa que a médio prazo irá trazer alguma repercussão. Depois temos outro caso, que neste caso tem a ver também com a forma como já hoje os próprios serviços estão a reagir. Agora, quando eu falo de serviços, estamos a falar de serviços na Alemanha, onde, por exemplo, imigrantes que têm um lugar de aprendizagem, mas não têm um visto de residência oficial ou a longo prazo, portanto, essas pessoas estão a começar a ser contactadas pelas autoridades para abandonarem o país. Portanto, nós vamos ter aqui também, a nível do mercado de trabalho, sobretudo no mercado de trabalho das profissões mais problemáticas na própria sociedade, onde se ganha menos dinheiro, onde se tem que trabalhar mais, onde o trabalho é pesado, onde muitos migrantes, portanto, dão o seu préstimo, dão o seu contributo. Portanto, vamos ter aqui problemas. Portanto, há entidades patronais, sobretudo de pequenas e médias empresas, que já estão com problemas porque têm ou aprendizes ou trabalhadores que estão a ser contactados pelas autoridades para dizer o vosso visto de permanência não vai ser validado, portanto, terá que abandonar a Alemanha nos próximos tempos. Portanto, isto são os dois extremos, um extremo que é uma direita populista a dizer que nós não queremos a imigração, que nós queremos restringir a imigração, e depois, por outro lado, temos lugar a parte prática de todas estas políticas que, como se costuma dizer aqui em Portugal, depois também paga o justo pelo pecador.
0: Claro.
7: O grande problema, e é aquilo que eu também vejo aqui em Portugal, é que não fala-se muito na imigração, fala-se muito da necessidade da imigração para, portanto, para estabilizar a segurança social, para estabilizar determinados lugares de trabalho, para estabilizar determinados segmentos da economia portuguesa, mas, por outro lado, cria-se a percepção de que os imigrantes vêm para aqui unicamente para usufruir de direitos, como se eles não tivessem deveres. Portanto, talvez haja aqui também, seria talvez importante, instituições de apoio, portanto, a estas pessoas, a que o próprio Estado, que a própria comunicação social fossem mais além daquele, vamos dizer assim, daquele corriqueirismo de aceitar que se diga que as pessoas vêm para aqui só, única e simplesmente, para usufruir de direitos sociais. Ainda hoje, por exemplo, na rede social Facebook, ouvi uma senhora a falar, portanto, tudo ela sem nunca se demonstrar qual era a tendência política dela, mas é evidente que depois, pelo tipo de argumentação que ela aplicou, seria de um partido de extrema-direita em Portugal, onde ela diz que não se pode baixar a idade da reforma, por motivo é que os imigrantes podem vir para cá e receberem subsídios sociais. Uma coisa não tem nada a ver com a outra. Isso é que a maior parte das pessoas esquecem. E sabes, João, aquilo que a mim também me afeta aqui um bocadinho é o seguinte, é que tu vês que neste momento todas as pessoas estão eufóricas unicamente com o Mundial de Futebol.
0: Sim, sim.
7: Como se do lado esquerdo e do lado direito não se passassem coisas que movimentam com as pessoas e que, em princípio, influenciam a própria vida das pessoas. Neste caso, por exemplo, neste contexto, por exemplo, deixa-me só agora fazer a ponta para a Alemanha, mais uma vez, que é o Governo Federal está a pensar aplicar uma nova lei, que é a Lei das Reformas, e que deixa em aberto um problema que até agora muitas pessoas, melhor dizer, pouco se tem falado acerca disso. Uhum. Até o momento, a idade da reforma são de 67 anos. Uhum. Ao que parece, até 2030, 2031, a idade da reforma será 67 anos, com uma agravante a partir agora destes tempos, que é, tu podes ir antes dos 67, a partir do momento em que tenhas 45 anos de período contributivo.
0: Sim.
7: Portanto, agora eu vou dar o exemplo da minha pessoa. Eu reformei-me com 64 anos e 4 meses, não fui penalizado porque tinha 45 anos de período contributivo. E isso não deixa de ser uma coisa bastante boa, porque chegas a uma determinada altura e dizes, ok, eu posso não me considerar velho, mas eu também tive uma profissão, também tive uma vida profissional um bocadinho diferente de, por exemplo, um mestre de obras, uma pessoa que trabalha, portanto, nas estradas ou assim. Portanto, há trabalhos
0: mais físicos, mais duros, desgaste mais rápido.
7: Desgastam mais as pessoas. Então, agora, o que é que estão a pensar em fazer? Estão a pensar, a partir de 2031, creio eu, então, ir aumentando a idade de reforma até, na verdade, aos 70 anos, e criando a possibilidade de as pessoas não poderem reformar-se ao fim de 45 anos de período contributivo. Quer dizer, tu entras para o trabalho, começas a trabalhar com 20 anos, com 65 teoricamente poderias reformar-te. Não vai poder ser isso, ou então as penalizações são extremamente graves. O que é que, em princípio, o sistema quer com isto? Quer reduzir em grande, portanto, o valor das reformas a pagar. Quer dizer que nós temos um problema na Caixa Nacional de Pensões na Alemanha, portanto, uhum, eles estão a tentar poupar dinheiro a todos os níveis, mas nós também temos que ver que o que é que eles querem avançar então com esta coisa. Eles querem retirar incentivos para as pessoas se reformarem antecipadamente. Só que o mercado de trabalho, portanto, isto aqui tem a ver também com duas componentes. A primeira componente é: não há pessoas para trabalhar. E, sobretudo, pessoas com, não é com qualificações, mas com experiência.
0: Sim.
7: Portanto, nós estamos a começar por esse lado.
0: Apetece-me fazer um comentário sarcástico, é: se ao menos pudessem vir pessoas de fora para trabalhar na Alemanha e preencher o mercado de trabalho. Mas pronto. Quem diz Alemanha diz todos os países, não é?
7: Mas é precisamente isso. Sim. Que nós temos. Olha, eu vou-te dar um exemplo, porque agora este exemplo foi uma coisa que eu, por acaso, por mero acaso, vi, por exemplo, um padeiro, portanto, um senhor que tem uma padaria e uma pastelaria, e tem um aprendiz que não lhe vão renovar, não lhe podem. Portanto, o aprendiz está na última fase da aprendizagem, portanto, uhum, na Alemanha a aprendizagem demora 3 anos, mas ele provavelmente não vai poder continuar a empregar este moço que vinha da Nigéria,
0: uhum,
7: porque o status dele, portanto, ele era considerado uma pessoa tolerada na Alemanha, portanto, o status dele vai deixar de existir, portanto, ele vai ter que deixar a Alemanha. E é o que o senhor padeiro dizia: eu estive aqui, eu preciso desta pessoa, esta pessoa é importante para a minha empresa, e agora, pura e simplesmente por uma ordem burocrática, ele vai embora de maneira. E como esta, existem dezenas de milhares, para não dizer centenas de milhares, de pessoas que vão estar, digamos assim, com um pé entre a legalidade e a ilegalidade, pura e simplesmente por um ato burocrático. Nós temos que perceber, isto agora é uma coisa que custa, sobretudo aqui em Portugal, custa muito aceitar a muita gente, que é, nós somos uma sociedade a envelhecer. Portanto, nós na Europa somos uma sociedade a envelhecer. Portanto, se nós queremos, e agora vou voltar outra vez à Alemanha, para citar números, se nós queremos continuar com a nossa economia a funcionar mais ou menos como tem funcionado até agora, com a aceitação de lugares de trabalho, com o preenchimento de lugares de trabalho, daqueles lugares de trabalho sobretudo menos atrativos, a Alemanha precisa de 400 mil imigrantes por ano. Portanto, isto é um número fixo que corre na Alemanha. Portanto, se nós, a nível europeu agora, vamos criar condições para que estes números sejam todos postos em causa, nós aqui em Portugal, é evidente, nós falamos, nós temos aqui montes de estrangeiros que vêm só aqui para viver à conta do orçamento. Há pessoas que dizem, ah, no meu bairro são quase, portanto, perdoem-me agora os senhores brasileiros que estão a ouvir esta coisa, mas pronto, é uma das realidades que se lá, aqui só se ouve falar brasileiro. Meus amigos, eles estão aqui, estão a trabalhar, eles estão a gerar riqueza. Não vou lhe dizer que não possa haver um ou outro ou uma ínfima parte de todos aqueles que são migrantes que querem viver à conta da segurança social.
0: Como os haverá nos portugueses ou nos nacionais de um país?
7: Também fazem isso.
0: Claro.
7: Não, mas também lá fora, portanto, a situação é assim. Portanto, o que é que nós temos que dizer? Nós temos que deixar, portanto, tanto os extremistas da direita como aqueles que andam sempre a dizer que os imigrantes vêm para cá para estar a usar e abusar do Estado Social. Não é verdade, a maior parte vem para cá para trabalhar. Portanto, acho que devíamos dar as condições, todas as condições, as melhores possíveis, para que eles se integrem dentro do nosso mercado de trabalho. E com o tempo, e agora vem a outra parte da questão, que é uma coisa muito mais subjetiva, e com o tempo eles vão se integrando e vão adaptando-se aos nossos sistemas e aos nossos costumes também.
0: E eles e os filhos deles serão os novos cidadãos do país onde vivem? É assim, sempre foi assim ao longo da história, não é nada recente.
7: É isso mesmo, mas pronto, mas que tu se ouvires, não, é evidente que tu ouves. Sim. Todo este tipo de discussões, mas a mim põe-se os cabelos em pé, porque sim, eu gosto muito do meu país, eu gosto muito, por exemplo, da Alemanha, também, mas também sou estrangeiro, mas eu na Alemanha, como não tenho a nacionalidade alemã, posso-me considerar como estrangeiro. Sou um estrangeiro europeu, mas sou estrangeiro. Mas durante toda a minha vida contributiva, contribuí para criar riqueza na Alemanha.
0: É isso mesmo. Portanto, Alfredo.
7: Hoje já passámos bastante.
0: Hoje cedemos, mas a conversa estava especialmente interessante e cá estaremos nós sempre às quintas-feiras com este nosso mau hábito de pensar pelas nossas próprias cabeças. Alfredo Stoffel, dirigente associativo na Alemanha. Até quinta-feira, Alfredo. Um abraço.
7: Até quinta, João. Um abraço.
0: 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Vamos olhar para temperaturas e estado do tempo um pouco por essa Europa e por esse mundo. Começamos em Paris. Paris hoje ferve. Há onda de calor em França. Atenção, Paris está com céu limpo. Calor extremo. Já vai com 35 graus esta hora. Vai continuar a subir. Tenha muito cuidado com as temperaturas hoje. Está em França. Macau, na China, com muitas nuvens e umidade. 32 graus. Genebra também está na rota da onda de calor. Está com céu limpo. Sol, 32 graus. Graus. Em Sydney, na Austrália, céu limpo ou parcialmente nublado. Sydney está neste final de tarde com 14 graus. 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Loura com Angélique Kidjo, para ouvir agora, Setam.

0: É um exercício que podíamos fazer com mais frequência, pôr-nos na pele do outro, um exercício de empatia. João Só com Carolina de Deus, lá atrás também a Loura com a Angélique Joanne Setam. Daqui a pouco vamos à tasca, vamos continuar a conversar com o convidado destas semanas do chefe Tiago Emanuel Santos, no Chefe é que Sabe, é o chefe Zé Paulo Rocha.
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0: 17 minutos para as 11 da manhã.
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0: Por estas semanas, no Chefe é que Sabe, temos connosco o chefe Zé Paulo Rocha, do Velho Eurico, um restaurante icónico de Lisboa, Tiago Emanuel Santos, a nova geração do Velho Eurico. Na semana passada ficámos a saber a história do restaurante, de como é que tudo começou. Agora vamos saber como é que as coisas andam.
6: Eu acho que sim, e andam muito bem, segundo aquilo que sei. Quer dizer, para muitas pessoas andam meio paradas, que é na fila à porta, mas para os outros está a andar muito bem. Zé, bem-vindo mais uma vez.
7: Obrigado.
6: E obrigado por aceitares partilhar hoje com quem está no nosso auditório e ainda não teve a oportunidade de visitar o Velho Eurico, e eu acho mais uma vez que é daquelas casas icónicas e obrigatórias de visitar no nosso país, não é na cidade de Lisboa, e quem está aí em cima no norte do país que venha, ou quem está a nos ouvir neste mundo fora, que viaja até Portugal e venha cá, ou então que faça o convite ao Zé, pois é fazer um takeover em Londres, Nova York. Se precisarem de alguém para registar o momento, eu sou bom a tirar fotografias.
0: Já fizeste alguma coisa desse género?
7: Já. Cozinhámos em Brooklyn, fomos a Londres também, e por agora foi só.
0: Então, pronto, se isso acontecer, depois também vamos querer saber, porque interessa-nos muito. Mas pronto, estamos aqui a desviar um bocadinho?
6: Estamos a desviar absolutamente.
0: A desviar na direção
6: estamos
0: certa,
6: muito
0: sim.
6: Bem. Zé, o que é que hoje vocês andam a fazer no Velho Eurico? Que fase é que vocês estão na vossa estética gastronómica lá no restaurante?
7: Continuamos na fase de querer fazer o tradicional bem feito, tentar romantizá-lo para as gerações mais novas. Acho que esse é o objetivo principal, é tentar pegar nos pratos que são menos estéticos e que as gerações mais novas não gostam de comer, e passar para o outro lado e tentar tornar umas iscas de cebolada, uma cabidela, umas papas de sarrabulho,
6: corações, não é?
7: Corações em algo atrativo e atual.
6: E quanto, como é que tu estás em termos de mix de cliente? Muito internacional, mais local, nacional?
7: Já foi mais internacional, hoje em dia estamos com, eu diria, 60-40, 60 turista, 40 português, fim de semana sempre mais portugueses.
6: Boa, boa, boa, boa.
0: Mas turista que sabe ao que vai.
7: Normalmente que sabe ao que vai, sim, funciona muito bem. Eu acho que ali à altura de Covid fez-nos agarrar muito o cliente local. Preparámos um modelo takeaway, de delivery, aliás, para terminar em casa, e acho que isso acabou por... Acabámos por fazer um serviço intimista, mas em casa, onde ficávamos a beber copos com os clientes, um bocado do que se faz no Velho Eurico, e puxámos muito cliente português para o projeto.
6: O que é que vocês vendem mais, José? Um prato que, inequivocamente, quem visita tem que provar no Velho Eurico hoje?
7: Eu diria que são pastéis de leitão, que fazemos uns pastéis, tipo pastel de vento barra pastel de massa tenra de leitão, com molho à bairrada, corações e uvas, mais ou menos com a mesma técnica de umas iscas de cebolada. É um prato que sai muito, bacalhau à Brás sai, é dos que sai mais, depois arroz de pato, croquetes de borrego.
6: O pão de ló, não é?
7: O pão de ló também sai muito bem, com creme de abate de periscos, leite de creme, por aí fora.
6: Pá, João, não estás cheio da fome?
0: Estou. Aliás, o meu estômago roncou enquanto estavas a fazer essa
7: trocavas pelo salmão.
0: Trocava, sim. Eu gosto de variar e todas essas coisas que falaste aí. Eu fiquei um pouco surpreendido porque não tenho essa noção de as gerações mais novas não estarem muito na linha dos pratos tradicionais. Eu não fazia ideia.
7: Eu acho que hoje
0: existe
7: dia,
0: esse afastamento.
7: Eu acho que nos últimos, eu diria nos últimos 5 anos, tem havido esta aproximação das tascas pela malta mais jovem. Eu acho que há a sensação de que isto vai acabar e o pessoal está quer fazer parte disto enquanto existe. E acho que é bonito e acho que é um dever enquanto membro desta nova geração.
0: E vai acabar?
7: Eu creio que não vai acabar, vai. Eu acho que o Velho Rico, restaurantes como o Velho Rico vão acabar por ser as novas tascas. Acho que vai tem que haver esta adaptação e acho que é este modelo que nós seguimos agora. E vão abrir mais restaurantes como o Velho Rico, com certeza.
6: Aliás, estão a abrir, temos na cidade alguns deles, aliás, podemos guardá-los para falar na próxima semana, Zé, e darmos aqui algumas dicas boas gastronómicas de alguns espaços para visitar na cidade. Mas eu acho que, para além disto que o Zé está a dizer, há também outra questão muito importante, tem a ver com a alteração dos hábitos de consumo. Gerações mais novas procuram beber cada vez menos vinho, mas com mais qualidade, e portanto o consumo per capita tem reduzido. Procuramos uma redução grande dos hidratos de carbono, na utilização de algumas gorduras saturadas, e voltamos à base. A nossa cozinha era uma cozinha de subsistência, era feita para pessoas que eram, na sua maior parte, trabalhadores assalariados, que necessitavam de comida que tivesse de facto alguma proteína e alguma carga de hidrato para poder sustentar o dia de trabalho. Portanto, acho que há uma nova versão, quase como o movimento da Nouvelle Cuisine sobre a cozinha francesa clássica, não é? Em que de repente vem um aligerar, um renovar as técnicas, um suavizar e tornar de forma mais elegante e um bocadinho mais palatável. Eu acho que isso eles fazem muito bem no Velho Rico. Aliás, há muita gente a fazer isso, ou alguma gente a fazer bem isso no nosso país, tanto aqui como nas áreas limítrofes, no Algarve, no Porto também, em Coimbra, em Santarém, que está a desenvolver-se um movimento de restaurantes também absolutamente assombroso, com muita qualidade técnica. E eu acho que as tascas não vão acabar, vão acabar como nós as conhecemos. Até porque muitas das tascas que nós as conhecemos esbarram no mesmo problema, já não são portuguesas. Porque muitas tascas servem carne de porco alentejana com a manja do Vietnã, desculpa dizer sempre o mesmo exemplo, mas que é o mais gritante, que é: tu vais pedir uma carne de porco alentejana, a manja vietnamita, batata espanhola, carne congelada da Polónia.
0: Eu estou a ver que estamos aqui a receber um e-mail em chefexab@gmail.com dos produtores de carne de porco da Polónia e também dos apanhadores da manja do Vietnã, a dizer que se sentem ostracizados.
6: Epá, e ainda bem, e que deixem de vender para cá, que eu não me vou ficar nada chateado com isso, porque temos que valorizar coisas aqui muito interessantes. E portanto, eu acho que este movimento acontecerá, mas que é preciso esta liderança, e fico muito contente de ver projetos de sucesso como a do Zé, porque estes projetos também ajudam a galvanizar e inspirar outros a seguirem o mesmo caminho. E sendo ele um jovem que resolveu empreender com uma idade tão tenra, é preciso uma coragem gigantesca neste país para ser empreendedor, mais ainda na idade que tu tinhas. Só me leva a dizer que tu não vais parar. E portanto, se tu não vais parar, é planos para o futuro. Queres partilhar connosco? Podes partilhar alguma coisa connosco?
7: Sim, eu gostava muito de ter, ou seja, eu tenho o Velho Rico, gostava que o Rico fosse a casa-mãe. Gostava de ter um espaço, acho que já falei sobre isto, gostava de ter um espaço onde pudesse ser um bocadinho mais criativo. Acho que o Velho Rico, por servirmos tanta gente, acaba por ser limitativo nesse aspecto. Tem que ser bem feito, mas sem merdas, e é um bocadinho a premissa do Velho Rico. E aí, eventualmente, ter um espaço onde eu consiga fazer, sem desvirtuar daquilo que tenho feito, mas para futuro, espero.
6: Eu espero que o Presidente Moedas não esteja a ouvir isto, mas eu acho que a cidade perfeita para fazer isso é o Barreiro. Eu sou suspeito, mas eu acho que o grande epicentro gastronómico, aliás, estivemos cá nas últimas semanas connosco o Rodolfo, que esteve em Nova Iorque. Eu acho que o Barreiro será, a médio prazo, aquilo que Brooklyn representa para Nova Iorque, o Barreiro representará para Lisboa, e portanto eu continuo na minha senda, que acho que toda a gente devia ir cozinhar para o Barreiro, porque quantos mais formos, melhores seremos. E bem, consigo arranjar-te lá um espaço perfeito de 30 sítios.
0: Estás a tentar roubar o Zé Paulo a Lisboa.
6: Eu adorava ter o Zé lá a cozinhar ao pé de mim, porque sabes, às vezes dava jeito. Vir para Lisboa é um caos, para ter este problema.
0: Quem sabe se esse segundo espaço
7: não fica no Barreiro.
0: Não ficará no Barreiro.
6: Pá, eu espero que sim. Eu sei que o executivo da Câmara do Barreiro ouve este podcast e, portanto,

0: fazer mais e melhor, e o espaço acaba por ser limitativo. E por nunca ter andado neste circuito do fine dining e das estrelas Michelin, não quero dizer que seja esse o meu caminho, mas gostava de poder um dia estar inserido nesse circuito para ver o que consigo tirar daí.
1: Sé, não tenho a menor dúvida que o teu dia chegará, e se há conselho que te posso dar, que tenho usado, é calma.
0: Sim.
1: A consistência do trabalho, e voltamos ao chefe que sabe, são 7 anos, não é? E nós começámos a fazer nós começámos a fazer isto, e para nós fazíamos-lo com paixão, hoje fazemos com um senso de responsabilidade, e muitas vezes quando nós começamos a construir projetos, não há nada como o tempo, a calma e as oportunidades surgem no momento certo. Portanto, eu acho que o restaurante do Barreiro é só uma questão de tempo. Com esta mensagem de positividade,
2: ele está numa missão.
1: Vamos convidar o Zé para vir para a semana para partilhar connosco alguns dos seus restaurantes favoritos, e também a data de abertura do seu novo espaço no Barreiro.
2: Para a semana, com o chefe José Paulo Rocha.
1: Era só clickbait, não façam corte disto.
2: Com o chefe Tiago Emanuel Santos, e eu sou o João Bacalhau. Até para a semana.
0: Até para a semana.
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2: 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Voltamos à música, entretanto, com a Isabel Mesquita.

0: Fiz um conto para me embalar da Isabel Mesquita lá atrás e depois, capital da Bulgária, levando-nos nesta viagem por Lisboa. Estamos quase a fechar esta hora, mas antes disso, digo-lhe que em Londres o céu está limpo, o calor vai continuar a aumentar, nesta altura estão 28 graus, em Dili há chuva fraca no final da tarde, 28 graus também, Hamburgo na Alemanha com um dia de sol com a temperatura também a subir, 27 graus neste momento, Rio de Janeiro com céu completamente encoberto, é um dia de inverno, amanhã de inverno, com 19 graus, ainda assim nada mau. Vamos atualizar as notícias às 11 da manhã e depois voltamos para mais uma parte da manhã da RTP Mundo. Fique por aí.
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2: Muito bom dia, 11 horas da manhã no continente e na Madeira, 10 horas da manhã nos Açores. Vamos agora conhecer os títulos desta edição.
3: Mais de 11 mil pessoas estão a ser dadas como desaparecidas por familiares ou amigos na Venezuela. Na sequência dos dois fortes sismos que abalaram o país ao final do dia de ontem, as autoridades confirmam 32 mortes, mas o número oficial de vítimas mortais poderá ser muito maior. Não há para já portugueses entre as vítimas. Um acordo que coloca de lado a estigmatização de quem recebe prestações não contributivas. É assim que o deputado PS Miguel Cabrita classifica o entendimento com o PSD para a aprovação da prestação social única. Isaura Moraes, deputada social-democrata, fala numa vitória de quem mais precisa. Ideias do programa Entre Políticos, que foi para o ar na última hora aqui na Antena 1.
2: Edição das 11 da manhã com João Vasco.
3: As autoridades venezuelanas confirmam para já a morte de 32 pessoas e falam em mais de 700 feridos, depois dos dois fortes sismos que abalaram o país na noite de ontem, mas a tendência é que o número de vítimas aumente de modo considerável, dados os estragos provocados pelos terremotos. O Serviço Geológico dos Estados Unidos estima que o número de vítimas mortais possa chegar aos milhares, com uma probabilidade substancial de ultrapassar as 10 mil. Mais de 11 mil pessoas estão a ser dadas como desaparecidas por familiares ou amigos numa plataforma que foi criada para comunicar desaparecimentos. Não há para já informação de portugueses entre as vítimas, uma informação adiantada esta manhã ao jornalista Guilherme de Sousa, da Antena 1, pelo secretário de Estado das Comunidades, Emídio Sousa.
4: Até o momento não temos informação da existência de vítimas portuguesas, ou não temos nenhuma informação. Os nossos serviços estão no terreno, temos feito vários contactos, temos também telefonado até pessoas do movimento associativo que conhecemos e até o momento ainda não temos nenhuma informação.
5: O governo vai enviar ajuda humanitária para a Venezuela?
4: É muito provável, estamos neste momento a ver as possibilidades que existem. Mas vamos quase certeza disponibilizar-nos.
3: O Executivo português está neste momento a equacionar enviar equipas de resgate e salvamento para a Venezuela. O presidente do Governo Regional da Madeira, Miguel Albuquerque, anunciou esta manhã que o seu chefe de gabinete vai viajar para Caracas no início da próxima semana para acompanhar a situação da vasta comunidade madeirense que vive na Venezuela. Miguel Albuquerque teme que o número de vítimas aumente de modo considerável nos próximos dias.
6: Penso neste momento, as informações que temos, uma das zonas mais afetadas é a zona do Aguera. Ainda não há um levantamento sequer mínimo do número de vítimas, nem de feridos, nem de mortos, mas temos de estar preparados para uma situação de veras constrangedora. Vamos continuar a avaliar a situação. O meu chefe de gabinete, para a semana, segunda-feira, vai já para caminho de Caracas, para termos também uma percepção da situação em loco, no terreno.
3: Miguel Albuquerque, presidente do Governo Regional da Madeira, esta manhã na Assembleia Madeirense. A comunidade internacional também se mobiliza para ajudar. Ursula von der Leyen afirmou hoje nas redes sociais que a Comissão Europeia está pronta para prestar auxílio ao povo venezuelano, acrescentando que o sistema europeu Copérnicos de detecção por satélite foi ativado para ajudar nas operações de socorro no terreno. O exército alemão diz que está pronto para enviar 6 aviões para ajudar a Venezuela após o sismo. Brasil, Estados Unidos, Unidos, China e Espanha também já se ofereceram para assistir o país. A Proteção Civil da Venezuela tem agora muito trabalho pela frente e esta ajuda internacional pode ser importante, mas vai demorar a chegar, avisa Jorge Silva, vice-presidente da Associação Portuguesa de Técnicos de Segurança e Proteção Civil.
7: O apoio internacional é sempre importante, mas é preciso lembrar que o apoio internacional tem um tempo de demora ligeiramente considerável. Não se consegue, nas primeiras horas, ter lá o apoio todo que esperamos. O que acontece é que, nas primeiras horas, a autoproteção, o socorro da população dentro do que é a sua resposta interna é o fundamental. As equipas de proteção civil venezuelanas têm alguma capacidade de resposta, mas não são as capacitadas como algumas que nós temos aqui na Europa, ou mesmo como em Portugal, que temos um ligeiramente mais qualidade de capacidade de resposta.
3: Jorge Silva, da Aspro Civil, esta manhã aqui na Antena 1. A presidente interina da Venezuela, Delcy Rodríguez, declarou o estado de emergência, anunciou o encerramento do aeroporto internacional de Maiquetia, que serve Caracas, e cancelou as aulas em todo o país, devido aos danos causados em vários estados. Já o presidente deposto da Venezuela, Nicolás Maduro, enviou uma mensagem de solidariedade ao seu país. Maduro continua preso em Nova Iorque e a comunicação decorreu através de um comunicado publicado nas redes sociais. Maduro apela à unidade nacional, à serenidade e ao amor neste momento difícil. Duas equipas da TAP estavam em Caracas no momento em que ocorreram os terremotos, uma delas no aeroporto da capital. Um dos tripulantes portugueses sofreu ferimentos ligeiros. Uma outra equipa da TAP estava alojada num hotel em Caracas que sofreu danos, mas estes portugueses conseguiram sair ilesos, conta a Antena 1 o presidente do Sindicato Pessoal de Voo da Aviação Civil, Ricardo Penarroias.
8: A situação foi dramática, foi muito difícil. O sismo teve uma magnitude gigante, como está a ser anunciado. O hotel ruiu, foi a expressão que os tripulantes afirmaram, que o hotel ruiu. Então, neste momento, fisicamente estão bem. Só apenas um tripulante teve ligeiras feridas a quando da sua saída do hotel. Estão neste momento alojadas num hotel em Caracas. É a informação que eu tenho, ou seja, fisicamente estão bem, mas como é lógico, não é? Emocionalmente abalados, estressados, assustados, desejosos de voltar para Portugal neste momento. Estão só com a roupa do corpo, não têm documentação nenhuma neste momento, porque tiveram de sair à pressa, como é natural.
3: Ricardo Penarroias aqui a dar conta também de que duas equipas da iFly, uma companhia aérea privada, a terceira maior em Portugal, também estavam no país, na Venezuela, no momento dos sismos. Neste cenário de catástrofe, as Nações Unidas exigem às autoridades venezuelanas que desbloqueiem imediatamente o acesso às redes sociais e aos meios de comunicação no país. É uma questão de vida ou de morte, alerta a Missão de Direitos Humanos da ONU. O governo venezuelano tem encerrado vários meios de comunicação e bloqueado conteúdos online, impondo restrições no acesso à informação, uma situação que se agravou depois da intervenção militar dos Estados Unidos que capturou Nicolás Maduro. Estas são comunicações vitais em estado de crise, avisam as Nações Unidas. Agora uma notícia de última hora, um edifício ruiu esta manhã no Porto, na rua Anter de Quental. Não há registro de vítimas. As pessoas que se encontravam neste edifício terão conseguido fugir a tempo. É a informação que é adiantada pelo Jornal de Notícias. O prédio ruiu quando nas traseiras um trabalhador se preparava para dar início a obras de escavação. É o que adianta o Jornal de Notícias. Rua Anter de Quental está cortada. No local estão os bombeiros, os sapadores do Porto, a Proteção Civil, a PSP e a Polícia Municipal. Este é um assunto que vamos continuar a acompanhar com atenção ao longo da manhã informativa aqui na Antena 1. O deputado do PS, Miguel Cabrita, assegura que o acordo celebrado entre os socialistas e o PSD, que vai permitir a aprovação da prestação social única, vai assegurar uma rede de apoio a quem mais necessita. No programa Entre Políticos, há pouco aqui na Antena 1, Miguel Cabrita assegurou que o PS conseguiu retirar da proposta final, que vai a votos hoje ao final da tarde, aspectos que aumentavam a estigmatização de quem recebe prestações não contributivas, como pretendiam o PSD e o Chega.
9: partido Chega, nomeadamente, e também o PSD, foram apresentando propostas de alteração que, do nosso ponto de vista, se afastavam ainda mais das nossas preocupações. E, portanto, para nós, devo dizê-lo, foi muito importante e muito positivo ter conseguido estabelecer um diálogo com o Governo, e o Governo com o PSD connosco, foi muito importante termos podido sentar à mesma mesa e, de alguma forma, assegurar que, estas mudanças são feitas, que o nosso compromisso é cumprido e que este esforço de unificação e de simplificação tem subjacente uma melhoria do nosso sistema e uma melhoria da rede de proteção dos mais pobres e não aspectos que aumentam a estigmatização.
3: O socialista Miguel Cabrita, a social-democrata Isaura Moraes, que também participou no Entre Políticos, diz que o entendimento com o PS é sobretudo importante porque vai permitir a quem mais necessita ter acesso a esta prestação.
10: Não é uma questão do governo, nem do PSD, nem do PS. É uma questão do país, é uma questão de resolvermos e trabalharmos numa área tão sensível e que por isso que nos deve unir mais do que dividir. É a questão do apoio aos mais vulneráveis, ao apoio àqueles que mais necessitam. E uma das, desde o primeiro momento, que a minha mensagem foi sempre que eu vejo nesta reforma a principal razão é agilizar este processo para quem dele precisa possa ter acesso e que não fique não fique fora desta prestação por dificuldade de acesso à mesma.
3: Isaura Moraes, do PSD, há pouco no programa Entre Políticos, aqui na Antena 1, Governo e PSD, PSD e PS, Governo e PS chegaram a acordo para aprovar a prestação social única. A medida reúne mais de uma dezena de apoios, incluindo o rendimento social de inserção. O acordo agora alcançado deixa cair a criação de um canal de denúncias para abusos relacionados com apoios sociais.
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0: Já estamos a entrar na segunda hora da manhã da RTP Mundo, quinta-feira, dia 25 de junho de 2026, e nós estamos por cá até ao meio-dia.
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0: No início da hora não é carne nem é peixe, é carne vegan com a Lena d'Água. Daqui a pouco temos o desporto com o José Pedro Pinto.

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1: São músicas que podem ir ouvindo por aqui, praticamente 11:15. Por estes dias temos estado muito focados no Mundial, mas por cá as coisas também já vão mexendo. As equipas nacionais já vão preparando a próxima época, José Pedro Pinto.
2: Olá João, bom dia. Sim, é o caso do Benfica, que hoje inicia a sua pré-temporada com o início dos trabalhos com o novo treinador. Falamos de Marco Silva, ele que tem para já 30 jogadores à disposição. Dúvidas em relação a esta defesa, com a possível saída também de António Silva, já depois de Otamendi ter finalizado o contrato que o ligava ao Sport Lisboa e a Benfica. Vamos ter reportagem em direto do Seixal, logo na abertura do Jornal de Desporto, e contamos também com a análise do antigo capitão do Benfica, Paulo Madeira, sobretudo sobre esse problema central com o qual vai ter de lidar Marco Silva, novo treinador do Benfica. Quanto ao Mundial, a Operação Colômbia começa hoje. Já se sabe que Portugal, para evitar um trajeto mais complicado logo a partir dos 16 avos de final, tem de vencer a Colômbia, tem de ganhar o grupo para evitar desde logo defrontar Inglaterra, Croácia, até o próprio Gana de Carlos Queiroz, logo nos 16 avos de final, e depois levar logo com a campeã da Europa, Espanha. Ficar em primeiro lugar pode, teoricamente, ser um caminho mais acessível. Há boas notícias para Roberto Martínez, porque Tomás Araújo está recuperado, a seleção está a 100% e esse é um ponto muito importante também para a seleção nacional. Neste Mundial, no qual o Brasil apurou-se com a estreia de Neymar, entrou aos 76 minutos, quase mil dias depois da última internacionalização com a camisola dos Cretes. O Brasil venceu a Escócia por 3-0.
1: E o Vinícius está on fire.
2: Vinícius também, com a marcar em todos os jogos deste Campeonato do Mundo, embora pela frente tivesse uma, permita uma expressão, bastante tenrinha a seleção da Escócia.
1: Sim.
2: Hoje pode haver também decisão no futsal português, porque se o Benfica vencer o Sporting, sagra-se bicampeão. Se o Sporting vencer, força jogo 5, será denominado da negra. A partir das 8:30 da noite, no pavilhão João Rocha, temos esse derby eterno para percebermos que dos dois cenários, qual é aquele que se irá efetivar.
1: Muito som para espremer no Jornal de Desporto do Meio de Meia com o José Pedro Pinto. Um abraço.
2: Um abraço, amanhã.
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1: Temos falado muito ao longo desta semana de Serena Caos, isto porque ela é convidada desta semana do João Pedro Bandeira no sábado, no Digressão Mundial. 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
0: Em Bruxelas temos um dia de sol, um dia muito quente, já vai com 33 graus. São Paulo no Brasil, céu nublado, chuva fraca, muita umidade, 12 graus no início da manhã de São Paulo. Roterdão também na rota do calor, sol sem nuvens, 30 graus. Em Toronto, no Canadá, o céu está sobretudo nublado, o vento está fraco, estão 16 graus.
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0: O Miguel Peixoto ontem à tarde conversou com uma escritora portuguesa que já tem trabalho premiado. Chama-se Diana Teixeira, para ouvir já a seguir no Dois Dedos de Conversa.
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1: 11h24, recuperamos a conversa do Miguel Peixoto nos Dois Dedos de Conversa.
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3: Hoje na RTP Mundo vamos até Felgueiras para conversar com Diana Teixeira, nascida em Felgueiras. A escrita não é nesta altura a sua principal ocupação, mas o que é certo é que é já mediática dentro da área. Em 2025 é distinguida com o Prémio Nortear, em 2026 vende-se o Prémio Lions com Sal e a Frida. Boa tarde, bem-vinda à RTP Mundo.
4: Muito boa tarde, muito obrigada. Eu é que agradeço o convite e por estar convosco.
3: O que é que lhe falta para a escrita ser a sua principal ocupação?
4: O que é que me falta? Se calhar neste momento falta-me tempo, porque estou envolvida em outros projetos e que requerem muito do meu tempo, então se calhar a minha resposta neste momento era tempo, é o que me falta.
3: Sim.
4: Não inspiração, porque desde muito cedo a palavra é uma das minhas grandes paixões, portanto inspiração não é o que falta, é mesmo tempo.
3: Sim, mas aquilo que faz paralelamente com a escrita é algo que lhe dá também tanto prazer como a escrita?
4: Muito prazer, sim. Eu sou professora, portanto, ensinar dá-me imenso prazer.
3: Então, explica-me lá, como é que surge a escrita na sua vida?
4: Surge muito cedo. Surge quando eu fui para a escola, portanto, aos 6, 7 anos, em que eu desenvolvi um prazer imenso pela leitura, um gosto imenso. Os meus pais davam muitos livros para ler, portanto, aprendi desde muito cedo que a palavra não tem um sentido literal, mas podemos dar muitos outros sentidos para além do literal. E a partir daí comecei a escrever aquilo que sentia, aquilo que imaginava, aquilo que via, portanto, desde muito cedo.
3: Antes de ser escritora, foi leitora, por vez, não?
4: Claro, sim, claro. Aliás, sim. Não se é escritora sem ser leitora primeiro.
3: Sim, sim. Então, diga-me lá, o que é que a encanta?
4: Na escrita em si?
3: Sim, na escrita em si. No fundo, estamos a tentar descobri-la e provavelmente tudo o que leu até agora é objeto, se calhar, da sua identidade como autora. E antes de tentarmos perceber qual a sua identidade como autora, vamos tentar perceber o que é que encanta quando se está como leitora.
4: Encanta-me sobretudo as histórias verídicas, para além da ficção, porque a ficção retrata sempre muito a parte da realidade, não é? Encanta-me sobretudo o retratar a humanidade tal como ela é. Ou seja, não ter qualquer receio de gerar desconforto em quem vai ler. Porque a escrita está para isso mesmo, está para gerar desconforto, está para obrigar a ver o que se tenta evitar a todo momento.
3: Então a sua escrita, já temos aqui um elemento, é uma escrita que não dá conforto.
4: Exatamente, o objetivo da minha escrita
3: desconforto.
4: Não é dar conforto. Então, é desconforto.
3: Desconforto. Então vamos lá tentar chegar a mais elementos da sua identidade como autora. Consegue-se definir?
4: Ora bem, eu poderia dizer que escrever para mim é como estar num limbo, mas se calhar dizer que sou alguém que pegou em tudo aquilo que lhe faltou, de alguma forma, e construiu uma gramática inteira para o poder dizer, enquanto escritora. Ou seja, as minhas vivências de vida, aquilo que não tive ou aquilo que tive em demasia, tudo isso serviu para me construir ou para me reconstruir ao longo deste tempo todo. Aliás, eu não escrevo para fazer literatura, não é esse o meu objetivo. Eu escrevo sobretudo para não morrer de lucidez, para não morrer a pensar. Portanto, eu tenho que devolver ao papel aquilo que penso o tempo todo.
3: Então, já temos aqui alguns elementos, não é? Desconforto, primeiro. Depois, o que não teve, o que teve em exagero. E a necessidade de pensar através das palavras.
4: Exatamente.
3: E o seu formato, aqui é formato, não é o conteúdo, tem alguma linha? Isto é, quando escreve, obedece a uma regra que lhe dê um formato que seja um conheceu?
4: Não necessariamente. Isso vai depender muito da história que vou retratar. Depende muito das personagens que vão sendo desenvolvidas ao longo da história. Portanto, não é necessariamente obrigatório que seja certo em tudo aquilo que escrevo.
3: E estabelece relações de afetividade com os seus personagens? Eles entram na sua vida?
4: A maior parte deles, sim. Não, o escritor tem, às vezes tem a necessidade ou de tentar gostar sempre das personagens que escreve. Habitualmente, e isto aconteceu no último livro que escrevi, eu não gostei da maior parte das personagens, uhum. ou não me identifiquei com elas, uhum. mas isso não obriga a que eu não as compreenda. Uhum.
3: Portanto, eu não vai tomar café com elas.
4: Exatamente. Uhum. Ou seja, se calhar não privaria com elas no dia-a-dia, mas compreendo as decisões tomadas e os caminhos tomados. Uhum.
3: Quais são as suas inquietações que depois acabam por se revelar nas coisas que escreve?
4: Sobretudo a dor. Não uma dor que seja minha, ou que seja exclusivamente minha, mas uma dor alheia. A dor do mundo. Ou seja, aquilo que vejo, aquilo que presencio, aquilo que as notícias me mostram. Não necessariamente aquilo que está perto de mim, mas aquilo que me impacta de alguma forma. Uhum.
3: Qual a sua ligação ao Peru?
4: Não tenho qualquer ligação ao Peru, pelo contrário. Uhum. O Peru surgiu por causa disso mesmo, por causa de um documentário, porque eu sou uma aficionada também por ver documentários, que vi sobre o impacto que o tráfico tinha nas comunidades locais. E surgiu daí a ideia de tornar o Peru um dos centros da história.
3: Sim. Disse-me há pouco que via muita televisão e, no fundo, as inquietações que a televisão nos traz, as notícias mais bombásticas, servem-lhe de inspiração, é isso?
4: Exatamente, exatamente. Uhum. Porque eu tenho necessidade de mostrar a dor do outro. Uhum. Ou seja, eu tenho necessidade de lhe dar um nome, de a retratar, de explicar o porquê que ela existe e de dizer que ela existe.
3: Sim. Já pôs alguma vez sal numa ferida?
4: Espero não, e espero não pôr, não é? Porque arde bastante, creio.
3: Sim. O Sal e a Ferida, que livro é este?
4: É um livro que é sobretudo uma alegoria, porque nasce de uma expressão quase bíblica, não é? Que é o sal da terra, porque eu li há bastantes anos. O sermão de Santo António aos peixes, que ele dizia aos homens: vós sois o sal da terra. E este sal surge como uma alegoria, a dizer que o sal não serve apenas para preservar, para dar sabor, serve também para corroer, para corromper, para magoar, para adensar aquilo que já está ferido. Portanto, este Sal e a Ferida é exatamente isso, é para mostrar uma dor que existe, uma dor que existe enraizada no mundo e que se tornou quase normalidade. E esse é o principal objetivo, não é o crime em si, não é a violência em si, é a normalização desta violência, que à maior parte de nós não chega, e a quem chega fecha os olhos.
3: Sim. Isto aqui não é nada literal, nós estamos aqui no campo da eu não direi da imaginação, mas direi de... Estamos aqui num campo que não tem nada a ver com o terreno, pois não?
4: O livro é ficção, mas não quer dizer que não retrate aquilo que é real. Portanto, há muito de realidade no livro, sim. Uhum.
3: Onde é que foi buscar esta história? Já percebi que foi num canal de televisão, mas onde é que ela entra na sua vida?
4: A história em si não fui buscar. Eu fui buscar fragmentos de história, portanto, elementos que de certa forma se foram construindo ao longo da narrativa. E as personagens também, de certa forma, foram sendo desenvolvidas mediante os detalhes que foram sendo definidos ao longo dessa mesma narrativa. Não necessariamente veio tudo de uma vez. Portanto, eu quando pensei na história, pensei em fragmentos. Quando comecei a escrevê-la, não é? É que esses detalhes começaram a desenvolver-se dentro de mim. Uhum.
3: Sente que há uma classe dominante em Portugal que vive do negócio da droga?
4: Eu não diria dominante. Eu diria que está a tentar dominar, não dominante, está a tentar dominar. Não apenas em Portugal, na Europa, portanto, a Europa toda está a sofrer desse mal, creio eu.
3: Sim, mas isto tem aqui também, eu estou a tentar perceber o livro, não é? Há aqui também um conflito de classes, ou não?
4: Não um conflito de classe é relativo, não um conflito de classe. Há a tentativa de mostrar que normalmente as classes com maior poder, portanto as classes que estão no topo da pirâmide, se pode dizer assim, são aquelas que têm as mãos mais sujas, de certa forma.
3: Sim. Nesta altura, ainda por cima já uma autora premiada, sente que já tem um público? Sente que há um público que a segue? Qual é o seu público?
4: Eu espero que siga, portanto, eu sei que estou muito no início, portanto, que isto é tudo muito novo, relativamente novo. Eu sei que também são temas que nem sempre despertam o interesse de toda a gente, mas eu creio que neste momento, pelos feedbacks que vou tendo, que despertam o interesse sobretudo dos 20 e tal para cima, portanto, a partir dessa idade.
3: Sim. Em 2025 foi distinguida com o Prémio Nortear. Para já, que prémio é este?
4: É um prémio que é providenciado pelo Norte de Portugal e pela Galiza, portanto, em conjunto, por ambas as regiões, e que visa, sobretudo, encontrar novos autores, autores jovens, autores que desenvolvam um gosto enorme pela escrita e que se deem a conhecer através desse meio.
3: Sim. Depois, no ano seguinte, não satisfeita, leva o prémio Lions com este livro, O Sal e a Ferida. Que prémio é este?
4: O Lions apareceu-me por acaso, portanto, não foi algo preparado. O Lions é um prémio que é dinamizado pela Lions de Portugal e que me suscitou interesse pelas obras que antes tinham sido publicadas, e que têm muito bom feedback, e que eu decidi participar e que ainda bem que participei.
3: Isto enviou o seu manuscrito e a ver o que é que acontecia e de repente, pumba, ganha o prémio, é isso?
4: Exatamente, exatamente.
3: Sim. Como é que lida com o reconhecimento?
4: Como é que eu lido? Eu lido de forma completamente natural, porque como é algo muito novo ainda, portanto, ainda está muito no início, é algo natural.
3: E diga uma coisa, depois destes prémios, sente que as vendas da sua obra dispararam?
4: Principalmente neste último, sim. Estão muito melhores, sem dúvida nenhuma.
3: Então vai continuar a mandar enviar o seu manuscrito para outros prémios a ver se funciona, não é?
4: Provavelmente sim.
3: Sente que agora, depois de pelo menos estes dois prémios, sente que a sua responsabilidade está aumentada? Isto é, as pessoas estão na expectativa, quem leu o primeiro, estão na expectativa de o que é que será que ela agora vai fazer?
4: Sem dúvida nenhuma. Aliás, todos nós somos muito responsáveis por aquilo que cativamos, não é? Principalmente alguém que escreve. O escritor tem sempre responsabilidade acrescida, porque se escreveu algo que é relativamente bom ou que é bom aos olhos de quem o lê, tem sempre o dever de... O dever, não digo o dever, mas a responsabilidade de dar mais e de produzir mais e de escrever mais.
3: Sim.
4: De inspirar mais.
3: Há pouco, quando começámos a conversar, disse-me que a sua principal função é profissão, no fundo, a ocupação é professora. Quando se apresenta, diz Diana Teixeira, autora ou professora?
4: É professora. Portanto, sei distinguir muito bem as duas áreas.
3: Sim. Bom, para além desta atividade toda que estamos aqui a falar sobre este seu livro, a Diana também é autora, mas uma autora chamada Ghostwriter, não é?
4: Sim.
3: Porquê é que toma esta decisão de editar livros sem saber sequer que é a Diana que escreve?
4: Não percebi a pergunta, peço desculpa.
3: Ghostwriter não é alguém que escreve sem as pessoas saberem quem é o autor?
4: Exatamente, sim.
3: E a Diana gosta de fazer este processo, não é?
4: Adoro.
3: Sim. Porquê?
4: Sobretudo porque eu não quero que me reconheçam pela pessoa que eu sou, ou seja, pela Diana Teixeira. Eu quero que me reconheçam pela qualidade daquilo que escrevo. Portanto, eu não tenho necessidade que saibam o meu nome. Eu tenho necessidade que apreciem a minha escrita.
3: Sim. E então aquilo que escreve em Fantasma é muito diferente daquilo que nos apresentou agora?
4: Não necessariamente. É diferente, mas não muito diferente.
3: Muito bem. Aquilo que lhe proponho agora é uma partida de ping-pong. É um jogo de palavras onde eu lhe vou sugerir dois conceitos. A Diana dos dois pode escolher um deles, pode escolher os dois, pode inventar um terceiro ou então não responder. Vamos jogar?
4: Sim, claro.
3: Ghostwriter ou autora em nome próprio?
4: Ghostwriter.
3: Felgueiras no inverno ou no verão?
4: No inverno.
3: Reconhecimento do público ou da crítica?
4: Da crítica.
3: Biblioterapia ou Alfarelas Studios?
4: Biblioterapia.
3: Ler ou escrever?
4: Ler primeiro.
3: num centro urbano ou numa vida rural?
4: Rural.
3: Os traficantes ou os senhores do colarinho branco?
4: Os traficantes.
3: Parágrafos curtos ou grandes descrições?
4: Ambas.
3: Esquerda ou direita?
4: Ambas.
3: Ping ou pong?
4: Ping pong.
3: Diana Teixeira, muito obrigado por ter vindo à tarde da RTP Mundo. Muita sorte para a sua carreira. Vamos conversando a cada vez que a Diana lançar um novo livro. Muito obrigado. Boa tarde.
4: Eu é que agradeço. Muito obrigado. Boa tarde.
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1: Daqui a pouco abrimos o livro com a Isabel Lucas e a Mariana Oliveira, em mais um Antes Agora. Há viagens intergalácticas e triângulos amorosos nos livros que a Isabel e a Mariana nos trazem daqui a pouco. Agora, Sol e Lua, os dois ao mesmo tempo, nesta canção dos HMB. Bom dia, 18 para o meio-dia.

0: Sol e Lua com os HMB. 15 minutos para o meio-dia. A Isabel Lucas e a Mariana Oliveira trazem-nos Antes Agora. São os livros na RTP Mundo.
1: Antes Agora é o movimento dos livros que queremos trazer do passado ao presente. E hoje, para começar, um livro de ficção científica e uma autora de ficção científica que são uma espécie de pedra de toque desse género da literatura. O livro é A Mão Esquerda das Trevas e a autora Ursula K. Le Guin. Isabel, há um viajante solitário, terrestre, terráqueo, enviado para um planeta distante.
2: E então? Sim, e esse planeta distante é um planeta frio.
1: Na tradução portuguesa é inverno.
2: É inverno, sim. É um planeta muito burocrático. Tão burocrático, só para facilitar as coisas, parece que deixa de haver uma distinção de géneros. A distinção de géneros deixa de ser tão óbvia. Portanto, temos um lugar muito estranho, onde a Ursula K. Le Guin faz aquilo em que ela é absolutamente mestre, que é pôr-nos no lugar da ficção científica e jogar com esta sensação de que a realidade é transportável de um lugar para o outro. E era muito bom que transportássemos também o inverno, que o inverno coubesse nesse espaço, que parece muito difícil de comportar qualquer coisa além daquilo que ele já comporta. Portanto, esse homem, esse solitário, esse terráqueo solitário, vai se confrontar com essa estranheza e depois é acompanhar um bocadinho essa perdição desse homem.
1: E é central esse tema da ambiguidade sexual, que antecipou em muitos anos a nossa conversa atual sobre questões de género.
2: Sim, este é um dos livros mais premiados desta autora e, curiosamente, ela foi capaz de ser uma precursora em muitos temas e na maneira como os narrava, e esta questão da ambiguidade, desta quase androginia que ela cria aqui neste livro é uma das mais-valias de um livro que não é sobre isso, mas que necessariamente transporta isso para a conversa.
1: O outro livro é Quando Éramos Peixes, de José Gardia Zabal, autor português. Este não é ficção científica, tem em comum talvez com A Mão Esquerda das Trevas questões sobre o masculino e o feminino, a partir de um triângulo amoroso?
2: Sim, de um triângulo amoroso e de uma ponte. Acho que esta ponte é absolutamente essencial aqui no livro, porque ela, não sei se é uma espécie de metáfora, é um território a partir do qual se observa um horizonte e a partir do qual, obviamente, também se percebe as fronteiras entre várias coisas. As fronteiras entre o amor, as fronteiras entre sexo, as fronteiras entre territórios, e aqui também as fronteiras entre género. Tem esta ponte de contacto com o livro da Úrsula. O José Gardia Zabal aqui faz um dos exercícios que fazem muitos dos seus livros, que é interrogar-se sobre a sociedade onde vivemos e os desacertos e as desigualdades que elas comportam. Este livro foi um livro que chegou bastante longe, bastante mais longe do que muitos outros livros que ele já publicou até agora, e tem um dos traços, se calhar é um dos livros onde quem já o leu ou quem ainda não o leu consegue encontrar a identidade de José Gardia Zabal enquanto autor.
1: Quando Éramos Peixes, de José Gardia Zabal, e A Mão Esquerda das Trevas, de Ursula K. Le Guin, são os dois livros de antes que mais vale ler agora. Estamos de volta para a semana com novas leituras. Até lá.
0: 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A música agora é com Nuno Ribeiro, Calema e Marisa. Esta já sabe a letra, pode cantar também. Chama-se Maria Joana.

Atenção, mas hoje tem música nova, é para ouvir daqui a pouco no posto de escuta do João Pedro Bandeira. Antes, super recordação com este Dunas do GNR.

0: minha recordação é sempre de colónias de férias, sentados à volta da fogueira. Alguém tinha uma guitarra, alguém começava a cantar esta canção. Dunas do GNR, em recordação na quinta-feira da RTP Mundo. Agora a posto de escuta com João Pedro Bandeira e música de Rúmia.
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2: Com raízes portuguesas e espanholas, Rúmia, nome artístico de Blanca Pereira, mudou-se para Berlim para seguir os seus sonhos e aprofundar os estudos em composição musical. Por lá desenvolveu uma identidade sonora que combina nostalgia e modernidade, fundindo elementos eletrónicos com instrumentação orgânica, com referências que vão desde os anos 50 até aos dias de hoje. Após ter editado o seu segundo álbum, Old Enough to Save Myself, em abril do ano passado, regressa agora lançando hoje mesmo um novo original, Baby If You'd Have Me. Assente no universo pop eletrónico, Baby If You Had Me explora a obsessão, o desejo e a projeção emocional sobre alguém desconhecido. O tema surge numa altura particularmente marcante para a artista, que sobe já amanhã ao palco do Festival N2 em Chaves, seguindo depois para o Festival Astrolabe em Vigo a 2 de julho e a estreia no Nós Alive a 9 de julho.
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0: Nunca desiluda, Rumi. Esta chama-se Baby If You Had Me. Esta é a escolha de hoje do João Pedro Bandeira no Posto de Escuta. Antes de irmos embora, olhamos ainda para Caracas. Um abraço para Caracas, não está fácil o dia hoje. Céu nublado com algumas abertas, vento fraco 21 graus. Na cidade de Luxemburgo, vaga de calor, nada de nuvens no céu, 35 graus. A cidade de Nova Iorque está com céu muito nublado, há possibilidade de aguaceiros durante a manhã, 21 graus Celsius, 70 Fahrenheit. Em Joanesburgo, na África do Sul, temos sol de inverno, vento calmo, 17 graus. É o final desta manhã de quinta-feira. Boa quinta para si. Há notícias ao meio-dia.
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2: Muito boa tarde. É meio-dia no continente e na Madeira. São 11 horas da manhã nos Açores. Vamos aos títulos do Jornal do Meio-Dia.
3: Subiu para 164 o número de vítimas mortais na Venezuela na sequência dos sismos de ontem à noite. Há mais de 1.000 feridos e cerca de 12 mil pessoas estão a ser dadas como desaparecidas por familiares ou amigos. Luís Montenegro diz que o governo português está pronto para enviar ajuda de emergência e humanitária para o país. Um edifício ruiu esta manhã no centro do Porto, mas não fez vítimas. Neste jornal vamos à rua Antero de Quental tentar saber o que esteve na origem desta queda.
2: As notícias com edição de João Vasco.
3: A presidente da Venezuela atualizou há pouco o número de vítimas dos dois fortes sismos que abalaram o país no final do dia de ontem. Delcy Rodrigues informou que está já confirmada a morte de 164 pessoas e anunciou que vai ser criado um fundo para ajudar à recuperação da Venezuela.
4: Gostaria de anunciar a criação de um fundo inicial de 200 milhões de dólares com recursos que temos no Fundo Monetário Internacional para nos permitir reconstruir infraestruturas, hospitais e construir habitações para aqueles que perderam as suas casas. Os últimos números que registamos são 164 mortes, 971 feridos e 30 réplicas que ocorreram desde os dois sismos principais que começaram às 6 da tarde.
3: Delcy Rodrigues, presidente interina da Venezuela, de que declarou na última madrugada o estado de emergência no país. As autoridades temem que o número de vítimas aumente de modo considerável, dados os estragos provocados pelos dois terremotos. O Serviço Geológico dos Estados Unidos estima que o número de vítimas mortais possa chegar aos milhares. Mais de 12 mil pessoas estão a ser dadas como desaparecidas por familiares ou amigos numa plataforma que foi criada pelo governo venezuelano para comunicar desaparecimentos. O presidente deposto da Venezuela, Nicolás Maduro, enviou uma mensagem de solidariedade ao seu país. Maduro continua preso em Nova Iorque e a comunicação decorreu através de um comunicado publicado nas redes sociais. Maduro apela à unidade nacional, à serenidade e ao amor neste momento difícil. Apesar da forte comunidade portuguesa na Venezuela, não há para já notícia de portugueses entre as vítimas. A informação adiantada pouco antes das 9 da manhã à Antena 1 pelo secretário de Estado das Comunidades, Emídio Sousa, mantém-se atual. O primeiro-ministro Luís Montenegro, que está nos Estados Unidos,

0: Adiantou há pouco nas redes sociais que o governo está pronto para enviar ajuda de emergência e humanitária para a Venezuela. Nesse texto, nas redes sociais, Luís Montenegro deixa uma palavra de solidariedade aos venezuelanos, portugueses e lusodescendentes e assegura que o governo está a acompanhar a situação de perto. José Luís Carneiro, líder do PS, também já expressou solidariedade à comunidade portuguesa e lusodescendente que vive na Venezuela, bem como a solidariedade a todo o povo venezuelano.
1: Uma palavra de solidariedade muito profunda às autoridades venezuelanas e uma palavra muito, muito sentida de solidariedade à comunidade portuguesa e lusodescendente que se encontra na Venezuela. Estamos a falar de mais de 600 mil portugueses e lusodescendentes que vivem e que têm as suas vidas estabelecidas na Venezuela, a quem eu quero transmitir a mais profunda solidariedade.
0: José Luís Carneiro, que foi ministro da Administração Interna, diz também que Portugal tem meios para apoiar a Venezuela nas missões de resgate e salvamento.
1: A proposta que eu tinha para fazer é para que o governo possa, o nosso governo português, possa colocar os serviços da nossa proteção civil ao dispor das autoridades da Venezuela. Nós temos capacidades únicas para busca, resgate e salvamento em circunstâncias desta natureza. Já projetamos esses meios para outros teatros de operações internacionais e a minha sugestão é que o governo português se disponibilize às autoridades venezuelanas e junto do Mecanismo Europeu de Proteção Civil possam colocar os meios da Proteção Civil Europeia ao dispor da Venezuela para efeitos de resgate, busca e salvamento de pessoas que possam estar desaparecidas em função destas circunstâncias.
0: José Luís Carneiro, secretário-geral do PS, em declarações esta manhã à margem de uma iniciativa em Olhão, no Algarve. A comunidade internacional mobiliza-se para ajudar a Venezuela. Brasil, Estados Unidos, China, Espanha e a própria Comissão Europeia já ofereceram ajuda ao país. O chefe da Divisão de Geofísica do Instituto Português do Mar e da Atmosfera, Fernando Carrilho, explica que a magnitude dos dois sismos que ocorreram na Venezuela, ainda por cima separados por apenas 40 segundos, abrem margem para um enorme potencial de destruição, ainda que as variáveis sejam muitas.
2: São muitos fatores que entram em jogo, mas as margens de incerteza são também, deixa-me dizer, bastante, bastante elevadas. Mas é aquilo que é possível fazer e para apoiar os esforços das autoridades, em particular de proteção civil. Estamos aqui, de facto, na presença de um sismo, ou de dois sismos, não é? Associados no tempo, muito próximos entre si, na ordem dos 40 segundos de separação, com um enorme potencial de estragos nas infraestruturas e de vítimas mortais. Claro.
0: Fernando Carrilho, chefe da Divisão de Geofísica do IPMA, ouvido há pouco aqui no programa Antena Aberta, na Rádio Pública, que esteve hoje a analisar os fenómenos extremos que têm ocorrido no mundo e, em particular, os sismos que ontem atingiram a Venezuela. Um edifício ruiu hoje na Rua Antero de Quental, no centro do Porto, mas sem causar feridos. Este edifício, que teria rés do chão e primeiro andar, era conhecido por ter um estabelecimento com jogos de sorte. No local, na Rua Antero de Quental, está o repórter Nuno Amaral, que se junta em direto a esta edição. Nuno, já se sabe o que terá estado na origem da queda deste prédio?
3: Obras que estavam a decorrer precisamente por trás desse estabelecimento de jogos, dessa tabacaria. Eu vejo à minha frente, na Rua Antero de Quental, destroços da derrocada ainda em cima do passeio, vidros, pedras, a papelaria ficou totalmente destruída. Já lá vamos primeiro ao comandante dos sapadores do Porto, Ricardo Pereira, que há pouco explicou à Antena 1 que neste momento já não há dúvidas, não há qualquer vítima, mas as equipas cinotécnicas ainda intervieram para ver se havia qualquer pessoa debaixo dos escombros.
4: Já procedemos também a uma verificação do teatro de operações, não temos vítimas a lamentar. Foi também feito um varrimento preventivo por parte das equipas sinotécnicas, uma do Regimento de Sapadores Bombeiros do Porto e uma da Polícia Municipal, só para averiguar e termos mais informação de que não havia, de facto, vítimas soterradas. Portanto, tratava-se de trabalhos de demolição no edifício lateral, aqui que faz esquina entre a Constituição e a Antero de Quental. No decorrer desses trabalhos, um dos funcionários que estava aqui na papelaria começou a detectar algumas fissuras e, entretanto, saiu da papelaria e foi alertar os trabalhadores que estavam a efetuar o trabalho de demolição. E foi nessa comunicação que se deu o colapso da estrutura, já com os funcionários no exterior da máquina e conseguiram evacuar do local sem sofrer danos.
3: foi precisamente o que há pouco expôs à Antena 1 Ricardo Pereira, comandante dos Sapadores do Porto. A rua mantém-se cortada ao trânsito. À minha frente, a cerca de 12 metros, está a papelaria que pertence a Manuel Simão Lopes.
5: Simões.
3: O senhor Manuel Simões Lopes, o senhor disse-me que por volta das 8 sentiu o prédio a tremer, algumas rachas, e foi avisar os trabalhadores.
5: A tremer, não, mas comecei a sentir que qualquer coisa que não estava a passar, que era fora do normal, como umas pedras a cair no primeiro andar, e depois fui à parte de trás para ir abrir a porta, para ir ao quintal a ver o que é que se passava, e já vi uma racha muito grande na porta, que já não se conseguia abrir condições, e foi então que eu também verifiquei que havia uma rachadela no pladur, e fui sair pela porta principal
3: e foi avisar os trabalhadores da obra.
5: Da obra, porque estava a decorrer uma escavação com uma máquina, e foi quando eu avisei o encarregado que ele notámos que havia uma racha na parede principal, que cada vez estava a verificar-se com maior abertura.
3: Estava a aumentar, e depois pôs-se a salvo, mas infelizmente a sua papelaria
5: não teve hipótese. E ele chamou o indivíduo que estava na máquina, foi quando se deu outro recado.
3: Um grande estrondo, imagino.
5: Foi. Não foi muito, mas foi um bocadinho.
3: Todos sãos e salvos, um estabelecimento comercial destruído. No andar de cima, de acordo com o comandante dos Sapadores do Porto, não havia moradores. Eu agradeço ao proprietário dessa papelaria que ficou, repito, completamente destruída, além do prédio que estava ao lado, mesmo na esquina entre a Antero de Cantal e a Rua da Constituição. Não há vítimas. Os bombeiros agora fazem só um trabalho de precaução, querem abrir esta rua ao trânsito, pelo menos numa faixa, a Antero de Cantal, daqui a pouco.
0: A reportagem de Nuno Amaral, junto a este edifício na rua Antero de Quental, que ruiu esta manhã. O PS mostra-se satisfeito com o entendimento alcançado com o PSD para a criação da prestação social única, mas avisa que vai estar atento ao decreto-lei que vai definir o valor máximo e o valor de referência da prestação, que vai reunir numa só um conjunto de mais de uma dezena de apoios sociais, garantia deixada pelo deputado socialista Miguel Cabrita no programa Entre Políticos, aqui na Antena 1. O deputado do PS adianta ainda que, sobre os montantes em causa, não houve qualquer conversa com o PSD nem com o governo de Luís Montenegro.
6: A garantia que nós temos é a seguinte: para nós era importante que esta prestação não fosse apenas um valor pecuniário, tivesse associado uma lógica de inclusão e de inserção, que ela não se perdesse. E isso mantém-se. E ficou plasmado o compromisso de que este novo regime não será globalmente mais desfavorável que o anterior, e que haverá uma convergência progressiva, um horizonte de convergência com o limiar de pobreza, uma aproximação ao limiar de pobreza. E, portanto, nós não tivemos nenhuma conversa com o PSD sobre o valor em concreto. Entendemos que é uma questão complexa, porque estão a ser fundidas prestações muito diferentes, que cobrem situações e riscos sociais muito diferentes, e que será necessário definir um valor. Naturalmente que nós vamos debater, escrutinar, avaliar as razões do Governo para definir o valor A ou B, mas quero deixar claro, não houve nenhuma conversa sobre isto, apenas a garantia de que seria, apenas, e não é pouco, que seria definido em decreto de lei para que o Parlamento possa escrutinar devidamente.
0: O deputado socialista Miguel Cabrita. A deputada social-democrata Isaura Moraes, que também participou no Entre Políticos, admite que o valor é ainda uma incógnita, mas garante que ninguém vai sair prejudicado.
7: Eu acho tanto que ao governo compete-lhe governar. Admito que não seja, portanto, uma conta fácil, que não seja uma situação fácil, mas que terá que ser resolvida, como é normal, com esta fiscalização que o PS também introduziu, portanto, e que nós também concordamos, que possamos ter este acompanhamento. Mas ao governo compete-lhe governar e governar bem. Há algo que eu estou sempre, tenho sempre na minha mente, que foi ouvir o Primeiro-Ministro dizer que ninguém irá perder rendimento. Há a garantia de que com esta nova prestação, que não haverá em nada um retrocesso.
0: O valor global nunca será inferior.
7: Um retrocesso face à legislação que ainda está em vigor.
0: Isaura Moraes, do PSD. Já Jorge Pinto, deputado do Livre e antigo candidato à Presidência da República, considera que o acordo entre o PS e o PSD melhorou a proposta, mas mostra-se preocupado com a possibilidade de haver mais barreiras no acesso à prestação.
8: tal como está agora, aquilo que será aprovado, piora ou reduz os padrões das condições de recursos quando comparado com algumas das prestações sociais que estão nesta nova prestação única. Portanto, há aqui um risco, temos beneficiários que perdem o acesso à prestação social única pela condição de recursos. Um terceiro ponto é o valor. Portanto, aqui há uma melhoria, portanto, o valor, continuamos sem o saber, mas já não será definido em portaria por parte do Governo, será em decreto-lei, significa isto que virá ao Parlamento, teremos a oportunidade de o discutir, mas continuamos sem saber o valor ou a gama de valores, e isso também é evidentemente problemático, porque no fundo é o que vai definir também da validade e do sucesso de uma prestação social única.
0: Jorge Pinto, deputado do LIVRE, depois das votações na especialidade, o Parlamento vota hoje em votação final global a criação da prestação social única, tem aprovação garantida depois do acordo celebrado entre PS e PSD.
9: Foi o Jornal do Meio-Dia, com edição de João Vasco, notícias em simultâneo com a RTP Antena 1 Madeira, Açores e RTP Mundo. 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Bom, e já é boa tarde. Esta hora, como é que está o trânsito? Sandra Pereira, estás por aí?
10: Estou por aqui. Estou por aqui. Olha, esta hora temos ainda algumas dificuldades no Porto, na Fissa e no sentido Rábida Freixo. Há paragens entre o Campo Alegre e a saída para a Boa Vista. No sentido Freixo, a Rábida também se para no Mercado Abastecedor e até à saída para a A3. Quanto à A28, o Viana do Castelo Porto, as filas antecedem o nó da A4 até à Avenida AEP. E no sentido Porto Viana do Castelo, há também filas a partir da circunvalação até à saída para a A4. Quanto a Lisboa, segunda circular com bastante demora, com demora a partir das Torres de Lisboa e até às Calvanas, o IC19 de Lisboa para Sintra, há trabalhos a decorrer no viaduto de Tercena e que está a provocar também filas já na subida de Queluz. Há A5 de Cascais para Lisboa, há filas na descida de Monsanto em direção às Amoreiras e de resto que tenhamos conhecimento para já, a circulação vai-se fazendo sem muitas demoras.
9: Isso é que é bom. Ora, recordando aqui o número antenão para o trânsito, 821-010. Uma ótima viagem, tudo a correr bem para si. Muito obrigado por se ligar. Estamos por cá também. Venha aqui.
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9: E agora para escutar este recado. Guardei-te um lugar. Conta e canta, Nena.

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1: Esta hora da tarde, 22 graus no Porto, em Lisboa e também em Faro. 24 graus em Coimbra. 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
12: Depois da vitória contra o Uzbequistão, Roberto Martini já é o maior e o Ronaldo é uma espécie de Deus e ainda tem muito para dar à seleção. Pelo menos é o que dizem os comentadores.
13: Eu sempre disse que o Cristiano Ronaldo vale mais que 5 Eusébios, 3 Messis e 2 Maradona juntos. Sempre disse. E que vai estar na seleção até aos 96 anos e ganhar o Mundial, o Roland Garros e o Miss Universo. Sempre disse. Tirando na semana passada em que disse que ele devia ir fazer de uma estátua para o Rossio. Pronto. Ronaldo, casa comigo, pá. Dá-me um teu brinco de amantes, pá.
14: E há uma nova estátua de Cristiano Ronaldo feita por um siciliano a viver nos Estados Unidos. Desta vez o craque aparece com o dedo encostado aos lábios a pedir ao mundo que pare de o criticar.
12: Vamos saber a opinião do busto mais célebre do Ronaldo, aquele da trombose.
15: Eu penso que é mais uma estátua sem gracinha nenhuma. Não tem o meu sorriso malandro, o meu cabelo atentinho, nem tem a minha cara de parvo. Eu penso que tenho muito mais carisma e devia estar num museu importante como o Louvre a levar com sopa dos ativistas climáticos. Pelo menos é o que eu penso.
12: Afinal, a onda de calor ficou aquém das expectativas do IPMA e, sobretudo, dos jornalistas. Mas a realidade não impede a CMTV de contar uma boa história e a Tânia Laranjo está a fazer uma reportagem direto de uma sauna. Alô, Tânia?
16: Alô. Eu devo dizer que a temperatura aqui é de cerca de 80 graus e, segundo a previsão, poderá mesmo atingir os 100 graus centígrados. Eu vou falar aqui com esta senhora que está visivelmente transpirada. Está surpreendida com este calor?
17: Não. Isto é uma sauna. É normal.
16: Ah, pois. Mas não lhe parece que está quente demais? Será que vamos morrer assadas? Será que é o fim do mundo? Como vai proteger-se?
17: Bom, eu saio daqui dentro de 10 minutos e mergulho na piscina.
16: Aí está, as pessoas estão assustadas com este calor anormal para a época e eu volto a este direto quando os lábios de botox de alguém começarem a derreter. Alô, estúdio? Epá, quem é que pôs aqui as p*** das cervejas? Agora estão a ferver. Não dá para ver, Fónix.
14: A cantora Katy Perry provou um pastel de nata em Lisboa e ficou maravilhada, elogiando a crocância do bolo.
12: Quem não ficou nada maravilhado foi o nosso crítico gastronómico preferido, Isaltino Moraes.
18: Bom, isso é porque
0: A Katy Perry nunca provou um pastel de nata de Oeiras. Ou uma bola de Berlim, um do Sese, um bolo de arroz de Oeiras. Eu estou aqui na pastelaria Sacolinha para a convidar a vir provar estas iguarias. Oh, coisinha, de cá. Filma aqui estes queques aqui. Olha para isto. Oh, olha para esta qualidade. Isto são Oeiras, hein? Olha para isto. Que delícia. Que sabor.
5: Muito bom. 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

mais 3 minutos e vamos ficar a saber se está tudo bem no trânsito ou não. Esperemos naturalmente que sim. Depois o Jornal de Desporto, nesta quinta-feira de verão, ao Témido. Há previsão de aguaceiros, que irão diminuir agora de frequência para a tarde. Amanhã, em princípio, também será assim. 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

0: Dua Lipa a trazer um ritmo com boa energia aqui.
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0: Avançamos. E o trânsito, Sandra?
2: O trânsito ainda está com onde demora, sobretudo na A28, no Porto, no sentido de Viana do Castelo Porto, a partir do Nova A4 e até a Avenida AEP, e no sentido Porto-Viana do Castelo, entre a Circunvalação e a saída para a A4. Quanto a Lisboa, a segunda circular também se para no sentido Benfica-Aeroporto, entre o Nó do Eixo Norte-Sul e as Calvanas, Aeroporto Benfica, a partir do Relógio e até à Escola Alemã. Na A5 de Cascais para Lisboa, para-se na descida de Monsanto em direção às Amoreiras.
0: Faça uma boa viagem e boa tarde.
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0: Jornal de Desporto, títulos desta edição. José Pedro Pinto.
4: Dia 1 da era Marco Silva. Arrancou a pré-época do Benfica, já a seguir direto com o Seixal e um problema central visto à lupa por Paulo Madeira. Mundial Operação Colômbia começa hoje. Tomás Araújo recuperado, Martínez tem seleção a 100%. Neste jornal, os avisos de um colombiano que venceu a Taça de Portugal pelo Torriense. Brasil esmaga Escócia e apura-se na estreia de Neymar. Cabo Verde só pensa na Arábia Saudita e num apuramento épico. Hoje, bicampeão Benfica ou Sporting a forçar a negra na final do futsal. E no ténis, Jaime Faria tenta assalto ao quadro principal do Wimbledon. Nuno Borges joga pelas meias finais em Maiorca.
0: Jornal de Desporto, edição José Pedro Pinto.
4: Começou a pré-época do Sport Lisboa e Benfica para 26-27, o primeiro dia do resto da temporada encarnada com o novo timoneiro Marco Silva, treinador que sucede a José Mourinho e que herda uma equipa com mais dúvidas do que certezas. Para já, e quando estamos a menos de um mês dos compromissos com o St. Gallen para a segunda pré-eliminatória da Liga Europa, dia 1 da temporada reservado para testes médicos e físicos. Direto Antena 1 com o Seixal, onde durante toda a manhã o jornalista João Santos Correia registou a correria do entra e sai. Que nota, João? Boa tarde.
5: Correria que começou com o Marco Silva, logo às 7:10 da manhã foi o primeiro a chegar o novo treinador do Benfica, sendo que dos jogadores, António Silva foi o primeiro dos 30 atletas que hoje estão a fazer esses exames físicos e também testes médicos. O defesa central, que disse há poucos dias que ainda não renovou o contrato, chegou pouco depois das 7:30 da manhã. Nesse lote de 30 jogadores há uma novidade, Gabriel Índio, que ainda não tinha sido apresentado como o reforço da equipa do Benfica, está às ordens de Marco Silva neste primeiro dia de trabalhos, ele que chega da Série B do Brasil, do Atlético Clube. Dia que será dividido entre exames físicos, testes físicos, se assim preferir, no Benfica Campos e exames médicos no Hospital da Luz. A partir das 10:30 começámos a ver alguns dos jogadores que começaram este primeiro dia nos exames médicos a chegar ao Benfica Campos e os que estavam no Benfica Campos a sair então em direção a Lisboa para realizarem os exames médicos. Caso de Prestiani e de Enzo Barrenetxe, que foram os primeiros a sair do Benfica Campos por volta das 10:30 da manhã. Pouco depois chegou Pavlidis, curiosamente, de táxi aqui ao Seixal, e dá-lhe às 11:15 da manhã a chegarem do Hospital da Luz para começarem então os exames físicos junto da equipa técnica de Marco Silva. Nota também para os regressos de Tiago Gouveia e de André Gomes, depois dos empréstimos. Olhando à estrutura do Benfica, Simão Sabrosa chegou pouco depois das 10 da manhã, ao passo que o presidente Rui Costa chegou já depois das 11. O Benfica a arrancar assim este primeiro dia com as ausências dos jogadores que estão no Campeonato do Mundo, Dedites, Tomás Araújo, Richard Rios, Osnes Sheldrup e também Luke Bacchio. O Benfica que tem o seu primeiro teste marcado para o dia 11 de julho no estágio do Algarve frente ao Flamengo.
4: Obrigado, João Santos Correia. E com esse tema premente da necessidade de ataque ao mercado por um ou mais centrais, aqui na rádio a leitura do antigo capitão das Águias, Paulo Madeira. Venha quem vier, após 3 anos sem títulos de campeão, há que arrepiar caminho.
6: Com a saída de Otamendi e com a saída do outro miúdo que foi para a França, o Benfica terá que, obviamente, ir ao mercado, pelo menos para contratar um ou dois centrais. Eventualmente, um deles terá que ser um central experiente, um bocado também para dar um bocado de estabilidade à zona defensiva. Quando arrancar a época, estarão aptos e terão uma equipa forte para as competições que aí vêm, que são duras, e o Benfica este ano a responsabilidade é muito grande. terá que ganhar competições.
4: Para já apenas com o oficioso reforço Gabriel Índio, tal como escutávamos da parte do registro do João Santos Correia, central de 17 anos, brasileiro que já trabalha sob as ordens de Marco Silva, um dos vários jogadores que o treinador vai observar de perto antes de tomar decisões quanto a dispensas.
6: A própria entrada do Marco Silva, como não está no Campeonato Português há muitos anos, eventualmente quererá ver alguns dos jogadores que o Benfica tinha um bocado espalhados de empréstimo e eventualmente também da equipa B, e o Marco Silva quererá ver todos para depois tirar conclusões, ou seja, há aqui algumas situações que o Benfica está a ponderar e bem, com muita cautela. Obviamente o Benfica ainda não contratou ninguém, apenas penso eu, pelo menos o que tenho lido, que contratou um central de 17 anos, mas obviamente que nesta fase será curto.
4: E de algo Marco Silva já se pode dar por satisfeito, contrariamente ao que sucedeu com Bruno Lage no verão de 2025, agora há mais tempo para afinar o motor na oficina.
6: Tem mais tempo que o ano passado. O ano passado apenas tiveram quase 8 ou 10 dias de preparação e este ano irão ter mais tempo. Obviamente era sempre bom que o Benfica iniciasse aqui a época já com a maior parte das contratações feitas, mas como sabemos e quem anda no mercado sabe muitas vezes que também os bons negócios aparecem quando menos espera e obviamente que o Benfica já terá em olho algumas contratações, mas ainda não as efetuou e estou convencido que isso está bem salvaguardado.
4: Paulo Madeira, entrevistado por jornalista José Carlos Lopes no dia de abertura da pré-época do Benfica. Mundial 2026 inicia-se esta tarde a Operação Colômbia para a Seleção Nacional. Já vamos a Palm Beach conferir a preparação da equipa das Quinas para essa final que terá influência determinante na caminhada que Portugal pode vir a enfrentar na fase a eliminar. Para um trajeto teoricamente mais acessível até aos quartos de final, obrigatório ganhar aos cafeteros para vencer o Grupo K e por isso mesmo um dos colombianos que atua no futebol português atira toda a pressão para cima das cores lusas. Aqui na rádio, a leitura do avançado Juan Quintero, ele que há poucas semanas fez história ao conquistar a Taça de Portugal pelo Torriense.
7: Portugal tem um bocadinho mais de pressão de ganhar este jogo. Colômbia tem que tentar jogar com isso. Eles não têm a pressão agora, mas pode acontecer que Colômbia vá à seguinte fase como primeiros. Isso pode ser muito bom. Acho que são 12 desaos. Agora mesmo com jogadores top, acho que sim, Portugal tem melhores jogadores, mas a dinâmica agora de Colômbia, acho que é um bocadinho melhor.
4: Todavia, Luís, e não Juan Quintero, tal como erradamente há pouco referia, diz que a Colômbia terá pela frente a melhor versão de Cristiano Ronaldo neste Campeonato do Mundo.
7: Cristiano é único, mentalidade incrível, acho que ele vai avançar a seguinte fase, não sei se como primeiro, se como segundo, mas ele vai seguir fazendo goles, fazendo história. A Colômbia vai ter que lutar muito para que Cristiano não vá fazer gol no próximo jogo.
4: Mas se Portugal mete as fichas todas no catch-up do capitão, os colombianos salivam pelo primeiro golo do sportinguista Luís Soares. Será que é desta? Quintero acredita que Portugal será a primeira vítima.
7: Os golos dele neste Mundial vão acontecer. Eu espero que aconteça contra Portugal. Mas sim, se Colômbia está a ganhar dois jogos neste Mundial, que não é nada fácil, e se Colômbia ha ganado dos partidos es porque todos os jogadores, incluído Luís Soares, estão a fazer um trabalho muito, muito bom.
4: Nesta conversa com o jornalista David Carvalho, Luís Quintero observa com naturalidade a queda do benfiquista Richard Rios do 11 tipo do selecionador Néstor Lorenzo. Deve-se tudo a um médio que está a dar nas vistas. Falamos de Gustavo Puerta.
7: Está a jogar muito bem. Dos melhores de Colômbia. No meio campo está a fazer um futebol incrível. Incrível. Então, não é coisa de Richard. É coisa de que Gustavo está em um momento muito, muito, muito bom. Mas Richard está a sumar muito à equipa também. Nós precisamos muito da qualidade da Richard.
4: Luís Quintero na Rádio Pública e as expectativas para esse Colômbia-Portugal na madrugada de sábado para domingo e que se vai realizar em Miami, onde o enviado especial da Antena 1, Nuno Matos, decidiu ir à procura da voz cafeteira.
8: Não, vai ser um duelo reñido, certo? O Portugal é excelente. Tem aqui um excelente partido, não?
9: Eu opino que será um jogo bastante difícil. Eu digo que vai quedar 2-1, ganhando Colômbia, obviamente.
8: Se vai ser un gran espectáculo, porque los dos necesitan pasar de primero.
10: Tenemos buenos jugadores y la estamos dando todo en ese mundial. Luis Díaz, está James
11: Suárez,
10: está,
11: que
10: Luis Suárez, está también Daniel Muñoz, que también está rompiendo muchísimo.
12: Quintero,
10: Quinterito también.
11: Quintero bien, ¿eh?
10: Sí.
11: Ha jugado también
10: Lerma.
12: El Porto jugó, sí.
9: La verdad, no conozco ninguno de Portugal, pero también sé que son bastante buenos en su deporte.
8: Siempre, normalmente siempre los colombianos somos muy, muy nacionalistas, muy partidarios, entonces normalmente hacemos sentir siempre a la selección como en casa. 2-0, vamos a ganar. Ah.
4: Colombianos confiantes, é certo, mas do ponto de vista desportivo, os sul-americanos vão defrontar um adversário na máxima força. Roberto Martínez tem todos convocados a 100% em Palm Beach, algo nunca visto até agora neste Mundial, Fernando Rico.
11: Pela primeira vez no Mundial, Roberto Martínez tem todos os convocados à disposição. Tomás Araújo foi reintegrado e assim as esquinas estão sem jogadores condicionados no boletim clínico. Araújo falhou a partida com o Uzbequistão depois de ter saltado todos os treinos para a segunda partida. Antes foi Rúben Dias, que também esteve sempre fora em recuperação física antes da estreia portuguesa no Campeonato do Mundo diante da República Democrática do Congo. Com os dois centrais aptos, o selecionador pode começar hoje a preparar a Colômbia no treino que está marcado para as 16h aqui em Palm Beach. Antes, às 15h15, fala um jogador em conferência de imprensa, sendo que à noite a Federação Portuguesa de Futebol promove um convívio futebolístico com a comunicação social. Mesmo que Cândido Costa seja o técnico dos jornalistas, a verdade é que do outro lado há Domingos Paciência, João Vieira Pinto ou mesmo Tony, além de Pedro Proença, que promete dar uns toques e, por que não, também reclamar com o árbitro.
4: Haja alegria. Fernando Eurico, outro enviado especial de rádio ao Campeonato do Mundo. E com a última jornada em curso, estão já fechadas as contas de três grupos. Grupo A, Chequia 0, México 3 e África do Sul 1, Coreia do Sul 0. Mexicanos anfitriões primeiros, seguidos dos sul-africanos, que pela primeira vez na história seguem em frente. Sul-coreanos no terceiro lugar, à espera de perceber se também têm qualificação garantida. Grupo B, Suíça 2, Canadá 1. Ambas as equipas seguem para os 16avos, com os helvéticos em primeiro lugar. Bósnia 3, Qatar 1. Bósnios do benfiquista Dedic, com 4 pontos, têm boas perspectivas de continuar em prova. Por fim, Grupo C, Brasil 3, Escócia 0. Desde 1982 que o Screte ganha sempre o seu grupo. Nesta partida, nota para a estreia de Neymar, ele que foi lançado aos 76 minutos, depois de quase 1000 dias sem vestir a camisola canarinha.
12: Quando eu entrei, na verdade, eu não pensei em nada. Eu só agradeci mesmo ali, pelo momento. Foi um momento de gratidão mesmo nesses anos. Desde quando eu me lesionei aqui na seleção, meu objetivo era jogar a Copa do Mundo, meu objetivo era voltar para a seleção, era definir essa camisa. Eu amo vestir a camisa da seleção brasileira. Fiquei muito feliz, muito contente, emocionado com tudo que vem acontecendo. É melhorar cada vez mais para ajudar a minha equipe de alguma forma.
4: E na outra partida do grupo do Brasil, Marrocos 4, Haiti 2, marroquinos no segundo lugar, quanto aos escoceses, terceiros com 3 pontos e goal average de menos 3, vida difícil para que se mantenham no Mundial. Hoje e na próxima madrugada, 6 jogos em agenda. Grupo E, Equador, Alemanha, germânicos já qualificados e ainda Curaçao, Costa do Marfim, jogos às 9h. Grupo F, à meia-noite, Tunísia, Países Baixos e Japão, Suécia. Grupo D, já às 3h de sexta-feira, Turquia, Estados Unidos, norte-americanos já apurados e ainda o duelo entre Paraguai e Austrália. Na madrugada de sexta para sábado, o jogo mais importante da história de Cabo Verde. Os Tubarões Azuis defrontam a Arábia Saudita e com os mesmos 2 pontos do Uruguai, podem bem selar passagem inédita logo na estreia, à fase eliminar de um Mundial. Tudo dependerá, claro, do que aconteça no Espanha-Uruguai, mas frente aos sauditas, o lateral Kevin Pina já tem a lição estudada.
13: A preparação tem que ser de dentro daquilo que não tem estado a fazer desde o início. E foca no adversário, não é esse ponto forte e menos forte. E é o que chegaria de jogo e aproveita a nossa qualidade e a nossa concentração, o nosso trabalho que não tem estado a fazer desde sempre e tenta ser o 3 pontos, que é mais importante.
4: O foco na vitória não sai da cabeça de Pina, mesmo sabendo-se que em registro do Mundial não há jogos fáceis.
13: O jogo está a ser difícil e para não encarar com seriedade e para não ser mesmo atento a essas qualidades, para mostrar que tem qualidade e por isso acho que estava a ser um jogo difícil, mas não se prepara para isso.
4: Kevin Pina, ele que foi o autor do primeiro gol de sempre de Cabo Verde num campeonato do mundo, nesse 2-2 diante dos Charruas.
13: É um orgulho enorme, principalmente um orgulho ser cabo-verdiano. e muita felicidade para o primeiro golo.
4: Cabo Verde e Arábia Saudita jogam a partir da 1 da manhã de sábado, o jogo para acompanhar com um relato na antena da África. Benfica, bicampeão ou jogo 5 para o Sporting tentar voltar a conquistar o título? Esta quinta-feira, todos os caminhos do futsal nacional vão dar ao pavilhão João Rocha, quando os eternos rivais colocarem a bola a rolar a partir das 8h30 da noite no jogo 4 da final da Liga. Benfica de Cassiano Klein está a uma vitória de revalidar o título.
14: Para a gente conseguir nosso objetivo, nós temos que entendermos que o que a gente fez precisa um pouquinho mais. Foi suficiente para aquele jogo, mas agora eu tenho certeza que as equipes vão elevar o nível. É assim que é, a gente vai aprendendo e temos que estar pronto para isso. A única maneira de a gente conseguir nosso objetivo é dar um passo a mais.
4: Já com a promessa de levar a final até à negra, está Nuno Dias, técnico do Sporting.
15: Tudo aquilo que temos feito neste play-off faz-nos acreditar que podemos chegar ao jogo 5. Mas só vamos pensar no jogo 5 depois de vencer o jogo 4. Então vamos pensar que é uma possibilidade forte. Vamos nos preparar ao máximo para que isso aconteça e cá estaremos para competir ao máximo para conseguir levar o jogo para 5º.
4: Sporting Benfica recorda a partir das 8h30 da noite e para seguir aqui na rádio com informações de Carlos Manuel Santos. É frente à Suíça em dose dupla que a seleção masculina de basquetebol começa a ensaiar a tática para as decisões do apuramento rumo ao Mundial de 2027. Primeiro teste diante dos helvéticos amanhã em Matosinhos e para o mais novo dos convocados de Mário Gomes, o extremo do Sporting, André Cruz, tudo preparado para as agruras diante de Montenegro e Grécia.
16: Ainda temos algumas afinações a fazer, mas por isso é que temos estes agora 2 jogos de preparação esta semana, mas tenho a certeza que quando entrarmos, quer no jogo com o Montenegro cá, quer no jogo da Grécia lá, vamos estar preparados, porque sabemos que mesmo se perdemos algum jogo não nos vai ajudar, porque estas vitórias contam para o próximo grupo, por isso sei que a equipa vai estar mentalizada que todos os jogos são muito importantes e tenho a certeza que vamos estar prontos.
4: André Cruz, que não foi ao último Eurobasket devido à lesão.
16: Foi difícil o último verão não ter conseguido já com a equipa no Eurobasket, mas isso agora só me dá mais vontade de conseguirmos este objetivo, que é qualificar pela primeira vez para o Mundial. Seria algo excelente para o basquete português e estou muito feliz de estar aqui com o grupo.
4: Amanhã o Portugal-Suíça está marcado para as 7 da tarde. Os jogos da qualificação para o Mundial com Montenegro e Grécia disputam-se no início de julho. Agora o ténis. Daqui a pouco Jaime Faria disputa a final do qualifying masculino do Wimbledon frente ao japonês Rei Sakamoto. A esta hora, no acesso às meias finais do ATP 250 de Maiorca, joga o número 1 português, Nuno Borges, enfrenta o italiano Luciano Darderi, número 16 do ranking mundial. A partida iniciou-se há escassos minutos. Saímos de cena com handball de praia, porque a seleção masculina entrou da melhor forma na main round do Campeonato do Mundo. Portugal bateu a Hungria após shootout por 2-1 e ainda hoje defronta a Tunísia a partir das 6 da tarde.
0: Jornal de Desporto, edição foi de José Pedro Pinto. 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
0: Como é que está o trânsito agora, esta hora da tarde, Sandra?
2: Esta hora o trânsito ainda está com alguma intensidade na segunda circular nos dois sentidos, sobretudo entre o Campo Grande e a zona das Calvanas. Há 5 na descida de Monsanto em direção às Amoreiras. Quanto ao Porto, à Avenida AEP e também, ou melhor, nos dois sentidos da Avenida AEP, demora-se e por isso mesmo o trânsito aqui um pouco mais complicado. Também há 44 no sentido de Golpilhares, Freixo. Há também demora na saída para Coimbrões.
0: Então até amanhã.
2: Até amanhã, Augusto.
0: 25 de junho, dia da Independência Nacional de Moçambique. A independência foi declarada solenemente à meia-noite do dia 25 de junho de 1975. O anúncio foi feito pelo líder da Frelimo, Samora Machel, no icónico Estádio da Machava, na capital, em Maputo. aproveitamos para escutar a esta hora aqui na emissão da RTP Antena 1, um dos símbolos da cultura moçambicana. É de Climane, Stuart Sukuma.
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0: Muito boa tarde. Quinta-feira, 25 de junho, Mafalda Lopes da Costa. Hoje a palavra do dia é...
2: A palavra do dia é laboral. O adjetivo laboral deriva do termo latino labor, que significa esforço físico, fadiga, dor ou ainda trabalho. O vocábulo chegou à língua portuguesa pela junção da raiz latina com o sufixo al, formando um adjetivo que qualifica tudo o que é relativo ao trabalho ou ao ambiente profissional. Na origem e em latim, labor e o verbo laborare remetiam especificamente para o ato de carregar um fardo pesado, denotando esforço. E enquanto que a palavra trabalho tem origem no termo latino tripalium, que é um instrumento de tortura, laboral manteve-se fiel à raiz original, focada no esforço e na dedicação.
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1: Um dia hoje com máximas de 28 graus para Évora, Bragança, Castelo Branco, Leiria e Santarém, 27, Vila Real, 26, Braga, Coimbra, Porto Alegre e Setúbal, 25, Aveiro, Lisboa e Faro, 24 graus, Viana do Castelo, Porto e Viseu, 23, Cidade da Guarda, 21 graus de máxima. A previsão de aguaceiros, no entanto, irão diminuir de frequência a partir da tarde. Depois da informação à uma, tem também o espaço RCU Portugal em direto.
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1: Muito boa tarde. Uma hora no continente e na Madeira, meio-dia nos Açores. Títulos desta edição.
2: 164 mortos confirmados, perto de 1.000 feridos e mais de 13 mil pessoas dadas como desaparecidas. É este o balanço dos sismos do final do dia de ontem na Venezuela. O presidente do Governo Regional da Madeira, Miguel Albuquerque, conta que há muitos madeirenses que estão incontactáveis há várias horas. Já Luís Montenegro diz que o Governo português está pronto para enviar ajuda de emergência e humanitária para o país. Em Espanha, as autoridades estimam que 212 pessoas tenham morrido por causa da vaga de calor que atinge o país.
1: Informação com João Vasco.
2: O presidente do Governo Regional da Madeira, Miguel Albuquerque, teme que existam madeirenses entre as vítimas dos sismos que ontem, ao final do dia, assolaram a Venezuela. Em declarações aos jornalistas há pouco no Funchal, Miguel Albuquerque explicou que um hotel propriedade de madeirenses ruiu e que há pessoas incontactáveis há várias horas.
3: Nós estamos em contacto permanente, quer com os conselheiros, quer com os nossos conterrâneos. Neste momento, a situação mais perigosa e mais constrangedora é em Lagoera, perto do aeroporto. Sabemos que um hotel que é propriedade de madeirenses desabou totalmente, o Hotel Eduardo, com as pessoas lá dentro. Temos alguns negócios que também desabaram, oficinas, mas isso ocorreu durante um dia feriado, portanto não tinham pessoas a trabalhar e as escolas também não estavam a funcionar, mas neste momento temos muitas centenas de desaparecidos. Não temos o contacto destes familiares e a situação é muito constrangedora. Eu penso que vai haver inúmeras vítimas. E o que é fundamental neste momento é nós conseguirmos mobilizar ajuda no sentido de conseguirmos ter equipas para resgatar as pessoas nos escombros.
2: Miguel Albuquerque, presidente do Governo Regional da Madeira, em declarações há pouco no Funchal. O secretário de Estado das Comunidades, Emídio Sousa, diz que o Governo não tem para já notícia de portugueses entre as vítimas. Já o primeiro-ministro Luís Montenegro, que está nos Estados Unidos, adiantou há cerca de uma hora nas redes sociais que o Governo português está pronto para enviar ajuda de emergência e humanitária para a Venezuela. Nesse texto nas redes sociais, Luís Montenegro deixou uma palavra de solidariedade aos venezuelanos, portugueses e luso-descendentes e assegura que o Executivo está a acompanhar de perto a situação. José Luís Carneiro também já expressou solidariedade à comunidade portuguesa e luso-descendente que vive no país, bem como a todo o povo venezuelano.
4: Uma palavra de solidariedade muito profunda às autoridades venezuelanas e uma palavra muito, muito sentida de solidariedade à comunidade portuguesa e luso-descendente que se encontra na Venezuela. Estamos a falar de mais de 600 mil portugueses e luso-descendentes que vivem e que têm as suas vidas estabelecidas na Venezuela, a quem eu quero transmitir a mais profunda solidariedade.
2: O secretário-geral do PS diz também que Portugal deve apoiar a Venezuela nas missões de resgate e salvamento.
4: A proposta que eu tinha para fazer é para que o Governo possa, o nosso Governo português, possa colocar os serviços da nossa proteção civil ao dispor das autoridades da Venezuela. Nós temos capacidades únicas para busca, resgate e salvamento em circunstâncias desta natureza. Já projetamos esses meios para outros teatros de operações internacionais e a minha sugestão é que o Governo português se disponibilize às autoridades venezuelanas e junto do Mecanismo Europeu de Proteção Civil possam colocar os meios da proteção civil europeia ao dispor da Venezuela para efeitos de resgate, busca e salvamento de pessoas que possam estar desaparecidas em função destas circunstâncias.
2: José Luís Carneiro, secretário-geral do PS, em declarações aos jornalistas, à margem de uma iniciativa em Olhão, os líderes de outros partidos, com assento parlamentar, também têm vindo a manifestar solidariedade ao longo da manhã nas redes sociais para com o povo venezuelano e a comunidade portuguesa no país. A presidente interina da Venezuela atualizou há cerca de uma hora o número de vítimas dos dois sismos. Delcy Rodrigues informou que está já confirmada a morte de 164 pessoas e anunciou também que vai ser criado um fundo para ajudar à recuperação da Venezuela.
5: Gostaria de anunciar a criação de um fundo inicial de 200 milhões de dólares com recursos que temos no Fundo Monetário Internacional para nos permitir reconstruir infraestruturas, hospitais e construir habitações para aqueles que perderam as suas casas. Os últimos números que registamos são 164 mortes, 971 feridos e 30 réplicas que ocorreram desde os dois sismos principais que começaram às 6 da tarde.
2: Delcy Rodrigues anunciou também aos venezuelanos que o país vai receber em breve ajuda internacional.
5: Em linha com esta necessidade que a Venezuela tem de equipas especializadas de resgate, falei com muitos chefes de Estado e com o coordenador do Sistema das Nações Unidas na Venezuela, que já estão a enviar socorristas especializados certificados pelo Sistema da ONU, que já estão a caminho do nosso país para nos apoiar nestas tarefas.
2: Delcy Rodrigues, presidente interina da Venezuela, que declarou o estado de emergência no país na última madrugada. Mais de 13 mil pessoas estão a ser dadas como desaparecidas por familiares ou amigos numa plataforma que foi criada pelo governo para comunicar desaparecimentos. O chefe da Divisão de Geofísica do Instituto Português do Mar e da Atmosfera, Fernando Carrilho, explica que a magnitude dos dois sismos que ocorreram na Venezuela, ainda por cima separados por apenas 40 segundos, abrem margem para um enorme potencial de destruição, ainda que as variáveis sejam muitas.
6: São muitos fatores que entram em jogo, mas as margens de incerteza são também, deixa-me dizer, bastante elevadas. Mas é aquilo que é possível fazer e para apoiar os esforços das autoridades, em particular de proteção civil. Estamos aqui, de facto, na presença de um sismo, ou de dois sismos, não é? Associados no tempo, muito próximos entre si, na ordem dos 40 segundos de separação, com um enorme potencial de estragos nas infraestruturas e de vítimas mortais. Claro.
2: Fernando Carrilho, ouvido aqui no programa Antena Aberta pelo jornalista António Jorge. O programa de hoje esteve a analisar os fenómenos extremos que têm ocorrido no mundo e, em particular, os sismos que ontem à noite atingiram a Venezuela. A Antena Aberta também esteve a avaliar o que tem sido feito em Portugal para responder a este tipo de fenómeno extremo. Jorge Miranda, geofísico e antigo presidente do IPMA, considera que não tem havido ação ou investimento significativo para diminuir o risco sísmico que envolve Portugal, sobretudo desde o Algarve até à zona de Lisboa, regiões que têm mais propensão sísmica, apesar da preocupação dos especialistas.
7: Esta situação tem sido discutida muito pelos engenheiros sísmicos e mesmo pela própria comunidade de engenharia civil, e é evidente que nós não temos tido nenhuma ação significativa para reduzir este risco, nem sequer para o mitigar. Isso é tão verdade que mesmo agora quando houve o PRR, que foi uma espécie de bode aos povos para todas as coisas que não estavam feitas e deveriam, não houve nenhuma consideração para esta área. É um erro, é uma negação. Claro que nós temos um risco provavelmente inferior à zona que foi atingida agora na Venezuela, mas o risco existe e tem um histórico que é indesmentível.
2: A preocupação e o alerta de Jorge Miranda, geofísico e antigo presidente do Instituto Português do Mar e da Atmosfera. Outro fenómeno extremo, a vaga de calor que tem atravessado a Europa, já terá provocado mais de 200 vítimas mortais em Espanha. As autoridades espanholas, Ana Romeu, associam o aumento de mortes nos últimos dias no país a esta vaga.
8: Não é caso inédito. Todos os anos, o verão ou o inverno deixam vítimas mortais, sobretudo entre a população mais idosa ou com doenças cardiovasculares e mobilidade reduzida. Nesta primeira onda de calor de junho, em Espanha, estima-se que possam ter morrido 212 pessoas por causa das altas temperaturas. O sistema de monitorização de mortalidade diária fornece uma projeção estatística ao cruzar a mortalidade diária observada com a esperada para esse período de tempo e as temperaturas. São números preliminares, é preciso esperar pelo menos uma semana para confirmar as causas efetivas destas mortes. As comunidades mais afetadas foram as do norte e centro do país, sendo que ontem, quarta-feira, registou-se o pior dia, com 95 pessoas a não resistirem ao calor. É previsível que este número, mais de 200 casos só nesta semana de junho, aumente nos próximos meses de verão. Em agosto do ano passado, as mortes relacionadas com o calor ascenderam a 2.184, metade das mortes provocadas pelo frio em janeiro, com 4.160 falecidos.
2: Ana Romeu aqui com os detalhes do número de vítimas provocadas pelas ondas de calor em Espanha, pelos fenómenos atmosféricos extremos. Irão sem armas nucleares e Estreito de Hormuz aberto e sem portagens. Estas são as duas linhas vermelhas que os Estados Unidos impõem para que seja possível um acordo com o Irão. No Bahrein, onde participa na reunião dos países do Conselho do Golfo, o secretário de Estado norte-americano Marco Rubio sublinhou que essas são as duas condições essenciais que têm de ser cumpridas para que o compromisso seja aceitável para os Estados Unidos.
9: Queremos um acordo, mas não queremos um acordo a qualquer custo. Queremos um bom acordo, que seja real, um acordo que seja verificável e que seja cumprido. A primeira condição para isso é deixar claro que o Estreito de Hormuz são águas internacionais e que as rotas de navegação internacionais não pertencem a nenhum Estado-nação. Este é um princípio fundamental nos dias que correm, sem o qual o mundo seria um caos total. A realidade é que nenhum país no mundo tem o direito de cobrar pelo uso de rotas de navegação internacionais. A segunda condição é que o Irão nunca terá uma arma nuclear, que é o propósito central e a razão de tudo isto ter acontecido. Por isso, qualquer acordo que celebremos tem de garantir que isso não acontece.
2: Duas condições essenciais sem as quais os norte-americanos não aceitam assinar um acordo de paz definitivo com o Irão.
1: Foram as notícias com João Vasco, simultâneo com a RTP Antena 1 Madeira, Açores e RTP Mundo. 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
1: Passam 12 minutos da 1, a continuação de uma ótima tarde. Está aí o espaço. Converse com a ERSE.
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12: Hoje, no Converso com ERSE, a entidade reguladora dos serviços energéticos, vamos procurar responder à preocupação de muitos consumidores de energia que não conseguem pagar a tempo e horas as suas faturas. Connosco temos a Eugénia Alves, da ERSE. Eugénia, podemos de alguma forma ajudar os consumidores que se encontram nesta situação?
13: Antes de mais, precisamos lembrar que as faturas devem ser sempre pagas, não é? Sejam de energia ou de outro serviço qualquer.
12: Mas também todos nós sabemos, por outro lado, há pessoas que não têm como.
13: É verdade. E essas dificuldades em pagar uma fatura podem surgir normalmente por vários motivos. Um é, no caso da energia, ser uma fatura de acerto. Houve estimativas durante alguns meses e vem um acerto ao fim de uns meses e, portanto, o valor é mais elevado. A outra situação também comum é a pessoa ter acordado com o seu fornecedor pagar uma quantia exata por mês, muito conhecido pela conta certa, e depois vem o acerto no final do ano.
12: Então, e se por causa destes acertos, por exemplo, o valor a pagar foi muito elevado, o que podem fazer os consumidores?
13: Se estivermos numa fatura em que há um acerto e esse valor da fatura for de facto elevado, for superior àquilo que a pessoa paga normalmente por mês, em média, nos últimos 6 meses, a empresa de energia deve inclusivamente apresentar logo um plano de pagamento em prestações, é automático. A fatura seguinte, portanto, traz esse plano de pagamento, deve indicar logo a primeira prestação a pagar e o próprio valor total, porque há de facto consumidores que preferem pagar o valor total de uma só vez. Se o consumidor preferir pagar a totalidade logo de uma só vez, só tem que contactar o seu fornecedor e dizer que prefere essa modalidade.
12: Mas se uma pessoa tiver um problema, e não se trata de um acerto, mas não consegue mesmo pagar aquela fatura?
13: Na verdade, pode também pedir um plano de pagamento em prestações à empresa, mas neste caso a empresa não está obrigada a aceitar. embora a nossa experiência diz-nos que, na maior parte das situações, a empresa aceita este tipo de acordo de pagamento. Mas mais do que isso também, gostaríamos de deixar aqui um pequeno conselho, e que é, por favor, verifique se tem direito à tarifa social. O desconto na fatura de eletricidade é perto de 34%, que é significativo. A tarifa social é atribuída automaticamente, mas pode, de facto, ter direito à tarifa social e não estar a ser aplicada. Não perde nada em ver no site da Direção-Geral de Energia e Geologia, que é a entidade que gera esta atribuição da tarifa social, ver as condições para beneficiar da tarifa social, ou mesmo telefonar para essa mesma Direção-Geral através do número 210-308-536.
12: Ora, muito obrigada, Eugénia, porque se tiver mais dúvidas sobre este tema ou outros assuntos relacionados com a eletricidade, o gás ou a mobilidade elétrica, converse com S através do WhatsApp 963-816-698.
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1: Está a começar o Portugal em Direto, é a edição para esta quinta-feira, dia 25 de junho. Que temas estão em destaque hoje no programa, Cláudia Costa?
18: A tempestade Christine passou há 5 meses, mas os problemas continuam longe de estar resolvidos. Em Figueiró dos Vinhos e Ancião, distrito de Leiria, ainda há centenas de pessoas sem acesso à internet, à televisão e a outros serviços de comunicações, sobretudo nas zonas mais periféricas. Os autarcas alertam para o crescente isolamento das populações afetadas. A agricultura biológica está a ganhar terreno nos Açores e o Governo Regional quer acelerar essa transformação. A área dedicada a este modo de produção cresceu milhares de hectares nos últimos anos e há agora uma estratégia para apoiar produtores, reforçar a sustentabilidade e criar novas oportunidades para o setor. Vamos conversar com a diretora de Serviços de Agricultura e Desenvolvimento Agrário, Ana Catarina Durão, que coordena este novo grupo de trabalhos. Às vezes, o sucesso escolar começa com um par de óculos. Em Lisboa, há crianças que estão a descobrir um mundo mais nítido graças a um projeto que oferece óculos gratuitos a jovens de bairros municipais da capital entre os 6 e os 18 anos. A reportagem da jornalista Paula Verã para ouvir adiante.
1: É o Portugal em Direto que começa agora com a edição da jornalista Cláudia Costa.
18: Em Figueiró dos Vinhos, distrito de Leiria, ainda há cerca de 500 pessoas que continuam sem acesso à internet e à televisão. 5 meses depois da passagem da tempestade Christine, mantêm-se as falhas nas comunicações, principalmente em locais mais isolados do concelho. As operadoras dizem que continuam a fazer as reparações, mas o facto é que estas falhas provocam, ou levam e provocam, um isolamento maior das pessoas. Paula Vera.
19: E já lá vão 5 meses depois da tempestade Christine e ainda há populações sem ter acesso à internet, confessa Carlos Lopes, autarca de Figueiró dos Vinhos.
20: Continuamos a receber todos os dias reclamações de pessoas que ainda não têm possibilidade de comunicar através da internet e que ainda não têm também televisão por cabo em casa. Nós estimamos que este número ande aí na base dos 15%, cerca de 400, 500 pessoas talvez.
19: E têm telefone?
20: Telefone têm, sim.
19: Às perguntas do autarca, as operadoras respondem que ainda estão a trabalhar nas reparações, mas as populações que vivem mais longe ficam ainda mais isoladas.
20: Já fizemos diligências junto das operadoras para que corrijam de uma vez por todas este déficit. Estamos a falar de populações mais isoladas, mais distantes da sede do concelho. Há ainda postos que, pronto, estão caídos. Há ainda infraestruturas que não estão paradas isso muitas vezes condiciona o fornecimento deste serviço.
19: Outra das grandes preocupações no Conselho de Figueiró dos Vinhos são os incêndios. Já foram desobstruídos 260 quilómetros de caminhos e estradas florestais, mas o material combustível, esse continua no meio da floresta. E o autarca Carlos Lopes está muito apreensivo.
20: Isto foi um trabalho apenas para remover o que estava nas estradas para permitir a mobilidade. Mas uma grande parte desse material linhoso e que é inflamável teve que ser, de alguma forma, arredado para o lado. Quer dizer, continua em depósito no solo, em muitos dos casos. Nós estamos apreensivos e, naturalmente, temos que recear, porque nós estamos traumatizados. Estamos traumatizados com o que se passou em 2017. E andamos sempre com o credo na boca quando chegamos a esta altura do ano. Este ano, por maioria de razão, temos que estar, de alguma forma, apreensivos e preocupados.
19: As preocupações do autarca de Figueiró dos Vinhos, tanto com a época de incêndios como com a falta de internet, que atinge ainda cerca de 500 habitantes do concelho.
3: E além das falhas nas comunicações, o autarca de Figueiró dos Vinhos mostra-se preocupado e muito apreensivo com a quantidade de material combustível que ainda está espalhado pelo concelho. Cenário idêntico no que às telecomunicações diz respeito, passa-se também em Ancião. Cerca de 5 meses após a passagem da tempestade Christine, ainda há pessoas sem comunicações. O alerta foi deixado pelo presidente da Câmara, Jorge Cancelinha. O autarca de Ancião não aceita a justificação da operadora MEO, a proprietária das infraestruturas físicas, que atribui o atraso aos trabalhos de limpeza.
21: Eu percebo que as equipas andam no terreno, pelo menos chegam-me relatórios aqui diários das intervenções que se fazem, mas o que é certo é que ainda há muita gente que continua sem serviço. É essencialmente a MEO. Também é meu que tem a propriedade dos meios físicos. O que nos dizem é que isto também deriva muito dos trabalhos da limpeza dos terrenos que vão acontecendo por parte dos madeireiros, que depois às vezes também impactam na rede de telecomunicações. Quer dizer, mas isto não é justificação, por exemplo, para no centro da Vila de Ancião ainda haver gente que não tem a ligação estabelecida, não é? Desde o dia 28 de janeiro, nunca tiveram.
3: O autarca de Ancião acrescenta ainda que chegaram a ser fixados prazos para a reposição do serviço, mas os prazos nunca foram cumpridos.
21: Chegaram a adiantar o final do mês de abril, mas o final do mês de abril já lá vai, né? Nós já estamos no final de junho e é o cenário que temos.
3: O Conselho de Ancião quer, por isso, que as comunicações voltem à normalidade 5 meses após a passagem da tempestade Christine. 7 anos depois da destruição provocada pelo furacão Lourenço, nos Açores, a reconstrução do Porto das Lajes das Flores entra agora, finalmente, numa nova etapa. O movimento aumentou na ilha com a chegada de equipamentos e meios de apoio. Sofia Brum.
22: Já é visível mais movimento nas Lajes das Flores e não é de turismo.
23: A grua de 275 toneladas, a grua de 500 toneladas e a grua de 700 toneladas já estão lá na obra e já estão operacionais. Também já temos lá 2 escavadoras de 75 toneladas, 2 escavadoras de 50 toneladas, temos 4 autopeneiras novas, também temos 4 caminhões de carga novos e mais diversos equipamentos de menor dimensão, portanto, para as carregaduras, multifunções.
22: Equipamentos mobilizados, garante Luís Gonçalves Zaga, diretor-geral da Tecnovia Açores, e que foram chegando nos últimos 2 meses, explica João Pedro Costa, da Transisolar.
24: Estas viagens foram feitas faseadamente desde Leixões e de Lisboa. Portanto, houve também uma grua de grande porte que estava em São Miguel, que esteve nas obras do Porto de Ponta Delgada, que seguiu para lá. Portanto, foram feitas na totalidade à volta de 6-7 viagens dos navios de linha regular.
22: Enquanto isso, em Leixões, decorre a parte invisível da obra.
23: Dos cerca de 8.200 blocos que temos para pré-fabricar, já estão fabricados cerca de 2.600 blocos. Portanto, está a andar no ritmo certo, digamos assim, dentro do que está previsto.
22: Blocos antifer que começam a chegar às Flores em julho. Também no próximo mês chega da Holanda uma draga de grande porte. Será o arranque dos trabalhos na Bahia. Tudo está a ser preparado para aproveitar o verão e fazer avançar a obra em várias frentes.
23: Já estamos a trabalhar na frente marítima, já retiramos a proteção que tinha sido feita no seguimento do Efraim, portanto já retiramos essa proteção e já estamos a começar a trabalhar na remoção dos materiais cedentes na zona do molho e começando a fazer alguma dragagem.
22: Movimento que agrada à população, que espera muito por esta empreitada.
3: Sete anos depois da destruição provocada pelo furacão Lorenzo, já é visível mais movimento no Porto das Lajes das Flores. Com o objetivo de impulsionar ainda mais as áreas da indústria, criatividade, moda e sistemas agroambientais, setores predominantes no norte de Portugal, a comunidade intermunicipal do AVE, que engloba vários concelhos, avançou com o projeto AVE Global, um investimento de cerca de 1 milhão de euros financiado pelo Norte 2030. Ouvido pela Antena 1, o primeiro secretário da CIMA do AVE, Guilherme Emílio, diz que o projeto quer reter e atrair habitantes para a sub-região.
4: Quando falo desta qualificação dos recursos humanos, deste ambiente empreendedor que pretendemos estimular, ele releva muito para essa necessidade de fixação de pessoas cá, de atrair os nossos talentos, que são cada vez mais reconhecidos, não só na sub-região, mas em todo o país e até internacionalmente, permitindo-lhes estas ferramentas, este apoio, este know-how, este conhecimento, esta formação para a criação dos seus próprios projetos, mas ao mesmo tempo dotar as empresas que existem na nossa sub-região de novas ferramentas para poderem continuar a crescer e poderem com isso continuar a captar talentos, a fixar pessoas e com isso dar melhores condições de vida às pessoas que se pretendem fixar nos 8 municípios desta sub-região.
3: E a comunidade intermunicipal do AVE é composta pelos municípios de Cabeceiras de Basto, Faf, Guimarães, Mondim de Basto, Póvoa de Lanhoso, Vieira do Minho, Vila Nova de Famalicão e Vizela. A expectativa é que esta iniciativa esteja concluída até 2028. A Câmara de Lisboa aprovou um concurso de renda acessível para residentes com 60 ou mais anos. São 20 casas. As candidaturas devem ser abertas para o final do mês que vem. Este é o primeiro concurso de arrendamento acessível promovido pelo município, destinado exclusivamente a esta faixa etária. Procura dar resposta às dificuldades acrescidas que muitas pessoas séniores enfrentam no acesso à habitação. Na reunião pública, a Câmara de Lisboa aprovou também por unanimidade a atribuição da Medalha de Honra da Cidade ao ator Rui de Carvalho, distinguindo o que chama de excepcional carreira artística que contribuiu para a projeção da vida cultural lisboeta e também do país. Há mais de meio ano que a ponte da Vista Alegre, em Ilha, está encerrada ao trânsito automóvel por falta de segurança. Enquanto as obras não avançam, a Câmara admite uma solução provisória, a instalação de uma ponte militar. A hipótese já está a ser avaliada, em conjunto com o Exército Português, numa tentativa, Arlinda Brandão, de minimizar os problemas de mobilidade entre as duas margens do Rio Boco.
5: A ser colocada a ponte militar é para ficar paralela à ponte da Vista Alegre, agora encerrada, e para assim permitir a passagem para a outra margem. Desde dezembro do ano passado, que a população se vê obrigada a um desvio para poder passar de carro sobre o Rio Boco. E é uma alternativa que está a ser ponderada pela Câmara de Ilhavo, diz o presidente Rui Dias.
6: Este plano B, o que temos assente é que queremos ter alternativas para, na eventualidade de execução, da obra se prolongar por muito tempo e, enfim, considerando os constrangimentos que isto causa na vida das pessoas, as pessoas queixam-se, enfim, do facto de não terem hoje essa circulação rodoviária disponível, porque tinham antigamente e, portanto, e hoje não têm. Têm que ter um esforço adicional, querem número de quilómetros, querem tempo para poderem aceder à outra margem do rio.
5: E tudo porque a ponte da Vista Alegre foi encerrada ao trânsito em dezembro passado por questões de segurança. Já foi feito o projeto de execução para o arranjo e está a caminho o concurso público para a empreitada.
6: Aquilo é basicamente uma questão estrutural metálica, portanto são os perfis longitudinais metálicos que estão danificados, dois deles, soluções técnicas para esse tipo de reparação e, portanto, supomos ter condição de lançar esse concurso, enfim, nos próximos dias.
5: Mas enquanto as obras não começam, o presidente da Câmara Municipal de Ilhavo, Rui Dias, revela à Rádio Pública que a autarquia está a ouvir as queixas da população e a tentar arranjar uma alternativa. O problema são os custos, mesmo com a ponte militar, uma solução provisória.
6: Esperamos um orçamento, não vem cá trazer uma fornecedora assim, de forma gratuita, tem um custo que percebemos ontem que seria de grande dimensão, tem a ver com a com a grua que é necessário instalar e que percebemos onde tem um custo elevado, muito elevado. Portanto, temos que considerar esses cenários todos em função dessa proposta que nos vai ser feita.
5: A Câmara de Ilhavo faz conta já à Ponte Militar e aguarda a proposta de custos do Exército. O descontentamento da população já se fez ouvir numa sessão pública da Câmara e um grupo de utilizadores da travessia, nos últimos dias, convocou uma vigília para a próxima quarta-feira, 1 de julho, à tarde, contra a demora em se encontrar uma solução para o problema.
3: Uma ponte militar para ligar à outra margem, a medida está a ser equacionada pela Câmara de Ilhavo. O problema é o custo elevado da infraestrutura. Construir resiliência às alterações climáticas, fornecendo medidas úteis aos municípios. É isto que pretende um estudo que envolve investigadores da Universidade de Coimbra e do Porto. O primeiro objetivo é perceber como é que uma cidade aquece e se aquece da mesma forma em todos os lugares ou não. Já há dados disponíveis para Coimbra e para já uma certeza, Alexandra Madeira, as árvores nas cidades não são um elemento decorativo.
2: Fala-se muito em árvores para o fresco, mas que tipo de árvores? Na busca pelas respostas mais adequadas, os investigadores que começaram a trabalhar com imagens de satélite têm agora imagens térmicas fornecidas por drones. São depois analisadas para perceber as temperaturas que se verificam em diferentes materiais por vários locais de uma mesma cidade. Em Coimbra, já há uma base de dados e numa mesma artéria o ter árvores ou não ter dá um retrato bem dispar.
7: Tínhamos temperaturas na ordem dos 50 graus no chão do piso do BRT e a 10 metros nas sombras tínhamos menos quase 20 graus. Como é que, por exemplo, o rio, no caso de Coimbra ou Mondego, funciona como regulador térmico? Não é só plantar árvores, é, por exemplo, planear corredores climáticos, que é a questão dos nichos de arrefecimento. Ou seja, nós temos cada vez mais que pensar como é que nós vamos trabalhar com os nichos térmicos urbanos.
2: António Rochete, professor de Geografia na Universidade de Coimbra, com a importância que têm as zonas verdes para as temperaturas que se registam, que se podem atingir ou que se limitam. Árvores isoladas em bosque ou em linha têm efeitos diferentes. Também conta a espécie de árvore e ainda se procura pela melhor.
7: A caducifólias são aquelas que perdem a folha no verão, ou seja, os plátanos que nós verificamos nas nossas ruas perdem a folha, portanto ficam nuas, digamos assim, e é que permite que o sol, que a radiação solar chegue ao solo onde nós andamos. No verão são frondosas e, portanto, são, e por isso nós também trabalhamos muito a forma da copa. A árvore urbana não é apenas um elemento decorativo, é uma infraestrutura de adaptação às alterações climáticas. Ou seja, não podemos continuar a plantar por plantar.
2: E se as escolhas forem bem direcionadas, as árvores plantadas podem ser um auxiliar de valor contra o calor em excesso. As árvores são mesmo uma infraestrutura de adaptação perante mudanças climáticas que se vão sentindo em todas as estações do ano.
3: E os dados já analisados em Coimbra vão fazer parte de um livro. Os estudos feitos na cidade do Mondego replicam-se agora no Porto e também numa cidade do interior de Pernambuco, no Brasil. O professor de Geografia da Universidade de Coimbra, António Rochete, dá conta de uma outra linha de investigação nos recintos escolares, porque são muitos os estabelecimentos de ensino no país que não têm árvores.
7: Neste momento está muito calor no interior. Em muitas escolas não há árvores. Ou seja, neste momento nós andamos a trabalhar, por exemplo, o recreio das escolas para perceber qual é o conforto térmico que existe nessas mesmas escolas, onde, nesse aspecto, nós estamos também a pensar como é que, por exemplo, as escolas podem funcionar neste contínuo vegetal que nós pretendemos para as cidades. E nós verificamos que há muitas escolas sem, e eu conheço muitas, mesmo muitas, de alguns tipos de planeamento, são escolas sem árvores, por exemplo.
3: A importância das árvores nas escolas e nas cidades.
8: Não toques nas lentes, que é para nós sujar logo as lentes, está bem? 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O que é que tu achas?
9: Acho bem. Alexandra tem 7 anos e acaba de receber os seus primeiros óculos. E na sala de aulas não conseguias ver o que estava escrito no quadro?
10: Estava, mas não conseguia ver muito bem.
9: O projeto Ver Melhor o Mundo é uma iniciativa da Autarquia de Lisboa em parceria com a Gebalis, empresa de gestão dos bairros municipais.
25: E foste tu que escolheste esses óculos?
10: Sim. Que a cor é mais bonita que este muito, porque eles são muito lindos.
3: Uma reportagem bem nítida para ouvirmos adiante. A agricultura é um dos pilares da economia açoriana, representa cerca de 6,8% do produto interno bruto da região. Nos últimos anos, os Açores têm registado um crescimento da produção agrícola, da diversificação de culturas e também da agricultura biológica, cuja área aumentou cerca de 3 mil hectares em 4 anos. Agora, o Governo Regional dos Açores criou um grupo de trabalho para impulsionar ainda mais este setor, apoiar os produtores e levar a cabo a estratégia de desenvolvimento da agricultura biológica no arquipélago. É nossa convidada a diretora de Serviços de Agricultura e Desenvolvimento Agrário, Ana Catarina Durão, que coordena este novo grupo de trabalho. Junta-se a nós a partir dos estúdios da Antena 1 nos Açores, em Ponta Delgada, na Ilha de São Miguel. Muito boa tarde, senhora. Qual é o retrato da agricultura biológica nos Açores? Que retrato é que nos pode dar?
0: Olá, boa tarde. O retrato que posso dar é com muito gosto que a vemos crescer. É um trabalho, tem sido desenvolvido um trabalho muito sério, porque encaramos aqui, a nossa direção regional tem abraçado este projeto e esta estratégia, e vemos a agricultura biológica não só como uma tendência ou como uma ideia bonita, mas como um modo de produção tecnicamente bastante exigente e que precisa de conhecimento, acompanhamento, trabalho a nível de mercado.
3: Conhecimento, não é?
0: Conhecimento não só teórico, mas levar as pessoas para o campo, levar os técnicos para junto dos agricultores e ganhar confiança para seguirem este rumo e passarem a sua mensagem aos clientes.
3: E foi este crescimento grande, esta área, a agricultura biológica, cresceu cerca de 3 mil hectares em 4 anos, que levou à criação deste grupo de trabalho para a agricultura biológica nos Açores?
0: Não, este grupo de trabalho já vinha há 4 anos para trás, mais ou menos, porque surge no encadeamento da estratégia para o desenvolvimento da agricultura biológica e plano de ação para a produção e produção de produtos biológicos. Este plano e esta estratégia foi desenhado para um horizonte temporal de 10 anos, e desta estratégia faziam parte e fazem parte objetivos estratégicos, operacionais, medidas de desenvolvimento a curto, médio e longo prazo. O grupo, eu por acaso fiz parte do grupo anterior enquanto técnica, e já fez muito trabalho, já acompanhou de bastante perto todas as medidas. Aliás, posso adiantar que a taxa de execução das medidas está na ordem dos 80% dos primeiros das medidas a curto prazo. As de médio prazo já vai na ordem dos 60%, e é com muita satisfação que vemos que neste momento já estamos a passar de toda a formação, porque foi uma aposta grande nesses últimos 4 anos do grupo de trabalho anterior, a formação
3: está dos técnicos. Está a dar frutos, claramente, não é?
0: Está claramente a dar frutos. Nós apostamos na divulgação da agricultura biológica nas ilhas todas, através de sessões de esclarecimento, de fóruns, de proximidade.
3: E a receptividade junto dos produtores, como é que foi? Primeiro estranharam e depois entranhou-se, ou tem sido mais fácil?
0: Tem sempre aqueles que são os
3: mais mentores, resistentes.
0: Eu diria ao contrário. Temos alguns que são mentores dos restantes. Porque a agricultura biológica tem que ser vista, pronto, na nossa ótica, quase como um estilo de vida. Tem que ser mesmo abraçado. A pessoa que quer entrar para a agricultura biológica tem que entrar com consciência que não vai ser fácil. E não é de um dia para o outro. É um percurso que é feito e consolidado. Daí a importância da formação dos nossos técnicos, que tiveram a oportunidade de se deslocar ao continente e acompanhar de perto explorações piloto, exemplos.
3: E foi esse tipo de apoio que vocês já começaram a dar aos agricultores através deste grupo de trabalho?
0: Sim, sim, sim.
3: Apoio
0: sim.
3: técnico?
0: Apoio técnico especializado e de proximidade. E inclusivamente também já houve outro tipo de medidas que foram desenvolvidas, nomeadamente apoios financeiros para a certificação. Porque certo. Alguns tinham aquela resistência de isso sai um bocado mais caro entrar para um novo meio de produção. Mas arranjamos aqui uma estratégia de aliviar estes encargos e permitir que eles avançassem com confiança e com o nosso apoio.
3: Isso está a acontecer. E que produtos biológicos é que têm atualmente uma maior expressão aí na região açoriana?
0: Pronto, a este nível é o reflexo da nossa paisagem. A maior parte da certificação biológica vai para a área das pastagens e das forragens. A bovinicultura de leite representa um peso bastante grande e a maior área de certificação biológica é desta natureza. Depois temos também a horticultura biológica e fruticultura bastante bem representadas.
3: Como que é, por exemplo? Menos um exemplo ou outro, o chá?
0: O chá, o ananás.
3: O produto emblemático dos Açores, outro,
0: sim,
3: o ananás.
0: Sim, o ananás, as saladas. Temos também banana biológica, portanto, temos vários produtos bastante representativos da região em agricultura biológica. E o leite, portanto, dentro da parte
3: do leite,
0: das
3: pastagens, sem dúvida, um grande setor, não é? Um grande pilar da economia, sim, açoriana. Sim. E existem diferenças significativas entre as várias ilhas no desenvolvimento da agricultura biológica, ou já encontraram aqui uma velocidade cruzeiro que atravessa todas as ilhas?
0: Ainda existem diferenças, e é engraçado que houve ilhas que tiveram um crescimento bastante rápido nestes últimos anos, por exemplo, a Ilha do Pico, que em 2019 tinha apenas dois agricultores biológicos. Neste momento a Ilha do Pico tem 52 agricultores biológicos e salta para a frente de todas as outras com a maior área de produção biológica.
3: Curioso.
0: Portanto,
3: foi um crescimento que vos surpreendeu?
0: Sim, foi um crescimento que nos surpreendeu bastante. Nós neste momento vemos produtores biológicos em quase todas as ilhas da região, à exceção a Ilha do Corvo, mas também tem a ver com as especificidades da ilha e com o tipo de agricultura que é praticado localmente, uma agricultura muito mais familiar, com uma dimensão um bocado diferente. Mas,
3: e há procura suficiente por parte dos consumidores para absorver este aumento da produção biológica?
0: Sim, aqui na região temos sempre procura e inclusivamente existem já...
3: São produtos mais caros, por norma?
0: Tem que ser.
3: E mesmo assim a procura é grande?
0: Sim, sim. Cada vez mais, porque já começa a haver outra sensibilidade para a aquisição de produtos biológicos.
3: Uma maior consciencialização, nota isso?
0: Exato, noto isso. As novas gerações já se preocupam muito mais com a saúde, com aquilo que põem à boca, passa a expressão.
3: Sim, é essa a expressão mesmo. Isto depois reflete-se em toda a cadeia, não é? E de que forma, deixa-me perguntar-lhe, de que forma é que a agricultura biológica pode contribuir para a diversificação da economia agrícola açoriana?
0: Porque depois podem apostar em nichos. Nós na agricultura biológica temos aqui um desafio grande. Nós estamos aqui no meio do Oceano Atlântico, temos uma influência climática bastante diferente do que se verifica a nível nacional e temos que lidar com desafios de chuvas, de ventos, portanto, acumulação de sais do mar. E temos que olhar para dentro. Temos que proteger aquilo que é nosso e ver quais é que são as culturas que estão mais adaptadas à nossa região e aquilo que faz parte da nossa identidade.
3: E já estão a conseguir isso, identificar as culturas, ou se calhar até, em alguns casos, abandonar determinado tipo de culturas porque lutam um bocadinho aqui contra as condições climatéricas, ou não?
0: Certo, certo. É isso mesmo. Como pode reparar, quer dizer, das culturas mais antigas, já com certificação biológica, vem o ananás, vem a banana, já são culturas que estão muito bem adaptadas e há aqui um ganho de áreas e de expressão. Depois, gradualmente, vêm as saladas, vêm as produções das pastagens, que deram um salto efetivamente e permitiram que a agricultura biológica crescesse 600% desde 2019 até agora, portanto.
3: 600%?
0: 600%, sim.
3: Passamos e há mercado para consumir isto tudo?
0: Tanto há mercado que ainda continuamos a importar produtos biológicos, né? Que não é
3: isso que mais importam ainda? O que é que mais
0: ainda
3: importa?
0: Ainda há importações de curcumas, de produtos com alguma diferença. Porque nós depois também temos... Sim, sim. E mesmo em termos de horticultura ainda há alguma importação de produtos biológicos em algumas épocas do ano. Nós aqui o que temos que continuar a trabalhar.
3: Qual é a vossa meta em termos de autossustentabilidade no que a agricultura biológica de respeito? É dentro de quanto tempo serem mais autónomos, serem mais sustentáveis? Quer estabelecer uma meta? Não foi esta a nossa conversa?
0: Eu acho que podemos avançar, que esperamos que até 2030 já consigamos ter ainda mais área da agricultura biológica que nos permita reduzir as importações.
3: Qual é a área que gostaria?
22: de ter?
0: Ai, gostaria de ter pelo menos os 14 mil hectares, não é?
22: De isso ficar. É execuível ou é apenas um sonho assim muito longínquo? 14 não, mil hectares, acho que é execuível?
0: Eu acho que pode... Não, estou aqui a brincar, a lançar números ao ar. Mas é importante ver que isto é um caminho. E esta estratégia, pese embora sim, tenha sido desenhada para 10 anos, não deve acabar ao fim dos 10 anos. Deve sim, haver é vida pós-estratégia. E é engraçado que depois já há uma consolidação de todas as práticas, porque uma coisa que temos vindo a desenvolver são projetos paralelos que depois vêm alimentar a agricultura biológica. Nós tivemos 3 anos a preparar um projeto live para a proteção dos polinizadores, em que temos muitos agricultores não biológicos a participar nesse projeto e a criar áreas de compensação ecológicas para potenciar o aumento e a abundância de insetos que depois se alimentam de pragas das culturas. Portanto, isto tudo a par e passo vai contribuir muita para coisa, que as áreas vão aumentando gradualmente.
22: E em crescimento, e vão, uma área claramente em crescimento. Muito bem.
0: Sim, e esses próprios agricultores depois naturalmente se vão convertendo, porque nós não queremos forçar ninguém à agricultura, exato, biológica.
22: É importante que as pessoas acreditem. A agricultura biológica vá aos poucos convencendo os agricultores, sim, que ainda, sim, resistem, não é? Muito,
0: sim,
22: bem.
0: Sim, tem que ser assim. Tem que ser assim e eles têm que se sentir, obrigado, tecnicamente apoiados.
22: Ana Catarina Durão, diretora de Serviços de Agricultura e Desenvolvimento Agrário dos Açores, muito obrigada por ter, obrigada, vindo à rádio, à Antena 1, conversar connosco. Boa tarde e muito obrigada.
0: Obrigada.
22: A falta de uma boa visão prejudica claramente o rendimento escolar. Os professores detectam na sala de aula quem vê mal para o quadro e, por muito que tentem ajudar, a solução passa mesmo por resolver o problema oftalmológico. A Gebaldis, a empresa pública de gestão de bairros municipais de Lisboa, lançou o projeto Ver Melhor o Mundo, que entrega óculos gratuitos, lentes e armações a crianças e jovens dos 6 aos 18 anos. A repórter Paula Verã assistiu à entrega dos óculos aos alunos na escola básica Arquiteto Gonçalo Ribeiro Teles, que fica no bairro da Boa Vista, em Benfica.
8: Não toques nas lentes, que é para nós sujar logo as lentes, está bem? Eu acho que está muito bem, o que é que tu achas?
12: Acho bem.
8: Também acho bem.
12: Mas estou a ouvir muito bem.
8: Estás muito linda.
12: Muito obrigada.
19: Alexandra tem 7 anos e acaba de receber os seus primeiros óculos.
12: Antes não via bem, mas agora com os óculos vejo bem.
19: E na sala de aulas não conseguias ver o que estava escrito
12: não,
19: no quadro?
12: Não, estava longe, não conseguia ver muito bem. Via tudo mal apagado.
19: E foste tu que escolheste esses óculos?
12: Sim. Que a cor é mais bonita, que este é muito, porque eles são muito lindos. Rosa choque.
19: A importância de ver bem na sala de aula é crucial para o rendimento escolar, que o digam Cristiano, Karina e Santiago.
13: Está-me a sentir muito bem, porque antes não conseguia ver em tanta distância, mas agora já consigo.
14: Consigo prestar mais atenção no quadro, as letras bem, e vou ver as letras bem.
15: Sinto-me bem, porque eu antes via as coisas um bocadinho desfocadas, agora já não vejo mais, agora é... Só tentar me habituar.
19: Foram 20 os alunos do primeiro ciclo da Escola Arquiteto Gonçalo Ribeiro Teles, no bairro da Boa Vista, em Benfica, que receberam os óculos gratuitos. O projeto Ver Melhor o Mundo é uma iniciativa da Autarquia de Lisboa em parceria com a Gebaldis, empresa de gestão dos bairros municipais. São 23 mil habitações, com mais de 60 mil pessoas residentes em habitação municipal. Micaela Andrade, da Direção de Intervenção Local, diz que todas as crianças das escolas públicas de Lisboa beneficiam dos rastreios oftalmológicos gratuitos, mas só as famílias mais carenciadas recebem os óculos.
16: Fizemos cerca de 833 rastreios. Estão agora sem ainda decorrer as consultas para avaliar as necessidades de correção visual ou outras patologias visuais. E, portanto, a nossa expectativa é, de facto, alcançarmos nesta primeira fase 172 crianças que possam vir a iniciar o novo ano letivo já com óculos e poder dar uma resposta aqui em parceria com os serviços sociais da Câmara e também com o Fundo de Apoio de Ótica Cecília e Câmara e também com a Fundação Insular.
19: E os alunos que veem mal acabam por ficar mais distraídos nas aulas e isso interfere no sucesso escolar. Na sala de aula da professora Catarina Roldão, são vários os alunos que pedem para ir à frente ver o que está escrito no quadro.
17: Tinha efetivamente alguns alunos que eu senti que já não estavam a ver bem,
26: porque efetivamente depois isso atrapalha tudo o resto. Trabalha a aprendizagem. Na sala de aula há mais distração. Quando os alunos não veem tão bem, naturalmente acabam porque se cansam mais facilmente, fazem um esforço muito grande pedem para ir copiar, se for o caso, para mais junto do quadro.
19: Agora, com a graduação certa, as aulas vão ser mais produtivas para estes 20 alunos que receberam os seus óculos gratuitos.
3: E às vezes o sucesso escolar começa mesmo com um par de óculos. Lolé recebe a partir de hoje e até domingo mais de 50 concertos da chamada World Music, música de várias latitudes, com 30 nacionalidades, a marcar presença na edição 22 do Festival MET. A organização espera receber, Tatiana Felício, 15 mil visitantes por noite.
1: Este ano temos a edição mais internacional de sempre.
19: 30 nacionalidades, mais de 50 concertos. O Festival MET está de volta. Do reggae à música erudita, ao jazz ou à eletrónica, o diretor Paulo Silva explica, há sonoridades para todos os gostos.
1: Apostando sempre bastante na questão da world music, de trazer bandas diferentes, de várias latitudes. Destacaria o Tikan Jaffa Coli, um verdadeiro monstro do reggae, vem da Costa de Marfim. Blos Van Van, uma banda mítica de Cuba. E agora, que não nos cambie a emissora. Vamos ter também a ZW Foundation, um regresso ao MED. Por isso temos aqui muita escolha, muita diversidade.
19: Uma dezena de palcos num recinto aumentado com capacidade para receber 15 mil pessoas por noite. O convite é viver o ambiente multicultural e sentir a música numa edição em que o programa se estende pela cidade.
1: Até para devolver à cidade o amor que tem pelo festival e tentar envolver cada vez mais a cidade no festival.
19: A música do mundo invade assim Lolé até domingo.
3: É o Festival MED, música de várias latitudes, com 30 nacionalidades a marcarem assim presença na edição 22 do Festival MED. A Manifesta 2028 tem uma forte ligação à cidade dos estudantes, a Coimbra, e quer articular património, artes, sustentabilidade e participação comunitária. Entre os projetos estratégicos destaca-se a regeneração da Rua da Sofia, da famosa Rua da Sofia, a Baixa e a Zona Ribeirinha, Joaquim Reis.
11: Na sequência da sua participação na Alemanha, na abertura da 16ª edição da Bienal Manifesta em Essen, no passado fim de semana, a autarca coimbrã, Ana Abrunhosa, quis realçar a edição de 2028 que se realizará na Luz Atenas. Festival que junta património, arquitetura e artes plásticas, a Manifesta vai implicar transformações na cidade, começando pela Rua da Sofia.
18: A intervenção na Rua da Sofia foi uma promessa que fizemos desde o início, tal como revitalizar a Baixa, a Alta e a Zona Ribeirinha.
20: A Rua da Sofia é importante também por causa dos colégios medievais?
18: Obviamente que esta Rua da Sofia foi o polo zero da Universidade, ela hoje está completamente descaracterizada, portanto a Manifesta vai trabalhar a partir da Rua da Sofia com os artistas, com os arquitetos, com a comunidade e inserindo também naquilo que é o nosso programa de trabalho da Câmara Municipal, através da arte, regenerar a Rua da Sofia, a Baixa, a Zona Ribeirinha, para a Alta, mas o grande foco mesmo vai ser aqui a Rua da Sabedoria e foi isso até que também nos levou a comprar o Colégio de São Boaventura recentemente.
20: As obras, quando é que poderão começar?
18: Estamos já a fazer projetos em termos de saneamento e de águas pluviais e faremos muito em breve o procedimento, quer para a parte das infraestruturas, quer para a parte dos passeios. Obviamente os passeios e a via de circulação vai depender daquilo que for a solução que encontrarmos aqui com a comunidade.
20: Em definitivo, vai encerrar o trânsito particular?
18: Sim, está definido, mas a forma como o faremos será com a comunidade.
20: A conjugação também com a Universidade?
18: A Universidade é fundamental neste projeto, com a Universidade, a Câmara, o Círculo de Artes Plásticas, com a comunidade, voltarmos a recuperar a Rua da Sabedoria e que ela seja uma rua vivida.
20: 2028 está já aí ao virar da esquina. Tudo aquilo que a senhora anuncia, tudo isso vai estar pronto para o início da Manifesta 2028?
18: A Manifesta é o início de um processo de mudança, portanto não significa que em 2028 esteja tudo pronto. A Manifesta é um processo que tem que perdurar e, portanto, o objetivo é trazermos, através da Manifesta e do financiamento, o que ela vai propiciar, pessoas, que nos ajudam a pensar cidade, a fazer cidade, e portanto 2028 não é o ano em que está tudo feito. É um ano em que começamos a ver mudanças, mas a manifesta encaixa naquilo que é a nossa visão para Coimbra e para a região.
11: Em 2028, sob o tema A Sea of Trees, um mar de árvores, a edição da manifesta de Coimbra pretende refletir os desafios ambientais, assumindo-se como semente da transformação urbana da cidade de Coimbra.
3: Estão assim lançadas as linhas mestras da Bienal Manifesta 2028 em Coimbra, que quer articular património, arte, sustentabilidade e participação comunitária. É tudo, chegamos ao fim de mais uma edição do Portugal.

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1: Boa tarde, são 2 horas no continente e na Madeira, 1 da tarde nos Açores. Vamos conhecer as notícias que marcam esta quinta-feira, 25 de junho, João Vasco.
2: O ministro dos Negócios Estrangeiros diz que há uma família portuguesa desaparecida em La Guaira, na Venezuela, e uma mulher também incontactável em Caracas. E tal como o secretário de Estado das Comunidades, Paulo Rangel, também não esconde a apreensão, tendo em conta o número de cidadãos nacionais no país. O ministro anuncia também que Portugal vai enviar uma equipa de 53 profissionais de emergência médica e salvamento para a Venezuela. Portugal continua a não estar preparado para responder a um fenómeno semelhante, se ele vier a ocorrer. O alerta é do geofísico e antigo presidente do Instituto Português do Mar e da Atmosfera, Jorge Miranda.
1: Notícias às 2 da tarde, a edição é do jornalista João Vasco.
2: Há uma família portuguesa desaparecida em La Guaira, na Venezuela, na sequência dos sismos de ontem ao final do dia, e há também uma mulher de nacionalidade portuguesa desaparecida em Caracas. Informações adiantadas há pouco pelo ministro dos Negócios Estrangeiros, Paulo Rangel. Em entrevista à TVI, o ministro confirmou que há portugueses incontactáveis.
3: Há muitas pessoas que estão incontactáveis e isso não significa que estejam numa situação de risco de vida ou que sejam já vítimas deste terrível sismo. O que significa é que, como se disse aqui, quer os telefones, quer a internet estão em baixo em muitas zonas, o que é normal com um sismo desta natureza, e portanto as pessoas não conseguem contactar-se. Nós sabemos já, à medida que vão avançando as horas, que haverá uma família de 4 pessoas em La Guaira que estará mesmo desaparecida e, portanto, poderá estar debaixo de escombros, portuguesa, e que haverá uma portuguesa também na zona de Caracas. Enfim, é a informação que temos.
2: Paulo Rangel, há pouco, em entrevista à TVI, ele anunciou também que Portugal vai enviar uma equipa de 53 profissionais de emergência médica e salvamento para a Venezuela. O secretário de Estado das Comunidades, Emídio Sousa, que falou na última hora com a Antena 1, a partir dos Estados Unidos, não esconde a apreensão, tendo em conta o número de portugueses na Venezuela, mas diz que para já não há notícia oficial de vítimas entre os cidadãos nacionais.
4: No momento ainda não temos nenhuma confirmação de vítimas portuguesas, mas estamos naturalmente muito apreensivos, porque as informações ainda são escassas. Foi durante a noite, nós temos falado com as pessoas, há contactos de vizinhos, há contactos de amigos, das associações, mas de facto ainda não temos, mas de facto as perspectivas não serão as melhores, porque temos uma comunidade muito significativa e é provável que aconteçam vítimas e vítimas mortais. Ainda não temos nenhuma informação nesse sentido, mas poderá acontecer porque temos uma comunidade muito significativa e nas zonas mais afetadas também temos uma comunidade significativa de portugueses.
2: Emídio Sousa explica também que os serviços consulares e os serviços de emergência do Ministério têm recebido contactos de portugueses que têm tentado localizar familiares em território venezuelano.
4: Em alguns contactos, através dos nossos gabinetes de emergência, alguns contactos, porque há pessoas que não conseguem contactar com a família e nós também estamos a tentar encontrar respostas para essas situações. Temos sempre um gabinete de emergência consular em funcionamento. O que pedimos às pessoas é que evitem telefonar se não for absolutamente necessário. Muitas vezes há um excesso de procura que inviabiliza as situações mesmo urgentes.
2: A recomendação de Emídio Sousa para que esta linha não fique impedida. O presidente do Governo Regional da Madeira, Miguel Albuquerque, explicou esta tarde que um hotel, propriedade de madeirenses, ruiu e que há portugueses incontactáveis há várias horas.
5: Nós estamos em contacto permanente, quer com os conselheiros, quer com os nossos conterrâneos. Neste momento a situação mais perigosa e mais constrangedora é em La Guaira, perto do aeroporto. Sabemos que há um hotel que é a propriedade de madeirenses que desabou totalmente, o Hotel Eduardo, com as pessoas lá dentro. Temos alguns negócios que também desabaram, oficinas, mas isso ocorreu durante um dia feriado, portanto não tinham pessoas a trabalhar e as escolas também não estavam a funcionar, mas neste momento temos muitas centenas de desaparecidos, não temos o contacto destes familiares e a situação é muito constrangedora. Eu penso que vai haver inúmeras vítimas. E o que é fundamental neste momento é nós conseguirmos mobilizar ajuda no sentido de conseguirmos ter equipas para resgatar as pessoas nos escombros.
2: A preocupação de Miguel Albuquerque, presidente do Governo Regional da Madeira. Para já está confirmada a morte de 164 pessoas, uma informação adiantada ao início da tarde pela presidente interina da Venezuela. Delcy Rodrigues anunciou também que vai ser criado um fundo para ajudar a recuperação do país.
6: Gostaria de anunciar a criação de um fundo inicial de 200 milhões de dólares com recursos que temos no Fundo Monetário Internacional para nos permitir reconstruir infraestruturas, hospitais e construir habitações para aqueles que perderam as suas casas. Os últimos números que registamos são 164 mortes, 971 feridos e 30 réplicas que ocorreram desde os dois sismos principais que começaram às 6 da tarde.
2: Delcy Rodrigues revelou também que há ajuda internacional a caminho da Venezuela.
6: Em linha com esta necessidade que a Venezuela tem de equipas especializadas de resgate, falei com muitos chefes de Estado e com o coordenador do Sistema das Nações Unidas na Venezuela, que já estão a enviar socorristas especializados certificados pelo Sistema da ONU, que já estão a caminho do nosso país para nos apoiar nestas tarefas.
2: Delcy Rodrigues, presidente interina da Venezuela, país em estado de emergência desde a última madrugada. O secretário de Estado norte-americano Marco Rubio também coloca como prioridade o envio de ajuda para a Venezuela. No final de uma reunião dos países do Conselho do Golfo, Marco Rubio assumiu que este desastre natural vai ser um obstáculo para o processo de normalização política em curso na Venezuela, mas diz que isso nesta altura é o que menos importa.
7: Neste momento estamos preocupados que haja pessoas presas nos escombros. Queremos ajudá-las. Algumas dessas pessoas têm familiares que vivem nos Estados Unidos. Mas aconteça o que acontecer, os Estados Unidos sempre responderam a crises humanitárias, especialmente no nosso próprio hemisfério. Obviamente, os terremotos não fazem parte do processo de estabilização. São coisas que não se podem planear, mas aconteceu. E agora temos de dar uma resposta e vamos fazê-lo de forma muito positiva. E ficamos satisfeitos por ver que outros países da região estão a dar um passo em frente. El Salvador, por exemplo, e o presidente Bukele não tem uma relação muito positiva com a Venezuela, foi um dos primeiros a intervir e a oferecer ajuda e equipas de busca e salvamento. Há pessoas que estão feridas, algumas morreram, outras ficaram gravemente feridas e algumas ainda estão presas nos escombros. Vamos focar-nos nisso.
2: A prioridade é o envio de ajuda para a Venezuela, diz o secretário de Estado norte-americano Marco Rubio. A Antena 1 acaba também de falar com o correspondente da Agência Lusa na Venezuela, em Caracas. Ele conta que hoje a capital acordou de forma mais silenciosa do que é costume.
8: Estranhamente, Caracas acordou hoje mais silenciosa do que esperávamos, né? Há menos trânsito, há estabelecimentos comerciais que ainda não abriram as suas portas. Há pessoas que passaram a noite nas suas viaturas ao ar livre porque acharam que assim era mais seguro. E, bom, o dia está a começar. De vez em quando houve-se algumas ambulâncias, algumas viaturas da polícia a passar, estão a ser divulgadas pelas redes sociais fotos de pessoas que estão incontactáveis desde ontem, e as operações de busca e salvamento continuam. Elas estão a participar não só equipas de salvamento, mas também funcionários das polícias e até equipas caninas a tentar localizar pessoas junto nos escombros destes edifícios que ruíram. Continuamos sem saber a quantidade exata de edifícios no estado de La Guaira, que foi o estado mais afetado, sem saber a quantidade exata de edifícios teriam ruídos, quais são os danos e o que é que as pessoas têm conseguido recomendar aos portugueses. Isto porque em Caracas há zonas onde as autoridades recomendaram não regressarem às suas casas seus edifícios estavam comprometidos.
2: Filipe Gouveia, correspondente da agência Lusa na Venezuela, com o relato do acordar do país um dia depois dos dois sismos que abalaram o território venezuelano. E se um fenómeno destes ocorresse em Portugal, estaria o país preparado para responder? O geofísico e antigo presidente do IPMA, Jorge Miranda, considera que não. Ele entende que não tem havido ação ou investimento significativo para diminuir o risco sísmico que envolve Portugal, apesar da preocupação dos especialistas.
9: Esta situação tem sido discutida muito pela comunidade, pelos engenheiros sísmicos e mesmo pela própria comunidade de engenharia civil, e é evidente que nós não temos tido nenhuma ação significativa para reduzir este risco, nem sequer para o mitigar. Isso é tão verdade que mesmo agora quando o PRR, que foi uma espécie de bode aos pobres para todas as coisas que não estavam feitas e deveriam, não houve nenhuma consideração para esta área. É um erro, é uma negação. Claro que nós temos um risco provavelmente inferior à zona que foi atingida agora na Venezuela, mas o risco existe e tem um histórico que é indesmentível.
2: E daí o alerta de Jorge Miranda, geofísico e antigo presidente do Instituto Português do Mar e da Atmosfera. Outro fenómeno extremo, a vaga de calor que tem atravessado a Europa, já terá provocado mais de 200 vítimas mortais em Espanha. As autoridades espanholas, Ana Romeu, associam o aumento de mortes dos últimos dias a esta vaga.
10: Não é caso inédito. Todos os anos, o verão ou o inverno deixam vítimas mortais, sobretudo entre a população mais idosa ou com doenças cardiovasculares e mobilidade reduzida. Nesta primeira onda de calor de junho, em Espanha, estima-se que possam ter morrido 212 pessoas por causa das altas temperaturas. O sistema de monitorização de mortalidade diária fornece uma projeção estatística ao cruzar a mortalidade diária observada com a esperada para esse período de tempo e as temperaturas. São números preliminares. É preciso esperar pelo menos uma semana para confirmar as causas efetivas destas mortes. As comunidades mais afetadas foram as do norte e centro do país, sendo que ontem, quarta-feira, registou-se o pior dia, com 95 pessoas a não resistirem ao calor. É previsível que este número, mais de 200 casos só nesta semana de junho, aumente nos próximos meses de verão. Em agosto do ano passado, as mortes relacionadas com o calor ascenderam a 2.184, metade das mortes provocadas pelo frio em janeiro, com 4.160 falecidos.
2: A correspondente da Antena 1 em Madrid, Ana Romeu, e as mortes em Espanha associadas a fenómenos climáticos extremos.
1: Edição das 14h com João Vasco, num simultâneo com a RTP Antena 1 Madeira e RTP Mundo. 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
11: Já cá estamos, 13 minutos depois das 14h, hora de Lisboa. Daqui a pouco há dois dedos de conversa. Temos o Cristiano Ronaldo da composição em Portugal, Vasco Mendonça. Vamos conhecê-lo daqui a pouco.
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0: É João Só e Tiago Nogueira que abrem a tarde da RTP Mundo e hoje decidimos convidar um estudioso, um senhor que é compositor, tem cerca de quantos anos? De trabalho dedicado ao estudo?
1: 25
0: anos de estudo, chama-se Vasco Mendonça, compositor, músico, acaba de lançar o seu terceiro disco, que tem um nome curioso, Third Places, não é?
1: Sim. Terceiros lugares.
0: Sim, é o seu terceiro disco da carreira, tem participação de nomes sonantes dentro da área musical onde ele trabalha, especialista em música contemporânea e depois de dizer-te estas coisas todas, verifiquei que és um adepto fervoroso de futebol. Isso deixou-me a pensar, mesmo inquieto, como é que consegues explicar, com uma cabeça como a tua, uma pessoa que estudou música, que não é propriamente estudar, é uma coisa acima da média, não é qualquer um que estuda música, 25 anos de estudo, como é que se apaixona por algo tão primário como o futebol?
1: São duas coisas completamente diferentes. O meu trabalho, o que eu faço, é uma coisa de pessoal, de introspeção, de recato. Ir ao futebol é uma coisa catártica, é pão e circo, é uma coisa irracional e tem a ver com uma explosão emocional que um compositor, tal como qualquer outra pessoa, tem.
0: Então tu tens, dentro do Vasco, há vários Vascos, é?
1: Claro.
0: Há o Vasco que está em posição de contemplação, de introspeção, e depois tem um que parte a louça toda, é isso?
1: Mais do que isso, até dentro do Vasco musical há vários Vascos. Eu comecei por estudar rock, depois jazz, depois música contemporânea. Portanto, eu tenho o Vasco que gosta de ir ver um concerto à Gulbenkian de música contemporânea estranhíssima, mas tenho o Vasco que adora pôr uma playlist dos, sei lá, do Michael Jackson para fazer as suas corridas diárias.
0: Sim. E qual deles é que gostas mais?
1: São diferentes, eu gosto de ambos. Tem um bocadinho mais o chip de uma certa procura e um certo propósito que eu procuro na minha vida e na minha carreira. Uhum. O outro é simplesmente uma vontade de aproveitar a vida, de ter prazer, de ter uma vida confortável e simpática.
0: Tens outra paixão, quer dizer, tens muitas paixões, mas aquela que é mais reconhecida é o jazz. Como é que se cruza o jazz com a música que fazes atualmente?
1: Não se cruza. O que aconteceu foi que eu comecei a estudar relativamente tarde e, portanto, comecei por ter aulas de guitarra e depois não tinha a certeza do que queria fazer. Ou seja, eu não segui aquele percurso normal de ir para o conservatório aos 6 anos e depois aprender um instrumento e não sei o quê. Foi uma coisa mais autodidata. E quando comecei a estudar música, comecei a estudar ao mesmo tempo jazz e música clássica. Uhum. A música clássica até era mais porque me dava jeito para tecnicamente, era uma coisa mais séria, etc. O jazz era mesmo o que eu gostava. Mas a pouco e pouco fui-me sentindo que estava um bocadinho preso naqueles esquemas de jazz, de improvisação. E depois descobri a música contemporânea e também senti que a minha cena era mesmo compor e não tocar.
0: Sim.
1: E a composição era uma coisa mais, se calhar, mais interessante, mais exploratória na música contemporânea.
0: Li também que o teu processo criativo é bastante sofrido, é solitário. Então a tua vida é uma coisa muito, muito pesada. Estou aqui a falar com um tipo que se ri, que está bem disposto, mas todo o teu momento de criação deve ser pesadíssimo.
1: Eu não diria pesadíssimo, às vezes é difícil. Primeiro, eu acho que de uma forma geral a criação tem uma componente um bocado difícil, que é fazer qualquer coisa a acontecer onde não existia nada. Uhum. E essa angústia que até há um tipo que é o Italo Calvino que chama a angústia da folha em branco, tem um texto muito bonito sobre isso, é uma coisa que é difícil em geral, não só para os compositores. No meu caso é particularmente difícil porque é uma coisa que só existe na minha cabeça. Ou seja, eu, por exemplo, na peça que estou agora a compor, estou há 9 meses a ouvir uma coisa só dentro da minha cabeça durante 10 horas por dia. De vez em quando vou ao piano testar umas coisas, mas aquilo só existe na minha cabeça. Portanto, é uma coisa bastante austera.
0: Deixa-me partilhar isto com as pessoas, que tu provavelmente nem tens consciência disso. Estávamos a conversar antes de entrarmos no ar e senti-te a fazer várias vezes, a bater com o dedo, a criar um compasso. Provavelmente nem deste por isso.
1: Não, mas é porque eu agora estou numa fase particular, estou em águas profundas da peça que estou a fazer agora. Uhum. E quando isso acontece, quando entro nesta fase, aquilo toma um bocado conta de mim. Uhum. E portanto eu sou capaz de estar, sei lá, de estar 24 horas por dia, de sonhar com aquilo, de fazer com aquilo, estou sempre a ouvir aquilo na minha cabeça, portanto é natural que seja uma coisa involuntária.
0: Começaste a trabalhar com a música aos 13, não é?
1: Sem estudar, sim.
0: Sim, sim. Isto é tarde, não é?
1: É, relativamente tarde.
0: Sim. E como é que defines a capacidade do teu talento nessa fase?
1: Eu era muito curioso e gostava muito de música, mas nunca tinha feito aquele clique, uhum, que se calhar é uma coisa que eu posso fazer só, em vez só de desfrutar como, uhum, como ouvinte. E foi uma coisa fortuita, peguei numa guitarra, achei imensa graça, pedi para ter umas aulas aos meus pais, e depois, no momento em que comecei a ter aulas, percebi que aquilo era uma espécie de, bom, sem querer ser piroso, era uma espécie de chamamento, era, uhum, aquilo. Eu, na escola, não achava muita graça a nada.
0: Mas percebeste que tinhas talento? Ou tu não tens talento, és um grande trabalhador?
1: Percebi que tinha algumas facilidades quando comecei a ter aulas mais formais, no, uhum, conservatório e na coisa, percebi que tinha alguma facilidade, sim. Sim.
0: Então, és talentoso?
1: Tenho alguma facilidade, sim, tenho, sim, algumas facilidades.
0: Gostas de vinho?
1: Não desgosto, já gostei mais do que gosto agora.
0: Bom, isso porque a pergunta tem a ver com quando alguém bebe um determinado vinho, consegue perceber de que região vem, quando, uhum, é muito conhecedor, não é? Uhum. Não querendo comparar a tua música ao vinho, tens essa capacidade de, se alguém fizer uma prova cega da tua música, diz: epá, foi o Vasco que está a tocar, ou não é o Vasco está a tocar, foi o Vasco que compôs isto? Tens essa identidade que as pessoas já te conseguem perceber pelas frases que crias?
1: Isso tem de ser as pessoas a responder. Eu gosto de pensar que sim, que ao longo do tempo fui criando uma espécie de linguagem que agora, uhum, já tem muitos traços em comuns e já é uma coisa, é um discurso, não é? Uhum. Mas isso terás de perguntar a quem me ouve.
0: Está bem, como não está cá, vamos tentar definir, uhum, que identidade é essa, que linguagem é essa.
1: Isso é das perguntas mais difíceis que me podes fazer. Eu diria que há uma, também não quero entrar aqui em coisas muito nerd e técnicas, mas há uma grande predisposição para, por exemplo, para a harmonia, para os acordes, para, uhum, para o som vertical. Uhum.
0: Som vertical é que é uma coisa fácil de...
1: Não, vertical quer dizer, é difícil dizer isto sem ser em termos técnicos. Eu tenho uma apetência muito grande. Há pessoas que, por exemplo, há compositores que têm uma grande facilidade com linhas melódicas.
0: Sim.
1: Com... A minha intuição vai mais facilmente para acordes, para notas, combinar notas em conjunto, que, uhum, é isso que é a harmonia. Portanto, tem isso e tem também uma...
0: E essa harmonia faz-te tipo popular?
1: Não.
0: Não? Ou bem pelo contrário, harmonia, torna-te muito alternativo?
1: Pode ser uma coisa ou pode ser outra. A minha harmonia, eu diria que não é das harmonias mais acessíveis, mas também não é daquelas mais complexas. É uma espécie de híbrido.
0: Percebes quando está, quando isto, epá, isto ficou mesmo orelhudo. Tens essa capacidade?
1: Das minhas coisas?
0: Sim.
1: Sim, às vezes consigo perceber que tive mais, que foi mais feliz a solução que encontrei do, sim, que outras. Outra, sim, coisa que me distingue também é talvez a minha linguagem é talvez assim um impulso rítmico bastante, bastante acentuado.
0: África?
1: Adoro, quer dizer, não é só isso. A minha música tem montes de coisas. Tem influências africanas, tem influências do Caribe, mas nada disso é uma coisa que tu vês. Ou seja, não é como se distingas, que se consigas distinguir um calipso ou um bolero na minha música. O que está é tudo se calhar processado, uhum, pronto, enfim, dentro da linguagem.
0: E para um leigo como eu, eu vou perceber aquilo que me queres transmitir?
1: Das duas coisas que eu disse. Depende das peças. Há peças em que isso é mais evidente. Se puseres, por exemplo, o meu concerto para piano no início, vais perceber logo o meu interesse pelo impulso rítmico, que é uma coisa de percussão infernal, portanto.
0: Muito bem. Está a gostar da conversa? Daqui a pouco há Vasco Mendonça nos Dois Dedos de Conversa.
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0: New Bedford hoje prepara-se para uma manhã de nuvens e uma tarde que vai ser de sol. A máxima vai chegar aos 26 graus e a mínima aos 16. Paris, amanhã, sexta-feira, início do fim de semana, vai ser com algumas nuvens, mas continua o calor intenso. 37 máxima, 26 de mínima. Vancouver, no Canadá, hoje dia de nuvens, com chuva para o fim da tarde. 20 máxima, 14 de mínima. Dublin, amanhã, sexta-feira, é de dia de céu parcialmente nublado. 27 máxima, 19 de mínima.
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0: Hoje, Bombazine no melhor de Portugal, às tardes da sua RTP Mundo, 29 minutos depois das duas.
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0: Berlim, amanhã, sexta-feira, início do fim de semana, vai ser com muito sol, 34 de máxima, 18 mínima, São José, na Califórnia. Hoje, amanhã, é com nuvens, mas a tarde vai ser de sol. 16, 19 de máxima, 12 de mínima, Luxemburgo, amanhã, sexta-feira, um dia carregado de nuvens, continuam as temperaturas altas, 37 de máxima, 22 de mínima, Panjim, amanhã vai chover, 29 de máxima, 22 de mínima.
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0: Boa noite, Sydney. Estamos a 29 minutos da meia-noite.
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0: Hoje, na RTP Mundo, vamos conversar com Vasco Mendonça, compositor e músico. Acaba de lançar o seu terceiro disco, Third Places, o terceiro disco da carreira, com participações de alguns nomes sonantes na área do contemporâneo. Ele é grande especialista em música contemporânea e é por aí que vamos conversar a nossa conversa. Diz-me uma coisa, como é, antes de mais, antes de sabermos o que é música contemporânea, como é que a música entra na tua vida?
4: Por acaso, peguei, não tenho músicos na família nenhum, mas e gostava imenso de ouvir música, mas nunca tinha pensado em dar o clique. Até que um dia peguei numa guitarra, infeliz ou feliz acaso, pedi aos meus pais para me pôrem umas aulas, e quando peguei na guitarra e comecei a ter aulas, percebi que aquilo era exatamente o que eu queria fazer.
5: Sim.
4: Para sempre.
0: Sim. O que é isso da música contemporânea?
4: Literalmente quer dizer a música que existe agora, que é a nossa contemporânea, ou seja, a música que está a ser feita agora. De uma maneira um bocado mais lata, a música contemporânea define-se tudo o que aquela música que é um bocadinho mais estranha do que o normal a partir de 1900 e troca o passo e pouco. E portanto, às vezes usa-se música contemporânea para distinguir o momento em que a música clássica de concerto, também com o advento do cinema e da música pop, se transformou numa linguagem um bocadinho mais difícil das pessoas perceberem e começou a perder público. E a partir daí é que começou a ser usada essa coisa da música contemporânea, que já às vezes já fala assim música contemporânea que já tem mais de 100 anos.
0: Sim. Então, um leigo, como eu, consegue distinguir uma peça de música contemporânea? Que já estamos a ouvir, percebo?
4: Depende. A música contemporânea não é uma coisa. Tu podes ter, se aplicares esse formato, essa catalogação, se és a música contemporânea, é a música que se faz hoje. Tu podes ter, desde música que se faz hoje, que é super consonante e parece pop e não sei o quê, como música que se faz hoje, que é nem sequer há notas, que é só ruídos e tal. Portanto, se calhar o que as pessoas vão aplicar o adjetivo contemporâneo é quando ouvirem esses ruídos e não quando ouvirem, se calhar, a música mais consonante. Por exemplo, o Filipe Glass é música contemporânea e é uma... Se pensares em termos de linguagem, as notas, propriamente dito, não são muito diferentes das notas que se ouve na música pop e na música ligeira.
0: Quando aparecem os primeiros instrumentistas, compositores de música contemporânea, como é que são recebidos pelos clássicos?
4: Pelos públicos à pedrada. Ou seja, ali na Viena da... Isto normalmente está ali fixado na Viena da mudança de século, com uma coisa que se chama a Segunda Escola de Viena, que é um grupo de compositores que começa, no fundo, a livrar-se de uma coisa que se chama a tonalidade, e a tonalidade é aquilo que ainda hoje tu ouves na música pop e todas essas coisas.
5: Uhum.
4: Que há uns acordes mais fortes, outros mais fracos. Quando eles se livram disso, criam uma cisão entre o público que quer ouvir o que está habituado e aquele público mais aventureiro, que é muito menor, uhum, normalmente só alunos e iniciados, que quer ouvir coisas mais estranhas. E a partir daí há uma grande cisão que dura até hoje um bocadinho.
5: E quando chegam são olhados como os freaks, não?
4: Epá, há umas descrições nos jornais da altura de um concerto do Schoenberg em que literalmente ele estava com uma mão a dirigir. Isto está escrito no jornal vienense. Está com uma mão a dirigir a orquestra, com outra mão a dar uma bufatada a um gajo que quer tirar do público.
5: Uhum.
4: Portanto, isto era neste nível.
5: Sim.
4: Que apesar de tudo tem uma certa graça, porque as pessoas realmente... Aquilo era importante ao ponto de criarem tumultos nas salas de concerto.
5: Ó Vasco, a música clássica só por si já é uma música de nicho, não é?
4: É.
5: Agora, a música contemporânea, mais nicho ainda é.
4: É, e há uma coisa que é engraçada que nós às vezes não pensamos, que é o público que vai ver a música clássica, por exemplo, o público da Gulbenkian, que gosta imenso do repertório mais tradicional, Brahms, Schumann, todos esses grandes clássicos, às vezes é mais... conservador em relação à música contemporânea do que a malta que vai aí ver um concerto de pop experimental no Music Box ou não sei quê.
5: Sim. Então quem é o teu público?
4: É, são todos os que quiserem ouvir.
5: Sim, mas há ali consegues perceber quando está ali uma malga de pessoas, olhar para assim, aquele de certeza que é meu ouvinte.
4: Epá, tenho um bocado de uns e um bocado de outros. A minha música não é, dentro do mundo da música contemporânea não é extraordinariamente exploratória ou experimental. Portanto, se cá há pessoas que estão habituadas a ouvir música, há uma tradição. Ou seja, eu acho que se consegue ouvir a história da música na minha música. Consegues ouvir essa herança.
5: Sim.
4: Mas depois também há a malta mais jovem que eu gramo imenso e às vezes até gosto mais, que é, são pessoas que não têm esses conhecimentos todos de música clássica, mas são pessoas que são aventureiras. Epá, deixa-me ir lá ouvir isto. E há uma coisa que as pessoas não fazem muito na música clássica, que é uma coisa que me incomoda e que eu adorava que mudasse, que é, às vezes as pessoas vão, porque estão curiosas, vão ver uma exposição de arte contemporânea, ou vão ver um concerto mais experimental à Casa do Capitão, ou vão ver um filme um bocadinho mais estranho, não sei quê. E deviam também fazer isso na música contemporânea.
5: Sim. Quais são as tuas inquietações que acabam depois por se revelar naquilo que compões?
4: É um bocado difícil fazer uma ligação direta, porque a música é uma arte altamente abstrata, não é? Aquilo é só notas. Portanto, se tu estás preocupado, sei lá, com um problema pessoal ou com um problema social, não é como ao teatro ou como às artes plásticas em que tu podes mostrar aquilo diretamente na tua arte. O que acontece é que tu acabas por encontrar formas de fazer bypass disso.
5: Sim.
4: Ou se calhar usas textos, como eu fiz por exemplo neste disco, ou usas textos em que remetem-te para uma determinada consciência social, ou usas determinados títulos ou determinadas sonoridades que te levam para um mundo um bocadinho mais contemporâneo, mas é, pronto, é sempre uma navegação à vista.
5: Sim, mas não respondeste à minha questão, fugiste, não é? Tentar perceber, quando ouvir as tuas canções, posso chamar-lhe canções?
4: Claro.
5: As tuas peças, melhor assim, não é? Quando ouvir as tuas peças, que inquietações é que eu vou sentir?
4: Posso dar um exemplo concreto deste novo disco. Há uma peça que se chama American Settings, que são quatro canções, em que cada uma das canções é o texto, é um poema de um poeta afro-americano, e um deles, que é o Terence Hayes, começou a fazer sonetos no dia em que o Trump ganhou as primeiras eleições.
5: Uhum.
4: E portanto é um poeta afro-americano que faz um livro de sonetos de reação e de combate àquele racismo e àquela coisa do Trump. E eu utilizei isso nas canções. Portanto, quando tu lês aquele texto, naturalmente aquilo em princípio vai-te remeter de uma maneira mais ou menos direta para esse universo.
5: Sim.
4: Isso é uma maneira de lá chegar, ou seja, a música é abstrata, mas quando eu estou a pôr aquelas palavras, de repente as pessoas
5: entendem
4: que é sobre aquilo.
5: Sim. Grande parte dos artistas na tua área tem uma carreira consolidada do ponto de vista internacional lá fora, não é? Como é que é vista a tua música lá fora? Que é uma pena que em Portugal se calhar não tenhas a visibilidade que tens lá fora, não é?
4: Eu diria que apesar de tudo, dentro do contexto nacional, as coisas acabam por ser relativamente simples e até generosas comigo. Internacionalmente é um bocadinho uma inevitabilidade, porque a massa crítica que há em Portugal e o dinheiro que há para a cultura em Portugal não te permitem realisticamente fazeres uma carreira de compositor. Não há uma carreira de 60% professor, 15% diretor artístico e 25% compositor. É mesmo uma carreira de compositor, em que a maior parte do teu tempo é escrever música. Uhum. Para isso precisas ter encomendas. E precisas ter encomendas que permitam viver de uma forma digna. Em Portugal isso não é possível, senão as duas ou três instituições que fazem encomendas realmente boas em Portugal estavam sempre a encomendar à mesma pessoa. Sim. Para ela poder sobreviver. Sim. Portanto, a internacionalização da minha carreira foi um pouco isso, e um pouco também querer procurar outras formas de expressão mais diversas, pessoas mais diversas.
5: E és muito encomendado?
4: Sim. Neste momento posso dizer que tenho trabalho back-to-back até 2030.
5: Sim, bom. Portanto. E apaixonaste também pelo piano, não é? E no piano que tu constróis, que compões, não é?
4: Sim. Utilizo o piano mais como uma... O meu instrumento original foi a guitarra. Eu estudei muitos anos de guitarra, depois fiz ao mesmo tempo piano. Uhum. No conservatório. O piano é mais uma espécie de auxiliar de memória para experimentar coisas. É o instrumento mais... É o instrumento, como é um instrumento orquestral, uhum, tem mais possibilidades, é mais fácil de acesso do que, por exemplo, uma guitarra ou um instrumento qualquer, tipo trompeta ou isso. Mas é isso, é um instrumento de trabalho. Eu não me considero um pianista neste momento.
5: Third Places, uhum, que disco é este?
4: É o meu terceiro disco e é um disco que tem as peças. Eu em 2024 fui o compositor residente da Casa da Música. E houve uma série, durante a temporada fiz 5 ou 6 programas e essas peças que estão neste disco são tudo peças que foram estreadas na residência, nessa residência da Casa da Música. E eu escolhi duas com texto, aquela que eu já te disse do American Settings, e uma outra que se chama Three Speeches and a Technique, 3 discursos e uma técnica, em que o texto são discursos fictícios, políticos, cada um com uma característica, social-democrata, populista, antidemocrática, e só há, no último andamento dessa peça, há um discurso que é real, que foi o último discurso do Bobby Kennedy, uhum, antes de ser assassinado. Uhum. E portanto, tem essas duas peças que são super de hoje, super tópicas, e depois tem uma peça instrumental que se chama Marathon, que é uma peça mais pessoal.
5: Uhum. Quem é que participa no disco?
4: Orquestra Sinfónica do Porto, Casa da Música, o ensemble holandês Het Muziek e 2 super solistas, que é o Jessin Davies, um contratenor inglês, e a Bárbara Kosei, que é uma mezzo-soprano eslovena.
5: Onde é que foste descobrir esta rapaziada?
4: O Jessin Davies foi quando eu estava a ver quem é que ia estrear a peça na Casa da Música, e o António Jorge Pacheco, na altura era o diretor artístico, perguntou-me quem é que falámos, e eu adoro o Jessin Davies, já o ouvi há muito tempo, e portanto fizemos isso. A Bárbara Kosei foi-me sugerida quando eu fiz um concerto em Amsterdão há uns anos, em que estrearam essa peça, e que aliás está na gravação. Foi sugerida pelo ensemble, eu ouvi, ela era fantástica e fez uma gravação fantástica.
5: Vasco, para além daquilo que contaste, enfim, dos conceitos das várias peças, há ambientes, não é? Porque ambientes é que nos levas neste disco.
4: Eu diria que o American Settings tem uma coisa que eu gosto muito, que é uma espécie de ideia imaginária que eu tenho da América, uhum, que nunca não existiu em lado nenhum, só na minha cabeça, uma espécie, uhum, de folclore imaginário. Uhum. E eu gosto de pensar que esse American Settings é uma peça que tem assim, que é bastante contemplativa e que tem uma certa... a mim remete-me para aquela ideia daquelas planícies infinitas americanas, uhum, que é um grande contraste na América, que é, tu não tens idílio e apocalipse e não tens nada no meio, ou tens aquela coisa altamente violenta americana, ou tens aquela coisa de perder de vista. Portanto, essa imagem é uma coisa que me veio recorrentemente à cabeça quando estava a compor. Outra peça é uma peça que tem quase influências de musicais. Ou seja, tem uma...
5: Broadway?
4: Uma espécie de Broadway em esteroides, se quiseres. É como se fosse uma... Quase como se fosse uma mini-ópera. Tem uma componente cénica, porque as peças são todas discursos. Uhum. Ou seja, é como se fosse...
5: Pensas quando estás a compor, pensas no palco?
4: Completamente. Eu, neste momento, estou a escrever uma ópera, uhum, para Amsterdão, e estou, uhum, a pensar... E penso nisso, uhum, concretamente.
5: Sim.
4: Portanto, essa outra peça tem essa dimensão quase cénica. É quase como se tu imaginasses que o cantor era um político que vai ali fazer discursos, só que, uhum, são cantados.
5: Sim. E olha, a que distância estamos do primeiro disco? Não é temporal, é do ponto de vista da criação, do ponto de vista das ideias.
4: Estamos mais tranquilos agora. Eu diria que há, se calhar, menos necessidade de mostrar o meu valor, no sentido em que tenho alguma coisa a provar. Uhum. Portanto, faço, se calhar, não é que não fizesse no outro, mas faço, por exemplo, American Settings é uma música muito mais simples. Uhum. Mas há muitas coisas que se mantêm. As coisas que eu gosto de fazer continuam a manter, se calhar são processadas pelo tempo com mais tranquilidade.
5: Sim, os settings do teu telemóvel vão mudando à medida que vais crescendo?
4: O quê?
5: Os settings do teu telemóvel e do...
4: Meu telemóvel artístico.
5: Sim.
4: Mais ou menos. Eu sou uma pessoa que gosta de rotinas. Uhum. e gosto de calmamente desenvolver as coisas e pensar nas coisas. Eu costumo dizer que normalmente eu faço as coisas lentamente e consigo chegar longe, mas lentamente.
5: Aquilo que te proponho agora é uma partida de ping-pong. É um jogo de palavras. Vou-te sugerir dois conceitos dos dois. Podes escolher um deles, podes escolher os dois, inventar um terceiro ou não responder. Vamos jogar?
4: Uhum, vamos.
5: Tocar piano ou compor?
4: Compor.
5: Trabalhar com talentosos ou com trabalhadores?
4: Isso é difícil. Talentosos que trabalham.
5: Contemporâneo ou jazz?
4: Contemporâneo.
5: Os grandes palcos ou as salas mais intimistas?
4: Vou dizer as salas mais intimistas.
5: Lisboa ou Porto?
4: Eu sou portuense, portanto tem de ser o Porto.
5: Fazer uma residência na Casa da Música ou na Casa da Moeda?
4: Casa da Música, de longe.
5: Teatro musical ou ópera?
4: Ópera.
5: Mourinho ou Marco Silva? Eu que achei que eras o Benfica antes de começarmos a nossa conversa.
4: Vais dizer Mourinho ou Farioli?
5: Sim.
4: Farioli.
5: Esquerda ou direita?
4: Esquerda.
5: Ping ou pong?
4: Ping.
5: American Settings. Muito obrigado por teres vindo à tarde da RTP Mundo. Foi um prazer, Vasco.
4: Obrigado eu.

0: O Mendonça, na tarde da RTP Mundo, American Settings, é assim que chama esta peça.
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0: O desporto voltou a ser a grande montra nas celebrações do mês do Dia de Portugal, de Camões e das Comunidades, em Maputo, capital de Moçambique, na hora dos portugueses.
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3: Velocidade, resistência e espírito de missão preencheram a pista do Parque dos Continuadores. Mais de 100 atletas competiram em representação de 7 grandes clubes da capital, como Ferroviário de Maputo, Desportivo, Majedes, Marotas, Águias Especiais, 32G Running Club, a Escola Internacional Americana e a Escola Portuguesa de Moçambique. A prova, desenhada pela Associação Portuguesa em parceria com a Associação de Atletismo da cidade de Maputo, já ganhou um espaço fixo no calendário local.
4: Já estamos à sexta edição e todos os clubes a destacar a Escola Portuguesa e a Escola Americana têm nos acompanhado em todas as edições e isto tem trazido muita valia do nosso lado. Sempre acontece entre os primeiros campeonatos de iniciados e juvenis, encaixamos sempre no meio. Isto tem servido não só para despertar nos mais novos a cobiça pela modalidade e o interesse em si, mas sim tem rodado os atletas para os campeonatos a seguir. É uma tradição que a Associação Portuguesa está mantendo.
5: Já estamos a ter certa notoriedade em que as pessoas já pensam muito nesta data para se juntarem a nós e que de ano para ano haver mais público, de ano para ano há mais jovens. Neste momento temos miúdos a correr dos 12 aos 14, iniciados, infantis, júniores, federados, atletas federados. Portanto, é uma prova que as pessoas contam já com ela e nós fazemos gosto nisso e não vamos desistir. Bom seria ter este estádio cheio e iremos lá chegar. Já vamos na sexta edição, continuamos a apoiar. Continuamos, felizmente, a ter apoios de nossos patrocinadores e já fica uma corrida, é uma corrida tradicional que nós fazemos muito gosto em continuar.
3: Para a Associação da Capital Moçambicana, este apoio traduz-se em oxigênio puro para uma das modalidades que enfrenta sérias limitações financeiras.
4: Nós estamos a trabalhar com os nossos bolsos para manter isto. Quem vê pode achar que temos uma fonte, mas não existe fonte nenhuma, só temos apenas a boa vontade para poder pôr isto. É triste quando nós cantamos e dissemos assim, queremos campeões, e no fim, ninguém cultiva esse campeão para aparecer.
5: Ao longo do ano, ajudamos a Associação de Atletismo Maputo, dentro daquilo que eles precisam, nós estamos sempre colaborando, é o nosso papel como Associação Portuguesa.

0: atletismo, sabia que andamos em Portugal, onde estão a comportar-se muito bem, com boas provas, com bons tempos, e ficamos muito felizes. Ao abrigo desse protocolo, as coisas estão a correr muito bem. É uma mais-valia para Moçambique e para os próprios atletas que conseguem correr nos palcos da Europa.
1: No final da competição, foram atribuídos troféus e medalhas às melhores participações de cada disciplina, garantindo ainda que todos os participantes levassem para casa um diploma de participação desta sexta edição.
2: Peço uma forte salva de palmas às vencedoras dos 400 metros.
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6: Hora certa à notícia, Jornal das Comunidades com Isabel Gaspar Dias. Depois regresso para a segunda parte do Melhor de Portugal. Hoje é quinta-feira, é dia de recebermos a chefe Andréia Moutinho no Café das Três. O que é que nos trazes hoje?
7: Os macarrons.
6: Muito bem. Macarrons para ouvir depois das três no Melhor de Portugal. Até ao final da hora, 7ª Legião de Sete Mares. Boa tarde.

0: Boa tarde, são 3 horas em Portugal Continental e na Madeira, menos uma hora nos Açores. Vamos conhecer os títulos do Jornal das Comunidades, editado esta hora pela jornalista Isabel Gaspar Dias. Boa tarde, Isabel.
1: Boa tarde. 5 portugueses dados como desaparecidos na Venezuela, de acordo com o governo de Lisboa. É previsível que aumente muito o número de vítimas do duplo terremoto no país. As réplicas do grande abalo, dos grandes abalos, continuam. Ouvimos o testemunho de vários portugueses de como viveram o momento ontem à tarde e também hoje à meia da manhã.
0: Vamos, depois de conhecermos os títulos do Jornal das Comunidades, vamos agora ao seu desenvolvimento com a jornalista Isabel Gaspar Dias.
1: Venezuela e as consequências do duplo terremoto ontem ao final da tarde, noite em Lisboa. Há notícia de pelo menos uma família de 4 pessoas de origem portuguesa dada como desaparecida em La Guaira, outra pessoa em Caracas. A esta hora, meio da manhã no país, há muitas buscas em curso e resgates a fazer debaixo de escombros. Vários prédios ruíram em Caracas e outras cidades. A notícia dos portugueses que são dados como desaparecidos até ao momento foi avançada ao início da tarde pelo ministro português dos Negócios Estrangeiros. O Serviço Geológico dos Estados Unidos estima que poderão ser milhares as vítimas. O presidente do Governo Regional da Madeira prevê a possibilidade de pessoas de origem portuguesa estarem entre as vítimas, até porque um hotel, propriedade de madeirenses, veio abaixo.
2: Nós estamos em contacto permanente, quer com os conselheiros, quer com os nossos conterrâneos. Neste momento, a situação mais perigosa e mais constrangedora é em La Guaira, perto do aeroporto. Sabemos um hotel que é propriedade de madeirenses que desabou totalmente, o Hotel Eduardo, com as pessoas lá dentro. Temos alguns negócios que também desabaram, oficinas, mas isso ocorreu durante um dia feriado, portanto, não tinham pessoas a trabalhar e as escolas também não estavam a funcionar, mas neste momento temos muitas centenas de desaparecidos. Não temos o contacto destes familiares e a situação é muito constrangedora. Eu penso que vai haver inúmeras vítimas. E o que é fundamental neste momento é nós conseguirmos mobilizar ajuda no sentido de conseguirmos ter equipas para resgatar as pessoas nos escombros.
1: O Governo Regional da Madeira em contacto com familiares e madeirenses na Venezuela. Os dois sismos de ontem às 6 da tarde, hora local, foram muito fortes e registados com menos de um minuto de diferença. Caracas e a região de La Guaira foram as mais atingidas. O Secretário de Estado das Comunidades Portuguesas afirma que não se podem confirmar vítimas de origem portuguesa, mas ainda é muito cedo para avaliar.
3: No momento ainda não temos nenhuma confirmação de vítimas portuguesas, mas estamos naturalmente muito apreensivos porque as informações ainda são escassas. Foi durante a noite, nós temos falado com as pessoas, há contactos de vizinhos, há contactos de amigos, das associações, mas de facto ainda não temos, mas de facto as perspectivas não serão as melhores, porque temos uma comunidade muito significativa e é provável que aconteçam vítimas e vítimas mortais. Ainda não temos nenhuma informação nesse sentido, mas poderá acontecer porque temos uma comunidade muito significativa e nas zonas mais afetadas também temos uma comunidade significativa de portugueses.
1: Emídio Sousa, Secretário de Estado das Comunidades, adianta que estão a funcionar linhas telefónicas de emergência consular que devem ser apenas utilizadas em situações mesmo urgentes.
3: Em alguns contactos, através dos nossos gabinetes de emergência, alguns contactos, porque há pessoas que não conseguem contactar com a família e nós também estamos a tentar encontrar respostas para essas situações. Temos sempre um gabinete de emergência consular em funcionamento. O que pedimos às pessoas é que evitem telefonar se não for absolutamente necessário. Muitas vezes há um excesso de procura que inviabiliza as situações mesmo urgentes.
1: Os contactos para comunicar situações urgentes são através dos números disponibilizados pelos consulados de Portugal em Caracas e em Valência. Entretanto, o governo português está a preparar uma equipa que vai seguir para a Venezuela, pessoal da Proteção Civil e médico, por exemplo. Também o governo regional da Madeira se mostrou disponível. Há menos de uma hora, o Ministério da Defesa anunciou que as Forças Armadas portuguesas estão disponíveis para assegurar meios

0: aéreos para transporte de pessoas e equipamentos, ações de repatriamento e apoio médico e logístico às populações afetadas. A partir de Valência, a 200 km de Caracas, há pouco, já depois das 9:30 da manhã, hora local, Fátima Pontes, professora universitária, conselheira das comunidades portuguesas, atualizou as últimas informações que consegue a partir de Valência.
1: A situação de Valência está mais ou menos normal. A situação na Guanaguas, tivemos vários edifícios caídos, na parte da universidade, na Guanaguas, os edifícios se han abatido. E hacia Puerto Cabello, a cidade de Costa e Tucaca, lo que é Estado Falcón, caíram muitos edifícios. Particularmente en este momento no puedo hablar de si hay víctimas portuguesas, mas sí sabemos que algunos ciudadanos portugueses que han tenido problemas. De facto, en La Guaira, en una de las ciudades más críticas, también perto de Caracas, donde la situación de muchos edificios han caído también. Para nosotros es tratar de ver conjuntamente com os consulados e saber com a embaixada como está essa situação. Que nós, é medo que volte outra vez de novo a replicar, hace 10 minutos, são 9:40 em Venezuela e tivemos agora uma réplica.
2: As autoridades venezuelanas já criaram pontos de apoio para a população aí em Valência?
1: Sim. Onde? O governo nacional já está a dar informação que devemos de apoiarmos na defesa civil, nas alcaldias, na governação, em tudo isso.
0: Fátima Pontes, em Valência, ouvida pela jornalista Paula Machado. Voltando atrás, até ao momento em que se verificaram os grandes abalos, foi às 6 da tarde de ontem, hora local, 10 da noite em Lisboa, 11 da noite em Lisboa. Rainer Sousa, coordenador do ensino português na Venezuela, residente em Caracas, conta que foram momentos horríveis.
3: Eu estava na minha casa, no meu prédio, no leste de Caracas, na Avenida Rómulo Gallegos, no Marquês, nós chamamos esta zona o Marquês, eram 6:00 da tarde e foi terrível, foi um abanão terrível, não me lembro de ter vivido uma coisa assim, nunca tinha vivido uma coisa assim. Gritos lá fora, um barulho que vinha das entranhas da terra, e durou muito tempo, ou seja, isto durou muito tempo, as pessoas estavam a gritar todas nos prédios. Nós descemos as escadas depois que tudo acabou, mas depois ainda vieram algumas réplicas. As pessoas inundaram as avenidas, assustadas, não é? E foi realmente assustador e medonho, foi muito forte, muito violento.
0: Violento, assustador, o duplo sismo de ontem ao final da tarde na Venezuela. O empresário Carlos Nunes, importador de vinhos portugueses a partir de Caracas, relata como viveu o momento do duplo sismo.
4: Senti, fugi, ouvindo, eu importo vinhos de Portugal. Quando estava a sair, comecei a ouvir as garrafas todas a cintilar e algumas a cair para o chão e a partirem, mas claro, fugimos e foi todas as pessoas do centro comercial para a rua. Passou praticamente em todo o Caracas, conforme dizem. As pessoas foram todas para a rua e estiveram nas ruas. Até disseram-me que já levaram colchões para a rua e tal. E dormiram dentro dos carros. Há por aqui muitas pessoas assustadas. Acaba de me cumprimentar agora uma senhora que me abraçou, porque todos estão traumatizados com isto.
0: Um trauma para a população na Venezuela mais atingida pelo duplo terremoto acima dos 7 graus na escala de Richter. Em Valência, Adriana Martins, lusodescendente, relata como muitas pessoas preferiram passar a noite na rua ou nos carros com medo das réplicas.
5: Há pessoas que não conseguiram ficar em habitações, em edifícios muito altos e elas foram para ser abrigadas com famílias e amizades que moram em habitações térreas. Há pessoas também a dormir em automóveis e há pânico por as notícias que estão a chegar dos estragos de Caracas, de La Guaira, muita tristeza e também pelos relatos de pessoas desaparecidas.
0: uma lusodescendente em Valência, a 200 quilómetros de Caracas. A região de Caracas e também La Guardia foram as mais atingidas por este duplo terremoto. Ontem, ao final da tarde, era feriado na Venezuela. Ora, na capital venezuelana e com 50 anos de Venezuela, Alvarinho Moreira, presidente da Casa do Futebol Clube do Porto, conta como nunca viu, nunca sentiu nada assim.
6: Eu te digo, eu 50 anos da Venezuela e nunca me tinha passado uma coisa assim. O edifício abanado lado para lado, as janelas a bater, para o ruído ensurdecedor.
0: Há mais de 50 anos na Venezuela, país que acolhe uma enorme comunidade portuguesa, uma das maiores do mundo. Estima-se que vivem na Venezuela 1 milhão e 200 mil portugueses e lusodescendentes. Têm, acima de tudo, origem na Madeira, mas também na região de Aveiro e no norte do país, de acordo com dados oficiais.
7: 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A começarmos mais uma hora no Melhor de Portugal, às tardes da RTP Mundo. Daqui a pouco, o que os outros dizem de nós, José Guerreiro e João Bacalhau.
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0: Outra bota do Jenapa, a Flor Bela Espanca. Amor que morre, assim que se chama. 13 minutos depois das 4 horas, das 3 horas de Lisboa.
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0: Aí está mais um episódio que vai para o ar na próximo sábado, a Digressão Mundial com João Pedro Bandeira, convidada da semana, Serena Caos, cantora, compositora, pianista e produtora, que descreve as suas composições como música para a alma. Natural de Vilar, numa aldeia no Oeste, ali entre meio caminho entre Lisboa e Leiria, vive em Londres desde 2021, onde atua tanto em salas de espetáculos como mesmo como artista de rua. Sábado, 27 de junho, depois das 3 da tarde, João Pedro Bandeira e a Digressão Mundial. Vamos lá espreitar um pouco do programa deste sábado.
2: Olá, eu sou a Serena Caos e vamos ouvir a Song of the Broken, uma canção que fala sobre a impaciência, a falta de esperança, aliás, a perda dela e o procurar retomá-la. 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

0: Serena Caos, Song of the Broken. É assim que chama esta canção. Convidada do próximo sábado de Digressão Mundial com João Pedro Bandeira, 3 da tarde. Daqui a pouco, também às 3, mas daqui a pouco, o Café das 3 com André Moutinho. O que é que nos traz hoje?
1: Os macarrons.
0: Ui, toda a gente gosta de macarrons.
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0: Quinta-feira é dia de que os outros dizem de nós na tarde da RTP Mundo. José Guerreiro e João Bacalhau. E hoje vamos falar sobre livros na Biblioteca de Badajoz.
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4: Só não peçam para fazer contas a esta hora. Bom dia, José Guerreiro.
5: Bom dia, bom dia.
4: Vamos à biblioteca.
5: É isso. Uma biblioteca muito especial. O diário El País explica que o proprietário da famosa biblioteca oculta de Barca Rota, não sei se já ouviste falar.
4: Não tinha ouvido falar.
5: Oculta porquê? Oculta porque estava dentro de paredes. Tinha livros do século XVI dentro das paredes. É uma descoberta do século passado, na verdade. Esta história propriamente não é nova. Portanto, isto aconteceu em 1992. Uma descoberta casual, porque a casa estava em obras e o pedreiro que estava a tratar as paredes, porque era uma casa velha, tinha que ser tratada, etc., descobriu dentro de uma parede os livros. Livros importantes para a época, século XVI. Um dos livros mais notáveis encontrado é uma edição de 1554 da famosa novela satírica Lazarilho de Tormes. Ora bem, agora sabe-se que essa casa, que fica muito perto de Badajoz, pertenceu a um fidalgo ou um nobre português chamado Fernão Brandão, um homem que era perseguido pela Inquisição de Évora. E por isso, claro, terá escondido alguns livros que a Inquisição não gostava dentro da parede de casa. Mas já fora de Portugal, claro.
4: Sim. Naquela altura ainda era Portugal, já não era Portugal. Estamos
5: 1500,
4: ali perto de Badajoz.
5: Não, 1500, século XVI.
4: Sim, não, sim. Badajoz, claro que sim.
5: Badajoz, Portugal.
4: Espanha.
5: Espanha, Portugal. Para situar melhor os ouvintes, Barca Rota é uma vila espanhola que fica na província de Badajoz e em 1992 um casal, Tony Saavedra e Raúl Cordón, decidiram então renovar a velha casa de família nessa pequena vila de Barca Rota. Às tantas, estas pessoas têm também ali algum sangue português, não é? Quando, durante as obras, foram então encontrados estes livros. Após a descoberta, entra em ação um professor, um espanhol chamado Martín Baños, que depois de muito pesquisar, Pedro Martín Baños, doutorado em Filologia, publicou muito recentemente um estudo pela Universidade da Extremadura e pela Universidade Autónoma de Barcelona sobre essa biblioteca oculta de Barca Rota e sobre o fidalgo português Fernão Brandão. Os livros encontrados em 1992 correspondiam a 12 volumes, um manuscrito e um elemento determinante para a identificação de Fernão Brandão. Um amuleto de papel que tinha a seguinte inscrição: uma dedicatória com um nome, um lugar e uma data. Fernão Brandão de Évora, 23 de abril de 1551, Roma, 23 de abril de 1551. A partir desta inscrição, Pedro Martins Banhos centrou a investigação em registros com o nome de Fernão Brandão e identificou este fidalgo português nos arquivos da Inquisição, em Évora, ele que foi alvo de diversas acusações e queixas, e depois também em bancarrota propriamente em documentos ou registros de propriedade, de compra e venda e transferência de propriedades. Fernão Brandão foi acusado pela Inquisição de Évora de indiferença ou rejeição às práticas e crenças religiosas. Também foi acusado de sodomia, por possuir um livro de sodomia forrado como se fosse um livro religioso. Portanto, algum humor também da parte.
4: As voltas que o mundo dá.
5: Exato. Segundo as acusações da Inquisição, já agora, Inquisição Portuguesa, Évora, citadas neste estudo agora publicado, estavam que Fernão Brandão comia peixe e carne todas as sextas-feiras e domingos, nunca rezava, jogava à bola com os criados em vez de ir à missa, desaparecia da cidade durante a quaresma para se refugiar numa casa no campo, não se confessava, blasfemava contra Deus e os santos e possuía pequenas figuras de metal para rituais de magia e feitiçaria. Este estudo, enfim, conta que Fernão Brandão acabou por se exilar depois, saiu de Portugal, exilou-se em Castela, algures, por estes excessos que alegadamente cometia no seu reino, é assim que está escrito na Inquisição, os excessos que ele cometia no seu reino, acabou por se transferir para outro reino. Este estudo, na verdade, acaba de ser editado em livro, pelo que percebo só existe em Espanha, mas há a possibilidade de o encontrar na internet. Portanto, é um estudo do professor Pedro Martín Baños, Baños com N, não é? Um estudo da Universidade da Extremadura e da Universidade Autónoma de Barcelona.
4: Muito bem, uma história interessantíssima, descoberta.
5: Incrível, que deve ter aqui outros tentáculos e muitos fios para puxar ainda.
4: É verdade, é verdade. Coisas que as paredes confessam, neste caso. José Guerreiro, com o que os outros dizem de nós, para a semana um novo episódio. Até para a semana.
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1: Rio de Janeiro, hoje o dia de muita chuva, a máxima vai chegar aos 21 e a mínima aos 19. Bruxelas, amanhã sexta-feira, início do fim de semana, vai ser com nuvens e calor. 36 de máxima, 24 de mínima. Caracas, hoje temos uma manhã de chuva e uma tarde de nuvens, 27 de máxima, 19 de mínima. Londres, amanhã sexta-feira, vai ser um dia de muito sol, com temperaturas muito acima da média, 34 de máxima, 23 de mínima.
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1: Daqui a pouco vou estar à conversa com Karina Jorge. Vamos ficar a saber tudo aquilo que vai acontecer na tarde da RTP Antena 1. Os destaques da emissão. Para já é João Gil. É assim, sou eu. Boa tarde, uma boa semana.

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0: És assim, sou eu, João Gil, na tarde da RTP Mundo. São 3:30, daqui a pouco não pode perder. Andréia Moutinho na edição do Café das Três. Andréia, vamos falar de quem na edição de hoje?
1: Os macarrons.
0: Ui, toda a gente gosta.
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0: Agora o momento mais doce da semana, o Café das Três, com André Moutinho.
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0: Dia de recebermos a mais talentosa, a criativa da cozinha do nosso país, a chefe pasteleira Andréia Moutinho. Seja bem-vinda, Andréia.
1: Boa tarde, bom dia, boa noite. Isso. Não sei quando é que nos estão a ouvir.
0: É qualquer hora. E o mais engraçado é que se há coisa que tu nos trazes, com todos os meses falamos nisto, é a receita de hoje. O que são?
1: Os macarrons. Sim. Ou seja, eu a receita já partilhei mais de quantas vezes aqui no programa. Acho que hoje vamos revisitar o passo a passo. Uhum. Porque sei que é uma receita que também é das receitas que nós recebemos. Muitas perguntas, não é? Uhum. E queria desmistificar aqui um bocadinho o que é os macarrons. Uhum. Por isso queria ver com todos vocês, uhum, o passo a passo e pontos importantes. Vou ver cada um dos passos, não é da receita, mas da sua execução, com vocês hoje aqui. Nomeadamente, começarmos pelo tanto por tanto, ou seja, pelo TPT, a mesma quantidade de hiper, ou seja, de açúcar e de amêndoa, neste caso. Uhum. Por isso, se a amêndoa precisa de ser uma farinha de amêndoa em farinha mesmo, ou seja, podem sempre peneirar e só usar o que foi peneirado e pesar e colocar a mesma quantidade de açúcar. Podem ainda triturar o açúcar, não muito tempo, porque senão vai aquecer, o óleo da amêndoa vai sair e vai criar uma pasta. Por isso, vou triturar 3, 4 segundos o açúcar em pó e a farinha de amêndoa, uhum, e temos aí um TPT bem lisinho. Porquê? Porque se eu deixar, depois quando os for cozer, se eu deixar grandes grumos de amêndoa ou de açúcar, vai reventar mais facilmente. Por isso, um passo muito importante é a qualidade do nosso TPT.
0: Muito bem.
1: Ok? Vou andando sempre a fundo. Ou seja, o xarope, ok? Também é muito importante. O ponto do xarope de açúcar é extremamente importante. Já vos falei aqui, imagina quando o ponto estiver nos 114, vocês podem colocar as claras a bater, mas só param o ponto de açúcar quando estiver nos 120, 121, uhum, ok? Não depois. As claras que vamos utilizar vai ser de ovos que estão à temperatura ambiente, ou seja, retirei no dia anterior. Montar sempre numa velocidade média-baixa, não média-alta. E verter aos poucos o xarope ou a fio. Se calhar aos poucos não é a palavra mais indicada, mas a fio. Ou seja, constante, mas não tudo uma vez, nem aos poucos, é ali um fiozinho constante, está bem?
0: Sim.
1: E depois vamos misturar também à parte, enquanto o nosso merengue está a bater e a arrefecer, vamos colocar no TPT o resto das claras e vamos misturar. É neste passo que depois nós colocamos também o quê? O nosso corante, ou seja, depois do meu TPT e da minha clara tiver misturado, vou colocar o meu corante. Tenham atenção também aos corantes que usam, que são apropriados ou não. E depois vamos passar ao que nós chamamos a macarronage, que é colocar o merengue no TPT que já tem as claras também e o corante. Uhum. Ou seja, todos estes passos têm o seu quê em todos eles. Se algo correr mal, a receita pode correr muito mal.
0: Sim.
1: E depois ainda vem o mais difícil. Não é estar com a boquilha a tender os macarrões, mas sim a cozedura do forno.
4: Sim.
1: Não ultrapassar os 12, 13 minutos para os macarrões mais pequenos, ok? E não ultrapassar os 15 minutos para os macarrões maiores.
4: Sim.
1: E aqui nós temos de ter atenção, não uma temperatura muito baixa, que eu já vi aí pessoas que cozem os macarrões a uma temperatura de 160, 150, não, 170, 180 podem cozer sem problemas nenhuns. Ressalvo aqui que se a receita que vocês estão a fazer corre bem e alguma coisa que eu disse aqui não está de acordo com aquilo que vocês façam, mas a receita corre bem, o que é que vocês fazem? Fazem a receita na mesma, não é?
4: Sim.
1: Porque isto é o meu nível, é o que eu sei que correu bem para mim. Se houver pessoas por aí, pelo mundo de fora, que acredito que sim, que tenham outra receita e que ela corre bem, para além de pedir para vocês partilharem connosco, pode haver receitas mais fáceis que esta que eu faço, e partilhar com os nossos ouvintes era interessante, mas partilhem e continuem a fazer se vos corre bem.
4: Sim, é uma coisa que está na moda, não é? Porque a quantidade de vezes e de perguntas que nos surgem, acho que macarrons é a cena do momento, não é?
1: Ou seja, eu acho que é uma moda que já está, eu acho que é como o pistácio, eu acho que é uma moda que vem para ficar.
4: Sim.
1: Mas vamos ver, o meu filho adora macarrons.
4: Sim.
1: Os de framboesa então.
4: Sim. A Marta Fernandes diz assim: olá, chefe Andreia, adoro fazer macarrons, mas nunca ficam lisinhos por cima. Qual o segredo para evitar aquelas pequenas bolhas? Beijinhos desde Boston.
1: Ai, olha, ainda bem que temos essa pergunta, porque eu esqueci-me de outro pormenor. Imaginem, quando depois de tenderem os macarrons, tem que bater para ser estas bolinhas de que fala.
4: Uhum.
1: Ou seja, tenho que bater bem para ele ficar bem lisinho e deixar pelo menos 40 minutos a secar antes de ir a cozer.
4: Uhum.
1: Okay? Quando eu digo 40 minutos, digo 40 minutos numa temperatura normal, com uma umidade normal, normal para mim, Portugal. Atenção, quem está em outros países tem que adaptar, ou porque a umidade vai influenciar, porque 40 minutos aqui se calhar já vai criar aquela crosta, a clara já começa a solidificar. Noutros países mais quentes, se calhar, ou mais quentes não, mais úmidos, se calhar vai demorar mais tempo.
4: Muito bem. Andreia, por hoje estamos conversados. Um beijo gigante. Até para a semana.
1: Um beijinho, até para a semana.
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4: Se não é, Carina Jorge,
5: quase que me furo o tímpano.
4: Tão bonitinha que ela está hoje. Aliás, nota-se que estás numa fase de completamente moda hoje, com um vestido.
5: Sim.
4: Um vestido que direi entre a primavera e o selvagem, porque tem toques de selva tropical.
5: Tem macaquinhos às cores.
4: É macaquinhos?
5: São macaquinhos.
4: Ah, pois são macaquinhos, olha.
5: São macaquinhos.
4: Nota-se macaquinhos de várias cores, de rabos compridões.
5: Sim.
4: Verdes.
5: Cor-de-rosa.
4: Cor-de-rosa, enfim.
5: Roxo.
4: Estás um verdadeiro safari, não é?
5: Estou um pouquinho, sim.
4: Sim. Foi o buchinho que lhe indicou esse...
5: Não. Há 2 anos eu ainda não mudava com o buchinho.
4: Este vestido tem 2 anos?
5: Este vestido tem 2 anos.
4: Mas só estreou hoje pela primeira vez aqui na RTP.
5: Já o trouxe várias vezes. É. Se calhar tu é que nunca reparaste com olhos de ver, não é?
4: Pronto. Peço desculpa.
5: Tudo bem.
4: Queremos muito, porque estamos muito ansiosos para saber o que vai acontecer hoje na tarde da RTP Antenum.
5: Sabes como é que aquece uma cidade?
4: Com amor. Não é?
5: Oh, Miguel.
4: Não é?
5: Também pode aquecer com amor.
4: Sim.
5: Não é? Mas uma cidade, no geral, aquece porquê? Como? Não é? Ficaste calado, não estás a saber o que dizer.
4: Não, é que eu levo isto para o lado filosófico da coisa sempre, não é?
5: Não, mas não é filosófico, é prático,
4: é
5: ambiental,
4: prático,
5: não é?
4: Com muitas plantas, com muitas árvores.
5: Há árvores, pronto. E a cidade de Lisboa tem muitas árvores? Achas que tem?
4: Não tem quantas...
5: Deveria ter.
4: Deveria ter,
5: por
4: não é?
5: Isso mesmo é que aquece uma cidade, certo?
4: Sim.
5: Neste caso estamos a falar de Lisboa.
4: Uhum.
5: E vamos olhar para isso justamente no À Volta do Largo de hoje com o Nuno Amaral. Vamos saber como é que aquece uma cidade e porquê.
4: Uhum.
5: Vamos também... até Lolé a ter com a nossa Maria Sae Melo, que já está pronta para acompanhar a edição deste ano do MED,
4: uhum.
5: Música do Mundo, que está sempre presente na belíssima cidade de Lolé e que traz multiculturalidade e também música portuguesa, claro, uhum. Misturada. E é um festival que a Antena 1 e a RTP Mundo, ia dizer RDP Internacional, está no coração, não é? Está no coração. Acompanham já há muitos anos, portanto vamos saber como é que está a edição deste ano. Depois, Luís Osório, mais uma escolhida a dedo.
4: Qual é a canção?
5: Hoje,
4: o tema?
5: Não, é o tema. O tema. É uma canção que inspira uma boa conversa.
4: Ah.
5: E é uma canção que muito boa gente conhece. Diria que quase toda a
4: TLC,
5: gente conhece.
4: TLC, Let's Talk About Sex.
5: Nada disso. Não? Nada disso, nada disso. Mas também mete amor ao barulho.
4: Sim,
5: também mete amor ao barulho.
4: Sim.
5: Vamos olhar também para o Benfica de Marco Silva.
4: Começa hoje, não é?
5: Com... Sim, começa hoje.
4: A nova temporada.
5: A nova temporada. Vamos saber
4: exames
5: tudo isso.
4: Exames médicos... Novos jogadores.
5: Sim, sim, e repara, e no fundo o Paulo Sérgio vai falar justamente sobre isso, não é? O Marco Silva neste momento tem que lidar com a prata da casa que tem cá presente, tendo em conta que também há muitos jogadores que estão no Mundial.
4: Isso, isso.
5: Pronto. E temos post de vigia com a nossa Andreia Rocha.
4: Uau. Motivos mais suficientes para estar ligado a partir das 4 com a Super, com a Maioral. Karina Jorge.
5: Que exagero.
4: Bom, todos os dias por esta hora jogamos um quiz. Eu faço uma pergunta à nossa Karina, dou-lhe 4 possibilidades, o tempo do relógio, ela pimba, é como o Cristiano Ronaldo. É duas de seguida.
5: Quer dizer, depende. Pois, sim.
4: Qual o tempo, qual o sentimento estabelecido por ele na canção Sou Como um Rio dos Delfins?
5: Ai, meu Deus.
4: Ele sempre gostou dela, hipótese A. B. Ele tem um desejo físico incontrolável por ela. C. Ele gosta assim assim dela. D. Ele nem a pode ver.
5: Eu sempre gostei de ti. É a primeira.
4: É a primeira sem tirar nem pôr.
5: Eu
4: não?
5: Devorei este álbum na altura.
4: Mas quando fiz a pergunta, tu arregalaste o olho.
5: Não, não, não, porque foi a forma
4: feita.
5: Como tu fizeste a pergunta.
4: Sim.
5: Repete lá a pergunta.
4: Qual o tipo de sentimento estabelecido?
5: Meu!
4: O quê?
5: O tipo de sentimento estabelecido?
4: Não, não se diz assim.
5: Não é isso.
4: Como é que tu dirias? Como é que tu dirias?
5: Não sei, não sei.
4: Como é que tu dirias?
5: Não sei, não sei. Não sei.
4: Estabelecer um sentimento não é.
5: Não, eu acho que a palavra estabelecido, não é? Eu fiquei um pouco confusa, mas pronto, eu gosto
4: então,
5: muito.
4: Então, diria. Então, constrói tu, faz favor.
5: Oh, Miguel! Então, o espaço temporal, não sei. Qualquer coisa desse género. Vá, não me enerves.
4: Pronto. Então,
5: mostra lá a música.
4: A nossa Karina disse que ele sempre gostou dela. Vamos conferir.
6: Eu sempre gostei de ti.
4: Está certo!
5: Bom,
4: Cristiano Ronaldo, são duas de seguida sempre, não é?
5: É verdade. Olha, amanhã é a última vez que fazemos isto antes de ir de férias.
4: Ah, de férias?
5: Não sei se estás ciente.
4: Ah, é? Jura?
5: Vou de férias 3 semanas.
4: Não pode.
5: Podes chorar.
4: Vou tirar uma fotografia tua e pôr aqui à minha frente. Beijo grande.
5: Beijinhos,
4: até amanhã.
5: Tchau.

0: Os Delfins, sou como um rio. Boa tarde, estamos a 15 minutos das 4 horas de Lisboa.
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0: Rui Veloso participa na canção de Mimi Frois, Vai Ruir, é assim que se chama a canção. Daqui a pouco não pode perder, vamos ter os 90 segundos de ciência e conhecer o trabalho da Tânia Ramos, da Universidade de Lisboa. Um grupo de investigadores está interessado em melhorar a gestão na recolha de resíduos com a ajuda de sensores. Desde que começou a conversar falámos imenso sobre gases, mas eu sempre fui educado que devemos reter por causa do ponto de vista social.
1: Certo.
0: Na sua perspectiva, quando estamos aflitos, não devemos reter, devemos libertar o gás?
1: Eu acho que também tem a ver com o desconforto, porque a produção excessiva de gás vai levar a uma grande extensão.
0: Como é que o Vítor, que produz cervejas, não tem barriga?
2: Já tive mais barriga, agora tenho mais cuidado.
3: Mas, meu amigo, não se esqueça que neste momento há partidos de extrema-direita no governo em países como a Áustria, a Polónia, a Hungria, a Finlândia, a Itália.
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0: Bárbara Tinoco no Melhor de Portugal, a canção chama-se Chamada Não Atendida. Estamos a 7 minutos das 4 da tarde, hora de Lisboa.
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0: Já lhe falei há pouco na edição dos 90 Segundos de Ciência. Vamos conhecer a investigação de Tânia Ramos, da Universidade de Lisboa. Um grupo de investigadores está interessado em melhorar a gestão na recolha dos resíduos com a ajuda de sensores.
2: Olá, chamo-me Tânia Ramos, sou docente do Departamento de Engenharia e Gestão e investigadora no SEGIST, Centro de Estudos de Gestão do Instituto Superior Técnico. Então, eu sou investigadora responsável do projeto WSmart Route Plus, que é um projeto financiado pela Fundação para a Ciência e Tecnologia. Este projeto explora o desenvolvimento de sistemas inteligentes de planeamento de rotas de recolha de resíduos, combinando investigação na área da logística, da otimização e da análise de dados. Portanto, a grande maioria dos sistemas de gestão de resíduos opera o que nós designamos

0: ecopontos, neste caso vamos nos focar no material papel, portanto 350 papelões, e vamos sensorizar 71 contentores para todos os dias, recebendo a informação do sensor e com base também nos métodos de previsão, nos modelos de previsão que foram desenvolvidos, decidir a cada dia se vai existir rota de recolha ou não, se sim, quais são os contentores que devem ser visitados e qual é a sequência ótima de visita, no fundo para tornar toda a operação de recolha mais eficiente e prestar um bom nível de serviço aos cidadãos.
1: 90 Segundos de Ciência é uma produção conjunta Antena 1, ITQB e FCSH da Universidade Nova de Lisboa, com o apoio da Fundação para a Ciência e a Tecnologia.
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Respeitinho, a luta livre no melhor de Portugal. Estamos a um minuto das 4 da tarde, Zurique, amanhã, sexta-feira. O início do fim de semana vai ser com algumas nuvens e muito calor. Temperaturas altas, 35 graus de máxima, 21 de mínima. Macau, amanhã, sexta-feira, vai chover, 31 de máxima, 27 de mínima. Joanesburgo, na África do Sul, amanhã, temos um dia de sol, 17 de máxima, 8 de mínima. Finalmente, em Montreal, no Canadá, hoje, quinta-feira, temos uma manhã de sol, uma tarde de nuvens, 26 de máxima, 16 de mínima. Hora certa, há notícias com Nuno Rodrigues. Depois, quem lhe dá a música é a Karina Jorge. Grande abraço. Até amanhã, às 2 da tarde.

0: Muito boa tarde. São 4 horas no continente e na Madeira, 3 nos Açores. Está a começar agora o programa da tarde. Comigo tenho também o Nuno Rodrigues. Olá.
1: Olá, Carina.
0: Bem-vindo. Principais títulos a esta hora.
1: Entre os mais de 160 mortos já anunciados na Venezuela, há pelo menos um português. A informação confirmada há pouco pelo governo. O primeiro-ministro Luís Montenegro já falou com a presidente interina da Venezuela, que aceitou

0: Evitou o envio de uma equipa de cerca de 50 socorristas para o país depois dos violentos sismos de ontem. Nesta edição às 4, vamos registar as dificuldades que a comunidade portuguesa e os venezuelanos estão a enfrentar nesta altura. Não pode faltar atitude, é com esta ideia que a seleção portuguesa está a preparar o jogo com a Colômbia no Mundial de Futebol. A equipa já treina a esta hora em Palm Beach. Reportagem mais à frente neste jornal.
1: Estão 19 graus a esta hora em Ponta Delgada, 22 em Coimbra, 23 no Porto e também em Lisboa, 24 em Faro e no Funchal. Edição das 4 no programa da tarde com Nuno Rodrigues.
0: Com o balanço ainda provisório dos violentos sismos de ontem na Venezuela a apontar já para mais de 160 mortos e cerca de 1000 feridos, está confirmada a primeira vítima mortal de nacionalidade portuguesa. A notícia foi avançada inicialmente pelo Ministério dos Negócios Estrangeiros nas redes sociais e já confirmada também há momentos pelo Ministro da Presidência, Leitão Amaro.
2: Transmitir-vos com grande tristeza, naturalmente, que há poucos minutos foi identificada a primeira vítima mortal de nacionalidade portuguesa, uma pessoa residente na Venezuela, que ainda foi retirada dos escombros com vida, mas perdeu a vida no caminho para o hospital.
0: Primeira vítima portuguesa, o balanço ainda provisório aponta nesta altura para 164 mortos e cerca de 1000 feridos. Ao início da tarde, o Ministro dos Negócios Estrangeiros já tinha dado conta de vários portugueses desaparecidos, incontactáveis no país, horas depois dos violentos sismos registados ontem. Luís Montenegro anuncia nas redes sociais que já falou com a Presidente interina da Venezuela. Numa mensagem publicada há instantes, o Primeiro-Ministro acrescenta que na conversa com Delcy Rodrigues ofereceu ajuda em tudo o que for necessário. A Venezuela já aceitou receber a equipa de emergência que o Ministro dos Negócios Estrangeiros tinha anunciado ao início da tarde. São cerca de 50 socorristas que, segundo Paulo Rangel, já estão preparados para seguir viagem.
3: Portugal está a organizar já um voo, já tem 53 pessoas escaladas, uma equipa que tem mais ou menos a composição que tivemos no sismo que decorreu na Turquia, em que também estão 6 pessoas do INEM, médicos, 2 enfermeiros, 2 tripulantes de ambulâncias, temos a unidade de emergência e socorro da GNR, temos pessoas da Proteção Civil, todos estão já em estado de prontidão, portanto esta manhã estivemos a resolver a tratar disso. Pode demorar algum tempo, a Venezuela estava, disse-me o Ministro, a ativar o mecanismo europeu de proteção civil, o que obviamente nos permite, em termos europeus, quer nacionalmente, quer em termos europeus, responder mais agilmente.
0: Responder a um momento particularmente difícil na Venezuela. O último balanço dos violentos sismos de ontem aponta já para mais de uma centena de vítimas mortais, entre elas um cidadão português. É um balanço ainda provisório que poderá naturalmente agravar-se nas próximas horas. De resto, o conselheiro das comunidades portuguesas na Venezuela, José Alberto Viveiros, dá conta da existência de vítimas mortais de origem madeirense, em La Guaira, onde há também alguns desaparecidos.
4: A nossa comunidade, no lugar de La Guaira, é muitíssimo afetada, há famílias desaparecidas, são muitos os prédios que vieram abaixo. Lá em La Guaira nós temos um clube que é o Centro Luso-Venezolano do Estado La Guaira. Há muitíssimas famílias dessa instituição que neste momento estão desaparecidas. Já há confirmações de algumas que lamentavelmente faleceram, morreram.
5: Em relação à Madeira, tem conhecimento de madeirenses desaparecidos?
4: Sim, muitíssimos. Em La Guaira, uma grande maioria é de madeirenses, filhos de madeirenses. É muitas as pessoas que estão desaparecidas e que já estão falecidas, morreram.
0: ainda muitos portugueses desaparecidos, segundo as informações divulgadas pelo Conselheiro das Comunidades Portuguesas, entrevistado por Cláudia Ornelas, da RDP Madeira. Francisco Soares, um lusodescendente que vive em Caracas, está nesta altura a trabalhar, ele tem uma padaria e conta que está a fazer pão para ajudar as pessoas que estão sem luz e gás em casa.
6: Agora estou na padaria, estou a trabalhar, estou a fazer pão para ajudar também, não? Porque é uma forma de ajudar aquelas pessoas que não têm como fazer o almoço, porque não tem luz, não tem gás. Aqui o gás, a luz, os serviços foram cortados, então a gente aqui, pronto, ainda a ver como consegue ajudar a gente. Mais cedo de manhã, a gente foi um bocado à La Guaira a levar pão para partilhar com colegas que estão lá. E lá na Guaira não há luz, não há como comunicar, não há telefonia, não há como entrar. Os carros não podem passar, só posso ir em moto. É difícil. Então, a situação lá é muito feia, porque são muitos os prédios que foram abaixo. Eu acho que são muito mais de 100 os prédios que foram abaixo. Aí ruas que ficaram todas com os prédios no chão.
0: Muitos edifícios ficaram destruídos perante a violência dos sismos de ontem. Ainda estão a ser procurados sobreviventes. Outro português que vive na Venezuela há quase 50 anos conta que há muitas pessoas nas ruas de Caracas por esta altura. Ele explica que estava ontem a fechar a loja quando sentiu os sismos.
7: Senti, fugi, ouvindo, eu importo vinhos de Portugal. Quando estava a sair, comecei a ouvir as garrafas todas a cintilar e algumas a cair para o chão e a partirem, mas claro, fugimos e foi todas as pessoas do centro comercial para a rua, passou praticamente em todo o Caracas, conforme dizem. As pessoas foram todas para a rua e estiveram nas ruas, até disseram-me que já levaram colchões para a rua e tal, e dormiram dentro dos carros. Há por aqui muitas pessoas assustadas. Acaba de me cumprimentar agora uma senhora que me abraçou, porque todos estão traumatizados com isto.
0: Testemunho deste português perante uma situação muito delicada que se vive a esta hora na Venezuela. O Vaticano anunciou há pouco o envio de uma ajuda de emergência no valor de cerca de 100 mil euros para a Venezuela. Santa Sé conta que este dinheiro vai sair dos fundos de caridade do Papa para ajudar populações em dificuldade. No arranque dos trabalhos no Parlamento, esta tarde, o Presidente da Assembleia, Aguiar Branco, deixou também uma mensagem de solidariedade para o povo venezuelano.
8: Em nome da Assembleia da República, expresso a nossa solidariedade para com todos aqueles que foram afetados por esta catástrofe, apresentando as sentidas condolências às famílias das vítimas. Dirijo igualmente, em nome da Assembleia, uma palavra de especial proximidade à comunidade portuguesa e luso-venezuelana, residente naquele país, e que vive estes acontecimentos com grande preocupação. Que esta tragédia encontre como resposta à coragem e à esperança de um povo que saberá reconstruir o seu futuro.
0: Mensagem de Aguiar Branco, aplaudida pelos vários grupos parlamentares na Assembleia da República, também com o pensamento na Venezuela. A Federação Portuguesa de Futebol enviou hoje uma mensagem de apoio, de proximidade e também de coragem aos venezuelanos e, em particular, à extensa comunidade portuguesa que vive neste país. De resto, Pedro Neto, internacional português, que está com a seleção no Mundial de Futebol, deixou também há pouco uma mensagem de solidariedade a todos os venezuelanos. Fez questão de o fazer no arranque de mais uma conferência de imprensa em Palm Beach, a dois dias do jogo com a Colômbia, que vai decidir o primeiro lugar no Grupo K. Pedro Neto explica que o objetivo está traçado. Portugal quer terminar esta fase em primeiro lugar do grupo.
5: Em linha com esta.
0: Vamos já escutar as declarações do internacional Pedro Neto há pouco em conferência de imprensa.
9: Neste momento, Sendo sincero, às vezes nós olhamos quais são as situações que podem acontecer, estaria a mentir se não olhássemos o que é que poderia acontecer caso ficássemos em segundo ou em terceiro, mas tal como tu disseste, acho que o mais importante, e sendo português, e a mentalidade que nós temos é sempre ser os melhores, e como é óbvio, vamos encarar a Colômbia para ficar em primeiro, não sabendo o que é que poderá acontecer, até nos outros grupos, mas a nossa mentalidade é acabar em primeiro, e é isso que vamos para o jogo fazer, é fazer um grande jogo e acabar em primeiro lugar.
0: Pedro Neto em conferência de imprensa, antes do treino da Seleção Nacional, marcado precisamente para esta hora. Fernando Eurico, enviado especial da Antena 1, agora em direto. A pergunta é se o central Tomás Araújo já está a treinar sem limitações, Fernando.
10: Boa tarde. Está plenamente integrado o Tomás Araújo, de resto, nesta altura e pela primeira vez no Campeonato do Mundo, o selecionador Roberto Martínez tem todos os convocados à disposição. Na primeira ronda tinha sido também um problema físico a afastar um dos centrais da equipa nacional, mas agora Tomás Araújo, que esteve fora do segundo jogo frente à equipa do Uzbequistão, junta-se ao grupo e, portanto, Martínez pode começar a preparar com todos esse decisivo embate com a Colômbia pelo primeiro lugar do grupo K deste Campeonato do Mundo. Um treino que começou com os jogadores fazendo uma ligeira corrida, estão agora divididos em dois grupos, uns estão mais ativos, outros em exercícios específicos e debaixo de condições atmosféricas muito adversas. Esta hora e poucos minutos depois das 11 da manhã aqui em Palm Beach estão 32 graus de temperatura, umidade na casa dos 80%, por isso mesmo alguns jogadores, incluindo Cristiano Ronaldo, estão debaixo de duas tendas que foram montadas precisamente para que os jogadores se possam proteger do sol.
0: Seleção portuguesa no relvado, a dois dias do jogo com a Colômbia, o último da fase de grupos do Campeonato do Mundo.
1: Nuno Rodrigues, nesta edição das 4, no programa da tarde, também em simultâneo com a RTP Mundo, e não se esqueça, está em permanência online em noticias.rtp.pt. Tarde de quinta-feira. Olá, Paulo Galvão, bem-vindo.
11: Olá, Carina Jorge, boa tarde.
1: O que vês a esta hora? Conta-nos tudo.
11: Esta hora estamos parados na A29. Houve um acidente com um pesado e um ligeiro na zona de Arcozelo, no sentido Porto Aveiro, com vários quilómetros de fila. Cidade do Porto sem grandes problemas. Na região de Lisboa, a segunda circular está sujeita à demora entre Telheiras e o aeroporto. Sujeita à demora também a Nacional 10 na zona de Alverca, no Alentejo. Parada a ligação de Reguengos Monsaraz a Évora, com trabalhos na Estrada Nacional 18, à chegada a Évora, é uma zona a evitar porque está muito demorada.
1: É este o cenário para já às 4 da tarde no trânsito. Voltamos às 4h30 ao Paulo Galvão e, entretanto, a linha verde está disponível até às 8 da noite de hoje. É o 800-21-0101, 800-21-0101. Boa viagem com a Antena 1.
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0: Maré cheia de Marta Lima, Algarvia. Marta Lima no programa da tarde.
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0: E por falar em Algarve, impõe-se visitar a 22ª edição do MED em Loulé. Está a começar hoje, dia 25 de junho, no anfiteatro. Vou conversar com a Maria Saimelo, a nossa enviada especial, que nos vai contar tudo sobre a edição deste ano. É a mais internacional de sempre.

0: E de pedra e cal está também o regresso do Teatro Dona Maria II em Lisboa. É para lá que vamos já de seguida aqui no programa da tarde. Fique para ouvir, até porque vai valer a pena conhecer o novo Teatro Dona Maria II. Até já!
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0: Ainda falta um pouquinho para a reabertura em grande, Nuno, mas aos poucos, o certo é que o Teatro Dona Maria II já começa a abrir portas.
6: Começa, de certa forma, a apresentar-se à cidade e ao país antes da reabertura do edifício prevista para setembro, no Rossio. O público está a ser convidado a visitar as novas instalações deste Teatro Nacional durante este e o próximo mês também. É o primeiro capítulo de uma nova história, depois de um longo período de obras de requalificação e restauro. A jornalista Sandy Gaja já foi espreitar a nova casa na companhia da gestora do projeto, Sofia Campos, e do arquiteto Francisco Pólvora.
7: Sempre que queiram colocar questões, estejam à vontade, está bem?
8: Esta visita está integrada numa atividade que nós chamamos prólogo, que é, no fundo, esta nossa soft opening até à abertura oficial que vos falei em setembro. Eu, se calhar, agora antes de nós vamos sair daqui da livraria, vamos subir dois lances de espadas. Pronto, é muito curioso quando fazemos estas visitas com pessoas que também conheceram antes, porque de repente começamos a tentar mapear onde é que estamos no edifício e o que era em cada sala. E esta sala foi de facto muito transformada, ela é agora uma sala de ensaios, que muita falta nos faz aqui no teatro, porque de facto, de tão grande que é o edifício, não temos muitos espaços de ensaio. E não só faz falta no teatro, como faz falta na cidade. É uma sala que está exatamente ao lado da sala estúdio Amélia Recoácio e Robles Monteiro, uma sala que tem menores dimensões que a sala Garrete, mas que tem tanta atividade e tantos espetáculos quanto a sala Garrete. Tudo nos orgulha nesta intervenção, como é óbvio, mas este é assim o menino dos nossos olhos. Porque é, de facto, o espaço que é para as pessoas que aqui trabalham e que finalmente devolve a luz que todos merecem ter a trabalhar. Esta era a antiga sala de cenografia. Nós vamos batizá-la em breve com outro nome, mas ainda não podemos revelar.
7: Quando conhecemos este espaço, reconhecemos nele que tinha imensas qualidades do ponto de vista espacial e arquitetónico, porque tinha um pé direito magnífico, se vê nesta zona aqui, portanto já estamos no interior do sótão do edifício. Aqui ao nosso lado é a caixa de palco, que também vai até à cota de comieira do edifício, mas, portanto, todo este espaço era muito amplo, porque era neste pavimento que se faziam os cenários.
9: Posso fazer uma pergunta? A cenografia, ou seja, o que estava neste espaço, o que acontece, assim como na sala da costura?
8: Então, na verdade, este espaço já estava de alguma forma desativado da sua função inicial, que era a construção de cenários e a pintura de telas, não é? Mas que neste momento estava quase só a servir de arrumação.
7: Destacava só que nós subimos pelas escadas de público, que são, tratando-se de um edifício neoclássico, são escadas simétricas de um lado e do outro, e as escadas de público terminavam neste nível. Esta cota era a cota que se conseguia subir.
8: E nestas escadas, neste lance de escadas novo que vamos subir, vem precisamente uma das janelas que estava tapada pela intervenção anterior.
7: Exato, exatamente.
8: Portanto, que é uma, dá para o Rossio.
7: Neste caso, para o Rossio, daquele lado para o lado do regedor, portanto, o que se fez de um lado, fez exatamente do outro, de forma simétrica.
8: Esta é a sala de costura. Nós, uma das coisas que ainda fazemos, ainda produzimos no Teatro Dona Maria II, é figurinos. E, portanto, uma das coisas que fizemos foi criar esta amplitude e estas entradas de luz, que são absolutamente incríveis. E mais incrível ainda é imaginar que durante tantos anos, tantas pessoas trabalharam aqui, portanto, isto estava sempre cheio de máquinas de costura, Tantas pessoas trabalharam aqui, agulha e linha, todos os dias, sem luz natural. É mesmo muito, muito impressionante.
4: Pronto, são confortáveis, não é? Bicho, que é a plateia mais confortável de Lisboa e nós acreditamos. Não alterámos a plateia, tem mais a ver com a alteração de alcatifa, dos tecidos. Queria falar-vos de uma curiosidade que nós encontramos durante esta intervenção, que foi quando retirámos os tecidos destas paredes, encontramos uma inscrição no segundo balcão do MDP-CDE, que deve ter, pronto, achamos nós que foi ali inscrito quando do trabalho de intervenção pós-incêndio, não é? Na recuperação do incêndio nos anos 70, e que, para que vocês saibam, a inscrição continua lá, nós não o retirámos, mas está protegido pelo tecido. Mas sempre que sentarem aqui, sabem que naquele segundo balcão, logo ali no primeiro painel, mais junto da tribuna, está lá essa inscrição. Para os curiosos, eu trouxe aqui uma imagem.
7: O lustre tem um vazio e tem um cartão lá em cima com a assinatura de todos os trabalhadores que fizeram os trabalhos de estuque do teto. E eu pedi para manterem e até acrescentei os técnicos de conservação e restauro para fazerem eles próprios um novo, mas eles não me disseram se fizeram ou se esconderam.
4: E alguém há de descobrir se eles assinaram ou não, daqui a muitos Sim, anos, porque certeza, esta intervenção certeza. Agora é para durar
7: quando,
4: algum tempo.
7: Nós já não tivemos.
4: Obrigada.
6: Até setembro ainda é possível participar nestas visitas aos bastidores do renovado Dona Maria antes da reabertura oficial, digamos assim, prevista para o mês de setembro.
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1: Ora, a música tem ritmo e cheia de ritmo foi também a Operação Sonho Americano que aconteceu por aqui na Antena 1, na Rádio que Liga Portugal. Para acompanhar o Portugal Uzbequistão, foi cheia de ritmo, é verdade. Por isso vamos só recordar um pouquinho de todas essas emoções.
2: Mas quando foi o Portugal-França, eu estava a fazer o transmongoliano, perdi os jogos quase todos, mas estava em Pequim no dia da final.
3: Foi, disse-me, queres ir para um destino da África? Disse, Uzbequistão, sem saber África, muito bem bom dia.
4: Não vejo muitos jogos sem ser a seleção, mas eu sinto que é como a música, um país para.
5: Comer o que encalha é uma forma de arte. Pronto, sim, tem de virar, comer com mãos, sim, e fazer um buraquinho.
6: Não somos nós que somos todas iguais.
7: Muitas vezes este tipo de momentos são também importantes para virar a página daquilo que são as páginas mais negras da nossa civilização.
8: Hoje a nossa emissão mundial dá de facto a volta ao mundo. E
9: milhões de corações a baterem ao mesmo ritmo.
10: É Nuno Mendes, bateu, golo!
11: Cancelo cruzou, golo!
9: E é o golo do Uzbequistão.
8: Dá falta, faz o leve, atinge João Cancelo no momento em que, okay, em que se dá a perda de bola.
12: Ronaldo na área para marcar, bateu, gol!
9: Rafael, gol! Gol! Gol! Rafael, o mesmo nome, Portugal, gol!
13: Está bonito demais o marcador. Olha lá ele a brilhar.
14: Portugal
13: 5,
14: Uzbequistão
13: 0.
14: A vitória não cansa. Essa é a questão.
1: Quantos mais golos vamos festejar por aqui na Rádio que Liga Portugal no próximo Colômbia-Portugal, que acontece já à meia-noite e meia de domingo e vai ter, claro, mais uma emissão especial. Operação Um Sonho Americano. Está na hora de olharmos para o trânsito com o Paulo Galvão.
15: Está demorado na ligação de Reguengos de Monsaraz a Évora. Há trabalhos na Estrada Nacional 18 entre a saída para São Mansos e a chegada a Évora. O trânsito está parado nos dois sentidos. Mantemos o acidente na A29 com pesado e com ligeiro de norte para sul na zona de São Félix da Marinha com trânsito acumulado. Temos também acidente na A28 de Matosinhos para o Porto, junto à zona industrial do Porto em direção à Via Cintura Interna com trânsito a parar já a partir da ponte de Lessa. Trânsito também compacto na VCI, na entrada no Porto pela Ponta Rábida até à zona de saída para o Bessa. Trânsito lento também na subida do Dragão para a A3 na Via Cintura Interna e na A44 de Valadares para o Porto até à entrada na A1 em direção à ponte da Rábida. Na região de Lisboa, a zona circular está completa nos locais habituais nos dois sentidos e a ponte Vizinho de Abril está já com filas praticamente em 7 rios para o tabuleiro. Não há demora no acesso de Alcântara, mas os outros vão também no Pararranque evitar a Avenida 24 de Julho para Alcântara. Para quem vem de Santos, o trânsito está de prazo.
1: Muito bem, faça boa viagem com a Antena 1.
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1: Está na hora de mais uma síntese de notícias com Susana Barros.
16: O governo confirma a morte de um português na Venezuela. Um homem foi retirado dos escombros com vida, mas acabou por falecer a caminho do hospital. O balanço provisório dos sismos de ontem é, nesta altura, de 164 mortos e 1000 feridos. O conselheiro das comunidades madeirenses acredita que o número de vítimas de origem portuguesa vai aumentar. Portugal está a preparar o envio de uma equipa de emergência de cerca de meia centena de pessoas, especialistas em operações de resgate. Luís Montenegro falou esta tarde com a presidente venezuelana, diz ter transmitido a Délcia Rodrigues solidariedade e disponibilidade para ajudar. Disse também que Portugal vai participar no apoio conjunto da União Europeia através do Mecanismo Europeu de Proteção Civil, cuja ajuda a Venezuela já pediu. Na rede social X, Montenegro adianta também que a embaixada em Caracas e a rede consular está mobilizada para apoiar a comunidade portuguesa na Venezuela. Venezuela, que está em estado de emergência. Délcia Rodrigues anunciou esperar para breve ajuda internacional. A TAP informou, entretanto, que os clientes com bilhetes para voos de Caracas até ao final de julho podem alterar as viagens. Indicou também ainda a transportadora aérea nacional que a tripulação da companhia retida em Caracas está bem e em segurança. O Governo aprovou hoje as alterações ao Código dos Contratos Públicos. De acordo com o Ministro da Reforma do Estado, caiu a revisão prévia do projeto de execução, um mecanismo que, segundo o Ministro Gonçalo Matias, introduzia alguma burocracia no processo de decisão.
1: E no desporto, muito rapidamente, Jaime Faria entra no quadro principal de Wimbledon.
17: O número 97 do ranking ATP foi bem sucedido no qualifying de um torneio do Grand Slam pela quinta vez na carreira e apurou-se para o quadro principal de Wimbledon. O paramento foi selado com um triunfo por 7-6, 4-6, 6-3 e 6-4 sobre o japonês Rei Sakamoto. Também no futebol, a esta hora, em Palm Beach, decorre o penúltimo treino antes do jogo frente à Colômbia. Pedro Neto já descreveu como é que o grupo vibrou com o regresso de Cristiano Ronaldo aos golos.
18: Foi óbvio que o grupo ficou contente por ele, até porque sabemos que ele vive de golos, ele é obsessionado por isso. E então o grupo fica contente por ele, gostamos de ver sempre o melhor a fazer aquilo que ele gosta de fazer.
17: Ronaldo, que regressou aos golos 10 jogos depois. O próximo jogo é já na madrugada de sábado para domingo com os colombianos numa luta pelo primeiro lugar.
18: Sendo sincero, às vezes nós olhamos quais são as situações que podem acontecer. Estaria a mentir se não olhássemos o que é que poderia acontecer caso ficássemos em segundo ou em terceiro. Mas tal como tu disseste, acho que o mais importante, e sendo português, e a mentalidade que nós temos é sempre ser os melhores. E como é óbvio, vamos encarar a Colômbia para ficar em primeiro, não sabendo o que é que poderá acontecer, até nos outros grupos, mas a nossa mentalidade é acabar em primeiro e é isso que vamos para o jogo fazer, é fazer um grande jogo e acabar em primeiro lugar.
17: O pensamento de Portugal é terminar esta primeira fase no primeiro lugar, para isso terá que vencer a Colômbia. Hoje a equipa principal de futebol do Benfica regressa aos trabalhos, já com um novo treinador no Seixal, Marco Silva. Ora, fora das quatro linhas, sábado há duas Assembleias Gerais. Primeiro para apreciar e discutir o planeamento, a gestão e os resultados desportivos da época 25-26 no futebol e também nas restantes modalidades. Depois, à tarde, a reunião é para apreciar e votar o orçamento de despesas e receitas do plano de investimentos e parecer do Conselho Fiscal para a temporada 26-27. O Presidente da Assembleia Geral, José Pereira da Costa, apela para a chegada cedo ao pavilhão e descreve como é que será o acesso dos sócios.
19: Prevendo uma grande afluência, vamos fazer a entrada nas Assembleias, ou vai ocorrer nos mesmos termos que foi a última Assembleia do Benfica District, pela Porta 9, com uma escanerização rápida do cartão de sócio do Sport Lisboa e Benfica ou da aplicação do Sport Lisboa e Benfica, onde está o cartão digital, e com a exibição do cartão de identificação, que para cidadãos nacionais será o cartão de cidadão, para cidadãos estrangeiros será o cartão de identificação da sua nacionalidade, e que também poderá ser aplicado o mesmo regime das aplicações digitais, tanto através do IDGOV, que da exibição do cartão do cidadão em suporte digital.
17: A descrição de José Pereira da Costa, o presidente da mesa da Assembleia Geral do Benfica, é ele que vai conduzir os trabalhos das reuniões agendadas para o próximo sábado. Mais de quatro anos depois da invasão da Ucrânia e da consequente suspensão das seleções e clubes russos das provas internacionais, a Rússia vai voltar a participar num torneio organizado pela FIFA. A FIFA confirmou que todas as federações foram convidadas para uma nova edição do Campeonato do Mundo de Sub-15. Esta competição vai decorrer de 22 a 31 de outubro no Azerbaijão. Entre os países convidados encontra-se a Rússia, que assim poderá voltar a competir pela primeira vez depois da imposição e das sanções que foram aplicadas em 2022.
1: É o Desporto em síntese na RTP Antena 1 e também na RTP Mundo com Walter Madureira, em permanência em desporto.rtp.pt. Há amor, há conversas, há de tudo nos Escolhidas a Dedo já de seguida.
20: Escolhidas a dedo.
1: porque continuamos também com o nosso convidado desta semana, Luís Osório, que é, claro, autor do Postal do Dia, obviamente, que ouvimos todos os dias também de segunda a sexta por aqui. É também autor de vários programas de televisão e é jornalista e escritor. Desafio para esta quinta-feira, uma canção que inspira a uma boa conversa.
20: Uma canção que inspira a uma boa conversa. Há 500 mil canções que poderiam inspirar uma conversa. Não seria esta, mas eu quero provocar aqui um bocadinho. How Deep Is Your Love, dos Bee Gees, para mim é inspiradora de uma boa conversa, e sobretudo quando nessa conversa existe uma hipótese de futuro, uma esperança, um desejo. Os irmãos Gibbs dos Bee Gees compuseram How Deep Is Your Love num castelo, e eu lembro-me quando ouço as memórias de um tempo, vem-me logo à cabeça as memórias de um tempo em que tudo parecia possível, em que eu, jovem, tinha muito mais futuro do que passado. Hoje tenho mais passado do que futuro, certamente, mas continuo a ouvir os Bee Gees nesta canção e outras canções e a lembrar-me do tempo em que tudo era possível.

0: Aí está. Se precisar de uma canção que inspira uma boa conversa, Luís Osório tem a resposta certa. How Deep Is Your Love? Maravilhosa, com os Bee Gees a tocar no Escolhidas a Dedo de hoje.
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0: Ligamos à música do mundo. Já a seguir vamos até ao MED em Lolé.
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0: No anfiteatro de hoje viajamos a sul com a Maria Saia Melo, que está no Festival MED 2026. Maria, olá, bem-vinda. Tu estás na edição mais internacional de sempre do MED.
9: Pois é, Karina Jorge, estou na edição mais internacional de sempre e confessar-te que eu estive aqui já há cerca de 7 anos, mais ou menos, e posso dizer que, pelo menos em termos de dimensão, este festival tem sido um crescente. Estão 50 concertos distribuídos pelo Centro Histórico de Loulé, muitas iniciativas associadas a muitas outras artes, que não só a música, uhum, também o cinema, a literatura. Temos espaços para crianças dos 6 aos 12 anos que podem visitar uma série de ateliês. E as muralhas aqui do Centro Histórico de Loulé estão completamente rodeadas por estas cores maravilhosas que trazem as músicas do mundo, no fundo, a esta cidade algarvia. As músicas do mundo vêm à cidade algarvia. Eu estou, aliás, nós estamos, porque a Antena 3 está também aqui com
0: Sim,
9: uma
0: é verdade.
9: Edição muito especial esta noite. Estamos colados ao palco que cerca, um palco que esta noite se vai encher das cores de Cabo Verde, com a artista Lura, que está aqui já ao meu lado. Lura, bem-vinda a mais uma edição do Festival MED. Lura, que me confessava que também já cá tinha estado há muitos anos, mas não se recorda exatamente qual era o palco que pisou.
0: Porque são muitos palcos, é a maravilha do MED.
9: São muitos palcos.
0: Sim.
9: São muitos palcos. Lura, muitos anos aqui, há muitos anos aqui, mas este é um ano especial em que celebra 30 anos de carreira. Como é que é voltar aqui à região de Loulé e pisar o palco cerca esta noite?
10: 30 anos depois, estou com a mesma energia, cheia de vontade, cheia de paixão em partilhar a minha música, a minha cultura de Cabo Verde, misturada com a cultura portuguesa, esta dupla nacionalidade que está cada vez mais à flor da pele. E é sempre bom vir a este festival que tem tanta diversidade, onde também há esta troca cultural, onde eu aprendo e vejo outras formas de cultura a serem apresentadas. Estou muito feliz.
9: E acaba por também espreitar um bocadinho os outros palcos, não é? Acaba por se ter também a oportunidade de viver um bocadinho mais para além do que será o concerto desta noite, ou amanhã já tem outro concerto e não vai poder ficar a assistir?
10: Por acaso vou ficar por aqui a passear. Amanhã vou dar aqui um saltinho, sim.
9: Temos a vantagem de ter aqui um
10: estar aqui perto. Então, sim, eu vivo aqui em Lisboa e amanhã posso ficar aqui um bocadinho a assistir a um ou outro concerto.
9: E há assim algum nome que lhe chame mais a atenção?
10: É o meu Cota Bonga, o meu compadre, quero vê-lo aqui. Mas quero ver um pouco de tudo, porque há novidades também, há artistas que eu ainda não vi atuar ao vivo e quero começar.
9: A Lura, que acabou de passar por uma série de outros palcos no país, como é que tem sido esta turnê e esta no fundo, este voltar atrás e trazer um percurso tão longo aqui na música e nestas redes de Cabo Verde? Como é que tem sido?
10: Tem sido maravilhoso, porque é olhar para trás e achar que 30 anos passaram num instante, é muito estranho mesmo, mas acabo por realmente reunir aqui uma série de canções e de histórias que enfim, que fazem sentido neste meu percurso, porque desde o início a minha vontade foi a de mostrar a música de Cabo Verde e eu própria aprender sobre Cabo Verde e a cultura cabo-verdiana, né, na minha imersão na cultura e nos meus antepassados e na minha história, história dos meus avós, enfim, porque eu nasci em Lisboa, não é? E então isto tem sido uma aprendizagem constante e ao mesmo tempo transmitir aos outros esta cultura que eu própria estou a conhecer e 30 anos depois continuo a fazê-lo e espero continuar e nesta fase estou a apresentar também um espetáculo com uma sonoridade talvez até mais atual, com algumas sonoridades também mais eletrónicas, mas sempre mantendo a essência cabo-verdiana e lusófona.
9: E as colaborações também com outros artistas que acabam por pisar o palco com a Alura?
10: Sim, claro, claro. Tenho tido colaborações com a Angelique Kidjo, por exemplo, esta grande artista africana mundial, que já tem até uma estrela em Hollywood, no chão de Hollywood.
9: Ah, mas a Alura também já recebeu uma série.
10: Sim, infelizmente já tenho recebido. Olha, ainda há pouco tempo recebi em Lisboa, em Oeiras, pelo grande doutor Isaltino Moraes, um reconhecimento que me tocou bastante, porque foi em Oeiras que eu cresci, nasci em Lisboa, ali na maternidade Alfredo da Costa, não é?
9: Aquela mesmo bacana. No centro?
10: Sim, mesmo no centro, mas logo depois fui viver para Algés e fiquei ali até bastante tempo, carnascido, portanto ali sempre
9: estamos pertinho, Lura.
10: Sim.
9: Lura, trazer um bocadinho da sonoridade de Cabo Verde, no fundo, mesmo para dentro de si, não é? Porque acaba por, como dizia, aprender um bocadinho sobre o seu próprio país ou o país da sua família, sendo que a Lura Sim. nasceu em Portugal. É inevitável, Lura, falarmos sobre a participação de Cabo Verde no Mundial de Futebol deste ano.
10: Não me falo desse assunto que eu fico já...
9: Fica já nervosa.
10: Fico já nervosa.
9: Faltam dois dias, três dias falta. Para a próxima partida. Como é que tem sido viver esta primeira participação de Cabo Verde no Mundial de Futebol?
10: Tem sido maravilhoso para todos nós, é realmente um acontecimento que vai elevar imenso o nome de Cabo Verde.
9: Já está a elevar, inclusive.
10: Já está a elevar. Estes jogadores, espero que também para eles traga realmente o lugar que eles merecem no mundo do futebol e pelo esforço e pelo trabalho que eles têm feito ao longo destes anos. E a prova está na prestação que eles têm tido. E estamos realmente todos muito felizes a apoiar ao máximo e estamos com a felicidade ao mais alto nível.
9: E onde é que vai ver a próxima partida?
10: Aqui no Algarve.
9: Que bom!
10: Pois é,
9: que claro. Bom podemos juntar-nos
10: é verdade.
9: Todos.
10: O primeiro vim em Lisboa, o segundo vim em Cabo Verde e o terceiro vou ver aqui no Algarve. Muito Estou bem. Assim aos pelinhos.
9: Muito bem, Lura, a maior das sortes para esta noite. Muito obrigada por ter estado aqui connosco também junto ao espaço da Antena 1 e da Antena 3. Um espaço que vai ficar preenchido também nestes dias por música de todo o mundo. Ao meu lado tenho o João Turgal aqui. Um entendido no Festival MED, apesar de já não pisares este recinto há muitos anos, João Turgal, da Antena 3.
11: Olá Maria, de facto aprecio muito música do mundo. O MED, curiosamente, estive em 2009-2010, já não vinha cá há muitos anos e é um prazer voltar cá, especialmente tendo em conta a valia do cartaz deste ano e a diversidade, não só daqueles nomes mais conhecidos, alguns deles voltam a Portugal ou voltam ao MED, mas também algumas das escolhas menos conhecidas que eu acho que podem estimular bastante, seja na lusofonia, algumas coisas de cabo-verdianas, naturalmente, como falámos, da Lura ou o Mário Lúcio, amanhã, na véspera do jogo do Mundial de Cabo que vocês falavam, de Cabo Verde. Também hoje, do ponto de vista lusófono, a Tulipa Ruiz, com o caleidoscópio da música paulista, também o Vitorino, que vai infelizmente na parte da substituição do Sérgio Godinho, naturalmente, mas também algumas coisas, há dois nomes grandes do ponto de vista do reggae, das várias ramificações do reggae, Groundation, Asian Dub Foundation, mas eu gostava até de destacar dois nomes bastante improváveis ou bastante menos conhecidos, os Lalalar, o psicadelismo rock da Anatólia e também um cruzamento entre a música do Tuareg e música da Cora, essencialmente da Cora também, do deserto, do Ablai Sissoko e também com da Cyril Fautô da Occitânia. Portanto, França e Senegal combinados num belo projeto de fusão.
9: França, Senegal e mais outros 28 países aqui representados por estes dias até domingo aqui no MED. Nós vamos estar por cá também a acompanhar um bocadinho daquilo que se vai passar. Acompanhem-nos também nas redes sociais, que vamos ter alguns registros por lá. E fiquem ligados, continuem a acompanhar tudo o que acontece aqui pelas ruas do Centro Histórico de Loulé.
12: Amanhã voltamos a falar contigo. Então, Maria Saio Melo, em direto do MED 2026, no Centro Histórico de Loulé. É música no mundo.
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12: Estamos a caminho das 5 da tarde. Paulo Galvão, como está o trânsito a esta hora?
13: Vamos começar na região do Porto. Há um acidente na A28, à chegada à Via de Cintura Interna, com trânsito demorado a partir da Ponte de Lessa. A subida do Dragão para a A3 está preenchida na VCI. Entrada no Porto pela Ponta Rábida também, com trânsito compacto até à saída para Matosinhos. É uma tarde para já, com alguma demora para a Ponte 25 de Abril, de norte para sul, a partir de Campolide. Não há filas no acesso de Alcântara. Entrada no IC19 completa na segunda circular em Benfica, também a acumular na radial de Benfica. Acidente na segunda circular na zona da Rotunda do Relógio, em direção a Benfica, com trânsito a acumular. Entrada na Cril para o nó de Sacavém, com filas também já com alguma expressão. Na região do Alentejo, mantemos o trânsito parado. É uma tarde para esquecer, no IP2, Estrada Nacional 18, com trabalhos na ligação de Reguengos de Monsaraz a Évora. As filas são nos dois sentidos. E, por último, Nacional 2, ligação de Montargil a Ponte Sur, tem um acidente e o trânsito está condicionado.
12: Linha Verde, 821-0101, até às 8 da noite. Boa viagem. A viagem agora segue até 1986, com a Liga dos Quarentões. E quem entra para a Liga hoje é uma balada marcada por raízes escocesas, mas que aponta sempre o caminho de volta. Jorge Alexandre Lopes, vamos a isso? É pôr a moeda na máquina do tempo.
14: Junho, 1986.
15: Há um momento na vida de um viajante em que o mundo começa a parecer grande demais. No início, tudo entusiasma, cidades novas, hotéis, aeroportos cheios de promessas. Mas depois, chega a noite em que o silêncio pesa mais do que o aplauso. E aparece a saudade. Em meados dos anos 80, um dos grandes nomes do rock britânico vivia isso. A carreira levava-o para longe. Digressões, estúdios em Los Angeles, aviões constantes do outro lado do Atlântico. Ficava a vida pessoal, a família, os filhos, as raízes. Já pai de três crianças, vivia uma fase feliz, mas também marcada por essa nostalgia silenciosa. Ao seu lado, um colaborador próximo, o teclista da sua banda. Juntos criaram uma canção sobre esse sentimento, o desejo quase físico de voltar ao lugar onde o coração pertence. Lá, no centro, a voz. Rouca, marcada, com textura de estrada, mas aqui mais íntima. Não era só drama. Era um homem a admitir que a fama não substitui o sentimento de pertença. Há um momento em que surgem Gaitas de Foles, um aceno à Escócia, terra das raízes do pai. E na letra, uma referência ao Celtic, o clube do coração. Quando chegou às rádios em 1986, a recepção foi curiosa. Nos Estados Unidos não teve o impacto de outros êxitos, mas no Reino Unido e Irlanda subiu ao segundo lugar, algo que lhe tocou de forma especial por reforçar a tal ligação à casa. Uma canção sobre quem vive em viagem, mas nunca deixa de procurar o caminho de volta, porque por mais longe que se vá, há sempre um lugar onde o coração aponta. 40 anos depois, entra no Museu da Liga Every Beat of My Heart, de Rod Stewart.

0: Entrada direta para a Liga dos Quarentões. Em 86 nascia esta Every Beats of My Heart de Rod Stewart, a cantar a saudade, sem jeito de música.
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1: A sexta-feira chega e o final de semana também, com mais um dia cinzento, com aguaceiros no norte e centro do país. Há também uma ligeira subida da temperatura nas regiões do interior, mas a tarde promete menos nuvens e mais sol na região sul. Por isso, o Porto amanhã chega aos 22 graus, Viana do Castelo 23, Guarda 24, Braga, Aveiro, Viseu, Coimbra, Leiria, Lisboa e Setúbal juntos com 25 graus de máxima, Faro 26, Vila Real 27, Bragança e Porto Alegre 28, Castelo Branco e Santarém 29, Beja 30 e Évora 31.
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1: Cinco horas no continente e na Madeira, 4 nos Açores. Voltamos à atualidade com Nuno Rodrigues a esta hora, principais títulos.
2: Entre os mais de 160 mortos já anunciados na Venezuela, há pelo menos um português. A informação confirmada esta tarde pelo governo. Portugal vai enviar cerca de 50 socorristas para o país depois dos violentos sismos de ontem. Ainda decorrem as buscas para tentar encontrar sobreviventes. Nesta edição às 5, voltamos a registar as dificuldades que a comunidade portuguesa e os venezuelanos estão a enfrentar nesta altura. Atitude não pode faltar, é com essa ideia que a seleção portuguesa está a preparar o jogo com a Colômbia no Mundial de Futebol. Mais à frente neste jornal, escutamos as declarações do jogador Pedro Neto, que falou esta tarde em conferência de imprensa.
1: Estão 19 graus em Ponta Delgada, 22 em Coimbra, 23 no Porto e também em Lisboa, 24 em Faro e no Funchal. Notícias às 5 da tarde com Nuno Rodrigues na Antena 1.
2: Com o balanço provisório dos aviões

0: Os sismos de ontem na Venezuela a apontar já para mais de 160 mortos e cerca de 1000 feridos. Está também confirmada a primeira vítima de nacionalidade portuguesa. É um homem que foi retirado dos escombros com vida, mas acabou por morrer a caminho do hospital. Informação avançada esta tarde pelo Ministro da Presidência, António Leitão Amaro.
1: Transmitir-vos com grande tristeza, naturalmente, que há poucos minutos foi identificada a primeira vítima mortal de nacionalidade portuguesa. Uma pessoa residente na Venezuela, que ainda foi retirada dos escombros com vida, mas perdeu a vida no caminho para o hospital.
0: É a primeira vítima portuguesa confirmada. Vários portugueses continuam desaparecidos. As autoridades receiam que o número de vítimas possa agravar-se ainda de forma significativa nas próximas horas. O conselheiro das comunidades portuguesas na Venezuela, José Alberto Viveiros, explica que há muitos portugueses numa das regiões mais afetadas.
2: A nossa comunidade, no lugar de La Guaira, é muitíssimo afetada. Há famílias desaparecidas. São muitos os prédios que vieram abaixo. Lá em La Guaira nós temos um clube que é o Centro Luso Venezolano do estado La Guaira. Há muitíssimas famílias dessa instituição que neste momento estão desaparecidas. Já há confirmações de algumas que lamentavelmente morreram.
0: Este conselheiro das comunidades portuguesas na Venezuela confirma que nesta altura muitas pessoas, incluindo portugueses, continuam desaparecidas, desde logo na região de La Guaira. Há muitas dificuldades nas comunicações. Francisco Soares, um lusodescendente em Caracas, tem uma padaria e estava há pouco a fazer pão para ajudar as pessoas que estão a passar por dificuldades.
3: Agora estou na padaria, estou a trabalhar, estou a fazer pão para ajudar também, não? Porque é uma forma de ajudar aquelas pessoas que não têm como fazer o almoço, porque não tem luz, não tem gás. Aqui o gás, a luz, os serviços foram cortados, então a gente aqui, pronto, ainda a ver como consegue ajudar a gente.
0: Ajudar a população afetada, dezenas de edifícios ruíram na sequência dos violentos sismos de ontem, outros ficaram parcialmente destruídos, as buscas para tentar encontrar sobreviventes continuam a decorrer com os meios disponíveis nesta altura. André Moraes, especialista em proteção civil, ouvido esta tarde pela Antena 1, explica que as próximas horas são fundamentais.
4: O tempo é aquele fator mais importante, que é quanto mais tempo passar, maior será a probabilidade de haver pessoas com ferimentos graves a morrer por falta de auxílio, por falta de capacidade de recolha destas pessoas que estão dentro dos escombros. Por isso, o tempo conta, e como o tempo conta, quanto mais rápido as equipas de socorro tiverem no teatro de operações, melhor será. Agora, é expectável que o número de vítimas aumente, porque não temos equipas suficientes para chegar a todas as pessoas, nem há muitas das situações ainda referenciadas. Nas zonas fora de Caracas, há um grau de distribuição também muito elevado e há pouca captação da opinião pública e daquilo que são os órgãos de comunicação social, e há um grau de devastação enorme e pessoas também que nem socorro ainda tiveram.
0: Apesar das dificuldades específicas da Venezuela, este especialista sublinha que esta é uma situação difícil de enfrentar em qualquer ponto do mundo.
4: Aquilo que aconteceu na Venezuela, acontecesse em qualquer território de qualquer sítio do mundo, em qualquer país do mundo, iria ter um alto grau de destruição e um alto impacto e iria ter muitas mortes. Agora, mais em países que não têm condições de construção tão boas, não têm condições de saúde pública tão boas e também não têm tantas condições de poder responder a estes eventos.
0: André Moraes, especialista em proteção civil, ouvido esta tarde pela Antena 1, ele lembra que o tempo é fundamental nestas situações. Portugal vai enviar uma equipa de 50 socorristas para a Venezuela, mais de 50 pessoas. Luís Montenegro, primeiro-ministro, anunciou esta tarde nas redes sociais que já falou com a presidente interina da Venezuela, que aceitou esse apoio. O ministro da Presidência, Leitão Amaro, diz que Portugal disponibilizou todo o tipo de ajuda à Venezuela.
1: Cuidámos de saber, junto às autoridades venezuelanas, qual é que era o apoio mais importante e prioritário, e estamos a concedê-lo. A nossa disponibilidade para a solidariedade e para a ajuda não termina aqui, naturalmente. Portanto, o que eu vos posso dizer neste momento, as equipas estão a trabalhar, não apenas para viabilizar esta missão, primeira missão dos cerca de 50, mas para preparar medidas necessárias, os canais de eventuais repatriamentos, naturalmente, que são, também fazem parte do esforço consular, caso sejam necessários. Eu não tenho informação aqui que vos possa dizer taxativamente se houve algum pedido ou não, porque não tenho essa informação aqui.
0: Portugal vai continuar a prestar apoio à Venezuela, foi essa garantia deixada nesta tarde por António Leitão Amaro. Ao início da tarde, o Ministro dos Negócios Estrangeiros, Paulo Rangel, tinha já adiantado que os cerca de 50 socorristas portugueses já estão preparados para seguir viagem.
5: Portugal está a organizar já um voo, já tem 53 pessoas escaladas, uma equipa que tem mais ou menos a composição que tivemos no sismo que decorreu na Turquia, também estão 6 pessoas do INEM, médicos, 2 enfermeiros, 2 tripulantes de ambulâncias, temos a unidade de emergência e socorro da GNR, temos pessoas da Proteção Civil, todos estão já em estado de prontidão, portanto esta manhã estivemos a resolver, a tratar disso. Pode demorar algum tempo, a Venezuela estava, disse-me o Ministro, a ativar o Mecanismo Europeu de Proteção Civil, o que obviamente nos permite, em termos europeus, quer nacionalmente, quer em termos europeus, responder mais agilmente.
0: Responder a um momento particularmente difícil na Venezuela. O último balanço dos violentos sismos de ontem aponta para 164 mortos e cerca de 1.000 feridos. É um balanço ainda muito provisório que poderá agravar-se nas próximas horas. Vários países e organizações internacionais já prometeram começar a enviar apoio para a Venezuela, Alexandre David, a começar pelo Vaticano.
6: O Vaticano fez saber que vai enviar uma ajuda de emergência no valor de 100 mil euros para a Venezuela para tentar atenuar os efeitos do tremor de terra desta madrugada. O jornal da Santa Sé conta que este dinheiro vai sair do fundo de caridade do Papa para ajudar populações em dificuldade. A informação está na página oficial da internet do Vaticano e é anunciada como primeira contribuição para ajudar operações de socorro. Já o Fundo Monetário Internacional diz para já que está a seguir de perto o que está a acontecer na Venezuela e está a consultar as autoridades de Caracas para tentar perceber que tipo de ajuda vai ser necessária. Mais concretas são as autoridades da Suíça. O Ministro dos Negócios Estrangeiros anunciou esta tarde que vai enviar 80 socorristas e 18 toneladas de material de socorro e também 8 cães preparados para este tipo de situações. Já as Nações Unidas falam da necessidade de ser organizado um grande esforço coletivo em massa para ajudar a Venezuela, que para já vai enviar uma equipa de resgate de pessoas que estão presas nos escombros. Espanha anunciou que 54 soldados da Unidade de Emergência do Exército estão prontas para seguir para a Venezuela. O governo dos Países Baixos diz que vai enviar uma equipa composta pelo menos de 61 socorristas, bem como cães de busca e de equipamento.
0: Logo na madrugada, a presidente interina da Venezuela declarou o estado de emergência no país. Delcy Rodríguez dava conta também da intenção de o país receber em breve ajuda internacional.
7: Em linha com esta necessidade que a Venezuela tem de equipas especializadas de resgate, falei com muitos chefes de Estado e com o coordenador do Sistema das Nações Unidas na Venezuela, que já estão a enviar socorristas especializados certificados pelo sistema da ONU, que já estão a caminho do nosso país para nos apoiar nestas tarefas.
0: Presidente interina da Venezuela, pouco depois dos violentos sismos registados no país que causaram a morte a pelo menos 164 pessoas, um balanço ainda provisório que poderá agravar-se nas próximas horas. Há também, até esta altura, notícia de cerca de 1.000 feridos na sequência destes poderosos sismos que atingiram o país. Pedro Neto, internacional português que está com a seleção no Mundial de Futebol deixou esta tarde uma mensagem de solidariedade a todos os venezuelanos. Fez questão de o fazer no arranque de mais uma conferência de imprensa em Palm Beach, a 2 dias do jogo com a Colômbia, que vai decidir o primeiro lugar no Grupo K. Pedro Neto prometeu atitude perante um adversário difícil.
8: Sabemos que vamos defrontar um adversário que ficou fora do Qatar, um adversário que está bem, um adversário que tem uma boa equipa, foi finalista na Copa América. E a palavra-chave acho que é resiliência e também acrescentava o trabalho. É isso que nós temos feito, temos sido resilientes, temos trabalhado muito e acho que para o jogo com a Colômbia essa também é a chave, sabendo que também é uma equipa muito batalhadora, uma equipa sul-americana que é muito forte também nesse aspecto e nós temos que igualar ou superar esses aspectos também.
0: Pedro Neto mantém também o objetivo de terminar esta fase no primeiro lugar do Grupo K.
8: Sendo sincero, às vezes nós olhamos quais são as situações que podem acontecer, estaria a mentir se não olhássemos o que é que poderia acontecer caso ficássemos em segundo ou em terceiro, mas tal como tu disseste, acho que o mais importante, e sendo português e a mentalidade que nós temos, é sempre ser os melhores. E como é óbvio, vamos encarar a Colômbia para ficar em primeiro, não sabendo o que é que poderá acontecer, até nos outros grupos, mas a nossa mentalidade é acabar em primeiro e é isso que vamos para o jogo fazer, é fazer um grande jogo e acabar em primeiro lugar.
0: Jogo com a Colômbia já no próximo fim de semana. Questionado também sobre o facto de ter sido considerado o jogador mais bonito deste Mundial, Pedro Neto respondeu que se é unânime é porque é mesmo assim.
9: Edição das 5 com Nuno Rodrigues neste programa da tarde, também em simultâneo com a RTP Antena 1 Madeira e com a RTP Mundo. A informação está em permanência em noticias.rtp.pt. Doze minutos depois das 5 da tarde, Paulo Galvão, vê as coisas bonitas no trânsito a esta hora ou nem por isso?
10: Temos aqui algumas coisas feias, temos aqui acidente no IC2 com um pesado e um ligeiro na zona da Benedita, está demorado de sul para norte. A segunda circular em Lisboa também tem acidente na zona da rotunda do relógio, está a complicar-se a caminho para o Campo Grande. A segunda circular também está sujeita à demora entre Telheiras e o aeroporto. A ponte 25 de Abril vai completa de Lisboa para Almada a partir de Capelito, com acessos preenchidos. No Alentejo, parada à ligação de Reguengos, Monsaraz, Évora, há trabalhos na Estrada Nacional 18 à chegada a Évora e o trânsito está muito difícil nos dois sentidos. Na região do Porto, a VCI tem acidente na zona de saída para o Bessa, há filas e demora de Gaia para o Porto a partir de Coimbrões em direção à Ponta Rábida. A VCI também está congestionada na subida do Estádio do Dragão para A3, A3 em hora de ponta à chegada ao Porto a partir da circunvalação e a A28 está preenchida de Matosinhos para o Porto entre a Ponte Lessa e a Vicentura Interna.
9: 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Está disponível até às 8 da noite. Divirta-se.
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9: Já daqui a pouco uma pergunta que não quer calar. Como aquece uma cidade, afinal de contas? O Nuno Amaral vai explicar-nos tudo no À Volta do Largo de hoje.

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1: Esta semana damos a volta ao largo com um estudo que envolve investigadores da Universidade de Coimbra e também do Porto. E o primeiro objetivo é responder a uma pergunta. Como é que aquece uma cidade? Ora, para já, há uma conclusão retirada deste estudo. As árvores nas cidades não são um elemento decorativo. E o Nuno Amaral vai contar-nos tudo no À Volta do Largo de hoje.
2: Procuramos uma sombra, que a árvore buscamos para apanhar o fresco, fugir do calor. Por estes dias de termómetros a subir, de alertas de várias cores, de lenço na mão, de suor, de notícias várias, muitas sobre os danos humanos, alguns causados pelo calor extremo. Sim, uma sombra global, é preciso. É urgente. Um estudo que envolve investigadores da Universidade de Coimbra e do Porto lançou mãos a imagens de satélite. Tem agora também imagens térmicas fornecidas por drones. Uma conclusão, em Coimbra, por exemplo, numa mesma rua, 50 graus no chão e 10 metros à frente, debaixo de árvore, menos 20. Uma sombra com proteção de 20 graus. A jornalista Alexandra Madeira levou ao largo desta rádio, ao programa Portugal em Direto, algumas das sementes colhidas pelas universidades de Coimbra e do Porto. E lá está. Os investigadores avisaram que a árvore urbana não é apenas um elemento decorativo, é um regulador de temperatura em dias, anos e futuro de fenómenos extremos. Os estudos feitos em Coimbra vão agora ganhar forma de livro e a investigação, que árvores plantar e onde, segue para o Porto. O professor de Geografia da Universidade de Coimbra, António Rochete, que integra o grupo de investigadores, dá conta de um outro aviso para os recintos escolares, porque são muitos os estabelecimentos de ensino em Portugal sem árvores. Plantemos então com critério, aconselho os investigadores, para podermos descansar, respirar e apanhar a brisa do combate às alterações climáticas à sombra da árvore certa.
1: Assim seja. O À Volta do Largo de hoje fica também disponível na RTP Play, em antena1.rtp.pt e regressa também para fechar a semana amanhã, sexta-feira. Já de seguida, no programa da tarde, o tema em destaque ao longo desta semana. Estamos a falar de inteligência artificial na área da saúde.
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1: Praticamente 21 minutos depois das 5. Boa tarde. A inteligência artificial na área da saúde é o tema em destaque no programa da tarde e esta semana estamos então a conhecer formas inovadoras de prevenir e também de tratar doenças em hospitais e centros de investigação do país, justamente com recurso à inteligência artificial. Nuno, onde vamos hoje?
6: Hoje, Karina, vamos até ao Laboratório de Cirurgia Digital da Fundação Champalimaud, em Lisboa, para conhecer uns óculos especiais, óculos de realidade mista, usados por cirurgiões que operam doentes com cancro da mama. Estes óculos permitem ao médico ver a localização exata do tumor através da pele. É uma grande ajuda. Com eles é possível ter uma maior precisão, cirurgias menos invasivas e também uma recuperação mais rápida. A jornalista Ana Isabel Costa foi perceber como tudo funciona.
7: Não é ficção científica. Apesar do capacete preto, onde estão incorporados uns óculos de realidade aumentada, mais parecerem saídos de um filme de ação do que pertencerem aos instrumentos de trabalho dos médicos.
8: Quando nos deparamos com uma tecnologia que permite ultrapassar as barreiras da física e das nossas limitações como humanos, estamos a falar de visão, isso é de verdade um aspecto verdadeiramente transformador.
7: Pedro Gouveia é o responsável do Laboratório de Cirurgia Digital da Fundação Champalimaud. Fala com entusiasmo do projeto de óculos 3D que estão a ser usados em cirurgias ao cancro da mama.
8: De uma forma muito simples, com os óculos nós conseguimos ver através da pele, que é algo que o humano não consegue. As lentes parecem iguais, mas não são. Elas são computadorizadas e, portanto, se alguém vir um capacete regulamentado ou uns óculos, claramente vai notar uma diferença. São um bocadinho mais pesados, mas cada vez mais confortáveis.
7: O médico da Fundação Champalimaud lidera uma equipa pioneira composta por clínicos, físicos e engenheiros de várias áreas que vão tentando afinar a tecnologia, com a ajuda da IA, que permite ver através da pele.
8: A autonomia da bateria ainda é um problema, dura cerca de 3, 4 horas, não para o caso de uso em específico, mas não é a mesma coisa que uns óculos normais, embora hoje, na verdade, já existem opções no mercado de óculos que permitem fazer gravação de vídeo e de imagem, mas estes, além disso, permitem ver também, através da pele, estruturas anatómicas importantes, como, por exemplo, um cancro da mama.
7: O trabalho conjunto da equipa do Dr. Pedro Gouveia é desenvolver formas de melhorar o atendimento a doentes de cancro da mama, menos invasivos e, por isso, com mais facilidade na recuperação.
8: Fizemos a primeira cirurgia conservadora de mama, guiada por realidade aumentada, no passado dia 4 de agosto. E, desde então, todos os meses temos continuado a desenvolver e a testar os nossos algoritmos e também a publicar ciência, a disseminar ciência, porque quando falamos em clínica, investigação e inovação, a Fundação tem a missão também da educação. E, portanto, queremos preparar os nossos jovens para serem os investigadores do futuro.
7: Tudo começou com o projeto de doutoramento de Pedro Gouveia em 2015 e deu um salto em 2022 com a criação do Laboratório de Cirurgia Digital da Fundação Champalimaud, onde fomos visitar estas inovações. O clínico explica que os conhecimentos médicos continuam a ser insubstituíveis. No entanto, o recurso à inteligência artificial pode ser fundamental na ajuda tanto na cirurgia como no diagnóstico.
8: A técnica cirúrgica é a mesma, mas a forma como nós visualizamos o tumor é que é diferente. E a inteligência artificial, no fundo, faz parte do pacote. Ela é uma infraestrutura. E depois nós, sobre essa infraestrutura, desenvolvemos software, neste caso, dispositivos médicos sob a forma de software, e, portanto, nós utilizamos algoritmos associados à infraestrutura de inteligência artificial para trabalhar imagens médicas tradicionais, como a TAC ou a ressonância magnética da mama, e assim produzir modelos digitais da mama que no final, no dia da cirurgia, vão ser gêmeos digitais, os Digital Twins.
7: A equipa criou um modelo com figura humana, um manequim carinhosamente chamado de Georgina, onde testa as inovações e antecipa problemas que possam surgir na cirurgia.
8: Aquilo que nós fizemos foi juntar as peças do Lego para montar uma figura. E neste caso usamos hardware, peças que já existem no mercado, mas fazemos a sua montagem numa configuração nossa e produzimos o software que esse sim permite, de facto, ver através da pele.
7: E o que ganha o doente com a nova tecnologia?
8: O doente ganha porque consegue que o cirurgião possa ter uma maior eficiência no seu processo de cirurgia.
9: Significam cirurgias mais pequenas, mais rápidas?
8: Melhor planeamento e poder, com melhor precisão, localizar o tumor, facilitando o sucesso também da sua própria remoção, contribuindo também para questões relacionadas com a qualidade de vida, porque substituímos métodos de localização invasivos, que acabam por magoar a doente, por métodos 100% digitais e não invasivos. Ponto número 1. Ponto número 2, para o médico, porque consegue ampliar a sua capacidade de visão durante a sua prática cirúrgica, diminuindo o número de vezes que os doentes vão precisar de uma segunda cirurgia.
7: Esta tecnologia, guiada por inteligência artificial, não se destina apenas a ser usada em operações, mas pode fazer a diferença também na fase de diagnóstico médico.
8: Quando nós oferecemos a visualização imersiva a um cirurgião, as nossas primeiras impressões é que ele sente-se mais confortável em oferecer à doente uma cirurgia conservadora do que com a mastectomia.
7: O Laboratório de Cirurgia Digital da Fundação Champalimaud, liderado por Pedro Gouveia, está a trabalhar no processo de certificação dos óculos que permitem aos médicos ver através da pele.
6: A inteligência artificial ao serviço da saúde. Conhecemos exemplos esta semana no programa da tarde.
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2: E já daqui a pouco, às 5h30, ligamos também ao Diário do Mundial. Mas antes, espreitamos o trânsito com o Paulo Galvão, até porque estamos a caminho das 5h30, lá está, e o trânsito adensa-se. Vamos saber tudo. Como rola esta hora, Paulo?
3: Vamos começar pelo IC2, mantém um acidente na zona da Benedita, sentido sul-norte, com trânsito demorado, filas também com muita demora na Estrada Nacional 18, entrada sul de Évora, é a ligação a Rengos de Mançarás, está com trabalhos e é uma tarde para esquecer porque há muita demora nos dois sentidos. Há um acidente com um pesado e um ligeiro à saída de Lisboa, no IC2, antes da ponte sobre o Rio Trancão, com trânsito a acumular e demorado, entrada na Cril, preenchida no Norte de Sacavém, filas também a partir da zona de Camarata em direção ao túnel do Grilo, no final do eixo Norte-Sul, a acumular também nos dois sentidos a Cril, em direção ao Olival Basto, a segunda circular está completa nos dois sentidos, a ponte 25 de Abril está a parar praticamente sete rios para o tabuleiro, com acessos preenchidos, houve uma ocorrência do lado da Almada e o trânsito está acumulado nos dois sentidos. Filas também no IC19 entre o Estado-Maior da Força Aérea e a reta dos comandos da Amadora. Há 5 sem grandes problemas esta hora. Temos a Nacional 9 em hora de ponta na reta de Ral no Conselho de Sintra. A subida do Dragão para a A3 está preenchida entre a zona do Freixo e a saída para Braga. Também entre a zona da Perlada e o tabuleiro da Ponta Rábida. Aqui nos dois sentidos. Ponto Infante preenchida de Gaia para o Porto. Marginal a acumular também e evitar os acessos à Praça da Galiza. Estão com trabalho e com demora, via panorâmica preenchida, a A28 completa, mais para quem veio de Matosinhos para o Porto, a partir da Ponte Lessa, e a A3 também está no para-arranque entre o nó da A4 e a entrada na via de cintura interna.
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2: 5h30, está na hora do Diário do Mundial com Walter Madureira.
5: O aviso de tempestade levou a que o treino da Seleção Nacional fosse interrompido esta tarde em Palm Beach. A 2 dias do jogo que vai decidir o primeiro lugar do Grupo K, Fernando Eurico, o estado do tempo volta a pregar uma partida à equipa de Roberto Martínez.
6: E tudo aconteceu a poucos minutos depois do início do treino. Surgiu o alerta de tempestade tropical e aqui nos Estados Unidos todos os espaços abertos para atividades físicas são imediatamente suspensos. Muitos relâmpagos, céu carregado, muito calor levaram a esta interrupção do primeiro treino de preparação da seleção para o jogo com a Colômbia. Segundo o protocolo dos americanos, quando surgem relâmpagos, pelo menos num raio de 15 km, obriga a uma paragem de 30 minutos, mas a cada relâmpago aumenta sempre mais meia hora de espera. Já tinha sido assim no início da preparação portuguesa aqui em Palm Beach. Agora Martínez teve que continuar a sessão pavilhão próximo, mas não é a mesma coisa do que o relvado. E a situação torna-se mais preocupante porque o estádio do jogo em Miami, frente à Colômbia, o Hard Rock Stadium, é aberto e nos jogos anteriores sempre houve, horas antes, alerta de tempestade. Mas para já o treino de Portugal mantém-se suspenso, embora o grosso da tempestade, que chegou a estar a 1 km e 300 metros do relvado da Seleção Nacional, nesta altura a tempestade está a passar ao lado do centro de treinos e se vá dirigindo lentamente para o oceano.
5: Reportagem de Fernando Eurico, um dos enviados especiais da Antena 1 a este Campeonato do Mundo de Futebol. O tempo volta a pregar partidas à Seleção Nacional. Antes desta sessão que está interrompida, falou Pedro Neto, um estreante em Campeonatos do Mundo, que sonha, Nuno Matos, com a conquista do Campeonato do Mundo.
7: Titular nos dois primeiros jogos, Pedro Neto confirma o bom momento que atravessa e mantém o sonho de ser campeão do mundo por Portugal.
8: Eu, infelizmente, falhei o Mundial de 2022. Estou aqui com toda a energia e com todo o meu querer e quero aproveitar este primeiro Mundial para fazer coisas bonitas e, acima de tudo, tentar levar a taça para Portugal, que é o nosso objetivo.
7: Quanto ao próximo adversário, a Colômbia, Neto deixa rasgados elogios aos cafeteros e não tem dúvidas. Portugal quer vencer e conquistar o primeiro lugar do Grupo K.
8: Vamos encarar a Colômbia para ficar em primeiro, não sabendo o que é que poderá acontecer, até nos outros grupos, mas a nossa mentalidade é acabar em primeiro e é isso que vamos para o jogo fazer.
7: No Qatar, Neto ficou fora por lesão. A tristeza já lá vai. Agora é aproveitar ao máximo este campeonato do mundo.
8: Felizmente hoje estou aqui, estou a viver um sonho. Se me perguntasse há uns anos atrás se eu se seria que fosse possível estar aqui. Eu sempre acreditei que sim, sempre acreditei que ia recuperar da melhor maneira e poder representar Portugal outra vez, e felizmente consegui fazer.
7: Falhou o Qatar por lesão, hoje Pedro Neto vive o Mundial com a intensidade de quem esperou uma vida inteira por este momento.
5: Nos preparativos para o jogo da madrugada de sábado para domingo, frente à Colômbia, ora, um dos colombianos que atua no futebol português atira toda a pressão para cima das cores lusas. Aqui na rádio, a leitura do avançado Luís Quintero, ele que há poucas semanas fez história ao conquistar a Taça de Portugal pelo Torriense.
9: Portugal tem um bocadinho mais de pressão de ganhar este jogo. Colômbia tem que tentar jogar com isso. Eles não têm a pressão agora, mas pode acontecer que Colômbia vá à seguinte fase como primeiros, e isso pode ser muito bom. Acho que são dois seleções agora mesmo com jogadores top. Acho que sim, Portugal tem melhores jogadores, mas a dinâmica agora de Colômbia acho que é um bocadinho melhor.
5: Todavia, a Colômbia terá pela frente a melhor versão de Cristiano Ronaldo neste Campeonato do Mundo, sublinha Luís Quintero.
9: Cristiano é único, mentalidade incrível, acho que ele vai avançar à seguinte fase, não sei se como primeiro, se como segundo, mas ele vai seguir fazendo goles, fazendo história. A Colômbia vai ter que lutar muito para que Cristiano não vá fazer gol no próximo jogo.
5: As expectativas que tem Luís Quintero, o jogador do Torriense, ele a lançar também este Portugal-Colômbia na madrugada de sábado para domingo. Na madrugada anterior, o jogo mais importante da história de Cabo Verde. Os Tubarões Azuis defrontam a Arábia Saudita e, com os mesmos 2 pontos do Uruguai, podem bem selar passagem inédita logo na estreia à fase eliminar do Campeonato do Mundo. Tudo dependerá, claro, do que aconteça no Espanha-Uruguai, mas frente aos sauditas, Jovane Cabral acredita que este adversário pode trazer algumas complicações. Vamos ouvir esse registo de Jovane Cabral esta tarde, a partir do Campeonato do Mundo nos Estados Unidos.
10: É uma equipa muito agressiva, acho que nunca tinha que estar hoje para o resultado que se faz nesse 12 último jogo. Não sabemos ser um jogo super difícil, não sabemos estar preparado para não dar tudo, para não ganhar jogo.
5: Jovane assume ainda o desejo de voltar a dar uma alegria ao povo cabo-verdiano.
10: O cabo-verdiano sempre no luta para não representar bem o nosso país e não se está a fazer isso, e ainda acredita-me com vitória, o povo fica ainda mais feliz.
5: As declarações de Jovane Cabral há minutos em zona mista nos Estados Unidos. Cabo Verde e Arábia jogam a partir de 1 da manhã, de sexta para sábado, o jogo para acompanhar com relato na antena da RTP África. Hoje e na próxima madrugada estão agendados 6 jogos. No grupo E, Equador-Alemanha, germânicos já qualificados, ainda o Curaçao, Costa do Marfim, jogos às 9 da noite. No grupo F, meia-noite, Tunísia, Países Baixos, e também o Japão, Suécia. Grupo D, já às 3 da madrugada, Turquia, Estados Unidos, norte-americanos apurados, e também o Paraguai, Austrália.
2: E está feito mais um Diário do Mundial com Walter Madureira.

0: Nesta pôr do sol dos vizinhos, certamente reparou que há uma parte da letra que diz deixei-te um lugar à mesa. Ora, é justamente dessa mesa que vamos falar agora, do Mesa para Dois de hoje, com Jorge Rivotti. É cantor e compositor, nascido no Brasil. É formado em Portugal, com um percurso marcado pela diversidade cultural, que tem passado pelo teatro, pela televisão também e por outros campos de criação.
1: A música é uma arte e é considerada a primeira, não é?
2: Sim.
1: Portanto, se conseguires transformar toda a estética, ou toda não, mas alguma estética, também é por aí a minha construção artística. E eu sinto-me bem a fazer esse lado, a criar coisas novas, que é a função do artista em si. E eu considero-me um artista, não é?
0: E agora ouça bem este menu artístico. Na mesa, um sargo de mar grelhado que convive com cabrito assado no forno à moda de Coimbra. Que delícia! Fazem companhia ao trabalho discográfico mais novo de Jorge Rivotti, que se chama As Tias, no seu melhor, o best-of em long play. Jorge Rivotti vai estar então aqui na rádio logo à noite com Edgar Canelas, num Mesa para Dois que acontece depois das 8 da noite, mas que também já está disponível. 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E agora, há mortinhos por sair de casa, já de seguida com Rui Alves de Sousa.
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0: E está na hora de conhecermos as dicas de Rui Alves de Sousa. É o Mortinhos por Sair de Casa, aqui no programa da tarde. Bem-vindo. Olá, Rui. Mostra-nos tudo.
7: Olá, Karina. É quinta-feira. Hoje começo no cinema e é precisamente uma dica para hoje mesmo.
8: Nós somos enquêteurs à IGPN, na Polícia de Polícia. Nós enquêtons sobre as fraudes que podem cometer certos policiais.
7: É o filme Caso 137. Falei dele quando estreou, de Dominic Moll. Um filme sobre a polícia da polícia, como ouvimos neste excerto, com uma investigadora do IGPN a investigar um caso, passa a redundância, a investigar um caso de um processo que envolveu um ataque violento com balas de borracha por agentes de polícia. Este filme deu o que falar e vai ser possível vê-lo hoje, às 21h45, na Póvoa de Varzim, no Cineteatro Garret. Caso 37, então, hoje, na Póvoa de Varzim, sessão promovida pelo Cineclube Octopus, para então descobrir este filme de Dominic Moll hoje à noite. Já por Tomar, de hoje a 28 de junho, há o Festival Tomar Jazz, com muitos concertos, também várias surpresas para além da música a inspirarem estes dias. Hoje o Cine Teatro Paraíso, às 21h30, recebe Jazz Jerusalém, concertos com livros da criação, um concerto inspirado no livro Jerusalém, de Gonçalo M. Tavares, com direção musical de André Carvalho. Na sexta-feira amanhã, às 18 horas, mostra Porta Jazz, Joana Raquel, e também uma oficina Desenhar ao Som. E também há mais ideias até dia 28 de junho neste Festival Tomar Jazz. O melhor mesmo é verem o programa completo procurando por Festival Tomar Jazz ou então em cineteatro.cm-tomar.pt. Agora, vamos partir à aventura?
0: Ai, que maravilha! Que clássico!
7: Podia ser com Indiana Jones, de facto, uhum. Porque é uma proposta em Lisboa para uma expedição. imersiva em realidade virtual a Machu Picchu, uma viagem à cidade perdida, um dos mais fascinantes patrimónios arqueológicos do mundo. Esta viagem interativa acontece na sala subterrânea da estação do metro do Terreiro do Paço em Lisboa. É então uma visita a Machu Picchu e às muitas histórias que tem para contar, para percorrer templos sagrados, terraços e antigos caminhos incas, com um caminho virtual feito com o máximo detalhe, uma viagem para toda a família e descobrir então Machu Picchu. Podem saber mais pesquisando mesmo por machupicchuexp.com/Lisbon para saberem mais desta expedição em virtual que está então disponível na estação do metro do Terreiro do Paço, na sala subterrânea. Já pelo Porto, BD ao Quadrado é uma oficina de iniciação ao argumento para banda desenhada, promovida pela BDteca do Porto. Vai acontecer já no próximo dia 27 de junho, sábado, das 9 às 13 e das 14h30 às 19. É uma oportunidade para descobrir como é que se faz escrita criativa e guionismo para banda desenhada com um especialista no assunto, o argumentista Nuno Duarte, que além de banda desenhada também fez televisão e cinema, escreveu muito, e então há uma oportunidade com BD ao Quadrado para ter esta oficina de iniciação ao argumento para BD no dia 27. Saibam mais em bdteca.com. E o David Fonseca está a chamar, sim, vamos mesmo com ele também, de amanhã domingo ao Festival N2 em Chaves, com o quilómetro zero da maior estrada do país em pano de fundo. O Festival N2 é ele próprio um caminho por percorrer, diz-nos a organização deste festival com entrada gratuita, que acontece de amanhã a domingo no Jardim Público de Chaves. David Fonseca vai estar por lá amanhã, Miss Universo e Bubas Pinho no sábado e Lavoisier no domingo. E o Festival N2 em Chaves também vai ter a presença da Antena 1. Há emissões especiais conduzidas pela Andreia Rocha e o Edgar Canelas para ouvir. Para saberem mais é irem a festivaln2.pt. E Karina, já sabes que à sexta-feira há muita coisa a acontecer. Cá estarei amanhã para dar conta de muitas ideias boas para os ouvintes da nossa rádio. Até lá!
0: Até lá, até sexta, e ainda para mais com boas dicas para sair de casa ao fim de semana. É sempre uma edição bem recheada.
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0: Em qualquer lugar, caminho das 6 com Paulo Galvão.
2: Mantemos o trânsito parado na Estrada Nacional 18, entrada sul de Évora, com trabalhos, com demora para quem vem, sobretudo para quem vem de Reguengos de Monsaraz, na região de Lisboa. Há um acidente com um pesado e um ligeiro no IC2, à saída de Lisboa, em direção a Santiri da Zoia, com trânsito demorado ali na zona de Sacavém. Entrada na Crioulo sujeita à demora também no nó de Sacavém. A segunda circular está no para-arranque entre o Estádio da Luz e o Terminal 2 do aeroporto, nos dois sentidos. Temos esta hora, para a ponte 25 de Abril, filas compactas de norte para sul, a partir da zona de Campolide, com acessos completos para chegar ao tabuleiro. Houve uma ocorrência, há também filas na A2 na descida do Feijó, em direção à Praça das Portagens, para entrar em Lisboa pela ponte 25 de Abril. Na Marginal, há filas entre a Fundação Chapalimou e a zona do Dafundo. Trânsito compacto no IC19 de Pirmanique para a reta dos comandos da Amadora. Há 5 praticamente sem paragens para sair de Lisboa. Estrada Nacional 249-4, com um acidente à chegada à Brunheira. É a ligação da A5 ao IC19. Está com demora. Na região centro do país, mantemos o acidente no IC2. Está a ser resolvido com pesado e um ligeiro na zona da Benedita. O trânsito começa agora a escoar. Mais a norte, filas compactas na Bicintura Interna, na zona do Freixo, em direção à A3. Também entre o Amial e o tabuleiro da Ponta Rábida, nos dois sentidos. A Avenida EP está completa. As filas na A28 para entrar no Porto começam junto à Ponte Lessa. A A3 está também preenchida a partir do nó da A4 para a Bicintura Interna.
0: 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Já sabe, para dar e receber informações sobre o trânsito, o Paulo Galvão volta logo a seguir às notícias das 6 da tarde. E quem está aí não tarda nada, sempre no programa da tarde, é o Paulo Sérgio, com mais uma edição do Fotofinish. E tu me dirás, Paulo, eu tenho aqui um dedo que adivinha, quase que aposto que vais falar do arranque do Benfica de Marco Silva, é ou não é?
9: Viva Karina Jorge, muito boa tarde. Aí está o Benfica versão 26-27, ou se quisermos, o Benfica de uma nova era, comandado agora por Marco Silva. Primeiro dia de trabalho começou esta manhã com 30 jogadores, mas apenas com uma cara nova, o jovem defesa central Gabriel Índio, de apenas 17 anos, que vem de uma equipa da 2ª Divisão do Brasil. com o Mundial em andamento, com alguns dos principais jogadores nessa competição e com o mercado ainda muito longe de estar fechado, aliás, ainda nem começou, com mais dúvidas que certezas, o novo técnico vai ter de preparar os primeiros compromissos com a prata da casa, compromissos que podem marcar decisivamente a temporada dos encarnados. Passa por aí o Fotofinish de hoje.
0: Passa com dúvidas ou com certezas. É para ouvir o Fotofinish já daqui a pouco no programa da tarde.
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0: uma daquelas recordações bem boas de Waterboys com Fisherman's Blues nesta tarde de quinta-feira, ao som do programa da tarde e também da rádio que liga Portugal e que está consigo um pouco por todo o mundo. Sempre divirta-se. Fique connosco, até porque há foto finish para ouvir a partir de agora e que pega naquela velha máxima: quem não tem cão, caça com o quê, Paulo Sérgio?
1: Muito boa tarde, Karina Jorge. O Benfica tinha a expectativa de fazer o primeiro jogo oficial da temporada 26-27 apenas no primeiro fim de semana de agosto, quando se jogasse a primeira jornada da Liga Portugal. Os encarnados esperavam igualmente entrar diretamente na fase regular da Liga Europa, com o primeiro desafio a ser jogado lá para meados de setembro. Mas a conquista da Taça de Portugal pelo Torriense mudou tudo. E o primeiro jogo está marcado para daqui a um mês, frente ao St. Gallen da Suíça, na segunda pré-eliminatória da Liga Europa. Ainda por cima, foram obrigados a mudar de treinador numa história bem conhecida de todos. Por tudo isto, esta manhã começou oficialmente a era Marco Silva, neste que foi o primeiro dia de trabalho do Benfica, com a realização dos habituais testes médicos. Aos 48 anos de idade, num movimento pouco habitual, porque quem treina na Premier League e tem a possibilidade de lá continuar raramente regressa, o antigo treinador do Fulham está de volta ao futebol português. Foram quase 12 anos a trabalhar no estrangeiro, com uma passagem pelo Olympiacos da Grécia, em que venceu o campeonato, tendo depois seguido para a Inglaterra, onde durante 10 anos treinou o Hull City, o Watford, Everton e por fim os londrinos, onde ganhou na temporada 21-22 o título do Championship, a segunda divisão inglesa. Em Portugal venceu a taça pelo Sporting em 2014-2015, mas depois acabou por sair tudo por causa de um fato de treino. Era Bruno de Carvalho, o presidente dos Leões. Tal como explicou no dia da apresentação, regressa para ser

0: Samuel Soares, o senhor que cega, ou vão ao mercado à procura de um guarda-redes experiente? E na defesa, com a saída de Otamendi, é certo que os encarnados procuram um central de nível internacional, isto se não sair mais ninguém, já que António Silva tem mais um ano de contrato e, pelo que já disse publicamente, não gostou da proposta de renovação. Depois há Tomás Araújo, que está no Mundial. Já na esquerda vai ter de entrar alguém para fazer concorrência ao sueco Dahl, a menos que haja uma aposta na juventude e em José Neto, que tem em qualidade o que lhe falta em experiência. Nas alas, o Benfica também precisa de reforços, até porque não me parece garantida a continuidade de Sheldrup, que tem mercado, está no Mundial e pode seguir para outras paragens, se as propostas forem boas. Mesmo se isso não acontecer, para este ano e a Luca Bacchio não serão suficientes para tantos compromissos. Por fim, há ainda o ataque em que Pavlidis já veio dizer que não se importava de sair. Embora o Benfica lhe tenha fechado essa porta, mas tudo depende da oferta. E na Turquia, há quem possa pagar. Uma coisa é certa, sem reforços, com o Mundial em andamento, onde os encarnados têm 6 jogadores, com o mercado a 10 semanas de fechar e com os primeiros compromissos agendados para daqui a um mês, Marco Silva vai ter de se organizar com a prata da casa para começar a apresentar resultados. Quem não tem cão, tem mesmo de caçar com gato. Até amanhã, Karina Jorge.
1: Até amanhã, Paulo. Por falar em temporadas, aproveita bem, porque amanhã é o último photo finish antes do final desta temporada. Até amanhã, Paulo.
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1: Ora, vem aí mais uma sexta-feira cinzenta com aguaceiros previstos no norte e centro do país, com uma ligeirinha subida da temperatura nas regiões do interior, mas a tarde promete menos nuvens e mais sol na região sul. Temperaturas máximas. Amanhã o Porto chega aos 22 graus, Viana do Castelo 23, Guarda 24, Braga, Aveiro, Viseu, Coimbra, Leiria, Lisboa e Setúbal, todos com 25 graus de máxima, Faro 25. Vila Real 27, Bragança e Porto Alegre, sim, aqui é 28, Castelo Branco e Santarém 29, Beja 30 e Évora 31 amanhã.
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1: São 6 horas no continente e na Madeira, 5 nos Açores. Estamos de volta à atualidade com Nuno Rodrigues, principais títulos a esta hora.
2: São ainda muitas as pessoas desaparecidas na Venezuela. As buscas para tentar encontrar sobreviventes continuam nas regiões mais afetadas pelos sismos. Entre os mais de 160 mortos já confirmados, há portugueses e lusodescendentes. Portugal vai enviar cerca de 50 socorristas para o país. Não há parceiros preferenciais. O governo atribui a mesma responsabilidade ao Chega e ao PS na aprovação de reformas para o país. Isso aplica-se também ao orçamento do Estado para o próximo ano, ideia defendida esta tarde pelo Ministro da Presidência, António Leitão Amaro. É uma das estradas mais congestionadas do país, está proibida a circulação de caminhões na via de cintura interna no Porto durante o dia ao longo da semana.
1: Ponta Delgada neste momento com 19 graus, Porto e Lisboa 22, Coimbra, Faro e Funchal 24. Edição das 6 com Nuno Rodrigues na Antena 1.
2: São ainda muitos os desaparecidos na Venezuela, depois dos violentos sismos de ontem que destruíram dezenas de edifícios. Ainda estão a decorrer os trabalhos para encontrar sobreviventes. O balanço provisório aponta já para 164 mortos e cerca de 1.000 feridos. Entre as vítimas há portugueses. O Ministério dos Negócios Estrangeiros já tinha confirmado esta tarde a primeira vítima mortal, mas o presidente do Governo Regional da Madeira, Miguel Albuquerque, fala de pelo menos 2 lusodescendentes.
3: Há confirmação, pelo menos 2 lusodescendentes perderam a vida, infelizmente, esse já está com...

0: confirmado através de contactos, mas há muitos desaparecidos.
1: Registro oficial de vítimas madeirenses?
0: É isso que lhe estou a dizer, madeirenses e lusodescendentes. Tenho duas, pelo menos, que me confirmaram. Agora, à medida que eu vou fazendo o apuramento e o levantamento, porque as comunicações também estão difíceis, as comunicações estão difíceis e neste momento temos que aguardar para ver esse levantamento.
2: O Ministério dos Negócios Estrangeiros diz que para já confirma a morte de um português, um homem retirado dos escombros com vida e que acabou por morrer a caminho do hospital. Foi essa a informação avançada esta tarde pelo Ministro da Presidência, António Leitão Amaro.
3: Transmitir-vos com grande tristeza, naturalmente, que há poucos minutos foi identificada a primeira vítima mortal de nacionalidade portuguesa, uma pessoa residente na Venezuela, que ainda foi retirada dos escombros com vida, mas perdeu a vida no caminho para o hospital.
2: É a primeira vítima portuguesa confirmada. Vários portugueses continuam desaparecidos. Os dados do governo indicam que no ano passado estavam registadas nos serviços consulares na Venezuela cerca de 220 mil pessoas, mas este número não inclui os lusodescendentes. As autoridades receiam que o número de vítimas possa agravar-se ainda de forma significativa nas próximas horas. O conselheiro das comunidades portuguesas na Venezuela, José Alberto Viveiros, explica que há muitos portugueses desaparecidos numa das regiões mais afetadas.
4: A nossa comunidade, no lugar de La Guaira, é muitíssimo afetada, há famílias desaparecidas, são muitos os prédios que vieram abaixo. Lá em La Guaira nós temos um clube que é o Centro Luso Venezolano do Estado La Guaira. Há muitíssimas famílias dessa instituição que neste momento estão desaparecidas. Já há confirmações de algumas que lamentavelmente faleceram, morreram.
2: Nesta altura, muitas pessoas, incluindo portugueses, continuam desaparecidas na região de La Guaira. Há muitas dificuldades também nas comunicações. Francisco Soares, um lusodescendente em Caracas, tem uma padaria e estava esta tarde a fazer pão para ajudar as pessoas que estão a passar por dificuldades.
5: Agora estou na padaria, estou a trabalhar, estou a fazer pão para ajudar também, não? Porque é uma forma de ajudar aquelas pessoas que não têm como fazer o almoço, porque não têm luz, não têm gás. Aqui o gás, a luz, os serviços foram cortados. Então a gente aqui, pronto, ainda a ver como consegue ajudar a gente.
2: As buscas para tentar encontrar sobreviventes continuam a decorrer com os meios disponíveis. André Moraes, especialista em proteção civil, ouvido esta tarde pela Antena 1, explica que as próximas horas são fundamentais.
6: O tempo é aquele fator mais importante, que é quanto mais tempo passar, maior será a probabilidade de haver pessoas com ferimentos graves a morrer por falta de auxílio, por falta de capacidade de recolha destas pessoas que estão dentro dos escombros. Por isso, o tempo conta. E como o tempo conta, quanto mais rápido as equipas de socorro tiverem no teatro de operações, melhor será. Agora, é expectável que o número de vítimas aumente, porque não temos equipas suficientes para chegar a todas as pessoas, nem há muitas das situações ainda referenciadas. Nas zonas fora de Caracas, há um grau de distribuição também muito elevado e há pouca captação da opinião pública e daquilo que são os órgãos de comunicação social, e há um grau de devastação enorme e pessoas também que nem socorro ainda tiveram.
2: O tempo é fundamental nestas situações, sublinha este especialista. Portugal anunciou já que vai enviar uma equipa de 50 socorristas, a mais de 50 pessoas, para a Venezuela. O primeiro-ministro anunciou nas redes sociais que já falou com a presidente interina da Venezuela, que aceitou esse apoio. O ministro da Presidência, António Leitão Amaro, diz que Portugal continua disponível para prestar todo o tipo de ajuda à Venezuela.
3: Cuidámos de saber, junto às autoridades venezuelanas, qual é que era o apoio mais importante e prioritário, e estamos a concedê-lo. A nossa disponibilidade para a solidariedade e para a ajuda não termina aqui, naturalmente. Portanto, o que eu vos posso dizer neste momento, as equipas estão a trabalhar, não apenas para viabilizar esta missão, primeira missão dos cerca de 50, mas para preparar medidas necessárias, os canais de eventuais repatriamentos, naturalmente, que são, também fazem parte do esforço consular, caso sejam necessários. Eu não tenho informação aqui que vos possa dizer taxativamente se houve algum pedido ou não, porque não tenho essa informação aqui.
2: Portugal disponível para prestar apoio à Venezuela, essa garantia deixada pelo governo. Também a Cruz Vermelha Portuguesa está a pedir donativos para ajudar no esforço de apoio na Venezuela. O dinheiro é para já a única ajuda possível, como explicou há pouco o Coordenador Nacional de Emergência da Cruz Vermelha, Gonçalo Órfão.
7: Este apoio de emergência baseia-se em doações monetárias. Só assim é que conseguimos integrar o movimento internacional da Cruz Vermelha e logisticamente fazer chegar o que é necessário ao terreno. Ou seja, nós neste momento estamos com este apelo a angariar verbas para depois, em articulação com a Federação Internacional da Cruz Vermelha, do Crescente Vermelho, juntamente com a Cruz Vermelha venezuelana e mesmo com a possibilidade da Cruz Vermelha portuguesa integrar alguma equipa no terreno, conseguirmos apoiar na recuperação deste desastre.
2: Este dirigente da Cruz Vermelha fala de uma situação muito difícil na Venezuela, nem a sede da organização no país escapou.
7: As informações que nós sabemos é que a situação é crítica. Houve efetivamente uma destruição massiva com muitas necessidades no terreno. Neste momento encontra-se numa fase de recolher informação que a própria sede, por exemplo, da Cruz Vermelha venezuelana foi afetada com o terremoto. Ou seja, neste momento nós estamos com os nossos parceiros, juntamente com a Federação, a perceber a receber mais informação do local. A própria Federação Internacional já fez um apelo internacional e vai mandar uma primeira equipa, ou está nesse âmbito, mandar uma primeira equipa para a Venezuela para apoiar já a Cruz Vermelha venezuelana nesta avaliação de necessidades, para depois trabalharmos nas respostas. O que nós podemos dizer é que todas as equipas a nível internacional do movimento da Cruz Vermelha estão em estado de prontidão.
2: Esta é uma situação difícil que se está a viver nesta altura na Venezuela, situação acompanhada também com muita preocupação por portugueses e venezuelanos que vivem em Portugal e que têm familiares na Venezuela. Eles tentam perceber o que aconteceu e também com as pessoas mais próximas. Sofia Alves, da Venexos, uma associação de apoio aos venezuelanos em Portugal, ouvida esta tarde pela Antena 1, dá conta do sentimento de alívio que sentiu quando recebeu notícias do tio que vive na região de La Guaira.
8: Tenho um tio que mora na zona de La Guaira, estado de Vargas, La Guaira, que foi um dos sítios mais afetados e do qual só conseguimos ter notícias há cerca de uma hora. Soubemos de manhã, às 7 da manhã, que ele estaria bem, mas obtivemos esta notícia por outras pessoas, não conseguimos falar com ele, só conseguimos falar com ele há uma hora atrás. Perdeu tudo, mas está vivo. E este é o ponto de situação. Há milhares de pessoas desaparecidas, foram criadas plataformas de desaparecidos, onde as pessoas podem colocar lá o nome, fotografia e dados dos seus familiares para trocar esta informação, mas há muitas, muitas pessoas desaparecidas.
2: Muitas pessoas desaparecidas, é essa a informação que chega também da Venezuela, a situação no país acompanhada com especial preocupação pelos portugueses e venezuelanos que têm família na Venezuela, que está já a receber apoio de vários países e de algumas organizações internacionais. Alexandre David.
9: O Vaticano foi dos primeiros a dizer presente, fez saber que vai enviar uma ajuda de emergência no valor de 100 mil euros para a Venezuela para tentar atenuar os efeitos deste tremor de terra. O Jornal da Santa Fé conta que este dinheiro vai sair dos fundos de caridade do Papa para ajudar populações em dificuldade. A informação está na página oficial da internet do Vaticano e é anunciada como a primeira contribuição para ajudar as operações de socorro. Já o Fundo Monetário Internacional diz para já que está a seguir de perto o que está a acontecer na Venezuela, está a consultar as autoridades de Caracas para tentar perceber que tipo de ajuda vai ser necessária, mas para já não fala de nenhum tipo tipo de ajuda em concreto. Mais concreto são as autoridades suíças. O ministro dos Negócios Estrangeiros anunciou esta tarde que vai enviar 80 socorristas e 18 toneladas de material de socorro e mais 8 cães preparados para este tipo de situações, ou seja, procurar pessoas que possam estar soterradas nos escombros provocados pelo sismo. Já as Nações Unidas falam da necessidade de ser organizado um grande esforço coletivo para ajudar a Venezuela e que para já vai enviar uma equipa de resgate de pessoas que estão presas nos escombros. A Espanha anunciou o envio de 54 soldados. O governo dos Países Baixos diz que vai enviar uma equipa composta pelo menos por 61 socorristas, bem como cães de busca e de equipamento.
2: Também Portugal vai enviar cerca de 50 socorristas para o país, como já lhe dei conta no decorrer deste jornal às 6 da tarde. E a TAP informa que os clientes com bilhetes para voos de e para Caracas até ao final do mês de julho podem alterar viagens. A transportadora indica também que a tripulação da companhia que está retida na capital venezuelana está bem e em segurança depois dos violentos sismos de ontem. Não há preferência, o Partido Socialista e o Chega têm a mesma responsabilidade de aprovar reformas para o país. Isso inclui também o orçamento do Estado para o próximo ano. Foi essa a ideia deixada esta tarde pelo Ministro da Presidência, Leitão Amaro, no final da reunião do Conselho de Ministros, Inês Ameixa.
10: Com o governo sem maioria na Assembleia da República, o jogo deve continuar a fazer-se a três.
11: Todos os partidos, especialmente aqueles que podem entrar na primeira equipa, que é a equipa que pode aprovar ou não, estão convocados para cada... e são igualmente responsáveis por viabilizar as leis e o orçamento do Estado.
10: PS e Chega estão assim ao mesmo nível, assegura o ministro da Presidência, Leitão Amaro.
11: Há mais leis no Parlamento, há mais vida para além de qualquer uma das reformas concretas. Significa isso que elas não são importantes? Não. Que essa votação não é importante? É. Mas significa que alguém está desconvocado? Por falar agora em tempo futebolístico e da convocação, não.
10: Isto apesar de o Governo ter aprovado a prestação social única com a ajuda socialista e de o Chega ter votado contra o pacote laboral, quando tudo fazia prever um acordo. O Ministro não responde diretamente sobre o recuo de André Ventura, mas deixa o aviso.
11: Quem está de fora e reiteradamente está de fora mostra-se inútil para a resolução dos problemas do país.
10: O Governo chama assim à responsabilidade os dois maiores partidos da oposição e a tática essa está dada.
11: Começamos sempre equidistantes dos partidos porque todos receberam votos dos portugueses e em função da sua vontade, da sua disponibilidade, do curso do diálogo, podemos aproximar-nos e estamos sempre disponíveis para aproximações daqueles que estiverem disponíveis para contribuir para as soluções.
10: Não há parceiros preferenciais para aprovar o orçamento do Estado e outras leis, considera o Governo, que quer ter todos dentro das quatro linhas.
2: Ideias deixadas pelo Ministro da Presidência no final de um Conselho de Ministros que deu luz verde à proibição de circulação de caminhões na VCI, Via de Cintura Interna, no Porto. Proibição de circularem caminhões nos dias úteis, portanto, durante a semana, entre as 7 da manhã e as 9 da noite. O objetivo passa por aliviar o trânsito nesta que é uma das estradas mais congestionadas do país. É uma solução que estava a ser estudada desde o ano passado e que foi combinada com a Câmara Municipal do Porto.
12: 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Seis horas, 15 minutos. Regresso a casa com o Paulo Galvão. Olhos postos nas estradas a esta hora.
13: Vamos começar pela região do Porto. Esta hora com trânsito demorado. A VCI está com filas e demora de Gaia para o Porto, a partir de Coimbrões, em direção à Ponta Arrábida. A VCI também está congestionada de Bonjoia para a A3 e do Amial para a Boa Vista, onde houve um acidente com pesado e um ligeiro na via mais à direita. A A3 em hora de ponta à chegada ao Porto a partir do nó da A4. A A28 está preenchida de Mantezinhos para o Porto, entre a Ponte Lessa e a VCI. Na A4 há acidente no túnel de Águas Santas, sentido Porto, Hermesinde, sujeito quanto a demora. Em Braga, a circular urbana deve ser evitada em direção ao Braga Parque, em ambos os sentidos, na região centro do país. Difícil de Leiria para a Marinha Grande, a Nacional 242, porque tem acidente depois do nó da A17. Na região de Lisboa, mantemos um pesado e um ligeiro com um acidente no IC2 à saída de Lisboa para Santiria da Zoia, na zona do Rio Trancão, com trânsito demorado. Túnel do Marquês, acidente com duas viaturas a deixar parados todos os acessos ao Marquês de Pombal. Segundo circular, sujeito à demora nos dois sentidos, entre o relógio e o Estádio da Luz. A ponte 25 de Abril está preenchida de Sete Rios para o Tabuleiro. Todos os acessos norte-sul estão completos. Na A5 há agora também um acidente na subida de Monsanto, a complicar também a saída de Lisboa. E C19 sem grandes problemas, ponte Vasco da Gama, com a segunda metade do tabuleiro preenchida em direção à zona do Montijo. E mantemos no Alentejo o IP2, Estrada Nacional 18, demorada na entrada sul de Évora. É para quem vem de Reguengos de Monsaraz, há trabalhos e a demora é mais que muita.
12: É este o cenário às 6 da tarde, linha verde 821-01, disponível até às 8 da noite. Dar e receber informações sobre o trânsito é fácil, nacional e gratuito.
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1: E ligamos também à operação Um Sonho Americano, que juntou todos à volta da emissão especial de Portugal-Uzbequistão no Mundial de Futebol 2026, e foi assim em direto do Porto.
2: Mas quando foi o Portugal-França, eu estava a fazer o transmongoliano, perdi os jogos quase todos, mas estava em Pequim no dia da final.
3: Foi, disse-me, queres ir para um destino da África? Disse, Uzbequistão, sem saber África, muito bem bom dia.
4: Não vejo muitos jogos sem ser a seleção, mas eu sinto que é como a música, um país para.
5: Comer o que encalha é uma forma de arte. É. Pronto, sim, tem de virar, comer com mãos, sim, e fazer um buraquinho.
6: Não somos nós que somos todos iguais.
7: Muitas vezes este tipo de momentos são também importantes para virar a página daquilo que são as páginas mais negras da nossa civilização.
8: Hoje a nossa emissão mundial dá de facto a volta ao mundo.
9: Milhões de corações a baterem ao mesmo ritmo.
10: É Nuno Mendes, bateu, golo!
11: Cancelo cruzou, golo!
9: E é o golo do Uzbequistão.
8: Dá falta, faz o leve, atinge João Cancelo no momento em que, okay, em que se dá a perda de bola.
12: Ronaldo na hora para marcar, bateu, gol!
9: Rafael, gol! Gol! Gol! Rafael, o mesmo nome, Portugal, gol!
13: Está bonito demais o marcador. Olha lá ele a brilhar.
14: Portugal
13: 5,
14: Uzbequistão
13: 0.
15: A vitória não cansa. Essa é a questão.
1: A vitória não cansa. Há mais uma operação Um Sonho Americano para ouvir a partir das 11 da noite de sábado, claro, para acompanhar o Portugal-Colômbia.
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1: O que fica das notícias deste dia já a seguir?
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1: A esta hora, no programa da tarde, olhamos sempre para a atualidade, para o que fica das notícias, o que marca o dia e, claro, hoje, Nuno, continuamos de olhos postos na situação dramática que se vive por esta altura na Venezuela.
18: Onde continuam a decorrer os trabalhos para encontrar sobreviventes depois dos violentos sismos que atingiram ontem o país. O balanço provisório aponta para 164 mortos e cerca de 1000 feridos. Entre as vítimas há portugueses. Há também a ideia de que este balanço vai agravar-se de forma muito significativa nas próximas horas e, eventualmente, nos próximos dias. Dezenas de edifícios ruíram, outros ficaram parcialmente destruídos. Vários países e organizações internacionais já prometeram enviar apoio. No caso de Portugal, e temos dado conta disso ao longo da tarde, está preparada para seguir viagem uma equipa de cerca de 50 socorristas para este país, onde está uma comunidade portuguesa muito significativa. Contávamos ter alguém em direto a esta hora, a partir de Caracas. Isso não foi possível, até porque continuam a existir muitas dificuldades nas comunicações, também na energia em alguns pontos do país. A jornalista Ana Isabel Costa conversou esta tarde com o especialista em proteção civil, André Moraes. Ele avisa que o tempo é fundamental nas buscas por sobreviventes e avisa também que o número de vítimas vai, por certo, aumentar.
19: Vai ultrapassar o número que é expectável. Não sei se chegará aos 100 mil, como é elencado pelas autoridades americanas pela métrica que têm, mas eu diria que nós vamos estar a assistir a um número muito significativo de vítimas mortais por tudo aquilo que está a acontecer no território da Venezuela e pela debilidade da construção e das infraestruturas que nós temos reparado, e uma exposição altamente a infraestruturas destas, a mortalidade vai ser imensa, e os ferimentos graves que podem depois levar também vítimas com mortalidade têm também um número muito significativo, porque os cuidados de saúde são reduzidos, a questão económica e geopolítica também faz com que a exposição seja maior, e vamos ter um número muito grande de pessoas que vão estar expostas a situações muito graves e que podem vir a falecer, não morrendo diretamente, mas sendo um efeito colateral.
20: Na sua opinião, isto era crucial que houvesse ajuda internacional neste momento?
19: Portugal vai enviar à volta de 50 pessoas para ajudar de uma forma direta nas buscas, no salvamento, no resgate, mas até a operação chegar à Venezuela e estar no terreno, não vai demorar nem 12 nem 24 horas, muito provavelmente a correr muito bem 48 a 72 horas, e isto tem um impacto muito grande para quem está entre a vida e a morte e que está dentro de um escombro, não é? É impactante.
20: Portanto, nas próximas horas, o que é prioritário é conseguir encontrar pessoas ainda com vida.
19: É possível encontrar-se pessoas com vida nas próximas horas e até nos próximos dias, sendo que o tempo é aquele fator mais importante, que é quanto mais tempo passar, maior será a probabilidade de haver pessoas com ferimentos graves a morrer por falta de auxílio, por falta de capacidade de recolha destas pessoas que estão dentro dos escombros. Por isso, o tempo conta, e como o tempo conta, quanto mais rápido as equipas de socorro estiverem no teatro de operações, melhor será. Agora, é expectável que o número de vítimas aumente, porque não temos equipas suficientes para chegar a todas as pessoas, nem há muitas das situações ainda referenciadas. Nas zonas fora de Caracas, há um grau de distribuição também muito elevado e há pouca captação da opinião pública e daquilo que são os órgãos de comunicação social, e há um grau de devastação enorme e pessoas também que nem socorro ainda tiveram.
20: Da sua experiência em proteção civil, o que é que os bombeiros, enfim, todo o núcleo de proteção civil estará a enfrentar neste momento naquele cenário de devastação?
19: As necessidades são muitas, os recursos são poucos, percebemos que há uma linha muito, muito ténue entre aquilo que é a vida e a morte, a necessidade rápida de decisão e muitas das vezes a decisão entre duas ou três situações que nos colocam, e isso vai afetar psicologicamente todos os operacionais que estão diretamente nas operações e há aqueles que vão chegar depois, porque na verdade nós percebemos que somos demasiado limitados perante aquilo que é a natureza, aquilo que é a força da destruição da natureza. Uma coisa é certa, aquilo que aconteceu na Venezuela, acontecesse em qualquer território de qualquer sítio do mundo, em qualquer país do mundo, iria ter um alto grau de destruição e um alto impacto e iria ter muitas mortes. Agora, mais em países que não têm condições de construção tão boas, não têm condições de saúde pública tão boas e também não têm tantas condições de poder responder a estes eventos. E isto, tudo junto, é um efeito cascata que provoca uma grande complexidade nas operações e naquilo que é a recuperação do país. A Venezuela vai passar um caminho muito tenebroso naquilo que é o processo de recuperação, porque grande parte das infraestruturas que não colapsaram terão que ser colapsadas depois do evento, porque não têm condições de se manter erguidas. E então este processo de recuperação vai ser muito longo e vai trazer a questão das pessoas terem que viver em abrigos temporários, a questão da alimentação, da saúde pública, da salubridade, que também, pois, é outro fator que vai aparecer pós-catástrofe.
20: Quais são as prioridades da proteção civil neste momento na Venezuela, nestas primeiras horas pós-catástrofe?
19: É dar resposta àquilo que são as identificações feitas onde há pessoas nos escombros com vida, fazer a identificação e o resgate dessas pessoas, e tudo o resto passa um bocadinho para segundo plano. E aqueles que na verdade têm possibilidade de fazer-se chegar às zonas de saúde, a unidades de saúde, chegam pelos próprios meios ou por meios alternativos. E é os dois grandes impactos, é a busca e o salvamento e depois a drenagem para uma unidade de saúde que tenha capacidade de receber estas vítimas, porque quero acreditar que nas próximas horas vamos ouvir falar que está a faltar reservas de sangue, estão a faltar reservas de farmacologia, estão a faltar coisas até se calhar básicas como pensos, como ligaduras, como gás, porque na verdade os ferimentos em grande parte da população é significativo, ferimentos graves e leves. E a questão das mortes já falámos, porque tudo isto junto depois obriga aqui a que haja uma resposta e que, como já disse, é importante porque damos a ideia que, sendo a Venezuela ou outro país supostamente com maiores dificuldades, parece que é um país de terceiro mundo, mas não nos podemos esquecer que numa catástrofe, grande parte dos países a nível mundial passarão por uma coisa muito semelhante, não diria idêntica, mas por uma coisa muito semelhante.
18: As dificuldades explicadas por este especialista em proteção civil, numa altura em que muitas pessoas continuam desaparecidas na Venezuela, há um balanço provisório, 164 mortos, perto de 1000 feridos, mas a contagem não está terminada, muito longe disso. Vamos continuar a acompanhar a situação dos venezuelanos, também da importante comunidade portuguesa neste país.
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1: Voltamos à síntese de notícias com Susana Barros a esta hora no programa da tarde.
2: Foi aprovada no Parlamento a prestação social única, tal como esperado. O Partido Socialista absteve-se, PS e Iniciativa Liberal. Houve votos contra do Chega, do Livre, PCP, Bloco de Esquerda, PAN e Juntos pelo Povo. Foi a votação ocorrida há instantes. No Parlamento também os deputados aprovaram esta tarde um projeto do CDS que vai duplicar a redução em IRS das famílias com 3 ou mais filhos. A iniciativa teve os votos contra do PCP e a abstenção do Livre e do Bloco de Esquerda. Esquerda e direita dividiram-se neste debate sobre as soluções para o problema da natalidade. Depois de 30 réplicas, a terra deixou de tremer nas últimas horas na Venezuela. Há muitas pessoas desaparecidas. Numa plataforma digital estão registadas mais de 30 mil. O primeiro balanço, que ainda se mantém, aponta para 164 mortos e cerca de 1000 feridos. Há vítimas portuguesas. O Ministério dos Negócios Estrangeiros confirmou esta tarde um morto. No Funchal, o presidente do Governo Regional da Madeira afirmou que 2 luso-descendentes perderam a vida. Portugal está a preparar o envio de uma equipa de emergência de cerca de 50 pessoas, especialistas em operações de resgate. Luís Montenegro falou esta tarde com a presidente venezuelana, disse ter transmitido a Delcy Rodrigues solidariedade e disponibilidade para ajudar Caracas. Disse também que Portugal vai participar no apoio conjunto da União Europeia através do Mecanismo Europeu de Proteção Civil, cuja ajuda a Venezuela já pediu. Os veículos pesados de mercadorias vão deixar de poder circular na VCI, no Porto, nos dias úteis entre as 7 da manhã e as 9 da noite. O anúncio foi feito esta tarde pelo Ministro da Presidência. O objetivo é descongestionar uma das vias com mais trânsito do país. A medida entra em vigor, segundo a Câmara do Porto, a 15 de setembro.
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1: Jornal de Desporto, títulos desta edição.
21: Mau tempo volta a condicionar os trabalhos da seleção A de futebol. Camilo Triana, colombiano há muito radicado em Portugal, diz que a equipa das esquinas é muito mais que Cristiano Ronaldo. Jovane Cabral e a confiança para nova alegria ao povo cabo-verdiano. A temporada do Benfica arranca com exames médicos. Jaime Faria no quadro principal de Wimbledon. E a volta a Portugal de 2017 vai ter crono em Coimbra.
1: É o Jornal de Desporto de quinta-feira com Walter Madureira.
21: Um aviso de tempestade levou a que o treino da Seleção Nacional fosse interrompido esta tarde em Palm Beach. A 2 dias do jogo que vai decidir o primeiro lugar do Grupo K, Fernando Orico, o mau estado do tempo, volta a pregar uma partida à equipa de Roberto Martinez.
22: Aqui nos Estados Unidos é sempre como jogar à roleta. Nesta altura do ano surgem tempestades tropicais e os alertas das autoridades obrigam à interrupção imediata das atividades ao ar livre. É a segunda vez que Portugal interrompe o treino devido aos relâmpagos. Roberto Martínez foi obrigado a finalizar o trabalho num ginásio junto ao hotel de estágio. Sem lesionados, nesta altura, com Tomás Araújo plenamente integrado, mas com condicionantes que prejudicam a preparação para o decisivo encontro com a Colômbia. Para amanhã está previsto um treino às 4 da tarde, hora de Portugal continental. Depois, em hora ainda a definir, a conferência de imprensa de Roberto Martínez e de um capitão no Hard Rock Stadium, palco do jogo em Miami.
21: Na contagem decrescente para o Colômbia-Portugal, Camilo Triana, jogador colombiano há muito em Portugal e a jogar na Académica de Coimbra, diz que a seleção de Roberto Martínez é muito mais do que só Ronaldo.
23: É óbvio que Cristiano é sempre um perigo, é sempre uma preocupação para qualquer defesa. Por exemplo, o Davinson vai ter muito cuidado com ele. Mesmo os meios centros como o Lerma também vão ter que ter muito cuidado. na chegada dos outros também, do João Neves, do Bruno, até do Vitinha. Portugal no ataque tem muita força, não é só o Cristiano, e a gente tem que se preocupar muito com isso.
21: A partir da Colômbia, pede aos compatriotas que não entrem com excesso de confiança neste jogo.
23: Os jogadores mostram que são conscientes do momento e da diferença de nível que têm tido os rivais. Claro que eles sabem que Portugal é uma equipa das melhores do mundo. Vão estar mesmo com níveis de atenção muito altos, igual que com qualquer outro rival.
21: Concentração máxima para este desafio na madrugada de sábado para domingo. Luís Suárez destacou-se esta temporada na Liga Portuguesa e no Sporting, mas na seleção ainda não tem dimensão de estrela, sublinha Camilo Triana.
23: O Luís, como tal, aqui na Colômbia, ainda não é ídolo. Não é ídolo tipo Luís Dias e James Rodríguez. Mas já o pessoal tem uma noção de que ele é muito bom, é goleador mesmo nato. E pronto, ainda estamos a esperar que aqueles gols que ele fez no Sporting possam se mostrar na seleção.
21: Camilo Triana, ouvido por João Alves Domingos, o jogador da Académica de Coimbra, colombiano, no lançamento do Portugal-Colômbia da Jornada 3 do Grupo K do Campeonato do Mundo. Hoje, aos jornalistas, falou em conferência de imprensa Pedro Neto, um estreante em Mundiais, que sonha Nuno Matos com a conquista desta competição.
3: Titular nos dois primeiros jogos, Pedro Neto confirma o bom momento que atravessa e mantém o sonho de ser campeão do mundo por Portugal.
4: Eu infelizmente falhei o Mundial 2022, estou aqui com toda a energia e com todo o meu querer e quero aproveitar este primeiro Mundial para fazer coisas bonitas e acima de tudo tentar levar a taça para Portugal, que é o nosso objetivo.
3: Quanto ao próximo adversário, a Colômbia, Neto deixa rasgados elogios aos cafeteros e não tem dúvidas, Portugal quer vencer e conquistar o primeiro lugar do Grupo K.
4: Vamos encarar a Colômbia para ficar em primeiro, não sabendo o que é que poderá acontecer até nos outros grupos, mas a nossa mentalidade é acabar em primeiro e é isso que vamos hoje fazer.
3: No Qatar, Neto ficou fora por lesão. A tristeza já lá vai. Agora é aproveitar ao máximo este campeonato do mundo.
4: Felizmente hoje estou aqui, estou a viver um sonho. Se me perguntasse há uns anos atrás se eu seria que fosse possível estar aqui, eu sempre acreditei que sim, sempre acreditei que ia recuperar da melhor maneira e poder representar Portugal outra vez e felizmente consegui fazer.
3: Falhou o Qatar por lesão. Hoje Pedro Neto vive o Mundial com a intensidade de quem esperou uma vida inteira por este momento.
21: Pedro Neto, um dos convocados de Roberto Martínez para este Campeonato do Mundo, para a fase final do Campeonato do Mundo, a esperança, o sonho de poder conquistar a prova com a seleção portuguesa. Na madrugada de sexta para sábado, o jogo mais importante da história de Cabo Verde, os Tubarões Azuis defrontam a Arábia Saudita com os mesmos 2 pontos do Uruguai. Podem bem selar a passagem inédita logo na estreia à fase eliminar de um Campeonato do Mundo. Tudo dependerá, claro, do que aconteça também no Espanha-Uruguai. Jovane Cabral, ele que também falou hoje aos jornalistas, diz acreditar que é possível fazer história.
5: É uma equipa muito agressiva, acho que nunca tinha que estar hoje para o resultado que se faz nesse 12 últimos jogos. Sabemos ser um jogo super difícil, não devemos estar preparados para não dar tudo, para não ganhar jogo.
21: Cabo Verde e Arábia Saudita jogam a partir da 1 da manhã de sexta para sábado, jogo para acompanhar com relato na antena da RTP África. Hoje e na próxima madrugada, 6 jogos no grupo E, Equador, Alemanha. Os germânicos já estão qualificados e ainda Curaçao, Costa do Marfim, jogos às 9 da noite. Grupo F, meia-noite, Tunísia, Países Baixos e Japão, Suécia. Grupo D, já às 3 da madrugada, Turquia, Estados Unidos. Os norte-americanos estão apurados. Ainda o Paraguai, Austrália. Primeiro dia de Marco Silva, com os novos jogadores no Seixal, ainda com muitas indefinições e sem os mundialistas do Benfica. O João Santos Correia, do lado de fora, porque foi tudo fechado à imprensa, tentou acompanhar o primeiro dia da nova temporada da equipa do Benfica.
6: Foi o pontapé de saída na temporada 2026-2027 para o Benfica. Mais cedo do que o habitual, devido aos jogos das pré-eliminatórias da Liga Europa, as Águias começaram os trabalhos com 30 jogadores à disposição de Marco Silva. O novo treinador do Benfica foi o primeiro a chegar ao Benfica Campos no Seixal, onde parte dos jogadores iniciaram os trabalhos com testes físicos, ao passo que outros começaram pelos exames médicos em Lisboa, no Hospital da Luz, trocando ao longo do dia. Entre os 30 jogadores constam os regressados Tiago Gouveia e André Gomes, depois dos períodos de empréstimo, e ainda Gabriel Índio. O jovem central brasileiro de 17 anos chega vindo do Athletic Club da Série B do Brasileirão e é a primeira contratação das Águias para a nova temporada. Ausentes estiveram e vão continuar até ao fim do Mundial Tomás Araújo, Dedic, Richard Rios, Sheldrup, Osnes e Luke Bacchio. As Águias têm o primeiro teste a 11 de julho no Algarve frente ao Flamengo.
21: Na próxima semana arrancam Porto e Sporting. Os trabalhos de Leões e Dragões arrancam no dia 1 de julho. O Fukushima United, da terceira divisão do Japão, anunciou a renovação do empréstimo da lenda do futebol nipónico Kazumi Ura, de 59 anos, por mais uma temporada. Ele já leva 42 anos de carreira. Mauro Jerónimo é o novo treinador do Borneo Samarinda, da Indonésia. À Antena 1, primeiro a explicação para aceitar este desafio. Estar sem clube e o espírito aventureiro levaram a aceitar este projeto.
7: Sou um treinador que gosto de experienciar diferentes mercados, diferentes projetos. Depois, neste momento estava livre, né? Estava à procura de trabalho e surgiu esta oportunidade na Indonésia. A Indonésia é um país que tem crescido muito no futebol, tem uma massa associativa muito grande, 20, 30 mil pessoas no estádio, são muito apaixonados. E este clube, que é o Borneo FC, é um clube que tem feito umas boas campanhas nos últimos anos, inclusive no ano passado, foram até a última jornada para serem campeões e também na próxima temporada vão disputar competições internacionais. Então era um projeto que me interessava, que também as pessoas apresentaram-me de uma maneira muito positiva, a curto, médio prazo, não é um projeto que tem que ter resultados logo, apesar de saber que no futebol isso é o mais importante, mas gostei imenso do projeto que me apresentaram e aceitei.
21: O treinador destaca ainda a evolução do futebol asiático para sustentar que este desafio tem tudo para correr bem. Mauro Jerónimo, a caminho da Indonésia, depois de 8 anos no Vietnã, uma experiência também muito rica.
7: Tive aqui uma experiência fenomenal em termos de pessoal, mas também profissional, a possibilidade de também colaborar com muitos jogadores que estão a jogar na Seleção Nacional hoje, fazer também parte um pouco do desenvolvimento do futebol do país e ao mesmo tempo ter a oportunidade de ser treinador no futebol profissional, de ter disputado Liga dos Campeões Asiáticas, Taças Asiáticas, ou seja, foi muito positivo e considero que foi uma experiência que me fez melhor treinador.
21: Depois do Vietnã, agora segue-se a Indonésia. Jaime Faria consegue o apuramento para o quadro principal de Wimbledon. O número 97 do ranking ATP foi bem sucedido no qualifying de um torneio de Grand Slam pela quinta vez na carreira e apurou-se para o quadro principal pelo segundo ano consecutivo. Ainda no ténis, Nuno Borges, ele conquistou uma grande vitória frente ao número 16 do ranking, Luciano Dardelli, nos quartos de final do ATP 250 de Maiorca, a satisfação do tenista português.
8: Uma volta muito equilibrada, uma volta que tem alguma dificuldade.
21: Não é este o registo de Nuno Borges. Agora sim vamos ouvir o tenista muito contente com esta vitória frente ao número 16 do ranking ATP, no ATP 250 de Maiorca.
10: Sabia que tinha boas hipóteses contra ele e que se conseguisse jogar bem conseguia causar bastante estragos. Felizmente consegui manter os meus jogos de serviço e jogar bem nos momentos decisivos, principalmente nos meus jogos de serviço. Acho que no geral servi bastante bem, que ajuda sempre a dar outro conforto nesta superfície. E pronto, tive que tentar aguentar, manter a postura até ao fim. Nos jogos de resposta, principalmente, não estava a conseguir fazer aquilo que queria. Consegui ali um break muito importante para conseguir fechar o jogo em 2 sets. Muito, muito contente aqui com uma meia-final. São pontos muito importantes para mim. E, claro, dá-me sempre bastante confiança poder ganhar jogos a este nível. Portanto, estou muito, muito contente.
21: Nuno Borges apurado agora para as meias-finais. Terá pela frente o norte-americano Ethan Keane, o número 63 do ranking. Hoje foi apresentada a volta a Portugal feminina em ciclismo, que decorre de 1 a 5 de julho. São 5 etapas, da Amadora a Santo Tirso. Cândido Barbosa, ao jornalista Pedro Ribeiro, diz esperar uma volta equilibrada.
8: Uma volta muito equilibrada, uma volta que tem alguma dificuldade de terreno difícil, mas que a grande novidade é o contrarrelógio de Coimbra, que, a meu ver, pode ser ser a etapa que pode fazer a diferença, porque uma boa contrarrelogista vai se defender nas etapas mais difíceis e aqui poderá fazer esta diferença em Coimbra e que poderá ditar a vencedora final desta sexta edição da Volta a Portugal dos Jogos Santa Casa.
21: E para o ano uma garantia, o crono da volta no setor masculino em Coimbra, um repto que foi lançado por Ana Brunhosa, presidente da autarquia.
9: Coimbra quer ser um concelho cada vez mais palco de eventos desportivos e queremos aumentar esse dinamismo. Daí que tenhamos feito o repto ao Sr. Presidente da Federação Portuguesa de Ciclismo, Cândido Barbosa, que o contrarrelógio do centenário da Volta a Portugal seja em Coimbra no próximo ano.
21: E o repto que foi aceito. Fechamos com o futsal, o Benfica bicampeão, ou jogo 5 para o Sporting tentar voltar a conquistar o título. Sporting Benfica, recordo, a partir das 8:30 da noite, é para seguir aqui na rádio com informações do Carlos Manuel Santos.
1: Walter Madureira nesta edição do Jornal de Desporto, simultâneo com a RTP Antena 1 Açores, a RTP África e também a RTP Mundo e online em desporto.rtp.pt. É nas redes sociais que nos chegam as imagens do que se passa na Venezuela e por isso falamos daqui a pouco com a Andréia Rocha no Posto de Vigia.
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1: Está na hora do nosso Posto de Vigia com a Andréia Rocha. Olá, bem-vinda.
25: Olá, Karina.
1: Bom, nas últimas horas, sabemos bem, são as imagens da Venezuela que marcam os murais das redes sociais, não é?
25: Sim, muitos registros na primeira pessoa que nos colocam em apneia. Destaco, no entanto, dois vídeos, um partilhado por membros da tripulação da TAP e da iFly, que se encontrava num hotel em Caracas e que partilhou nas redes a destruição, paredes que cederam, janelas que desapareceram, escombros e a correria para tentar sair, e saíram apenas com a roupa do corpo. Outro vídeo que eu tenho visto a ser muito partilhado é de um casal de idosos, sozinhos em casa. A senhora aparenta ter problemas de mobilidade, tem o andarilho do lado, mas não consegue no momento levantar-se do cadeirão. O marido coloca-se sobre ela, protege enquanto tudo treme e no final ouve-se: um tenho medo e amor, não te vás. Há depois, claro, um rol de vídeos que nos levam pelos momentos em que as pessoas apercebem-se do tremor, reações que vão da apatia ao pânico. Chegaram-me vídeos do aeroporto, de vários centros comerciais, um jogo de beisebol que para uns bons segundos depois da imagem já estar a oscilar, denotando que algo estaria a acontecer. Um vídeo da gravação de um programa de televisão onde dos quatro apresentadores apenas um reage rapidamente e se coloca debaixo da mesa. Os outros tentam perceber se está mesmo a acontecer, é mesmo real. Uma das apresentadoras a pedir calma. Além da Venezuela, também há publicações sobre o sismo no Japão, que aconteceu pouco tempo depois.
1: Exato, sim.
25: E que terá também levado ao aumento de pesquisas sobre o Círculo de Fogo do Pacífico. Não sei se já tinhas ouvido falar.
1: Sim. Pronto. Sim.
25: Partilhando, o Círculo de Fogo do Pacífico é uma faixa que no mapa do nosso globo faz assim lembrar uma forma de uma ferradura e representa a região que concentra cerca de 90% dos terremotos do planeta e 75% dos vulcões ativos. A Venezuela fica fora da área mais ativa do Pacífico, mas ainda assim está próxima a falhas entre placas tectónicas. Algumas das páginas das redes sociais tentam fazer uma ligação entre os sismos na Venezuela Venezuela com o de outras regiões que ocorreram com diferenças horárias muito curtas. Temos a menção ao norte da Califórnia, ao extremo oeste da Rússia e a áreas próximas ao Japão. Já circulam também publicações sobre como ajudar, como juntar voluntários ou bens. Na maioria, estes conteúdos que fui vendo agora ao longo da tarde estão a ser partilhados por venezuelanos a viver em Portugal e que estão a utilizar as redes para difundir como as populações já se estão a organizar, que instituições estão prontas para doações ou para receber ajuda. Há vários links de GoFundMe, a plataforma de crowdfunding, neste caso podia ter logo ido para português, que era mais fácil para mim, a angariação de fundos, mas recordamos que se pretender ajudar, pesquise sempre primeiro quem iniciou a angariação ou se pertence a uma ONG, instituição real, acreditada. Há um site criado para assinalar pessoas como desaparecidas, qualquer pessoa que tenha familiares neste território então pode ir até desaparecidosterramotovenezuela.com. Estão neste momento registados mais de 39 mil sem contacto e mais de 3 mil localizados. Por último, o governo português também utilizou as redes sociais para partilhar informações importantes com os portugueses que estão então na Venezuela. Na imagem partilhada lê-se contactos de emergência Caracas, mais 58 414 466 5350, em Valência, mais 58 412 040 5565.
13: Mais um post de vigia com a Andreia Rocha. Até lá.
25: Beijinho.
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13: Estamos a caminho das 7 da tarde. Paulo Galvão, conta-nos o que vês.
16: Vamos começar pelo Algarve, Nacional 125 e C4 à saída de Faro em direção ao Lolé, com um acidente antes da saída para o aeroporto, com trânsito demorado. Temos mais a norte, na cidade do Porto, filas compactas na subida do Dragão para a A3, a partir do Freixo, em direção à saída para Braga, e depois também entre o Hospital da Perlada e um pouco antes do início do tabuleiro da Ponta Rábida, onde há uma viatura avariada, está a ocupar a via mais à esquerda, e daí este trânsito mais difícil para sair do Porto para Gaia. A A3 está compacta de pedroços para a AVCI, a A28 nos dois sentidos, entre Matosinhos e o Porto, está também sujeita a demora. Nacional 211 em hora de ponta para chegar ao Marco Canaveses, para quem vai da A4 até à entrada na ponte sobre o Rio Tâmega, na região de Lisboa. Já está resolvido uma avaria na A1, na zona de Vila Franca de Xira, na zona de obras, via trânsito demorado. Agora começa a escoar, mas ainda está acumulado no sentido Lisboa-Porto. Mais atrás também há filas na zona de São João da Talha para Santa Maria da Zoia. Está a ser retirado para a Berma neste instante um acidente na zona de Sacavém, no IC2, para sair de Lisboa para Norte, com pesado e um ligeiro. O trânsito começa agora a escoar, tem estado bastante parado. A ponte Vasco da Gama está praticamente na totalidade em marcha lenta de Norte para Sul. A ponte 25 de Abril praticamente com fila em Sete Rios para o tabuleiro. Acessos preenchidos. A segunda circular está sujeita à demora, mais para quem vai de Benfica para o aeroporto. Porto, A5 e o IC19 com trânsito regular. A marginal está com filas entre a Fundação Chapal e Moia, zona de Algés.
13: Faça boa viagem com a rádio que liga Portugal. A postal do dia para ouvir já daqui a pouco, sempre com o Luís Osório, claro. Aproveito para perguntar ao Luís sobre o que fala hoje.
18: A pessoa que me convenceu a ser jornalista faz hoje 76 anos. Parece mentira, mas é verdade. É amado por metade do país, talvez detestado por outra metade, mas é único, radicalmente solitário, livre, indomável. Hoje o meu postal do dia vai para Miguel Sousa Tavares. Até já.
13: Até já. Oh, oh.

0: A 4 minutos das 7, vamos lá então ouvir este postal do dia de hoje com Luís Osório, que dedica todas estas palavras a Miguel Sousa Tavares esta tarde.
1: Escrevi há uns dias sobre Sérgio Sousa Pinto. Escrevi o que pensava, trocámos ideias a propósito dos que dividem as águas, da falta que nos fazem pessoas assim. Miguel Sousa Tavares é isso ao quadrado. Impiedoso, solitário, injusto, corajoso, sedutor, arrogante, radicalmente único. Miguel é o único jornalista, mesmo que já não o seja há muito tempo, que se mantém na primeira linha há 50 anos. Não há mais ninguém que tenha resistido ao tempo

0: eles e todas elas foram desaparecendo. Miguel manteve-se. Fundou revistas, escreveu livros que se tornaram icónicos, envolveu-se em enormes polémicas, influenciou a sociedade portuguesa como poucos e viveu intensamente sem se importar com o povo que muitas vezes despreza e que muitas vezes faz por amar. Casou-se e divorciou-se algumas vezes, foi advogado, ajudou a extinguir a PIDE nos anos quentes da Revolução, é filho de dois imortais, o Francisco e a Sofia. Sim, também isso o poderia ter travado. Não é fácil ser filho de gente assim, indomável e genial, como para o Martim, não é simples ser filho do Miguel. Faz hoje 76 anos e eu gosto muito dele. Teve-lhe a minha entrada nas redações, desejava na adolescência ser como ele, livre, desejava ser futuro. Sim, era assim, agora que o escrevo, é-me claro. Futuro. Ele era futuro, um adamastor e uma boa esperança. Parabéns, meu querido Perry Mason.
1: É um postal do dia escrito e enviado para Miguel Sousa Tavares e não sei se sabe, mas pode ver este postal do dia. Está disponível tanto no Facebook como no Instagram da Rádio que Liga Portugal. Ora bem, olhamos para o dia de amanhã, é uma sexta-feira e um final de semana também que chega com céu cinzento, também com aguaceiros previstos no norte e centro do país. Há aqui uma ligeira subida da temperatura nas regiões do interior, mas a tarde promete menos nuvens e mais sol na região sul. O Porto chega aos 22 graus de máxima amanhã, Viana do Castelo 23, Guarda 24. E agora vamos a uma lista extensa de distritos que chegará aos 25 graus de máxima. Aqui temos Braga, Aveiro, Viseu, Coimbra, Leiria, Lisboa e Setúbal. Com 26, Faro, 27 em Vila Real, 28 em Bragança e também em Porto Alegre, 29 em Castelo Branco e em Santarém e pelo Alentejo, 30 graus em Beja e 31 em Évora.
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1: Sete horas no continente e na Madeira, 6 nos Açores. Nesta edição, Nuno, quais são os principais títulos?
3: 188 mortos, 1.500 feridos e pelo menos 200 pessoas presas nos escombros. É o novo balanço dos violentos sismos de ontem na Venezuela. Os números devem continuar a subir nas próximas horas. Vários países prometem enviar ajuda. Continuam as buscas para tentar encontrar sobreviventes. Adiante nesta edição às 7, um retrato a partir de Caracas com muitas pessoas na rua, com medo de regressar a casa. Sem surpresa, o Parlamento deu luz verde ao Governo para criar a prestação social única, medida aprovada esta tarde, depois de um entendimento entre o PSD e o PS.
1: Estão 19 graus em Ponta Delgada, por esta altura, 22 no Porto e também em Lisboa, 24 em Coimbra, Faro e também no Funchal. Edição das 7 no programa da tarde com Nuno Rodrigues.
3: Continua a ser provisório, mas já foi atualizado, entretanto, o balanço dos violentos sismos de ontem na Venezuela. O presidente do Parlamento, Jorge Rodrigues, deu conta há pouco de pelo menos 188 mortos, 1.500 feridos e 200 pessoas, cerca de 200 pessoas, que estão nesta altura presas nos escombros. Ele anunciou também que a presidente interina, Delcy Rodrigues, está nesta altura de visita às regiões mais afetadas, entre elas o estado de La Guaira, a norte de Caracas. É precisamente na capital que está Digna Tovar, uma venezuelana que lidera nesta altura o Departamento de Língua Portuguesa da Universidade da Venezuela. Ouvida há pouco pela Antena 1, ela dá conta de milhares de pessoas nas ruas, com medo de voltar a casa por causa das réplicas.
4: Depois do susto, as pessoas todas na rua. As pessoas não tinham pânico de subir aos edifícios, por exemplo. As pessoas que moram em edifícios não queriam subir, tinham pânico. Então pegaram, por exemplo, subiram e pegaram nos colchões e levaram para a rua. E aí nos passeios, então dormiam, dormiram. Muita gente dormiu aí no... nos passeios e ainda estão fora. Porquê? Porque houve aproximadamente 6 repetições.

0: E são algumas leves, mas, por exemplo, agora de manhã houve uma muito forte que eu senti. E as pessoas estavam... Praticamente ninguém dormiu. As pessoas não tinham muito medo. E estavam na rua, não podiam entrar a casa ou não queriam, tinham medo por causa das repetições.
1: Nesta altura é já tarde em Caracas, os estabelecimentos comerciais estão quase todos de portas fechadas. Valem as padarias de portugueses que estão a trabalhar desde madrugada.
0: Em Caracas funcionam, os hospitais estão a receber urgências, emergências, mas como sabe, o sistema de saúde da Venezuela funciona muito mal. Portanto, há pessoas aí jogadas no chão à espera de serem atendidas. E também as equipas de resgate são muito precárias. Nós não estamos preparados como país para este tipo de situações, né? Porque esta é uma situação para a qual acho que ninguém sabe quando que vai acontecer, mas também a maioria dos países tem políticas, protocolos para estas situações. Não é o caso da Venezuela, infelizmente.
1: Testemunho desta venezuelana, Digna Tovar, que lidera nesta altura o Departamento de Língua Portuguesa da Universidade da Venezuela, um retrato a partir de Caracas, depois dos violentos sismos que causaram a morte a pelo menos 180 pessoas. É esse o balanço, naturalmente ainda provisório. Entre as vítimas há portugueses. O Ministério dos Negócios Estrangeiros já tinha confirmado esta tarde a primeira vítima mortal. O Presidente do Governo Regional da Madeira, Miguel Alquim, que falou, entretanto, de pelo menos dois luso-descendentes. Quem tem familiares na Venezuela, portugueses ou venezuelanos em Portugal, está nesta altura preocupado com a situação desses familiares que estão no país. Sofia Alves, da Venexus, uma associação de apoios venezuelanos, de apoio a venezuelanos em Portugal, em vida esta tarde também pela Antena 1, dá conta disso mesmo e fala de algum alívio depois de, no caso dela, ter recebido notícias de um tio que está na região de La Guaira.
2: Tenho um tio que mora na zona de La Guaira, estado de Vargas, La Guaira, que foi um dos sítios mais afetados e do qual só conseguimos ter notícias há cerca de uma hora. Soubemos de manhã, às 7 da manhã, que ele estaria bem, mas obtivemos esta notícia por outras pessoas, não conseguimos falar com ele, só conseguimos falar com ele há uma hora atrás. Perdeu tudo, mas está vivo. E este é o ponto de situação. Há milhares de pessoas desaparecidas, foram criadas plataformas de desaparecidos, onde as pessoas podem colocar lá o nome, fotografia e dados dos seus familiares para trocar esta informação, mas há muitas, muitas pessoas desaparecidas.
1: Através dos contactos que estabeleceu com a Venezuela nas últimas horas, Sofia Alves percebeu que nesta altura é necessário material médico e também material de apoio às operações de busca e salvamento.
2: Tudo, é tudo, mas neste momento aquilo que mais eles estão a pedir é tudo que seja insumos médicos e material para conseguirem levantar os escombros e fazer as buscas, porque não existe este material. Lamentavelmente a Venezuela há muitos anos está mergulhada numa crise económica, política e social e estas equipas de resgate, bombeiros, proteção civil não estão devidamente preparadas e equipadas para responder a uma tragédia desta magnitude. Portanto, precisam de todo este apoio. Temos estas associações, algumas já nos conseguiram responder e aquilo que nos têm solicitado é essencialmente material médico, gases, coisas deste tipo e material para trabalhar, para conseguirem retirar escombros, para conseguirem rescatar outras pessoas e procurar outras pessoas.
1: Faz falta um pouco de tudo nesta altura na Venezuela, mas em especial material de apoio às operações de busca e salvamento. Vários países prometeram já enviar apoios, entre eles Portugal, que vai fazer seguir uma equipa de cerca de 50 socorristas para a Venezuela. Foi esse o número já avançado esta tarde pelo governo. Portugal está preparado para responder a todos os pedidos de ajuda deste país, onde está uma comunidade portuguesa muito significativa. Também a Cruz Vermelha Portuguesa está, nesta altura, a pedir donativos para enviar para a Venezuela. Donativos em dinheiro é, para já, a única ajuda possível, como explica o Coordenador Nacional de Emergência da Cruz Vermelha, Gonçalo Órfão.
3: Esta pela emergência baseia-se em doações monetárias. Só assim é que conseguimos integrar o movimento internacional da Cruz Vermelha e, logisticamente, fazer chegar o que é necessário ao terreno. Ou seja, nós neste momento estamos com este apelo a angariar verbas para depois, em articulação com a Federação Internacional da Cruz Vermelha, do Crescente Vermelho, juntamente com a Cruz Vermelha venezuelana e mesmo com a possibilidade da Cruz Vermelha portuguesa integrar alguma equipa no terreno, conseguirmos apoiar na recuperação deste desastre.
1: Cruz Vermelha dá conta de uma situação muito difícil na Venezuela. O balanço provisório atualizado há pouco aponta para 188 mortos, 1.500 feridos e ainda cerca de 200 pessoas que estão nesta altura presas nos escombros. Os violentos sismos de ontem fizeram ruir dezenas de edifícios e deixaram outros parcialmente destruídos. Depois do acordo entre o PSD e o PS, o Parlamento aprovou esta tarde, em votação final, a proposta de lei que autoriza o Governo a criar a prestação social única. É um mecanismo que vai juntar vários apoios num único subsídio. Alguns partidos ainda tentaram, sem sucesso, Teresa Borges, fazer alterações.
4: A Iniciativa Liberal ainda tentou trazer mudanças à última hora, ao forçar nova votação em plenário, da exclusão de trabalho social dos beneficiários com grau de incapacidade inferior a 60% e da redução do prazo de autorização legislativa de 120 para 90 dias. Insiste Mariana Leitão.
5: Nós falamos de pessoas em situação de especial vulnerabilidade, para quem a imposição destas atividades é completamente desproporcional e injusta. Não faz qualquer sentido.
4: Mas as propostas acabaram rejeitadas. O desfecho já estava escrito após PSD e PS terem chegado a acordo. Eurico Brilhante Dias diz que os socialistas viabilizaram aquilo que é uma necessidade para os mais pobres, os mais vulneráveis e para o país, mas não sem críticas.
6: Não votámos a favor porque é uma autorização legislativa, porque o processo legislativo merecia ter tido mais espaço, mais tempo. Mas com esta autorização legislativa, com esta proposta de lei, foi salvaguardado o essencial da proteção daqueles que precisam de políticas de inclusão.
4: Com o PSD, na voz de Hugo Soares, a recusar qualquer deslealdade nas negociações.
7: O deputado André Ventura votou contra todos estes objetivos que eu aqui elenquei. Há 3 ou 4 dias ficou com a CGTP, hoje ficou com a esquerda, nunca ficou, foi com a razão. Porque connosco, desumanização nunca e não.
4: E André Ventura, líder do Chega, insiste na retórica.
8: Foi bar aberto durante décadas e agora era o momento de acabarmos com isso. O PSD não quis acabar com isto. Ficou refém do PS. Ficamos sós, mas com a razão do nosso lado.
4: A PSU tem luz verde no Parlamento. Fica garantido o cumprimento de uma meta do PRR, o que permite a Portugal submeter o pedido de libertação de 600 milhões de euros.
1: Medida aprovada esta tarde no Parlamento, como se esperava, depois do acordo anunciado ontem entre o PSD e o Partido Socialista. Esta tarde, no final da reunião do Conselho de Ministros, António Leitão Amaro, ministro da Presidência, adiantou que não há parceiros preferenciais, atribuindo a mesma responsabilidade ao Chega e ao PS na aprovação de reformas para o país. Inês Ameixa.
9: Com o governo sem maioria na Assembleia da República, o jogo deve continuar a fazer-se a três.
10: Todos os partidos, especialmente aqueles que podem entrar na primeira equipa, que é a equipa que pode aprovar ou não, estão convocados para cada e são igualmente responsáveis por viabilizar as leis e o orçamento do Estado.
9: PS e Chega estão assim ao mesmo nível, assegura o ministro da Presidência, Leitão Amaro.
10: Há mais leis no Parlamento, há mais vida para além de qualquer uma das reformas concretas. Significa isso que elas não são importantes? Não. Que essa votação não é importante? É. Mas significa que alguém está desconvocado? Por falar agora em tempo futebolístico e da convocação, não.
9: Isto apesar de o Governo ter aprovado a prestação social única com a ajuda socialista e de o Chega ter votado contra o pacote laboral quando tudo fazia prever um acordo. O ministro não responde diretamente sobre o recuo de André Ventura, mas deixa o aviso.
10: Quem está de fora, e reiteradamente está de fora, mostra-se inútil para a resolução dos problemas do país.
9: O governo chama assim à responsabilidade os dois maiores partidos da oposição e a tática essa está dada.
10: Começamos sempre equidistantes dos partidos porque todos receberam votos dos portugueses e em função da sua vontade, da sua disponibilidade, do curso do diálogo, podemos aproximar-nos e estamos sempre disponíveis para aproximações daqueles que estiverem disponíveis para contribuir para as soluções.
9: Não há parceiros preferenciais para aprovar o orçamento do Estado e outras leis, considera o Governo, que quer ter todos dentro das quatro linhas.
1: Declarações do Ministro da Presidência no final da reunião do Conselho de Ministros, que decidiu também travar a circulação de caminhões na via de cintura interna no Porto durante o dia, ao longo da semana. O objetivo passa por aliviar o trânsito nesta que é uma das vias mais congestionadas do país, como explica Leitão Amaro.
10: Uma decisão que contribuirá para descongestionar a famosa e muitas vezes congestionada VCI. A via de cintura interna do Porto é uma das vias com mais tráfego no país, muitas vezes congestionada também por causa do tráfego de mercadorias. E, portanto, em linha com compromissos anteriores, o que nós fazemos é um desincentivo e uma proibição do tráfego, do trânsito e a circulação de mercadoria, de veículos de mercadoria, pesados de mercadorias, nessa estrada, nos dias úteis, entre as 7 e as 21 horas, as exceções estão reguladas e com o objetivo de desviar esse tráfego para a circular externa do Porto, a Crepe.
1: Medida já aprovada, falta conhecer a data para a entrada em vigor da proibição de circulação de caminhões na VCI, no Porto, nos dias úteis entre as 7 da manhã e as 9 da noite.
11: Encerramos assim também o programa da tarde de hoje. Até amanhã, Nuno.
1: Até amanhã.
11: Notícias às 7 com o Nuno Rodrigues, em simultâneo com a RTP Antena 1 Madeira e também com a RTP Mundo, online em permanência, em noticias.rtp.pt. Sete horas, 14 minutos, olhamos para o trânsito e ouvimos também com o Paulo Galvão.
12: Vamos isso, vamos começar precisamente pela via de cintura interna, esta hora apenas com trânsito lento na ligação do Estádio do Dragão à A3 e depois com alguma demora entre o Hospital da Perlada e o Tabuleiro da Ponta Rábida. Aqui há muito movimento nos dois sentidos. A ligação à A3 também vai no para-arranca na DCI a partir do Amial. A A3 apenas com resistência para entrar na via de cintura interna em direção ao Freixo e a Avenida AEP está ainda a parar nos dois sentidos. A ligação ao Mar de Canaveses para quem vem da A4 está ainda com demora na Estrada Nacional 211 com 2 km de fila para a ponte sobre Rio Tâmega. Na região de Lisboa, ponte 25 de Abril, para-arranca com alguma demora praticamente em 7 rios, com acessos completos para sair de Lisboa para Almada. A ponte de Vasco da Gama vai com a segunda metade do tabuleiro também em marcha lenta até à saída para o Montijo, é o sentido norte-sul. Há agora um acidente na Cril, em Olival Basto, o senhor roubado, o trânsito a acumular no sentido Algés-Sacavém, segunda circular preenchida entre a zona do eixo norte-sul em Telheiras e o terminal 2 do aeroporto. Nos dois sentidos, Marginal e C19 e A5, sem praticamente sem paragens.
11: Seguimos juntos no trânsito com a Antena 1, é a rádio que liga Portugal e também pode ligar para a linha verde, está disponível até às 8. 800-21-0101, nacional e gratuita.
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0: os 4:30 a defender a teoria do terraplanismo, mas com amor, aqui na Antena 1. Já de seguida olhamos também para a música, ouvimos a música, aliás, de Taylor Swift, chama-se Opalite.
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0: Diz a Maria Mendonça nesta estrada, é assim que se chama esta música, que vai fazer a estrada com muita calma. Ora, daqui a pouco vamos saber que tipo de calma existe nas estradas, portuguesas, com o Paulo Galvão na Informação de Trânsito. Mas antes, olhamos para o dia de amanhã, chegamos ao final da semana com uma sexta-feira cinzenta, com aguaceiros previstos no norte e centro do país. A temperatura vai subir um pouquinho nas regiões do interior e a tarde promete menos nuvens e mais sol na região sul. A ronda pelas temperaturas começa no Porto com 22 graus, Viana do Castelo 23, Guarda 24. Há aqui um grupo de distritos que vai chegar aos 25 graus. Estou a falar de Braga, Aveiro, Viseu, Coimbra, Leiria, Lisboa e Setúbal, Faro 26, Vila Real 27, Bragança e Porto Alegre 28, Castelo Branco e Santarém 29. Já no Alentejo, Beja chega aos 30, Évora 31. Estava então prometido, vamos lá então falar com o Paulo Galvão para saber se quem está na estrada a faz com alguma calma ou nem por isso a esta hora.
1: Quem está a sair de Faro a esta hora para o Olé está a fazê-lo com muita calma, enfim, com muita demora mesmo, uma vez que há um acidente antes da saída para o aeroporto de Faro e o trânsito está demorado. Temos esta hora na cidade do Porto quase luz verde na Vicintura Interna, apenas alguma resistência em direção à saída para a A3, também entre a zona da Boa Vista e a entrada no tabuleiro da Ponta Rábida para sair do Porto para Gaia, e também nos dois sentidos da Avenida AEP, com trânsito lento, mas sem grandes paragens. Há alguma demora para chegar ao Marco Canaveses. Nacional 211 para a ponte sobre o Rio Tâmega mantém-se com trânsito acumulado. Na região de Lisboa, esta hora temos um acidente na Cril, zona do Senhor Roubado, sentido Algés-Sacavém, com trânsito a acumular já na zona comercial de Odivelas. A segunda circular ainda está sujeita à demora nos dois sentidos, mais para quem vai de Benfica para o aeroporto, a partir das Torres de Lisboa. Há filas também para a ponte 25 de Abril, começam no Alto de Campolide, em direção ao tabuleiro. Os acessos mantêm-se ainda também bastante preenchidos, mais o da A5 no Alto de Monsanto. A marginal está no para-arranca da Fundação Chapalimau para o da Fundo. A A5 não tem dificuldades para sair de Lisboa. O IC19 também está lento, apenas na zona da Amadora, em direção a Queluz. A ponte Vasco da Gama tem muito movimento, como é de esperar neste horário, apenas com trânsito acumulado a partir do final do tabuleiro até à saída para o Montijo.
0: Tem apenas mais meia hora para poder ligar para a linha verde, para obter ou dar também informações sobre o trânsito a esta hora. 821 0101, faça boa viagem, bom regresso para casa. 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

0: Rufus Wainwright nesta tarde da Antena 1.
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0: A rádio que liga Portugal vai literalmente ligar Portugal no quilómetro zero da N2, o mesmo nome do festival que começa já amanhã em Chaves. Ora, a Antena 1 vai ter emissões especiais com Andréia Rocha, também com o Edgar Canelas, para sabermos tudo o que está a acontecer lá bem no topo do país. E este senhor, que já toca na Antena 1, vai ser um dos primeiros a atuar já amanhã no Festival N2. Chama-se David Fonseca, dispensa apresentações, nada a perder, é assim que se chama esta.

0: nada a perder. É contagiante? É, pois. Nada a perder de David Fonseca na tarde da Antena 1, a ligar Portugal, também com a preparação do jantar de hoje com Jorge Rivotti. É cantor e compositor, nascido no Brasil, formado em Portugal, com um percurso marcado pela diversidade cultural, que tem passado também pelo teatro, pela televisão e por outros campos de criação.
1: A música é uma arte e é considerada a primeira, não é?
2: Sim.
1: Portanto, se conseguires transformar toda a estética, ou toda não, mas alguma estética, também é por aí a minha construção artística. E eu sinto-me bem a fazer esse lado, a criar coisas novas, que é a função do artista em si. E eu considero-me um artista, não é?
0: E toda esta conversa será embrulhada num incrível menu. Se não ouça bem, sargo de mar grelhado, que vai conviver com cabrito assado no forno à moda de Coimbra. Esta delícia. Fazem companhia também ao trabalho discográfico mais novo de Jorge Rivotti, que se chama As Tias, no seu melhor, o Best Of em Long Play. Esta parte do título do disco é escrita praticamente em português. O Best Of em Long Play. Jorge Rivotti vai estar então aqui na rádio logo à noite, já daqui a pouco, depois das notícias das 8 com Edgar Canelas, num Mesa para Dois que promete, mas também já está disponível, atenção, em antena1.rtp.pt, na Radio Player e nas plataformas habituais.
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0: Estamos a caminho das 8 da noite. É a tarde da Antena 1 acompanhá-lo também na sua viagem de regresso a casa, se for o caso, então conduza com precaução. Daqui a pouco vamos espreitar o trânsito com o Paulo Galvão, que está sempre de olhos postos nas estradas portuguesas. Para já, Phineas, For Crying Out Loud.

0: Está na hora de espreitarmos o trânsito com o Paulo Galvão. Vamos lá a isso. Estamos a 9 minutos, praticamente, das 8 da noite, Paulo.
1: Vamos lá. Começamos na região de Lisboa. Mantemos esta hora filas para a ponte 25 de Abril, sentido Lisboa-Almada. Está-se a parar a partir de Campolide. Já não há quase demora no acesso de Alcântara para chegar ao tabuleiro, mas os outros acessos também ainda estão no para-arranca. A ponte Vasco da Gama não tem dificuldades. Há um acidente por resolver na Cril, junto ao Senhor Roubado, Olival Basto, fila no sentido Algés-Sacavém. Também há alguma resistência para entrar no IC19 para quem está a sair da Segunda Circular e da Radial de Benfica. Segunda Circular praticamente sem paragens, apenas lenta para atravessar o Campo Grande. Há um acidente na A2, sentido Algarve-Lisboa, quilómetro 27,5, à chegada à fábrica da Auto Europa, com um despiste e com o trânsito condicionado a pedir atenção à velocidade. No Algarve, nem para a frente, nem para trás, IC4 parado para sair de Faro para Loulé, com um acidente antes da saída para o aeroporto de Faro e com o trânsito demorado. A cidade do Porto já não tem dificuldades.
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0: Let's go back com o ritmo certo para o seu regresso a casa, Jungle, na Antena 1. Vamos lá então espreitar o dia de amanhã, uma sexta-feira, que traz um final de semana com céu cinzento, com aguaceiros também no norte e centro, uma pequena subida da temperatura também nas regiões do interior, mas à tarde menos nuvens e mais sol na região sul. A ronda das temperaturas começa no Porto com 22 graus, Viana do Castelo 23, Guarda 24, Braga, Aveiro, Viseu, Coimbra, Leiria, Lisboa e Setúbal 25, Faro 26, Vila Real 27, Bragança e Porto Alegre 28, Castelo Branco e Santarém 29, Beja 30 e Évora 31. Atualizamos as notícias às 8 em ponto.
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0: Oito horas no continente e na Madeira, sete nos Açores. Estamos de volta à atualidade com Susana Barros. Quais são os principais títulos a esta hora?
2: Pelo menos 188 mortos e mais de 1.500 feridos é o balanço, nesta altura, provisório ainda, dos sismos de ontem na Venezuela. Há mais de 30 mil pessoas desaparecidas. Acordo cumprido no Parlamento, PS deu luz verde ao Governo para criar a prestação social única.
0: Por esta altura estão 19 graus em Ponta Delgada, 22 em Coimbra, 23 no Porto e também em Lisboa, 24 em Faro e no Funchal. É a edição 18 na Antena 1 com Susana Barros.
2: Os números foram atualizados ao final da tarde pelo presidente do Parlamento da Venezuela. 188 mortos, mais de 1.500 feridos e pelo menos 200 pessoas presas nos escombros. Caracas está à espera das equipas internacionais para ajudarem nas operações de resgate. Alexandre David.
3: Jorge Rodrigues fez saber também há pouco que, nesta altura, já há aviões de vários países a caminho da Venezuela, bem como o apoio mais organizado das Nações Unidas.
4: A esta hora han salido aviones de los Estados Unidos, de México, de España, de Qatar y del grupo de expertos en rescate de personas de las Naciones Unidas, que es un grupo de distintas nacionalidades, pero que han sido designados para las Naciones Unidas específicamente para recuperar y rescatar personas en una situación de emergencia o de desastre natural.
3: Palavras do presidente do Parlamento da Venezuela sobre a ajuda que já está em andamento. De resto, Jorge Rodrigues diz que foram registados nas últimas horas 140 movimentos sísmicos no país, o que equivale a 138 réplicas do sismo inicial.
4: Que até este momento ha generado 140 eventos sísmicos.
3: Jorge Rodrigues conta que a presidente interina está neste momento nas zonas mais afetadas pelo tremor de terra e que agora é hora de todos estarem juntos.
4: A principal missão que temos em esta hora, todas e todos, é estar unidos. A principal missão é deixar de lado qualquer forma de diatriba.
3: O apelo lançado pelo presidente do Parlamento da Venezuela, enquanto o país tenta resgatar as milhares de pessoas que, nesta altura, ainda estão debaixo dos escombros.
2: E os números são ainda provisórios, números avançados pelo presidente do Parlamento da Venezuela, com o grau de destruição enorme, diz a RTP Antena 1, a partir de Caracas, Digna Tovar, a coordenadora do Departamento de Língua Portuguesa da Universidade da Venezuela.
5: Agora, por exemplo, no estado de La Guaira, que é o estado onde fica o nosso aeroporto internacional, está devastado total. O governo declarou um estado de devastação total. E não se sabe, não há números, não há cifras, não há estatísticas ainda

0: de nada, porque é massivo.
1: Digna Tovar conta também que, com receio das réplicas, milhares de pessoas preferiram nas últimas horas ficar na rua em vez de regressar a casa. Em Caracas está tudo fechado, abertas só mesmo algumas padarias portuguesas.
0: As todas estão fechadas, há poucas lojas, por exemplo. As lojas que estão abertas são, por exemplo, padarias, que são dos portugueses. O meu marido, por exemplo, está a trabalhar desde as 5:30 da manhã. Não parou a fila até agora. A fila não para porque as pessoas estão a comprar desesperadas, claro. Então, são esse tipo de lojas. Alguns supermercados que estão abertos, mas de resto está tudo fechado.
1: O testemunho de uma habitante de Caracas, Digna Tovar. Entre as vítimas há portugueses. O Ministério dos Negócios Estrangeiros confirmou esta tarde um morto no Funchal. O presidente do Governo Regional da Madeira afirmou que dois lusodescendentes também perderam a vida.
2: Madeirenses e lusodescendentes. Tenho duas, pelo menos, que me confirmaram. Agora, à medida que vão-se fazendo o apuramento e o levantamento, porque as comunicações também estão difíceis. As comunicações estão difíceis. E neste momento temos que aguardar para ver esse levantamento.
1: A dificuldade nas comunicações atrasa a resposta de quem procura familiares na Venezuela. Sofia Alves, da Venexus, a Associação de Ajuda a Venezuelanos, dá conta do alívio depois de horas sem saber o que tinha acontecido ao tio em La Guaira.
3: Tenho um tio que mora na zona de La Guaira, estado de La Guaira, estado de Vargas, La Guaira, que foi um dos sítios mais afetados, e do qual só conseguimos ter notícias há cerca de uma hora. Soubemos de manhã, às 7 da manhã, que ele estaria bem, mas obtivemos esta notícia por outras pessoas, não conseguimos falar com ele, só conseguimos falar com ele há uma hora atrás. Perdeu tudo, mas está vivo. E este é o ponto de situação. Há milhares de pessoas desaparecidas, foram criadas plataformas de desaparecidos, onde as pessoas podem colocar lá o nome e fotografia dados dos seus familiares para trocar esta informação. Mas há muitas pessoas desaparecidas.
1: E é nessa plataforma onde já estão registados mais de 35 mil nomes de pessoas desaparecidas. Sofia Alves diz também que vai ser preciso tudo para ajudar a Venezuela, mas para já os pedidos mais urgentes são material médico e material de apoio às operações de busca e salvamento.
3: Tudo, é tudo, mas neste momento aquilo que mais eles estão a pedir é tudo que seja insumos médicos e material para conseguirem levantar os escombros e fazer as buscas, porque não existe este material. Lamentavelmente, a Venezuela há muitos anos está mergulhada numa crise económica, política e social, e estas equipas de resgate, bombeiros, proteção civil, não estão devidamente preparadas e equipadas para responder a uma tragédia desta magnitude. Portanto, precisam de todo este apoio. Temos estas associações, algumas já nos conseguiram responder. E aquilo que nos têm solicitado é essencialmente material médico, gases, coisas deste tipo e material para trabalhar, para conseguirem retirar escombros, para conseguirem rescatar outras pessoas e procurar outras pessoas.
1: Sofia Alves, da Associação de Ajuda a Venezuelanos, Venexus. Portugal vai enviar uma equipa de 50 socorristas para a Venezuela. Luís Montenegro anunciou esta tarde nas redes sociais que falou com a Presidente Delcy Rodrigues, que aceitou esse apoio. Portugal vai enviar uma equipa para ajudar as operações de socorro. No final do Conselho de Ministros, foi isso mesmo que explicou o Ministro da Presidência, Leitão Amaro.
4: Cuidámos de saber, junto às autoridades venezuelanas, qual é que era o apoio mais importante e prioritário. E estamos a concedê-lo. A nossa disponibilidade para a solidariedade e para a ajuda não termina aqui, naturalmente. Portanto, o que eu vos posso dizer neste momento, as equipas estão a trabalhar, não apenas para viabilizar esta missão, primeira missão dos cerca de 50, mas para preparar medidas necessárias, os canais de eventuais repatriamentos, naturalmente, que são, também fazem parte do esforço consular, caso sejam necessários. Eu não tenho informação aqui que vos possa dizer taxativamente se houve algum pedido ou não, porque não tenho essa informação aqui.
1: O anúncio de António Leitão Amaro, ministro da Presidência, no final da reunião do Governo, Portugal vai enviar uma equipa de meia centena de socorristas para ajudar nas operações de resgate na Venezuela. O secretário-geral do PCP, Paulo Raimundo, já elogiou a rápida convocação por parte do Governo português desta equipa de cerca de 50 pessoas que deverão partir assim que for possível para aquele país. No final do Conselho de Ministros, Leitão Amaro, o ministro da Presidência, anunciou também que vai ser proibida a circulação de veículos pesados de mercadorias na VCI, na cidade do Porto, nos dias úteis entre as 7 da manhã e as 9 da noite. O objetivo é descongestionar uma das vias com mais trânsito do país, afirmou o ministro.
4: A via de cintura interna do Porto é uma das vias com mais tráfego no país, muitas vezes congestionada também por causa do tráfego de mercadorias. E, portanto, em linha com compromissos anteriores, o que nós fazemos é um desincentivo e uma proibição do tráfego, do trânsito e a circulação de mercadoria, de veículos de mercadoria, pesados de mercadorias, nessa estrada, nos dias úteis, entre as 7 pesados de mercadorias, nessa estrada, nos dias úteis, entre as 7 e as 21 horas, as exceções estão reguladas, e com o objetivo de desviar esse tráfego para a circular externa do Porto, a Crepe.
1: Uma medida acertada entre o Governo e a Câmara do Porto que vai avançar a 15 de setembro. O anúncio foi feito depois pela autarquia do Porto. Sem surpresa, o Parlamento aprovou esta tarde a nova prestação social única. O acordo entre o PSD e o PS foi cumprido na hora das votações. PS e Iniciativa Liberal abstiveram-se, PSD e CDS votaram a favor, os restantes partidos contra. Votações e debate acompanhados pela jornalista Teresa Borges.
5: A Iniciativa Liberal, que sempre concordou com a PSU, ainda tentou trazer mudanças à última hora ao forçar nova votação em plenário da exclusão de trabalho social dos beneficiários com grau de incapacidade inferior a 60%. Mariana Leitão insiste.
6: Nós falamos de pessoas em situação de especial vulnerabilidade para quem a imposição destas atividades é completamente desproporcional e injusta.
5: Mas as iniciativas acabaram rejeitadas. O desfecho já estava escrito após PSD e PS terem chegado a acordo. Eurico Brilhante Dias diz que os socialistas viabilizaram aquilo que é uma necessidade para os mais vulneráveis e para o país, mas não sem críticas.
7: Não votámos a favor porque é uma autorização legislativa, porque o processo legislativo merecia ter tido mais espaço, mais tempo. Mas com esta autorização legislativa, com esta proposta de lei, foi salvaguardado o essencial da proteção daqueles que precisam de políticas de inclusão.
5: Pelo Chega, André Ventura, a insistir na retórica.
8: Foi bar aberto durante décadas e agora era o momento de acabarmos com isso. O PSD não quis acabar com isto. Ficou refeito do PS. Ficamos sós, mas com a razão do nosso lado.
5: Com direta resposta do social-democrata Hugo Soares.
9: Há 3 ou 4 dias ficou com a CGTP, hoje ficou com a esquerda. Nunca ficou, foi com a razão. Porque connosco, desumanização, nunca e não.
5: A esquerda critica a ausência de um valor de referência. O CDS, partido de governo, admite que a PSU fica aquém. Certo é que a prestação social única viu luz verde no Parlamento. Fica garantido o cumprimento de mais uma meta do PRR.
1: A prestação social única vai juntar numa só prestação mais de 13 apoios sociais. Foi aprovada hoje no Parlamento.
10: Termina aqui esta edição com Susana Barros. 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Passam 11 minutos das 20. Olá, Paulo Galvão.
11: Olá, Jorge Afonso.
10: E o trânsito?
11: Estamos em Lisboa com trânsito a escoar para a ponte 25 de Abril de Campolide, já junto ao aqueduto das Águas Livres para o Tabuleiro e também no acesso da A5, sem demora no acesso da Alcântara para chegar à Almada. Há acidente no Senhor Roubado, na Cril, sentido Algés, Sacavém, com trânsito sujeito a demora. No Algarve também há acidente por resolver. Há saída de Faro em direção a Lolé, no IC4, Nacional 125, com um acidente antes da saída para o aeroporto e também sujeito a demora. É tudo. Boa viagem para todos. Um abraço para ti e até amanhã.
10: Abraço, até amanhã. Preparem mesa em nome de Edgar Canelas. Bom serão connosco.
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0: Na mesa para dois de hoje vamos aqui conversar com um músico, um criador que começa uma história de vida em Maringá, no Brasil. Depois passou para Paris e chegou a Portugal, vá-se lá saber como. Já vou daqui a pouco perguntar-lhe isso.
1: A pé.
0: Jorge Ivotti. A pé, Jorge Ivotti. Bem-vindo, antes de mais.
1: Obrigado aqui. Também.
0: Olha,
1: obrigado.
0: Para quem não te conhece, está aqui em rádio, é Rivotti com dois T's.
1: Dois T's.
0: Muito bem. Jorge Mendes Rivotti, Maringá. Nasceste lá a 16 de fevereiro de 1962. E antes de mais, como é que está esta ligação? Mantens esta ligação com a tua terra natal?
1: Não.
0: Perdeu-se algures, então?
1: Sim, eu venho.
0: Tu vieste lá com dois anos também, não é?
1: Sim, muito criança, eu não me lembro bem exatamente.
0: Sim,
1: depois já não voltei mais. Portanto, sei que tinha os meus padrinhos, aquela história de padrinhos, ficaram por lá.
0: Sim.
1: E eu nunca mais mantive uma relação. Mas estou ainda com a história de um dia tenho que ir dar uma volta. Porque Maringá é uma cidade que na altura tinha uns tantos habitantes e agora tem tanto como Coimbra ou mais, não é?
0: Sim.
1: Mas pronto, é uma coisa que quero voltar, mas nunca mais tive contacto. Há muito curioso que há uma cidade, a cidade de Leiria, está geminada com a cidade de Maringá no Brasil.
0: Ah, que engraçado.
1: Portanto, há sempre aqui uma relação muito próxima.
0: Muito bem. Mas um dia destes tens que, se calhar, vais cumprir este regresso à cidade natal,
1: sim,
0: de preferência,
1: sim,
0: levando a tua música, não é? Que já tens
1: também,
0: entretanto.
1: Também,
0: não é?
1: Gostaria muito.
0: Tu tens a nacionalidade, tens dupla nacionalidade?
1: Eu agora tenho nacionalidade portuguesa. Sim.
0: Sim. Pronto. Mas o teu pai era, a tua família era portuguesa e estava no Brasil?
1: Exatamente, foram para lá, no último ano, eles tiveram 10 anos por lá, e eu nasci no último ano, o meu pai é de origem italiana, a minha mãe...
0: Daí os dois T's no Rivotti e o nome Rivotti.
1: Exato. E foram para lá nos anos, finais dos anos 50, anos 50. E pronto, ficaram por lá e eu acabei por nascer no último ano, eu não me lembro já de sequer de... Lembro-me só de uma coisa que são os cheiros.
0: Uau!
1: Muito interessante, sim.
0: Muito bem, teres ficado com essa memória.
1: Sim, porque a minha mãe depois aprendeu lá a cozinhar aquelas coisas das picanhas e do feijão com arroz e aquelas coisas. Sim, tem muito... não é uma memória perdida, mas pronto, visualmente não tenho memórias, não.
0: Muito bem, muito bem. E antes de tanto, há uma passagem por Paris, teve a ver, imagino eu também, fizeste dois anos, saíste de Maringá mais ou menos com dois anos, a infância foi em Paris, não é?
1: Não, a infância então... ainda chegou a ser em Tomar, em Portugal, não é?
0: Ah, sim.
1: E depois é que, como o meu pai foi para Paris trabalhar,
0: eu
1: acabei por estar uma altura em Paris.
0: Então foi Maringá, depois Portugal, depois
1: Paris
0: e depois o regresso.
1: Outra vez regresso. E estou por aqui agora já há muitos anos.
0: Em Tomar? Continuas a viver em Tomar?
1: Não.
0: Então, mudaste para onde?
1: Mudei para Lisboa. Estou em Lisboa há 20...
0: Ah, sim. Tens razão.
1: Estou em Lisboa há 26 anos.
0: Foi em Tomar como estudante?
1: Cresci em Tomar. Cresci, sim.
0: O que é que querias ser antes de seres músico? O teu percurso académico estava a levar-te para onde? Engenharias, medicina, advocacia?
1: Houve algumas
0: tendências?
1: Não, eu entrei na música muito cedo, com amigos a tocar na rua. Portanto, isto proporcionou-me logo. E depois, nessa altura havia, quando eu tinha pai uns 15, 16 anos, havia um grande movimento associativo.
0: Uhum.
1: Portanto, havia muitas associações. Eu estive ligado à Associação Cultural
0: Canto Firme
1: em Tomar.
0: Estou aqui a ver as notas, sim.
1: E de repente, portanto, aquilo levou-me para aí.
0: Sim, portanto,
1: foi um pouco...
0: Decidiste
1: nunca
0: que era,
1: tive,
0: eras...
1: sim, nunca sim. tive. Eu lembro-me de um professor uma vez me perguntar, quando era miúdo, era a bola, era futebol, mas pronto, nunca tive. Acabou por ser a música e foi até hoje, não é?
0: Uhum.
1: Não...
0: E em Tomar estiveste num conservatório,
1: sim,
0: portanto,
1: sim.
0: com a associação, portanto já a encarar a música não como um part-time,
1: sim,
0: um hobby,
1: pois,
0: mas já a querer conhecê-la de uma forma mais firme,
1: um misto,
0: não é?
1: Entre Lisboa e Tomar, mas a grande parte do tempo foi em Tomar, de facto. Mas Tomar era gerido um pouco pelo Conservatório de Lisboa, vínhamos professores de Lisboa, portanto eu acabei também por fazer um pouco o Conservatório de Lisboa. Mas pronto, foi isso a minha carreira e acabei por enverdar depois também como professor, depois abandonei, mas pronto, sempre foi a área da música a minha profissão por excelência.
0: Não é? Muito bem. Já retomamos a conversa, precisamos de pôr a mesa. Ou este
1: lá
0: programa
1: está.
0: Chamasse Mesa para Dois.
1: Posso,
0: tens aqui umas belas sugestões.
1: Eu posso ajudar.
0: Pode. Eu já te perguntei.
1: Mas depois,
0: eu ia perguntar
1: depois quem é que lava a louça e quem é mexe a ti.
0: Eu normalmente pergunto sempre isso assim aos meus convidados quando me trazem estes menus ou sugerem estes menus para estas conversas, se ficam sentados à mesa só como degustadores, se é que esta palavra existe, ou também vão para o meio dos tachos e panelas confeccionar. Bom, mas conta lá, a mesa vai ficar bem recheada hoje, oh Jorge Ivade, as sugestões que tenho aqui que trouxeste são
1: sim,
0: obra.
1: Sim, eu queria...
0: Eu tenho aqui três hipóteses de menu, não fizeste por menos, mas pronto.
1: Não, sim, porque me pediram estas três hipóteses, mas pronto.
0: Mas podes pôr as três em cima da mesa rapidamente.
1: Mas
0: tá,
1: pronto, então o primeiro prato será um sargo de mar grelhado com batatas a murro e esparragado de nabiças.
0: Aprovo.
1: E uma sobremesa que eu sou, é a minha sobremesa preferida, que é baba de camelo. É uma coisa assim muito simplória, mas é a coisa que eu adoro. Depois.
0: Também
1: é depois, e bebidas, água, como é normal, e bom vinho branco. Eu não vou dizer marcas, mas tem que ser bom o vinho branco.
0: Sim, e para ti com um peixinho
1: é
0: vinho.
1: Sim.
0: Muito
1: então no Algarve e na tua terra aquilo
0: exatamente.
1: Junto ao mar é assim.
0: Também não vou dizer marcas, mas também não é preciso irem para outras regiões.
1: Mas...
0: estiver no Algarve, porque também há aqui bons vinhos.
1: Pois é,
0: não
1: pois
0: são
1: é.
0: Tão bem conhecidos como outros, mas há.
1: E
0: muito
1: sobretudo
0: bem.
1: Fresquinhos.
0: E fresquinhos, exatamente.
1: um segundo prato.
0: Uma segunda hipótese.
1: Isto é quase uma receita de casamento. Que eu acho que há aqui
0: muito
1: uma
0: bom,
1: pança.
0: Muito bom.
1: É cabrito assado no forno à moda de Coimbra. Atenção, que tu já viveste
0: em Coimbra.
1: Eu já
0: estive em Coimbra, sei bem de que é que falas.
1: Com o respectivo acompanhamento.
0: Oh,
1: grelos e batatas assadas no forno.
0: Exatamente, como deve ser.
1: Aquilo
0: e a assadura
1: é fantástico.
0: Tem que ser feita por quem sabe fazer.
1: É, porque aquilo tem dois dias antes, eles andam a pôr aquilo.
0: Exatamente.
1: E como sobremesa, um prato de manga fresca. E isto porquê? Como o cabrito é assim muito um bocado pesado, a manga fresca é aquela coisa que... faz bem à digestão.
0: Exatamente, muito bem.
1: Água e bom vinho tinto,
0: aqui
1: obviamente.
0: Aqui passamos para o vinho tinto, que
1: sim,
0: combina
1: sim.
0: melhor com o cabrito assado.
1: 500 marcas, mas eu não vou dizer nenhuma.
0: Muito bem. E finalmente, uma terceira alternativa.
1: E um terceiro prato.
0: Que é assim um bocadinho mais sofisticado.
1: Carpaccio de bacalhau com puré de maçã no forno.
0: Sim. E isto acho que nunca comi. Carpaccio de bacalhau já, mas com puré de maçã no forno.
1: É uma delícia.
0: Uau, imagino, fica meio caramelizado.
1: Exato, é uma coisa assim. Que eu gosto bastante. E sobremesa.
0: Ai, agora explica-me.
1: Exatamente.
0: Nem me atrevo a dizer.
1: Isto chama-se Kaiserschmarrn.
0: Uau.
1: É uma receita austríaca. Kaiserschmarrn quer dizer a mistura do Kaiser. E é o quê? São ovos com farinha.
0: Uau.
1: E com creme de maçã. Isto é uma coisa que eu não encontrei ainda em Portugal. Eu já fui a alguns restaurantes austríacos, nomeadamente em Lisboa, há um no Chiado, e eu já perguntei por isto. E eles, sim, a gente faz, mas tem que ser pelo menos um mínimo 10 pessoas para a gente. Isto é uma coisa feita na altura. Aquilo é uma coisa.
0: Sim.
1: Eu, quando estive lá, eles vendiam aquilo nas feiras de Natal, toda a gente comia. Aquilo é uma coisa extraordinária. E portanto, isto vem da receita do Kaiser. Kaiser, que era o chefe, não é?
0: Sim, sim, sim.
1: Que quando chegava à casa fazia aquilo e comia. Portanto, é a mistura do Kaiser.
0: Muito bem.
1: Aquilo é fabuloso.
0: Fiquei curioso.
1: É.
0: Muito bem.
1: Kaiser chama-se Kaiserschmarrn.
0: Kaiserschmarrn.
1: Schmarrn é mistura, quer dizer.
0: Sim, sim, sim, sim. Muito bem.
1: E bebida, água e bom vinho tinto, lá está.
0: És fã de vinhos e vás e os nossos. As nossas ofertas vinícolas são inigualáveis.
1: Sim.
0: Este cantinho à beira-mar plantado, a variedade e a qualidade é muita.
1: também, pronto.
0: Nem tudo é bom, como é óbvio.
1: Também beber um bocado com moderação, mas eu adoro um vinho.
0: Muito bom.
1: E boa comida. Pronto.
0: E quando estás no campo da música, há sempre também um bocadinho de vinho, a comida vai para esses campos também, quando estás com um espetáculo, ou a ensaiar, ou a compor.
1: Sim, sobretudo, não, a compor não, mas não. Quando dá espetáculos, sim, se bebes um copo ou dois antes, faz a diferença em termos de. Eu por acaso neste novo disco que tenho uma canção que se chama Fado do Bebedor.
0: Exatamente, eu ia fazer essa ponte lá mais para a frente. Mas
1: já agora que estamos
0: agora
1: a falar em vinho, isto é um pouco uma referência de um filme que é o Drunk, que fala numa coisa que é: havia um médico que dizia que nós nascemos com um déficit de 0,5% de álcool no sangue. Só a partir daí estaríamos mais felizes. Portanto, se tu consumires um bocadinho antes de um concerto, há sempre uma abertura maior.
0: Boa. Há que combater o déficit.
1: Exato.
0: Muito bem. Jorge Ivati, já temos a mesa posta, vamos para as tuas primeiras propostas. Já lá vamos a este teu trabalho mais novo, que tem características muito especiais. Já lá vamos falar das tias. E este, o Best Of em long play.
1: Exatamente.
0: Que para quem não está a ver ou ainda não viu, escreve-se mesmo assim à portuguesa, Best Of em long play, e tem um primeiro título, As Tias no Seu Melhor. Mas a primeira sugestão que nos trouxeste para esta conversa.
1: Então, este disco é uma coletânea dos dois últimos discos que fiz.
0: Sim.
1: E este Fado do Bebedor é exatamente um intruso. Um intruso, digamos que é uma coisa nova que apareceu no meio destes dois discos que eu fiz anteriormente, e acabamos por incluí-lo aqui como uma novidade neste vinil. Portanto, o Fado do Bebedor é uma canção que já vem do meu disco de 2000, Dias da Publicidade. Que foi feito um pouco de improviso em estúdio, com letra do António Pessinho, e que teve uma história curiosa. Andou por ali algumas pessoas a tentarem musicar, e que iam musicar e que não iam musicar, e aquilo ficou esquecido. E eu, entretanto, propus ao autor: olha, pronto, eu vou musicar isto. E acabei por entrar no estúdio quando estava a gravar o meu disco Dias da Publicidade de 2001. Acho que é, parece.
0: Sim, tenho aqui.
1: E então
0: datas.
1: Aquilo acabou: olha, pronto, eu vou, põe aí a gravar. E eu gravei à guitarra, assim. E agora fez um novo arranjo e com outro tipo de roupagem, e saiu este, que no fundo vai ser o single deste, já é o single desta coletânea, As Tias no Seu Melhor.
0: Já lá vamos esclarecer melhor que tias são estas.

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0: O fado do Bebedor, escolha do Jorge Ivotti aqui para o meio da conversa, faz parte desta coletânea mais recente, que se chama As Tias no Seu Melhor, o Best Of. Eu estou a dizer em português porque está escrito mesmo em português, o Best Of em Long Play, que saiu agora a meio do mês de maio. O que é que andas aqui a, não sei se direi celebrar, mas pelo menos a fazer contas? São cerca de 30 anos de carreira.
1: São 30 anos.
0: 30 anos. Tens assim uma data exata para esta contagem? É o quê? A primeira coisa que editaste? O primeiro palco?
1: Não, como propriamente. Foi mais a primeira vez que ganhei um cachê.
0: Pronto. Não, é uma data como outra qualquer.
1: Sim, sim. Porque eu comemoro os eu costumo dizer que comemoro os meus 30 anos de música. No sentido mais comercial, se pudermos dizer assim. Porque eu já ando na música desde os 14.
0: Sim.
1: Portanto, isto foi um pouco uma resenha que eu quis fazer, um apanhado das coisas que andei a fazer, sobretudo canções, não é? E quis pô-las em cá fora. Mas os dois discos anteriores, que se chamam E Outras Canções Que Não Quiseram Ficar Para Tias, têm coisas que foram editadas e outras coisas que não foram editadas. Por isso se chama E Outras Canções, três pontos, E Outras Canções Que Não Quiseram Ficar Para Tias. Portanto, é um pouco havia coisas para serem editadas, nomeadamente uma canção com o Samuel Lúria, que já tinha sido feita há bastante tempo, com a letra dele. Portanto, e eu quis que fosse assim.
0: Pois.
1: Partilhei também com duetos com outros músicos para partilhar também esta parte também.
0: O que é que tu queres dizer, Jorge Ivotti, com estes títulos provocadores, irónicos, de canções que não querem ficar para ti? Ou seja, eu percebo que se fosse depender só de ti, não querias que elas ficassem para tias. O tias aqui quer dizer exatamente o quê?
1: Sobretudo aquelas que não tinham sido editadas ainda. Que estavam na gaveta. Mais nesse sentido, não é?
0: Sim.
1: Por isso se chama Três Pontinhos.
0: Três Pontinhos, sim, sim.
1: Que são as outras que fiz e outras que não quiseram ficar para tias.
0: Boa, boa. Olhando para a tua carreira, que não se limita só a discos autorais, singles, edição em primeiras pessoas, tu tens projetos muito interessantes, com certeza que te reconforta muito bem ao longo deste caminho, desde projetos assim um bocadinho ao acaso. Gravaste tu, por exemplo, um LP em 90 com cor infantil.
1: Sim, sim.
0: Tens trabalhos feitos para a televisão. Tens uma... Onde é que eu vi aqui para não
1: para
0: errar?
1: Teatro,
0: para
1: também.
0: Teatro também.
1: E tens para cinema.
0: Para cinema,
1: também.
0: Exatamente. Onde é que te... Ou seja, se calhar a tua carreira começou como cantautor, podemos dizer isto, não é? Cantador-autor.
1: Sim, como tocador de viola.
0: Exato.
1: De jardim, sim.
0: De jardim. Mas depois
1: eu começo por esse lado, sim. Pelo lado da rua, não é? E depois é que ingresso do conservatório.
0: O escritor, o criador, começou muito, muito miúdo também? Ou começaste a fazer versões de outras músicas e começas a escrever mais tarde? Ou é uma coisa muito...
1: Eu começo na altura em que eu entrei na música, havia um grande movimento de grupos de música tradicional. Nós na altura formámos um grupo de música tradicional, mas depois nós começámos a pensar que se calhar vamos fazer aqui uns temas muito próprios, e até fazíamos espetáculos só com temas originais. E eu sei que na altura eu devia ter pai uns 16, 17, não exatamente preciso. A ideia era fazer, dava-me mais prazer fazer coisas, não só coisas minhas, mas também depois apoiando os temas dos outros da banda, em que eu também depois fazia os solos de flauta e coisas assim, mas sempre tive essa tendência. Claro, obviamente que tocávamos muita coisa, e sobretudo de gente naquela altura que era muito importante, como Zé Mário Branco, Sérgio Godinho, Zeca Afonso. Portanto, éramos muito influenciados por esse tipo de canção, de protesto. E não só, o Zeca Afonso não é só um cantor de protesto, Godinho não é só um cantor de protesto, nem o Zé Mário Branco. Portanto, claro. A obra deles transvasa para outros sítios, não é?
0: Sim, e musicalmente são génios, são.
1: Sim, sim, para mim são os três bem. Grandes.
0: Nessa altura foi por aí também que andaste no Jornada, não foi? No grupo musical.
1: Exatamente, o grupo tradicional. Que Jornada tem a ver com o Fernando Lopes Graça, é de Tomar. Portanto, ele inclusive tem um museu lá agora. Portanto, isso foi uma homenagem a uma das canções dele, que é uma das canções heroicas dele, chama-se Jornada.
0: Sim.
1: Portanto, foi um bocado em homenagem dele que esse grupo foi formado e
0: muito
1: criado.
0: Bem. Jorge Ivotti, olhando agora para estes 30 anos, que começaste a contar desde que recebeste o primeiro cachê, tens aqui alguma mágoa no modo como às vezes encontraste dificuldades que eventualmente não quiseste ou não conseguiste superar, não é? No mercado português, na música, ou este caminho é o caminho que achas que fizeste bem, querias fazer? Como é que olhas para estes 30 anos?
1: Eu costumo dizer que se's não existem.
0: Sim.
1: Portanto, foi o que foi e eu estou muito contente com aquilo que foi, porque uma coisa muito importante na minha carreira e na minha personalidade musical, se pudermos dizer assim, foi nunca ter abandonado aquilo que me via e que ia dentro de mim. Eu não sou muito de agora vou compor como aquilo, vou compor como aquilo. Não, eu quero que fazer as minhas coisas, ser verdadeiro, ser. E portanto. É por aí que me construí e que neste momento também sou, não é?
0: Exato. Mas desde o primeiro EP, o Canto Firme, em 87, até aos dias da publicidade, ou até estes trabalhos agora mais recentes, há sempre um ponto de vista que me parece muito crítico teu em relação à sociedade e em relação à música, que há alguma música que a sociedade consome e fomenta. Continuas com esta visão crítica que te sabe bem, obviamente, senão também não a tinhas e não editavas e não escrevias desta maneira.
1: É a função também artística.
0: A cantiga continua a ser uma arma.
1: Não,
0: já dizia,
1: para todos os
0: grupos de ação cultural.
1: Em todos os aspectos,
0: sim, sim.
1: Até no amor, percebes? Não é só em termos reivindicativos, não é só em isto ou aquilo, ou males do mundo. Acho que no fundo é. A música é uma arte e é considerada a primeira, não é?
0: Sim.
1: Portanto, se conseguires transformar toda a estética, ou toda não, mas alguma estética, também é por aí a minha construção artística. E eu sinto-me bem a fazer esse lado, a criar coisas novas, que é a função do artista em si. E eu considero-me um artista, não é?
0: Claro.
1: No bom sentido da palavra.
0: Ou
1: porque há muitos artistas por aí.
0: Sim, sim. Pois eu sei, o artista, tu és um grande artista.
1: És artista,
0: não é?
1: Mas a meter assim a mão no olho, estás a ver?
0: Exato. Mas, e neste caso o artista, no teu caso também, quer dizer várias artes por aqui. Próxima escolha da que trouxeste, temos aqui mais duas sugestões, uma tua também neste trabalho, que te pertence, e outra. Pode ser surpreendente para muita gente, tendo em conta a conversa que estamos aqui a ter e as escolhas, mas enfim, qual delas é que queres colocar agora no meio da conversa?
1: Vamos a essa do Erik Satie, Gymnopédie número 1.
0: Número 1. Queres explicar porquê? Porque é que faz parte da tua playlist?
1: Não, porque é a música
0: pessoal.
1: É porque é uma. Eu gosto, é um dos meus compositores preferidos. Há três no top. No top 3, que é o Bach, o Handel, o Mozart e o Satie. O Handel está ali a tentar entrar, mas não consegue. Portanto, e o Satie é um compositor que me dá paz, me dá muito. Ele vai por caminhos que eu também queria ir. Ele influenciou-me muito no sentido, sobretudo, melódico. E é por aí, este tema é uma coisa que me dá muita paz. Portanto,
0: teve
1: que ser.
0: Já aqui numa vez,
1: numa entrevista aqui na rádio, me pediram para escolher quando foi a entrada para o século XXI. no ano 2000, por aí, pediram para escolher a música do século e foi esta que eu escolhi.
0: Ui, conseguiste? Consegui. Eu acho que não conseguia, se me
1: então, sim, mas
0: isso.
1: Nós temos que dar, mas pronto.
0: Eu sei.
1: É aquela que vem assim sem pensar muito.

0: Erik Satie, outra das escolhas do Jorge Votti nesta mesa para dois, com escolhas de que vão do peixe à carne e às sobremesas, mas enfim, e estas conversas aqui, como se fosse numa mesa não imaginária, são mesmo assim, saltam de ponte para ponte. Como é que estávamos há pouco a falar do trabalho que estás a fazer agora, rodeado de eletrónica? Não começaste propriamente com sintetizadores nem nada disso, começaste de uma forma mais acústica, não é? Com viola, tanto quanto imagina.
1: Na altura, as únicas coisas eletrónicas que havia.
0: Era?
1: Eu não sou assim tão antigo.
0: Não é, claro.
1: Mas era a coisa mais arrojada que nós utilizávamos, era o afinador de guitarras.
0: Muito
1: não,
0: boa.
1: E depois veio os sintetizadores,
0: claro, claro.
1: Já existem, sei lá. As primeiras coisas começaram a aparecer nos anos 50, 60, não é?
0: Sim,
1: e os órgãos. E...
0: Eu estava aqui a olhar, enquanto te ouvia, para o teu percurso, para a tua biografia. Em 95 andavas a tocar ou a cantar com os Quinta do Bilo? O que é que estava lá? Era a tua voz? Fizeste cores também? O que é que...
1: Sim,
0: Não, 94, 95 estavas... Ah, sim, 95 também, no terceiro álbum dos Quinta do Bilo, Trilhos do Sol, gravaste um tema em solidariedade com as crianças chinesas, as primeiras maquetas para o teu álbum Teoria Geral dos Caminhos, mas como é que foi esta entrada, este trabalho com a Quinta do Bilo, que também são pessoal aí da vizinhança de Tomar, não é?
1: Sim, sim,
0: foi
1: pronto,
0: por aí que se conheceram.
1: Todos na mesma escola.
0: Sim, assim, foste colega de carteira, não foi?
1: Colega de escola. Do Moisés, e depois...
0: Do Carlos Moisés.
1: Da Quinta do Bilo, exatamente. E andámos na escola também, portanto, obviamente. E depois acabámos todos também na mesma associação, que era a Canto Firme.
0: Uh-huh.
1: Portanto, o Carlos também é da geração da Ascensão Canto Firme.
0: Sim.
1: Depois andámos a tocar vários anos em os dois, pequenos concertos, bares e por aí. E ele, quando forma a Quinta do Bilo, depois convidou-me para participar como cantor do primeiro,
0: do segundo álbum.
1: E acabei por fazer uma vez um concerto, mas pronto, era o projeto deles. E a minha relação é porque também são todos meus amigos, não é?
0: Claro.
1: Pelo menos agora a formação está um pouco diferente, mas a fundação original dos Quinta era exatamente o Moisés, malta que se dava por ali nos cafés. Uhum.
0: E como é que foi, ou como é que está a ser? Não sei se ainda és o professor Jorge Rivotti também, se continuas a dar aulas ou não, e se foi mais uma necessidade de trabalho, ou é também um prazer, um ofício que te dá prazer?
1: Não, eu abandonei.
0: Sim.
1: Pronto, por várias razões. E porque dar aulas é encantador, mas é às vezes desolador. É um pouco cansativo. E não, eu acho que neste momento quero fazer outras coisas.
0: Principalmente se tiveres pela frente alunos miúdos que vão para ali, muitas vezes empurrados por alguém ou sem gosto.
1: Sim, mas eu já não falo a esse nível.
0: Então,
1: eu falo mesmo ao nível de
0: recompensa,
1: mesmo em termos
0: financeiros.
1: Aulas individuais e coisas
0: assim.
1: Pronto. Não me apetece. Não é aquilo que eu quero fazer agora.
0: Vamos voltar às tias. Queres voltar às tias ou queres... Salve seja.
1: Como quiser.
0: Próxima sugestão deste álbum. Lembro que nós estamos aqui a conversar porque está a sair o segundo volume de Reticências e outras canções que não quiseram ficar para tias. Portanto, acabou de sair, na altura em que estão a ouvir esta conversa, o disco já está disponível.
1: Não, esse já saiu
0: em 2025.
1: E 25. O que saiu agora foi só o vinil, que é a compilação desses dois últimos discos.
0: Sim, pois eu não fui claro na explicação, só quer dizer, o que saiu agora é neste mês de maio, não é? E que é esse que estás a referir.
1: Exatamente.
0: Foi essa compilação.
1: Precisamente no dia 15.
0: Sim. E há pouco referiste nas parcerias, nos parceiros cantores e autores que trouxeste para aqui. Isto implica revisitar canções, não é? Lê-las de outra maneira, arranjar, porque cada músico traz a sua personalidade. Como é que foi este trabalho?
1: Eu quis partilhar estes dois discos, que no fundo o vinil é uma compilação desses dois discos, mais um tema novo. Portanto, eu quis partilhar isto com outras vozes e que pudessem dar um aroma diferente e eu ver de fora como é que as minhas canções também podiam resultar na voz de outras pessoas. E tive vários, fiz vários duetos e que me deram muito prazer. Eu não quero falhar nenhum, mas sim, um deles foi com o Samuel Lúria, outro deles foi com o... Eu estou a falar só dos duetos, portanto,
0: sim,
1: de
0: sim,
1: voz.
0: Dos duetos.
1: Depois houve músicos também que também
0: partilharam
1: isso.
0: Poderíamos falar
1: com o Zeca Medeiros,
0: o Zeca Medeiros, o Manuel João Vieira,
1: com o Manuel João Vieira, com o Janita Salomé. E deixa-me ver mais.
0: E podes apresentar a Donatello Brida.
1: O Donatello Brida também,
0: e António,
1: o António,
0: que tem o teu apelido, Rivotti.
1: O António Rivotti também, que
0: aqui,
1: é o meu filho.
0: É
1: o
0: teu filho, pronto, sim.
1: E
0: sim,
1: que acabou também por fazer uma improvisação, portanto, eu acho que não me estou a esquecer de ninguém. Não tenho aqui os discos à mão.
0: Sim.
1: Mas pronto, foi esta partilha que eu quis fazer. Também o Pedro Joia também participou como instrumentista.
0: Uhum.
1: O Michel também sapateou por lá. O Rui Alves.
0: Filipe Simões, posso-te ajudar aqui.
1: Exato.
0: Agora apanhei aqui a ficha técnica. O Gonçalo Lopes, o Gustavo,
1: sim,
0: Paixão, Johannes Krieger, Joaquim Brito, Miguel Guelp, Manuel João Vieira, Rui Alves, Rui Galveia, Samuel Lúria e Zeca Medeiros. Está cá.
1: Exatamente.
0: Toda a gente, está, acho eu.
1: Acho que sim, sim.
0: Imagino que deve ter sido um prazer, um momento interessante revisitar as tuas próprias canções, mas agora de uma maneira diferente. Como eu há pouco dizia, porque cada músico convidaste, cada convidado que está aqui traz a sua personalidade musical.
1: Sim,
0: se calhar eles até te baralharam, entre aspas, no sentido positivo, alguma ideia que terias para o dueto. E depois...
1: Não, eu não dei indicações.
0: Boa, estou a perceber.
1: Vocês façam como quiserem.
0: Sim, portanto, façam conta que o convidado sou eu.
1: Exatamente. Eu não estou cá, eu vou ali,
0: sim,
1: para,
0: sim,
1: fora do estúdio e...
0: Que interessante. Sim,
1: e,
0: sim.
1: E mencionámos também o Janito Salomé, obviamente.
0: Sim, mencionámos, claro que sim. Vozeirão do Sul,
1: sim,
0: e por aí fora. E agora, este vinil, lado B, que se vem na sequência do anterior. O trabalho que tu tens aqui, deixa-me lá voltar às minhas notas. Este trabalho já estamos com uns aninhos para trás. Portanto, o trabalho anterior, o último CD mesmo, de originais, é de 2001, acho eu.
1: Diz, não, 2010.
0: Estás a falar de qual?
1: Estou a falar de Canções de Amor Pintadas,
0: claro,
1: de Amarelo.
0: Salta aqui uma linha. Canções,
1: sim,
0: de Amor, sim. 2010. Mesmo,
1: sim,
0: assim, isto é subjetivo. É muito tempo ou não? Ou está aí a nascer, ou está sobre a tua mesa de trabalho algum disco, alguma coisa a nascer?
1: Sim, sabes que eu tenho, eu regularmente faço coisas e meto lá para casa, neste caso para o computador, não é? Neste,
0: sim,
1: caso, tenho software e vou gravando coisas. Portanto, isso são coisas que vou fazendo, não é? Portanto, e vai-se acumulando. Portanto, este projeto e outras canções que não quiseram ficar para ti, começou em 2020, um bocadinho antes,
0: uh-huh,
1: da pandemia. Portanto, já vão 6 anos, não é?
0: Uh-huh.
1: Portanto, e a saída, entre a saída dos dois últimos discos e mais este, e mais os fazer os videoclipes, e portanto foi um processo, de certa forma, de 2010 para cá também não é muito.
0: Não, eu sei, isto é sempre subjetivo, o tempo. Mas, e nesta altura, se alguém te mandar um mail ou te bater à porta, Jorge, queremos um concerto, o que é que tu tens para levar para palco? Estás a fazer alguma coisa nesta altura?
1: Tenho um concerto montado com as canções que estão nestes discos.
0: Sim,
1: pronto,
0: sim, sim.
1: Que são aproximadamente uma hora e um quarto,
0: uhum,
1: pode ir até a hora e meia, obviamente. E são... É exatamente estas canções que estão neste vinil e nestes dois discos anteriores que formei.
0: E quem é a tua banda?
1: Para já estou a trabalhar com três músicos, pode eventualmente haver mais um, com contrabaixo, guitarras e um percussionista, portanto, e instrumentista em geral, que é o Gustavo Paixão, no contrabaixo Miguel Gelpi e nas guitarras o Rui Galvez, que também foi um pouco um co-produtor, que trabalhou comigo neste álbum e também participou nas gravações e fez as gravações, porque ele também tem um pequeno estúdio. E pronto, estamos a trabalhar nesse sentido. O concerto está preparadíssimo para a qualquer momento. Está lá?
0: Tá
1: agora
0: lá,
1: nem é está lá, agora é mail, não é?
0: Agora é mail, é SMS, enfim, por aí fora. Quem quiser seguir-te, estás nas redes sociais nesta altura? Qual é o caminho mais rápido para te encontrar? Na tua
1: Instagram,
0: página oficial?
1: Instagram, página oficial, Jorge Rivotti, Instagrams, portanto. Muito Instagram, Instagramas também é uma boa palavra.
0: Instagramo-te. Jorge, é sempre um gosto falar contigo. Olha, vamos fechar a conversa voltando a este. Podemos fazer de conta que estamos. Vamos colocar agora o vinil aqui no prato, não é?
1: Sim.
0: Naquela coisa que malta mais nova deve pensar: de que é que eles estão a falar? O que é um disco com lado A e um lado B que é preciso virar?
1: Pois.
0: Mas é engraçado como como de repente o vinil nunca morreu. E esse ritual. Sim, porque havia um certo ritual que se perdeu, não era?
1: De ir à procura. Sim, da faixa,
0: e de ouvir
1: aquela coisa toda.
0: Não era possível fazer em shuffle, não é? Aleatório.
1: Sim,
0: como se faz
1: não,
0: agora.
1: Não.
0: Sentes-te bem como músico saber que as pessoas podem ouvir um álbum que tu constróis e editas com um determinado alinhamento? Sentes-te bem como músico. Enfim, das pessoas saberem que podem ouvir aquilo por uma ordem qualquer, do princípio para o fim, do fim para o princípio, porque eu acho que músico, vocês que estão desse lado, quando fazem um alinhamento não é aleatoriamente, não é?
1: Não.
0: Perde-se
1: não,
0: um bocado isso, não,
1: não
0: é?
1: Não é, mas começa a ser.
0: Pois, eu percebo.
1: Começa a ser, porque isto é um pouco. Pá, não sei, porque ainda há dias estava a ler um artigo muito curioso sobre. Hoje em dia ninguém ouve mais que uma música de um álbum que se faz. No fundo é um pouco verdade. Mas a opinião do cronista é que ele dizia: não, mas a gente deve fazer mais, deve fazer o álbum, porque um dia destas pessoas depois vão querer procurar mais coisas,
0: claro,
1: sobre aquele,
0: claro,
1: autor que fez aquilo, e vão ter mais opções de escolha. Não é? E é por aí também.
0: Eu acho que sim. Faz parte da educação, da autoeducação, a autodisciplina,
1: sim,
0: dos ouvintes.
1: E a criatividade
0: e
1: não
0: a criatividade.
1: É só uma vez. É.
0: Isto também isto vem da idade também, como vocês, do vosso lado como músicos, do nosso lado como ouvintes. Eu volta e meia refiro isso, é uma questão pessoal. Eu gosto muito, eu ouço, como acontece, eu muitas vezes ouço uma canção ou outra, até porque agora as canções vêm uma canção solta à frente de um disco, não é?
1: Antes do
0: disco
1: sair. Pois, sim.
0: Mas eu dou por mim muitas vezes a ouvir o disco do princípio ao fim, tal como ele está definido no alinhamento, e dá para perceber porque é que ele está feito daquela maneira. Olha, isso aconteceu-me agora,
1: sim,
0: recentemente com este disco, que eu acho
1: extraordinário. Há dinâmicas, sim.
0: Eu já disse isso várias vezes aqui entre amigos e aqui na rádio também. Por exemplo, este disco da Carminho, que tem temas extraordinários, mas ouçam-no do princípio ao fim, tal como ele está definido, e vão ter uma percepção completamente diferente do trabalho.
1: Sim, claro.
0: Coisas muito interessantes.
1: Mas isto é um pouco geracional, não é?
0: Mesmo.
1: Nós estamos embutidos numa geração e a nova geração está embutida na outra geração.
0: É.
1: Portanto, são outras coisas.
0: E
1: nem sei se é bom ou se é mau, é o que é.
0: O futuro dirá.
1: Sim,
0: muito
1: nós temos
0: bem.
1: Os nossos valores, eles têm, as novas gerações têm os valores deles. Portanto, isto é, sempre foi assim e sempre
0: mesmo
1: será.
0: Jorge Rivotti, vamos levantar a mesa ao som de,
1: lá
0: que,
1: está,
0: de que música? Vamos comer a manga, uma das tuas sugestões. Uma
1: então
0: saladinha de manga.
1: Acabamos
0: com que música?
1: Com o Santa Apolónia.
0: Ora, nem mais.
1: É
0: ponto de chegada e ponto de partida.
1: Exatamente.
0: Muito bem. Jorge, um abraço. Até breve.
1: Pronto, obrigado também.
0: Foi um prazer
1: também estar
0: até
1: aqui
0: breve.
1: A esta bela mesa.

0: 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A 21 horas, vento nos Açores.
1: 188 mortos e mais de 1.500 feridos são números provisórios dos sismos na Venezuela. Há dois portugueses entre as vítimas mortais, confirma o ministro dos Negócios Estrangeiros. Ajuda portuguesa deve partir ainda esta madrugada para Caracas. PSU aprovada no Parlamento com troca de galhardetes entre PSD e Chega.
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1: O ministro dos Negócios Estrangeiros acaba de clarificar que há dois portugueses entre os 188 mortos nos sismos na Venezuela. Outros 56 lusodescendentes e portugueses estão desaparecidos. São todos da zona de La Guaira, a mais afetada pelo sismo. Em entrevista à RTP, Paulo Rangel lembra que os números são ainda provisórios.
2: Neste momento, a confirmação que nós temos é de dois. Houve alguma confusão, como havia um confirmado pelo governo e depois o governo também anunciou dois, pareciam três, mas um deles já estava contabilizado. Então, temos essa confirmação oficial, obviamente que a situação é de tal ordem que isto é um número muito provisório. Temos, neste momento, absolutamente confirmados 56 pessoas desaparecidas. Não significa que não haja muitos mais incontactáveis. Os descendentes e nacionais portugueses. A zona de La Guaira é, neste momento, a zona mais crítica. Aliás, aqueles 56 que estão identificados como desaparecidos são todos de La Guaira. Estes são os dados, mas a situação é de tal ordem que, infelizmente, o nosso prognóstico é de que podemos ter ainda muito mais notícias ao longo desta noite. Estes são números que estão sujeitos à atualização e confirmação constante.
1: Neste momento, recorda o chefe da diplomacia portuguesa, o essencial é fazer chegar ajuda à Venezuela. Uma força operacional conjunta deve partir de Portugal ainda esta madrugada ou amanhã de manhã.
2: Já passou para 60 profissionais, vindos da GNR, dos bombeiros, da Proteção Civil, do Ministério da Saúde, médicos, tripulantes de ambulâncias, equipas com cães, 6 equipas pelo menos. Estamos a falar também de 23 toneladas de ajuda, que também serão imediatamente disponibilizadas, quer o Ministério da Defesa através da Força Aérea, quer o Ministério da Administração Interna, quer o Ministério da Saúde, com a coordenação do Ministério dos Estrangeiros. Estamos a tudo fazer para que esse voo saia o mais depressa possível. Com a disponibilidade de voos, não vai naturalmente para este aeroporto, ou irá, se houver algumas condições para receber voos, que no fundo não estamos a falar de operação normal, mas tudo isso está a ser visto pelo nosso Ministério da Defesa. Felizmente há muitos países a quererem apoiar, tudo isto tem que ser escalado, depois tem que ser repartido no território. Não é? Essencial neste momento é mandar a ajuda humanitária e ajuda de emergência. Quando digo humanitária, porque evidentemente também temos milhares, para não dizer centenas de milhares, de desalojados.
1: Paulo Rangel, no telejornal da RTP, o secretário-geral do PCP, Paulo Raimundo, já veio elogiar a rapidez do governo de Luís Montenegro.
3: Uma primeira palavra, uma palavra mais uma vez de solidariedade para com o povo venezuelano, para com a nossa comunidade que é muito grande, portuguesa e lusodescendentes na Venezuela. Essa é a primeira palavra que se impõe. Depois eu quero sublinhar que nós temos relações históricas com a Venezuela. É um drama o que está a ocorrer na Venezuela. Toda a ajuda será sempre pouca. De qualquer das maneiras, eu queria sublinhar a rápida convocação de meios que o governo efetuou e, portanto, é preciso agora que todos esses meios sejam coordenados no terreno para que aquele drama seja tenha o mínimo de impacto possível, sendo que já está à vista de todos que vai ser uma coisa de facto muito de grande dimensão.
1: Paulo Raimundo, em Lisboa, num registro da agência Lusa, os dois sismos que atingiram a Venezuela no dia de ontem.

0: deixaram um rasto de destruição, mas o apoio internacional já começa a chegar ao país. Não há mãos a medir e ao final da tarde de hoje, o presidente do Parlamento venezuelano voltou a atualizar os números, ainda provisórios, 188 mortos e mais de 1.500 feridos, Camila Vidal.
1: E diz também que é a crise sísmica mais grave deste século na Venezuela.
2: La más grave contingencia que haya vivido nuestro país desde el punto de vista de desastres naturales en los últimos 30 años.
1: E se o pior já passou, as réplicas, algumas sentidas com força, continuam a assustar os venezuelanos e ameaçam o colapso de ainda mais infraestruturas. No último ponto de situação contavam-se 138 réplicas, informava Jorge Rodrigues, presidente do Parlamento venezuelano.
2: Hemos tenido 138 réplicas.
1: Para já são 250 os edifícios que ruíram ou foram fortemente afetados. 8 hospitais estão sem funcionar. Há 3 mil famílias sem teto, pelo menos. Para muitos não é seguro voltar a casa, sobretudo na zona metropolitana de Caracas e em La Guaira. Falta a luz e as comunicações em vários locais. Ainda não passaram 24 horas desde os dois sismos, separados por menos de um minuto, com magnitudes de 7.2 e de 7.5 na escala de Richter, mas já chegaram ao terreno várias equipas de ajuda humanitária e apoio ao resgate de países do continente americano. Mas não só. Os Estados Unidos anunciaram 150 milhões de dólares em ajuda. Equipas europeias também estão a caminho com ajuda. 8 Estados-membros da União, incluindo elementos de Portugal, integram o contingente do Mecanismo Europeu de Solidariedade que vai chegar ao país em crise nas próximas horas. Na plataforma online, criada pela oposição venezuelana para que famílias e amigos notifiquem desaparecimentos, procuram-se, nesta altura, 43 mil pessoas. 3.900 foram já localizadas.
0: São números em constante atualização. O último balanço das autoridades venezuelanas, um balanço, como disse, provisório, é de 188 mortos e mais de 1.500 feridos. O grau de destruição é enorme, é o que diz a Antena 1 a partir de Caracas, Digna Tovar, a coordenadora do Departamento de Língua Portuguesa da Universidade da Venezuela.
3: Agora, por exemplo, no estado La Guaira, que é o estado onde fica o nosso aeroporto internacional, está devastado total. O governo declarou um estado de devastação total. E não se sabe, não há números, não há cifras, não há estatísticas ainda de nada, porque é massivo.
0: Situação muito complicada em Caracas, o testemunho de uma habitante Digna Tovar. Sem surpresa, com abstenção do PS e Iniciativa Liberal e o voto contra do Chega, o Parlamento aprovou a proposta de lei que autoriza o Governo a criar a prestação social única. Nas declarações de voto, o Chega acusou o PSD de se virar para os socialistas. Os sociais-democratas garantiram que não cedem à desumanização, uma troca de argumentos acompanhada pela jornalista Teresa Borges.
4: A Iniciativa Liberal, que sempre concordou com a PSU, ainda tentou trazer mudanças à última hora, ao forçar nova votação em plenário da exclusão de trabalho social dos beneficiários com grau de incapacidade inferior a 60%. Mariana Leitão insiste.
5: Nós falamos de pessoas em situação de especial vulnerabilidade para quem a imposição destas atividades é completamente desproporcional e injusta.
4: Mas as iniciativas acabaram rejeitadas. O desfecho já estava escrito após PSD e PS terem chegado a acordo. Eurico Brilhante Dias diz que os socialistas viabilizaram aquilo que é uma necessidade para os mais vulneráveis e para o país, mas não sem críticas.
6: Não votámos a favor porque é uma autorização legislativa, porque o processo legislativo merecia ter tido mais espaço, mais tempo. Mas com esta autorização legislativa, com esta proposta de lei, foi salvaguardado o essencial da proteção daqueles que precisam de políticas de inclusão.
4: Pelo Chega, André Ventura, a insistir na retórica.
7: Foi bar aberto durante décadas e agora era o momento de acabarmos com isso. O PSD não quis acabar com isto. Ficou refeito do PS. Ficamos sós, mas com a razão do nosso lado.
4: Com direta resposta do social-democrata Hugo Soares.
8: Há 3 ou 4 dias ficou com a CGTP, hoje ficou com a esquerda. Nunca ficou, foi com a razão. Porque connosco desumanização nunca e não.
4: A esquerda critica a ausência de um valor de referência. O CDS, partido de governo, admite que a PSU fica aquém. Certo é que a prestação social única viu luz verde no Parlamento. Fica garantido o cumprimento de mais uma meta do PRR.
0: Prestação Social Única avança mesmo com o acordo entre PS e Governo. A Organização Marítima Internacional da ONU decidiu suspender o programa de escolta de navios e marinheiros através do Estreito de Hormuz, depois do relato de um possível ataque a um navio cargueiro. A embarcação, que terá a bandeira de Singapura, informou ter sido atingida por um projétil perto de Oman. Este episódio reacende os receios sobre a viabilidade de um acordo para pôr fim à guerra entre Estados Unidos e Irão. Fonte da administração norte-americana adianta, entretanto, à agência Reuters que o ataque é da autoria do Irão. Israel reivindica a morte de vários combatentes do Hezbollah no sul do Líbano. Apesar do cessar-fogo, as tropas israelitas têm prosseguido com vários ataques ao Líbano. O exército de Tel Aviv diz que matou pelo menos 6 membros do movimento xiita libanês. Itália e França concordaram em formar uma coligação para apoiar o Líbano após o fim da missão de paz da ONU, a UNIFIL, no final do ano. A primeira-ministra italiana admite mesmo uma conferência internacional para abordar a questão do Líbano. A fechar este noticiário, os resultados no Mundial de Futebol jogam-se esta hora o Equador-Alemanha. Neste momento, a Alemanha vence o Equador por 1-0. Aliás, o jogo está empatado a 1 bola. A Costa do Marfim, sim, vence por 1-0 o Curaçao. Jogos que começaram às 9 da noite.
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10: Viva! Esta é mais uma emissão da RTP Mundo, de Portugal para todo o globo.
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10: E neste caso, excepcionalmente, hoje a partir dos estúdios da RTP no Monte da Virgem, em Vila Nova de Gaia. Eu sou o Diamantino José, vou estar consigo ao longo das próximas horas aqui na RTP Mundo. Os cuidados técnicos são de Rui Morgado. Vamos à música.

0: A vida é a maior dádiva do universo. Seja num sorriso, numa lágrima, num abraço ou numa queda. Para além da morte, não existe nenhuma barreira que a consiga fazer parar. Por isso não podes deixar que nenhuma barreira te faça parar de desfrutá-la. Cai, sorri, levanta-te.
1: Bluei o nome artístico de José Carlos Coelho Almeida Tavares, que está habituado a milhões de streams no Spotify. Por exemplo, em 2019, com o tema Louco, acumulou mais de 17 milhões de streams nesta plataforma. O tema que acabamos de ouvir na RTP Mundo chama-se Ninguém. Vamos também ficar a conhecer já no próximo sábado, e vamos ouvi-la já a seguir nesta emissão. Serena Caos é uma cantora, compositora, pianista e produtora que descreve as suas composições como música para a alma. É natural do Vilar, uma aldeia no Oeste, a meio caminho entre Lisboa e Leiria. Vive em Londres desde 2021, onde atua em salas de espetáculo e como artista de rua. O nome artístico Serena surgiu-lhe em sonhos e Caos foi inspirado por uma conversa com um colega músico na qual se descreveu a si própria como um caos. Os primeiros lançamentos enquanto Serena Caos aconteceram em 2022, no ano seguinte. Lançou o EP de estreia solo. Seguiu-se em 2025 o álbum acústico Slowly This Time Row, que inclui a sua popular versão da canção de engate que vamos ouvir já daqui a pouco, de António Variações, e já este ano editou o álbum Fearless in Time. Digressão Mundial, esta semana com Serena Caos no Reino Unido, é já este sábado, dia 27 de junho, depois das 3 da tarde em Portugal Continental, com João Pedro Bandeira. Vamos ouvir então Serena Caos com esta versão do tema de António Variações, canção do engate. Vamos a isso.

0: Olá, eu sou a Serena Caos e vamos ouvir a minha versão da canção de Engate, de António Variações, uma versão que, mesmo sendo em português, faz parar pessoas em Londres.
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Serena Caos, cantora, cantora, compositora, pianista e produtora, que descreve então as suas composições como música para a alma. Neste caso, uma versão de um tema de António Variações, canção de Engate. Recordo que Serena Caos vai estar em destaque no próximo programa Digressão Mundial. É já este sábado, 27 de junho, depois das 3 da tarde, em Portugal Continental, com João Pedro Bandeira. 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
0: Ora, e na RTP Mundo está na hora dos portugueses. O desporto voltou a ser a grande montra das celebrações do mês de Iria de Portugal, de Camões e das comunidades portuguesas em Maputo, capital de Moçambique. A pista do Parque dos Continuadores acolheu a sexta edição das corridas da Associação Portuguesa, um evento que reuniu mais de 100 atletas em representação de 7 clubes da capital.
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7: Velocidade, resistência e espírito de missão preencheram a pista do Parque dos Continuadores. Mais de 100 atletas competiram em representação de 7 grandes clubes da capital, como Ferroviário de Maputo, Desportivo, Maged, Marrotas, Águias Especiais, 32G Running Club, a Escola Internacional Americana e a Escola Portuguesa de Moçambique. A prova, desenhada pela Associação Portuguesa em parceria com a Associação de Atletismo da cidade de Maputo, já ganhou um espaço fixo no calendário local.
8: Já estamos à sexta edição e todos os clubes a destacar a escola portuguesa e a escola americana têm-nos acompanhado em todas as edições e isto tem trazido muita valia do nosso lado. Sempre acontece entre os primeiros campeonatos de iniciados e juvenis, encaixamos sempre no meio. Isto tem servido não só para despertar nos mais novos a cobiça pela modalidade e o interesse em si, mas sim tem rodado os atletas para os campeonatos a seguir. É uma tradição que a Associação Portuguesa está mantendo.
9: Já estamos a ter certa notoriedade em que as pessoas já pensam muito nesta data para se juntarem a nós e que de ano para ano haver mais público, de ano para ano há mais jovens. Neste momento temos miúdos a correr dos 12 aos 14, iniciados, infantis, júniores, federados, atletas federados. Portanto, é uma prova que as pessoas contam já com ela e nós fazemos gosto nisso e não vamos desistir. Bom seria ter este estádio cheio e iremos lá chegar. Já vamos na sexta edição, continuamos a apoiar. Continuamos, felizmente, a ter apoios de nossos patrocinadores e já fica uma corrida, é uma corrida tradicional que nós fazemos muito gosto em continuar.
7: Para a Associação da Capital Moçambicana, este apoio traduz-se em oxigênio puro para uma das modalidades que enfrenta sérias limitações financeiras.
8: Nós estamos a trabalhar com os nossos bolsos para manter isto. Quem vê pode achar que temos uma fonte, mas não existe fonte nenhuma, só temos apenas a boa vontade para poder pôr isto. É triste quando nós cantamos e dissemos assim, queremos campeões, e no fim ninguém cultiva esse campeão para aparecer.
9: Ao longo do ano ajudamos a Associação de Atletismo Maputo, dentro daquilo que eles precisam. Nós estamos sempre colaborando, que é o nosso papel como Associação Portuguesa, interagir com os nossos parceiros da cidade de Maputo e estamos muito gosto nisso.
7: E os frutos desta cooperação já ultrapassam as fronteiras moçambicanas. Uma parceria estratégica entre a Associação Portuguesa de Moçambique e o Sporting Clube de Portugal, vários talentos moçambicanos encontram-se hoje em território luso a evoluir no Clube Leonino. Uma ponte desportiva que a organização quer continuar a expandir, focando-se no futuro das camadas mais jovens.
9: Nós conseguimos ao longo do tempo ter dentro da Associação Portuguesa atletas de nível e fizemos uma parceria com o Sporting Clube Portugal e neste momento correm atletas moçambicanos em Portugal, onde estão a comportar-se muito bem, com boas provas, com bons tempos e ficamos muito felizes. O abrigo desse protocolo, as coisas estão a correr muito bem. É uma mais-valia para Moçambique e para os próprios atletas que conseguem correr nos palcos da Europa.
7: No final da competição, foram atribuídos troféus e medalhas às melhores participações de cada disciplina, garantindo ainda que todos os participantes levassem para casa um diploma de participação desta sexta edição.
6: Peço uma forte salva de palmas às vencedoras dos 400 metros.
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Depois de mais uma edição de Portugueses no Mundo, ou melhor, de A Hora dos Portugueses, assim é, que hoje nos trouxe as corridas da Associação Portuguesa em Maputo, tivemos a oportunidade de ouvir, lá da música, as vozes de Beatriz Pessoa e Cristina Branco. Esta é a RTP Mundo. Espero que se encontre bem, esteja onde estiver, vá para onde for. Sexta-feira, em matéria de previsão do estado de tempo, com céu parcialmente nublado, por exemplo, em San José, na Califórnia, Estados Unidos, e uma máxima de 23 graus. Já na Suíça, em Genebra, 35 graus de máxima e céu muito nublado. Em Caracas, na Venezuela. Já agora aproveito para enviar um abraço apertado de solidariedade para os compatriotas que estão também a sofrer com o duplo sismo que abalou a Venezuela e Caracas, em particular Caracas e outros pontos do país. Mas como dizia, espero que se encontre bem. Se estiver na Venezuela, mantenha-se seguro ou segura, estamos convosco. Estava então a dizer que esta sexta-feira em Caracas a máxima prevista é de 28 graus, com céu parcialmente nublado. Já nos Países Baixos, Amsterdão, com 37 graus de máxima, céu parcialmente nublado. 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

0: Deixa Cair o Inverno, versão de 2025, Mesa e há pouco Nuno Ribeiro com Tarde Mais. Esta é a RTP Mundo. Daqui a pouco, dentro de instantes, temos mais uma edição de Mortinhos por Sair de Casa com Rui Alves de Sousa. Hoje a música, a transição democrática e novidades. Temos Dino de Santiago com Maira Andrade e Batuqueiras. Batucadeiras. Exatamente, Batucadeiras. O lançamento do livro Portugal da Ditadura à Democracia, concertos de Ana Lua Caiano, em conversa com Ana Sofia Carvalheda, Cantos Portugueses e Frankie Chaves, para ouvir já a seguir.
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0: E está agora a começar mais uma edição especial de Mortinhos por sair de casa para a RTP Mundo, com ideias em português espalhadas pelos quatro cantos do planeta. Hoje começo com a junção desta voz... que é a voz da Mayra Andrade, com esta voz.
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0: É que Dino de Santiago vai estar com Mayra Andrade e ainda as Batucadeiras no dia 27 em Bruxelas, no Parque de Ossegem. É um concerto que está incluído no Festival Couleur Café 2026. Portanto, se estiverem por Bruxelas, aproveitem para ver Dino de Santiago com Mayra Andrade e as Batucadeiras no dia 27 de julho. Também no dia 27, mas em Toronto, vai acontecer o lançamento da obra Portugal da Ditadura à Democracia. É um livro do historiador da diáspora Daniel Bastos, que foi feito a partir do espólio fotográfico de Marcos Valentim, um nome importante do fotojornalismo português. Acompanhou alguns dos momentos mais decisivos da história contemporânea nacional durante o processo de transição e consolidação do regime democrático. Este livro, Portugal da Ditadura à Democracia, vai ser apresentado então dia 27 em Toronto, às 10 da manhã na Peach Gallery, na 722 College Street em Toronto. Vai estar presente tanto o autor, o historiador Daniel Bastos, como também o fotojornalista Marcos Valentim e ainda o tradutor Paulo Teixeira, até porque esta é uma obra em edição bilingue, em português e em inglês. Então este retrato em imagens e textos sobre Portugal nas últimas décadas e a transição da ditadura para a democracia.

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1: Entretanto, voltamos à música porque Ana Sofia Carvalheda há novidades de Ana Lua Caiano.
2: Ana Lua Caiano, vais andar pelos quatro cantos do mundo. Há já uma nova música para partilhar, Uma Vida a Menos. Nos próximos tempos vais andar por onde?
3: Então, nos próximos tempos vou andar um bocadinho, tanto em Portugal como fora, e lá fora vou estar no dia 27 de junho em Barcelona, no Festival Carreón. No dia 25 de julho vou estar no WOMAD, o Festival de Músicas do Mundo, em Wiltshire, em Inglaterra. E depois, em agosto, vou voltar à Espanha e vou estar na Galiza, no Festival Noroeste Estrela Galícia, e no La Rioja, no Festival Sierra Sonora. E estou muito entusiasmada porque essas são algumas das datas que já posso partilhar, depois vão haver outras que vou partilhando, mas é muito bom para mim poder apresentar a minha música lá fora e por isso estou muito ansiosa.
2: Constróis o alinhamento, quer seja para atuações em Portugal, quer seja no estrangeiro, da mesma maneira, levas os mesmos temas, a mesma abordagem, ou são alinhamentos diferentes porque os locais são diferentes?
3: Normalmente penso um bocadinho de forma diferente, porque, por exemplo, aqui em Portugal, muitas das pessoas que vão aos meus concertos já conhecem as canções e, portanto, eu sei que há certas canções que, pronto, as pessoas vão gostar mais de ouvir, e enquanto lá fora, muitas vezes, há muito público que não conhece as minhas canções, então tenho que pensar mais em termos de ritmo e o que é que pode ter mais interesse quando as pessoas não conhecem a canção, porque elas não sabem quais é que são, pronto, não, nunca ouviram, e portanto penso um bocadinho de forma diferente. E também há momentos de interação com o público em que muitas vezes não peço para cantar uma letra, como peço em Portugal, e portanto tenho que brincar um bocadinho mais de formas diferentes. Portanto, é sempre um desafio, mas é sempre muito bom também tocar lá fora e perceber como é que posso adaptar o concerto.
2: E no final do ano, lá para novembro, já há mais canções para partilhar mundo fora.
3: Sim, estou muito entusiasmada porque é isso. Agora o resto deste ano vai ser para começar a ensaiar estas canções e tentar perceber como é que se vão transportar para o ao vivo, que é sempre um desafio. E portanto, a partir de novembro é isso, já tenho o álbum aqui fora e vou começar a cantar as canções, e estou mesmo muito entusiasmada também, porque agora vai ser um processo de descoberta, de redescoberta do disco, porque tenho que perceber o que é mais relevante, o que é que eu consigo manter, o que é que não dá para manter, e portanto vai ser também uma redescoberta para mim das canções.
2: Um dia destes convidamos-te aqui nos Mortinhos por Sair de Casa para nos contares como é que foram estes concertos, estes primeiros concertos com Uma Vida a Menos. Fica a promessa.
3: Boa.
2: Mas para já ouvimos um pouco deste novo tema, Uma Vida a Menos, aqui nos Mortinhos por Sair de Casa.
3: Obrigada.
1: Fica a promessa de termos o relato de Ana Lua Caiano nos concertos fora de Portugal. Aqui em conversa com Ana Sofia Carvalheda, vamos ficar então com mais um bocadinho deste novo tema da Ana Lua Caiano, Uma Vida a Menos.

A nova música e os concertos de Ana Lua Caiano. No próximo dia 26, em Colónia, vai haver um concerto dedicado à música tradicional portuguesa pelo grupo Cantos Portugueses. Vai ser às 19, uma iniciativa que já é uma repetição, aconteceu no ano passado. Houve, de acordo com a organização, uma grande adesão do público ao concerto dos Cantos Portugueses, ao qual aqui se volta a juntar o coro Recantos, formado especificamente no âmbito desta iniciativa em 2025. Em palco, os dois grupos vão trazer canções emblemáticas do repertório português, como Queda do Império, Oliveira da Serra e Trova do Vento que Passa. Então, um concerto para ver às 19 horas, dia 26, em Colónia, Cantos Portugueses com o coro Recantos. E termino na música com novidades de Frankie Chaves. Está em digressão em Portugal, mas também com um concerto em França, marcado para o Le Surfing Summer Festival em Sinhosse, no dia 27 de junho. É uma oportunidade para reencontrar a obra e o talento de Frankie Chaves ao vivo. Está a celebrar os 15 anos de Family Tree, o seu álbum de estreia. Há, portanto, muitos motivos para fazer a festa no palco, e em França está um deles. Então, a 27 de junho, no Le Surfing Summer Festival. E também o Frankie Chaves vai antecipar o novo disco, vai apresentar alguns temas que vão fazer parte do novo álbum, que vai ser lançado no próximo ano. E por hoje é tudo. Na próxima semana cá estarei de novo na RTP Mundo para dar dicas para quem quer sempre estar mortinho por sair de casa. Até lá. 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
1: Dentro de instantes vamos chegar às 10 da noite em Portugal Continental. Vamos ter notícias em simultâneo com a Antena 1.

0: máxima, céu nublado. Em França, capital, Paris, com 37 graus de máxima e céu limpo. São Paulo, no Brasil, 22 graus de máxima, céu muito nublado. E na Irlanda, Dublin, com 26 graus de máxima, parcialmente nublado o céu.
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0: 22 horas, 21 nos Açores.
1: Há 6 lusodescendentes entre as vítimas mortais, acaba de confirmar fonte do Ministério dos Negócios Estrangeiros. Os números previsórios dos sismos na Venezuela são de 188 mortos e mais de 1.500 feridos. O Hezbollah volta a acusar Israel de violar o cessar-fogo numa altura em que está suspensa a escolta de navios no Estreito de Hormuz.
0: Luís Peixoto na edição a esta hora.
1: Subiu para 6 o número de portugueses e lusodescendentes mortos nos sismos da Venezuela. É o que acaba de adiantar uma fonte do Ministério dos Negócios Estrangeiros. Em Miami, o Presidente da República acaba de confirmar também estes números e de reagir a esta situação na Venezuela.
2: Bem, é verdade, acabei de receber essa informação por parte do Sr. Ministro de Estado e dos Negócios Estrangeiros. Lamentamos muito essa situação, estas mortes. Expresso as condolências às famílias que estão enlutadas e desejamos todos que os contactos que estão a ser estabelecidos com as pessoas que ainda não foi possível contactar nos tragam a todos boas notícias. O Governo já disponibilizou ajuda, mas aquilo que todos nós desejamos é que possamos rapidamente ter razões positivas para que, de facto, as famílias possam contactar com os portugueses e os lusodescendentes que ainda não estão contactáveis.
1: As palavras de António José Seguro em Miami. Paulo Rangel, ministro dos Negócios Estrangeiros, lembra que o essencial neste momento é fazer chegar ajuda à Venezuela. Uma força operacional conjunta deve partir de Portugal ainda esta madrugada ou amanhã de manhã, adianta o chefe da diplomacia portuguesa em entrevista à RTP.
3: Já passou para 60 profissionais, vindos da GNR, dos bombeiros, da Proteção Civil, do Ministério da Saúde, médicos, tripulantes de ambulâncias, equipas com cães, 6 equipas pelo menos. Estamos a falar também de 23 toneladas de ajuda, que também serão imediatamente disponibilizadas, quer o Ministério da Defesa através da Força Aérea, quer o Ministério da Administração Interna, quer o Ministério da Saúde, com a coordenação do Ministério dos Estrangeiros. Estamos a tudo fazer para que esse voo saia o mais depressa possível. Com a disponibilidade de voos, não vai naturalmente para este aeroporto, ou irá, se houver algumas condições para receber voos, que no fundo não estamos a falar de operação normal, mas tudo isso está a ser visto pelo nosso Ministério da Defesa. Felizmente há muitos países a quererem apoiar, tudo isto tem que ser escalado, depois tem que ser repartido no território, não é? Essencial neste momento é mandar ajuda humanitária e ajuda de emergência. Quando digo humanitária, porque evidentemente também temos milhares, para não dizer centenas de milhares de desalojados.
1: Não há mãos a medir neste momento na Venezuela. Os 2 sismos que atingiram o país deixaram um rastro de destruição. Ao final da tarde, o presidente do Parlamento venezuelano, Jorge Rodríguez, voltou a atualizar os números, ainda provisórios, 188 mortos e mais de 1.500 feridos. Camila Vidal.
4: É a crise sísmica mais grave deste século na Venezuela.
5: Grave contingência que haya vivido nuestro país desde el punto de vista de desastres naturales en los últimos 30 años.
4: E se o pior já passou, as réplicas, algumas sentidas com força, continuam a assustar os venezuelanos e ameaçam o colapso de ainda mais infraestruturas. No último ponto de situação, contavam-se 138 réplicas, informava Jorge Rodríguez, presidente do Parlamento venezuelano.
5: Hemos tenido 138 réplicas. Réplica.
4: Para já são 250 os edifícios que ruíram ou foram fortemente afetados. 8 hospitais estão sem funcionar, as unidades de saúde estão sobrecarregadas em Caracas e há pelo menos 3 mil famílias sem teto. Para muitos não é seguro voltar a casa, mesmo que ela ainda esteja de pé, sobretudo na zona metropolitana de Caracas e em La Guaira, onde também ainda falta a luz e as comunicações. Ainda

0: Não passaram 24 horas desde os dois sismos, separados por menos de um minuto, com magnitudes de 7.2 e 7.5 na escala de Richter, mas vão chegando ao terreno várias equipas de ajuda humanitária, médica e apoio ao resgate, porque não há mãos a medir. América Latina na dianteira da ajuda externa, mas não só. Os Estados Unidos anunciaram 150 milhões de dólares de apoio, 50 milhões para organizações no terreno e 100 milhões através das Nações Unidas. A China e a Índia também oferecem ajuda. Equipas europeias estão a caminho. 8 Estados-membros da União, incluindo elementos de Portugal, integra o contingente do Mecanismo Europeu de Solidariedade, que vai chegar ao país em crise nas próximas horas. Há uma plataforma online, criada pela oposição venezuelana, para que famílias e amigos notifiquem desaparecimentos. Procuram-se, neste momento, mais de 42 mil pessoas. 4.600 foram já localizadas. Neste website, os pedidos de ajuda chegam com fotografias e descrições físicas dos desaparecidos, onde estavam quando ficaram incontactáveis. É uma lista quase interminável de rostos de pessoas de todas as idades e que continua a crescer.
1: Uma lista em permanente atualização, 188 mortos e mais de 1.500 feridos. Entre estes 188 mortos, há pelo menos 6 portugueses ou lusodescendentes, acaba de confirmar o Ministério dos Negócios Estrangeiros. Sem surpresa, com a abstenção do PS e Iniciativa Liberal e o voto contra do Chega, o Parlamento aprovou a proposta de lei que autoriza o Governo a criar a prestação social única. Nas declarações de voto, o Chega acusou o PSD de se virar para os socialistas, já os sociais-democratas garantiram que não cedem à desumanização. Uma troca de argumentos acompanhada pela jornalista Teresa Borges.
2: A Iniciativa Liberal, que sempre concordou com a PSU, ainda tentou trazer mudanças à última hora, ao forçar nova votação em plenário da exclusão de trabalho social dos beneficiários com grau de incapacidade inferior a 60%. Mariana Leitão insiste.
3: Nós falamos de pessoas em situação de especial vulnerabilidade para quem a imposição destas atividades é completamente desproporcional e injusta.
2: Mas as iniciativas acabaram rejeitadas. O desfecho já estava escrito após PSD e PS terem chegado a acordo. Eurico Brilhante Dias diz que os socialistas viabilizaram aquilo que é uma necessidade para os mais vulneráveis e para o país, mas não sem críticas.
4: Não votámos a favor porque é uma autorização legislativa, porque o processo legislativo merecia ter tido mais espaço, mais tempo. Mas com esta autorização legislativa, com esta proposta de lei, foi salvaguardado o essencial da proteção daqueles que precisam de políticas de inclusão.
2: Pelo Chega, André Ventura, a insistir na retórica.
5: Foi bar aberto durante décadas e agora era o momento de acabarmos com isso. O PSD não quis acabar com isto. Ficou refém do PS. Ficamos sós, mas com a razão do nosso lado.
2: Com direta resposta do social-democrata Hugo Soares.
6: Há 3 ou 4 dias ficou com a CGTP, hoje ficou com a esquerda. Nunca ficou, foi com a razão. Porque connosco, desumanização, nunca e não.
2: A esquerda critica a ausência de um valor de referência. O CDS, partido de governo, admite que a PSU fica aquém. Certo é que a prestação social única viu luz verde no Parlamento. Fica garantido o cumprimento de mais uma meta do PRR.
1: A PSU junta 13 subsídios não contributivos, como o rendimento social de inserção ou pensões várias, tem agora luz verde na Assembleia da República. O Hezbollah acusa Israel de voltar a violar o cessar-fogo. Tel Aviv reivindicou esta noite a morte de vários combatentes do movimento xiita no sul do Líbano. Apesar do cessar-fogo, as tropas israelitas têm prosseguido com vários ataques no Líbano. O exército de Tel Aviv diz que matou pelo menos 6 membros do Hezbollah. Já o movimento xiita fala em 3 civis mortos. A Organização Marítima Internacional da ONU decidiu suspender o programa de escolta de navios e marinheiros através do Estreito de Hormuz, depois do relato de um ataque a um navio cargueiro. A embarcação, que terá a bandeira de Singapura, informou ter sido atingida por um projétil perto do Golfo de Oman. Este episódio reacende os receios sobre a viabilidade de um acordo para pôr fim à guerra entre Estados Unidos e Irão. Fonte da administração norte-americana adianta que o ataque é da autoria do Irão. O novo presidente da Colômbia dá um mês aos grupos armados do país para se renderem. Abelardo de la Espriella, de extrema-direita, é um acérrimo opositor dos grupos armados. Durante a campanha prometeu mesmo bombardeamentos com a ajuda dos Estados Unidos contra grupos financiados pelo narcotráfico. O recém-eleito presidente colombiano promete não fazer qualquer concessão e já anunciou a intenção de erradicar com químicos as plantações de coca. A fechar esta edição, atualizamos novamente os resultados dos jogos que decorrem desde as 9 da noite no Mundial de futebol. Neste momento já se joga a segunda parte do Equador-Alemanha. O jogo mantém-se empatado a uma bola. Também já se joga o segundo tempo do Costa de Marfim-Coração com a vitória para a seleção africana.
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8: Ora viva, esta é a RTP Mundo. Eu sou o Diomantino José, vou ficar consigo ainda ao longo da próxima hora. Cuidados técnicos de Rui Morgado.
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8: E nestas edições da RTP Mundo, o que não falta é música, música cantada em português, ou então cantada noutras línguas, mas por portugueses. Vamos começar esta hora de emissão com São Pedro, que nos traz este paracetamol. Não sei se está com dores, mas espero que não, mas olha, dava jeito.

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Um dos últimos temas de São Pedro, este Paracetamol, que dá também nome ao álbum editado já neste ano de 2026. Ouvimos-o aqui na RTP Mundo, tal como vamos ouvir a seguir, a Namora com este Jacaranda.

0: A voz de Ana Moura nesta emissão da RTP Mundo. E dentro de instantes, Isabel Flora vai estar à conversa com Pierre Aderne.
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0: Na RTP Mundo, com Isabel Flora, Pierre Aderne, do projeto Ruas das Pretas, apresenta o seu novo trabalho discográfico Povo Brasileiro. Uma conversa sobre música, identidade e a riqueza cultural dos países lusófonos.
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1: Hoje na RTP Mundo recebemos Pierre Aderne, ele que acaba de lançar um novo trabalho do coletivo Rua das Pretas, Povo Brasileiro. Que povo é este? Somos todos nós, no fundo. Bem-vindo, Pierre.
0: Muito obrigado, é um prazer regressar à casa. Bom, o povo brasileiro, nesse projeto eu não tento explicar a construção do Brasil, mas revisitar a construção desse povo. Né, desse povo português, africano, brasileiro.
1: É uma viagem, não é?
0: É uma viagem de regresso numa lavagem simbólica das caravelas, dessa vez com africanos, brasileiros, portugueses, e essa língua portuguesa misturada com outros sotaques, com a linhagem banto tupi-guarani, basicamente.
1: Mas é uma questão política, por quê?
0: É uma questão política porque o Atlântico ele uniu e também esmagou, não é? Então, eu acho que é muito importante a gente revisitar a nossa história para que a gente seja mais bonito, mais forte, mais profundo e mais rico.
1: Mas é uma maneira de mostrar esta junção destes povos todos, os brasileiros, os portugueses, os africanos, de uma maneira positiva?
0: Sempre positivo, eu acho que é como se fosse uma receita que você vai adicionando ingredientes desse tacho, desse grande tacho cultural, e isso é que nos faz tão diferentes e tão desejados pelo mundo afora. Quando se fala português, não se coloca a bandeira à frente da língua. Não é essa língua que veio do latim vulgar, do galego-português, e que ganhou esses contornos da linhagem, da linguagem banto, tupi-guarani, dos sotaques e da diversidade.
1: Essa linguagem é brasileira ou não?
0: Não, é nossa.
1: É
0: eu
1: nossa?
0: Acho que é comum, não é? Porque eu acho que na realidade esse encontro que no início foi forçado. Como diria Darcy Ribeiro, que é o nosso muso.
1: É isso mesmo.
0: Nosso muso nessa viagem transatlântica. Esse encontro, a partir do momento que ele foi forçado, ele também teve um ganho com todas as dores e os amores desses encontros, não é? Deu frutos e nos fez com muitas camadas. E eu acho que a sabedoria, quando a gente tem contato com ela, a gente não tem como se livrar dela também, não é? Então, mesmo nessa relação anterior de colonizador, de colonizado, de, enfim, de escravizado, de povo africano, de povo originário brasileiro, ele tem um ganho de ambas as partes, mesmo com esses conflitos todos. E eu acho que é isso que nos faz.
1: Que agora existem e que...
0: Essa parte eu não me pego muito nela, porque são pessoas que não estão interessadas na história, não é? Então, elas estão interessadas numa
1: outra... No conflito,
0: né? No conflito, numa outra esfera, e esse conflito talvez gere, não é? Quer dizer, um novo garimpo. Então, não me interessa muito, não, até porque... Eu acho que nem sequer merece confiança,
1: é nossa atenção, né?
0: nem tempo. É tão bonito e eu acho que o que o mundo precisa nesse momento é de afeto, não é? E de sublinhar as nossas riquezas e não da gente ficar perdendo tanto tempo. Tem um amigo, um grande poeta americano, parceiro do Leonard Cohen, ele tem 80 anos, Brian Coleman. E ele fala uma coisa muito bonita quando a gente traz algum assunto que é menos, ou alguma pessoa que é menos bem recebida na nossa casa, que a gente que ela não está presente, que a gente fala dela, e ele fala em inglês, let's not bring him to the table, não vamos trazer de volta para cá. Então acho que a gente tem tanto que se aprofundar disso que não me interessa.
1: Não interessa. Vamos começar por ouvir este primeiro tema do álbum, Povo Brasileiro. Que tema é este?
0: Povo Brasileiro é uma carta de amor a Darcy Ribeiro, o grande sociólogo, educador brasileiro, antropólogo contemporâneo. E eu tive a sorte de meus pais, meu pai português, minha mãe brasileira, terem participado.
1: E o Pierre nasceu em França.
0: Nasci em França por acaso.
1: É um homem do mundo.
0: Nasci por acaso, mas eles foram para a Universidade de Brasília, para a Fundação. E Darcy Ribeiro e Anísio Teixeira foram os fundadores da UNB. E eles trabalharam então na fundação da UNB. Então ter gravado esse álbum na casa da Darcy Ribeiro, uma casa projetada por Oscar Niemeyer em Maricá, foi também regressar ao meu início de vida, que era esse momento de pensar esse Brasil diverso a partir de uma estrutura de educação pública que pudesse ser partilhada por todas as classes. Então essa é uma canção de amor para o Darcy.

0: Pierre. Depois de escutarmos este tema, povo brasileiro, o Pierre canta sempre com a sua viola, com a sua guitarra.
1: É, eu ando com a viola e nesse trabalho e ao longo desses últimos anos também, com vários pequenos instrumentos de percussão, a própria mão, a caixinha de fósforo, a gogô, né? Mas o violão, eu acho que ele é parte, o violão e o cavaquinho, né? São instrumentos que o cavaquinho nasceu em Portugal e depois foi para Cabo Verde, para o Brasil. E o violão também, de certa forma, ele nos une. Parte da África já não tem instrumentos de corda. Eu estou fazendo um trabalho em São Tomé e Príncipe, por exemplo, e lá já não tem. Ou seja, já não existe mais instrumentos harmônicos, né?
0: E por
1: então,
0: quê?
1: Então, acho que pela escassez mesmo,
0: claro,
1: né?
0: Deixou de existir.
1: De existir, claro. Tem tambores e a harmonia é vocal. Mas o violão, ele foi durante muito tempo meu amigo das composições. Mas Tom Jobim uma vez teve... E eu gosto de contar histórias, eu vou contar...
0: Adoro.
1: Rapidamente.
0: E é um bom contador de histórias.
1: E Tom Jobim uma vez teve na casa do maestro soberaníssimo Villa-Lobos, no Rio de Janeiro, e Villa-Lobos perguntou para o Tom se ele compunha com um instrumento. E o Tom, muito jovem, disse, não, claro, compõe com piano, encheu, né, os pulmões de ar. E então Villa-Lobos disse para ele assim, olha, 88 notas tem o piano, qualquer criança compõe no piano, o compositor de verdade compõe sem instrumentos, né? Então, Tom começou a também compor sem instrumentos, e a partir desse dia que eu ouvi essa entrevista, eu também comecei a compor sem instrumentos, porque o cancioneiro popular, lusófono, africano, brasileiro, português, ele compõe sem instrumentos, né? No samba, Dona Ivone Lara, mas... batendo. Então esse ritmo vai te levando. E esse álbum teve um pouco disso também.
0: Por exemplo, o segundo tema, qual é a história? Cartão de Cidadão.
1: Ah, Cartão de Cidadão. Bom, Cartão de Cidadão é um manifesto, né? Meu trisavô veio de Angola, tataravô tupiniquim. A bisavó foi portuguesa, levada pela correnteza, meu avô lá do Benin. Tia avó, olhos azuis de cabelo pichain, foram viver lá pro Mindelo, no trançado do cabelo, por isso canto de mansinho. É uma canção para sublinhar o que a gente falou no primeiro compasso da entrevista, né? Que somos um povo só. E tem uma frase que ela é estrutural na canção, que é, se eu falo português, minha terra é aqui, não é? Então, nesse momento, essa canção, ela foi composta por mim, letra minha e música de Moacir Luz, que é uma lenda do samba, talvez um dos últimos compositores vivos do samba, estrutural brasileiro. E ela diz exatamente que esse cartão de cidadão, ele tem que ser partilhado por todos os que falam português, né? Eu brinco, né? Colocar uma língua na nossa boca. Então a gente já falava outros idiomas também. Então foi num momento que me causou muita estranheza. Eu tenho um amigo cabo-verdiano e ele, por acaso, falhou um concerto que a gente convidou ele, porque o cabo-verdiano não tem sequer visto de turista para entrar em Portugal, e o guinense também não, o angolano também não, o santo-tomense também não. Há um acordo entre Brasil e Portugal, talvez por a gente ter essa escala e uma força econômica também grande, mas me causou muito espanto. Então, quando alguém manda você de volta para sua terra, não é? E eu, no Brasil, como você está me vendo aqui, os ouvintes, quem não me conhece não sabe, eu sou mais branco do que preto e do que índio, não é? Talvez pelo meu pai português, mas no meu teste de genoma eu sou 10% magrebe, africano do norte, argelino e marroquino. Então, ou seja, eu nunca sofri preconceito no Brasil. Morei em Ipanema, morei na Zona
0: Talvez
1: Sul.
0: Talvez pela cor da pele, não?
1: É, quando a pele e a minha situação social, não é?
0: Social também ajuda.
1: Eu fui, né, quer dizer, sempre de uma família de classe média, né, ou média alta. Então, em Portugal foi a primeira vez que eu tive contato com o que os pretos brasileiros têm, e os mais índios e os mais pobres, e, não é? E pronto. E eu sequer sabia lidar com preconceito. Quando eu estava num táxi, ou num café, ou numa farmácia, eu tive alguns episódios de preconceito por falar esse português de açúcar. E para mim foi muito estranho, né? E por outro lado, muito enriquecedor também para perceber como é que era.
0: Como é que os outros sentem,
1: Lá no Brasil, porque imagina, o porteiro do prédio, a babá preta que empurra o carrinho do casal branco no calçadão de Ipanema. E eu me vi muitas vezes, e meus amigos também, relativizando preconceito. Então foi muito importante perceber. Teve uma situação que foi muito interessante. E, enfim, eu estava andando no Parque Eduardo VII, assim que eu cheguei em Portugal, aos 15 anos, e eu vi uma mulher preta empurrando um carrinho de bebê, não é? E ela estava empurrando aquele carrinho de bebê, e eu passei por ela e não contive o ímpeto para olhar para dentro do carrinho, e ela estava empurrando um carrinho com um bebê preto, que era o filho dela, que era uma cena que eu nunca tinha visto no Rio de Janeiro.
0: Impressionante.
1: Então, quer dizer, a babá no Rio de Janeiro, ela trabalha 7x7, não é? Então, para mim foi de uma forma
0: enriquecedora,
1: né? Mesmo sendo conflituosa, não é? Porque
0: ninguém gosta
1: de ser isso. Mas eu sentia também que no meu meio, por ser, né, um artista bem aceito e frequentar
0: os lugares da moda.
1: Os lugares da cultura nobre, não é? Frequentar os teatros e a televisão e as rádios e tudo, que num certo momento eu me senti meio brasileiro de estimação da sociedade portuguesa, mais ou menos como aquele filme do Spike Lee, que o personagem principal era o Saul, que era um fascista italiano, que era o melhor amigo dele, e ele falava pro Spike Lee, "I don't like black people." Aí o Spike Lee falava, "But I'm black." No, you're not black, you're my best friend." Não é? Então, quer dizer, eu acho que na verdade foi enriquecedor, e isso tudo, quer dizer, para falar que isso também foi um ingrediente para a construção desse álbum.
0: Por isso é que este álbum é uma questão política?
1: Acho que sim. E
0: é para mudar a mentalidade.
1: Eu acho que a geopolítica, não é? Quer dizer, se a gente for olhar para o mundo, a geopolítica, ela fecha portas. E o Ferreira Goulart, que foi um grande poeta, é um grande poeta, apesar de ter nos deixado, ele dizia que a arte existe porque a vida por si só não basta. Então, todas as vezes que eu tentei argumentar com algumas pessoas brancas, né, na prosa, nunca tinha never ending story, né, aquela coisa que nunca acaba. Mas quando você escreve um poema,
0: a mensagem passa melhor.
1: Ela passa, e ela digere melhor, não é? Então achei que era um momento de revisitar essa construção, né, a partir do livro estrutural de Darcy Ribeiro, Povo Brasileiro, contando em verso e poesia o que somos enquanto povo.
0: E há aqui um tema que é a mãe preta.
1: Pois, esse tema...
0: É português.
1: Esse tema é... Não, na verdade esse tema é brasileiro. Esse tema é muito interessante. Tem duas músicas que a Amália cantou, entre tantas outras,
0: não é?
1: E Maria da Conceição, que foi a primeira até a gravar essa música. Essa música foi composta por dois compositores do sul do Brasil, gaúchos, Caco Velho e Pieratini. E esses compositores tiveram essa música gravada pela Maria da Conceição e depois pela Amália, mas no Estado Novo, na ditadura do Salazar, ela foi censurada, a letra original, e ganhou uma nova versão que é belíssima e que se tornou um clássico nas casas de fado Portugal fora, que é o Barco Negro, não é? E, no entanto, eu já tinha ouvido a versão original com a Dulce Pontes, e quando a gente foi gravar esse álbum, eu lembrei dessa história e de, principalmente de sublinhar que foi um fado composto por dois brasileiros, o Caco Velho, inclusive, era preto, não é? E a narrativa da letra original fala de uma mãe preta, né? De uma escravizada que cuidava do filho,
0: dos filhos dos senhores.
1: E aí Ana Margarida Prado, que é a nossa fadista residente na Rua das Pretas, interpretou um arranjo belíssimo de Kiko Horta, que é o dinamizador de um dos projetos mais importantes do Rio de Janeiro, que é o Cordão do Boitatá, patrimônio imaterial da música do Rio de Janeiro. Fez esse arranjo com Nilson Dourado, que é ou seja, uma toada, né, uma congada que vai levando essa mãe preta que os portugueses conhecem como Barco Negro.

0: A curta-metragem é o quê? O que se pode ver nessa curta-metragem?
1: A curta-metragem, ela nasceu como se fosse um making-off, ou seja, vamos gravar na casa da Darcy Ribeiro, uma casa feita por Oscar Niemeyer, como eu disse, e vamos... Ah, como é que é?
0: Interpretando o álbum?
1: Era mais no sentido da gente documentar aquilo. E quando a gente fez aquilo, que a gente subiu aquele drone, indo para Maricá e chegando no Rio de Janeiro, em Maricá, com aquelas montanhas, me veio na cabeça a imagem de quem viu o Brasil, quer dizer, o Brasil, aquela terra, né, pela primeira vez como europeu, né, aquela terra de indígenas, terra de Santa Cruz. E me veio na cabeça essa ideia dessa caravela, de estar voltando de novo com essa caravela, mas dessa vez quem está na caravela, além de portugueses, são brasileiros e africanos. Então, quer dizer, na Bahia, que é o estado mais bem resolvido nessa questão racial no Brasil, tem uma lavagem do Bonfim, não é? Os escravos, eles lavavam as igrejas católicas. E os brancos da coroa, que inclusive a minha família, Aderne, nasceu em Salvador em 1822, eles achavam que aquilo era uma lavagem literal, não é? Ah, vai lavar, vai limpar a parede. Mas era uma lavagem espiritual, não é?
0: Claro.
1: Porque aqueles escravizados que vieram nos navios negreiros e tumbeiros, eles trouxeram essa religião africana que veio do Ifá e que deu à luz ao Candomblé e à Umbanda. Então, quer dizer, o sincretismo religioso de dizer que Ogum é Santo Antônio, que Santa Bárbara é Iansã, que São Sebastião é Oxóssi, nasceu na Bahia. Então, me veio na cabeça, quando eu vi esse drone subindo, porque a gente subiu o drone porque a gente queria filmar a gente de cima. E me veio essa ideia, eu falei, pô, isso não pode ser um making of, isso tem que ser um documentário.
0: E
1: aí surgiu desse documentário ser um curta-metragem. E como eu já tinha feito vários documentários, inclusive emitidos pelo Canal Brasil, RTP, SIC Notícias, um documentário que foi, né, seleção do Festival do Rio, Prêmio do Douro Film Harvest, que é o MPB, Música Portuguesa Brasileira. E eu aproveitei aquelas imagens todas para contar essa história. Então, o que eu fiz voltando? Eu resgatei a minha ancestralidade. Eu conheci o Bana, o Tito Paris, a Sara Tavares, todos jovens, a Luísa Sobral com 18 anos, o Mário Lajinha, o Jorge Palma, meu parceiro.
0: Mas foi assim que cresceu a Rua das Pretas.
1: Cresceu a Rua, mas nasceu primeiro de um documentário. Então, eu acho que esse curta-metragem, indo na tua pergunta, ele nasceu de uma coisa que já existia em mim, não é? Que era documentar. Porque eu sinto que esse nosso meio musical, ele é muito autocentrado, principalmente nesses dias do telefone, da rede social. Então, esse álbum não é um álbum sobre mim ou sobre a minha música. Ele é sobre o meu povo, sobre o que somos enquanto povo, né? E eu acho que o documentário, talvez a arte do cinema, ela seja um pouco mais desassociada, mais distante desse ego que tomou conta do mercado da música, não é?
0: Já perceberam que o Pierre é um contador de histórias. O que é que gostaria de dizer a todos aqueles que nos escutam através da RTP Mundo?
1: Eu acho que a gente tem que ser mais afetuoso. A gente, primeiro, largar o telefone, voltar para o livro, para o cancioneiro popular, para as histórias que a nossa avó contava, e entender e procurar mostrar para os nossos filhos o que é a nossa terra, o que é a nossa cultura, o que somos, não é? Eu acho que já é um grande passo.
0: Parabéns por este trabalho, Pierre. E a terminar, ia lhe pedir uma música.
1: Vamos. Eu vou, já que você tem essas raízes angolanas, eu vou cantar Benguela. Benguela, na capoeira é um jogo que se joga no chão, debaixo da mesa. A capoeira, ela foi a arma, né, dos quilombolas, que fugiam da escravidão, em Alagoas e na Bahia e no Brasil inteiro. Então, ela fala da cidade de Benguela e também da Benguela da Capoeira.

0: Estivemos assim à conversa com Pierre Aderne, hoje o nosso convidado com este tema Povo Brasileiro.
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1: Estamos a 11 minutos e meio das 11 da noite em Portugal continental. Previsão do estado de tempo. Sexta-feira com chuva fraca em Vancouver, no Canadá, e uma máxima de 17 graus. No Luxemburgo, 27 graus máxima, céu parcialmente nublado. Esta sexta-feira em Sydney vai ter 13 graus de máxima com chuva fraca. Já em Berlim esperam-se 34 graus de máxima. O céu vai estar limpo.
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5: Com raízes portuguesas e espanholas, Rúmia, nome artístico de Blanca Pereira, mudou-se para Berlim para seguir os seus sonhos e aprofundar os estudos em composição musical. Por lá desenvolveu uma identidade sonora que combina nostalgia e modernidade, fundindo elementos eletrónicos com instrumentação orgânica, com referências que vão desde os anos 50 até aos dias de hoje. Após ter editado o seu segundo álbum, Old Enough to Save Myself, em abril do ano passado, regressa agora lançando hoje mesmo um novo original, Baby If You'd Have Me. Assente no universo pop eletrónico, Baby If You Had Me explora a obsessão, o desejo e a projeção emocional sobre alguém desconhecido. O tema surge numa altura particularmente marcante para a artista, que sobe já amanhã ao palco do Festival N2 em Chaves, seguindo depois para o Festival Astrolabe em Vigo a 2 de julho e a estreia no Nós Alive a 9 de julho.
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1: Está na altura de ouvirmos mais uma edição do Portugalex, começamos com Manuel Marques e António Machado. Textos de Patrícia Castanheira.
2: Depois da vitória contra o Uzbequistão, Roberto Martini já é o maior e o Ronaldo é uma espécie de Deus e ainda tem muito para dar à seleção. Pelo menos é o que dizem os comentadores.
3: Eu sempre disse que o Cristiano Ronaldo vale mais que 5 Eusébios, 3 Messi e 2 Maradona juntos. Sempre disse. E que vai estar na seleção até aos 96 anos e ganhar o Mundial, o Roland Garros e o Miss Universo. Sempre disse. Tirando na semana passada em que disse que ele devia ir fazer de uma estátua para o Rossio. Pronto. Ronaldo, casa comigo, pá. Dá-me um teu brinco de diamantes, pá.
4: E há uma nova estátua de Cristiano Ronaldo feita por um siciliano a viver nos Estados Unidos. Desta vez o craque aparece com o dedo encostado aos lábios a pedir ao mundo que pare de o criticar.
2: Vamos saber a opinião do busto mais célebre do Ronaldo, aquele da trombose.
5: Eu penso que é mais uma estátua sem gracinha nenhuma. Não tem o meu sorriso malandro, o meu cabelo atentinho, nem tem a minha cara de porvo. Eu penso que tenho muito mais carisma e devia estar num museu importante como o Louvre, a levar com sopa dos ativistas climáticos. Pelo menos é o que eu penso.
2: Afinal, a onda de calor ficou aquém das expectativas do IPMA e, sobretudo, dos jornalistas. Mas a realidade não impede a CMTV de contar uma boa história e a Tânia Laranjo está a fazer uma reportagem direto de uma sauna. Alô, Tânia?
6: Alô. Eu devo dizer que a temperatura aqui é de cerca de 80 graus e, segundo a previsão, poderá mesmo atingir os 100 graus centígrados. Eu vou falar aqui com esta senhora que está visivelmente transpirada. Está surpreendida com este calor?
7: Não. Isto é uma sauna, é normal.
6: Ah, pois. Mas não lhe parece que está quente demais? Será que vamos morrer assadas? Será que é o fim do mundo? Como vai proteger-se?
7: Pô, eu saio daqui dentro de 10 minutos e mergulho na piscina.
6: Aí está, as pessoas estão assustadas com este calor anormal para a época e eu volto a este direto quando os lábios de botox de alguém começarem a derreter. Alô, estúdio? Epá, quem é que pôs aqui as p*** das cervejas? Agora estão a ferver. Não dá para ver, Fónix.
4: A cantora Katy Perry provou um pastel de nata em Lisboa e ficou maravilhada, elogiando a crocância do bolo.
2: Quem não ficou nada maravilhado foi o nosso crítico gastronómico preferido, Isaltino Moraes.
8: Bom, isso é porque a Katy Perry nunca provou um pastel de nata do Eiras, hein? Ou uma bola de Berlim, um do Sese, um bolo de arroz do Eiras. Eu estou aqui na pastelaria Sacolinha para a convidar, hein, a vir provar estas iguarias. Oh, coisinha da cara. Filma aqui estes queques aqui. Olha para isto. Oh, olha para esta qualidade. Isto são Oeiras, hein? Olha para isto. Que delícia. Que sabor.
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1: Previsão do estado de tempo, sexta-feira em Nova Iorque, Estados Unidos, com 27.

0: Subiu para 6 o número de mortos entre a comunidade portuguesa na Venezuela. Autoridades de Caracas dão conta de 188 mortes e mais de 1.500 feridos, números que são ainda provisórios. Força Conjunta Portuguesa deve partir esta madrugada para a Venezuela. Neste jornal tentamos perceber os principais desafios e prioridades numa situação de catástrofe.
1: Luís Peixoto, na edição a esta hora.
0: Subiu para 6 o número de mortes entre a comunidade portuguesa na Venezuela. Informação avançada pelo Ministério dos Negócios Estrangeiros. O Presidente da República já manifestou solidariedade para com as famílias das vítimas.
2: Lamentamos muito essa situação, estas mortes. Expresso as condolências às famílias que estão enlutadas e desejamos todos que os contactos que estão a ser estabelecidos com as pessoas que ainda não foi possível contactar nos tragam a todos boas notícias. O Governo já disponibilizou ajuda, mas aquilo que todos nós desejamos é que possamos rapidamente ter razões positivas para que, de facto, as famílias possam contactar com os portugueses e os lusodescendentes que ainda não estão contactáveis.
0: António José Seguro, ele que está em Miami, nos Estados Unidos, há assim 2 portugueses mortos e 4 lusodescendentes entre as 188 mortes anunciadas pelas autoridades venezuelanas. O ministro dos Negócios Estrangeiros sublinha que, neste momento, o essencial é fazer chegar ajuda à Venezuela. Em entrevista à RTP, Paulo Rangel adianta que uma força operacional conjunta, com 60 elementos, deve partir de Portugal para a Venezuela esta madrugada ou amanhã de manhã.
3: Vindos da GNR, dos bombeiros, da Proteção Civil, do Ministério da Saúde, médicos, tripulantes de ambulâncias, equipas com cães, 6 equipas pelo menos. Estamos a falar também de 23 toneladas de ajuda, que também serão imediatamente disponibilizadas, quer o Ministério da Defesa através da Força Aérea, quer o Ministério da Administração Interna, quer o Ministério da Saúde, com a coordenação do Ministério dos Estrangeiros. Estamos a tudo fazer para que esse voo saia o mais depressa possível. Com a disponibilidade de voos, não vai naturalmente para este aeroporto, ou irá, se houver algumas condições para receber voos que no fundo não estamos a falar de operação normal, mas tudo isso está a ser visto pelo nosso Ministério da Defesa. Felizmente há muitos países a quererem apoiar, tudo isto tem que ser escalado, depois tem que ser repartido no território. Não é? Essencial, neste momento, é mandar ajuda humanitária e ajuda de emergência. Depois digo humanitária porque, evidentemente, também temos milhares, para não dizer centenas de milhares, de desalojados.
0: Por agora, na Venezuela não há mãos a medir. Os 2 sismos que atingiram o país há cerca de 24 horas deixaram um rastro de destruição e no terreno as operações de busca e salvamento são uma verdadeira luta contra o tempo, Camila Vidal.
4: São 24 horas que os venezuelanos não vão esquecer. Foram 2 sismos separados por menos de 1 minuto, o mais forte com magnitude de 7.5 na escala de Richter e epicentro em terra. Há bairros irreconhecíveis, com maior rastro de destruição em La Guaira e na zona metropolitana de Caracas, onde decorrem as operações de resgate. São pelo menos 250 os edifícios que ruíram ou foram fortemente afetados. 8 hospitais estão sem funcionar. Há 3.000 famílias sem teto. Não há informação oficial sobre quantas pessoas estão ainda sem luz e comunicações. Para muitos não é seguro voltar a casa, mesmo que ainda esteja de pé, até porque as dezenas de réplicas continuam e ameaçam os edifícios. As equipas de ajuda humanitária, médica e de resgate não têm mãos a medir e mais de 24 horas depois dos sismos é uma luta contra o tempo para resgatar pessoas com vida. Os casos de sucesso inundam as redes sociais, mas também circulam vídeos de pessoas vivas, debaixo dos escombros, à espera de ajuda. A Venezuela ativou uma ponte aérea de emergência para mobilizar equipas de resgate de outros pontos do país para La Guaira e Caracas. A América Latina está na dianteira da ajuda externa. Os Estados Unidos anunciaram 150 milhões de dólares de apoio. A China e a Índia também oferecem ajuda e a União Europeia está a caminho. 8 Estados-membros, incluindo Portugal, integram o contingente do mecanismo de solidariedade que vai chegar ao país nas próximas horas. Há uma plataforma online criada pela oposição venezuelana para que famílias e amigos partilhem dados de possíveis vítimas que se encontrem incontactáveis. Foram identificados já 50 mil desaparecidos nesta plataforma. Destes, mais de 5.200 foram, entretanto, localizados pelos internautas. Os pedidos de ajuda chegam com fotografias e descrições físicas dos desaparecidos, o número de telemóvel de quem procura, bem como a última localização conhecida. É uma lista quase interminável de rostos de pessoas de todas as idades e que continua a crescer, ultrapassando em muitos milhares o número oficial de desaparecidos.

0: por agora os números provisórios apresentados pelo presidente do Parlamento venezuelano, Jorge Rodrigues, são de 188 mortos e mais de 1.500 feridos. Assim que a Força Operacional Conjunta Portuguesa chegar à Venezuela, vai começar por receber indicações nas autoridades que estão no terreno e a partir daí tem autonomia de trabalho numa área específica que for atribuída aos operacionais. Ouvido esta noite pela Antena 1, o vice-presidente da Associação Portuguesa de Técnicos de Proteção Civil, Jorge Silva, explica os objetivos e procedimentos destas equipas próprias.
1: É, chega e diz assim, esta quadrícula precisa ser vista. A equipa pega na quadrícula e começa a verificar. E são autónomos. Depois pedem meios, maquinaria pesada, porque ainda há vida aqui debaixo de um esconde. Pedem os meios para conseguir chegar à vida e resgatar essa vida ainda. Detecta-se que só há corpos, cadáveres. Fazem marcação, identificação e diz que tem que se tratar para a seguir fazer a remoção dos cadáveres, porque existem cadáveres aqui de certeza, porque é essa a verificação que se faz. E depois é tudo passo a passo. Espero que cheguem dentro de pouco tempo, têm que arrancar o quanto antes. Se correr tudo bem, estiverem lá amanhã pelo final do dia, é bom.
0: Jorge Silva acrescenta ainda que as funções vão depender de vários fatores, desde as características dos edifícios sob escombros até ao próprio espaço temporal para as vítimas serem encontradas.
1: Neste momento as equipas que estão no terreno sabem que têm dificuldade em analisar aquela zona de escombros e precisam que as equipas espanholas externas consigam fazer essa análise. Havendo essa análise, há de haver alguém no terreno que define qual é a prioridade, tendo em conta a tipologia de edifício que colapsou, da probabilidade de ter tido ocupantes lá dentro ou não, é essa a questão. Tudo tem a ver com o espaço temporal de chegada das equipas lá. Nas primeiras 24 horas, muita probabilidade de encontrar vida ainda, 48 horas começa a ser reduzida. A partir das 72 horas, começa a ser complicado encontrar vida, falta de água, falta de alimento, os choques térmicos. E também, ao mesmo tempo, toda a questão que tem a ver com falta de arejamento, não sabemos se tem escoriações ou não.
0: Jorge Silva, da Aspro Civil, entrevistado pelo jornalista João Coraceiro. O Hezbollah acusa Israel de violar mais uma vez o cessar-fogo em vigor. Esta noite, o exército israelita reivindicou a morte de 6 combatentes do Hezbollah no sul do Líbano. O movimento xiita libanês diz que foram mortos 3 civis. Apesar da trégua, as tropas israelitas têm prosseguido com vários ataques ao Líbano. A Organização Marítima Internacional da ONU decidiu suspender o programa de escolta de navios e marinheiros através do Estreito de Hormuz. Depois do relato de um ataque a um navio cargueiro, a embarcação teria bandeira de Singapura e informou ter sido atingida por um projétil perto do Golfo de Omã. Este episódio reacende os receios sobre a viabilidade de um acordo para pôr fim à guerra no Médio Oriente. Souto Moura vai receber na próxima terça-feira o Prémio Maior da União Internacional dos Arquitetos. O Presidente da República vai estar presente na cerimónia. Souto Moura reagiu para a Antena 1 a mais este galardão.
2: Eu fico honradíssimo pela ida do Presidente da República. Já estou gordo, mas sim, vou ficar bem. Fico muito, muito honrado.
3: Ainda há surpresas nos prémios que...
2: Há sempre. Sabe porquê? Porque a coisa que eu mais gosto dos prémios é evidente que quando são remunerados fico contente que aplica esse dinheiro num prémio a mim próprio. E quando não são remunerados, a honra de receber, há uma facção dos prémios que eu gosto imenso. Quando ando pela rua, as pessoas cumprimentam e me dão os parabéns.
0: Souto Moura, nome incontornável da arquitetura portuguesa, em declarações à correspondente da Antena 1 em Paris, Rosário Salgueiro. A fechar este jornal, atualizamos novamente os resultados do Mundial de Futebol. O Equador venceu por 2-1 a Alemanha e a Costa do Marfim bateu Curaçao por 2-0, resultados que colocam Alemanha e Costa do Marfim no primeiro e segundo lugares e também na próxima fase do Campeonato do Mundo. O primeiro e segundo lugares do grupo é daqui a menos de uma hora, à meia-noite, começa o Tunísia, Países Baixos e também o Japão, Suécia.
4: Foi a edição às 11 da noite com Luís Peixoto. 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
8: A seguir na RTP Mundo temos mais uma edição de Digressão Mundial com João Pedro Bandeira.
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8: A cantora e compositora portuguesa Mariana Henriques, de 30 anos de idade, apresenta-se como Mary, passou pelo The Voice e All Together Now, e atualmente reside no Catar, onde vive como cantora profissional, mantendo forte ligação a Portugal.

0: Olá, Mariana, bem-vinda. Sejas a esta edição mundial da RTP Mundo. Tu estás um bocadinho longe de nós, estás no Qatar, não é? Há 5 anos?
1: Olá, João. Antes
0: olá.
1: De mais, olá, tudo bem?
0: Sim.
1: Estamos um bocadinho longe geograficamente, mas graças a Deus as redes sociais e
0: exato.
1: As comunicações
0: fazem-nos ficar pertinho.
1: Mantêm-nos sempre perto.
0: Exato.
1: Estou aqui no Qatar, sim, desde 2024, portanto
0: já faz dois anos.
1: Sim.
0: Mas foste para aí por razões de trabalho, não é?
1: Vindo para aqui por razões profissionais. Surgiu uma oportunidade. Aliás, no início surgiu uma oportunidade para vir para cá e eu recusei porque tinha um bocadinho de medo, para te ser mais honesta, porque
0: pois
1: a ideia
0: é,
1: que nós
0: aventura,
1: temos,
0: né?
1: A ideia que nós temos na Europa sobre o Middle East é um bocadinho diferente do que é exatamente a realidade e eu tinha um bocadinho de receio. Entretanto, depois ponderei durante alguns meses e decidi abraçar a oportunidade e vir na aventura.
0: Mas foste para aí fazer o quê? O que é que tu fazes? Eu sei, mas.
1: Então,
0: Conta tudo.
1: eu sou cantora vocalista.
0: Sim. Mas não foste para aí por isso?
1: Eu vim para aqui por isto.
0: Aí foi?
1: Sim.
0: Pela
1: o meu
0: para
1: trabalho é ser
0: okay.
1: intérprete. Sim, sim, sim.
0: Pois
1: sim
0: eu sei
1: eu
0: que tu
1: vim para
0: fazes
1: aqui
0: aí umas noites de jazz
1: já.
0: e não sei o quê, né? Pois,
1: Exatamente, exatamente. Eu vim
0: sim.
1: Para cá
0: Tu foste
1: exatamente por isto.
0: pelas razões. Eu pensava que era o contrário, que isto era um à parte, digamos assim, da tua profissão.
1: Não, graças a Deus
0: E
1: é a minha vida.
0: Ah, ok. Mas
1: É o meu ganha-pão.
0: Não vives só disso.
1: Eu vivo só disso.
0: Ah, é? É, pá, que
1: Sim.
0: inveja. Sabes que nem
1: é
0: todos podem
1: verdade.
0: gabar disso.
1: Sou
0: Então, mas como
1: muito,
0: é que.
1: muito, muito.
0: Então, mas tu era...
1: Muito
0: Pera lá, mas
1: abençoada.
0: vamos lá ver se eu percebo. Tu nasceste cá, em Portugal.
1: Certo. Eu nasci em Portugal.
0: Vivias onde? Nasceste
1: Cresci em
0: onde?
1: Portugal. Eu nasci em Aveiro.
0: Ah,
1: A minha
0: ok.
1: família é de Aveiro. Entretanto, fui estudar teatro para o Porto.
0: Ah,
1: e
0: ok.
1: mudei para o Porto, vivi no Porto e fiz a minha vida toda no Porto, acabei os meus estudos, comecei a trabalhar como logista, trabalhei muitos anos porque precisava obviamente pagar as minhas contas
0: É
1: e a minha
0: evidente.
1: casa, e sendo artista todos nós sabemos que em Portugal não paga contas,
0: Pois não.
1: infelizmente.
0: Há alguns para
1: Entretanto,
0: alguns.
1: participei em vários programas de música aí em Portugal. Sempre estive muito ligada à música, estudei música desde os meus 6 anos de idade, portanto, sempre foi uma coisa que esteve muito presente na minha vida.
0: Ok.
1: Só que quando chegou a altura de sermos adultos e termos que pagar contas, não era suficiente. Entretanto, posto o Covid, não é? Tivemos todos fechados e tivemos todos sem conseguir
0: Bem sei, bem
1: trabalhar e
0: sei, bem
1: viver,
0: sei.
1: não é? E foi precisamente nessa altura que apareceu uma oportunidade para eu trabalhar na minha área, fazer um contrato como vocalista na Grécia. E eu, nada mais, nada menos que, ok, estamos fechados em casa em Portugal, por que não? E pronto, e foi a partir desse momento em que eu decidi que os nossos sonhos têm que falar mais alto e as nossas paixões têm que falar mais alto. E que nós só vivemos uma vez e que devemos fazer aquilo que faz o nosso coração bater mais rápido.
0: Claro.
1: E foi aí que eu decidi, não, eu vou lutar por isso até ao fim e no que depender de mim, espero nunca ter que voltar a fazer coisas que não são aquilo que eu amo fazer, que neste caso é cantar, é música, é tudo o que envolve a arte.
0: E tu, quando foste para a Grécia, foste para cantar também.
1: Sim. Fui para cantar, na altura estava a fazer um show com mais 3 raparigas em vários resorts. Era uma journey pelas décadas todas da música, em que nós cantávamos, tipo musical.
0: Então andavas lá pelas
1: Cantávamos e
0: ilhas, pelas
1: dançávamos.
0: praias.
1: E agora estou aqui pelas
0: Não,
1: praias.
0: mas
1: E
0: nem
1: andei
0: na
1: lá
0: Grécia
1: pelas.
0: também. Ou
1: Na
0: não?
1: Grécia, sim,
0: Sim,
1: lindíssimo.
0: andavas nas
1: Praias
0: praias, foste
1: maravilhosas.
0: para aí, andavas a cantar por aí, por esses lados maravilhosos. Ah, olha, que inveja.
1: Exatamente.
0: E como é que
1: Lindíssimo.
0: surgiu esse convite? Quem é que te descobriu? Vá lá,
1: Olha, isto
0: para
1: foi muito
0: desafiar.
1: engraçado, eu acho que a vida é muito engraçada e ninguém é por acaso nas nossas vidas. Então, o que aconteceu foi o meu padrinho de curso de teatro, estamos a falar que eu já não falava e não via esta pessoa há para aí 7, 8 anos na altura. Ele de repente telefona-me e diz-me assim: olha, soube de um contrato que estão à procura de uma cantora para a Grécia e lembrei-me de ti, tu estavas interessada em fazer uma audição e eu, olha.
0: Na
1: Se
0: boa.
1: calhar até sim. Se
0: Exato.
1: calhar. E pronto, e foi isso. Fiz uma audição, fiquei com o trabalho e passado um mês estava a emigrar pela primeira vez na minha vida.
0: Olha, que maravilha. E quanto tempo estiveste na Grécia?
1: Na Grécia tive 6 meses. Depois voltei para Portugal e fiquei ainda. Eu voltei em 21. Fiquei até 2024 em Portugal, ou seja, 3 anos. Depois de 2024 vim para o Catar.
0: E nesses 3 anos que estiveste em Portugal, e mesmo antes de ir para a Grécia, já fazias muitas coisas a nível musical cá no nosso país, ou não?
1: Sim, entretanto, em Portugal, eu quando voltei para Portugal, eu prometi a mim mesma que ia lutar o máximo que pudesse para poder viver só da música, da minha vida artística, e na altura eu mandei-me para tudo e mais alguma coisa.
0: Foste aos tais programas que dizias há pouco, não é?
1: Foi, entretanto, o 2021 foi o último programa que eu participei. E que me deu alguma visibilidade porque foi num canal maior.
0: E foste então, que foi?
1: Foi o Altogether
0: Now da TV.
1: Sim. Isso foi uma rampa de lançamento também muito. Foi uma oportunidade em que o meu nome passou a ser mais conhecido e que me abriu portas para poder ir a sítios e propor cantar em hotéis, em certos restaurantes, lounges, eventos corporativos, etc. E foi a partir daí que foi a minha rampa de lançamento em Portugal.
0: E quem é que te descobriu para ir para o Qatar? Quem é que se lembrou de ir para o
1: Qatar? Então, o Qatar também foi uma... Olha, foi também...
0: outra coincidência engraçada.
1: Uma coincidência foi... Eu estava na altura, eu achava que estava bem em Portugal, estava com muito...
0: Estavas no Porto?
1: Estava no Porto, okay. Sim. Estava a começar a fazer os meus singles, a trabalhar na minha música. Ou seja, a vida estava a encaminhar-se e... Um amigo meu que trabalhou comigo na Grécia, que eu também já não falava com ele desde que saí da Grécia, de repente manda-me uma mensagem e diz-me assim: olha, estão a precisar de uma cantora no Qatar, lembrei-me de ti, estás interessada? E eu: não. Obrigada.
0: Obrigado, mas não, para o Qatar não.
1: Não.
0: Vai catar pulgas.
1: Opa, não, e depois fiquei a pensar naquilo, a matutar, e eu assim: epá, eu nem perguntei detalhes. Não perguntei nada, simplesmente disse que não, e se calhar estou aqui a perder uma aventura fixe da vida e nem sei. E pronto, e foi isso. Entretanto voltei a entrar em contacto com ele. Ele disse: olha, entretanto já arranjaram cantora para a altura que ele precisava, não é? E disse: mas olha, está aqui esta pessoa que adorou o teu trabalho e trabalha com vários hotéis no Qatar, está aqui o contacto, fala com essa pessoa e vê se tem alguma proposta que te interesse. E passado 2 meses estava eu a vir para o Qatar. Primeira vez a sair da Europa sem conhecer uma única pessoa aqui.
0: Pois.
1: Cheguei aqui em pleno Ramadã.
0: Foi sozinha.
1: Imagina, choque, sim, sozinha. Primeira vez fora da Europa. Choque completamente.
0: Pois, choque de culturas. A gente já vai aprofundar um bocadinho isso porque, de facto, quer saber como é que é viver num país desse, ainda por cima sendo mulher. Não sei se isso aí ainda é uma coisa complicada ou aí não é muito, pois não, no Qatar.
1: É sim, então, como eu te disse no início desta conversa, a ideia que nós temos, aquilo que nos vendem na Europa sobre o Middle East é de facto longe da realidade. Eu achava isso e estava com muito medo. Nós aqui, eu principalmente enquanto mulher, eu nunca me senti tão segura num sítio. A todos os níveis. Imagina, a taxa de criminalidade aqui no Qatar, se for tipo 1%, é muito. Primeiro, nós temos câmaras em todo lado. Segundo, as sanções dos crimes são bem pesadas. E depois há muito respeito. Aquilo que nós ouvimos na Europa sobre ninguém respeita as mulheres, as mulheres não podem fazer nada, os homens maltratam as mulheres.
0: Aí não acontece.
1: Não acontece, as mulheres são muito respeitadas. Claro que é muito chocante para nós, por exemplo, no sentido religioso e cultural, é uma diferença muito grande a nível, por exemplo, da liberdade que nós temos. Sei lá, por exemplo, as mulheres aqui se calhar não podem beber álcool. Eu posso.
0: Não quero cortar o raciocínio, mas vamos deixar em suspense esta parte, porque é muito interessante. Porque vamos ouvir uma musiquinha tua, só para também descansarmos um bocadinho. E bebermos aqui um cafezinho ou uma aguinha enquanto ouvimos uma canção das tuas.
1: Parece-me perfeito.
0: E já voltamos à conversa.

0: Mary, ou Mariana Henriques, nome que está no cartão de cidadão, é a nossa convidada hoje do Digressão Mundial, que está no Qatar. Mary, tu há pouco falavas de segurança e tu por acaso estás aí numa zona do mundo onde, enfim, há para aí uma guerra tramada, né? Portanto, não sei se sentes isso aí ou não no Qatar. Se calhar não.
1: Olha,
0: não há receios
1: João,
0: daí?
1: Para ser muito honesta, neste momento, agora, está tudo super normal, super calmo.
0: Okay.
1: Não vou mentir que as primeiras 3 semanas, ou seja, o primeiro dia foi assustador, porque estava eu, imagina, eu estava no ginásio, de repente o meu telemóvel começa tipo a gritar, a apitar por todos os lados, porque aqui nós recebemos os alertas de emergência.
0: Uhum.
1: É, tu recebes, quer queiras, quer não queiras, quer tenhas o telefone em silêncio, em modo avião, quer que seja,
0: organizado.
1: É por satélites, portanto, tu recebes, toda a gente recebe.
0: Uhum.
1: E é um barulho mesmo, é perturbador, é mesmo
0: claro,
1: perturbador.
0: Claro.
1: Começa o telemóvel a gritar, a dizer alerta de emergência, não sei o quê, e ninguém sabia o que estava a acontecer, porque foi vindo completamente do nada. E eu, ok, mas o que está a acontecer? E o primeiro dia foi assustador, porque nós conseguimos ouvir as interseções, conseguimos ver no céu, e obviamente nós vimos um país que, graças a Deus, nós não temos este tipo de experiências. E eu fiquei tipo, ok, o que está a acontecer? O que é suposto eu fazer? Pânico, não é?
0: Acredito.
1: E depois, desculpa,
0: diz.
1: Depois, durante todo esse dia, foi durante o dia todo, os ataques e à noite. Depois do primeiro dia, primeiro e segundo dia, entretanto, eles mudaram a estratégia de defesa e deixámos de ouvir tão frequentemente as defesas, até porque, graças a Deus, o Qatar aqui no Middle East é o país em que foi menos afetado, ou seja, nós não tivemos nenhum morto, nenhuma morte. Tivemos alguns feridos, que foi de uma interseção que, entretanto, os debris, os troços, caíram numa zona e fizeram um incêndio. Ou seja, a nível de estragos e de injuries, de
0: ainda
1: pessoas
0: bem, ainda
1: magoadas,
0: bem.
1: Não foi grave. Pois isso, nós acabámos por perceber o que é que estava a acontecer, toda a gente, não é? A guerra, a ameaça, etc. E acabou por ficar tudo um bocadinho mais calmo, foi só perturbador. Por exemplo, durante a noite, a maior parte dos ataques eram de madrugada. E o que era perturbador era os alertas em si, porque tu imagina, estás a dormir 2, 3 da manhã e de repente o telemóvel está a apitar, acordas
0: Pois,
1: num
0: imagino.
1: susto. Mais propriamente isso do que propriamente ver ou sentir
0: Imagina a tua família cá em Portugal, não sei se tens cá ainda os teus pais ou se há mais familiares, deviam estar todos assustadíssimos, não?
1: Sim, porque
0: imagino.
1: Entretanto eu também fui vendo as notícias que estavam a passar aí em Portugal e fiquei chocada, porque aquilo que estava a passar aí era que aqui estava tipo o fim do mundo em cuecas, estava tudo a arder,
0: e não.
1: Que nós, enquanto a vida estava normal, eu estava tipo na praia. Ou estava aí gente lá fora, tipo, calma. É grave a situação, claro,
0: claro
1: que sim,
0: claro
1: a nível mundial, mas as coisas não são exatamente como estava a passar nos mídias.
0: Qual é a distância daí ao Irão?
1: Olha, não sei, não tenho a certeza. Não é muito
0: mas não
1: longe,
0: é muito
1: até que
0: longe,
1: nós...
0: pois não, pois, no mapa não é, mas não é muito longe.
1: Deixa-me dizer, nós estamos mesmo em frente ao Irão. Eu acho que de avião há de ser para aí
0: Pois, não há de ser muito longe.
1: 2 horas, por aí,
0: Pois,
1: não sei.
0: estás relativamente perto.
1: Sim, nós estamos perto.
0: Tu dizes há pouco, antes de ouvirmos a tua canção, que não sentes nenhuma discriminação, nenhuma diferença por seres mulher, mas as, como é que se chama, Qataris, as pessoas que vivem aí, aí é diferente. Portanto, há uma diferença, não é? Entre as ocidentais, digamos assim, e
1: Sim,
0: elas.
1: Claro que há uma diferença.
0: E
1: Há
0: as
1: uma
0: árabes.
1: diferença cultural, há uma diferença religiosa. Só a diferença religiosa, independentemente de serem católicos ou não, é uma diferença religiosa, o cristianismo para os muçulmanos, a nível das roupas que usam, dos hábitos que têm, de tudo. Só aí é a grande diferença. Agora, do resto, mesmo as mulheres que sejam locais, elas são super respeitadas, são tratadas como umas princesas,
0: olha que
1: são
0: bom.
1: muito valiosas e, por exemplo, há muitas coisas a acontecer no Qatar, tipo, só para mulheres, descontos só por seres mulher, Ladies Day, em que as mulheres não pagam. Uhum. Ou seja, há muita consideração, muito carinho e muito respeito pelas mulheres.
0: E isso para as que vivem, para as que acho que são daí mesmo naturais ou só para as estrangeiras? Não, para todas.
1: Todas, todas.
0: Ok, mulheres. Ok. Mulheres. Muito
1: sim,
0: bem, muito
1: mulheres.
0: Bem. Isso é ótimo.
1: Obviamente.
0: Isso é ótimo.
1: Portanto, sim, acho que temos uma ideia muito. Nós somos muito apaparicadas enquanto mulheres aqui no Middle East.
0: Tu,
1: na verdade, seja
0: tu estás no paraíso. Quer dizer,
1: estou no paraíso.
0: Tens bom tempo, não é?
1: Bom tempo o ano todo.
0: Eu vejo-te na praia, em fotografias que eu já apanhei e vídeos teus nas tuas páginas redes sociais, estás
1: podes
0: sempre na
1: que
0: praia. É uma, que é uma chatice
1: é assim,
0: de vida. Não?
1: Não vamos mentir, o verão aqui é muito complicado.
0: Mas
1: isso
0: é acima dos 40,
1: julho,
0: não é?
1: É
0: acima
1: agosto,
0: dos 40. 40 e muitos, não é?
1: 50? 46.
0: Puxa, Jesus,
1: e, é que não é só o calor, é uma umidade que nós não temos nada em Portugal assim parecido. É uma umidade que tu não consegues respirar. Tu sais um segundo lá fora e não consegues respirar. É tipo, parece que estás a entrar num banho turco, sabes? Super
0: pois,
1: úmido,
0: sim,
1: super
0: sim.
1: Quente. Esquece, não dá para sair à rua julho e agosto.
0: Mas a água, nem na praia se consegue estar, imagino.
1: Não consegues.
0: Não consegues
1: a água do mar está a 31 graus, não consegues.
0: Mas tens ar-condicionadozinho ao menos em casa?
1: Sim,
0: e em todo o lado.
1: Imagino
0: deve haver em todo o lado. Pois, imagino
1: sim,
0: que sim,
1: sim, sim.
0: Com esse calorão. A ti depois quando é que tu vais cantar? É à noite? Nesses tais hotéis?
1: Eu canto à noite, sim. Neste momento estou a cantar num restaurante com uma banda de jazz.
0: Uhum.
1: E num restaurante Michelin.
0: Mas tocou o quê? E... covers de clássicos do jazz?
1: Sim, sim, sim, sim, clássicos de jazz.
0: Neste
1: momento, olha, bem de propósito, hoje vai ser a primeira noite em que eu vou cantar o meu single live. Com a banda.
0: Olha, boa.
1: Portanto, estou super excited.
0: Tu como é que depois, nessa gestão do tempo, onde é que aparece a Mary, compositora das suas próprias canções?
1: Pronto, então, como eu te disse, eu comecei a fazer as minhas músicas em Portugal, a trabalhar com alguns produtores em Portugal. Músicas essas que chegaram a não sair, e não sei se futuramente irão sair ou não, quem sabe.
0: E já em inglês ou algumas em português?
1: Em português, eu comecei a trabalhar em português, sim, sim, sim.
0: Força, entretanto, eu apoio-te nisso, bora.
1: vamos ver, quem sabe, se a vida assim o quiser.
0: Bora lá.
1: Essas músicas estão prontas, essas músicas estão ali arquivadinhas.
0: Uhum.
1: Entretanto, eu tenho um primo que nós temos uma diferença de idade de um mês e nós crescemos juntos, somos vizinhos, fomos vizinhos toda a nossa vida, as nossas mães são irmãs. Andámos na escola juntos, estudámos teatro juntos, ou seja, desde que crescemos até aos nossos 18, 19 anos, fizemos tudo juntos, fomos da mesma turma, tudo. E ele também é músico e também estudou música, ele é baterista.
0: Uhum.
1: Entretanto, nós acabámos o nosso curso de teatro e ele foi para Londres estudar cinema e foi estudar produção de música.
0: Como é que ele se chama?
1: Ele chama-se Gabriel.
0: Uhum. Gabriel quê?
1: Gabriel Carvalho, está neste momento a viver no UK.
0: Uhum.
1: Entretanto, eu vim para o Qatar e já tinha partilhado com ele que estava a fazer as minhas músicas e não sei o quê, e ele disse, olha, prima, eu agora que estou a fazer o meu curso e não sei o quê, gostava de produzir umas coisas para ti, podíamos fazer algumas coisas giras, se gostares lançamos, se não gostares fazemos coisas giras, vamos experimentar, bora, o que é que dizes? Tenho aqui isto, estou a trabalhar. E eu, já, olha, bora experimentar, porque nada melhor do que trabalhar com alguém que te conhece desde sempre, conhece super bem, conhece a tua voz super bem,
0: claro.
1: Sabe exatamente aquilo que tu gostas, aquilo que encaixa, as tuas preferências musicais. Ninguém melhor para trabalhar, para fazer música. Uhum. E eu, olha, bora.
0: Muito
1: temos
0: fizeram.
1: Que ter atenção em que ele está no UK e eu estou no Qatar. Bora
0: hoje,
1: à
0: sim.
1: distância.
0: Claro, mas hoje em dia tudo se faz à distância. Então,
1: sim, e aconteceu. Entretanto, ele começou a partilhar coisas comigo, que estava a fazer, eu comecei-lhe a partilhar referências, coisas que eu gostava de fazer, etc. Começámos a trabalhar em português. Em 2024 eu fui de férias a Portugal e fui ao UK ter com ele e passámos tipo uma semana fechados no estúdio. Só a fazer música e a gravar. E entretanto voltei para o Qatar e disse-lhe, olha, eu sinto que não faz sentido se calhar lançar em português, podemos tentar fazer alguma coisa em inglês, porque neste momento eu conheço tanta gente que não é só portuguesa e eu gostava que toda a gente fosse capaz de perceber as minhas músicas.
0: Tu e no Qatar é o inglês, é a língua com que normalmente falas no dia-a-dia, não é?
1: Sim, é o inglês, é o inglês. E ele, ok, se é isso que sentes, bora tentar. E assim foi, começámos a trabalhar, ele começou-me a mandar as coisas, começámos a passar muito tempo em videochamada a trabalhar juntos, a escrever, a compor. Entretanto, eu gravava tudo aqui, gravava e gravo tudo aqui num estúdio no Qatar, envio para ele e ele faz o mix and master de todas as músicas e depois lançamos tudo, fazemos o mood board e as ideias de visualizers, etc, etc. Uhum. Ou seja, a equipa sou eu e ele.
0: Pronto.
1: E temos trabalhado assim e tem sido... Foi o realizar de um sonho para mim, porque para mim um dos gols da minha vida era... Eu adoro ser intérprete, mas eu queria muito ter as minhas músicas e ter... falar a minha, cantar a minha verdade e cantar a minha alma. E pronto, foi realizar de um sonho com uma pessoa que é muito especial para mim, que eu amo muito como um irmão.
0: Tu há pouco falavas muito nas tuas referências, diz assim duas ou três, rápido.
1: Olha, Beyoncé, obviamente, não é? Eu sou a pequena diva que Beyoncé foi uma das minhas maiores influências musicalmente e artisticamente. Depois, a nível de jazz, Etta James, Aretha Franklin, Ella Fitzgerald, que para mim é um...
0: Tudo sublime.
1: Sim.
0: Tudo maravilhoso.
1: Pois, mais recente, Erykah Badu, se formos falar agora, recentemente, Ariana Grande, Ray, são tudo, Amy Winehouse.
0: Percebes que é isso tudo, percebes pela tua música. Aliás, vamos ouvir mais uma música tua.
1: Bora lá.
0: Tu há pouco dizias que a tua equipa é muito grande, que és tu e o teu primo. A minha ainda é maior, que sou eu e eu. E mais eu.
1: E bem,
0: já somos muitos. Olha, eu a seguir vamos falar um bocadinho mais também, porque é curioso como é que é a vida aí no Catar. O que é que se come, o que é que se faz por aí? Vamos falar um bocadinho já a seguir. Ouvimos uma canção das tuas, está bem? Até já.
1: Bora lá, até já.

0: Hoje estamos numa digressão mundial que nos vai levar, que nos está a levar ao Qatar, ao encontro da Maria Henriques, da Mary, uma cantora que por lá vive. Eu agora, Mary, vamos supor aqui uma coisa. Eu pego num avião, aqui em Lisboa, já para ir para o Qatar, como é que vou? Vou de avião daqui para diretamente. Vou? Não.
1: Estás em Lisboa, não é?
0: Sim.
1: Pronto, tens direito. Se fosse o Porto, não tinhas.
0: Daqui
1: mas
0: tem
1: Lisboa
0: direto.
1: Tens direito. 8 horinhas.
0: Oito horinhas.
1: Ainda podes vir para jantar.
0: É um sofrimento, é um sofrimento. Pronto, então vou meter num avião, vamos imaginar, e vou ter contigo, aí ao Qatar. Mas só tenho um dia ou dois para estar contigo. O que é que tu me levas a fazer? Que sítios é que tu me... O que é que eu faço? O que é assim bem que eu não posso perder? Uma viagem turística aí para o Qatar.
1: 2 dias é complicado.
0: Pois é, pois. Mas...
1: O Qatar tem tanta coisa em
0: pois
1: gira.
0: Imagina, mas escolhe-me assim duas ou três coisas que... imperdíveis.
1: Imagina.
0: Mesmo coisas para fazer, coisas. Não é só sítios para visitar, coisas para fazer, coisas para conhecer.
1: Eu acho que o mais lindo do Qatar é exatamente o Qatar, não propriamente coisas para fazer. O Qatar em si, eu acho que o primeiro dia eu te ia levar só a conhecer os sítios do Qatar, pela beleza que é. Ia-te levar Old Port, eu vou estar a dizer nomes e tu não vais conhecer, mas
0: pronto,
1: eu ia-te levar a conhecer sítios, porque aqui no Qatar é tudo lindíssimo,
0: é tudo lindo,
1: tudo super limpo. Agora, coisas para fazer, depende da altura que vieses, porque o Qatar tem imensos eventos, tens a Fórmula 1, tens imensos concertos, tem sempre coisas a acontecer, quer de futebol, quer... Ou seja, tem sempre muito, a nível de eventos, sempre muita coisa a acontecer.
0: E tem sempre a praia?
1: E tem sempre a praia. A nível de praia e...
0: É maravilhoso.
1: Beach Club, Pool Club, tem muita oferta e é muito... Tens muitas festas a acontecer no Pool Club, ou DJs com percussão, ou seja, tens muitos eventos a acontecer, portanto,
0: e o que é que comíamos?
1: Iria levar um evento. O que é que comíamos?
0: Que eu sou comilão.
1: Olha, eu vou ser muito honesta. Eu sou portuguesa, nós somos portugueses, nós gostamos de comer bem,
0: pois,
1: certo?
0: Pois, e tu vês a terra da francesinha.
1: Eu acho que não há cozinha melhor que a nossa, verdade seja dita.
0: É verdade, subscrevo.
1: Eu tive um choque um bocado grande da primeira vez que eu vim para o Qatar. Porque eu estou habituada a comer bem, não é?
0: Pois, e aí comes o quê?
1: Apesar de... A comida árabe é muito boa. Eles têm muitos assados, têm muitos humus, muita coisa boa. Portanto, eu acho que se nós fôssemos a um restaurante local, não ias ficar mal servido, ias gostar. E depois o bom do Qatar é o facto de, como tem muitos imigrantes, tu tens muita oferta de tudo, ou
0: tem
1: seja,
0: cozinhas de outros países.
1: Tens cozinhas de todo o lado.
0: E Portugal também é?
1: Portugal, infelizmente, não. A única coisa mais parecida que tem com Portugal é o Nandos, que não tem nada a ver.
0: É um frango assado, isso não tem nada a ver.
1: Ok, não tem nada a ver.
0: Nem há pastel de nata, nem nada.
1: Há pastel de nata.
0: Ah, isso tinha que haver, isso tinha que haver.
1: Há um sítio que se chama Santa Nata e o chefe é... foi buscar a receita portuguesa, eu fui lá já provar. O sabor é igual, ok, mas é 10 vezes mais doce do que a nossa nata.
0: Jesus, o nosso já é doce, imagino isso. E álcool pode-se beber?
1: Sim, álcool. Tu podes beber
0: vinho, uma cervejinha.
1: Não podes beber na rua. É proibido o álcool na rua, mas podes beber álcool nos sítios em que tem autorização para álcool. Restaurantes, bares, etc. Podes encontrar aqui um bom vinho do Porto.
0: Boa. Então o teu maior choque...
1: Completamente.
0: Pois imagina, é isso que eu te perguntaria, as coisas são muito caras ou não?
1: Olha, depende. Eu acho que o Qatar te consegue oferecer, depende da vida que tu escolheres. De uma maneira geral, é mais ou menos como Portugal. Certas coisas um bocadinho mais caras, obviamente, mas tu tanto podes conseguir ter uma vida em que consegues não gastar muito e teres uma qualidade de vida, ou se tu quiseres ser uma extra life, tipo VIP, tudo do bom e do melhor, gastas muito
0: mas
1: dinheiro,
0: é
1: tu tens oferta
0: cara.
1: Para tudo. Agora, tens que ter olho e saber escolher.
0: Mas os ordenados também são muito superiores aos nossos, ou não?
1: Depende da profissão que tenhas.
0: E as casas, são caras?
1: As casas, depende da casa que escolhas.
0: Pois, lá está, pois, eu sei.
1: Depende da casa que escolhas, mas é assim, é tudo mais ou menos... como em Portugal, em algumas zonas um bocadinho mais caro. Mas estamos a falar de que o Qatar é um país muito mais... a vida aqui é muito recente, ou seja, é tudo muito novo, tudo muito... Mesmo as coisas, as casas que sejam mais antigas, são muito mais recentes que as nossas,
0: pois,
1: ou
0: pois,
1: seja,
0: pois. Sim,
1: acaba por parecer tudo muito mais luxo, tudo muito melhor, porque é tudo mais recente. Eu acho que uma coisa que eu admiro muito aqui do governo do Qatar é o cuidado que eles têm com as ruas, os prédios, é tudo super limpo,
0: tudo
1: há uma manutenção
0: maravilha,
1: incrível.
0: pois.
1: O chão, se tu fores sair à rua de meias brancas,
0: voltam brancas
1: não vens
0: para
1: com as,
0: casa.
1: não vens com as meias brancas, mas podem vir um bocadinho cinzentas, porque eles lavam o chão todos os
0: maravilha.
1: dias. É mesmo uma. Tem mesmo muito zelo e muito cuidado e é muito gratificante ver isso.
0: Isso é maravilhoso. Olha, e Portugal, como é que tu matas saudades de Portugal? É por WhatsApp, essas coisas? Vens cá pelo menos, se calhar, uma vez por ano ou duas, não sei.
1: Sim, por norma vou uma vez por ano. Por norma escolho sempre a altura do Ramadão, que é a altura que eu não trabalho,
0: Pois, olha,
1: para ir de
0: bem visto.
1: férias
0: Foi
1: e
0: agora há pouco, pois, foi
1: eventualmente.
0: agora no início do ano, foi em fevereiro ou março, não é?
1: Infelizmente, este ano foi março, foi
0: Março.
1: fim de fevereiro e março, mas infelizmente não consegui ir a Portugal por causa da situação da guerra. Foi exatamente quando começou a guerra, era para ir a Portugal, não consegui ir. Mas sim, basicamente é
0: Então,
1: isso, videochamadas, manter contacto com o pessoal daí, vendo as notícias, as coisas que
0: e
1: acontecem.
0: portugueses aí pelo Catar? Não te dás com ninguém? Não há nenhum
1: Olha, por
0: grupinho?
1: incrível que pareça, nós portugueses estamos sempre em todo lado, por incrível
0: Ah,
1: que
0: pois
1: pareça, em
0: estamos.
1: Portugal.
0: Há sempre um português em qualquer lado.
1: Nós vamos, sei lá, vamos à França, vamos,
0: Qualquer
1: sei lá, vamos
0: lado.
1: a qualquer sítio da Europa,
0: Vais à
1: encontras sempre
0: China,
1: um.
0: se for preciso. Vais à
1: Exato,
0: Austrália,
1: encontras uma.
0: seja onde for.
1: Aqui no Catar, se eu conheci um total de 10 portugueses, desde que estou cá, é muito. Não há assim tantos portugueses. Sei que há alguns, obviamente, claro que sim, principalmente Qatar Airways
0: Pois, trabalham
1: e coisas assim, pilotos e assim,
0: outros hospedeiros.
1: mas não, para já não vejo portugueses todos os dias na rua, não ouço português. Tenho uma amiga portuguesa aqui, também do Norte, que trabalha como flight attendant também. Mas tirando isso, portugueses não é uma nacionalidade que eu vejo muito aqui.
0: Tu quando emigraste, foste primeiro para a Grécia, vieste para Portugal, depois de Portugal foste para o Catar.
1: Certo.
0: Qual foi a viagem dessas duas que te causou mais choque? Foi teres ido do Porto para a Grécia ou depois teres ido do Porto para o Catar? Qual foi aquela que causou-te mais impacto assim que lá chegaste?
1: Mais impacto o Qatar, sem dúvida, por causa da diferença cultural e tipo, eu tive que me reeducar, eu tive que aprender novas leis, novas formas de viver e perceber e aceitar e adorei essa experiência e adorei saber mais sobre isso. Obviamente que foi o maior choque porque Grécia é Europa, Grécia
0: Claro, claro.
1: eles vivem como nós e pensam como nós, apesar
0: E
1: de
0: a dieta
1: serem diferentes.
0: mediterrânica também, portanto.
1: Exatamente, não foi uma diferença assim, apesar de eu ter sentido que, pelo menos na zona onde eu estava na Ilha de Rhodes, que é a segunda maior ilha da Grécia, eu senti, comparado com Portugal, parecia que tinha regredido 5 anos atrás, sabe? Senti que
0: Pois.
1: eles estavam super atrás de
0: E
1: nós,
0: aí ao
1: mesmo a nível
0: contrário, aí
1: de.
0: são à frente.
1: Aqui sim, aqui meu Deus, aqui eu entrei no metro e eu achei, oh meu Deus, isto é tipo, isto parece o nosso alfa pendular.
0: Imagino que sim, imagino que sim. Olha, isto,
1: Sim.
0: a conversa é maravilhosa e ficava 2 horas a falar contigo, tu és uma conversadora
1: Ah,
0: incrível,
1: obrigada
0: mas o
1: também.
0: tempo está quase a chegar ao fim.
1: Tá,
0: E eu
1: tá, tá.
0: preciso de te perguntar, pronto, aquela coisa dos chamados projetos para o futuro. Pronto, tu já tens uma série de canções gravadas, o Spotify tem 4 ou 5 temas teus,
1: Sim.
0: e o que é que tens, já me contaste, tens umas canções em português que estão na gaveta, mas tu, o que é que
1: Sim.
0: tens planeado assim para os próximos meses? Continuas a cantar no
1: Então,
0: hotel, não é?
1: sim, isso
0: Com
1: vai
0: muitos turistas.
1: é o meu ganha-pão.
0: É muitos turistas também lá, não?
1: Sim, conheço sempre, vejo todas as noites gente de todo lado, e que é
0: E
1: ótimo, adoro.
0: eles a paparicam, te batem muitas palmas e.
1: Sim, olha, tu sabes que eu sinto, aquilo que eu amo
0: Dão-te umas
1: mais aqui no
0: gorjetas
1: Catar.
0: boas.
1: Olha, Steve, as chamadas Steve. Eu sinto comparação com Portugal, e eu tenho que dizer isto,
0: Sente-se mais
1: porque eu
0: amada.
1: tenho uma mágoa muito grande em relação a Portugal, porque nunca senti muito amor. E eu aqui sinto que
0: Tomara que
1: as
0: a gente
1: pessoas,
0: contribui um
1: não
0: bocadinho.
1: só as pessoas que vivem aqui, mas turistas em geral, as pessoas valorizam muito os artistas e vão a sítios para ver música ao vivo e dão muito amor e é muito gratificante isso. Quanto a projetos, como
0: Pois, diz
1: perguntaste,
0: lá então.
1: as
0: Já
1: canções
0: estamos mesmo a
1: portuguesas vão
0: acabar.
1: continuar na gaveta até vir. Neste momento eu e o meu primo Gabriel estamos a trabalhar em mais 3 sons novos, músicas novas que sairão agora nos próximos meses, e depois, talvez, ou antes do verão ou depois do verão, vamos ver como é que as coisas correm, vamos lançar o nosso primeiro EP e quem sabe no próximo ano um álbum.
0: Maravilha.
1: Mas isto é tudo desejos. Agora, certezas serão estes dois, três singles que vão sair agora brevemente, e o resto só o tempo dirá.
0: E tu fazes isto tudo com edição de autor, ou tens alguma companhia de arte?
1: Ah, não, nós estamos a fazer isto tudo sozinhos, estamos a lançar através da...
0: Produzem tudo sozinho, fazem tudo sozinho.
1: Sim.
0: E tu tocas, e que instrumento é que tocas?
1: Eu toco piano.
0: Ah, ok.
1: Canto e toco piano.
0: Maravilha. Olha, eu, como digo, ficava aqui muito mais tempo a falar contigo, mas não temos tempo. Queria só agradecer-te imenso ter estado aqui comigo. Sabes dizer obrigado em Qatari?
1: Em árabe? Shukran.
0: Shukran?
1: Shukran.
0: Ah, Shukran.
1: Yeah.
0: Shukran. Um beijinho, muito obrigado.
1: Muito obrigada, João. Foi um gosto. Obrigada
0: pelo
1: teu tempo.
0: Obrigado.

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1: Poucos segundos para chegarmos à meia-noite em Portugal continental, depois das notícias em simultâneo com a Antena 1, Geometria Variável, um programa de Maria Flor Pedroso.
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0: Há pelo menos 6 mortos entre a comunidade portuguesa na Venezuela. A informação foi avançada durante esta noite pelo Ministério dos Negócios Estrangeiros. O Presidente da República manifesta solidariedade para com as famílias das vítimas.
1: Lamentamos muito essa situação, estas mortes. Expresso as condolências às famílias que estão enlutadas e desejamos todos que os contactos que estão a ser estabelecidos com as pessoas que ainda não foi possível contactar nos tragam a todos boas notícias. O Governo já disponibilizou ajuda, mas aquilo que todos nós desejamos é que possamos rapidamente ter razões positivas para que, de facto, as famílias possam contactar com os portugueses e os lusodescendentes que ainda não estão contactáveis.
0: António José Segura, em declarações aos jornalistas, a partir de Miami, nos Estados Unidos, há assim 2 portugueses mortos e 4 lusodescendentes entre as 188 mortes anunciadas pelas autoridades venezuelanas. O ministro dos Negócios Estrangeiros sublinha que neste momento o essencial é fazer chegar ajuda à Venezuela. Em entrevista à RTP, Paulo Rangel adianta que uma força operacional conjunta, com 60 elementos, deve partir de Portugal para a Venezuela durante as próximas horas.
2: Vindos da GNR, dos bombeiros, da Proteção Civil, do Ministério da Saúde, médicos, tripulantes de ambulâncias, equipas com cães, 6 equipas pelo menos. Estamos a falar também de 23 toneladas de ajuda, que também serão imediatamente disponibilizadas, quer o Ministério da Defesa através da Força Aérea, quer o Ministério da Administração Interna, quer o Ministério da Saúde, com a coordenação do Ministério dos Estrangeiros. Estamos a tudo fazer para que esse voo saia o mais depressa possível. Com a disponibilidade de voos, não vai naturalmente para este aeroporto, ou irá, se houver algumas condições para receber voos que no fundo não estamos a falar de operação normal, mas tudo isso está a ser visto pelo nosso Ministério da Defesa. Felizmente há muitos países a quererem apoiar, tudo isto tem que ser escalado, depois tem que ser repartido no território. Não é? Essencial neste momento é mandar ajuda humanitária e ajuda de emergência. Quando digo humanitária, porque evidentemente também temos milhares, para não dizer centenas de milhares, de desalojados.
0: Por agora não há mãos a medir na Venezuela. Os 2 sismos que atingiram o país há mais de 24 horas deixaram um rastro de destruição. No terreno continuam as operações de busca e salvamento. Camila Vidal.
3: Há bairros irreconhecíveis com o maior rastro de destruição em La Guaira e na zona metropolitana de Caracas, onde decorrem as operações de resgate. A presidente interina Delcy Rodríguez está, aliás, em contacto com o Exército para que coordene a ajuda em La Guaira. São pelo menos 250 os edifícios que ruíram ou foram fortemente afetados. Há 3 mil famílias sem teto. Não se sabe quantas pessoas estão sem luz e comunicações. Para muitos, não é seguro voltar a casa, mesmo que esteja de pé, até porque a terra continua a tremer. No último ponto de situação, feito às 5 da tarde, hora portuguesa, havia registro de 138 réplicas. As equipas de ajuda humanitária, médica e de resgate não têm mãos a medir e mais de 24 horas depois dos sismos é uma luta contra o tempo para resgatar pessoas com vida. A Venezuela ativou uma ponte aérea de emergência para mobilizar equipas de resgate de outros pontos do país para La Guaira e Caracas. A América Latina está na dianteira da ajuda externa. Os Estados Unidos anunciaram 150 milhões de dólares de apoio. A China e a Índia também oferecem ajuda e a União Europeia está a caminho, incluindo Portugal. A onda solidária também se estende ao Vaticano. O Papa Leão XIV ordenou o envio de 100 mil euros para a Igreja Católica Venezuelana para serem distribuídos bens essenciais pela população afetada. Há uma plataforma online criada pela oposição venezuelana para que famílias e amigos partilhem dados de possíveis vítimas que estejam incontactáveis. Foram identificados mais de 50 mil desaparecidos nesta plataforma. Destes, mais de 6 mil foram entretanto localizados pelos internautas. É uma lista quase interminável de rostos de pessoas de todas as idades e que continua a crescer, ultrapassando em muitos milhares o número oficial de desaparecidos.
0: O balanço das autoridades venezuelanas ao início da noite era de 188 mortos e mais de 1.500 feridos. Uma força operacional conjunta portuguesa deve partir nas próximas horas para a Venezuela. Ouvido esta noite pela Antena 1, o vice-presidente da Associação Portuguesa de Técnicos de Proteção Civil, Jorge Silva, explica os desafios que esta equipa pode encontrar.
4: Chega e diz assim, esta quadrícula precisa ser vista. A equipa pega na quadrícula e começa a verificar. E são autónomos. Depois pedem meios, maquinaria pesada, porque ainda há vida aqui debaixo de um esconde. Pedem os meios para conseguir chegar à vida e resgatar. Detecta-se que só há corpos, cadáveres. Fazem a marcação, a identificação e diz que tem que se tratar para, a seguir, fazer a remoção dos cadáveres, porque existem cadáveres aqui de certeza, porque é essa a verificação que se faz. E depois é tudo

0: passo a passo. Espero que cheguem dentro de pouco tempo, têm que arrancar o quanto antes. Se correr tudo bem, se estiverem lá pelo final do dia, é bom.
1: Uma luta contra o tempo, diz o vice-presidente da Associação Portuguesa de Técnicos de Proteção Civil, Jorge Silva, entrevistado pelo jornalista João Coraceiro. É uma oportunidade para fazer mais, é assim que encaram os presidentes dos governos dos Açores e da Madeira os 50 anos das autonomias. José Manuel Bolieiro e Miguel Albuquerque discursam esta sexta-feira na Assembleia da República, na sessão solene que assinala meio século das regiões autónomas. Em declarações à Rádio Pública, pedem um olhar ambicioso para o futuro, Teresa Borges, e para uma autonomia em constante construção.
2: 50 anos passados, Miguel Albuquerque não tem dúvidas.
3: Acho, e é quase unânime, que uma das maiores conquistas da democracia portuguesa foi, sem dúvida, a conquista das autonomias políticas por parte dos arquipélagos.
2: Mas, o passar dos anos, existe também uma reflexão séria, diz o presidente do Governo Regional da Madeira, há caminho a percorrer e desafios bem identificados.
3: Quais as soluções para uma região que, apesar de continuar a se desenvolver, tem sempre problemas estruturais de outra periferia e de distanciamento e de insularidade.
2: E repetem-se apelos antigos.
3: Uma região constitucional consonante com aquilo que são os desejos e as necessidades prospectivas de desenvolvimento da Madeira. Uma região da Lei das Finanças Regionais que está completamente desatualizada e os investimentos fundamentais no quadro da defesa nacional e da defesa europeia.
2: Miguel Albuquerque promete celebrar autonomia de olhos no futuro, também a pensar no futuro. José Manuel Bolieiro vê nesta celebração uma oportunidade.
4: A minha perspectiva é transformar o conceito da autonomia, que já foi progressiva, que já foi tranquila, que é de responsabilidade, de uma autonomia de conhecimento, de valorização dos territórios.
2: E assume o presidente do Governo Regional a afirmação das potencialidades dos Açores é um dos maiores desafios.
4: Não é difícil transportar palavras de afirmação geopolítica, geoestratégica e geoeconómica. O que é preciso e é mais difícil é concretizar em investimento público estratégico, em infraestruturas.
2: E há áreas cruciais.
4: A transição climática, a transição digital, a transição energética. Tudo passará pelo mar, tudo passará pela relação transatlântica, tudo passará por investimentos em infraestruturas críticas para estes domínios.
2: 50 anos depois, ainda há mar a navegar numa autonomia sempre em construção.
1: A sessão solene tem início às 10 da manhã, 9 em Ponta Delgada, terá transmissão em direto na Antena 1 Madeira e Antena 1 Açores. Souto Moura vai receber o prémio maior da União Internacional dos Arquitetos. A cerimónia acontece na próxima terça-feira e vai contar com a presença do Presidente da República. Souto Moura reagiu em exclusivo à Antena 1 a mais este galardão.
5: Eu fico honradíssimo pela ida do Presidente da República. Já estou gordo, mas vou ficar bem. Fico muito honrado.
6: Ainda há surpresas nos prémios que
5: recebemos? Há sempre. Sabe porquê? Porque a coisa que eu mais gosto dos prémios é evidente que quando são remunerados fico contente que aplica-se dinheiro num prémio a mim próprio. E quando não são remunerados, a honra de receber, há uma facção dos prémios que eu gosto imenso. Quando ando pela rua, as pessoas cumprimentam e me dão os parabéns.
1: Souto Moura, nome incontornável da arquitetura portuguesa em declarações em Paris, onde vai representar Cisa Vieira no âmbito de uma exposição que é dedicada à Cisa no átrio da Unesco, como nos conta a partir da capital francesa a correspondente Rosário Salgueiro.
7: Cada fotografia e cada traço expostos no átrio da Unesco mostram as obras de Cisa Vieira, espalhadas por mais de 20 países de 4 continentes. Entre tantas construções, podemos, por exemplo, observar o exterior da Boa Nova, a casa de chá incrustada nas rochas de Lessa da Palmeira, ou olhar para o esboço do edifício Bonjour de Rissesse de Berlim e ver como se tornou realidade.
8: É uma grande honra para mim.
7: O arquiteto não veio a Paris, ficou no Porto por razões de saúde. Para quem estava na Unesco longe, ficou perto, através da mensagem de vídeo que o arquiteto enviou desde a Invicta.
8: A arquitetura nunca se resume apenas a edifícios. Trata-se de lugares, memórias, luz, proporção e, acima de tudo, de pessoas.
7: O amigo Souto Moura teve direito a um agradecimento especial. Veio à França representar o mestre e reafirmar a sua universalidade.
5: Insisto muito nesta ideia. Portugal é um país marginal, muito atrasado, quase uma imagem pitoresca sobre o nosso país. E a arquitetura portuguesa também é uma arquitetura de exceção em relação à Europa. De um povo curioso, Le Lusitano, como aparece no Asterix. E afinal, o César, quanto mais local, mais universal se é. O que mais me espanta é a lucidez dele quando propõe soluções para os problemas. Porque a arquitetura é uma maneira de resolver problemas. Uma pessoa tem um problema ou com um terreno, com um edifício ou com uma instituição, chama um arquiteto.
9: Este aquecimento global tem acrescido os problemas que têm que resolver.
5: Tenho. Não há nada como esta onda de calor, que até é um bocado cínico, para começar a pensar de outra maneira sobre o clima. Para além disto, a alternativa são as chuvas torrenciais. E acabou um meio termo. É um desafio porque tem que se pensar de maneira diferente as casas. E neste momento tem que haver uma dominante sobre o clima e sobre o ambiente.
7: Na arquitetura entre Cisa Vieira e Souto Moura não há uma rivalidade.
5: Existe uma coisa que começa por R, de respeito.
7: Cada um com a sua identidade arquitetónica, numa relação de colaboração criativa e ao mesmo tempo de mestre e discípulo. A exposição de fotografias organizada estará em Paris durante uma semana.
1: Uma exposição dedicada à obra e ao percurso internacional de Cisa Vieira, inaugurada na semana em que o arquiteto cumpriu 96 anos. Olhamos agora para o desporto, o futsal. A final da Liga só vai ser decidida ao quinto e último jogo. O Sporting venceu esta noite o Benfica por 3-2 e igualou assim os encarnados na luta pelo título de campeão de futsal. As duas equipas medem forças no derradeiro jogo no domingo no Estádio da Luz, em Lisboa. No Mundial de Futebol jogam-se a esta hora o Japão-Suécia, o jogo está empatado a zero, e o Tunísia-Países Baixos, com os neerlandeses a vencerem neste momento por 2-0. Esta noite, Alemanha, Costa do Marfim e Equador avançaram, carimbaram a passagem à próxima fase do Mundial. Às 3 da manhã, há ainda o jogo entre a Turquia e os Estados Unidos e o Paraguai e a Austrália.
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0: Viva, seja bem-vindo ao Geometria Variável com Carlos Coelho e Marisa Matias. Parece que foi no ano passado, mas não. Foi na semana passada. O Congresso do PSD, o 43º, os últimos quatro com Luís Montenegro como líder, voltou Pedro Santana Lopes, depois de ter saído, feito um partido, disputado eleições contra o PSD. Um Congresso que é feito no day after de uma derrota política forte. O pacote laboral que o líder parlamentar do PSD, na véspera da votação no Parlamento, anunciava acordo e que a reforma ia avançar, mas afinal não. O Carlos, na semana passada, no Geometria Variável, disse que estava tudo em aberto. Cheguei a dizer que o Carlos, que na semana passada era o segundo vice-presidente da direção do PSD, sabia mais que nós, mas o certo é que os ouvintes do Geometria Variável ouviram aqui os da RDP Internacional logo na quinta-feira à noite e os da Antena 1 às 10 da manhã de sexta-feira, que estava tudo em aberto, que o pacote laboral podia não passar e afinal não passou. O que é que o Carlos sabia que, ao que parece, nem o líder parlamentar sabia do seu partido, nem mesmo Luís Montenegro, a avaliar pelo fáceas de Luís Montenegro em Bruxelas a comentar isto? O que é que o Carlos sabia que mais ninguém sabia?
1: Não tinha nenhuma informação reservada e, portanto, não tinha a sensação de que não parecia razoável que o Chega fizesse a pirueta. Aliás, eu disse isso aqui.
0: Não dessa maneira.
1: Tanto quanto me recordo, três vezes. Em três emissões diferentes de Geometria Variável.
0: A última que interessa aqui.
1: Sim, mas em todas elas,
0: que o pacote ia passar.
1: Em todas elas, a Maria Filipe Trouxe fez-me a mesma pergunta. Era o que é que, ia acontecer com o veto do Presidente da República. Tá. E eu disse sempre que o Presidente da República só veta decretos da Assembleia
0: se tiver alguma coisa para vetar.
1: Se não houver diploma da Assembleia, ele não tem que se pronunciar. E disse que, na minha opinião, parecia que o mais provável é não haver uma maioria para viabilizar o pacote liberal. Porquê? Porque um entendimento à esquerda era improvável, depois de hoje em dia se ter posto fora, era impensável que o Partido Socialista viesse a viabilizar o pacote na Assembleia da República. E o Chega, André Ventura, na campanha das presenciais, foi de tal forma insistente a dizer raios e cauriscos a propósito do pacote laboral.
0: Isso é tudo verdade.
1: Um candidato presencial virou-se para ele e disse: bem-vindo à luta, camarada André Ventura.
0: O Jorge Pinto do Livre.
1: E, portanto, a verdade é que seria muito complicado para André Ventura dar o dito por não dito de uma maneira...
0: Mas, ó Carlos, isso é tudo verdade até um determinado momento, porque isso foi verdade até à semana passada. Quer dizer,
2: Até dois dias antes,
0: exatamente. Para o seu líder parlamentar anunciar que há acordo...
1: Há duas versões. Há duas versões. Há a versão que diz que André Ventura simulou a possibilidade de um acordo para aparecer com uma imagem mais responsável, mas que, de facto, nunca quis viabilizar. E há a tese de que ele colocou condições tão exageradas que têm a ver com a idade da reforma, que levou o Primeiro-Ministro e líder do PSD a dizer que baixar a idade da reforma é pôr em causa o pagamento
0: das pensões, e as pensões são sagradas. E Pedro Passos Coelho deve ter adorado.
1: E esse tornou-se uma das afirmações mais fortes no Congresso do PSD, quando ele fez uma defesa firme da sustentabilidade das pensões.
2: Mas o Congresso do PSD foi depois da votação.
1: Sim.
2: É fácil fazer afirmações fortes depois da votação.
1: Mas
2: antes, obviamente,
1: mas a verdade é que ele recusou essa proposta do Chega e André Ventura invocou que foi a recusa dessa proposta que o levou a não viabilizar o pacote.
0: Então, e porque é que na quinta-feira anterior Hugo Soares dizia que o pacote estava passado?
2: Ia passar que quisesse.
1: Porque eu acho que a convicção na liderança do grupo parlamentar é que as negociações estavam aí por bom caminho.
0: Mas o próprio André Ventura também?
2: O próprio André Ventura declarou vitória.
1: Com certeza, o Maria Foporoso. Mas está-me a fazer uma pergunta impossível. Está-me a perguntar.
0: O que é que estava na cabeça?
1: Porque é que nós acertámos e eles...
0: Nós, quer dizer, o Carlos.
1: E eles não. A verdade é que às vezes a política é muito biliar e muito emocional. Mas também tem uma componente de racionalidade. E racionalmente não parecia provável que houvesse condições para a viabilização do pacote laboral.
0: Marisa, como é que o Congresso do PSD acolheu esta derrota?
2: Bem, em primeiro lugar, é reforçar isso. Só o Carlos é que achou que não ia haver aprovação. Eu fui completamente enganada.
0: Sim, bem. Eu disse, o Carlos sabe mais que nós.
2: Pois, exatamente. E eu fui completamente enganada, mas também me deixei enganar pelo próprio Primeiro-Ministro e pelo líder parlamentar do PSD, confesso. Não há uma primeira vez para tudo. Mas a convicção do Primeiro-Ministro e do líder parlamentar do PSD, mais do que a entrevista da André Ventura na semana passada, isso, em que me deu a entender que ele iria votar favoravelmente, ou pelo menos viabilizar, era aquilo que falávamos
0: claro,
2: na semana passada.
0: A abstenção.
2: A abstenção
0: não é?
2: Viabilizava. E, portanto, essa indicação do André Ventura foi significativa, mas depois foi, sobretudo, a postura do Governo e do líder parlamentar do PSD, e tanto o Governo como o grupo parlamentar do PSD fizeram ataques cerradíssimos ao PS na véspera da votação e, portanto, fizeram toda uma encenação de como o acordo estava conseguido e que o pacote laboral ia passar. E eu confiei, obviamente em André Ventura não confio, mas dou por garantido que quando há tanta certeza do lado do Governo e do lado do PSD...
0: Não, e basta ver a cara de Luís Montenegro,
2: exatamente,
0: né? Em Bruxelas.
2: Eu dei por garantido que havia ali qualquer coisa que não era seguramente...
0: Nem tanto o que ele disse, é a forma como
2: a
0: disse.
2: A forma como disse, a forma como reagiu e a própria forma como o líder parlamentar do PSD reagiu, vamos ver. Aliás, o Congresso do PSD acontece... Vamos cá ver, não sei se foi bem o Congresso do PSD ou se foi o Congresso do Governo.
1: Certo.
2: Tenho algumas dúvidas sobre
1: certo.
2: Isso.
1: Sim, com certeza. Já vamos fazer a análise do Congresso, mas é verdade que houve uma grande exposição do Governo no Congresso do Partido.
2: Enorme do Governo. É normal que haja exposição dos governos quando os partidos em causa estão no Governo. Mas o que aconteceu na Anadia foi um bocadinho para além disso, do meu ponto de vista.
0: Em Sangalhos.
2: Que é para
0: rimar com, como é que era, Frangalhos. Houve um título, creio que, do Público.
2: Exatamente. Mas a verdade é que o Congresso serviu muito para afirmar o Governo, serviu também para afirmar o, digamos assim, o controle de Luís Montenegro sobre o partido, acho que isso é muito evidente.
0: O poder cimenta, não é?
2: Cimenta, exatamente. E é também um Congresso que vem no rescaldo do voto do pacote laboral, mas que, apesar de tudo, é muito mais marcado pelas críticas ao Partido Socialista do que ao Chega, que é uma coisa absolutamente extraordinária. E eu confesso que estava a ser o Congresso e perguntar-me o que é que se passa aqui que eu não consigo perceber.
0: Carlos, agora é o nosso oráculo, liga lá.
2: Exatamente.
0: Então, o que é que é?
1: Concordo com a Marisa que o Congresso foi uma grande expressão do Governo. Mas repare, quando os partidos estão no Governo, é natural que o sentido de responsabilidade permita acentuar, focar mais...
0: Mesmo os independentes.
1: Isso é que foi inédito.
0: Enfim, no foi. PS também, Mário Centeno também
1: sim.
0: falava nos congressos,
1: mas isso,
0: é verdade.
1: Mas no PSD não tínhamos essa tradição.
0: Não.
1: E, portanto, nós...
0: E até recuperaram Santana Lopes.
1: Tivemos sim. ministros independentes, portanto não são militantes do partido, a ir à tribuna como convidados, a usar da palavra para falar das suas áreas. E, de certa forma, houve um reforço da componente governamental nos órgãos do partido, porque a presidência da jurisdição foi para Gonçalo Matias, o ministro da Reforma, um dos ministros...
0: Do Tribunal do Partido, não é?
1: O Tribunal do Partido. E, portanto...
0: Conselho Nacional de Jurisdição.
1: Repare, não há grandes novidades nos órgãos. As grandes novidades...
0: Vamos às novidades.
1: As grandes novidades são a ida para vice-presidente...
0: Não, as grandes novidades são... Este é um congresso que antecipa calendário, ou acerta calendário, mas foi entendido por vários analistas como uma resposta às críticas de Pedro Passos Coelho, que continuou a criticar o Governo e não esteve no Congresso. Aliás, deste Congresso o que saiu é uma nova direção do partido, sem a presidente da UGT, Lucinda Damaso, que aliás votou duas vezes contra o pacote laboral, e saiu também da direção Carlos Coelho, que passa a presidir ao Instituto de Sá Carneiro. Isto implica continuar na direção do partido ou não?
1: Implica, porque acumula... com a presidência da Academia de Formação do PSD, que dá assento na Comissão Permanente Nacional. Portanto, mantenho o vínculo e o lugar na Comissão Permanente Nacional, certo. Que era o mais restrito.
0: Mas deixa de ser segundo vice-presidente. Sim. E Luís Montenegro fez entrar, isto faz lembrar outros...
1: Carlos
0: partidos,
1: Moedas, Pedro Duarte e Sebastião Bugalho.
0: Três eventuais candidatos por futuros ao PSD. Sendo que também há uma ideia que é o porta-voz do partido, que eu acho que era uma figura que não existia ou existia.
1: Existiu raramente, mas...
0: Não... Quem é que foi antes o porta-voz do partido? Não se lembra. Nem o Carlos Coelho se lembra, portanto...
1: Mas foi...
0: É um cargo criado para Sebastião Bugalho.
1: Foi existiu raramente.
0: O que é que significa esta mudança na direção do PSD?
1: Não, eu acho que é colocar nas vice-presidências pessoas que estão em funções de primeira linha de combate político e com ligação mais próxima ao eleitorado. Quer dizer, é o Presidente da Câmara de Lisboa, é o Presidente da Câmara do Porto e é o cabeça de lista ao Parlamento Europeu.
0: Mas que não é o líder dos eurodeputados do PSD no Parlamento Europeu.
1: Mas foi o cabeça de lista e é o porta-voz do grupo. É, de certa forma...
0: E agora passa a ser porta-voz do partido também.
1: Agora passa a ser porta-voz do partido. É um reforço da direção política.
0: E o Carlos fica aliviado por deixar de ser segundo vice-presidente do PSD?
1: Repare, eu nunca dei muita importância às etiquetas, aos rótulos que nos põem.
0: Não, isto não é um rótulo, isto é um cargo.
1: O que é importante é participar na Comissão Permanente Nacional. Se é com o estatuto de vice-presidente, se é com o estatuto de presidente da Academia de Formação, é um bocadinho diferente.
0: E, portanto, o Instituto de Sá Carneiro é uma espécie de gabinete de estudos, não é? De ideias, de... E é isso que o Carlos se vai dedicar agora.
1: Exatamente.
0: Qual é a leitura que a Marisa faz?
2: Bem, eu acho que é inevitável fazer desde logo a leitura de que é no dia a seguir à votação do pacote laboral que sai Lucinda Dámaso da vice-presidência.
0: Mantém-se presidente da UGT, é o que sabemos.
2: Exato.
0: Mas isso não é o PSD que, em princípio...
2: Em princípio não, e acho que não. Mas dito isto, é uma coincidência que provavelmente já estava preparada antes, não põe nada disso em causa, mas é uma coincidência muito simbólica que seja derrotado o pacote laboral e no dia seguinte Lucinda Dámaso seja retirada, entre aspas, ou seja, saia da vice-presidência. E sai também Rui Rocha.
0: Rui Rocha é um secretário de Estado.
2: Exato. O Carlos explicou as substituições, mas basicamente o que me interessa mais é o conteúdo do que propriamente a forma, ou seja, estamos a falar de rostos, todos eles bastante conhecidos da vida política e pública do PSD. Em termos de conteúdo, para além de ter sido um congresso, que me parece um congresso de afirmação e de validação do governo, mais do que propriamente um congresso partidário, e acho que isso é o que justifica as ovações de pé à Ministra do Trabalho, à Ministra da Saúde, ou seja, as duas ministras mais impopulares deste governo, que estão muito longe daquilo que é o sentimento da maioria social neste país, mas que o Congresso, de certa forma, resolveu validar a intervenção política e, portanto, todo o partido de pé em relação a estas duas ministras, com intervenções que têm sido particularmente críticas no contexto nacional. Mas é, sobretudo, o facto de Luís Montenegro ter escolhido o Congresso mais do que um espaço de discussão do país e do futuro do país. Houve 10 medidas apresentadas, umas são novas, outras não tanto, e na realidade a única que gera grande discussão é do Fundo Soberano, mas foi um congresso em que quer o líder parlamentar, quer o primeiro-ministro, usaram muita vitimização e muitos ataques à oposição. E volto a dizer, muito mais ataques ao Partido Socialista do que ao Chega. O que, na sequência do voto do pacote laboral, não deixa de ser curioso ou interessante, como o Chega continuasse a ser visto como parceiro preferencial por comparação com o Partido Socialista. Que antes é o Partido Socialista que depois salva o governo na PSU.
0: Na PSU, exatamente.
1: Oh, Marisa, vamos cá ver. Quando há entendimentos entre o governo e o Chega, o PS diz a Jesus que estão encostados à direita. Quando há entendimentos entre o governo e o PS, o Chega diz a Jesus que eles são todos da esquerda. E quando o Chega e o PS votam em conjunto, é perfeitamente legítimo ao governo, em particular ao PSD, denunciar a convergência dos extremos.
0: Congresso. Mas quais extremos?
2: Mas quais extremos?
1: Os extremos do leque parlamentar.
2: Nem o Carlos acredita nisso.
0: Tu não dizes o PS é um extremo.
2: O Carlos já falou de centro para o PS, nunca falou de extremo.
1: Esqueça. Na geografia.
2: Eu não posso esquecer do que o Carlos disse.
1: Na geografia do hemiciclo, é um extremo de um lado e um extremo do outro.
2: Não, política,
1: não, com certeza não, mas é o desenho do hemiciclo. Hein? O desenho do hemiciclo. E, portanto.
0: Sim, mas no extremo não está também o PS.
1: Está o PS e os outros partidos todos da esquerda, que votaram
0: não,
1: todos da mesma maneira.
0: Livre, está o PCP.
1: Sim, mas votaram todos da mesma maneira. Votaram todos da mesma maneira.
2: Certo.
1: Portanto,
2: sim.
1: O que eu digo é que a luta política é mesmo isto, quer dizer, quando nós temos a convicção de um posicionamento, devemos defendê-lo de uma forma educada, mas de uma forma firme. Tal como ao PS é legítimo criticar quando há acordos entre o Governo e o Chega, e ao Chega é legítimo criticar quando há acordos entre o Governo e o PS, também é legítimo ao Primeiro-Ministro e aos líderes do PSD criticarem os entendimentos espúrios na Assembleia da República entre a bancada do PS e a bancada do Chega.
2: Não houve entendimento nenhum. Eu não estou aqui da defesa. Não houve entendimento nenhum. Houve uma coincidência de votos.
1: Sim, que é repetida, que é reiterada, que é comum.
2: Mas, ok, vamos lá ver uma coisa. Então vamos repor os
1: fatos. Repare, eu não estou a pedir para mudarem a opinião sobre os factos. Agora, o que eu estou a dizer é que é perfeitamente legítimo que o Primeiro-Ministro e o Presidente do PSD diga, vejam, eles entenderam-se contra nós.
2: Não foi sobre nada disso que eu estava a falar, Carlos. Eu estava a falar das críticas ao PS, que foram muito mais visíveis do que, e muito mais sonoras do que as críticas ao Chega no Congresso. Era sobre isso que eu estava a falar. Não estava a falar dessa expressão específica do Primeiro-Ministro. E em relação aos acordos, tanto de um lado tanto como do outro, neste segundo mandato não houve nenhum acordo entre o PSD, o Governo, portanto entre o Governo e o PS, com exceção da PSU, não houve. Todos os acordos foram feitos com o Chega até agora. Nas questões essenciais...
1: A viabilização do orçamento...
2: Também, começou com a viabilização do orçamento e a partir daí, quando passámos para a política, o PSD escolheu sempre o Chega. Aliás, numa linha difícil de perceber, porque todas as sondagens mostram, por um lado, como o eleitorado do PSD votou massivamente em António José Seguro, rejeitando o André Ventura, como as sondagens mostraram há pouco tempo que o eleitorado do PSD até gosta mais do Bloco de Esquerda e do PCP do que gosta do Chega, e, no entanto, não tem sido esse o caminho do PSD. E não sabemos o que é que significa a aprovação da PSU através de um acordo com o PS. Não sabemos. Não fazemos ideia se é uma coisa pontual,
0: uma coisa
2: se é
0: uma... muito recente.
2: Se é uma reorientação.
0: Mas foi uma reorientação do Congresso, não é? Quer dizer, há o Congresso, há a falha com o Chega no pacote laboral e há este entendimento logo a seguir com o PS.
2: Mas houve uma tentativa ainda, já depois do Congresso,
0: com o Chega.
2: Houve. Já depois do Congresso e depois de tudo isto, nem sequer foi o PS o primeiro escolhido para fazer a negociação e o acordo. O primeiro escolhido continua a ser o Chega. E isto é o que nós sabemos, se calhar pode ser outra coisa nos bastidores, mas é o que nós sabemos dos factos que são públicos. Agora, o que me parece também muito evidente é que toda esta novela em torno do pacote laboral foi um belíssimo tubo de ensaio para aquilo que vai ser a dificuldade do próximo Orçamento de Estado. Eu tenho muita curiosidade em perceber qual é a escolha do PSD e do Governo neste momento. Já depois do Congresso, ainda foi primeiro bater à porta do Chega antes de bater à porta do Partido Socialista. O PSD e o Governo saberão que não podem confiar no Chega. Portanto, não percebo muito bem qual será a postura até ao Orçamento do Estado, mas é que corremos um risco de facto estarmos perante um final de ano muito dramático.
1: Nenhum de nós tem bola de cristal.
2: Não, claro.
1: Eu acho que...
0: O Carlos tem um bocadinho.
1: Racionalmente.
2: Exato. Nós é que não temos.
1: Racionalmente, não espero nenhuma particular dificuldade com o Orçamento de Estado. A lógica não aponta para que haja nenhum partido responsável queira precipitar uma crise política.
0: Mas o que é um partido responsável para si neste momento?
2: Mas um partido responsável é aquele que pode ser sempre posto de lado também?
1: Não, isso é um bocadinho a análise sua, quer dizer, acabou de haver um acordo que desmente essa análise. Portanto, o que eu acho, antecipando aquilo que pode acontecer, ainda falta alguns meses, também depende das circunstâncias, quer nacionais, quer internacionais, e depende das propostas concretas que o Governo colocar em cima da mesa e da situação económica e financeira, mas eu diria que, com os dados que nós temos hoje, não parece razoável que seja provável abrir uma crise política com o Orçamento de Estado para 2027.
0: O pior que pode acontecer é duodécimos?
1: Sim, mas o Presidente da República já disse
0: que não há crise.
1: Que o Governo pode governar na base dos duodécimos e que, ao contrário daquilo que fez o professor Marcelo Rebelo de Sousa, ele não invocará essa circunstância como argumento para dissolver a Assembleia
2: Sim, nisso estamos todos de acordo. Ninguém está interessado em eleições antecipadas. Isso
1: agora,
2: parece evidente.
1: Governar com duodécimos, para quem tem de executar fundos comunitários, não é a melhor solução.
0: Mas,
1: menos margem de manobra.
0: Sim. Mas gasta-se menos dinheiro, não é?
1: Mas vamos a ver.
0: Das 10 ideias, sai esta ideia forte, que é a criação do Fundo Soberano de Investimento para a participação acionista do Estado em empresas estratégicas, isto é, usar dinheiro público em empresas estratégicas. Era uma ideia que era defendida por Pedro Nuno Santos e muito criticada pela direita, nomeadamente pelo PSD. É a mesma ideia ou há aqui uma reciclagem, Carlos?
1: Bom, vamos a ver, ela está pouco concretizada.
0: É uma boa ideia?
1: As motivações, eu acho que sim. As motivações parecem razoáveis, quer da atração de poupança, quer da capacidade de gerir os ativos nacionais, que é para ver quais são os meios que nós temos para assegurar um controle nacional, portanto é por isso que se chama também um fundo soberano, sobre áreas estratégicas da economia e, portanto...
0: Porque é quando Pedro Nuno Santos propõe a má e quando Montenegro propõe a boa?
1: Eu acho que quando as propostas se revelam positivas, é menos interessante estar a discutir se elas foram lançadas por A ou se foram lançadas por B. Vamos a ver se essa herança de Pedro Nuno Santos vai convencer o Partido Socialista a concordar com a criação do Fundo Soberano. Agora, nas 10, eu acho que há duas coisas a sublinhar. primeira circunstância do líder do PSD e primeiro-ministro ter aproveitado o discurso de encerramento não apenas para fazer declarações de natureza política ou para falar para a base militante, mas a traduzir compromissos de governação, propostas que ele vai apresentar já nos próximos meses, portanto com um calendário relativamente apertado. E das 10, se eu puder escolher 3 que me parecem mais interessantes, eu diria o fundo de catástrofes, que aquilo que aconteceu com a tragédia da Cristina tornou perfeitamente defensável, e eu acho que hoje ninguém põe isso em causa. A simplificação administrativa, quer com a revisão do Código dos Contratos Públicos, quer com a reforma da Justiça Administrativa e Fiscal para diminuir a burocracia que muitas vezes atrasa os procedimentos e cria menor competitividade à nossa economia, e as medidas no âmbito da habitação, nomeadamente o regime jurídico de arrendamento. Eu acho que estas são, das 10, as 3 medidas que eu acho mais interessantes e que dão conteúdo concreto aos compromissos que Luís Montenegro estabeleceu com o partido e, portanto, com os portugueses.
0: Marisa, são 10 boas ideias?
2: Sabemos muito pouco, não é? Muitas delas são ainda só comunicação, mais do que conteúdo. Portanto, não sabemos exatamente qual é o conteúdo. Não são todas más ideias.
0: E esta do Fundo Soberano é boa?
2: O Fundo Soberano em si é uma boa ideia. Agora, o que é que vai ser este Fundo Soberano? Estamos todos à espera para saber o que é que vai ser. Portugal, nos últimos anos, e muito em particular durante a intervenção da Troika, retirou a sua participação, privatizou completamente setores estratégicos da economia portuguesa. Lembramos-nos muito bem da energia, da renda, enfim, setores fundamentais e que foram privatizados. E, portanto, eu não sei muito bem o que é que isto quer dizer. Quer dizer recuperar participação e influência nesses setores que foram privatizados?
1: Por exemplo, sim, pode incluir.
2: Por exemplo, temos a participação do Fundo Soberano Chinês na economia portuguesa. Sim. Não temos nenhum Fundo Soberano português. E há muitas economias europeias que têm fundos soberanos, e, ou seja, faz sentido. Era isso que eu estava a dizer. Agora, como é que isto vai funcionar? Não sabemos. Vamos recuperar, ou seja, e se vamos recuperar, em que condições é que vamos recuperar? Vendemos barato e agora vamos comprar caro? Vamos refinanciar ainda mais o setor privado e as privatizações que foram feitas? E depois, como é que isto casa, não sei, é uma pergunta, como é que isto casa, esta ideia, acontecer ao mesmo tempo que se está a discutir a privatização da TAP? Para mim, a TAP é o setor estratégico, não é para o governo. Como é que isto casa com, por exemplo, a cedência a privados da exploração das redes suburbanas da CP? Quer dizer, houve um investimento público enorme na rede Cascais e agora vai ser privatizado.
0: Que deu lucro a CP.
2: Que deu lucro. Há aqui muitas contradições. Como é que isto casa com a cedência da participação no novo banco? Os portugueses já pagaram tanto do novo banco, mas tanto. E agora há uma parte que vai para a banca francesa e nada disso parece ser estratégico para o Estado. Portanto, como é que este Fundo Soberano joga em setores como energia, transportes, banca, etc. Enquanto nós estamos a ver sinais tão contraditórios com esta afirmação, eu preciso de clarificação, porque a ideia é boa, mas não está clarificado.
0: Ok, vamos ter que esperar para ver.
2: Espero que não seja só assim, uma coisa para disfarçar as privatizações que continuam a acontecer e que seja real.
0: Geometria Variável número 269. Estamos com o Carlos Coelho e Marisa Matias. Ambos já foram eurodeputados. Pertencem, eu posso continuar a dizer assim, Carlos, pertencem às direções atuais dos seus partidos. Pronto, continuamos. PSD e Bloco de Esquerda. Claro, Carlos, PSD, Bloco de Esquerda, Marisa. O Carlos já foi governante, lidera a plataforma Nossa Europa e agora também o Instituto Sá Carneiro. E a Marisa, duas vezes candidata presidencial. O tráfego no Estreito de Hormuz está mais intenso do que estava antes da guerra, o que é natural. A guerra parou, mas parece que a paz ainda não existe, Marisa.
2: Não, e duvido, sinceramente, que haja condições para nós voltarmos a falar de paz e de acordos de paz nos termos em que falávamos antes. Isso ficou muito visível na questão da Palestina e está a tornar-se cada vez mais visível também agora. Aliás, é um acordo que põe fim a um conflito naquela parte, porque no Líbano isso não aconteceu, é uma das partes difíceis deste processo, mas põe fim ao conflito, mas numa situação muito pior do que aquela que havia em 28 de fevereiro, quando o conflito se iniciou. Portanto, neste momento, torna-se cada vez mais evidente, à medida que nós fomos comentando as várias etapas, ainda não tínhamos muitas certezas sobre os termos do acordo, agora já temos. E, portanto, eu creio que se torna ainda mais evidente da vitória estratégica do Irão no final deste processo. É um fracasso estratégico para Donald Trump e, na realidade, para Donald Trump e Netanyahu, porque se a intenção era enfraquecer o regime iraniano. A verdade é que a consequência de tudo isto não traz verdadeiramente enfraquecimento do regime, mesmo que tenham sido mortas lideranças do regime, mas a verdade é que há uma influência maior do Irão na região e o Irão sai daqui sem sanções, ou pelo menos com um período de alívio, sai daqui com a possibilidade dos Estados Unidos poderem comercializar o petróleo iraniano pelo menos durante 60 dias, depois logo se vê o que é que vai acontecer. Portanto, sai daqui com um conjunto de garantias e tudo o que diz respeito àquilo que eram, digamos assim, os pontos fortes dos Estados Unidos e de Israel, o enfraquecimento do regime, isso não me parece muito evidente, antes pelo contrário, e também a questão nuclear, que era o outro eixo fundamental, o que nós temos é bastante vago. Não há nada de particularmente concreto. Eu disse na semana passada, e há duas semanas provavelmente, mesmo que se venha a obter qualquer coisa, será sempre mais fraco do que o acordo de 2015 assinado por Obama e pela União Europeia.
1: Carlos, a verdade é que nós temos uma política norte-americana que não é tanto ditada por considerações estratégicas substantivas, mas pela vaidade de um homem egocêntrico que faz tudo à sua imagem. Tudo parece indicar que Trump tem duas preocupações neste momento. Uma é o Prémio Nobel, que ele continua a perseguir, o Prémio Nobel da Paz, e outra é as eleições norte-americanas. Os dados nos Estados Unidos são graves para eles. A Associated Press publicou uma sondagem em que diz que 65%, praticamente dois terços, dos cidadãos americanos condenam a forma como Trump dirigiu a crise do Irão. E isto é muito polarizado, porque no eleitorado democrata são 92% aqueles que estão contra a gestão, nos independentes são 76% e no eleitorado, que cada vez mais é mais residual, dos republicanos, apenas 28% criticam o presidente e os outros defendem.
0: Portanto, ainda tem boa parte dos republicanos.
1: Sim, sim, mas os republicanos estão a diminuir nas sondagens.
2: E sobretudo os republicanos MAGA.
1: Sim, sim. A popularidade do presidente está abaixo dos 40%, são 30 e muitos, e grandes figuras no movimento MAGA, do Make America Great Again, o movimento de Trump, têm sido vocais a considerar um desastre a campanha no Irão. Um colunista da Fox, Mark Thiessen, disse que o facto de se pagarem compensações ao Irão é comparável à América, na altura da Segunda Guerra Mundial, oferecer à Alemanha a possibilidade de receber fundos do Plano Marshall enquanto os nazis estavam no poder. Portanto, é a comparação que fazem entre o regime iraniano...
0: Mas Trump disse que não ia pagar um tostão desses...
1: Basta libertar o dinheiro que está congelado.
2: Exatamente.
1: E estamos a falar de muitos milhões de...
2: Há muitos ativos congelados.
1: Muitos milhares de milhões de dólares.
0: Do Irão. E vamos agora para um mandato de um primeiro-ministro inglês que não chegou a 2 anos, que se demite. Ele demite-se porquê? Pelos maus resultados nas eleições municipais ou pela nomeação como embaixador de um amigo próximo de Epstein?
2: Acho que são tantos os fatores que é difícil nós... Aliás, começando, é uma demissão...
0: Começou a ficar insustentável.
2: Sim, é uma demissão histórica. Nós estamos a falar de uma demissão menos de 2 anos após liderar o Labour, o Partido Trabalhista, numa das maiores maiorias parlamentares do pós-guerra. Uhum. Acho que havia apenas uma superior a esta, na década de 90.
1: Em 650 deputados que tem o Parlamento Britânico, os trabalhistas têm 411 deputados. 412,
2: Portanto,
1: se juntarmos com o Speaker,
2: sim,
1: que de acordo com a tradição britânica tem um estatuto de independência, não vale.
2: Mas seja como for, estamos a falar desde o pós-guerra da segunda maior maioria parlamentar, com menos de 2 anos, e é normal e legítimo que nos coloquemos a pergunta de como é que um governo com esta maioria parlamentar...
0: E um governo que se aproximou à Europa pela primeira vez...
2: Tão avassaladora, mas é de facto uma maioria avassaladora, com uma linha diferente. Como é que este governo colapsa? Ou seja, não é o governo que colapsa, mas o primeiro-ministro colapsa menos de 2 anos após estas eleições.
1: Porque o partido assim exigiu, não é?
2: O partido exigiu, mas vamos lá ver, há razões para isso. A impopularidade do primeiro-ministro, que levou à sua demissão, é enorme. Houve quem comparasse o trajeto de Keir Starmer ao que foi o trajeto de Biden nos Estados Unidos, que ganhou as eleições a Donald Trump e logo no dia a seguir começou a perder popularidade. É um bocadinho aquilo que aconteceu no Reino Unido.
0: Mas, sim, mas as coisas começaram a ficar muito complicadas com esta questão do embaixador, da nomeação do embaixador.
2: Isso, claramente. Mas há vários fatores. E, aliás, até há um fator que ninguém fala, mas que é um fator muito importante.
0: Que é?
2: Primeiro, há o fator social. As medidas contra a população mais idosa, e em particular retirar apoios à população mais idosa.
1: Isso foi demolidor.
2: Foi absolutamente demolidor. O corte nos subsídios ao aquecimento para idosos durante o inverno foi uma machadada enorme na credibilidade do Primeiro-Ministro e do Governo.
1: E na imagem do Partido Trabalhista.
2: Claro, porque é uma política social, quando ao mesmo tempo que estavam a ser reduzidos impostos a quem mais tem, é o costume.
0: Sim.
2: Mas é uma política muito pouco trabalhista. Eu diria que essa medida, só para pegar assim exemplos concretos, essa medida foi uma medida que demoliu e muito a imagem do Primeiro-Ministro. Depois, Gaza. É que ninguém fala nisto nas análises atualmente, mas a verdade é que houve uma sondagem que mostrou que entre os eleitores que transferiram o seu voto para partidos de centro-esquerda, ou seja, eleitores Labour que transferiram o voto para partidos de centro-esquerda, 53% disseram que o apoio do governo a Israel influenciou a sua decisão. E desses, 21% disse que influenciou muito, ou seja, foi o principal fator que influenciou essa mudança. Aliás, nas eleições locais que houve recentemente, atribuiu-se muito o crescimento dos verdes precisamente a isto.
1: Starmer é casado com uma mulher judia.
2: Sim, mas há tantos judeus que estão contra o genocídio, isto para dizer que isso teve um peso enorme na sua imagem também e do Partido Trabalhista, até porque nós assistimos às detenções absolutamente arbitrárias que houve nas manifestações um pouco por todo lado da Inglaterra, pessoas idosas, pessoas com dificuldades de mobilidade, toda a gente era detida nas manifestações e, portanto, isso foi uma imagem muito forte. E este apoio absolutamente inquestionável da parte do Primeiro-Ministro a Israel, e ao mesmo tempo que omitia os dados do genocídio, porque não é apenas o apoio a Israel, era tentar mascarar de certa forma os dados do genocídio, também foi um fator que concluiu. E depois, obviamente, a situação em que o Reino Unido está. Há 10 anos foi o referendo do Brexit, nestes 10 anos houve 6 Primeiros-Ministros. Seis!
1: Este é o sétimo.
2: É o sétimo que vamos ter, aliás, eu tinha tirado aqui, deixem-me ver.
0: E que é outro trabalhista, de outra aula, uma aula mais à esquerda.
2: Sim, mas então, os primeiros-ministros, só dois é que foram trabalhistas, os outros foram todos
1: conservadores.
2: Mas então, Brown esteve 1049 dias no governo, Cameron 2255, May, Theresa May 1106 dias, Boris Johnson 1140, Truss teve 49 dias.
1: 49 dias, sim.
2: O Rishi Sunak, 619, e o Starmer, 717.
0: Um nadinho a mais que o Rishi Sunak. Mas
1: há uma forma mais gira de ver isso. É a duração média dos 5 primeiros ministros antes do Brexit e dos 5 primeiros ministros depois do Brexit.
0: E então?
1: E antes do Brexit, a esperança média de vida de um primeiro-ministro eram 7 anos e meio.
2: E agora
1: não chega a 2 anos.
2: Não chega a 2 anos. E portanto, nós olhamos para isto, esta fragmentação, e de facto é evidente que o descontentamento generalizado que existe no Reino Unido pós-Brexit é um dos fatores também. Aliás, o próximo primeiro-ministro vai ter muita dificuldade também, porque os fatores estruturais mantêm-se todos. A crise é gigantesca. Claro. Nós vivemos noutros tempos, não é? Vivemos
0: Exatamente.
2: Em tempos de redes sociais, de se queimar muito rapidamente a imagem pública mesmo das pessoas mais populares, ou seja, há aqui um desafio muito grande também para Andy Burnham, mas Starmer não foi um bom primeiro-ministro.
0: Não foi, Carlos, não foi um bom primeiro-ministro.
1: Bom, tive coisas boas e coisas más.
0: Mas estas foram as más.
1: Das coisas positivas neles, quer na relação com a Europa, quer mesmo em algumas coisas que ele fez no Reino Unido, que foram positivas. Agora, de facto, ele teve, a meu ver, três grandes problemas. O primeiro problema foi a gestão do caso Epstein, que foi...
2: Sim, foi trágico. Foi, aliás, que a Flor já tinha referência.
1: A segunda, a Marisa já fez referência, a preocupação de Starmer com o controle do déficit levou a cortes substanciais nos apoios sociais, que criaram um problema ideológico no Labour Party. Portanto, a maior parte das estruturas do partido disseram o que estamos a fazer é contra o nosso programa, é contra a nossa base programática, não faz sentido estarmos a fazê-lo. E em terceiro lugar, é a ideia de que se passou que ele era um hesitante. Portanto, a imagem que Starmer passou é de que era um homem que tomava decisões e depois voltava atrás, que não estava certo das medidas que tomava, que não era seguro na condução da política britânica. E o grande problema, pergunta é porque é que ele caiu, é porque no Reino Unido os mandatos parlamentares são de eleição uninominal. E, portanto, não é a questão de haver listas de um partido, pode ter mais ou pode ter menos, podemos eleger mais ou eleger menos. Ali é eleger ou não ser eleito.
0: Peixe.
1: E, portanto, dos deputados do Labour, que são 411, se juntarmos o Speaker, 412, receiam que no momento de impopularidade do seu líder, nas próximas eleições, fiquem apiados.
0: Portanto, apeiam já este.
1: E, portanto, o que eles estão a fazer é apiar um primeiro-ministro que está sob ataque, que está com uma popularidade negativa, que está condenado por toda a gente, e encontrar uma solução que aparentemente é mais eficaz, porque aquele que era presidente da Câmara de Manchester,
2: chamado Rei do Norte,
1: o Rei do Norte, nas eleições,
0: deve ser por causa da Guerra dos Tronos,
1: em que disputou, teve grandes resultados e foi capaz de fazer frente ao surto da extrema-direita, dirigido por Farage, que está a ameaçar o cenário político britânico. Porque essa é outra realidade que temos que ver, sobretudo na semana em que nós celebramos 10 anos de Brexit. É que o Brexit mudou a política britânica. Os britânicos, ao longo de muitas décadas, viveram num sistema de bipartidismo, em que de um lado há um partido e do outro lado está a oposição. Começou a ser, isto começou a ser ameaçado com os liberais, mas os liberais nunca conseguiram dar um salto qualitativo. Porquê? Porque a política britânica estava toda desenhada para uma plataforma e até uma estrutura sociológica do eleitorado que apoiava o Labour ou que apoiava os conservadores.
2: E o sistema eleitoral também.
1: O sistema eleitoral.
0: Que dá uma maioria a quem ganha.
1: O Farage, ao lançar o Brexit, lança uma polémica que divide a sociedade britânica, como nós vimos pelo resultado do Brexit, 52-48, praticamente a meio, mas que quebra os eleitorados tradicionais a meio.
0: E vamos para os nossos redondos, bicudos e quadrados. Carlos, o seu redondo?
1: O acordo de prestação social única entre o Governo e o PS. Creio que é uma boa notícia, não apenas porque ela impede que fundos que alguns quantificam em 500 milhões de euros, outros dizem que chegam mesmo aos 620, não sejam fornecidos a Portugal e, portanto, desbloqueia o acesso a estes fundos, mas porque eu acho que é importante que hajam canais de diálogo e entendimento entre o Governo e o Partido Socialista. E, portanto, sob esse ponto de vista, este acordo é positivo e, para ser completamente sincero e até humilde e modesto, eu acho que as cedências ao Partido Socialista permitiram
0: melhorar
1: alguns aspectos da lei. E eu recordo do debate que tivemos aqui há uma semana, em que a Maria Fopo Pedroso me perguntava qual era a minha opinião sobre o canal de denúncias. Eu manifestei as minhas dúvidas. Foi uma das coisas que caiu por pressão do PS. E, portanto, é bom quando pessoas adultas e responsáveis dialogam, é bom quando chegam a entendimento e é bom quando esse entendimento se traduz em aperfeiçoamentos e melhorias.
0: Marisa.
2: Eu escrevo, a queda do canal de denúncias é um belíssimo redondo, porque a mim, pelo menos, fazia lembrar do pior que a nossa história tem, criar um mecanismo destes de vizinhos denunciar outros vizinhos, mas, sobretudo, também é um atestado de incompetência a todos os trabalhadores e trabalhadoras da Segurança Social deste país. Uhum. Me incomoda, mas deixe-me juntar excepcionalmente um segundo redondo, que é o chumbo do pacote laboral, como é evidente.
0: Num redondo que o Carlos não acompanha, pois não.
1: Não vamos voltar a essa discussão, nós fazemos várias vezes.
0: É muito quadrado, é muito quadrado. Carlos, o seu bicudo.
1: Para notícias que nos chocaram nesta semana, dois casos muito tristes que eu creio que tocaram todos os portugueses. Uma madrasta matou a filha de 8 anos do marido e um pai suicidou-se de um oitavo andar com a filha de 4 anos. Usar crianças e tirar-lhes a vida como instrumento de vingança contra o cônjuge é particularmente revoltante. Quer dizer, se o homicídio é um crime extremo, matar crianças é particularmente odioso e foi das coisas que mais me chocaram estes dias.
0: Marisa, o seu bicudo.
2: Estou de acordo também com este, mas o meu bicudo vai para a recente acusação formal do Ministério Público ao movimento armilar lusitano. A acusação é uma boa notícia, a acusação formal, portanto não quero ser confusa nesta formulação, mas o que passámos a saber que esteve na base desta acusação é particularmente assustador. Ou seja, uma lista de pessoas de vários quadrantes políticos consideradas indesejáveis, por eles o plano contra o primeiro-ministro, enfim, com um grupo que estava altamente armado e que tinha uma capacidade de planificação grande. E, portanto, desvalorizar isto parece-me a mim um erro tremendo, não podemos desvalorizar. O ministro da Administração Interna disse, e bem, que esta ameaça é uma ameaça real e concreta, estamos a falar de um grupo não apenas organizado, mas muito armado. E, portanto, com condições para fazer estes ataques. E vemos que as figuras da política, do jornalismo, das organizações da sociedade civil, mas também altas figuras do Estado, e tudo isto também com alguma surpresa para mim, sem que o próprio primeiro-ministro tivesse conhecimento das ameaças que lhe estavam a ser preparadas.
0: Carlos, o seu quadrado.
1: Tem a ver com os dados do recente estudo do INE sobre a população portuguesa. A população residente em Portugal foi estimada em mais de 11 milhões de pessoas, 11 milhões e 400 mil, ou seja, mais 36 mil do que em 2024. Entre 2021 e 2025, a população aumentou cerca de mais de 800 mil pessoas, sobretudo devido aos fluxos migratórios. O envelhecimento demográfico continua a acentuar-se. Em 2025 existiam quase 200 idosos por cada 100 jovens. O número certo são 189. E a população estrangeira atingiu 1 milhão e meio, ou seja, 14% da população total. Eu elejo isto como quadrado porque, por um lado, a viabilidade do país e também da sua economia depende do que nós podemos chamar portuguesa de adoção. Nós fizemos, aliás, o mesmo ao longo de anos relativamente a outros povos e outras economias com a imigração portuguesa, mas ainda assim não conseguimos travar o envelhecimento global do país. E esta é a preocupação que me justifica colocar nos quadrados.
0: Marisa, seu quadrado.
2: Vai para as crianças também, que saiu esta semana o relatório das Nações Unidas, o relatório de investigação sobre os acontecimentos em Gaza, que afirma que as crianças em Gaza não são meras vítimas colaterais, mas que foram alvos intencionais de uma estratégia deliberada de Israel para destruir o futuro do povo palestiniano. É um relatório fortíssimo, em que os dados estão todos lá, ou seja, o balanço é só feito entre 7 de outubro de 2023 e 7 de outubro de 2025, foi aí que a Comissão de Investigação das Nações Unidas operou, portanto, houve mais mortes depois disto, mas foram mortas pelo menos 20.179 crianças na faixa de Gaza, o que representa cerca de 30% do total de vítimas mortais. Entre estas, mais de 5 mil tinham menos de 5 anos e mais de 400 eram recém-nascidos. O relatório vai buscar, aliás, dados muito concretos e detalha casos em que as crianças são alvos diretos. O caso da Hind Rajab, que aliás deu origem a vários, um documentário, um filme, uma menina de 6 anos que foi morta num carro juntamente com a equipa de socorro, ou o caso do recém-nascido que foi baleado enquanto estava a ser amamentado pela sua mãe. Enfim, são vários relatos diretos de crianças como alvo e não como efeitos colaterais. Para além de tudo isto, estamos a falar de dados que apontam para 97% das escolas danificadas ou totalmente destruídas e, portanto, não dar acompanhamento às crianças na sequência destas invasões e destes ataques. Mais de 44 mil crianças feridas, muitas delas amputadas. É um relatório muito forte. Portanto, para mim, o mais significativo é isto. É que a conclusão das Nações Unidas que foi uma guerra contra as crianças e não que as crianças tenham sido meras vítimas colaterais. Além das recomendações internacionais, é um relatório que também deixa críticas à União Europeia e escusado será dizer que Israel se recusou a colaborar com a investigação.
0: Vamos para as ideias de fim de semana. Carlos, qual é que é a sua?
1: Falámos de Starmer, é um livro de Sue Townsend que os portugueses conhecem mais por ter sido responsável pelos diários de Adrian Mole, um adolescente britânico. Ela escreveu, em 1992, um livro divertidíssimo chamado A Rainha e Eu. Qual é a tese? É um partido republicano que vence as eleições no Reino Unido. A rainha é destituída das suas funções, é expulsa do palácio, tem que viver com uma reformada, não pode levar os cães, tem imensas dificuldades, tem um problema de saúde, demora 5 horas na fila do hospital, percebe os problemas das pessoas comuns. Enfim, há muitos episódios engraçados. Finalmente a rainha acorda e percebe que foi um pesadelo e que nada disto aconteceu. Mas uma sátira deliciosa sobre a família real e a vida no Reino Unido.
0: E a sua ideia, Marisa?
2: Bem, celebram-se os 120 anos da livraria Lelo, no Porto. Uma livraria conhecida mundialmente, aliás. O Harry Potter ajudou bastante. E decorre o Festival Babel, de 24 a 30 de junho. É um programa muito intenso, com um cartaz de luxo, com vários prémios Nobel que passam pela cidade do Porto, em vários locais da cidade. E tem uma das características interessantes, que é que o modelo de acesso às sessões não é a compra de bilhete, mas antes comprar um livro. Para garantir lugar nas sessões principais, basta que os leitores comprem um livro numa rede de 50 livrarias que aderiram e podem assim entrar no festival. Dá acesso e ao mesmo tempo promove o comércio local, parece-me uma ideia interessante. Mas é sobretudo o cartaz e a cidade rendida à leitura depois dos dias intensos de São João. É um belo programa.
0: Muito bem, Geometria Variável chega assim ao fim. É um programa de rádio que é também um podcast para ouvir quando apetecer em todas as plataformas, agora e na rádio na Antena 1 e também na RTP Mundo Rádio, sempre com Carlos Coelho e Marisa Matias. A produção é de Ana Fernandes, os cuidados de emissão foram de Diogo Axel, edição de Maria Flor Pedroso, e nós voltamos para a semana. Até lá.
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4: Uma da manhã, meia-noite nos Açores.
5: Força conjunta portuguesa deve partir esta madrugada para a Venezuela. Há 6 mortos entre a comunidade portuguesa. Os números provisórios das autoridades de Caracas apontam para 188 vítimas e mais de 1.500 feridos. Nos 50 anos da autonomia da Madeira e dos Açores, escutamos os anseios dos presidentes dos governos regionais, José Manuel Bolieiro e Miguel Albuquerque, discursam esta sexta-feira no Parlamento. Ainda neste noticiário, o Mundial de Futebol.
4: Luís Peixoto.